0: Uma da manhã, meia-noite nos Açores.
1: Dia com greve de trabalhadores das carreiras gerais da função pública, paralisação convocada por 3 sindicatos da CGTP, que abrange mais de 300 mil trabalhadores. Jorge Jesus continua invencível. 3 jogos, 3 vitórias à frente da seleção portuguesa, 2 deles sem Cristiano Ronaldo. Portugal bateu esta noite a Dinamarca por 4-2.
0: Pedro Guilherme na edição a esta hora.
1: Três sindicatos ligados à CGTP convocaram para esta sexta-feira uma greve e uma manifestação dos trabalhadores da função pública. A paralisação de 24 horas abrange 350 mil trabalhadores e foi marcada em conjunto pela Federação Nacional dos Trabalhadores em Funções Públicas e Sociais, o Sindicato dos Trabalhadores da Administração Local e o Sindicato dos Trabalhadores do Município de Lisboa. A coordenadora do Sindicato dos Trabalhadores da Administração Local, Cristina Torres, explica que entre as reivindicações está uma revisão da lei que define as regras dos contratos, carreiras e salários.
2: A Lei 12A/2008 destruiu um conjunto de centenas de carreiras dos trabalhadores da administração pública e remeteu-os para estas 3 carreiras, que é assistente operacional, assistente técnico e técnico superior, que faz com que os trabalhadores, enfim, sejam pau para toda a obra, não é? E aquilo que nós exigimos é que o governo reveja esta situação. Para já exigimos que se abra rapidamente com urgência o processo de negociação para as rever e para valorizar os trabalhadores, que para além da questão das carreiras, não é, que é importantíssima, precisamos que esta valorização aconteça rapidamente com aumentos salariais.
1: Para além da greve está prevista uma manifestação às 11 da manhã na Praça da Figueira em Lisboa. Também os tripulantes de cabine da EasyJet começam esta sexta-feira uma greve. A proposta da companhia não é compatível com o mercado nacional da aviação, diz o presidente do Sindicato Nacional do Pessoal de Voo da Aviação Civil. Os tripulantes pedem uma nova proposta com alterações financeiras e operacionais, diz a Antena 1, Ricardo Penarroias.
3: A direção do sindicato, mais os associados, aprovaram medidas a tomar contra a proposta que a empresa está a apresentar, que é manifestamente inferior ao que se pratica no mercado nacional da aviação. Lisboa-Porto, nomeadamente, são das bases mais rentáveis e lucrativas da empresa e, como é lógico, não entendemos como é que os salários não acompanham. E depois existe outro fator que tem a ver com a decupção operacional, é que os nossos tripulantes estão sujeitos diariamente, estamos a falar de alterações que rondam as 4, 5, 6 alterações por dia, provocando uma desorganização total do tripulante, da sua vida familiar. E aquilo que nós pretendemos é que a empresa apresente uma proposta que seja, no mínimo, trabalhável e que represente, acima de tudo, a realidade operacional destas duas bases.
1: A greve dos tripulantes de cabine da EasyJet termina na próxima terça-feira, 6 de outubro. Está já prevista uma nova paralisação em dezembro. No primeiro dia das jornadas parlamentares, o PCP insiste numa proposta antiga, a criação de uma rede de creches públicas, para garantir que esta medida não colocaria em risco as instituições particulares de solidariedade social. Educação e saúde estiveram no centro do debate esta quinta-feira, numa jornadas dedicadas aos direitos de pais e crianças. Teresa Borges.
4: A creche crescer a cores. É um universo de afeto.
5: De visita à creche Crescer a Cores, uma associação de solidariedade social, o PCP insiste numa bandeira antiga, a criação de uma rede pública de creches, a rejeitar preconceitos que vê a chegar à direita e não só.
6: Nos vários setores da direita parlamentar. Mas depois também no movimento, digamos, das IPSS, já é posta a correr a ideia de que o PCP é contra as instituições particulares de solidariedade social e outras formas de organização deste tipo e quer acabar com elas. Isso não é verdade de todo, é completamente mentira.
5: E questionado sobre se caso essa rede pública avançasse, o futuro das IPSS poderia estar em causa, o deputado comunista Alfredo Maia defende o atual contexto, não deixa antever esse cenário.
6: Quando isso acontecesse, significaria que nós já tínhamos uma resposta pública de tal ordem maciça que ele poderia em tese colocar-se. Mas a realidade é que mesmo com uma rede pública, o Estado não deixará de dar apoio.
5: O direito à educação desde o nascimento, um dos vetores essenciais do debate nas jornadas parlamentares do PCP, que se propõe a apresentar propostas transversais para reforçar direitos de pais e crianças. Primeiro dia recheado de audições e também visitas, uma creche, uma escola e um hospital. No Dona Estefânia, a líder parlamentar Paula Santos identifica problemas antigos.
7: Alguns serviços de urgência de pediatria que vão encerrando temporariamente traz também aqui uma maior pressão para o Hospital Dona Estefânia.
5: E aponta responsabilidades.
7: Opções por parte do Governo que, apesar de estar mais do que identificado estas necessidades, insistem em não resolver os problemas que permite efetivamente fixar os profissionais de saúde.
5: São questões para as quais o PCP tentará trazer respostas no encerramento das jornadas parlamentares esta sexta-feira.
1: Encerramento que vai estar a cargo do secretário-geral do PCP, Paulo Raimundo, agendado para as 3 da tarde. O porta-voz do PSD, Sebastião Bugalho, acredita que as sondagens políticas teriam resultados diferentes se PS e Chega se unissem para derrubar o governo. Declarações durante a tarde num evento promovido pela Associação International Club, em que o dirigente social-democrata foi questionado, Inês Ameixa, sobre as sondagens mais recentes.
8: A leitura é de Sebastião Bugalho, numa altura em que as recentes sondagens apontam a AD em terceiro lugar.
9: O que é que as sondagens diriam se o PS e o Chega se coligassem no Parlamento para derrubar o governo? Iam continuar a dizer o mesmo? Os portugueses seriam indiferentes a uma coligação entre o PS e o Chega para derrubar um governo que assegurou 3 orçamentos de Estado sem aumentar um imposto, sem baixar uma pensão, pelo contrário, aumentá-las, com excedente orçamental e com crescimento económico acima da média europeia? Os portugueses iam ser indiferentes a uma coligação entre o PS e o Chega para derrubar esse governo? Eu acho que as sondagens mudariam muito rapidamente.
8: Os resultados seriam diferentes, defende o porta-voz do PSD, que acredita que Luís Montenegro vai governar até ao final da legislatura.
9: Estou convencido que a legislatura será cumprida e que no dia em que formos chamados novamente às urnas, os resultados que todos queremos estarão lá. Porque nós estamos a conseguir fazer, nós, a AD, estamos a conseguir aquilo que muita gente no espaço público e político dizia que era impossível.
8: Para Sebastião Bugalho, no início, muitos diziam que seria impossível governar e reformar o país com um governo minoritário.
9: Somos um governo minoritário? Somos. Há instabilidade internacional? Há. Mas vai continuar a haver orçamentos de Estado? Vai. Vai continuar a haver reformas? Vai. Vai continuar a haver estabilidade política naquilo que depender de nós? Sim. Portanto, eu as sondagens com as quais estou preocupado são as sondagens das urnas. E essas até agora têm sido favoráveis e em 2029 eu estou convencido que também o serão.
8: A sondagem que conta é a das urnas, sublinha Sebastião Bugalho, num almoço-debate esta tarde promovido pelo International Club of Portugal.
1: Um evento que teve como tema principal a Europa. Mais um jogo, mais uma vitória. Portugal venceu a Dinamarca por 4-2 esta noite em Copenhaga, depois de ganhar à Noruega e também ao País de Gales na Liga das Nações de Futebol. 2 destes 3 jogos não contaram com Cristiano Ronaldo na equipa. Um dia depois do jogador abandonar o estágio da seleção, a equipa portuguesa volta a vencer e está isolada na frente do grupo da Liga das Nações. O selecionador Jorge Jesus diz que o importante é ganhar e jogar bem, o resto não tem importância.
10: Uma vitória com muita qualidade que a equipa portuguesa esteve aqui, não é? No 4 golos, com uma exibição, na minha opinião, a um nível alto. E não pode passar, e claro, isto é mais importante que tudo o resto que aconteceu. E portanto é nisso que eu quero me focar, é no jogo, no próximo jogo no Dragão, regressando a Portugal, que o nosso povo, de certeza que vai lutar o Dragão, isso é o mais importante neste momento para mim.
1: As declarações do selecionador nacional Jorge Jesus após a vitória de Portugal na Dinamarca. A seleção volta a jogar no domingo com a Noruega, desta vez no estádio do Dragão.
0: Foi a edição à 1 da manhã com Pedro Guilherme. 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Agente provocador até às 2. Boa sexta-feira connosco.
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1: Boa noite e bem-vindos.

Mais uma vez, sejam bem-vindos. Proposta de descoberta na rádio que olha e escuta em frente e cruza afinidades entre a forma da canção e o gosto pelo risco, com discos e nomes mais desafiantes. No Agente Provocador, experimentamos o contraste entre a cultura indie pop e outras aventuras do som do presente, mesmo que seguindo o gosto pessoal do realizador que tantas vezes traz consigo uma agenda que quer refletir não apenas as novidades e as revelações, como também referências que ajudam a explicar como afinal aqui chegamos. Primeiras notas hoje por conta de Karen Hahn em La Sublime Solitude, outro aperitivo para o próximo álbum de estúdio da música, e este que é o novo dos nova-iorquinos Blonde Redhead.

São as primeiras de hoje no Agente Provocador. On the Beach, esta é a nova canção de Caroline Polachek. Faz parte da banda sonora de um jogo de vídeo, Death Stranding 2 on the Beach. O tema de Polachek é, na verdade, uma música guardada por 8 anos e que agora, ampliada e revista, se desloca ao universo dos jogos de computador. Mais atrás, os Blonde Redhead, há um disco novo nascido para os lados de um estúdio em Nova York. The Shadow of the Guest é o título de uma nova coleção de canções, 30 anos após a estreia do trio americano, e hoje a escuta de Best of Her Life é outro dos belíssimos encontros, momentos registados com o Brooklyn Youth Chorus. Chegamos a esta emissão número 100 do Agente Provocador com mais um dos novos temas que assinalam o regresso de Karen Hahn, a cantora, compositora e produtora franco-israelita neerlandesa que prepara a edição de um novo longa duração. Ouvimos La Sublime Solitude para o álbum Paris Amour. E agora, entre as novidades reservadas para esta emissão 100, o regresso do projeto Blood Orange e aqui assim com uma série de grandes colaborações. The Field no Agente Provocador.

No Agente Provocador, o projeto Blood Orange, a frente criativa mais conhecida de Divines, e ouvimos o incrível The Field, tema que convoca nomes como os Duty Collin, Tariq Al-Sabir, Caroline Polachek e Daniel Caesar. E este é o novo dos Animal Collective.

São as Wet Leg e estão de volta em 2025. A banda da Ilha do Wight quer provar que não foi, não é, uma sensação passageira, mas antes uma das marcas do som indie pop do presente. Ouvimos o tema-título do novo das Wet Leg, Davina McCall. Atrás, Love on the Big Screen, a nova dos Animal Collective e o regresso à fórmula mais psicadélica aplicada a uma melodia clássica, um single em 7 polegadas com edição física marcada para agosto. E a seguir, outro dos incríveis regressos de 2025, synth-pop made in Nova York, chamam-se Nation of Language, trazem hoje I'm Not Ready for the Change.

Emissão número 100 do Agente Provocador. Les gens qui dansent, j'adore. Ele é Sans Sauvage. O nome original, Hugo Bribion, um francês que impõe uma fórmula única da música pop, ou ainda muito jovem, autodidata, compositor, escritor de belas canções que misturam não apenas eletrónicas, como melodias contagiantes, carregadas com forte identidade de quem sabe assimilar boas influências, descobriu sintetizadores e segue em frente numa das carreiras mais promissoras da França em 2025. Atrás Nation of Language, há um novo álbum do trio nova-iorquino, vai chamar-se Dance Called Memory e será editado a 19 de setembro. E a seguir, nesta edição do Agente Provocador, mais uma das novidades da semana, Flora Fishback. Já...

Estamos mais próximos do fim desta emissão centenária do Agente Provocador. Estamos mais próximos do fim desta emissão centenária do Agente Provocador, como Jean Reno, a francesa Flora Fischbein.

de Mark Saunders, e depois recuperamos aquele que foi o primeiro aperitivo dos australianos, Cut Copy, em A Decade Long Sunset. O Agente Provocador, sempre disponível na RTP Play. Eu sou o Herberto Quaresma, boa noite e até amanhã.

0: 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Duas horas no continente e na Madeira. Uma hora nos Açores. Edição do jornalista Pedro Guilherme.
1: Três sindicatos ligados à CGTP convocaram para esta sexta-feira uma greve e uma manifestação dos trabalhadores da função pública, nomeadamente operacionais, assistentes técnicos e também técnicos superiores. A paralisação foi marcada em conjunto pela Federação Nacional dos Trabalhadores em Funções Públicas e Sociais e os sindicatos dos trabalhadores da administração local e do município de Lisboa. A coordenadora do Sindicato dos Trabalhadores da Administração Local, Cristina Torres, explica que entre as reivindicações está uma revisão da lei que define as regras dos contratos, carreiras e salários.
2: A lei 12A/2008 destruiu um conjunto de centenas de carreiras dos trabalhadores da administração pública e remeteu-os para estas três carreiras, que é assistente operacional, assistente técnico e técnico superior, que faz com que os trabalhadores, enfim, seja um pau para toda a obra, não é? E aquilo que nós exigimos é que o governo reveja esta situação. Para já, exigimos que se abra rapidamente, com urgência, o processo de negociação para as rever e para valorizar os trabalhadores. Que para além da questão das carreiras, não é? Que é importantíssima, precisamos que esta valorização aconteça rapidamente com aumentos salariais.
1: Outra paralisação esta sexta-feira é do Sindicato Nacional dos Trabalhadores dos Serviços e Entidades com Fins Públicos. A paralisação, que afeta serviços como a saúde, as a educação e as autarquias, serve para reivindicar a revisão do sistema de avaliação de desempenho. O presidente do sindicato, Mário Rui, acrescenta outro ponto, o trabalho extraordinário que não está a ser remunerado.
3: Tínhamos pedido ao governo a negociação sobre a alteração do acórdão para a aceitação da carreira dos técnicos auxiliares de saúde, que hoje não estão contemplados naquele acórdão, assim como a revisão do CIADAP. Há muitos trabalhadores, neste caso no Serviço Nacional de Saúde, que ainda não têm a avaliação de desempenho do biênio 21-22. Outra das situações é a revolta contra o trabalho extraordinário e não pago, ou seja, nós neste momento temos no Serviço Nacional de Saúde trabalhadores com mais de 200 dias, não são 200 horas, são 200 dias de trabalho executado e não pago.
1: O Sindicato Independente dos Enfermeiros também se junta a esta greve e participa numa manifestação às 10 da manhã junto ao Hospital Amadora Sintra. Portugal precisa de líderes que saibam decidir quando não existem respostas fáceis e que permaneçam serenos no meio da inquietação. A mensagem do Presidente da República durante a tarde na Academia Militar em Lisboa. O chefe de Estado marcou presença na cerimónia de entrega de espadas aos novos oficiais que entram para o quadro permanente do Exército. Momento em que António José Seguro falou também de inteligência artificial para sublinhar, João Alexandre, que nenhum algoritmo substitui a coragem.
4: São alertas renovados sobre um mundo em mudança tecnológica e com efeitos, lembra António José Seguro, também no meio militar.
5: As guerras modernas já não se travam apenas no terreno, combatem-se também através da informação, da inteligência artificial, da manipulação da percepção. O campo de batalha tornou-se multidimensional, mas há algo que permaneceu imutável. Nenhuma tecnologia substitui o caráter. Nenhum algoritmo substitui a coragem. Nenhum sistema substitui a responsabilidade moral de um líder.
4: Valores humanos que, aponta o Presidente da República, distinguem os grandes líderes daqueles que caracteriza como os meros gestores de guerras.
5: Portugal precisa de oficiais preparados, técnica e intelectualmente, mas sobretudo moralmente capacitados. O país necessita de líderes que saibam decidir quando não existem respostas fáceis. Que saibam permanecer serenos quando todos os outros estão inquietos. Que saibam unir quando as circunstâncias tendem a dividir.
4: Com o chefe de Estado e comandante supremo das Forças Armadas a defender que a novidade e a inovação não podem nem devem apagar princípios, uma inovação que é pedida também pelo chefe de Estado-Maior do Exército, o general Eduardo Mendes Ferrão.
6: A nossa modernização exige, por isso, também modernizar o ensino. Exige um compromisso institucional firme. Esta evolução não é apenas desejável, é indispensável.
4: Na cerimónia onde foram entregues espadas aos novos oficiais do Exército e onde o Presidente da República entregou em mãos a espada ao aluno mais bem classificado entre os novos oficiais, um aluno natural da Moldávia, a viver desde os 6 anos em Portugal.
1: Cerimónia militar que não contou com o Ministro da Defesa, Nuno Melo, onde o Governo esteve representado pelo Secretário de Estado, Álvaro Castelo Branco. Presidenciais no Brasil. A TV Globo cancelou o debate eleitoral desta quinta-feira após a desistência de última hora de Flávio Bolsonaro e decisões judiciais tomadas pouco antes do início. Numa juíza do Tribunal Superior Eleitoral proibiu a manutenção de um lugar vazio em nome do presidente brasileiro, Lula da Silva. Já o juiz do Supremo Tribunal Federal, Gilmar Mendes, determinou a inclusão de outro candidato. Minutos antes do anúncio da TV Globo, Flávio Bolsonaro cancelou a participação, levando o mais popular canal de televisão do Brasil a cancelar o programa. Por outro lado, Lula da Silva confirmou na véspera que não iria estar presente neste debate. As presidenciais brasileiras estão agendadas para o próximo domingo, dia 4 de outubro. Mais um jogo, mais uma vitória. Portugal venceu a Dinamarca por 4-2 esta noite, em Copenhaga, depois de ganhar à Noruega e ao País de Gales na Liga das Nações de Futebol. Dois destes três jogos não contaram com Cristiano Ronaldo na equipa. Um dia depois do jogador ter abandonado o estágio da seleção, a equipa portuguesa voltou a vencer e está isolada na frente do grupo do torneio. O selecionador Jorge Jesus diz que o importante é ganhar e jogar bem, o resto não tem importância.
7: Uma vitória com muita qualidade, que a equipa portuguesa esteve aqui, não é? No 4 golos, com uma exibição, na minha opinião, a um nível alto. E não pode passar, e claro, isto é mais importante que tudo o resto que aconteceu, e portanto é nisso que eu quero me focar, é no jogo, no próximo jogo no Dragão, regressando a Portugal, que o nosso povo de certeza que vai lutar o Dragão. Isso é o mais importante neste momento para mim.
1: E sem falar de Cristiano Ronaldo, Jorge Jesus repetiu o que já tinha dito sobre a forma como olha para os jogadores.
7: E continuo a pensar da mesma maneira. Há jogadores com estatuto, senão para mim é claro como a água. Mas isso volto a dizer. Depois as regras são iguais para todos. E portanto esse é um processo, ao longo da minha carreira de treinador sempre pensei e vou continuar a pensar.
1: Vitória de Portugal na Dinamarca, a seleção volta a jogar no domingo com a Noruega, agora no estádio do Dragão. E lembro que o País de Gales alcançou a primeira vitória no grupo A4 da Liga das Nações, grupo liderado por Portugal. O País de Gales ganhou com a reviravolta na recepção à Noruega, que é a próxima adversária das esquinas.
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14: Tudo o que acontece na Terra-média é por uma razão. O problema é que ninguém sabe muito bem qual. As feiticeiras tentam adivinhá-la nas suas bolas de cristal. Os magos inventam artefactos. Os cronistas procuram uma resposta nos velhos pergaminhos. E os guerreiros batalham-se por razões que, muitas vezes, a própria razão desconhece. Esta semana, olhamos para um fenómeno que dá que pensar. Os influencers pioneiros, em especial figuras míticas do YouTube, estão a sofrer e em risco de extinção com os novos influencers. Alguns estão a sair de cena e outros a tentar reinventar-se antes que desapareçam por completo e percam os seus impérios mediáticos. Entretanto, passamos por aquela que poderá ser a grande palavra de 2026. Já vamos saber qual é. E voamos até ao Brasil, onde descobrimos fenómenos de viralidade com consequências diversas. Desde uma controversa tentativa de censura de uma série de reportagens sobre ligações corruptas no poder, até ao caso de um futebolista que impulsionou as vendas de um livro, imaginem de quem, Leon Tolstói. E para lá deste mundo louco, trazemos novidades e recomendações, claro. Juntem-se a nós, peregrinos, para mais uma aventura pelos mistérios insondáveis da Terra-média.
11: The medium is not something neutral. It does something to people. It takes hold of them, it roughs them up, it massages them, it bumps them around. The medium is the massage.
14: Caros peregrinos, Álvaro Costa, El Guru Radiofónico.
15: Paz à alma dos arcaicos influencers. Descansem em paz.
14: Francisco Marino, professor de média, Kénia Nunes, ministra da Juventude, eu, Gonçalo Madeira, da RTP. Francisco, o tema é teu. Sei que traz um artigo que dizia They are dead, estão mortos. Aqui tu dizes que pode ser o fim, vá, dos velhos influencers, porque os novos estão na berra, não é? E com boa saúde. Mas há aqui de facto um regresso a um sítio, faz-nos regressar a um sítio que foi onde tudo começou e quem eram estes pioneiros do influencing, que eram, primeiro entre tudo, os youtubers. Youtubers, naturalmente, de vários países, mas acima de tudo anglo-saxónicos, a conquistar o mundo e também alguns casos portugueses. O momento já não é bem o mesmo, esta degradação vem-se sentindo, mas tu achas que setembro foi exemplar em exemplos de degradação, desaparecimento, vias de extinção de alguns grandes nomes e grandes caras do YouTube?
16: Sim, mais ou menos. Deixa-me só explicar ou começar por contextualizar um bocado a questão. Não tem tanto a ver com os velhos. Aqui os velhos servem sobretudo para nós percebermos o que é que está a acontecer também aos novos. Têm sido imensos artigos na NPR, no New York Times, há múltiplos podcasts sobre o assunto, sobre a ideia de uma crise dos influencers em geral, que de alguma maneira remete para alterações naquilo a que nós chamamos a economia da atenção, e que afetam todos os influencers mais ou menos por igual. O YouTube e esta geração mais antiga acaba por servir como uma espécie de um tubo de ensaio para nós percebermos o que é que se está a passar e as transformações pelo qual esta nossa economia da atenção, que é uma coisa relativamente recente, pelo menos a esta escala, o que é que se poderá passar de seguida, não é? Porque quem
14: há
16: fala...
14: uma saturação, primeiro e antes de tudo.
16: Sim,
14: não é?
16: Quem fala na crise dos influencers normalmente fala dessa ideia de saturação, de um excesso de oferta gigantesco. Verdadeiramente, ou seja, esse excesso de oferta faz com que os próprios influencers se tornem cada vez mais escravos do algoritmo. Porquê? Porque de certa maneira nós recebemos uma avalanche, um tsunami de conteúdo e cabe ao algoritmo de alguma forma depois serializar ou influenciar. Isso tem sido transversal a todos os influencers novos e velhos, não é? Por igual. Por outro lado, o facto de haver muita concorrência faz com que a publicidade também se comporte de uma forma muito estranha. Ou seja, um influencer perfeitamente firmado consegue ter acesso aos contratos de publicidade com alguma facilidade. Um influencer a início de carreira às vezes recebe uma chorrada de dinheiro que não estava à espera porque produzia conteúdo de borla e de repente recebe dinheiro. Mas não...
14: E há influencers que construíram o seu caminho paulatinamente. Há outros que surgem de um dia para o outro e que, se quiserem, lembrar do caso do vozinho guarda-redes da seleção de Cabo Verde. Ele não é influencer, não exerce. Mas a partir daquele imediato momento em que virou viral, podia no dia seguinte transformar-se num influencer.
15: Mas durou quanto tempo?
14: E alguns fazem, não é?
16: Dois dias depois pode não ter o mesmo encaixe. E por outro lado também as próprias empresas de publicidade, e tu, Kénia, tens trazido várias vezes temas parecidos com isto, muitas vezes as próprias empresas de publicidade e as agências de comunicação já não são propriamente como eram no tempo do YouTube, uns tipos que não percebiam nada de como funcionavam as redes. Foram, entretanto, contratando pessoas e a verdade é que começam a ser bastante engenhosos, não só na escolha de quem é que apoiam ou não apoiam, como no tipo de publicidade que querem meter nas redes, como na própria intervenção deles na publicidade. Por exemplo, o clipping de que tu falavas há umas semanas já, não é? A ideia de que eu posso estar a trabalhar ou a produzir conteúdo patrocinado e a mesma marca está a fazer clipping ao meu conteúdo, pagando a outros, utiliza outros influencers
15: escala,
16: muito menores para que o distribuam, muitas vezes até sem o meu consentimento. E noutros casos até, há marcas a criarem influencers influencers artificiais, com o único propósito de viralizar durante um período muito reduzido de tempo. Tudo isto significa, obviamente, uma alteração muito significativa em relação àquilo que era o mercado da publicidade no tempo do YouTube, por exemplo.
15: Francisco, a tal fricção de que iremos falar há pouco, há também uma atitude de revolta.
17: Há um cansaço, não é? Sim, uma saturação. Cansaço, não é?
16: Repara, ao mesmo tempo estão provavelmente no seu apogeu. Se calhar nunca houve tantos influencers.
17: Deixa-me juntar aqui uma peça que é: as redes trazem-nos aquilo que nós chamamos entre nós na gíria os analytics, ou seja, métricas e medições com um detalhe imenso comportamental dos utilizadores. E, portanto, quem está do lado, perdão, a figura de um lado tem acesso ao comportamento dos seus seguidores de uma forma muito detalhada, o mesmo tem as marcas. E, portanto, há uma especialização enorme, como tu dizes, muito engenhosa, já para se perceber ao detalhe o que é que realmente funciona.
15: Matrix.
17: E uma coisa que funcionava há uma semana, adeus, vamos para outra, temos outro método e outro
16: passaste
17: resultado.
16: A ter interlocutores em todos os lados da mesa que já dominam essa linguagem e têm acesso aos mesmos dados. Porque o que acontecia há 10 ou 15 anos atrás é que as marcas tinham muito menos noção e quando havia algum choque, normalmente era com a plataforma e não tanto com o próprio utilizador. O chamado adpocalypse que esmagou a maior parte dos grandes influencers num determinado período, tinha a ver com a necessidade do YouTube de responder às exigências dos anunciantes. Hoje em dia, estas exigências dos anunciantes tendem a estar na mesa dos influencers. Não é?
17: Ora, se juntares a isso uma saturação de que há influencers para tudo e mais alguma coisa, o espaço está sobreocupado pela luta pela atenção, gera de facto fenómenos de gente que explode e gente que começa de facto a repensar as suas carreiras ou a desaparecer e a implodir.
16: Sim, e antes disso, deixa-me sublinhar aqui mais dois aspectos também são muito importantes para pensarmos esta ideia da crise dos influencers contemporâneos. Um é a questão dos microconteúdos. Também tens trazido muita coisa sobre isso, Kénia. Os microconteúdos não são tão favoráveis à construção de mega marcas de influencers como o YouTube funcionava há uns 10, 12 anos
18: já
16: atrás.
18: Já não existe,
16: não é?
18: Tanto aquele foco na narrativa, não é? Esses influencers da velha guarda que vais trazer aqui tinham uma construção de público muito particular, feita ao longo de algum tempo. Não
17: está,
18: é?
17: Era seja, gradual, existe, foi construída.
18: Existe
17: com
18: uma
17: o tempo.
18: Construção gradual também de narrativa e hoje em dia é isso, ou seja, muitas vezes esses microconteúdos de que falas são partidos eles próprios dentro desse microconteúdo que existe e portanto torna-se mais difícil haver um acompanhamento quase religioso de um influencer, não é?
17: Além disso,
18: existe uma dispersão muito maior de conteúdo e de pessoas
16: até às vezes para
18: falarem
16: aparecer,
18: sobre os mesmos temas, até assim.
16: Às vezes até para te aparecer na tua timeline. Muitas vezes seguiste, deste um like e ele não te aparece. E há um outro fator também, que é este sistema atual do microconteúdo parece favorecer o one hit wonder. Ou seja, tu tens um vídeo ou dois vídeos que viralizam imenso, tentas ganhar ao máximo.
17: Viras estrela no momento.
16: Sim, ganhas o que tens a ganhar
18: a
16: naquele momento.
18: 15 minutos do Andy Warhol.
16: Sim, ao contrário da ideia de um youtuber, sobretudo de um youtuber deste período, há 10 anos atrás, em que tu tentavas construir uma audiência que te acompanhasse durante um longo período de tempo.
17: Essa ideia de
16: e que te rentabilizasse vídeos em que tu não tinhas tido um grau de esforço ou um empenho tão grande.
18: Sim, eu lembro-me, por exemplo, do exemplo dos irmãos Green, o John Green e o Hank Green, que são escritores, entretanto já muito conhecidos, que o conteúdo deles era diário e era cada dia um fazia uma carta para o outro e depois publicava no YouTube. Isto rendia milhares, era quase como um programa televisivo em que todos os dias às 8 da noite tu sabias que o John Green tinha mandado uma carta ao Hank e vice-versa. Isto é muito difícil de acontecer hoje em dia porque lá está, eu vejo a carta que o Hank mandou ontem, duas semanas depois, numa coisa que me aparece nos Reels, lá está, estratificada e em microclipe. Portanto, essa narrativa quase televisiva do YouTube, claro, que existia muito há 10 anos, também já se perdeu muito.
16: Só se tiveres até um grande empenho. E um grande empenho para isto procurá-lo. E para finalizar, mais ou menos, uma última questão, que são os custos da exposição, que aumentaram dramaticamente. Ou seja, o facto de tu seres muito mais responsabilizado e estar sujeito, e o próprio cancelamento já não sei se é o mais apropriado para isto. Mas tu, como influencer, nestas condições com o mercado altamente saturado, qualquer coisa que tu digas ou que te saia ao lado, tem custos tremendos. E muitas vezes até o próprio tipo de publicidade em que tu estás envolvido. Recentemente o Anto, youtuber barra streamer barra influencer, não é? Fez uma espécie de uma exposição acusando uma série de outros influencers do envolvimento deles nas apostas e nos casinos online, e teve um efeito imediato na quantidade de seguidores que essas pessoas tinham. E é de prever que este caso em particular, por exemplo, dos casinos online, ao longo dos anos se vá tornar uma espécie de um anátema. Qualquer youtuber ou qualquer influencer que tenha estado envolvido vai pagar um preço elevadíssimo por isso. E o mesmo acontece
17: com os bitcoins e com mercados
16: qualquer
17: negros.
16: Coisa, tu estás muito sujeito à publicidade, à publicidade que tu distribuis, se ela se adequa ou não aos teus seguidores. Uhum. No fundo, a ideia, e é, sobretudo esta é a ideia central de todos os influencers contemporâneos, e por isso é que saltamos depois para os do YouTube, é que tu tens que passar a barreira da plataforma. Enquanto estiveres na barreira da plataforma, tu estás sujeito a isto tudo.
17: Vamos ver se consegues explicar um bocadinho melhor. É um influencer que nasce numa determinada plataforma,
16: que vive só naquela
17: não
16: plataforma,
17: pode viver só nessa.
16: Rende dos...
17: Se é uma figura do Instagram, não pode viver só no
16: não.
17: Instagram.
16: Não, e se não, o prazo de validade dele é relativamente curto, e ele está... basicamente a habitar uma selva extremamente competitiva, e a prazo alguma destas coisas que aqui nós elencamos vai arrastá-lo, vai torná-lo irrelevante, usando a
17: portanto,
16: linguagem.
17: Portanto, ele tem que ser uma figura do online que aparece online, seja em que plataforma for, reconhecida como tal.
16: E que transita
17: no Instagram,
16: para...
17: ou no YouTube ou noutro sítio qualquer.
16: E que transita para outras coisas. Essa acho que é a grande lição do YouTube.
17: No fundo, como as empresas que chegam a um ponto de sucesso tal, ou de, enfim, de margem de lucro tal, que depois têm que diversificar os negócios também para crescerem, para continuarem a crescer.
16: É essa a ideia, e de certa maneira, o YouTube acho que foi, ou de certa forma é o grande tubo de ensaio da economia da atenção, porque teve um período de 10 anos e porque na altura em que o YouTube se inicia, esta economia da atenção estava ainda numa fase muito precária.
18: Sim, e foi um sítio por excelência de exercício de criatividade, quase, não é? Estes influencers todos tinham conteúdos diversificados, diferentes, que hoje em dia é muito mais complicado nesta economia dos influencings e assim. O que tu vês é muitos vídeos sobre coisas muito parecidas e os próprios vídeos em termos de estética e linguagem são praticamente iguais.
17: Sim, e havia um bocadinho mais de seguidismo, no fundo, como os artistas e as bandas que tinham 50 milhões de pessoas, fizessem o que fizessem, esses 50 milhões apoiavam sempre, não é? E portanto, se havia um youtuber que tinha 50 milhões com ele, cada vez que publicasse os 50 milhões ativavam-se. Hoje não, e como perdem, porque os próprios 50 milhões se cansam e têm muita escolha cada vez mais, se perdem um bocadinho de importância, começam a desaparecer dos algoritmos e de um momento para o outro parece que não existem quase, não é?
16: Esse o problema.
17: É um risco enorme.
16: Setembro, como eu estava a dizer, foi um bom mês para vermos isto. Ou seja, o que é que aconteceu?
17: Traz um exemplo forte.
16: Primeiro exemplo é o PewDiePie. E o PewDiePie é o exemplo do que...
17: Deixa-me dizer devagarinho para as pessoas perceberem, é um youtuber que é o PewDiePie.
16: Sim, na prática é um sueco chamado Felix Gilberg, que a determinada altura foi o youtuber mais famoso do mundo, de longe. Ao ponto da própria... uma relação muito polémica com a própria plataforma a determinada altura. Ora, o PewDiePie, porquê falar dele agora? Para todos os efeitos, está morto, entre aspas, há muito tempo, mas porque ele em setembro acabou oficialmente com a conta dele, que já, hoje em dia, já era uma espécie de vlog de família. Finalizou em setembro e, de certa maneira, ele acaba por representar o YouTube ou a esmagadora maioria dos influencers daquele período. Que é o quê? Encheu-se de dinheiro, vive confortavelmente, mas a carreira dele acabou. Ele não transitou facilmente para outras plataformas, para outros paradigmas.
17: Ficou no YouTube.
16: Sim, ficou no YouTube, ganhou dinheiro que tinha a ganhar no YouTube e retirou-se, julgo, para a Tailândia ou para a Indonésia.
18: Ele mora no Japão agora.
16: No Japão,
18: ele
16: exato,
18: vive no Japão com a família, e aliás a questão da família também foi uma grande...
17: Ou talvez uma boa desculpa.
18: Sim, uma grande desculpa para isto.
17: A privacidade do seu filho.
18: Em boa verdade, o PewDiePie já se despediu do YouTube várias vezes. O que não falta são vídeos de thank you and goodbye do PewDiePie.
16: E agora foi sem ruído, o que é engraçado também, significa que já estás para todos os efeitos morto.
18: Exato.
17: Fez um grande vídeo, mas não houve grande impacto.
16: É o fim oficial de uma era, porque o fim da era já se passou há algum tempo.
17: Quando fazes um grande momento de despedida e ninguém sequer liga a isso, significa que a despedida devia ter ocorrido mais cedo.
16: Ele, de certa forma, é o símbolo da maior parte dos youtubers daquele tempo, porque a esmagadora maioria, se fizeres uma busca, vais ver que não encontras quase nenhum deles.
17: Trazes
16: em setembro também, o outro lado, o youtuber que conseguiu sair da plataforma, que é o senhor chamado MrBeast. Para todos os efeitos, ele substitui. Ele não substitui imediatamente o PewDiePie, mas ele acaba por ser o tipo em quem o próprio YouTube confia para continuar.
17: É o maior youtuber do mundo no momento.
16: Sim,
17: ainda é,
16: e continuará a ser. É super milionário, muito mais rico do que o PewDiePie alguma vez poderá vir
18: poderá
16: a ser, penso
18: ser,
16: eu. Tem uma mansão ao estilo Graceland, tipo MrBeast Land, e ele lançou um livro. Agora em setembro, que andou aí a circular, é escrito também pelo Patterson, a duas mãos, entre aspas, provavelmente não é escrito de todo pelo MrBeast, e tem um aspecto curioso. Primeiro, não tem o sucesso que se esperava. Ele ascendeu rapidamente nas tabelas de venda, mas ficou-se bastante aquém daquilo que se prevê que ele projeta, no longo prazo. E tem outra coisa curiosa que tem muito a ver com a cultura do YouTube, que é o facto de haver um utilizador que vai ganhar $1 milhão de dólares. Um único utilizador, porque o livro assenta numa espécie de um segredo que tem que ser descodificado. Interessante é que o MrBeast tem uma espécie de um império mediático em torno dele. Não se centra exclusivamente no YouTube, mas usa o YouTube como uma espécie de alavanca.
17: Alguém que diversificou o negócio, não é? Traz aqui um pequeno vídeo, enfim, são 12 ou 13 segundos, mas só deste tal vídeo em que ele diz: leia o meu livro e ganhe €1 milhão, onde ele anuncia isso mesmo, que é de agosto. Vamos só ouvir um pouco deste trecho do MrBeast.
19: You can win $1 million and all you have to do to enter is buy our brand new book that drops September 1st. Growing up, I thought reading was boring, so I partnered with James Patterson here. Oh, don't press that yet to write a book.
20: You told me we were going to blow up something.
19: Yes, we will, after you tell them about the book.
17: Portanto, junta-se um escritor que está ali num ambiente que se vê que não é bem o dele. Ele próprio diz: convidei-te a ti, porque senão o livro não ia ser interessante. Temos aqui um botão vermelho atrás que, quando carregarmos, está o senhor escritor, ele próprio, a tentar adaptar-se a este momento. Manda um murro no botão vermelho e de repente alguém ganha €1 milhão, não é? Vale tudo para o MrBeast.
16: Aqui é só para anunciar, ainda não se sabe quem é que vai ganhar. Quem vai ganhar €1 milhão é na sequência de uma espécie de uma...
15: Eu não sou.
16: De uma competição, também não, certamente. Até porque acho que tens de comprar o livro para ser.
17: Mas convém.
16: E na prática é esse o propósito dele, não é? Vender livros.
17: Além do PewDiePie e do MrBeast, trazes outro exemplo que são os famosos irmãos Paul, o Logan Paul e o Jake Paul, também conhecidos na América, e estes emanam eles próprios uma imagem muito, muito controversa.
16: Sim, e aqui é, neste caso já estamos no pior possível do YouTube, porque diga-se o que se disser do PewDiePie, jamais se conseguirá dizer tão mal como dos irmãos Logan. Os irmãos Logan são o pior possível. Representavam na altura uma espécie de triunfo do YouTube, porque eles transitam do Vine para o YouTube.
18: Exato. Eles tinham outra a casa rede. Dos Viners, exato. Sim. Que era
15: o Vine
18: uma...
15: durou pouco,
17: era uma rede alternativa.
18: Durou pouco, mas teve um impacto muito grande,
16: no
18: tanto
16: YouTube,
18: que estas pessoas acabaram por transitar e tiveram um sucesso estrondoso que ainda hoje...
16: E até tinha um nome, era a Migração Vine ou a Invasão Vine.
18: Invasão do Vine.
15: Já foi uns anos.
16: Sim, na prática, este caso é também o mesmo, ou seja, eles diversificaram, nem vale a pena pensar muito em quê, mas envolve até combates de boxe. Sim. E coisas do género. Aliás, um deles combateu com Mike Tyson. E inacreditável, aqui também é o exemplo máximo de onde é que pode ascender um youtuber, foram convidados para falar às tropas no Pentágono, a 20 de setembro, um artigo, temos até aqui um artigo da Deadline sobre o assunto, que é uma coisa perfeitamente anormal. Normalmente o Gerald Butler foi falar às tropas, mas tinha participado num filme, mas aqui não, aqui foram apenas fazer
17: dois youtubers malucos
16: um discurso motivacional para as tropas. Bora. Concluindo então, parece-me que a questão da diversificação torna-se central. Caso contrário, aquilo a que assistimos é, sobretudo, a transformação do influencer, por mais famoso que ele seja e por mais dinheiro que ele ganhe no momento, numa espécie de escravo do ritmo da própria plataforma. E se há alguma coisa que a geração dos influencers do YouTube demonstra, é isso mesmo. Há muitos outros que também se safaram, entre aspas, às vezes por caminhos muito diferentes. A Michelle Phan, o Filipe de Franco, o Mark Pillier, a Lindsay Ellis, de quem eu sou.
18: A Zoella também. O Phil and Dan, entretanto, arranjaram outras formas.
16: Às vezes nichos também, não é?
18: Sim, outras formas de vingar. A Zoella, por exemplo, fez uma data de livros. Depois o Phil and Dan também conseguiram ali. Mas também são pessoas que tinham bases de fãs, lá está, muito dedicadas e que quase religiosas, não é? Que o seguiam para onde quer que fossem. E portanto, acho que isso também ajudou. Hoje em dia caíram um bocadinho no esquecimento, mas lá está, fizeram a sua fortuna antes do declínio.
16: E alguns deles continuam, por exemplo, o Phil de Franco continua ativo, e a Lindsay Ellis, hoje em dia, é uma romancista, sobretudo na área da ficção, do fantástico, se não me engano, ou seja, conseguiram de alguma maneira furar outro tipo de atividades.
17: Veremos onde vai parar esta figura do influencer no meio de num mar de influência, milhões de influencers que todos os dias combatem pela atenção.
15: Eu diria, é isso mesmo, aí já não é economia da atenção, é hiper economia da atenção.
17: Nem mais. Vamos ver quem sobrevive no meio deste lago. Talvez lá está os avatares, os influencers de inteligência artificial, porque esses não choram, nem riem.
16: E também
17: nem
16: são outro risco para os influencers contemporâneos. Obviamente. Nem falei aí desse.
17: Sim, ainda falta esse, que são as figuras artificiais que também estão a ocupar esses lugares, não é? Como
15: 2027.
17: Nem mais. Ainda em 2026, segundo algumas publicações internacionais da área, e neste caso o Álvaro traz a Seen and Unseen, visto e não visto, se é que se pode traduzir assim, que em junho, já no início do verão, dizia que talvez a palavra de 2026 seja esta estranha que vou dizer: Friction Maxing. Álvaro, queres explicar o que é o Friction Maxing?
15: No fundo tem algo a ver com o que estamos a falar agora, Francisco, que é uma atitude, eu diria, de fora de moda, de revolta, de pensar é necessário terminar, vamos ser, podemos ser até snobs, vamos ouvir só cassetes, vamos ouvir só material analógico, vamos evitar ser demasiado envolvidos pela cultura digital. E a palavra friction indica isso mesmo, uma espécie de combate. Uhum. Agora, se há também moda nisso, se há um lado snob, também há. Agora, que há um excesso, que há um momento, e no fundo falamos disso ao longo do ano, em que temos tanto para ver, tanto para ouvir, que chegamos a um ponto, epá, vou ouvir minhas cassetes.
17: Há aqui uma ideia curiosa também, segundo o próprio artigo da Scene and the Scene, sobre esta ideia do Friction Magazine, que o artigo diz é um trabalho de amor, que apela até aqui às componentes mais físicas, analógicas.
15: É uma revolta, não é?
17: E artesanais. Eu lembro-me que a Kenia já cá trouxe a fase muito chinesa, as crises do cansaço pelas redes e de uma vida com
18: vida
17: menos
18: analógica,
17: uma vida com menos tecnologia. E o Friction Magazine é muito curioso porque traz aqui conceitos até muito filosóficos. É apontado que os trabalhos manuais, as atividades repetidas, há um que até próprio diz, a própria fricção, de facto, de estar a esfregar um objeto ou a lixar um pedaço de madeira.
15: Ou fazer um objeto de madeira, ou
17: contribui para
15: agrícola.
17: O foco e concentração, e portanto há toda uma teoria muito conceptual em torno disto.
15: Por exemplo, outra coisa, evitar, por exemplo, a novidade só por si. Uhum. Novo telefone, novo computador.
17: Fugir a isso tudo.
15: Fugir a isso tudo, não é? Sei que é possível.
17: Kenia, é mais um sinal. Tu já tinhas trazido vários exemplos e agora temos este. É muito curioso que este, que é precisamente uma fuga a tudo, a todo este ambiente tecnológico e estas modas tendenciais, tenha como título um termo, ele próprio também gerado no mundo, que é este do maxing, da maximização, não é?
18: Sim.
17: Já trouxemos aqui a maximização física dos rostos.
18: O looks maxing, o China maxing.
15: Maxing é a palavra do ano, eu acho.
17: Talvez maxing é que vai, se calhar vai ser a palavra do ano.
18: Pode ser, sim. Tem graça, porque de facto estas, ou seja, a questão dos hobbies, dos trabalhos manuais, também é uma tendência, de certa forma, nas redes sociais. E é isso, ou seja, toda a gente os tem, os nossos avós têm, a minha avó faz crochê. Enfim, tem sempre
17: Mas
18: graça.
17: Quem a desenvolve agora fica inspirado porque viu no Instagram, ou viu um conteúdo, não é?
18: É isso que eu acho mesmo interessante. Às vezes nós somos quase que impelidos a fazer alguma coisa, ou de repente cruzamos-nos com um vídeo de uma pessoa que faz umas colagens muito giras e pensa, ah, eu também gostava de fazer. E tu podes fazê-lo, não é?
17: Claro,
18: é assim,
17: claro,
18: tão
17: fica
18: fácil.
17: Essa sensação.
18: Mas esta questão da fricção tem graça. Eu, antes de ler o texto, até pensava que era de outra coisa mais quase sociológica, não é?
17: Sim, sim.
18: Precisarmos de fricção no mundo.
17: Mas não,
18: enfim, mas não
17: é
18: tem
17: bastante
18: mesmo
17: atitude,
18: a ver com uma questão...
17: É mais atitude. E artesanato puro,
18: a questão do artesanato, sim.
17: E do fazer com as mãos, essa ideia.
16: De valorizar dificuldade,
18: ou
16: as coisas falharem, ou seja...
18: Eu acho que até vi no... Acho que até falei no episódio passado. Eu vi há muito pouco tempo um vídeo, uma espécie de vídeo assim no YouTube, que dizia... O título era mesmo: a internet fez-nos esquecer que as coisas levam tempo.
15: O aprender, portanto, rapidamente, num segundo...
18: Sim, ou seja, de ficarmos frustrados com a impossibilidade de que as coisas de um dia para o outro, ou seja, não conseguimos sermos especialistas de um momento para o outro, isso nunca vai acontecer.
17: Tal como nos treinaram para uma atenção veloz, também nos treinaram para uma impaciência total.
18: E portanto,
17: total,
18: algo
17: não é?
18: Que seria absolutamente normal, como uma pessoa ter um hobby ou ter alguma coisa de trabalhos manuais, agora torna-se mais uma coisa a analisar e uma tendência que tem que ter um nome.
17: Reparem
18: como Friction Maxing.
17: Que isto tem séculos, não é? A ideia do Faber e da fabricação,
18: sim,
17: e do fazer com as mãos, a irregularidade do mundo físico,
18: exato,
17: e orgânico, tudo isto tem séculos
15: e
17: de filosofia em cima, mas agora
15: o
17: descobrimos o Friction Maxing.
15: Combater o doom scrolling, combater a dependência.
17: Claro.
15: Eu quando viajo, 99% das pessoas estão a olhar para um objeto digital. É um bocado isso. É óbvio que o título Friction Maxing é um bocado sexy, não é?
17: É muito digital, muito tecnológico.
18: Sim,
17: próprio
18: tecnológico,
15: isso é muito importante, porque dá
17: para quem, Francisco, para quem não tenha lido toda a sabedoria dos últimos 2000 anos em matéria de filosofia, ciências sociais e afins, descobriu agora que se calhar o mundo analógico até traz algum foco, algumas terapias físicas.
16: Sim, acho que a ideia também parece que é um bocado essa, não é?
18: Sim,
16: é recuperar um bocado o foco, aprender a lidar com dificuldades.
17: A ideia do tempo real e das coisas
18: eram de se transformarmos por uma coisa que é a vida do homem. homem normal, não é? Não, não é querer saber sobre o último iPhone ou sobre o último computador.
15: Já não é normal, não é? Há que reumanizar.
18: Seria a vida normal.
15: Não é? Reumanizar.
17: Isto é sinal de que já não é normal, tens toda a razão. Ficamos por aqui por agora, porque eu acho que vamos continuar a encontrar exemplos destes. De agora descobriu-se que há todo um mundo por trás do mundo digital.
15: Gonçalo,
17: um dia destes talvez descubram que houve passado. Talvez isso também seja uma realidade.
15: Eu comprei um burner, portanto.
17: Um burner, isso significa?
15: Telefone que não é digital.
17: Ah, muito bem, aqui é um burner, lá está.
18: Mas
17: uma
18: usas?
17: Nova expressão.
15: Uso.
18: Ah.
17: Uma nova expressão.
15: Tem uma lista de... Pronto.
16: Não, muito bem. Isso é um dumb phone.
18: É um dumb phone.
16: Um burner mesmo é qualquer telefone que tu tenhas para deitar fora.
18: Tu não queres que ninguém descubra.
16: Um burner é aquela coisa, não é?
15: Sim, sim. Mas não dá para muito mais do que fazer chamadas. E mas há também uma resposta a smartphones, sei lá, de 3 mil euros, 4 mil euros.
17: Claro. E esta ideia dos dumb phones também diz tudo, não é? Telefones que sejam estúpidos, não é? E um dia teremos um e vamos ficar irritados porque ele é mesmo estúpido, não é?
15: É
17: tudo isto
15: comparado com...
17: Tudo isto é desgraçadamente cómico. Voltemos ao mundo da tecnologia, que é aqui que nos movemos, e de volta para um título que a Kenny traz, que são, na realidade, dois assuntos, mas que descrevem um bocadinho esta ideia de vamos só fazer assim uma viagem pelo Brasil viral.
18: Sim, e na verdade não são dois assuntos, porque entretanto aconteceu o fim de semana e o Brasil está em alvoroço, não é?
17: Claro.
18: As eleições vêm aí.
15: Fire.
18: E há uma data de notícias que saíram esta semana até um pouco ridículas. Vou dar só duas que eu achei especialmente deliciosas. A primeira, o facto de Flávio Bolsonaro supostamente querer retirar o título de Santa Padroeira à Senhora Aparecida, e portanto isto causou toda
17: talvez
18: uma luta,
17: senhora desaparecida, pode ser,
18: toda uma luta digital entre a Igreja Católica, supostamente apoiante de Lula, e a Igreja Batista Evangélica.
17: É o seu Lago Ontário, não é? É o seu pequeno Lago
18: Ontário. Exatamente,
17: Ontário.
18: O Lake America. E outra dessas notícias é que, e que se relaciona muito com aquilo que vou falar a seguir, é o facto da Meta ter desabilitado as publicações promovidas, a publicidade no perfil do Lula da Silva, que é um dos candidatos à Presidência da República. Entretanto, o tema que me traz aqui é esta questão do Brasil viral, é uma série de investigação chamada Revelando, que é uma série feita com uma data de jornalistas de investigação, que entretanto ficou viralíssima, sobretudo no YouTube, um vídeo...
17: Especialmente com um episódio, não é? Em concreto.
18: Sim, entretanto seria
17: ela,
18: o terceiro,
17: já era muito bem sucedida, não é? Mas de qualquer forma...
18: Só tem dois episódios até agora. O primeiro também é muito interessante, sobre a eugenia no Brasil, que enfim, recomendo muito, mas o segundo foi o que partiu a internet, e o Brasil são os donos da internet, e portanto isso quererá dizer números assim, nos humildes milhões, milhares de milhões. Porquê? Em primeiro lugar, é um tema muito delicado, sobretudo nesta altura das eleições brasileiras, que tem a ver com o conluio entre as forças políticas, a Igreja Batista, Igreja Evangélica, e casos de corrupção dentro disto, que envolvem pessoas como o Flávio Bolsonaro, que também é candidato à presidência, filho do ex-presidente Jair Bolsonaro, o Daniel Vorcaro, que está envolvido num caso de grande corrupção.
17: Homem ligado à banca.
18: Sim, que era o dono do Banco Master.
15: O
18: que,
15: Lulinha,
18: foi...
15: não é? Também se fala Lulinha, não é?
18: Sim, mas neste caso em específico é mais, ou seja, o Daniel Vorcaro, este dono do Banco Master, que foi extinguido exatamente por acusações de lavagem de dinheiro, o Flávio Bolsonaro e um pastor de uma igreja evangélica de Lagoinhas, que também está envolvido num caso de corrupção. E, portanto, isto não é novidade, sabe-se que este conluio de facto existe, mas o Revelando, esta série, fez um episódio muito bem conseguido com o Fábio Porchat, que é humorista da Porta dos Fundos, nós conhecemos, ele também tem programas cá em Portugal. E a grande polémica deu-se porque dois dias depois de o vídeo ter sido publicado, a Meta retirou a página do Instagram, que já contava com mais de 600 milhões de visualizações, mandou a página abaixo, eles ficaram dois dias sem poder partilhar nada. O vídeo, entretanto, continuou a somar visualizações no YouTube e meio que rompeu uma bolha. Não era esperado que chegasse a tanta
17: grandes
18: gente.
17: Os grandes mídias noticiaram.
18: Os grandes mídias noticiaram, exato,
17: é?
18: A CNN Brasil, a Veja, enfim, está literalmente na boca do povo neste momento, continua a estar, e tem uma estratégia de comunicação também bastante interessante. Tudo aquilo que nós temos falado aqui, nós vemos aqui na prática, ou seja, o vídeo completo tem cerca de meia hora e é, vê-se de forma muito fácil. Aliás, eu depois lembrei-me do Digital News Report da Reuters, do Instituto Reuters, que dizia que o vídeo agora, as plataformas de vídeo estão de facto à frente das notícias, e vendo isto eu acabo por perceber porquê, porque é uma comunicação super clara, ou seja, obviamente que isto tem trabalho jornalístico por trás.
17: Neste caso, sim.
18: Sim, ou seja, aqui é, isso, é uma fonte verificada, não é? Não é? Uhum. Temos aqui uma pessoa carismática que faz um papel quase Jon Stewart, não é? Uma coisa meio late night.
17: É uma figura que se empresta a esta causa, não é? E a este programa.
18: Exatamente, mistura o humor e a informação. Também pelos contornos da própria narrativa deste caso. É uma história interessante, diferente, ou seja, esta questão dos conluios das igrejas e das festas megalómanas que estes homens mega religiosos acabavam por participar. Enfim, tem tudo aquilo que nós temos falado aqui. Portanto, narrativa, a questão de depois da distribuição nas várias redes sociais ter sido feita de uma forma exemplar. O Flávio Bolsonaro não reagiu a isto, mas dois dias depois teve um post que também foi deitado abaixo, enfim, que tem a ver com isto tudo, não é? Portanto, teve repercussões que nós vamos continuar a descobri-las. Já foi utilizada por muita gente como uma forma quase de viragem para o outro lado, não é? Portanto, as pessoas, muitos evangélicos que também têm reagido a isto com muita indignação, enfim, e tem sido utilizado pelo lado dos apoiantes do Lula quase como uma espécie de campanha, não é? Para mostrar.
16: E com base no clipping, muitas vezes também apanhas pequenos vídeos com excertos.
18: Um minuto e meio de excerto, exatamente, explicativo.
17: Vamos recentrar para mostrar. Primeiro, antes de tudo, isto foi no dia 21 de setembro que saiu essa primeira publicação e temos aqui um trecho que tu trouxeste, precisamente do Sr. Fábio Porchat, do Revelando. Vamos ouvir um bocadinho.
2: Como que um banqueiro, dois pastores, um deputado e um candidato à presidência, como é que as pessoas se tornaram, na palavra deles, uma irmandade? A gente escuta esses nomes, a gente sabe que eles trocam zaps, áudios, pedem uma grana, uns favores uns para os outros. A gente sabe que tudo é muito suspeito. Mas você sabe explicar que treta é essa?
17: Ora, aqui está. Foi esta a pedra de toque de um trabalho que vai muito mais além do que isto. Aqui estão 20 segundos, que dois dias depois, lá está, foi retirado no Instagram pela própria Meta. Primeiro dizia que não cumpria os seus padrões, depois repuseram e alegaram que afinal estiveram a ver depois de uma revisão interna, e depois trazes a própria página do Revelando, falando disso mesmo, foi abaixo por interferência da Meta. Lá está, 48 horas depois, vamos ouvir outros segundinhos.
2: Hoje de manhã, a página do Instagram do Revelando foi derrubada pela Meta sem nenhuma justificativa. Só ontem a página teve mais de 6 milhões de visualizações, 140 mil compartilhamentos e 33 mil comentários nos cortes de um vídeo que eu fiz com eles e que chegou ao top 1 do YouTube brasileiro. O vídeo não era campanha, não era calúnia, não era achismo, era uma lista de fatos, todos eles amplamente reportados pela imprensa e explicados de uma forma acessível para todo mundo.
17: Aqui está. Queria que fechasses, Kenia, no fundo, com isto, que é quais são as questões que tudo isto levanta. Tu já as explicaste de uma maneira geral. Há aqui uma ideia do que é uma internet, obviamente, que hoje é dominada pelos grandes negócios. Sim. E pelos privados. Há também esta ideia de utilizar muito bem, como tu referiste aqui, a partir do Instagram e a partir do YouTube, um trabalho em multiplataforma muito bem feito para chegar a tudo e a todos, de divulgação, de promoção, mas depois também de aprofundamento do trabalho, as reações públicas em geral, esta ideia de uma figura conhecida, tu dizias, gosto deste termo, a Jon Stewartização do Sr. Fábio Porchat, no fundo ele emprestar naturalmente a sua carga mediática,
18: sim,
17: a esta causa.
18: Sim, o Revelando, sobretudo, acho que vai,
17: claro,
18: continuar
17: que há um engajamento, percebe-se isso, porque estas figuras públicas, claro, já são reconhecidas no Brasil por estarem mais de um lado do que do outro. Tudo isso, de facto, depois é motivo para a guerra e para a polémica.
18: Sim.
17: Mas queria que fosses tu encerrar, desculpa, que estava quase a encerrar.
18: Não, mas é mesmo isso, ou seja, nós sabemos que estas plataformas são geridas por privados e por pessoas também com os seus próprios interesses. Aliás, esta questão, especialmente em altura de eleições, é muito delicada. Nós vimos, por exemplo, em 2016 com o Cambridge Analytica, ou seja, existe mesmo interferência externa que podem afetar a democracia de um país dentro destas plataformas, não é? Existe um perigo
15: iminente. E temos
18: iminente,
15: os vizinhos da América do Norte, não é? Dos Estados Unidos da América do Norte.
18: Sim, e lá chegaremos eventualmente, não é? O Brasil também é muito específico por causa de todas estas guerras internas que metem sempre religião e pessoas muito apaixonadas ao debate, e portanto abrimos as caixas de comentários e as pessoas são mesmo, mesmo, mesmo, têm mesmo alguma coisa a dizer, não é?
17: Sem dúvida.
18: E portanto...
16: Mesmo nas redes portuguesas, não é? Salpicam muitas vezes. Sim.
17: Vamos, este caso vai continuar, até porque as eleições estão à solta e, portanto, mais casos como este seguramente, até a própria série Revelando provavelmente vai trazer mais episódios e, se calhar, mais furor para a esfera mediática. Muito rapidamente, ainda no Brasil, só uma notícia, desta vez curiosa, gira, positiva. Um futebolista brasileiro que impulsionou de repente as vendas de um livro, de uma obra muito conhecida de Leon Tolstói.
18: Eu trouxe na semana passada o Álvaro também, enfim, veio um bocadinho ao encontro desta questão do Friction Max, em que falava sobre a possibilidade das redes sociais serem uma espécie de meio de divulgação também, a questão do BookTok. Eu achei muito interessante, porque bem, temos um futebolista português que eu acho que é o Francisco Geraldes, não sei se vocês sabem. Na altura ficou muito conhecido.
17: Lia Saramago nos treinos.
18: O Ler Saramago estava no banco, não é? Exato. Ou seja, estava ao jogo a correr e ele estava a ler o ensaio sobre a senhora.
15: Sabe uma coisa que é, no outro dia foi uma loja na Avenida de Roma e de repente estava este livro.
17: Porque será?
18: A morte do Ivan Illich.
17: Esta é a obra em causa. A morte de Ivan Illich de Tolstói.
15: Estava colocado na área específica.
18: Olha, possivelmente pode ter sido por causa da influência deste jogador do Atlético Mineiro, que é o Gustavo Scarpa, que faz vídeos a recomendar livros. E, portanto, tem os seguidores todos que vêm da base futebolística, não é? Que, entretanto, criaram um clube de leitura inspirado pelo Gustavo Scarpa.
17: Incrível.
18: E a morte de Ivan Illich, do Lev Tolstói, acabou por ser o livro mais vendido na Amazon Brasil durante essa semana e portanto lá está aqui o influencing a acontecer.
15: E é uma boa entrada no mundo Tolstói, não é um livro muito grande, permite
18: chegar a outros. Esta questão do livro muito grande também criou furor nas redes sociais, porque houve uma pessoa que tweetou que, por exemplo, um livro ser muito grande não é sinónimo de ser um livro muito bom. Por exemplo, o Conde de Monte Cristo, Alexandre Dumas, não é um ótimo livro e até Elite Slop, apesar de ter 900 páginas. E de repente está toda a gente no TikTok a tentar provar que consegue ler o Conde Monte Cristo em um dia.
17: Lá está. Este não dava para 90 minutos.
18: TikTok a tentar provar que consegue ler o Conde Monte Cristo em um dia.
17: Lá está. Este não dava para 90 minutos. Eu acho que ele escolheu por ser 90 minutos num jogo de futebol.

0: agora, e a razão é que tem a ver com a polarização norte-americana nos Estados Unidos e no fundo mundial. O Nabomber era um gênio,
1: um grande bombista conhecido, não, uma figura.
0: Mas antes disso era um gênio. Era matemático, era um cientista, mas ludita contra o mundo moderno. Ele chega a dizer que os computadores um dia irão tomar conta da vida humana. Vivia isolado, alguns de Montana, ou naqueles estados muito, muito grandes. E eu peguei um bocadinho disto ainda quando estava nos Estados Unidos. Enviava cartas, e era difícil saber se a carta A, B ou C continha explosivos, e enviava a cientistas, a professores, opinadores, e era realmente uma figura um pouco bizarra. Se fizermos um transfer para o mundo de hoje, para a quantidade, enfim, de guerras culturais, ele era ludita, completamente ludita e antitecnológico. E era um gênio matemático.
1: E depois virou bombista. Também, não é?
0: Ele fazia as bombas.
1: Exatamente. Vamos passar um bocadinho deste trailer. Estreou a 25 de setembro na Netflix. A quem fica a nossa recomendação deste caso do Álvaro. Unabomber. Ou Unabomber.
2: The Unabomber wrote a 35,000 word manifesto without one grammatical error. This is something bigger.
3: Why would you like to participate in this study?
4: When I look around at our society, it seems to me like it needs to change.
3: Exactly. It's ideas that shape the world.
2: Come in.
3: June, that's exactly what we're looking for.
0: Aí está a infância de Ted Kaczynski. Provar o que eu disse há pouco.
1: O caminho até ao famoso Unabomber. Francisco, American Horror Story, temporada 13.
5: Sim, estreou a 13ª temporada. Aqui não há o perigo de não termos visto as temporadas anteriores.
0: Todas.
5: Na medida em que há uma antologia. E só sublinhar uma coisa, sempre com um elenco de luxo, só sublinhar uma coisa interessante, que é 13 temporadas já é dobra hoje em dia.
1: Sem
5: e
1: dúvida.
5: É precisamente o facto de ser uma antologia que permite com que dure este tempo todo.
1: Não é a novela propriamente.
5: Não há continuação entre cada temporada. Os episódios tendem a ser algo standalone, embora não inteiramente, mas sobretudo a lógica é de temporada, cada temporada.
6: E também se calhar um testamento para que já podia ter acabado.
5: Sim, sim, eu também confesso que já não deixei de ver para aí na nona, na décima.
0: Mas eu sou fanático.
6: Sim.
1: Okay. Vamos ao trailer, malta, para avançar. Está na FX, Hulu,
0: Ryan
1: portanto
0: Murphy.
1: Provavelmente disponível na Disney Plus em Portugal. Estreou a 24 de setembro, American Horror Story. Eis um pouco do trailer.
7: Harbinger of our doom. So much terrifying and vengeful death. Something wicked this way comes.
6: Já se tornou uma caricatura.
1: Diretamente de Quénia para algo que já queríamos ter recomendado a semana passada e não houve tempo, do grande Ricky Gervais, Os Gatos do Beco ou Os Gatos da Esquina,
6: os
1: LA
6: Cats. Da Esquina, exatamente. São episódios muito curtinhos, é uma série que também está disponível na Netflix. Tem entre 15 a 20 minutos destes gatinhos muito zangados com a sua vida. São assim misantropos totais, não gostam de nada. Mas tem muita graça, é o humor clássico de Ricky Gervais, que eu acho que vale sempre a pena explorar.
1: Gatos sem nada para fazer, que é muito curioso, não é? Como se os outros todos tivessem muito que fazer. Aqui fica um pouco do trailer, estreou a 7 de agosto, no meio do verão, na Netflix, e queremos recomendá-lo agora. LA Cats.
8: What's the biggest thing we could take down if we work together?
9: I don't know. Fat kid?
10: Yes, bag us a little wagyu fat kid.
11: Yeah. How do you want to die?
10: Big fight.
1: Aqui fica, e para algo com um registro muito parecido, Francisco, A Leste do Paraíso.
5: Sim, vai estrear mais uma adaptação, neste caso uma adaptação televisiva, entre aspas, estreia 1 de outubro, ainda não vi. Curioso, desde já, e estou bastante curioso, é mais uma adaptação do famoso romance do Steinbeck, é a importância que é aqui conferida à Florence Pugh, ou seja, à personagem feminina. Logo, acredito que haja aqui alguma transformação na história, na medida em que, sobretudo, o pai e o filho, ou o pai e os dois irmãos, eram os protagonistas da história originalmente, não é?
1: Está à beira de rebentar, salvo seja, na Netflix, é 1 de outubro, aqui fica East of Eden, para nós, A Leste do Paraíso, esse grande clássico, um pouco do trailer.
12: I believe there are monsters born in this world to human parents. A monster is a variation from the accepted normal. A child may be born perfect, but without kindness or conscience.
1: aqui fica. Kenya, imagino que recomendasses naturalmente o Revelando e de

0: aqui falámos no programa, essa série no YouTube com o Fábio Porchat, que aliás foi lançado por um podcast chamado Calma, Calma Urgente, que também recomendas, ficam aqui os dois ditos.
1: Com muita influência, desculpa só para dizer, dos outros Portas do Fundo, o Calma Urgente é com o Gregório do Vivier.
0: Muito bem, muito bem. O Álvaro, muito rapidamente, só uma recomendação para um artigo do Global Asia, que é chamado Tianxia. Tianxia, não sei, mas sei que é o conceito chinês para a ordem internacional.
2: Que, obviamente, já está em movimento muito rapidamente. É a forma como a China está a construir, eu diria, a sua importância mundial e tentar ser a economia número um e o país mais importante do planeta por volta dos anos 40. Ligo imediatamente a uma notícia da Mercedes-Benz ligada à Weibo. Ou seja, a Mercedes-Benz vai tentar fazer o que tem que fazer, veículos SUV elétricos com ligação à China. Portanto, está aqui...
0: Estão montadas estas duas notícias, não é?
2: São interligadas de uma forma...
0: Recomendo vivamente este artigo do chinês, porque tem-se esforçado muito a China por mostrar que no seu conceito não está bem a dominação do mundo, não está bem a invasão dos outros, mas de alguma maneira um poderio à escala mundial.
2: 2046, é.
0: Na primeira posição do pódio, aqui fica. Depois, para fechar, porque traz sempre alguma bizarria.
2: Opa.
0: Não é uma bizarria, isso, porque é um, este site é muito conhecido, obviamente, a United Press International, tem aliás muitas décadas, mas que
2: tem
0: tu
2: um lado
0: tem uma secção ligada às notícias estranhas.
2: A partir de agora temos material até 2028.
0: Vais trazer daqui. Fica a recomendação de upi.com, United
2: Odd
0: Press
2: News,
0: International.
2: Seja, notícias bizarras.
0: Vão à secção Odd News,
2: das
0: notícias estranhas e bizarras, onde, por exemplo, estava a mulher, a bombeira mais pequena
2: do mundo.
0: Neste caso do mundo, pelo menos da Califórnia. Enfim, veremos.
2: E outras maluquices.
0: Este programa teve a produção do Carlos Jorge Antunes, teve aos cuidados sonoros o João Carrasco e teve no vídeo e na gestão de vídeo o João Paulo Silva e o Filipe Ligeiro sempre a apoiar. Estamos onde todos os podcasts podem e devem estar e com estes dados e estas mil e uma referências rápidas e velozes que aqui damos na Nave Mãe, o site da RTP Antena 1. E claro, vivemos também agora na RTP2 e por isso é que estamos tão bonitos. Até para a semana.
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0: 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Três horas no continente e na Madeira. Duas horas nos Açores. Edição do jornalista Pedro Guilherme.
1: Três sindicatos ligados à CGTP convocaram para esta sexta-feira uma greve e também uma manifestação dos trabalhadores da função pública. Estão abrangidos operacionais, assistentes técnicos e também técnicos superiores. A paralisação foi marcada em conjunto pela Federação Nacional dos Trabalhadores em Funções Públicas e Sociais e os sindicatos dos trabalhadores da Administração Local e do Município de Lisboa. A coordenadora do Sindicato dos Trabalhadores da Administração Local, Cristina Torres, ouvida esta noite pela Antena 1, explica que entre as reivindicações está uma revisão da lei que define as regras dos contratos, carreiras e salários.
2: A lei 12A/2008 destruiu um conjunto de centenas de carreiras dos trabalhadores da administração pública e remeteu-os para estas três carreiras, que é assistente operacional, assistente técnico e técnico superior, que faz com que os trabalhadores, enfim, sejam pau para toda a obra, não é? E aquilo que nós exigimos é que o governo reveja esta situação. Para já, exigimos que se abra rapidamente, com urgência, o processo de negociação para as rever e para valorizar os trabalhadores, que para além da questão das carreiras, não é, que é importantíssima, precisamos que esta valorização aconteça rapidamente com aumentos salariais.
1: Para além da greve, está prevista uma manifestação às 11 da manhã na Praça da Figueira, em Lisboa. Também os tripulantes de cabine da EasyJet começam esta sexta-feira uma greve. A proposta da companhia não

0: é compatível com o mercado nacional da aviação, diz o presidente do Sindicato Nacional do Pessoal de Voo da Aviação Civil. Os tripulantes pedem uma nova proposta com alterações financeiras e operacionais, diz Ricardo Penarroias.
1: A direção do sindicato, mais os associados, aprovaram medidas a tomar contra a proposta que a empresa está a apresentar, que é manifestamente inferior ao que se pratica no mercado nacional da aviação. Lisboa-Porto, nomeadamente, são das bases mais rentáveis e lucrativas da empresa e, como é lógico, não entendemos como é que os salários não acompanham. E depois existe outro fator que tem a ver com a decorrupção operacional, é que os nossos tripulantes estão sujeitos diariamente, estamos a falar de alterações que rondam as 4, 5, 6 alterações por dia, provocando uma desorganização total do tripulante, da sua vida familiar. E aquilo que nós pretendemos é que a empresa apresente uma proposta que seja, no mínimo, trabalhável e que represente, acima de tudo, a realidade operacional dessas duas bases.
0: A greve dos tripulantes de cabine da EasyJet termina na próxima terça-feira, 6 de outubro. Está, no entanto, prevista uma nova paralisação em dezembro. Para discutir situações ligadas à segurança, o secretário de Estado norte-americano tem viagem marcada para Portugal, Grécia e Islândia. Lisboa será a última paragem desta deslocação de Marco Rubio, que decorre já na próxima semana. Em comunicado, o Departamento de Estado dos Estados Unidos indica que, durante a passagem por Lisboa, o chefe da diplomacia norte-americana pretende reunir-se com as autoridades portuguesas e avançar na cooperação em matérias de defesa, economia e tecnologia. A viagem aos três países europeus começa em Reykjavik, onde Marco Rubio vai discutir a colaboração económica e de segurança entre a Islândia e os Estados Unidos. A desordem mundial é o tema da edição deste ano do Foro La Torre, que juntou Marcelo Rebelo de Sousa, Pedro Sánchez e o rei de Espanha na região da Galiza. O antigo presidente da República foi o primeiro português, Ana Gonçalves, a ser distinguido com o prémio José Piqué.
2: Passados 6 anos, Marcelo Rebelo de Sousa voltou ao Foro La Torre, desta vez para ser condecorado, e encontrou o mundo com uma evolução mais complexa e mais grave.
3: Han aumentado las ditaduras e han disminuído las democracias. La inteligencia artificial ha surgido como un muy relevante instrumento de progreso, pero también de lucha por su control por parte de poderes políticos e económicos muito concentrados.
2: Uma visão do mundo partilhada pelo rei Filipe VI, que apela a uma nova ordem mundial.
4: É preciso renovar a ordem mundial. E é preciso fazê-lo porque as guerras e os conflitos, alguns tristemente familiares e cercanos, como os de Ucrânia e Oriente Próximo, ou os retos globais pendentes, penso na inaplazável transição energética, se suman nuevos motivos de inquietud, como las llamadas amenazas híbridas, que ponen en jaque principios básicos como la seguridad, la soberanía o la integridad territorial.
2: Já o presidente do governo espanhol, Pedro Sánchez, diz que a Europa tem de ser mais ambiciosa.
5: Necesitamos, por tanto, un presupuesto europeo mucho más ambicioso de lo que se está planteando ahora mismo, a la altura de los desafíos que afrontamos, que nos permita abordar de manera conjunta la financiación de eso que hemos llamado bienes públicos europeos. La seguridad lo es, la defensa también, la emergencia climática debería serlo, la ciencia, como nos dice Draghi, también debería serlo y otras muchas cosas.
2: Os discursos de abertura do Fórum La Torre, cujo tema desta edição é a desordem mundial.
0: E que contou com a presença do antigo presidente da República, Marcelo Rebelo de Sousa. Portugal venceu a Dinamarca por 4-2 e soma a terceira vitória em 3 jogos da Liga das Nações de Futebol. A seleção portuguesa inaugurou o marcador graças a João Cancelo, aos 13 minutos. Gonçalo Ramos, Vitinha e João Félix também fizeram golos esta noite em Copenhaga. Damsgaard e Olund fizeram os golos da seleção dinamarquesa. Um dia depois de Cristiano Ronaldo abandonar o estágio da seleção, a equipa portuguesa volta a vencer e está agora isolada na frente do grupo A4. O selecionador Jorge Jesus diz que o importante é ganhar e jogar bem, o resto não tem importância.
6: Uma vitória com muita qualidade que a equipa portuguesa esteve aqui, não é? 4 golos, com uma exibição, na minha opinião, a um nível alto. E não pode passar, e claro, isto é mais importante que tudo o resto que aconteceu. E portanto é nisso que eu quero me focar. É no jogo, no próximo jogo no Dragão, regressando a Portugal, que o nosso povo, de certeza que vai lutar o Dragão. Isso é o mais importante neste momento para mim.
0: Portugal entra novamente em campo no domingo, quando receber a Noruega no estádio do Dragão. Sem falar diretamente de Cristiano Ronaldo, o selecionador repetiu o que já tinha dito sobre a forma como olha para os jogadores.
7: E continua a pensar da mesma maneira. Há jogadores com estatuto. Isso não... Para mim é claro como a água. Mas isso volto a dizer. Depois as regras são iguais para todos. E portanto esse é um processo, ao longo da minha carreira de treinador sempre pensei e vou continuar a pensar.
0: Jorge Jesus, que somou o terceiro triunfo em 3 jogos como selecionador. Portugal venceu a Dinamarca por 4-2, lidera o grupo A4 da Liga das Nações com 9 pontos, contra 3 de Dinamarca, Noruega e País de Gales, que esta noite venceu em casa aos noruegueses por 2-1.
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13: Salut, Karina Jorge, ça va?
14: Vai aumentar o complemento solidário para idosos no próximo ano. Um aumento de 50 euros nesta ajuda paga pelo Estado aos pensionistas com rendimentos mais baixos.
15: Ele surpreende-nos todos os dias.
14: Depois da saída de Cristiano Ronaldo, o antigo Presidente da República diz que a seleção precisa de sentir a energia positiva dos portugueses.
16: Por que é que nos vieste interromper o trabalho? Nós gostamos de música, o que é que estás aqui a fazer?
17: Vá à música.
18: Olha, Karina, o timing disto foi perfeito porque enquanto eles estão parados já ouves em som de fundo o ensaio, não é?
17: Olha que maravilha.
18: Ok.
17: Chama-se Sei.
18: Vamos lá.
17: E obrigada por teres vindo ao programa da tarde. Feliz Dia Mundial da Música. Rita Red Shoes, ao vivo aqui na Antena 1. Obrigada.

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1: Olá, Júlio.
2: Olá, Inezinha. Viva.
1: É num país ainda abalado pela morte de Jorge Palma que conversamos hoje. Hoje, dia em que estamos a falar, a fazer esta conversa, será ainda o velório deste nosso cantautor que nos deu música e palavras que ficam imortalizadas para sempre, evidentemente, mas foram muitas canções ao longo de 5 décadas. Uma onda de amor e dor e consternação profunda varreu o país. Raras vezes vimos alguém tão unânime. Muitos lugares tocaram Palma sem parar. O Palácio de Belém foi um belíssimo exemplo. E devo dizer que no dia da morte, fui às Caldas da Rainha, onde estive e almocei, fiquei muito sensibilizada com este tipo de gestos, porque o restaurante onde eu estava recordava todo o dia Jorge Palma. Isto terá acontecido em muitos outros lugares. Esta dor coletiva é rara, Júlio. De onde vem?
2: Vem desse privilégio de poucos, e aqui estamos a falar na área da música, do espetáculo, e acrescento espetáculo, porque nós temos, por exemplo, atores e atrizes por quem houve esse consenso e outros por quem haverá, tenho a certeza, não é? Porque são pessoas, digamos assim, que são consensuais, e cuidado, são consensuais, não estou a dizer que não haja uma outra pessoa que diga, pronto, lá foi mais um comunista, que bom, ou qualquer coisa assim. Há sempre pessoas que são capazes disso. Mas são consensuais porque as pessoas reconhecem, um, a qualidade do seu trabalho, e dois, o que não é menos importante, a maneira honesta, inteira, como se entregaram a ele. E isso é qualquer coisa que toca às pessoas. Eu conheço gente... Eu conheço gente para quem o Palma não é o cantautor favorito da sua geração, mas que evidentemente ficou chocada quando de manhã viu a notícia. Pronto.
1: O Jorge Palma combinava várias características. Primeiro, uma simplicidade desconcertante, e sobretudo nos tempos de hoje. Mas se quisermos analisar para perceber também porque é que ele era tão querido de tanta gente, ausência de ego, pelo menos na forma como se expunha, o lado genuíno onde havia lugar para fraquezas, a descontração, enfim, era alguém, simultaneamente, muito discreto, até na sua vida privada, mas que depois não se privava de nos mostrar esse lado. Quando falo de fraquezas, enfim, todos as temos, mas era alguém que nós sabíamos que bebia bastante, que vivia a vida intensamente.
2: Em relação, se me permite, diga. É uma questão até de obrigação ética como profissional. Em relação à bebida, eu pelo menos nunca o ouvi romantizar essa fraqueza. Porque seria fácil. Posso fazer isso. E houve quem o fizesse na literatura, etc. Palma reconhecia que isso era um problema para ele, não é? E isso também entra no que eu dizia há pouco, numa forma honesta de estar na vida.
1: Depois, o facto de, eu lembro-me, por exemplo, estar num concerto na Aula Magna e ele estar muito atrasado na subida ao palco, nós já nos questionávamos...
2: Não foi só dessa vez.
1: Claro, pronto. E nós já nos questionávamos se ele viria ou não, e de repente, repare, não me lembro se foi uma hora e meia, foi muito tempo. Eu não me lembro de estar assim tanto tempo à espera. No fim ele aparece com aquele sorriso, com aquele encolher de ombros, como quem
2: desarmantes,
1: pede desculpa.
2: Desarmantes.
1: E nós irrompemos a aplaudir emocionados, e era de facto alguém a quem se perdoava tudo. E ontem estive, encontrei uma amiga que trabalhava nesta indústria e que esteve ali também na organização do vídeo do teledisco do Encosta-te a Mim, em que entram imensas caras conhecidas da música, e ela disse-me: eu não me lembro de termos telefonado a tanta gente e não ter havido um não posso, quanto é. As pessoas disseram imediatamente que sim. Sem pensar duas vezes. E portanto, isto também diz alguma coisa desta figura maior que nos deixou a todos muito derrubados, acho que ainda estamos, não é? Sim, alguém. E depois o facto de ele ser tão transversal, porque há outros nomes grandes, não é? Mas que não chegam a toda a gente, eu diria. E o Jorge Palma chegou. E isso é fascinante em termos de leitura do homem que ele foi e que continuará na nossa memória, evidentemente.
2: Essa história com todo o atraso lembra-me outro. Um dos meus, entre aspas, sobrinhos contou-me que uma vez, aqui no Porto, ofereceu como prenda de anos ao pai ir ver o Palma. Num contexto relativamente pequeno, não era um grande areópago, digamos assim. E porque os Machado Vaz são ansiosos, foram cedo e chegaram quase com uma hora de avanço. E o Palma chegou com uma hora de atraso. Portanto, eles ficaram com 2 horas logo no bus. E a seguir o Palma tocou 3 horas de enfiada. E ao fim de 3 horas virou-se para o público e disse: e agora, se quiserem, eu aceito pedidos.
1: Pois, isso diz tudo, não é?
2: Isso diz tudo, não é?
1: Bom, de entre as 1000 canções possíveis, qualquer uma poderia estar hoje aqui em cima da mesa e nos nossos ouvidos, mas fomos parar ao Bairro do Amor.
2: Que na minha opinião é um poema muito especial. Porque a palavra amor às vezes é egoísta e até, se quiser, imperialista, porque afunila-nos. E esta letra é uma letra perfeitamente universal. Aliás, o próprio Palma disse em entrevista, e eu tive o cuidado de ir confirmar, porque já não tenho muita confiança nos meus neurónios, o Palma disse: atenção, que isto não é nenhum bairro em Lisboa. Isto é um bairro que podia ser em todo o mundo. E eu acrescento...
1: É uma utopia, não é?
2: É uma utopia, mas isto não é um bairro. Isto é uma cidade, isto é uma maneira de estar na vida para a humanidade. Ou seja, é uma letra que é uma magnífica metáfora de uma utopia. Pronto. As utopias normalmente não são alcançáveis, mas em termos éticos temos a obrigação de nos bater por elas.
1: Eu ia pedir-lhe que nos lesse.
2: Sim, está bem. No Bairro do Amor a vida é um carrossel, onde há sempre lugar para mais alguém. O Bairro do Amor foi feito a lápis de cor, por gente que sofreu por não ter ninguém. No Bairro do Amor o tempo morre devagar, num cachimbo a rodar de mão em mão. No Bairro do Amor há quem pergunte a sorrir: será que ainda cá estamos no fim do verão? Epá, deixa-me abrir contigo, desabafar contigo, falar-te da minha solidão. Ah, é bom sorrir um pouco, descontrair-me um pouco. Eu sei que tu compreendes bem. No Bairro do Amor a vida corre sempre igual, de café em café, de bar em bar. No Bairro do Amor o sol parece maior e há ondas de ternura em cada olhar. O Bairro do Amor é uma zona marginal, onde não há prisões, nem hospitais. No Bairro do Amor cada um tem que tratar das suas novas negras sentimentais. Epá, deixa-me abrir contigo, desabafar contigo, falar-te da minha solidão. Ah, é bom sorrir um pouco, descontrair um pouco. Eu sei que tu compreendes bem.
1: Ah, há frases...
2: É uma letra iluminada, perfeitamente.
1: Completamente, mas depois há frases que, quando as ouço, elas já têm música, como é o caso deste Eu Sei Que Tu Compreendes Bem. Passaram a ter música, não é?
2: Exato.
1: Mas voltando a este bairro, do sonho, onde não vou dizer todos, mas alguns de nós gostariam bastante de morar, de nos demorarmos e de morar lá, porque é um bairro onde não há crime nem castigo, todos são saudáveis, não há solidão, ou em momentos menos bons podemos desabafar. Há um ombro amigo onde nos podemos encostar para aludirmos também ao encosta-te, não é? O encosta-te a mim.
2: É muito bonito, porque logo à cabeça o que ele faz é explicar que o bairro, de certa forma, é resultado da solidão. Porque ele diz: o bairro do amor foi feito a lápis de cor, bela imagem, por gente que sofreu por não ter ninguém.
1: Exato.
2: É lindíssimo, não é?
1: No fundo, falamos de uma espécie de comunidade que se encontrou depois das suas nódoas negras.
2: Exatamente. Ou seja, a solidão levou a que estas pessoas encontrassem e cultivassem, estas coisas não acontecem por epifanias ou milagre do Senhor, mesmo que ele exista, não temos o direito de lhe pedir que seja ele a fazer isso, não é? Isto acontece porque dentro de nós há uma motivação e depois por solidariedade. E aqui há mensagens muito curiosas. Repara, no bairro do amor o tempo morre devagar, o que é um bom sinal. Quando o tempo passa devagar, em geral, em primeiro lugar, no mundo em que vivemos, vai em contramão. Mas, para além disso, é sinal que nós estamos bem, em princípio. Agora veja, isto pode ser encarado a um nível mais superficial, e também o será, não estou a dizer que não, com uma provocação. Num cachimbo a rodar de mão em mão. Este cachimbo, muito provavelmente, não é um cachimbo clássico de tabaco, não é? Há outras substâncias. O tabaco é uma droga, só que é legal. Há outras substâncias que também implicam cachimbos.
1: E mas isso até é podia ser o cachimbo da paz, atenção.
2: Podia, mas isso é mais nos filmes de cowboys.
1: E vamos pensar que a canção foi feita em 1977. Sim. Por aí, portanto, eram tempos de outras descobertas, não é?
2: Garanto-lhe que havia muitos cachimbos por aí.
1: Imagino que sim, sim.
2: Mas isso tem importância perante aquilo que, não sei se isso estava na cabeça do Palma, mas isto, em termos de interpretação, e é de formação profissional de um psi, é também uma maneira de dizer que há lugar para todos. Ninguém é obrigado a entrar na roda do cachimbo. E a levá-lo de mão em mão, que é clássico, não é? Nesses comportamentos. Mas quem o faz, desde que não prejudique os outros, não é posto nos arrabaldos do lugar e do bairro, percebe? Há lugar para todos, desde que todos vivam esse clima de solidariedade. No bairro do amor há quem pergunte a sorrir: será que ainda cá estamos no fim do verão? Tudo é precário nas nossas vidas.
1: Se tivermos, é bom sinal. E
2: não,
1: a ironia, apesar de tudo, de isto ter acontecido precisamente no fim do verão, não é?
2: É verdade, é. E depois, isto é reforçar o que vem de trás, é pá, deixa-me abrir contigo, desabafar contigo, falar-te da minha solidão. Que é provavelmente a mensagem mais forte de todo o poema, que é a abertura ao outro, com a confiança de que o outro vai corresponder, não é? Isto é um pedido, deixa-me abrir contigo, desabafar contigo, falar-te da minha solidão, que é uma coisa que nós não fazemos com toda a gente. Os estudos estão aí, pelo contrário, nós abrirmos-nos de um modo sadio, confiante, com outras pessoas, tem vindo também a diminuir. Eu até vivemos numa sociedade desconfiada.
1: Pergunto-me se... saindo agora um bocadinho fora até da canção, mas agarrando nessa ideia da solidão, se os miúdos, esses miúdos que passam o dia inteiro à frente dos computadores, se eles detetam a solidão em que vivem.
2: Ouça, outro dia eu li um artigo em que um adolescente que considerava como seu único amigo um chatbot, dizia, o que é uma frase, eu fiquei surpreendido, porque é uma frase mais habitual ou mais expectável num adulto do que num adolescente, em que ele dizia, eu ali posso falar tudo e tal, mas não era com vergonha, ele dizia, porque eu sei que os outros também estão cheios de problemas e não querem incomodar ninguém. O que não é uma frase muito habitual num adolescente.
1: Pois não, pois não.
2: É. E no entanto ele dizia isso. E ali tem a noção que não está a incomodar a maquineta. E que a maquineta, como é evidente, como dizia um colega meu num artigo, a maquineta tem uma característica espantosa. É que pode ser até mais humana do que nós em termos daquilo que é o diálogo, entre aspas. Mais humana, agora entre aspas, não é?
1: Mas e mais uma
2: o que
1: vez...
2: interessa... O que interessa é o que a pessoa sente, percebe?
1: E mais uma vez, não desiludir.
2: Aí está. Também.
1: O que é perigosíssimo, como nós sabemos, não é? Nós estamos a agarrar ao nada, não é?
2: Minha querida, às 3 da manhã apetece-lhe chorar num ombro, liga o computador e tem o ombro à sua disposição. A reforçar, a compreender tudo, etc. Pronto. Já andámos por essas paragens e voltamos de certeza, não é?
1: Sim, sim.
2: Ah, é bom sorrir um pouco, descontrair-me um pouco. Eu sei que tu compreendes bem. Ouça, quantas vezes é que nós conseguimos dizer esta frase completamente convencidos? Que temos a certeza que o outro compreende bem. É claro que aqui pode-se argumentar. Ah, não, mas o Palma avisou. Isto é um bairro que resultou das solidões que se juntaram. Portanto, toda essa gente passou por isso. É verdade. Aparentemente é um bairro de gente que tem nódoas negras. Mas mesmo assim não é o garante que sejamos bem compreendidos. E ele diz isso.
1: Se o bairro recebia só, vamos imaginar esta comunidade de facto, se o bairro recebia só pessoas que vinham com nódoas negras, claro que quem estava no lugar da escuta compreendia bem, não é?
2: Aí está. Podiam não ser as mesmas nódoas negras. Ninguém está a dizer isso, não é?
1: Mas são quem... sentimentais, não é? Nódoas negras sentimentais.
2: Quem sofreu, não é? Pode estar a ouvir falar de um sofrimento que não é sequer primo direito do seu. Mas sabe como elas doem. Venham, bem, também com limites, não é? Mas venham as nódoas negras clássicas nas pernas e nos braços, etc., que vão passando. Com aquela cor violácea, etc. As do espírito são mais complicadas. Ora bem, no bairro do amor a vida corre sempre igual. De café em café, de bar em bar. E isto aqui leva-nos para uma outra dimensão. Que é, estamos a falar de uma comunidade que se apoia. Em que as pessoas se apoiam mutuamente. Portanto, em que as pessoas estão juntas. Neste bairro, continua a haver cafés e continua a haver bares. No nosso mundo, os cafés têm vindo...
1: A desaparecer.
2: A desaparecer. Os bares têm vindo a desaparecer. As tertúlias têm vindo a desaparecer. E são lugares privilegiados, digamos assim, para que as pessoas encontrem outros e falem. Nós vivemos numa sociedade em que, com frequência, para termos companhia... Temos que ou fazer qualquer coisa, ou cumprir uma atividade, ou pertencer a uma comunidade mesmo organizada, não tem nada de mal. Mas aquele clube, aquela associação, etc., neste bairro não é preciso nada disso. A malta encontra-se no cotidiano, é espontâneo. É completamente diferente. No bairro do amor o sol parece maior e há ondas de ternura em cada olhar. Não sei como é que a Inês experimenta, mas eu garanto-lhe que logo às 9 da manhã, quando eu vou para o centro da cidade, no bruar do tráfego, eu encontro muito mais olhares de censura e agressivos do que de ternura, sabe? As pessoas estão irritadas, tensas, com razões para isso também, não estou a dizer que não, a vida não está nada fácil, não é? Mas não é regra, digamos assim, encontrar sorrisos por essa cidade logo de manhã.
1: O que é
2: essas pessoas estão exaustas à noite. Não é?
1: O que é assustador é que essa tensão é latente e passou a ser quase um ritmo normalizado. Portanto, depois basta uma pequeníssima coisa para ela se manifestar.
2: Sim, pois é. Vamos dizer em português, basta um pequeno gatilho.
1: O famoso trigger, não é?
2: O famoso trigger, não é? Depois há aqui uma palavra que ele emprega e que emprega de uma maneira deliciosa, que ele diz: o bairro do amor é uma zona marginal, onde não há prisões nem hospitais. E repare que a Inês até disse, porque não há doença, etc, etc. Ou seja, aqui a palavra marginal, que nós costumamos utilizar sistematicamente com uma conotação pejorativa, aqui a palavra marginal tem uma outra forma de ser entendida, que é: o bairro é diferente. Não há hospitais, não há prisões. A pessoa diz assim, mas isso é possível? Claro que não, meu Deus, isto é uma metáfora. Claro que tem que haver hospitais em todo o lado. Claro que, infelizmente, também há prisões. Mas o que ele está a dizer é precisamente que este bairro, pela maneira como as pessoas vivem, é tão diferente que se torna marginal. E depois diz uma coisa curiosa, que pode até parecer a alguns paradoxal. No bairro do amor, cada um tem que tratar das suas nódoas negras sentimentais. A pessoa diz, Messa, mas ele disse falar com as pessoas e tal. Sim. Está bem. Mas isso não nos exime do trabalho que só pode ser executado por nós.
1: É isso. Nós. Porque no fundo, e mesmo podendo desabafar com o outro, não é?
2: Claro.
1: Esta vontade de nos abrirmos com o outro, cada um tem que fazer o seu próprio caminho.
2: É verdade. É verdade. E depois, pronto, ele acaba como... já passou, é pá, deixa-me abrir contigo, desabafar contigo, falar-te a minha solidão, é bom sorrir um pouco, descontrair um pouco, eu sei que te compreendes bem. Repare que ele podia acabar com é pá, deixa-me abrir contigo, desabafar contigo, falar-te a minha solidão, mas não, há uma nota de otimismo nisso, porque ele diz, é bom sorrir um pouco, descontrair um pouco, eu sei que te compreendes bem.
1: Só entrevistei uma vez o Jorge Palma, não falo com ele há muitos, muitos anos, portanto não o conhecia bem, mas penso que esta letra o poderia resumir no sentido em que nunca deixou de haver um otimista nele, não é? E uma maneira de escolher, nós temos sempre a hipótese de escolher a forma como vivemos a vida, independentemente das nossas circunstâncias. E, de facto, há gente que escolhe ver o sol maior, não é?
2: Sim.
1: Mesmo quando nem aparece o sol. E, portanto, esta nota de otimismo tinha que fazer parte da canção.
2: E este aqui é claramente a minha deformação profissional, não é? Que é, ele repete a palavra desabafar. E repete a expressão tu compreendes bem. E escutar, sabe como eu gosto desse verbo, sem nenhum desprezo por ouvir, mas acho escutar um verbo mais rico, todos os psis lhe dirão a mesma coisa, e até direi mais, todos os profissionais de saúde, em princípio, lhe dirão a mesma coisa, mas escutar não é obrigatoriamente, repare, diz-se, não há hospitais, escutar não é obrigatoriamente o primeiro degrau para resolver o problema que o outro nos está a expor, ou sofrimento, etc. O simples, entre aspas, ato de escutar é importante, mesmo que escutar não resolva. Mas escutar não só é catártico, para a pessoa que é escutada, mas dá a essa a pessoa uma sensação extraordinária, que nós, olha, estamos sempre a encontrar na relação de ajuda nos profissionais de saúde, que é a confiança de que o outro entende, que estamos em boas mãos, mesmo que as mãos do outro não vão naquele momento cortar, receitar, fazer seja o que for, percebe? Mas está lá.
1: Claro, e há a importância da escuta e há a importância de verbalizar receios, não é? Que se tornam verdadeiros monstros dentro de nós. quando não verbalizados. E, portanto, mesmo numa escuta silenciosa de alguém que está ali simplesmente a ouvir, nós temos a possibilidade de, às vezes, minimizar, reduzir drasticamente esses monstros feitos de palavras e sentimentos e tudo mais que vivem dentro de nós. Às vezes é só bom falar, dar o nome às coisas.
2: É. E depois, quando ele fala da interrogação sobre o fim do verão, também nesse aspecto, este poema, numa altura em que o perdemos, é paradigmático. Porque, até que me provem o contrário, todos os verões acabam. Mas não são só os verões. As pessoas morrem, os amigos envelhecem e afastam-se, morrem também, os bares fecham. Ou seja, há uma noção de finitude. Mas essa finitude não significa uma sentença de morte para aquilo que se sonhou. Se quiser, é assim. Nós empregamos a palavra utopia, empregamos. Mas o Palma, nesta canção, noutras, deixou outras coisas, embora eu ache que o núcleo duro é o mesmo, mas o Palma nesta canção disse assim: eu acredito que se pode viver de uma determinada maneira. Eu, melhor ou pior, descrevi como se pode viver. Mostrei-vos. O meu tempo aqui em carne e osso findou. Agora cabe-vos a vocês. Se estiverem de acordo, então batam-se para, pelo menos em parte, isto seja uma realidade.
1: É porque, se olharmos para este bairro e para o que ele contém, este bairro estará cada vez mais longe da realidade em que vivemos, mas não longe das nossas vontades e intenções, porque à medida que a realidade se torna cada vez mais agreste, nós, provavelmente vamos ter a capacidade de os sonhos voltarem. Se calhar nós andámos um bocadinho afastados desta capacidade de sonhar. E é nesta altura agreste que precisamos ainda mais do sonho. Porque senão não temos nada, não é?
2: É. E aí vai-me perdoar que eu tenho uma recaída.
1: No seu ceticismo?
2: No meu ceticismo, sim. Mas eu vou medir as palavras. Estou a falar da minha geração, que é a geração do Palma. Eu arriscar-me a dizer, pá, perdemos represas, que, se eu não estou em erro, tinha menos 7 anos que eu. Não é? Pronto. E há gente que é mais velha do que eu. Mas eu diria que num intervalo de 10, 15 anos, podemos falar da mesma geração. Esta geração não só está a ser um ano sinistro, mas esta geração está a morrer, e aqui entra o meu ceticismo, e na minha opinião, na sua esmagadora maioria, vai morrer num mundo muito diferente daquele que sonhou. E, perante isso, e quando eu digo esta geração, digo grande parte desta geração, haverá outros nesta geração que acham, pelo contrário, que o mundo está a caminho da utopia que eles próprios desejaram.
1: Primeiro, essas pessoas nem sequer usam o termo utopia. Utopia para eles é uma coisa...
2: Não, porque é uma coisa escardalhada.
1: Exato. vamos chamar as coisas pelos nomes, sim.
2: É uma coisa escardalhada.
1: Sim.
2: Mas pronto.
1: Mas será que sim? Isso é curioso. Será que estas pessoas que estão a erguer, a edificar um mundo completamente diferente daquele em que vivemos... Estão cientes do que estão a fazer e pensam que este é que é o mundo de sonho?
2: Eu não tenho o direito de duvidar da convicção de muitas dessas pessoas. Outras são meras oportunistas, como também houve oportunistas e há oportunistas à esquerda, ou se quiser tirar à esquerda, que têm esta visão do mundo do Palma, não são só pessoas de esquerda. Não vou duvidar da convicção de pessoas que acham que o mundo ficará melhor. Na minha opinião, não é isso que está a acontecer. Agora, como compreende, primeiro com o Luís, agora com o Jorge, instala-se na minha geração um inevitável deve haver e um balanço. E esse balanço é um balanço doloroso, porque além dessa sensação de que houve sonhos que se perderam, houve caminhos que poderiam ter sido percorridos e não foram, ou foram mal percorridos, eu não vou dizer que sou só eu, porque já falei com gente que sente exatamente a mesma coisa, há uma dúvida que é angustiante, que é o que é que poderíamos ter feito diferente? O que é que poderíamos ter feito mais? Onde falhámos para que, muitas vezes, hoje em dia, nós encontremos pessoas que, em princípio, deviam considerar... Agora estou-me a pôr de fora. Eu nunca fui um ativista, muito menos um criador de canções. Isso teria alienado um país inteiro. Mas, enfim, o que estou a dizer, pessoas para quem esta geração, em princípio, trabalhou, sacrificou muitos, etc., para que hoje em dia essas pessoas, porque sofrem, depositem a sua confiança não naqueles que defendem este tipo de utopia, mas noutros. Qualquer coisa, temos que ter tido responsabilidades nisso. E, na minha opinião, tivemos.
1: Mas, às vezes, com as melhores intenções. Não há percursos sem falhas, não é? Era inevitável falhar em qualquer cenário, em qualquer
2: percurso. Se quiser, eu digo-lhe isto e digo a título individual. Se quiser, é assim. Falámos do 25 de Abril. Há pessoas que falam do 25 de Abril e só falta cuspir-lhe em cima hoje em dia, pronto. Mas, para aqueles que acharam que Abril ia ser o começo de qualquer coisa completamente e radicalmente nova, e foi.
1: E foi, aspectos, claro.
2: Mas ficou muito Abril por cumprir. Isso pesa-me.
1: Júlio,
2: porque me sinto também responsável.
1: Não se esqueça que numa das últimas aparições assim importantes do Jorge Palma, na entrega do prémio, penso que prémio Carreira, nos prémios Play, em que os filhos de Jorge Palma o cantaram, e depois Jorge Palma lembrou, apelando a que não esquecêssemos os valores que nortearam o 25 de Abril, não é?
2: Aí está.
1: Mas eu não, eu, assim, toda a gente, não é toda a gente, mais uma vez, claro que não é toda a gente. Muitas pessoas sonharam com a democracia, com Abril, democracia, já tiro desta equação a ideia de revolução, mas a revolução existiu, não é? Mas depois, claro que o sonho, como foi pensado, do que sei, era impossível de se concretizar na sua plenitude, não é?
2: Está bem, minha querida, e aqui é preciso, tem toda a razão, e por isso eu tenho que fazer um esclarecimento. Eu digo sempre, eu sou um filho da média burguesia portuense. Eu esperava uma democracia parlamentar eficaz. E acho que temos uma democracia parlamentar que ficou muito aquém daquilo que poderia ter acontecido. E que, por isso, deu o flanco e abriu o caminho a todo tipo de populismos.
1: Mas não está a ser assim em todo o mundo?
2: É curioso que depois o que estamos a notar, veja, na Alemanha, não é? E como é que havia uma velha frase, não é? Que qualquer coisa do género, quando a Alemanha espirra, a Europa constipa-se, qualquer coisa assim, pronto, não interessa. Na Alemanha tem visto a extrema-direita a subir em todo o lado, não é? E em Berlim ganhou a esquerda, ou seja... Depois há contextos diferentes, não é? Agora, que eu penso que em termos globais, agora não estou a falar de Portugal só, credo, seria profundo masoquismo, em que nós vivemos numa sociedade em que nós falamos muito, e aqui falamos muito, e bem, em termos, por exemplo, eróticos, da objetificação das mulheres e das crianças. Nas redes sociais, aquilo a que se assiste em termos de sexualização das crianças é uma vergonha, para não dizer, e deve-se dizer, um crime. Mas em termos gerais, nós vivemos numa sociedade que transformou grande parte das pessoas em objetos, em consumidores, em que uma minoria explora. A malta fala muito da escravidão, há formas de escravidão subtis. Não é preciso estar tudo a ser chicoteado ou a ir buscar ou a colher o algodão no sul dos Estados Unidos. Há outras formas mais subtis. E nesse aspecto, numa democracia parlamentar, eu penso, e estou a falar em termos gerais, não estou a acusar ninguém em particular, nenhum partido em particular. Estou-me a queixar de que os poderes que nós tivemos legítimos desde o 25 de Abril, vou dizer, não foram capazes, porque nem sequer vou duvidar das intenções, não foram capazes de ir tão longe quanto o povo português merecia. E mais uma vez digo, e assumo a minha parte de responsabilidade.
1: Eu estava a pensar que a pior das escravidões é aquela que, em que nós não notamos que estamos a ser escravos.
2: Como é evidente.
1: E isso acontece cada vez mais, não é?
2: Claro.
1: Mas talvez por eu ser, tenho que dizer, neste caso sou mais nova que o Júlio e portanto, como eu não tive a possibilidade de sonhar, eu sonho todos os dias um bocadinho, não é? Sonho realmente num bairro do amor, sabendo que esta visão é muito utópica, mas não tive esse sonho de abril como muitos de vocês tiveram, não é? Até porque viveram no antes.
2: Pronto, exato. Mas o que eu receio, isto não é goirar. O que eu receio para a sua geração, que é a geração dos meus filhos, dos meus sobrinhos, entre aspas, etc., o meu receio é que quando eu digo nós vamos morrer num mundo que não desejamos e que é deprimente, mas nós vamos morrer, vocês vão viver. Ou então vão ter que se bater ferozmente para manter vivos esses sonhos.

0: IVA, pensando que não há dinheiro para pagar rendas, combustíveis, o cabaz alimentar, etc.
1: Exato.
0: Nós vivemos nessa asfixia, mas...
1: E a Inês empregou uma palavra magnífica, porque disse a apatia. Nós podemos ter uma vida frenética, isto parece um paradoxo, mas não é. Nós podemos viver uma vida frenética, e vivemos, e estarmos apáticos. Os franceses tiveram sempre uma frase para isso, que eu achei genial na sua simplicidade, que é metrô, boulot, dodô. E é mesmo isso. Há milhões de pessoas para quem, verdadeiramente, a vida não é para viver, é para sobreviver.
0: Sim.
1: E é metro, trabalho, dormir, no dia seguinte tudo recomeça.
0: Faz muito sentido. Faz mais sentido ainda agora, não é? De novo.
1: Claro, claro. Claro.
0: Mas nós, bom, as pessoas da minha idade têm muita consciência, apesar de tudo, de terem nascido ou depois do 25 de Abril ou rente ao 25 de Abril. Agora, os netos do 25 de Abril é que eu não sei se estão sintonizados com esta ideia de luta, porque estão perdidos noutras veredas, não é? Tecnológicas, informáticas, virtuais.
1: Olha, e agora fez um desvio para uma área em que a minha geração, e agora permita-me uma pequena provocação, a minha geração, seja da esquerdalhada ou não seja, com muita frequência ao juntar-se, faz autocrítica. Muitos de nós criaram os filhos de um modo super protegido.
0: Sem dúvida.
1: Que lhes torna difícil depois terem a motivação e a consciência daquilo que está em causa.
0: Esse efeito de compensação pode, sim, trazer muita letargia, não é?
1: Pois pode. E tem toda a razão em utilizar a palavra compensação. Porque em muitos de nós havia uma... E quem é que pode culpar o outro alguém por causa disso? Havia muito desejo que eles crescessem muito bem, lhes facilitar a vida, etc.
0: Sobretudo quando nós, e eu falo por mim, sobretudo quando eu não pude ter, e portanto, se hoje posso ter, porque é que não é de dar tudo isso à minha filha, aos nossos filhos, não é?
1: Exato. E depois...
0: Mas aqui pelo meio pode-se perder a motivação e a causa, não é? O espírito de causa.
1: E até a autonomia, veja... Não sei há quantos meses atrás, até já foi o ano passado, mas não foi há mais que isso. Nós falámos daqui da situação bizarra de universidades mandarem e-mails a pais de alunos dizendo que não vale a pena vir aqui protestar pelas notas dos seus filhos, se alguém quer protestar, venham os seus filhos, porque são universitários de 20 e 21 anos. Isto não sucede por acaso. Sucede porque nós, na ânsia nos protegermos, depois, de certa forma, também os abafamos e não os deixamos enfrentar determinadas dificuldades que surgem em todos os trajetos de vida e que nos vão preparando para sermos autónomos. Ué.
0: Estamos a ouvi-lo e estamos todos a fazer, de diferentes idades, estamos todos a fazer uma meia-culpa.
1: Sim, mesmo, não é preciso fazer uma tragédia.
0: Pois, sabe? Não é? Agora, não é uma tragédia,
1: não,
0: é o que é.
1: Mas não vale a pena ignorá-lo.
0: Claro. Bom, vamos terminar nossa pequena homenagem. Muitas foram feitas. Basta ouvir uma canção de Jorge Palma. Acho que o estamos a homenagear, ou escutando, percebendo o poder destas palavras. Nós estivemos aqui à volta deste Bairro do Amor, desta utopia chamada Bairro do Amor. Eu acho que no todo é impossível, mas há aqui... vale a pena entrar neste Bairro do Amor. É possível vivermos um bocadinho todos neste Bairro do Amor. E, portanto, vamos ouvir esta canção que se tornou uma espécie de hino quase.
1: Se me permite uma última nota, que é uma nota de esperança. Quando eu acordei, como sabe, eu acordo muito cedo, não é? Porque a Madame Lola também me obriga a ir para a cama muito cedo. Quando eu acordei e fui ver as notícias, tinha uma mensagem, também muito matinal, de um dos meus sobrinhos adotivos, que só dizia assim: que dia tão triste, E eu não percebi o que é que tinha acontecido.

0: E fui aos jornais e às notícias e percebi o Palma tinha morrido. E perante o desgosto, não é? Porque eu pensei exatamente o que o Rogério Charrás me disse ontem, que é, mas o que é isto? Vamos passar a vida a homenagear? É o Luís, agora é o Jorge. Eu senti a mesma coisa, não é? É uma saraivada. Mas houve uma luzinha que foi pensar assim, epá, o meu sobrinho, que tem menos 27 anos que eu, perante uma notícia destas, aquilo que põe na família é que dia tão triste.
1: Claro. Bom, estiveram connosco a Joana Jorge e o João Carrasco. Júlio, voltamos para a semana e vamos então ouvir este Bairro do Amor, Jorge Palma. Um beijinho.
0: Beijinho.

0: bem.
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0: 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Quatro horas no continente e na Madeira. Três horas nos Açores. 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
1: Três sindicatos ligados à CGTP convocaram para esta sexta-feira uma greve e também uma manifestação dos trabalhadores da função pública, nomeadamente operacionais, assistentes técnicos e técnicos superiores. A paralisação foi marcada em conjunto pela Federação Nacional dos Trabalhadores em Funções Públicas e Sociais e os sindicatos dos trabalhadores da Administração Local e do Município de Lisboa. A coordenadora do Sindicato dos Trabalhadores da Administração Local, Cristina Torres, explica que entre as reivindicações está uma revisão da lei que define as regras dos contratos, carreiras e salários.
2: A Lei 12A/2008 destruiu um conjunto de centenas de carreiras dos trabalhadores da administração pública e remeteu-os para estas três carreiras, que é assistente operacional, assistente técnico e técnico superior, que faz com que os trabalhadores, enfim, sejam pau para toda a obra, não é? E aquilo que nós exigimos é que o Governo reveja esta situação. Para já, exigimos que se abra rapidamente, com urgência, o processo de negociação para as rever e para valorizar os trabalhadores, que para além da questão das carreiras, não é, que é importantíssima, precisamos que esta valorização aconteça rapidamente com aumentos salariais.
1: Greve na administração pública ao longo desta sexta-feira poderá afetar serviços como a saúde, a educação, autarquias e segurança social. No primeiro dia de jornadas parlamentares, o PCP insiste numa proposta antiga, a criação de uma rede de creches públicas, garantindo que esta medida não colocaria em risco as instituições particulares de solidariedade social. Educação e saúde estiveram no centro do debate esta quinta-feira, numas jornadas dedicadas aos direitos de pais e crianças, com o partido a deixar críticas, Teresa Borges, às opções políticas do governo.
3: A creche Crescer a Cores é um universo de afeto.
4: De visita à creche Crescer a Cores, uma associação de solidariedade social, o PCP insiste numa bandeira antiga, a criação de uma rede pública de creches, a rejeitar preconceitos que vê a chegar à direita e não só.
5: Nos vários setores da direita parlamentar. Mas depois também no movimento, digamos, das IPSS já é posta a correr a ideia de que o PCP é contra as instituições particulares de solidariedade social e outras formas de organização deste tipo e quer acabar com elas. Isso não é verdade de todo, é completamente mentira.
4: E questionado sobre se caso essa rede pública avançasse, o futuro das IPSS poderia estar em causa, o deputado comunista Alfredo Maia defende o atual contexto, não deixa ver esse cenário.
5: Quando isso acontecesse, significaria que nós já tínhamos uma resposta pública de tal ordem maciça que ele poderia em tese colocar-se, mas a realidade é que mesmo com uma rede pública o Estado não deixará de dar apoio.
4: O direito à educação desde o nascimento, um dos vetores essenciais do debate nas jornadas parlamentares do PCP, que se propõe a apresentar propostas transversais para reforçar direitos de pais e crianças. Primeiro dia recheado de audições e também visitas, uma creche, uma escola e um hospital. No Dona Estefânia, a líder parlamentar Paula Santos identifica problemas antigos.
6: Alguns serviços de urgência de pediatria que vão encerrando temporariamente traz também aqui uma maior pressão para o Hospital Dona Estefânia.
4: E aponta responsabilidades.
6: Opções por parte do Governo que, apesar de estar mais do que identificado estas necessidades, insistem em não resolver os problemas que permite efetivamente fixar os profissionais de saúde.
4: São questões para as quais o PCP tentará trazer respostas no encerramento das jornadas parlamentares esta sexta-feira.
1: Encerramento que estará a cargo do secretário-geral Paulo Raimundo. Presidenciais no Brasil. A TV Globo cancelou o debate eleitoral de quinta-feira após a desistência de última hora de Flávio Bolsonaro, bem como decisões judiciais tomadas pouco antes do início. Uma juíza do Tribunal Superior Eleitoral proibiu a manutenção de um lugar vazio em nome do presidente brasileiro, Lula da Silva, enquanto que o juiz do Supremo Tribunal Federal determinou a inclusão de outro candidato. Minutos antes do anúncio da TV Globo, Flávio Bolsonaro cancelou a participação, levando o mais popular canal de televisão do Brasil a cancelar o programa. Por outro lado, Lula da Silva confirmou na véspera que não iria ia participar no debate. As presidenciais brasileiras estão agendadas para o próximo domingo, dia 4 de outubro. Portugal venceu a Dinamarca por 4-2 e soma a terceira vitória em 3 jogos da Liga das Nações de Futebol. A seleção portuguesa inaugurou o marcador graças a João Cancelo aos 13 minutos. Gonçalo Ramos, Vitinha e João Félix também fizeram gols esta noite em Copenhaga. Um dia depois de Cristiano Ronaldo abandonar o estágio da seleção, a equipa portuguesa volta a vencer e está isolada na frente do grupo A4. O selecionador Jorge Jesus diz que o importante é ganhar e jogar bem, o resto não tem importância.
7: Uma vitória com muita qualidade que a equipa portuguesa esteve aqui, não é? No 4 golos, com uma exibição, na minha opinião, a um nível alto. E não pode passar, e claro, isto é mais importante que tudo o resto que aconteceu. E portanto é nisso que eu quero me focar, é no jogo, no próximo jogo no Dragão, regressando a Portugal, que o nosso povo, de certeza que vai lutar o Dragão, isso é o mais importante neste momento para mim.
1: Portugal entra novamente em campo no domingo, quando receber a Noruega no estádio do Dragão. A seleção nacional lidera o grupo A4 da Liga das Nações de Futebol com 9 pontos contra 3 da Dinamarca, Noruega e País de Gales, que esta noite venceu em casa aos noruegueses por 2-1. Já está a decorrer a Festa do Cinema Francês. A edição 27 traz 70 filmes na programação este ano, com a novidade da presença de obras do espaço francófono e a criação de uma secção competitiva. Margarida Vaz.
8: Excusez-moi, on va bientôt être appelé?
9: Oui, oui, ça devrait plus trop tarder.
10: A Festa do Cinema Francês ganha a dimensão de festival, com 6 filmes em competição.
11: E temos criado a secção competitiva. Temos um júri que escolhe o melhor filme da secção competitiva, dedicado às primeiras e segundas obras. Isto foi uma preocupação nossa de criar mesmo oficialmente o festival.
10: Annette Luizine, programadora da Festa do Cinema Francês, a mostra vai também celebrar a francofonia.
11: Cinema em língua francesa e não necessariamente só cinema francês. Temos filmes como o Congo Boy, que foi um dos grandes sucessos de Cannes, depois foi ainda a Locarno, foi a Toronto, agora chega à Festa do Cinema Francês.
10: Na programação, Rir à Grande à Francesa é das secções mais populares. Annette Luizine salienta a comédia Ni Vu Ni Connu, com Isabelle Huppert.
11: Interpreta uma pessoa que quer ser atriz, mas que só consegue papéis como figurante, que é um olhar crítico aos bastidores do cinema também.
10: Da comédia ao drama, a programadora Annette Luizine refere filmes que são estreia em Portugal.
11: Histórias paralelas do Asghar Farhadi, o Lincoln 1 de Arthur Harari, A Diamante Cruel, que foi o filme de encerramento da Semana da Crítica.
10: Adeus Mundo Cruel tem como protagonista o ator luso-francês Milo Machado Caner.
12: Sou um jovem que tenta matar-se, mas que não consegue, pois vai-se esconder num hotel onde há uma menina da sua idade e eles vão acabar por ser na
10: Há 70 filmes em cartaz e a Cinemateca também se junta à Festa do Cinema Francês com o ciclo Brigitte Bardot.
13: Há quelque chose de trop fort en moi qui me pousse à faire des bêtises.
1: Festa do Cinema Francês em Lisboa até 11 de outubro e depois até 30 de novembro. Vai passar por várias cidades do país. São exemplos Setúbal, Beja, Leiria e Guimarães.
0: Edição do jornalista Pedro Guilherme. 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

Vamos a caminho da linha do horizonte, ou seja, até às 5 da manhã, hora de Lisboa. Sou Edgar Canelas, vou consigo aqui nesta hora na Rádio Pública. Para além da música que trouxemos, há também para ouvir daqui a pouco mais um episódio de Panfletos. Continuamos a dedicar estas edições a Jorge Palma e hoje mais especificamente à canção Frágil. Depois, a palavra do dia vai ser explicada por Mafalda Lopes da Costa. A palavra é Vitória. O Portugalex vai falar de como Ronaldo manda o busto para o banco e de Marcelo e o doutor Nuno Rebelo de Sousa, entre outros temas, numa visão única, como é sempre a do Portugalex. Junto à hora certa, 90 segundos de ciência, na Universidade de Coimbra, há um grupo de investigadores que está a desenvolver stands biodegradáveis. Vamos conhecer pormenores neste episódio de 90 segundos de ciência. Para já, a música a dar as boas-vindas a esta hora com Aurora Pinto e Maninho.

0: As duas primeiras canções desta hora foram trazidas por Aurora Pinto e Maninho. E agora, Sétima Legião. Daqui a pouco vamos ter mais uma edição de panfletos dedicada a Jorge Palma.
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6: Jorge Palma e Frágil. Numa entrevista a Henrique Amaro, passada em 2016 na Antena 3, Jorge Palma explicou a canção Frágil como uma exposição da condição humana, sem filtro. E, de facto, ao ouvirmos a letra, tanto a podemos interpretar como o retrato de uma depressão psicológica de um indivíduo, como achar que ela faz a caricatura de um comportamento social decadente. Dois ingredientes antagónicos, mas que são simbióticos nessa tal condição humana. Editada no álbum Bairro do Amor, de 1989, que incluía duas versões do tema, e reeditada no formato de piano e voz no álbum Só, de 1991, a canção foi inspirada num bar da moda na década de 1980, O Frágil, do Bairro Alto, em Lisboa. No livro de Joana Stichini Vilela e Pedro Fernandes, intitulado LX80, o Bar Frágil é descrito como um lugar de liberdade, criatividade e afirmação de uma nova Lisboa que estava a nascer naquela década. Cosmopolita, desinibida, apostada em romper com o acanhamento social e cultural. Na canção de Jorge Palma encontramos alguém que participa nesse mundo, conhece os seus códigos e deseja pertencer-lhe, mas não consegue corresponder à segurança e à desenvoltura que ele parece exigir. É dessa distância entre a imagem pública e o sentimento privado que nascem tanto a ironia como a melancolia desta letra. O livro permite perceber que o Frágil era mais do que um estabelecimento

onde se bebia e dançava. Era um lugar onde se adquiria reconhecimento. Entrar, ser conhecido, conviver com artistas, dominar as referências certas. Neste contexto, a passagem da letra que diz "adorava estar in, mas estou-me a sentir out", concentra a sátira social da canção. O uso das palavras inglesas reproduz o vocabulário cosmopolita que então estava na moda e, simultaneamente, expõe a ansiedade que o acompanha. A personagem pode estar dentro do bar e continuar a sentir-se fora do grupo desta elite lisboeta. O whisky de malte participa nessa caricatura. Não se bebe apenas whisky, bebe-se uma variedade associada a algum requinte. Mas a bebida, diz a letra, está a saber mal e aquilo que deveria ser uma noite sofisticada torna-se afinal um amargo de boca. Este fracasso surge igualmente nas conversas. A letra diz: faz-me um sinal qualquer se me vires falar demais. O que revela alguém que se observa enquanto fala e teme estar a fazer má figura, o pior de todos os erros sociais. O livro caracteriza o bar frágil dos anos 80 como uma expressão do movimento pós-moderno português e pela concentração de, e cito, produto intelectual bruto. Visto dessa forma, a banalidade que a canção de Palma identifica ganha uma ironia particular. A presença de artistas e intelectuais vive, afinal, de conversa vazia, da necessidade de impressionar e do medo do silêncio. Contudo, o centro psicológico da letra está em "dou-me com toda a gente, não me dou a ninguém", que é como quem diz, é tudo falso. A aproximação sonora entre frágil e ágil traduz no corpo a quebra da desenvoltura e o verso "deposita na cama os meus restos mortais" transforma o fim da noite numa pequena morte teatral, como aconteceu de resto a muitas noites de muitos dos frequentadores do Frágil.

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0: Nestes últimos minutos aqui ouvimos na RTP Antena 1 a música de Mimi Cat e Lost Frequencies com Mari Frois. Mais música para ouvir já a seguir, música nova, é disco RTP Antena 1, tem o nosso apoio, são 12 novas canções, um disco de calma, silêncio e contemplação, Reticências, é assim que se chama, este novo trabalho de janeiro, um disco que tem, como vos disse, o apoio da RTP Antena 1, uma das suas canções é a que vamos ouvir já a seguir, aqui apresentada pelo próprio autor.
1: A nova versão de Nós é uma canção que abre o disco. E abre o disco com um mote que é de transformação em um mote de maturidade. E a canção fala muito sobre nós descobrirmos cada fase de nós próprios e do outro. E como essas fases não dependem de nós e nós pouco ou nada controlamos o que vamos ser. E por isso é uma canção de não só de introdução a esse novo ciclo de maturidade, como também um grito de desapego do controlo.
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0: estamos a crer. Janeiro, uma das canções do seu álbum mais novo, disco RTP Antena 1, chama-se Reticências. Já a seguir, a palavra do dia.
1: A palavra do dia é vitória. O termo vitória tem origem na palavra em latim victoria, que significa literalmente vitória ou triunfo. A origem da palavra está ligada à mitologia. Na mitologia romana, Vitória era a deusa que personificava o sucesso e o triunfo na guerra. Esta deusa corresponde à deusa grega Nike. Os romanos celebravam as grandes vitórias militares com uma cerimónia oficial, a que chamavam triunfo, e que consistia num grandioso desfile civil e religioso que misturava honras militares, espetáculos e devoção aos deuses. Nesses triunfos eram também exibidos os tesouros e os despojos roubados aos inimigos e que eram acompanhados por carros alegóricos que mostravam as cenas dessa guerra.
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Heber Marques, e entre músicas vamos olhar a previsão do tempo para esta sexta-feira. Segundo o Instituto Português do Mar e da Atmosfera, vamos ter no continente céu pouco nublado e vento do quadrante norte, com pequena descida da temperatura mínima e pequena subida da temperatura máxima no interior norte e centro. Para os Açores, uma sexta-feira com céu muito nublado com abertas a partir da tarde e condições favoráveis à ocorrência de trovoadas nos grupos ocidental e central. Aqui no grupo central há possibilidade de períodos de chuva que poderá ser por vezes forte. Chuva também forte está prevista para o grupo oriental, com condições também favoráveis à ocorrência de trovoada. Para a Madeira, o IPMA aponta uma sexta-feira de céu geralmente muito nublado, com aguaceiros mais frequentes na vertente norte da Ilha da Madeira e nas Terras Altas.

0: Cara de espelho, daqui a pouco há Portugalex.
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5: Cristiano Ronaldo abandonou o estágio da seleção depois de alguns dias de tensão por ter ficado 90 minutos no banco do jogo contra a Noruega.
6: O nosso repórter Nuno Luz, que viajou pendurado na asa do jato do Cris, vai contar-nos tudo. Alô, Nuno Light?
7: Alô, dizer que o Cristiano Ronaldo abandonou o estágio, mas mandou o Busto para o substituir. Se é para ficar no banco, o Busto serve e tem a vantagem de não estar de trombas. Pelo contrário, está sempre com aquele riso parvo. A dizer que o Busto já pediu a braçadeira de capitão, mas não tem braço para a pôr. Em princípio, vai pôr na cabeça. Dizer que...
6: Obrigado, Nuno, e parece que temos agora o próprio Cristiano Ronaldo ao telefone. Bom dia.
8: Bom, penso que ninguém vai dar pela diferença. Desde que pintei o cabelo de cor laranja, o Busto está ainda mais parecido comigo. As mais longas dizem que joga tanto como eu, apesar de só ter cabeça, mas isto agora também não me afeta. Eu penso que sou o jogador de 41 anos, mais novo do mundo, e o resto não me interessa.
5: Muito obrigado, e temos agora ao telefone o próprio Busto, que já está num avião a caminho de Copenhaga, não é assim?
8: Precisamente, eu só tenho pena que não tenho arranjado um lugar com mais espaço para as pernas. Mas estava a brincar, eu penso que vou dar o meu melhor no banco e o resto é uma feta. O mister já disse que só entro se for para fazer um cabeceamento.
6: E pronto, é o ponto de situação neste momento sobre o escândalo na seleção. Voltaremos ao assunto quando as irmãs Aveiro ligarem a chamar invejoso o mal amado ao Jorge Jesus.
5: O Ministério Público acusou 4 pessoas no caso das gêmeas luso-brasileiras. O ex-presidente Marcelo Rebelo de Sousa já comentou a acusação ao seu filho, Nuno Rebelo de Sousa, com uma declaração muito breve.
9: Ninguém está acima da lei. É o que tenho a dizer sobre o caso que envolve o doutor Nuno Rebelo de Sousa, pessoa que conheço vagamente, com quem não passa o Natal, não é? E que nunca fez um pisa-papéis de barro na creche para me oferecer no dia do pai.
5: Mas é seu filho, tem o seu nome, há fotografias dos dois juntos.
9: Meu amigo, eu tirei fotografias com 10 milhões de portugueses. Não vai dizer que são todos meus filhos, pois não? Eu não sou a Carolina Patrocínio.
5: Ok, obrigado.
9: Não querem que eu comente outra coisa qualquer? Hein? A chegada do outono, a cara do Ronaldo no banco, os óculos da ministra do Ambiente.
5: Muito obrigado, fica para a próxima.
10: Pois, de quem fala Jorge Jesus?

0: A música dos últimos minutos aqui na Antena 1 foi trazida por Mimi Frois com Rui Veloso e Edmundo Inácio. E agora, a ciência.
1: Olá, o meu nome é Ana Paula Piedade, sou professora no Departamento de Engenharia Mecânica da Universidade de Coimbra. Todos nós sabemos o que é aterosclerose. São placas de gordura que se acumulam no interior dos vasos sanguíneos. Quando chega um ponto em que as drogas farmacêuticas já não são suficientes para tratar desse assunto, são colocados uns dispositivos dentro do nosso organismo, que são umas redes designadas por stents, que abrem o vaso sanguíneo de maneira que o sangue possa fluir bem. Quando estamos naquela interface em que as drogas farmacêuticas já não funcionam, mas ainda não estamos na tal fase de meter o stent metálico, nós fazemos stents de material polimérico. Estes materiais poliméricos são biodegradáveis, ou seja, quando nós os produzimos, e neste caso produzimos por a chamada impressão 3D, eles vão degradar, tem que ser uma velocidade de degradação harmonizada com a velocidade de reconstrução do vaso sanguíneo, que é para não haver um colapso do stent vascular. Mas, parecendo que temos o ótimo entre as mãos, e tendo sido isto um trabalho de 4 anos, estamos só a dar o primeiro passo. Porque agora isto tem que passar para os testes em animais, para já para testes celulares, que já fizemos alguns, mas temos que aprofundar esses estudos. Temos que passar para os estudos de implantação em animais e, finalmente, se lá chegar, para fazer os estudos em seres humanos, portanto, fazer estudos clínicos.
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1: Cinco horas em Portugal Continental e na Madeira, são quatro nos Açores. Bom dia, Pedro.
2: Bom dia, Noémia.
1: Vamos a esta hora destacar o que está no topo da atualidade.
2: O dia é de greve na administração pública e ameaça fechar escolas, segurança social e tribunais. A paralisação de 24 horas, convocada por sindicatos da CGTP, abrange mais de 300 mil trabalhadores. Também os tripulantes de cabine da EasyJet vão estar em greve até à próxima terça-feira. Jorge Jesus continua invencível. Três jogos, três vitórias à frente da seleção portuguesa, dois deles sem Cristiano Ronaldo. Portugal venceu esta noite a Dinamarca por 4-2 para a Liga das Nações.
1: Esta altura em Coimbra estão 16 graus, 17 em Lisboa, 18 em Faro e no Porto, Ponta Delgada 19 e Funchal 21 graus. As notícias às 5, a edição é de Pedro Guilherme.
2: Três sindicatos ligados à CGTP convocaram para hoje uma greve dos trabalhadores da função pública que deverá ter impacto na educação, saúde, serviços de segurança social e registro e notariado, para além das autarquias. A paralisação foi marcada em conjunto pela Federação Nacional dos Trabalhadores em Funções Públicas e Sociais, o STAL, Sindicato dos Trabalhadores da Administração Local, e o Sindicato dos Trabalhadores do Município de Lisboa. A coordenadora do STAL, Cristina Torres, ouvida esta noite pela Antena 1, explica que entre as reivindicações está uma revisão da lei que define as regras dos contratos, carreiras e salários.
3: A Lei 12A/2008 destruiu um conjunto de centenas de carreiras dos trabalhadores da administração pública e remeteu-os para estas três carreiras, que é assistente operacional, assistente técnico e técnico superior, que faz com que os trabalhadores, enfim, sejam pau para toda a obra, não é? E aquilo que nós exigimos é que o governo reveja esta situação. Para já, exigimos que se abra rapidamente, com urgência, o processo de negociação para as rever e para valorizar os trabalhadores, que para além da questão das carreiras, não é, que é importantíssima, precisamos que esta valorização aconteça rapidamente com aumentos salariais.
2: Greve da administração pública que ameaça fechar vários serviços esta sexta-feira. Também os tripulantes de cabine da EasyJet começam uma greve. A proposta da companhia não é compatível com o mercado nacional da aviação, diz o presidente do Sindicato Nacional do Pessoal de Voo da Aviação Civil. Os tripulantes pedem uma nova proposta com alterações financeiras e operacionais, diz Ricardo Penarroias.
4: A direção do sindicato, mais os associados, aprovaram medidas a tomar contra a proposta que a empresa está a apresentar, que é manifestamente inferior ao que se pratica no mercado nacional da aviação. Lisboa, Porto, nomeadamente, são das bases mais rentáveis e lucrativas da empresa e, como é lógico, não entendemos como é que os salários não acompanham. E depois existe outro fator que tem a ver com a decorrupção operacional, é que os nossos tripulantes estão sujeitos diariamente, estamos a falar de alterações que rondam as 4, 5, 6 alterações por dia, provocando uma desorganização total do tripulante, da sua vida familiar. E aquilo que nós pretendemos é que a empresa apresente uma proposta que seja, no mínimo, trabalhável e que represente, acima de tudo, a realidade operacional dessas duas bases.
2: A greve dos tripulantes de cabine da EasyJet começa hoje, termina na próxima terça-feira, 6 de outubro. Está já prevista uma nova paralisação em dezembro. Portugal precisa de líderes que saibam decidir quando não existem respostas fáceis e que permaneçam serenos no meio da inquietação. A mensagem do Presidente da República ontem à tarde, na Academia Militar em Lisboa. O chefe de Estado marcou presença na cerimónia de entrega de espadas aos novos oficiais que entram para o quadro permanente do Exército. Momento em que António José Seguro falou também da inteligência artificial para sublinhar, João Alexandre, que nenhum algoritmo substitui a coragem.
5: São alertas renovados sobre um mundo em mudança tecnológica e com efeitos, lembra António José Seguro, também no meio militar.
6: As guerras modernas já não se travam apenas no terreno, combatem-se também através da informação, da inteligência artificial, da manipulação da percepção. O campo de batalha tornou-se multidimensional, mas há algo que permaneceu imutável. Nenhuma tecnologia substitui o caráter. Nenhum algoritmo substitui a coragem. Nenhum sistema substitui a responsabilidade moral de um líder.
5: Valores humanos que, aponta o Presidente da República, distinguem os grandes líderes daqueles que caracteriza como os meros gestores de guerras.
6: Portugal precisa de oficiais preparados, técnica e intelectualmente, mas sobretudo moralmente capacitados. O país necessita de líderes que saibam decidir quando não existem respostas fáceis. Que saibam permanecer serenos quando todos os outros estão inquietos. que saibam unir quando as circunstâncias tendem a dividir.
5: Com o chefe de Estado e comandante supremo das Forças Armadas a defender que a novidade e a inovação não podem nem devem apagar princípios, uma inovação que é pedida também pelo chefe de Estado-Maior do Exército, o general Eduardo Mendes Ferrão.
0: A nossa modernização exige, por isso, também modernizar o ensino. Exige um compromisso institucional firme. Esta evolução não é apenas desejável, é indispensável.
5: Na cerimónia onde foram entregues espadas aos novos oficiais do Exército e onde o Presidente da República entregou em mãos a espada ao aluno mais bem classificado entre os novos oficiais, um aluno natural da Moldávia, a viver desde os 6 anos em Portugal.
2: Cerimónia militar sem a presença do Ministro da Defesa, Nuno Melo, e onde o Governo esteve representado pelo Secretário de Estado, Álvaro Castelo Branco. Portugal venceu a Dinamarca por 4-2 e soma a 3ª vitória em 3 jogos da Liga das Nações de Futebol. A seleção portuguesa inaugurou o marcador graças a João Cancelo, ao minuto 13. Gonçalo Ramos, Vitinha e João Félix também fizeram golos esta noite em Copenhaga. Um dia depois de Cristiano Ronaldo abandonar o estágio da seleção, a equipa volta a vencer e está isolada na frente do grupo A4. O selecionador Jorge Jesus diz que o importante é ganhar e jogar bem e o resto não tem importância.
7: Uma vitória com muita qualidade que a equipa portuguesa esteve aqui, não é? No 4 golos, com uma exibição, na minha opinião, a um nível alto e não pode passar. E claro, isto é mais importante que tudo o resto que aconteceu. E portanto é nisso que eu quero me focar, é no jogo. No próximo jogo no Dragão, regressando a Portugal, que o nosso povo de certeza que vai lutar o Dragão, isso é o mais importante neste momento para mim.
2: Portugal entra novamente em campo no domingo, quando receber a Noruega no estádio do Dragão. Sem falar diretamente de Cristiano Ronaldo, o selecionador repetiu o que já tinha dito sobre a forma como olha para os jogadores.
7: E continua a pensar da mesma maneira. Há jogadores com estatuto, senão, para mim é claro como a água. Mas isso volto a dizer. Depois as regras são iguais para todos. E portanto esse é um processo, ao longo da minha carreira de treinador sempre pensei e vou continuar a pensar.
2: Jorge Jesus, que somou o 3º triunfo em 3 jogos como selecionador. Portugal lidera o grupo A4 da Liga das Nações com 9 pontos, contra 3 de Dinamarca, Noruega e País de Gales. Para discutir situações ligadas à segurança, o secretário de Estado norte-americano tem viagem marcada para Portugal, Grécia e Islândia. Lisboa será a última paragem desta deslocação de Marco Rubio, que decorre já na semana que vem. Em comunicado, o Departamento de Estado dos Estados Unidos indica que, durante a passagem por Lisboa, o chefe da diplomacia norte-americana pretende reunir-se com as autoridades portuguesas e avançar na cooperação em matéria de defesa, economia e tecnologia. 200 anos depois, a ópera La Vera Costanza, de Jerónimo Francisco de Lima, volta aos palcos. Vai ser amanhã, sábado, no Casino de Estoril. Tal como esta, há muitas obras portuguesas perdidas para resgatar, como ouviu a jornalista Sandy Gageiro.
8: Trata-se da recuperação de uma obra que estreou em 1785.
9: É uma telenovela cómica, não é na TVI nem na SIC, é no Laboratório da Ópera Portuguesa.
8: Acompanha a jovem peixeira Rosina, que casa secretamente com o Conde Henrico e é depois abandonada pelo marido. É o que nos conta a diretora do Laboratório da Ópera Portuguesa, Jenny Silvestre.
9: A partir daí temos, enfim, os elementos de comicidade que nos fazem deste espetáculo um espetáculo muito engraçado, divertido, com música linda e muito bem disposta. E estamos, de resto, a recuperar uma obra que foi um trabalho mestrado de um jovem investigador do CESEM, o Diogo Chaves. Portanto, temos que encontrar sempre aqui neste processo um ponto de equilíbrio entre aquilo que é histórico e depois o nosso século XXI, o século onde vivemos, onde respiramos e onde os nossos criativos estão a dar asas à sua imaginação.
8: Encontramos-nos na Sociedade Filarmónica União e Capricho Olivalense, onde decorrem os ensaios e onde Jenny Silvestre nos fala deste trabalho do Laboratório da Ópera Portuguesa na defesa do património lírico português.
9: Acima de tudo, compreendermos que os nossos criativos do passado eram tão bons como os outros do seu tempo. Urge recuperar este património também para nos dar a autoestima que muitas vezes nos falta quando pensamos no nosso legado histórico.
8: A produção do Laboratório de Ópera Portuguesa devolve assim ao público mais uma obra do património lírico nacional.
2: Para La Vera Constanza, amanhã às 6 da tarde, no Salão Preto e Prata do Casino Estoril.
1: E o Pedro Guilherme regressa com voz afinada às 6 da manhã para atualizar a informação nesta sexta-feira, 2 de outubro. Um simultâneo Antena 1, RTP Antena 1, com Madeira, Açores e Mundo. E a informação está em permanência na internet em noticias.rtp.pt. São 5h10, tenho uma ótima sexta-feira com a rádio que liga Portugal.
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1: Estamos juntos e conto também com a sua participação até bem perto das 7. Para tal, deve inscrever-se através dos números habituais 213820033, 213820033 e 213820034. Esses são os dois números de telefone que estão então disponíveis a ligar para cá e inscrever-se para que possamos estar à conversa. 213820033 e 213820034. Venham daí sugestões para a ocupação de tempos livres de fim de semana, o que é que vai acontecer na sua terra, festas, convívios. 213820033, 213820034, ou pode também enviar a sua mensagem através do WhatsApp da Antena 1, 912120501. A produção é, como sempre, do Carlos Mateus, no apoio técnico está o Tiago Vaz. Marta Rene, na abertura desta hora de emissão. Baby, don't waste my time.

0: A Marta Ren na abertura desta hora de emissão com Baby Don't Waste My Time. 213820033, 213820033 e o 213820034 são os dois números de telefone que estão já disponíveis para que possamos estar à conversa. É ligar para cá, inscrever-se e até bem perto das 7 vamos então conversar um pouco aqui na rádio. Se preferir, pode também enviar a sua mensagem através do WhatsApp da Antena 1. O número é o mesmo de sempre, do 912120501.
1: Olá, não é mesmo? Gonçalves, bom dia.
0: Bom dia.
1: E bom dia ao assistente staff da Antena 1. Um abraço especial e a toda a gente que faz desta madrugada, tal como eu, mais um dia de trabalho. E um abracinho ao António Brito e à sua esposa, que certamente andarão aí a palmilhar quilómetros por essa Europa fora. Uhum. Um abraço aí a todos os padeiros e pasteleiros de Portugal. Quero desejar um bom fim de semana a toda a gente. Força Portugal! Jorge Lobo, Palmagem do Bispo, estamos juntos. Bom fim de semana!
0: Bom fim de semana, Jorge!
2: Aqui Diogo Brito, da Oliveira do Hospital. Bom dia, Dona Noémia.
0: Bom dia.
2: Bom dia a todos os ouvintes da Antena 1. Passei aqui só para desejar um bom fim de semana para toda a gente e um bom dia de trabalho para todos os padeiros, em especial à padaria Nova Caseira. Estamos cá. Bom fim de semana. Bom dia, obrigado.
0: Bom dia, um grande abraço. Bom dia também para o Carlos Ramos, que envia também através do WhatsApp os cumprimentos e os votos de um excelente fim de semana a todos os que estão na escuta. O Manuel Farinha, que está, como habitualmente em Coimbra, a enviar-se também votos de um bom fim de semana a todos. Ora, estamos agora em cima das 5h16 e vamos à primeira chamada desta manhã. Vamos até à Covilhã, onde está a Carmo Castelceiro, é assim que se chama?
3: Carmo Casteleiro. Exatamente. Dona Noémia, antes de mais, deixe-me cumprimentá-la. Eu, embora que eu ouça muita vez mesmo e tenho muitas saudades suas.
0: Ai, obrigada.
3: A senhora Gagão é um amor de criança e tem as capacidades todas para falar com alguém que necessita, porque é o meu caso. Eu não podia deixar, que já sei que para a semana não está aí.
0: Não.
3: E disse hoje, ainda ontem estive aqui toda para insistir a falar consigo, mas depois já não fui capaz. Mas depois disse, amanhã vou ter que falar com a Dona Noémia, porque ela já não aguenta depressa. E se calhar, para a última vez que eu vou falar para a Antena 1, embora que eu tenha falado muita vez, mas adoro ouvi-la, a sua maneira de ser. É um amor de criança.
0: Muito obrigada. A parte do criança também é duvidoso, não é? Já lá fui há muito tempo.
3: Pois é, Dona Noémia.
0: Sim.
3: Eu já tenho quase 80 anos.
0: Pronto.
3: E tenho tido muitos problemas de saúde, mas não posso deixar de ouvir o vosso programa. Enquanto a voz me doer, eu tenho que continuar a ouvir, porque me ajudam bastante.
0: Ora, e sabe que testemunhos como o seu são importantes e é também para isso que cá estamos, para de alguma forma sermos companhia daqueles que nos escutam durante estas duas horas. Oh Carmo, a Carmo vive na Covilhã, nasceu aí?
3: Nasci na Covilhã, no hospital da Covilhã. Mas sou daqui de uma vila bem perto, que é o Peixoso. A Dona Noémia já devia ter ouvido falar. Estou a 7, 8 quilómetros e agora vivo mesmo aqui na Covilhã. Há 20 anos que eu vivo aqui mesmo na Covilhã.
0: Portanto, foi...
3: Vivo no sul da Covilhã. Sabe onde é que é a adega da Covilhã?
0: Não sei.
3: Não conheço a Covilhã nada, mas, olha, tinha imenso gosto um dia falar consigo pessoalmente e dar-lhe um grande abraço.
0: Olha, eu também terei muito, muito gosto em fazê-lo e quem sabe um dia destes, porque de facto está a faltar-me aqui uma visita à Covilhã já há algum tempo.
3: Quem me der, olha, eu adorava vê-la e abraçá-la.
0: Ora, mas
3: acho que ontem não é muito raro, porque não são convidados para vir a esta cidade, que é uma cidade com muita importância e que tem muitas coisas para visitar. E que eu também adoro a minha cidade.
0: Uhum. De facto, falta-me aqui uma passagem pela Covilhã. Já passei várias vezes perto, mas falta mesmo parar na Covilhã e visitar esta zona do país. A Carmo trabalhou durante muitos anos nos lanifícios.
3: Sim, muitos anos nos lanifícios. Foi a minha profissão. Foi sempre a minha profissão. Trabalhei quase 40 anos nos lanifícios.
0: De resto, a Covilhã tem até um museu dedicado a esta arte.
3: Sim, não é? Meta um museu espetacular. Olha, embora que eu estou aqui bem perto e nunca o fui visitar. Mas ainda espero ir lá um dia, porque se calhar já tenho as capacidades. Não é porque esteja muito longe, mas estou um bocado incapacitada. Mas ainda tenho muita genica para poder ir onde, às vezes me atinge o que eu tenho que visitar.
0: Uhum.
3: Estou bastante perto da universidade.
0: Então, olha, está na altura de ir lá espreitar também o museu que faz parte também da sua história, não é? Porque uma vida inteira a trabalhar com os lanifícios também faz, quase que a Carmo também faz parte daquela história que é contada ali no museu.
3: Exatamente, eu ainda agora há pouco tempo estive num arduia e fui convidada para ir à Biblioteca da Covilhã, onde assistia a certos trabalhos, até fiz, olha, aquela, como é que chama, o adufe.
0: Uhum.
3: Um adufe feito em lã, e eu fui especial a fazer o adufe, a trabalhar com as lãs.
0: Já
3: a fazer
0: a
3: o adufe que eu tenho aqui para recordação.
0: Está a ver,
3: feito em lã.
0: Olha que belo exemplar que tem aí em casa. Oh, Carmo, durante este tempo que trabalhou com lã, fazia o quê? Era tecedeira? Qual era a sua...
3: Eu era operadora de máquinas e estava na preparação, onde era preparada mesmo as lãs para seguir para o fio. Desde a preparação à tecelagem, eu corria as máquinas todas, só não tinha muita coisa, nunca tive parte, fiz parte da ordideira, mas essa não é a mesma.
0: Sim, sim, ordideira sim.
3: A ordideira me prepara já mesmo as teias para ir para a tecelagem.
0: Sim.
3: O mais corria as máquinas todas, eu sabia nas máquinas todas.
0: Portanto,
3: ainda hoje às vezes sonho que estou lá e que era uma empresa muito importante da cidade de Covilhã, que era a Nova Penteação. Tínhamos à volta de 1000 e tal trabalhadores e os nossos patrões eram, ainda aqui há dias ouvi falar, uma vez que está a falar no museu, ouvi falar eu de Candeias, no museu de Miradaire.
0: Uhum.
3: E depois me chamou muita atenção porque alguém de lá de Miradaire vinha aqui a buscar fibra a propor naquele museu que tem muita importância.
0: Pois.
3: E então eu para dizer ao Zé Candeias, porque ouvi o senhor falar. E os nossos patrões aqui da cidade da Covilhã eram todos de Miradaire. Foi uma grande empresa e ainda continua, mas hoje já não está no nome dessa gente, porque muitos já faleceram. E portanto, agora é chamado Paulo Oliveira, que tomou conta dessa grande empresa, que era a maior empresa da cidade da Covilhã.
0: Pois. E essa ligação deve ter sido muito umbilical ao longo de anos, porque Miradaire é conhecida também pela sua tecelagem, pelas suas mantas. Portanto, houve com certeza uma ligação muito, muito grande durante muitos anos, em termos empresariais, para a matéria-prima que era necessária em Miradaire para que depois fizesse...
3: E ainda continuam cá a vir a buscar a Covilhã, porque eu ouvi o senhor que está em entregue, portanto... a esse museu e ainda bem, quando ouvi falar na Covilhã, quando prestou a atenção para ligar outro dia ao Zé Candeias, que realmente era muito importante esse senhor, e fiquei muito admirada porque quando falou na cidade da Covilhã fiquei assim muito emocionada e não podia passar sem dar esta notícia ao Zé Candeias porque os nossos patrões eram de Miradaire.
0: Claro.
3: Ainda conheço hoje familiares quando me encontram me estimam e alguém ainda dá valor, mas olha que não é minha. Os trabalhadores da Covilhã, que era mais ou menos a nossa profissão de toda a gente, mas foram sempre muito mal tratados e continuamos a ser hoje com esta idade que eu já tenho. Eu noto que há muita gente idosa por aí dos lanifícios que está muito abandonada e que ninguém olha por eles. Ainda ninguém chegou aqui à minha porta, se estou bem, estou mal. E vejo pessoas que, pronto, olha, não tenho nada contra ninguém, mas hoje, infelizmente, as coisas não estão famosas para os idosos.
0: Claro.
3: Há muitos idosos abandonados e ninguém sabe parte que eles estão ali e ninguém se lembra deles. E pelo menos os lanifícios, olha, foram-nos sempre... Eu andava 8 km todos os dias para vir para o meu trabalho e não havia transporte, não havia nada, era por baixo de neve, era por baixo de chuva, era por baixo de vento, chegávamos ao trabalho todas molhadas, às vezes chegávamos com a roupa molhada em cima. Uhum. Naquelas horas, só que no tempo do fascismo isto era uma desgraça.
0: Pois.
3: Hoje as coisas estão um bocadinho, não têm nada a ver, mas a verdade é que tem que ser dita, a gente já ficámos gastos.
0: A verdade é que a sua geração trabalhou numas condições completamente diferentes e hoje em dia o corpo vai dando sinais também dessa, dessa forma.
3: Desculpa interrompê-la, eu digo sinceramente, trabalhei muito, muito, muito, nunca ficava nada para trás, ainda hoje mesmo no estado em que estou, na minha lhe passa para a cabeça como está a minha situação. O marido também trabalhávamos no mesmo... Trabalhámos 7 famílias na mesma empresa.
0: Uhum.
3: E então, hoje o marido também está com problemas. Desde os 55 anos teve que ficar em casa com problemas que apanhámos. Olha, os netos que a gente apanhava, o caminho que a gente andava, e tínhamos que chegar ali, não podíamos olhar para o lado. Tínhamos que não é como agora. Ainda bem que é assim, mas... Hoje os benefícios da comunidade também estão, foi tudo praticamente, tudo quase, ainda há muito, algumas fábricas, mas já muito poucas.
0: Já não é a mesma indústria.
3: Das fábricas,
0: claro.
3: E quando eu vim da cidade da Colhão, foi agora a universidade, que a maior parte das fábricas da Colhão estão todas a ser utilizadas pelos nossos universitários.
0: O que, digamos que é o lado bom desta questão, que é que esses, todos esses edifícios não estejam a ser abandonados, portanto eles estão a ser utilizados noutras, com outras funções. Oh, Carmo, muito obrigada por ter ligado.
3: Olha,
0: um grande abraço.
3: Não é, antes de mais, deixa-me dizer-lhe o seguinte. Eu queria, portanto, mandar para toda a gente que me esteja a ouvir, tenho muita gente amiga e há muita gente que ouve o vosso programa, que eu sei que ouve, e há algumas pessoas que me devem estar a ouvir, para toda a gente, não vou nomear nomes, só umas vou nomear, deixa-me nomear. Uma irmã minha que está na Inglaterra, que é uma grande lutadora, foi para a Inglaterra com 55 anos, trabalhava nas confecções na Velha Monta Antiga de Brasília.
0: Uhum.
3: E essa minha irmã tem sido uma grande carreira, todos os dias, às 8 horas, às 9, 10 horas da manhã, todos os dias me está a ligar. Tenho um filho na Suíça, a minha nora, mando um grande abraço, porque eles são, também é um grande guerreiro, esse meu filho, também não tinha cá trabalho, infelizmente teve que sair aqui do país, pronto, e que não tinha, eu não podia estar aqui a sustentar. Foi uma dor muito grande eu ver partir o meu filho, ver partir a minha irmã com 55 anos, cuja é uma lutadora, é a minha grande guerreira, e que eu mando um grande abraço para ela e para o marido, porque não a posso esquecer nunca, mesmo que morava com ela atravessada, porque tem-me ajudado muito, e é uma lutadora. Uhum. E o meu filho também, porque trabalha foi para a Suíça, teve lá 7 meses sem trabalhar, foi uma dor muito grande quando o vi partir, e hoje tenho sofrido muito com estas coisas. Quero mandar a toda a gente, ou uma senhora invisual, que ela também é a vossa ouvinte, uma Irene Gaspar também é a vossa ouvinte, e toda a gente que me esteja a ouvir, a uma senhora aí da Vila do Carvalho, e para as minhas companheiras de escola de 1947 para a Vila do Carvalho, e para toda a gente que me esteja a ouvir, e para os meus irmãos castelheiros, que eu os amo muito, e que tenho muita amizade por vocês também aí na rádio. E obrigada pela atenção,
0: Dona
3: Noémia, e que eu ainda um dia volto a falar consigo, que é bom sinal.
0: Ah, claro que sim, vai acontecer. Quando eu cá regressar, há de ser lá mais, bem lá mais para a frente, havemos de conversar mais um pouco.
3: Oi, Dona Noémia, mas vou-lhe dizer uma coisa, quando vier à Covilhã, se precisar de ficar em algum lado, ficava na nossa casa.
0: Então, querida, obrigada, vai, obrigada. Vai. Obrigada pela simpatia. Carmo, um beijinho e um bom fim de semana para si.
3: Obrigada, Noémia, um grande beijinho para si. E tenho muita amizade consigo, porque sempre gostei muito. Eu sou para o seu programa também de noite, como eu já estou aqui à sua espera desde as 4 horas da manhã. E agora já pouco mais durmo, olho, vou fazendo qualquer coisa.
0: Estava
3: de dar uma rosa feita por mim, que um dia se vier à Covilhã, vou-lhe oferecer com todo o amor e carinho.
0: Obrigada, tão querida.
3: Um crochê que eu costumo fazer, mesmo com dificuldades. Ainda agora fui operada a uma das mãos há 15 dias. E que tenho tido muita dificuldade, mas olha, vou vivendo enquanto a vida me deixar. E portanto, olha, não é me vir pedir, não há possibilidade de pôr a cidade da Colhão para oferecer a toda a gente que me esteja a ouvir.
0: Agora vou até França, já tenho aqui um outro ouvinte à espera.
3: Pronto,
0: mas
3: bem,
0: quando for
3: agradeço
0: possível...
3: muito a sua atenção prestada. Tá, obrigada
0: bem?
3: Por tudo.
0: Obrigada.
3: Tenha muita saúde.
0: Obrigada.
3: E para toda a gente.
0: Obrigada Carmo. São 5h28.
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0: E já são 5h29 e agora num saltinho vamos até Paris, onde está o Carlos Carvalho. Carlos, bom dia.
6: Sim, bom dia, Noémia.
0: Bom dia.
6: Está tudo bem?
0: Então, Carlos, está tudo. Carlos, já pronto para mais um dia de trabalho?
6: Exatamente, já estou à meia hora do meu trabalho.
0: Ah, já começou?
6: Já, e agora estou a tomar o meu cafezinho.
0: Aí faz lindamente, olha-te, eu acompanho nesse café então. Carlos, trabalhares em Paris há muitos anos, não é?
6: É exatamente, há 33 anos.
0: 33 anos, mesmo no centro de Paris?
6: Nos arredores, nessas torres altas onde passamos a La Défense.
0: Ah, ok. Portanto, onde também vivem muitos portugueses nessa
6: zona. Sim, vivo aqui muitos vivem.
0: Portanto, à beira de um fim de semana, Carlos, há planos? Vão fazer alguma coisa de especial este fim de semana?
6: Não, um bocadinho, a trabalhar no jardim em casa. Tenho um jardinzinho.
0: E que já dá muito trabalho, não é?
6: Já.
0: Principalmente as ervas que têm a mania de nascer onde não é suposto.
6: Exatamente.
0: Então, Carlos, este verão veio a Portugal?
6: Sim, no mês de agosto tive quatro semaninhas com a minha família.
0: Ai, 4 semanas, isso deu tempo para fazer muita coisa.
6: Ah, sim. Sim, um bocadinho na piscina.
0: Ah, pois. Ainda por cima teve calor, não é? Quando, portanto, foi aproveitar a piscina ali, que é também um daqueles momentos que apetece, que é aquele de não fazer nada.
6: Este ano não fiz nada, não.
0: Mas também é uma arte, sabe? É necessário ter arte para saber não fazer nada, ou seja, para aproveitar o tempo nas calmas, sem grande correria.
6: Exatamente, é. Um gajo põe-se a pé à hora que um gajo quer, toma um pequeno almoço e depois pronto, até a piscina com a família.
0: E fez lindamente. Portanto,
6: exatamente.
0: 4 semaninhas que serviram para matar saudades, para andar aqui também ligado a toda a sua família e aos seus amigos. Agora de regresso a Paris. Carlos, Paris, todos os anos, Paris recebe e a partir de agora começa a receber também muitos artistas portugueses. Já tem planos para ir a algum concerto, alguma coisa, ou nem por isso?
6: Não, nem por isso. Fui aqui há tempos ao concerto da Sara Carreira.
0: E gostou?
6: Ah, é maravilha. Por acaso, foi um bom espetáculo. Fui à beira da minha casa, ainda que há 10, um quarto de hora da minha casa, do carro. Por acaso gostei, por acaso foi um bom concerto.
0: E já agora, a título de curiosidade, a ver a Sara Correia, estavam só portugueses ou havia muitos franceses?
6: Não, havia muitos franceses também.
0: Pois, porque cada vez que há fado fora de Portugal, normalmente há muitas pessoas que não portuguesas que vão assistir aos concertos.
6: Ah, não, havia muitos franceses, porque eu tive sorte, porque tenho uma filha que trabalha numa grande surfaça. E o patrão ofereceu bilhetes e o patrão é francês e pronto, e havia lá muitos franceses.
0: Olha que bom patrão!
6: É, por acaso é o rico patrão. Já não é a primeira vez que a minha filha, já é o segundo concerto da Sara Carreira que vai ver.
0: Pronto, olha, então o patrão é fã da Sara Correia, de certeza, e lembra-se da sua filha.
6: O patrão é muito amigo do António Carreira. E o António Carreira, onde ele começou a cantar, foi aqui quase à minha beira também. onde ele fez muitos, muitos discos e tudo, onde ele se lançou, foi aqui à minha beira.
0: Olha, olha, tá. Então você viu o início, acompanhou o início da carreira do Tony e, portanto, imagino eu que frequentava os mesmos clubes portugueses na altura, portanto, aquelas sociedades, aqueles salões onde se reuniam os imigrantes.
6: Exato, é. Por acaso eu estive com o filho do António Carreiro com o pai. São muito, muito, muito simpáticos. Por acaso, gostei mesmo.
0: Sim, senhores. Olha.
6: Então o jantar era espetacular. Era com o jantar tudo cumprido.
0: Os jantares feitos, aquelas famosas patuscadas e jantares feitos pelo Tony Carreira, era isso?
6: Não sei, eu sei que era numa grande sala e havia lá para aí umas 200 e tal pessoas e era tudo incluído, aperitivo.
0: Ah, sim, esses eram já os jantares organizados. Pensei que você também fazia parte do núcleo que às vezes, porque o Tony se reza à história, não é? Toda a gente conta isso, que ele gostava muito de cozinhar, portanto, e de vez em quando juntava-se ali um grupo grande para o petisco ali com o Tony Carreira. Pronto. E olha, este fim de semana é fim de semana então para tratar-se do jardim e das coisinhas todas. Carlos, queres enviar cumprimentos?
6: Queria enviar cumprimentos para a minha família, que são ali da região de Silurico de Basto, para os meus pais, para os irmãos e para toda a gente que estão a ouvir, para todos os padeiros ali, para o Zé de Fafe, para aquele senhor que faz os condomínios aí em Lisboa e para o senhor aquilo que também costuma telefonar ali da região de Mogador, que é daqui também da minha vila, aqui de Colombes, em França, e para todos os camionistas e para a rádio.
0: Obrigada. Olha, e agora vá, já terminou o cafezinho, siga a trabalhar.
6: Exatamente. Pronto, não.
0: Carlos, obrigado, um grande abraço. Carlos Carvalho Aligares, de Paris. E olhando para a previsão do estado do tempo para esta sexta-feira, pode contar com chuva dispersa a partir do final da manhã na região sul e no interior norte e centro. A chuva essa que pode ser acompanhada de trovoada. Há nuvens altas previstas para o litoral oeste. Ainda assim, esta sexta-feira tem subida da temperatura máxima no norte e no centro. Madeira com chuva também mais frequente, norte e nas zonas mais altas. Açores com chuva, por vezes forte, durante a madrugada e manhã. Há também possibilidade de trovoada. Quanto às máximas, Penhas Douradas deverão chegar aos 20 graus, Guarda 22, Viana do Castelo, Vila Real, Aveiro e Ponta Delgada 24, Bragança e Funchal 25, Porto, Viseu e Faro 26, Porto Alegre 27, Braga, Coimbra, Leiria e Setúbal 28 graus, Castelo Branco e Lisboa 29, Évora e Beja 30, Santarém com uma máxima de 31 graus. Estamos a 24 minutos das 6 e agora fazemos uma viagem no tempo. É uma viagem curta, vamos até ao dia de ontem, ao final da tarde.
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7: Salut Carina Jorge, ça va?
8: Vai aumentar o complemento solidário para idosos no próximo ano. Um aumento de 50 euros nesta ajuda paga pelo Estado aos pensionistas com rendimentos mais baixos.
9: Ele surpreende-nos todos os dias.
8: Depois da saída de Cristiano Ronaldo, o antigo Presidente da República diz que a seleção precisa de sentir a energia positiva dos portugueses.
10: Por que é que nos vieste interromper o trabalho? Nós gostamos de música, o que é que estás aqui a fazer?
11: Vá à música.
10: Olha, Carina, o timing disto foi perfeito porque enquanto eles estão parados já ouves em som de fundo o ensaio, não é?
11: Olha que maravilha.
10: Ok.
11: Chama-se Sei.
12: Vamos lá. E obrigada por teres vindo ao programa da tarde. Feliz Dia Mundial da Música. Rita Red Shoes, ao vivo aqui na Antena 1. Obrigada. Quando...

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1: Elas estão de regresso esta tarde às 4.

0: De Olinda na RTP Antena 1.
1: Bom dia, Noémia.
0: Bom
1: Bom dia,
0: dia,
1: Antena 1. Aqui é o Pedro Rosa Doc de Valdos Ribatejos. Eu venho aqui hoje para dar um grande abraço, não sei se vocês estarão a ouvir, ao meu amigo Bruno Alves, amigo de infância, que conduz um autocarro da Rede Expresso e tem um espaço que é o autocarro da Amizade, ou Felicidade, perdão. Eu fui entrevistado na TVI, vai passar amanhã, depois do telejornal da TVI, no programa Momento Certo. Sigam-no nas redes sociais, Bruno Alves, o autocarro da Amizade. É um grande profissional da roda, já esteve nos caminhões, agora está na Rede Expressos. É um lutador, é um vencedor. Grande abraço, Bruno Alves, grande abraço à Antena 1 e ouvintes. Pedro Rosa.
0: Obrigada, um grande abraço também. Portanto, fica também esse registro para quem está à escuta, para amanhã poder-se ver o Bruno Alves então na televisão, nessa entrevista. Viu cumprimentos também para o José Borges Pinto, que já passou pelo Facebook a desejar um bom fim de semana. Também o fez o Nelson Gonçalves, o Tiago Padeiro de Mortede, também a desejar um bom fim de semana. Zezinha Mascarenhas, que nos ouve como habitualmente em Leiria, também o Eduardo Caetano, são muitos os ouvintes que vão passando também pelo WhatsApp da Antena 1 a deixar mensagem, o 912120501. Pode também enviar a sua mensagem de voz, com sugestões, por exemplo, para este fim de semana, e conto também com a sua chamada. É inscrever-se, ligar para cá, 213820033, 213820033 0033 e 213820034. São esses os dois números de telefone para que possamos estar então à conversa até bem perto das 7 nesta sexta-feira, 2 de outubro. Na próxima hora de emissão, posso desde já dizer que vamos também aqui dar os parabéns à Banda Velha União San Joanense. É provável que entre os ouvintes haja também quem já tenha passado por esta banda. Depois das 6 vamos estar aqui à conversa a propósito dos 200 anos desta banda sanjoanense, uma banda filarmónica, e vamos também, na próxima hora de emissão, falar de chanfana. Portanto, são já dois assuntos reservados para depois das 6. Dentro de instantes, vou até Leiria.
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0: Agora damos um salto até a Arrabalde, em Leiria, onde está a Maria José. Viva, bom dia, Maria.
6: Sim, senhora. Bom dia, menino Norman. Olha, minha querida, tenho pensado tanta vez em si, que há muito tempo não falava no rádio. Outra semana falei com o Miguel, mas estou satisfeita em ouvir a menina Noémia.
0: Obrigada, obrigada.
6: Estou satisfeita.
0: Oh, Maria José, vem por aí um fim de semana à porta, há festas aí para essa zona ou nem por isso?
6: Por acaso até há e é tudo cheio de festas. Amanhã é o Festival de Sopas para a Conferência São Vicente de Paulo,
0: uhum,
6: onde já estou a preparar as tripas para fazer a calda mussela, que é a minha sopa, é sempre essa.
0: Portanto, um dos
6: depois,
0: pratos...
6: Um temos
0: dos pratos...
6: aqui um encontro de bandas, também temos aqui uma banda com 128 anos, é um encontro de bandas aqui também. Na segunda-feira vai haver uma caminhada para ajudar uma pessoa que precisa muito de quase paraplégico, precisa de uma cadeira adequada. Vamos aqui a um grupo, vai fazer uma caminhada e para juntar alguma coisa para ajudar essa senhora. E agora, gostava muito de... A senhora, a Nina Noemi, falou Arrabalde. Não é Arrabalde, mas também há Arrabalde em Leiria. É Arrabalde, só Arrabalde.
0: Ah, ok. Sabe que eu a geografia que eu conheço melhor é a da Madeira, depois aqui ando um bocadinho perdida.
6: Com certeza. Eu também gostava de conhecer, embora já lá tivesse ido, já lá fui. Mas não conheço, só conheço do mapa.
0: Pois. É mais ou menos como eu no que diz respeito à Leiria. Conheço alguns sítios de os ter visitado já, mas depois há uma grande parte que conheço só de mapa, de papel. Maria José, portanto, estávamos aqui a falar, começou por falar aí, tem dois aspectos muito importantes. Para já, parabéns a quem organizou e quem vai participar nessa caminhada solidária para a angariação de verbas para a cadeira de rodas elétrica que é necessária então para essa pessoa. E oxalá mais pessoas possam juntar-se a essa iniciativa.
6: Exatamente, já há muita gente, já, graças a Deus.
0: Ainda bem. E uma outra coisa que é, portanto, o Festival das Sopas, onde a Maria vai fazer... Vai fazer a sua espinha de morcelas, portanto, isso... Para quantas doses é que costuma fazer? Mais ou menos.
6: Olha, eu costumo fazer no mínimo, mas já tenho feito mais. Uma panela de 40 litros, mas às vezes até faço mais. Mas vou fazer, penso que, pronto, a gente temos panelas grandes, fazemos no salão paroquial, não dá lá panelas grandes. Mas é sempre uma sopa que se gasta muito bem. E as pessoas, olha, que se sobrar, eu quero uma taça, quero levar uma taça para casa.
0: Mas alguma vez sobra?
6: Às vezes, se eu fizer muitas...
0: Ah, pronto. Se fizer um reforço sempre... na dose, lá vai sobrando alguma coisa, porque senão lá vai tudo, muitas. Não é?
6: E depois, no dia 11, temos outra vez morcelas para a angariação de fundos para as festas. Depois, no dia 14 de novembro, temos para o jardim infantil. É reina a morcela de arroz.
0: Ah, pois. E a

0: já para o Centro Cultural, para Leilões, para a Filarmónica, também fazem um festival super na Filarmónica, tanto as Marcelas, e é assim.
1: Você anda de vez em quando o telefone toca em casa e pronto, lá vai.
0: Toca, já ficam faladas
1: Fica de um ano para o outro.
0: Para os outros.
1: Já fica encomendado.
0: Só agora em pouco mais de um mês são três. Aqui o Arrabal é a terra do pai de Mário Soares.
1: Ah, oh, sim senhora, portanto, uma família que o país todo conhece e que vem então aí dessa zona.
0: Pois é, e foi aqui gravado na nossa terra muita cena do crime do Padre Amaro.
1: Ah!
0: Ai, muita cena foi aqui gravada.
1: E na altura a Maria conseguiu espreitar algumas dessas filmagens?
0: Olha, por acaso foi uma coisa, eu ia ajudar a enfeitar a igreja e vi umas senhoras assim com aqueles toucados sentadas na escada da igreja.
1: E você a pensar, o que é que esta gente está aqui a fazer?
0: Abordar com um bastidor e tudo à mão, e depois assim umas pessoas assim, parece que a contender com elas, assim, mas o que será isto? Mas pronto, depois é que eu soube, depois foram ao cemitério, temos aqui um cemitério muito antigo, temos dois cemitérios, e lá andavam também dentro do cemitério, então, lá campas muito antigas, e depois é que eu soube que era o crime do Padre Amaro.
1: Não chegou a estar à conversa com os atores, pois não?
0: Não, porque eu nem sabia o que era. Vi aqueles toucados, eu vi que era uma coisa de realmente de alguma coisa muito...
1: Alguma coisa diferente estava a acontecer.
0: Com alguma cultura, eu vi logo que era coisa de... Mas pronto, não meti com ninguém, eu passei com as flores, subi e elas ficaram lá. Mas pronto, é por dizer que é uma terra muito antiga, esta freguesia é de 1592.
1: Pois, e bem conservada, o que faz com que também depois seja procurada como cenário natural para produções de cinema.
0: É uma terra pequena, mas graças a Deus temos tudo. Tem que se pagar tudo, mas pronto, temos dois de infância, temos um jardim de infância dos bebés até à escola, temos também a pré, temos a escola primária C mais S, temos banco, temos posto médico, pronto, mais ou menos estamos assim.
1: Os serviços básicos e importantes estão todos disponíveis. Olha, que bom que é ouvir isso. Nem sempre é esse o retrato de algumas zonas do país. Portanto, é muito bom que assim seja.
0: Exatamente.
1: Portanto, Maria, e hoje, o que é que vai preparar aí já para as sopas?
0: Olha, vou lavar as tripas, porque elas vêm lavadas, mas pronto, vou lavar à minha maneira.
1: Sim, elas vêm lavadas, mas nunca vêm lavadas assim como deve ser.
0: Para mim não. Lavadas à minha maneira, deixo-as num baldinho, destes baldes pequeninos das azeitonas.
1: Uhum.
0: Outros até das pipocas. Deixo-as em hortelã. Ponho hortelã na tripa.
1: Isso é um truque.
0: E depois tenho que as cortar, atar e escolher as couves. Vou buscar as couves daqui a bocadinho, daqui a pouco, ali ao mercado. E depois vou escolhê-las, atalar tudo já feito. Salsa e cebola já picado. É só mesmo chegar lá, levar as coisinhas já prontas e começar a fazer.
1: E esse é só, é muito, porque desde essa parte de aromatismo...
0: Para hoje está o dia, está gasto nisto e não posso ter aromatismo nas mãos.
1: Pois, nem pode perder muito tempo, senão não consegue fazer essas funções todas.
0: Não.
1: Isso da hortelã nas tripas, isso é o quê? Para...
0: Sabe porquê? Porque as tripas bem lavadinhas, são bem lavadinhas, mas tem sempre um cheiro a tripas.
1: Pois,
0: não é?
1: Eu ia perguntar se isso era para aromatizar ou se era para perfumar, perfumar aí as tripas para ficar mais agradável.
0: Fica logo assim, parece que uma é a limpeza.
1: Uhum.
0: Isso assim, pronto. Menina Noémia, gostei muito de falar consigo.
1: Olha, eu também.
0: Não quero estar a empatar, mas pronto, quando passar por aqui...
1: Vou à sua sopa. Quando eu for aí, vou à sua sopa. Não, vou fazer-me de convidada.
0: Olha, tire aí o meu número de telefone e vá-me perguntando, porque isto agora vai ser... Até julho vai ser pelo menos todos os meses sopas, Marcela.
1: Então eu pensei que isso era só no inverno, mas não, isso vai até ao verão.

0: vez?
1: É. Agora é as sopas, o Festival das Sopas. Depois há os leilões, está a perceber?
0: Ah, pois, e aí também vai os participando leilões, daí.
1: Há sempre a sopa de Marcela. Depois a gente, o leilões vende às taças. E aquilo vai sempre 10, 12, 13, 14.
0: Maravilha, portanto tem sempre aí coisinhas para fazer. Maria, muito obrigada, um grande abraço para si, um bom fim de semana.
1: Um beijinho e um abraço para toda a gente que me ouve, às vezes as pessoas que me ligam. Então ainda nunca mais falaste, também ainda nunca mais fez o senhor teclado de São Sebastião dos Carros, perto de Mércola, e não as pessoas que me ligam muita vez.
0: Olha, um beijinho e um cumprimentos também a todas essas pessoas que habitualmente estão à escuta.
1: É, e cumprimentos para todos, para toda a gente que trabalha em prol dos outros. Olha, e temos que pensar de onde vimos para saber para onde vamos.
0: Ora, nem mais. Obrigada, bom fim de semana.
1: Adeus, bom fim de semana e não se vai embora.
0: Ai, não, eu estou sempre cá. Só não estou sempre neste horário, mas eu estou sempre cá batida. Beijinhos. Daqui a pouco às 6 temos notícias.
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0: É quase uma regra de Portugal: quando há festa, há dia da procissão.

É o dia da procissão cantado por Miguel Araújo e António Zambujo, os Ujos, na reta final de mais uma hora de emissão, nesta manhã de sexta-feira, 2 de outubro.

Ainda a propósito de música portuguesa e de uma música que passei aqui no topo desta hora, música de Marta Ren, uma das vozes do Norte, Baby, o Baby Don't Waste My Time. Chegou uma música através do WhatsApp que diz o seguinte: Olá, eu sou o Paulo Sena, poeta e artesão de Poiares. A música que abriu o programa de hoje foi tocada em Espanha, na Catalunha, e ouço-a imensas vezes, porque nesse dia estava no saxofone barítono uma pessoa muito especial, o meu filho Gonçalo Carvalho. Aproveito para deixar um abraço apertado, bem como às irmãs Fia e Catarina e a todos os amigos e leitores. Um grande abraço, Paulo Sena, obrigada pela mensagem, parabéns ao filho, filho músico que me acompanhou também, a Marta Ren. Falar em música, na próxima hora de emissão vamos então falar da Banda Velha União Sanjoanense nesta manhã de sexta-feira. Quanto às máximas previstas para este dia, bem, as douradas deverão chegar aos 20 graus, Guarda 22, Viana do Castelo, Vila Real, Aveiro e Ponta Delgada 24 graus, Bragança e Funchal 25, Porto, Viseu e Faro 26, Porto Alegre 27, Braga, Coimbra, Leiria e Setúbal 28, Castelo Branco e Lisboa 29,

0: 6 horas em Portugal continental e na Madeira, são 5 nos Açores. E esta hora, Pedro, em destaque nas notícias.
1: No dia de greves que podem causar perturbações no funcionamento de vários setores, dos transportes à administração pública. Também os tripulantes de cabine da EasyJet vão estar em greve até à próxima terça-feira. No futebol, Jorge Jesus continua invencível. 3 jogos, 3 vitórias à frente da seleção portuguesa. Portugal venceu ontem à noite a Dinamarca por 4-2 para a Liga das Nações.
0: Esta altura em Coimbra estão 15 graus, 16 em Lisboa, 17 no Porto, 19 em Faro, Ponta Delgada 20 e Funchal 21 graus. As notícias às 6, a edição é de Pedro Guilherme.
1: 3 sindicatos ligados à CGTP convocaram para hoje uma greve dos trabalhadores da função pública, que deverá ter impacto na educação, saúde, serviços de segurança social, registro e notariado e também nas autarquias. As greves devem-se a reivindicações como aumentos de salários e também melhores condições de trabalho. A paralisação foi convocada em conjunto pela Federação Nacional dos Trabalhadores em Funções Públicas e Sociais, também o STAL, o Sindicato dos Trabalhadores da Administração Local e o Sindicato dos Trabalhadores do Município de Lisboa. A coordenadora do STAL, Cristina Torres, ouvida pela Antena 1, explica que entre as reivindicações está uma revisão da lei que define as regras dos contratos, carreiras e salários.
2: A Lei 12A/2008 destruiu um conjunto de centenas de carreiras dos trabalhadores da administração pública e remeteu-os para estas 3 carreiras, que é assistente operacional, assistente técnico e técnico superior, que faz com que os trabalhadores, enfim, sejam pau para toda a obra, não é? E aquilo que nós exigimos é que o Governo reveja esta situação. Para já, exigimos que se abra rapidamente, com urgência, o processo de negociação para as rever e para valorizar os trabalhadores, que para além da questão das carreiras, não é? Que é importantíssima, precisamos que esta valorização aconteça rapidamente com aumentos salariais.
1: Para além da greve, está prevista uma manifestação nacional em Lisboa, às 11 da manhã, entre a Praça da Figueira e o Ministério das Finanças. Também os tripulantes de cabine da EasyJet começam hoje uma greve, que se prolonga até à próxima terça-feira. A proposta da companhia não é compatível com o mercado nacional da aviação, diz o Sindicato Nacional do Pessoal de Voo da Aviação Civil. Ricardo Penarroias diz que os tripulantes pedem uma nova proposta com alterações financeiras e operacionais.
3: A direção do sindicato, mais os associados, aprovaram medidas a tomar contra a proposta que a empresa está a apresentar, que é manifestamente inferior ao que se pratica no mercado nacional da aviação. Lisboa-Porto, nomeadamente, são das bases mais rentáveis e lucrativas da empresa e, como é lógico, não entendemos como é que os salários não acompanham. E depois existe outro fator que tem a ver com a decupção operacional, é que os nossos tripulantes estão sujeitos diariamente, estamos a falar de alterações que rondam as 4, 5, 6 alterações por dia, provocando uma desorganização total do tripulante, da sua vida familiar. Aquilo que nós pretendemos é que a empresa apresente uma proposta que seja, no mínimo, trabalhável e que represente, acima de tudo, a realidade operacional destas duas bases.
1: A greve dos tripulantes de cabine da EasyJet termina na próxima terça-feira, 6 de outubro. Está, no entanto, prevista uma nova paralisação em dezembro. No primeiro dia de jornadas parlamentares, o PCP insiste numa proposta antiga, a criação de uma rede de creches públicas, garantindo que esta medida não colocaria em risco as instituições particulares de solidariedade social. Educação e saúde estiveram no centro do debate ontem, numas jornadas dedicadas aos direitos de pais e crianças, com o partido a deixar críticas, Teresa Borges, às opções políticas do governo.
4: A creche Crescer a Cores é um universo de afeto.
5: De visita à creche Crescer a Cores, uma associação de solidariedade social, o PCP insiste numa bandeira antiga, a criação de uma rede pública de creches, a rejeitar preconceitos que vê a chegar à direita e não só.
6: Nos vários setores da direita parlamentar. Mas depois também no movimento, digamos, das IPSS já é posta a correr a ideia de que o PCP é contra as instituições particulares de solidariedade social e outras formas de organização deste tipo e quer acabar com elas. Isso não é verdade de todo, é completamente mentira.
5: E questionado sobre se caso essa rede pública avançasse, o futuro das IPSS poderia estar em causa, o deputado comunista Alfredo Maia defende o atual contexto, não deixa antever esse cenário.
6: Quando isso acontecesse, significaria que nós já tínhamos uma resposta pública de tal ordem

0: ordem maciça que ele poderia em tese colocar-se, mas a realidade é que mesmo com uma rede pública o Estado não deixará de dar apoio.
1: O direito à educação desde o nascimento, um dos vetores essenciais do debate nas jornadas parlamentares do PCP, que se propõe a apresentar propostas transversais para reforçar direitos de pais e crianças. Primeiro dia recheado de audições e também visitas, uma creche, uma escola e um hospital. No Dona Estefânia, a líder parlamentar Paula Santos identifica problemas antigos.
2: Alguns serviços de urgência de pediatria que vão encerrando temporariamente traz também aqui uma maior pressão para o Hospital Dona Estefânia.
1: E aponta responsabilidades.
2: Opções por parte do Governo que, apesar de estar mais do que identificado estas necessidades, insistem em resolver os problemas que permite efetivamente fixar os profissionais de saúde.
1: São questões para as quais o PCP tentará trazer respostas no encerramento das jornadas parlamentares esta sexta-feira.
3: Encerramento que estará a cargo do secretário-geral Paulo Raimundo. No futebol, Portugal venceu a Dinamarca por 4-2, soma a terceira vitória em 3 jogos da Liga das Nações. A seleção portuguesa inaugurou o marcador graças a João Cancelo, Gonçalo Ramos, Vitinho e João Félix também fizeram golos ontem à noite em Copenhaga. Um dia depois de Cristiano Ronaldo abandonar o estágio da seleção, a equipa portuguesa volta a ganhar e está isolada na frente do grupo A4. No final da partida, o selecionador Jorge Jesus disse que o importante é ganhar e jogar bem. O resto não tem importância.
4: Uma vitória com muita qualidade que a equipa portuguesa esteve aqui, não é? No 4 golos, com uma exibição, na minha opinião, a um nível alto e não pode passar. E claro, isto é mais importante que tudo o resto que aconteceu. E portanto é nisso que eu quero me focar, é no jogo, no próximo jogo no Dragão. Regressando a Portugal, que o nosso povo, de certeza que vai lutar o Dragão, isso é o mais importante neste momento para mim.
3: E o selecionador repetir que os jogadores têm estatuto, mas as regras são iguais para todos.
4: E continuo a pensar da mesma maneira. Há jogadores com estatuto, isso não, para mim é claro como a água, mas isso volto a dizer. Depois as regras são iguais para todos. E, portanto, esse é um processo, ao longo da minha carreira de treinador, sempre pensei e vou continuar a pensar.
3: Nas declarações do selecionador Jorge Jesus, Portugal entra novamente em campo no domingo, quando receber a Noruega no Estádio do Dragão. Já está em exibição a Festa do Cinema Francês. A edição 27 traz 70 filmes na programação deste ano, com a novidade da presença de obras do espaço francófono e a criação de uma secção competitiva. Margarida Vaz.
5: Excusez-moi, on va bientôt être appelé?
6: Oui, oui, ça devrait plus trop tarder.
7: A Festa do Cinema Francês ganha a dimensão de festival, com 6 filmes em competição.
8: E temos criado a secção competitiva. Temos um júri que escolhe o melhor filme da secção competitiva, dedicado às primeiras e segundas obras. Isto foi uma preocupação nossa de criar mesmo oficialmente o festival.
7: Annette Duizine, programadora da Festa do Cinema Francês, a mostra vai também celebrar a francofonia.
8: Cinema em língua francesa e não necessariamente só cinema francês. Temos filmes como o Congo Boy, que foi um dos grandes sucessos de Cannes, depois foi ainda a Locarno, foi a Toronto, agora chega a Festa do Cinema Francês.
7: Na programação, Rir à Grande e à Francesa é das secções mais populares. Annette Duizine salienta a comédia Nível Uniconnu, com Isabelle Huppert.
8: Interpreta uma pessoa que quer ser atriz, mas que só consegue papéis como figurante, que é um olhar crítico aos bastidores do cinema também.
7: Da comédia ao drama, a programadora Annette Duizine refere filmes que são estreia em Portugal.
8: Histórias paralelas do Asghar Farhadi, o Lincolnu, de Arthur Harari, A Diamante Cruel, que foi o filme de encerramento da Semana da Crítica.
7: Adeus Mundo Cruel tem como protagonista o ator luso-francês Milo Machado Caner.
9: Sou um jovem que tenta matar-se, mas que não consegue, pois vai-se esconder num hotel onde há uma menina da sua idade e eles vão acabar por ser namorados.
7: Há 70 filmes em cartaz e a Cinemateca também se junta à Festa do Cinema Francês com o ciclo Brigitte Bardot. Há
10: algo de muito forte em mim que me puxa a fazer bêtises.
3: A Festa do Cinema Francês decorre até 11 de outubro em Lisboa, para depois andar pelo país até 30 de novembro. São exemplos cidades como Setúbal, Beja, Leiria e Guimarães.
10: E nesta altura podes tu também, Pedro, fazer a festa, a sexta-feira, fim,
3: vou
10: fim de
3: pôr-me ao caminho, já estamos às portas do fim de semana.
10: Já falta muito pouco.
3: Muito pouco.
10: Bom fim de semana e até segunda-feira, segunda ainda nos cruzamos por cá.
3: Sempre por aí.
10: Pedro Guilherme com as notícias às 6 na RTP Antena 1, simultâneo com Madeira, Açores e Mundo. 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São 6:10, sexta-feira 2 de outubro.
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10: Ligamos, sim, senhor, e contamos também com a sua participação. 213820033, 213820033 e 213820034.

0: Ana Moura na abertura desta hora de emissão. Manhã de sexta-feira, dia 2 de outubro, dentro de muito pouco tempo, um minuto e pouco, vamos dar parabéns à Banda Velha União Sanjoanense.
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0: Começa hoje a Semana Cultural Banda Velha União Sanjoanense e vamos também agora dar os parabéns a esta banda de Albergaria à Velha. Bom dia, Etelvina Almeida.
1: Olá, bom dia.
0: Bom dia, muitos parabéns, Senhora Presidente.
1: Obrigada.
0: Começa hoje uma semana de festa, uma semana com muitos e bons motivos para que quem nos está a ouvir vá também acompanhar todas estas atividades entre São João de Louros e Albergaria à Velha. Etelvina, esta banda filarmónica conheceu quase a história da Albergaria à Velha, cruza-se com a história da Albergaria.
1: Sim, sim. É praticamente da mesma altura da fundação também da Albergaria à Velha. Sim.
0: Portanto, são duas histórias que têm acompanhado ou têm estado par a par, porque cada momento mais solene faz com que a Filarmónica também esteja presente. Ora, 200 anos de atividade, a Etelvina é presidente da Banda Velha há quantos anos?
1: Há 20 anos.
0: 20 anos, também, já é muito tempo. Portanto, eu peço é que se aproxime um pouco mais do telefone, porque de vez em quando ouço-a muito, muito à distância. Vamos então falar sobre aquilo que vai acontecer. São 200 anos que serão então assinalados até ao próximo dia 11, com muitas atividades. E, Etelvina, o que é que prepararam para este aniversário tão importante?
1: Então, o que foi preparado, ou está a ser preparado, é um bocadinho... Olhar um bocadinho para o passado, não é? Ir buscar aquilo que nós tínhamos de mostrar em termos de espólio, quer escrito, quer em alguns objetos, instrumentos, fotografias. Está a ser preparada uma exposição que vai ficar patente ao público durante toda a semana. E depois também alguns momentos de conversa com antigos músicos, com alguns convidados também para falar um bocadinho da atividade, daquilo que é a atividade das bandas filarmónicas nos meios em que se inserem e nas suas comunidades, mas também ao nível nacional, digamos assim, né? Porque é um património muito rico que nós temos em Portugal, com cerca de 800 bandas, e, portanto, há coisas que estão comuns a todas elas.
0: Estas bandas filarmónicas ao longo destes anos, não apenas a Banda Velha de que estamos aqui a falar, mas muitas outras, são uma espécie de universidade de músicos, uma primeira universidade, a primeira escola.
1: Sim, dizem que as bandas filarmónicas são os conservatórios do povo, não é? Porque, normalmente, é onde se aprende as primeiras notas e depois daí até seguirem ou não um percurso profissional, pronto, depois encaminham-se para outros conservatórios, não é? Mas acima de tudo eu acho que são escolas também de vida, porque é onde, pronto, aprendem muita coisa, se aprende muita coisa, não é? Onde há regras, onde se aprende a ouvir o outro, tem que ser mesmo assim para as coisas funcionarem, onde se aprende a estar em comunhão, digamos assim, em partilha.
0: E onde há uma grande partilha de conhecimentos, porque as filarmónicas vivem de muitas gerações diferentes, dos mais novos aos mais velhos, que estão ali em convívio permanente.
1: Sim, sim, é isso mesmo. Cruzam-se ali várias gerações em torno de um mesmo objetivo, não é? E acaba por ser até mesmo família, é uma família mesmo. Onde até também, às vezes, estão várias gerações da mesma família também, não é?
0: Ora, nem mais. E esse foi o seu caso, Etelvina?
1: Foi o meu caso, sim.
0: Quem é que já fazia parte da banda quando a Etelvina entrou?
1: Era o meu pai. Depois entrei eu e o meu irmão, depois casei na banda, depois a filha mais velha entrou na banda, depois entrou a mais nova, depois a mais velha começou a namorar com o músico da banda, e eu namoro a estar com o músico da banda, e a mais nova também, também está com o músico, portanto isto... Está... Não sei o que é que dá, não é?
0: Vai dar no que tiver que dar, mas realmente são tantas as horas, tanto o convívio que se proporciona estes casamentos que acontecem depois dentro das bandas. A Etelvina toca ou tocava o quê?
1: Saxofone,
0: um belíssimo instrumento, é um dos instrumentos mais que me cativa mais. Ora, Etelvina, há pouco estava a falar sobre esta exposição que acompanha também este aniversário, estes 200 anos da Banda Velha União Sanjoanense. Quais são os registros mais antigos que têm em termos de fotografia desta banda?
1: A fotografia mais antiga que nós temos agora, portanto, nesta pesquisa toda e nesta consulta que fomos fazendo algumas pessoas, já lá estão algumas que acreditamos que sejam mais antigas, mas era de 1908,
0: portanto, o início do século XX, que já tinha aqui retratos desta banda velha. Eu imagino que para reunir o espólio até para este aniversário, muitas coisas estivessem na sede da banda velha, não é? Mas se calhar tiveram também de ir numa espécie de porta a porta dos antigos elementos da banda para recolher mais algum património, algum espólio que de alguma forma conte esta história.
1: Sim, há muita coisa que ficou pelo caminho, não é? Porque antigamente não havia tantos meios para registros, não é? Para registar, escrito, porque muita gente não sabia escrever, não é?
0: Uhum.
1: Nem escrever. Depois fotografias também, não é?
0: Como é hoje, não é? Que nós tiramos fotografias e fazemos vídeos com a maior das facilidades. Era todo... Para já eram poucas as pessoas que tinham máquinas.
1: Exato,
0: e
1: sim.
0: Depois era... todo o material era muito caro e não havia a possibilidade de erro. Era a primeira fotografia e tinha de resultar, não é?
1: Exato. E depois o que foi passando foi boca em boca, não é?
0: Uhum.
1: Era, as pessoas iam, os músicos mais antigos iam passando muita coisa, eu sei, porque lá está, quando entrei, a maior parte dos músicos da banda eram já homens com alguma idade, não é? Com muita história. E fomos ouvindo assim, algumas histórias, mas há muita coisa que se perdeu, há muitas memórias que se perderam, né? E viraram cinzas. E agora o renascer das cinzas não é possível.
0: Pois.
1: E se calhar coisas que até seriam bastante, pronto, interessantes até para estudar, até para se calhar até conteúdo de algum estudo. Mas pronto, olha, foi isso mesmo. Nós pretendemos também escrever um livro e realmente pensávamos que era possível de alguma forma conseguir pesquisar. E em alguma coisa escrita, mas não há mesmo, então terá que ser mesmo com base em testemunhos, e é o que estamos a fazer. Sim.
0: E que é um trabalho muito, muito meritório, esse das recolhas. É necessário ir à procura das pessoas, ir à procura das histórias, conservá-las para que depois possam então estar nesse livro e também de alguma forma acessível ao público na portuguesa e não apenas nesta história desta banda que é uma das mais antigas do país e que já teve também muitas participações. Etelvina, se tivesse que destacar-se assim de três ou quatro momentos desta banda, o que é que destacaria?
1: Do meu tempo, daquilo que eu vivi, não é? E que já vai fazer 40 anos para o ano que estou na...
0: Já é uma vida.
1: É. Assim, o que mais me... aquilo que mais me dá prazer, não é? É tocar mesmo nas festividades, nas romarias. Pronto, é uma coisa que para qualquer banda, não é só para nós.
0: É mais o ADN das filarmónicas.
1: Exatamente.
0: A proximidade com as pessoas da localidade.
1: É, qualquer romaria, daquelas chamadas romarias do norte, são são coisas que ficam, que nos marcam muito, e algumas delas nós já fazemos há 20 e tal anos seguidos, e portanto é sinal que as pessoas gostam de nós e que, pronto, e isso para mim é muito gratificante. Depois também, a par destas romarias, nós fazemos muitos concertos nossos, né, por nossa iniciativa, e em cada um fazemos questão. Estou a falar aqui na nossa terra e em Alvaria Velha, e pronto, os concertos, fazemos questão sempre de dar qualquer coisa de novo ao público. Isso obriga assim a um trabalho desafiante, né? Porque às vezes temos um, dois meses para preparar, mas aquele trabalho é muito, aprende muito, é muito gratificante, nem que andemos 100 anos, a gente nunca chega a saber tudo, então é muito gratificante, novo repertório, novos programas, mais adequados também ao público que temos, né? Porque as bandas têm que ser isso mesmo, têm que se ir adequando e modernizando, digamos assim, adequar os seus programas também a quem os ouve, a quem nos ouve, né?
0: Claro.
1: Motivar também um bocadinho as pessoas.
0: Há que adaptar também todo o repertório ao momento em questão, à celebração que está, em que está esta banda. Então, Vina, muito obrigada por se ter juntado também a esta emissão. Vou desde já dar o nome, os parabéns em nome da Antena 1 e de quem nos ouve, pelos 200 anos da Banda Velha União São Joanense, um aniversário que começa hoje e que se prolonga até o dia 11. Ora, hoje, qual é a primeira iniciativa?
1: A primeira iniciativa será a abertura da Semana Cultural, uma pequena cerimónia, e depois o concerto com a banda da Força Aérea Portuguesa em Alvaria Velha, porque pronto, é de concelho, e é o espaço que temos maior, digamos, para receber uma banda como a banda da Força Aérea.
0: Portanto, hoje juntam-se à banda da Força Aérea nesta celebração, nesta Semana Cultural. Fica também aqui este convite até dia 11 de outubro. Telvina, vamos lembrar, faça aí o convite a quem nos está a ouvir para ir a esta Semana Cultural.
1: Pronto, se ama a Filarmonia, não a Filarmonia, se vos diz alguma coisa, se vos toca, apareçam e celebrem connosco. Vão ser momentos muito, muito emotivos. Tanto de recordar como de viver o presente e projetar também, ajudar a projetar o nosso futuro, portanto apareçam.
0: Muito obrigada, muitos parabéns, que seja uma semana em grande esta Semana Cultural, com muita gente a visitar Albergaria Velha e, né, todas estas localidades que estão também integradas neste bicentenário da Banda Velha União São Joanense. Etelvina Almeida, presidente desta banda, a falar connosco. Obrigada, muitos parabéns. São 200 anos de história assinalados a partir de hoje e até o dia 11 de outubro.

Um grande aniversário, sem dúvida, duas histórias que se cruzam, os 200 anos da banda Velha União São Joanense com a história de Albergaria à Velha. As celebrações começam hoje, prolongam-se até dia 11 deste mês.

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1: Dentro de instantes vamos conhecer os temas em destaque na manhã da rádio no que diz respeito à informação. Agora aponto já todas as atenções para as 8 da noite e para o Mesa para Dois. Recuamos a 2004. Este ano trouxe o europeu de futebol a Portugal, mas trouxe também um brasileiro que joga num outro campeonato que nós apreciamos e muito, que é a gastronomia. Saulo Cardoso deixou o negócio familiar em São Paulo, um negócio ligado aos móveis e à decoração, e atravessou o oceano para aqui começar um trajeto ligado à comida.
2: E sempre tive essa vontade de sair do país, conhecer outros lugares e na altura Portugal pareceu-me ser uma boa escolha e decidi vir para cá e começar tudo do zero, a procura na área que eu trabalhava, que era a área de móveis, decoração, enfim. E na altura não consegui nada e olha, fui lavar pratos num restaurante até conseguir algo na minha área e aquilo foi se desenvolvendo. E
1: o Saulo vem para Portugal, o clima até é muito semelhante, há muitas características, muitas semelhanças e surpresa, boa surpresa, também há muitos restaurantes brasileiros nessa altura, só que
2: a qualidade não era aquela que nós nos identificávamos. Bom, e comecei a olhar para a comida brasileira, para o rodízio, que muita gente não sabe, mas é o conceito brasileiro mais exportado a nível gastronômico no mundo.
1: É, sim senhora, e vamos falar também de rodízio e de carnes e de uma mudança radical de vida. Saulo Cardoso, do Fogão Gaúcho, está hoje no Mesa para Dois. Eu vou estar à conversa com ele na rádio depois das 8 da noite, uma conversa que está já disponível para escuta em antena1.rtp.pt e nas plataformas habituais de streaming e podcast. E agora são 6h31 e olhando para a previsão de estado do tempo para esta sexta-feira, pode contar com chuva dispersa a partir do final da manhã na região sul e no interior norte e centro. A chuva é essa que pode ser acompanhada de trovoada. Há ainda a previsão de nuvens altas no litoral oeste e uma subida da temperatura em especial da máxima no norte e no centro. Madeira também com chuva na previsão, essencialmente a norte e nas zonas mais altas. Açores com chuva, por vezes forte, né, durante a madrugada e manhã, com possibilidade de trovoada. Quanto às máximas, Penhas Douradas 20 graus, Guarda 22, Viana do Castelo, Vila Real, Aveiro e Ponta Delgada 24, Bragança e Funchal 25 graus, Porto, Viseu e Faro deverão chegar aos 26, Porto Alegre 27, Braga, Coimbra, Leiria e Setúbal 28, Castelo Branco e Lisboa 29, Évora e Beja 30, Santarém com máximas de 31.
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1: E quem escuta o programa da manhã está também ligado à informação, sem dúvida alguma, à atualidade do país e do mundo. Olá, bom dia, Diogo.
3: Olá, Noémia, bom dia.
1: Hoje, depois das 7, vamos destacar as eleições no Brasil.
3: São eleições que acontecem já no próximo domingo. Será a primeira volta das presidenciais, numa altura em que há uma espécie de empate técnico entre Lula da Silva e Flávio Bolsonaro. Vamos ouvir nos noticiários Alessandro Candeias, ele é o cônsul-geral do Brasil em Portugal, e às 8h20, no ponto central do programa da manhã, aqui da Antena 1, estará connosco em antena Carlos Henrique Vasconcelos, fundador do Público Brasil. Vamos falar sobre estas eleições presidenciais no Brasil, que trazem então este fim de semana a primeira volta.
1: Esta sexta-feira será, ou promete ser também, um dia mais difícil no que diz respeito a deslocações, porque é dia de greve.
3: É também um dos grandes destaques da manhã desta sexta-feira. Há greves na aviação e há também greves na função pública. No caso da aviação, falamos da greve na EasyJet, é uma greve dos tripulantes. Depois, e aqui poderá haver um grande impacto, há greve na função pública que pode paralisar, por exemplo, escolas, centros de saúde e outros serviços. Nós vamos ter reportagem ao longo da manhã em vários locais. Estaremos, por exemplo, numa escola. Vamos estar também num centro de saúde para tentar perceber, então, os impactos dessa paralisação que está a acontecer ao longo do dia de hoje. Por exemplo, a recolha do lixo está também abrangida por essa greve. Vamos dar conta já a partir das 7 da manhã. Na manhã desta sexta-feira, vamos também perceber como é que está a situação em França com os estudantes, isto porque tem sido uma semana de grandes protestos levada a cabo pelos alunos. Há já quase 2 mil detidos e centenas de escolas estão encerradas no dia dia de hoje por decisão do Governo. A Inês Linhares Dias vai dar-nos o ponto de situação relativamente a estes protestos em França. Nota ainda para o futebol. Vamos recuperar as declarações de Jorge Jesus, o selecionador nacional, depois da vitória da seleção portuguesa ontem frente à Dinamarca. Portugal ganhou por 4-2.
1: Obrigada, Diogo. Bom trabalho para ti e para toda a redação da Antena 1, que a partir das 7 põe então no ativo e informa o país no que diz respeito às notícias da atualidade. Até já. O programa da manhã começa então às 7. Agora estamos a 25 minutos das 7 e vamos em passo de marcha com Bárbara Bandeira até ao próximo momento em que servimos na rádio uma chanfana. Já lá vamos.

0: com a marcha na Rádio que Liga Portugal.
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5: Olá Noémia, bom dia.
0: Bom dia.
5: Aqui Luís Santos, mais conhecido aí por Luís Tomé, da lindíssima Pateira de Fermentelos, a passar Pombal e a caminho de Lisboa. É assim, bom programa, bom fim de semana, beijinhos, tudo de bom. Para a rapaziada da Roda, boas viagens. Para todo o pessoal que trabalha durante a noite, tudo de bom e coragem.
0: Obrigado.
5: Um abraço ali de Ferreira, lá da Rádio Bairrada, e tudo bom para toda a gente.
0: Obrigada. Força aí. Bom fim de semana também para si e para todos os que vão enviando mensagens através do WhatsApp da Antena 1, nomeadamente o Filipe Ribeiro, que está a ouvir-nos em Lamego. Também o Paulo Oliveira, que está em Lausanne, a mandar cumprimentos e cumprimentos especiais também para o casal brasileiro que está então a fazer-se essa viagem dos 50 anos de casamento aqui por Portugal, depois de ter passado por Espanha. Ora, e uma sugestão para estes dias, uma sugestão de um prato típico da região centro do país, especialmente no caso de hoje, Vila Nova de Poiares. Vamos falar-lhe da Confraria da Chanfana com a sua mordoma-mor, Madalena Carrito. Madalena, bom dia.
6: Bom dia, Noémia, e bom dia a todos os ouvintes.
0: Bom dia. Então, Madalena, temos aqui uma joia da coroa, uma joia daquelas que a coroa daí da sua zona, de Vila Nova de Poiares, que defendem com unhas e dentes.
6: Exatamente. Temos aqui, para o próximo domingo, uma operação chanfana. Uma operação chanfana que... tem tudo para ser um sucesso. Nós, há muitos anos, há 25 anos mais propriamente, que vimos fazendo um trabalho de defesa e de promoção deste prato, que é um prato, uma joia da coroa, que é o nosso ex libris, uhum. É a chanfana e que faz parte do património imaterial do nosso país, no que diz respeito à gastronomia. E é por isso mesmo, é porque a Confraria da Chanfana celebra este ano os 25 anos da sua existência. Estamos a comemorar as bodas de prata, que decidimos fazer um evento diferente, um evento que una, sobretudo, as pessoas da terra, a participar, a mostrar aquilo que é que é a nossa rainha, que é a chanfana, e que faz a delícia de todo o nosso país, de portugueses e estrangeiros.
0: E atenção, porque este aniversário do próximo domingo, a senhora mordoma Madalena Carrito tem uma prenda para toda a gente, porque há chanfana gratuita.
6: É verdade, é verdade. Todos podem vir até Vila Nova de Poiares para provar a nossa chanfana de forma gratuita. Isto foi uma ideia que tomou forma, começou a tomar forma já há alguns meses. Para isto, obviamente, foi necessário o envolvimento de muita gente, a Confraria da Chanfana, a Câmara Municipal, as juntas de freguesia, os restaurantes, as associações, as empresas, as pessoas individualmente, todos foram convidados a participar na Operação Chanfana e a fazê-lo oferecendo chanfana, naturalmente. Chanfana que foi confeccionada pela confraria, pelos restaurantes e por algumas associações. Isto porque nós preservamos também, acima de tudo, a originalidade e a simplicidade da nossa receita. E não queremos também, sendo a chanfana boa em toda a região e em todas as casas que fazem chanfana, nós temos uma matriz, temos uma receita que vimos a defender há 25 anos.
0: E que é utilizada e preservada com todo o carinho.
6: Com todo o carinho. Já fazemos anualmente a Semana da Chanfana, no mês de janeiro. Trabalhamos com os restaurantes nessa altura e agora também quisemos fazer o mesmo. Portanto, vamos oferecer a chanfana, que naturalmente foi oferecida por muita gente.
0: Claro.
6: Como disse, acompanhada com pão ou com broa, depois a parte das bebidas, das sobremesas, isso...
0: Já cada um tem que pagar o que consome.
6: Pagar porque, o que consome.
0: Exato, porque isto também não pode ser assim. É dado, mas não vamos exagerar, não é?
6: A chanfana é dada, porque é aquilo que nos move, é aquilo que nos... faz trabalhar há 25 anos aqui na confraria e naturalmente há centenas de anos pelos nossos antepassados.
0: Claro.
6: Porque a nossa chanfana já tem historial e já numa pesquisa que fizemos já vem de Miguel de Cervantes, num dos seus escritos já se referia à Bela da Chanfana.
0: Ela!
6: É verdade, é verdade. A confraria já fez esse...
0: Curiosamente, Madalena, vou aqui meter-me consigo e com alguém que você se calhar conhece, que trabalha cá. A chanfana é mais antiga que o Ricardo Soares.
6: É verdade, é verdade. Conheço muito bem, um grande abraço para ele. É a nossa família mesmo. E, portanto, ele... A chanfana é muito mais antiga que ele, que a avó dele e que a bisavó dele.
0: Mas é um prato que foi passando, é daquelas receitas que foram passando de geração em geração e acontece muitas vezes que há uma receita que se transforma numa receita especial precisamente por isto, por esta passagem.
6: Exatamente.
0: De testemunho, que ninguém vai esquecendo e transforma-se num prato específico de uma região. Ora, neste caso, Vila Nova de Poiares vai então este domingo assinalar este prato absolutamente incrível com a Operação Chanfana, uma chanfana gratuita entre o meio-dia e as 6 da tarde. Onde é que as pessoas podem ir?
6: Temos uma enorme, gigantesca tenda montada na Alameda Santo André, no Jardim, em Vila Nova de Poiares, com todas as condições para efetivamente servirmos o prato, com animação durante toda a tarde. A animação está a cargo de vários grupos, desde a dança aos cantares, ao teatro, tudo grupos de Vila Nova de Poiares, que também participam neste evento de uma forma graciosa e, portanto, vão estar a animar todas as pessoas que se vêm aqui deslocar. Vamos ter atividades com as crianças, insufláveis para as crianças. Vamos ter artesanato ao vivo e um workshop de olaria, isto porque a chanfana
0: é feita num material muito específico.
6: É confeccionada em barro preto, um barro preto certificado de olho marinho, e, portanto, sem barro preto de olho marinho, não era possível termos a excelência da nossa chanfana. E, portanto, temos também uma oleira a vender artesanato, mas, sobretudo, a ensinar a fazer os maravilhosos caçoilos.
0: E tanto que é necessário que esses artesãos também passem testemunho para que não se percam estas relíquias, estas maravilhas de Portugal, como são os caçoilos de barro preto, que vão estar presentes nesta demonstração. Ora, Madalena, estamos na reta final desta nossa conversa. Imagino que a partir de amanhã, portanto, logo nas primeiras horas do dia, em Vila Nova de Poiares haja uns cheiro no ar da vinha de alhos, do cravinho, do cloral, de todos os temperos.
6: Não há cravinho na nossa receita.
0: Não há, pronto.
6: Não há. Alho louro, sal, gordura, azeite, cloral, sal.
0: Tudo menos o cravinho. O cravinho foi posto de parte.
6: Isso é uma inovação.
0: Mas, ainda assim, todos os outros ingredientes deixam aquele cheirinho no ar que é inconfundível. Portanto, amanhã, a partir das primeiras horas do dia, e principalmente no domingo, não é? Deve haver um cheiro incrível em Vila Nova de Poiares, um pouco por todo o lado.
6: Exatamente. Vamos lá ter os fornos a confeccionar chanfana, a fazer a broa.
0: Ai, que maravilha.
6: Portanto, são tudo

0: confeccionada em canções de barro preto de olho marinho. E isto é para fazermos história em Vila Nova de Poiares.
1: Estou a ver que sim, estou a ver que isto ainda vai para o Guinness, esta chanfana, esta operação chanfana. Dos...
0: vamos trabalhar para que seja um grande sucesso e, portanto, porque todo o Conselho merece fazer história, uma vez que todos se uniram, todos estão a participar e todos estão com vontade de mostrar que Vila Nova de Poiares é efetivamente a capital universal da chanfana.
1: Oh, Madalena, fosse um pouco mais perto, e sabe quem é que estava aí caidinha no domingo?
0: Eu sei.
1: Eu?
0: Olha, mas não podendo vir no domingo, marco outro dia, porque Vila Nova de Poiares tem também esta característica. Este trabalho de 25 anos faz com que todos os restaurantes de Vila Nova de Poiares
1: tenham uma belíssima chanfana.
0: Ofereçam chanfana todo o ano com muita qualidade e excelente, como ela é sempre.
1: Ficamos então com este convite. No próximo domingo, entre o meio-dia e as 6 da tarde, há esta Operação Chanfana montada em Vila Nova de Poiares. Vamos ficar também atentos. Este evento vai servir muitas doses de chanfana confeccionadas nos caçoilos de barro, que são barro preto, que são certificados também, que fazem deste prato um prato muito especial e uma celebração muito especial. A Madalena já aqui o disse, este dia 4 de outubro de 2026 ficará também marcada nesta história desta região centro, como o dia em que Vila Nova de Poiares serve história e serve com um paladar absolutamente incrível, sabores maravilhosos. Madalena, vou desejar-lhe uma ótima festa, muita energia, porque as próximas são horas de muito trabalho.
0: Exatamente.
1: Até que isto arranque no domingo, vocês têm uma carga de trabalho pela frente que não me passa pela cabeça.
0: É verdade. Fica o convite a todos os ouvintes de Portugal, de fora de Portugal, se vierem até cá neste próximo domingo, juntem-se a nós para esta grande festa que aqui vai acontecer.
1: Ora, não é mais. E olha, se as pessoas forem um bocadinho mais cedo, que deem um bocadinho de ajuda na confecção, porque entre cortar carnes, cortar tudo o que é necessário, preparar...
0: Essa parte já está feita.
1: Pois.
0: Fazer uma chanfana
1: não se faz assim
0: não é no dia. É nas
1: Até porque
0: vésperas.
1: Ela tem que ficar a marinar, não é?
0: Às vezes nós também a fazemos diretamente posta no forno. Agora, para ter esta quantidade de chanfana, naturalmente que ela não vai ser feita no dia, não é? No dia vamos aquecê-la nos nossos fornos, vamos fazer experiências para as pessoas saberem como se faz. Agora, a chanfana está aqui a ser feita há já alguns dias. Porque a chanfana tem esta característica de se poder conservar durante bastante
1: tempo. Sim.
0: Exatamente. E por isso, impensável fazê-la no
1: na
0: dia.
1: Última hora, claro.
0: Na última hora. Mas é muito trabalho, é muita gente, são muitos voluntários. Nós vamos ter uma equipa de cerca de 80 pessoas no dia 4 a trabalhar voluntariamente para apoiar a Operação Chanfana, desde as escolas que se associaram com jovens que vão estar neste processo, desde os mais velhos, temos um número muito alargado de voluntários para que este dia se torne efetivamente num dia inesquecível.
1: Vai ser com certeza. E imagino que no domingo, ao final do dia, ainda bem que segunda-feira é feriado, portanto vão poder descansar as pernas, porque com esta Operação Chanfana, lá no final do dia, deverão estar todos a brindar ao sucesso deste momento. Muito obrigada, Madalena.
0: Obrigada, Noémia. Obrigada a todos os ouvintes. Foi um prazer. É um prazer e uma honra receber-vos sempre neste

0: eventos da Confraria da Chanfana.
1: Obrigada, obrigada a nós pela disponibilidade também e pela animação e pela forma tão sorridente com que anunciou esta trabalheira toda que vocês têm tido, mas que vai valer bem a pena. Muito obrigada, Madalena. Um grande abraço.
0: Um abraço e um bom dia para todos.
1: Já sabem então, Operação Chanfana em Vila Nova de Poiares no próximo domingo. Há chanfana gratuita entre o meio-dia e as 6 da tarde.
2: Bom dia, Antena 1.
1: Bom dia.
2: Linda Noêmia. Acabei de ouvir a senhora falar sobre a Confraria da Chanfana. Como nós estamos aqui em Figueira da Foz, a 77 quilômetros, aproveitando ainda alguns dias para cumprir nosso trajeto aqui em Portugal, que vai até o dia 10 de outubro, já estou me preparando para ir lá conhecer esse festival maravilhoso.
1: Faz lindamente.
2: Muito obrigado mais uma vez, Clavazinho e Alzira. Um grande abraço.
1: Eu quando estava à conversa com a Elvira, com a Madalena, aliás, estava a pensar que se calhar isto iria acontecer. Eles estavam a ouvir e eles, como andam atrás de um roteiro que também é apresentado aqui na rádio todos os dias, aqui este casal vindo do Brasil ia até Vila Nova de Poiares para provar-se a chanfana nesta operação. Já agora fica também a sugestão que passem ali pelo Piódão, que é mesmo ao lado. Ora, vem sem chanfana, mas vem cheio de energia. José Castro Trindade, sim, sim. Diz ele assim.
3: Já tem cabelos brancos antes de começar a emissão, acho. Certo.
1: Pois, isso andamos todos, mas faz parte.
3: Sim, faz parte.
1: Portanto, ontem tivemos música e hoje temos o quê?
3: Hoje vamos ter, depois das 9h30, uma visita guiada pela André Rocha ao MAT, que está a fazer 10 anos e tem um conjunto de celebrações durante 2 dias, que até são gratuitas. Vamos espreitar o MAT em reportagem depois das 9h30. Antes, haveremos de falar também sobre Sting, que faz hoje anos, na Zona VIP, com João Goberno. E antes das 8 da manhã, com o António Tadeia, Dinamarca-Portugal, a grande vitória de Portugal ontem na Dinamarca, em análise também no último terço.
1: Sabes, cada vez que se fala do aniversário do MAT, eu lembro-me sempre daquela multidão passar o viaduto no dia da inauguração.
3: Sim, verdade.
1: Tão
3: já passaram 10 anos.
1: Tão português, esse momento. Ora, falaste dele e eu tinha-o preparado para trazer energia para a reta final desta emissão e arranque do programa da manhã. Sting faz hoje 75 anos. We'll Be Together. É assim mesmo ao longo destes anos aqui também na rádio. Até já, Zé.
3: Já.
1: Bom trabalho.

0: É com 5 que chegamos a 1 minuto das 7 da manhã. 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Chuva forte com aviso laranja para os grupos central e oriental. Trovoada, o tempo para os Açores esta sexta-feira. Nuvens e aguaceiros fracos na Madeira, no continente a partir do fim da manhã. No sul e interior norte e centro deve começar a chuviscar e pode ser com trovões, que vão ficar de resto para o fim de semana. Máxima hoje de 31 graus em Santarém. Perspectiva de 30 para Évora e Beja, 29 Castelo Branco e Lisboa. Braga, Coimbra, Leiria e Setúbal, 28, 27 Porto Alegre, 26 Porto, Viseu e Faro. Para Bragança e Funchal, 25, máxima de 24, Viana do Castelo, Vila Real, Aveiro e Ponta Delgada. Guarda, 22 graus, 20 nas Penhas Douradas.
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0: Sete horas em Portugal continental e na Madeira, 6 nos Açores. Manhã de sexta-feira, dia 2 de outubro. Eduarda, bom dia.
2: Olá, bom dia, José Carlos.
0: É bom chegar a sexta-feira, não é? Olhar para o fim de semana.
2: É. Vamos descansar um pouco.
0: Vamos descansar um pouco. Até às 10 da manhã, olhando para a atualidade, a esta hora, diga-se, toda a atenção para o facto de ser uma sexta-feira de greves.
2: Sim, greves na administração pública, também na EasyJet, o que quer dizer que escolas, hospitais, serviços públicos e aeroportos podem ser afetados. Vai ser um dia de fortes perturbações em vários setores. A seleção resiste à tempestade e vira a página em Copenhaga com a vitória sobre a Dinamarca por 4-2. O enviado especial da Antena 1 a Copenhaga, Fernando Eurico, vai estar em direto neste jornal. A França tenta travar a crise das escolas após semanas de protestos violentos.
0: 17, aliás, 15 graus é a temperatura mais baixa. Esta hora aqui em Coimbra, 17 Porto e Lisboa, 19 em Faro, 20 Ponta Delgada, 21 Funchal. Edição de Eduardo Maia.
2: Hoje é um dia povoado de greves que podem perturbar o funcionamento de vários setores dos transportes à administração pública. Na função pública estão previstas paralisações e também ações de protesto que foram convocadas por estruturas sindicais afetas à CGTP e que reclamam aumentos de salários e também melhores condições de trabalho. Na aviação, a greve dos tripulantes da companhia EasyJet pode provocar também atrasos e cancelamentos de vários voos, afetando milhares de passageiros. A juntar a estas greves há ainda ações de luta noutros setores, por isso esta sexta-feira vai ser um dia a contar com constrangimentos para quem precisa, por exemplo, de recorrer aos serviços públicos ou de viajar. Na função pública trata-se de uma greve nacional das carreiras gerais da administração pública que junta três sindicatos e que vai afetar as escolas, também os serviços públicos, pode afetar a saúde, os tribunais e a higiene urbana e a recolha do lixo, no caso do município de Lisboa. Está marcada também uma manifestação nacional em Lisboa às 11 da manhã entre a Praça da Figueira e o Ministério das Finanças. Sobre esta greve, Cristina Torres, do Stahl, explica que uma lei que foi criada há 18 anos juntou dezenas de profissionais diferentes da função pública em apenas 3. Para os sindicatos, esta reforma acabou por desvalorizar a profissão, por desvalorizar também os salários e é contra isso que hoje vão lutar.
3: A Lei 12A de 2008 destruiu um conjunto de centenas de carreiras dos trabalhadores da administração pública e remeteu-os para estas três carreiras, que é assistente operacional, assistente técnico e técnico superior, que faz com que os trabalhadores, enfim, sejam pau para toda a obra, não é? E aquilo que nós exigimos é que o Governo reveja esta situação. Para já, exigimos que se abra rapidamente, com urgência, o processo de negociação para as rever e para valorizar os trabalhadores, que para além da questão das carreiras, não é? Que é importantíssima. Precisamos que esta valorização aconteça rapidamente com aumentos salariais.
2: Uma reforma feita há 18 anos que teve consequências negativas, consideram os sindicatos, nestes profissionais da administração pública, tornou mais difícil também progredir na carreira, e esta é uma das matérias que leva os sindicatos hoje à greve. Há uma terceira greve dos trabalhadores da saúde, também hoje, uma paralisação que foi convocada pelo Sindicato Nacional dos Trabalhadores dos Serviços de Entidades com Fins Públicos. São 24 horas de greve que vão tocar também os hospitais, as unidades locais de saúde e outros organismos do Ministério da Saúde, e estes trabalhadores exigem a reposição de pontos acumulados pelos trabalhadores no sistema de avaliação de desempenho, também a contratação de mais profissionais e a redução do recurso ao trabalho suplementar. É uma greve que pode ter impacto, por exemplo, ao nível das consultas, dos exames de saúde que estão marcados para hoje e outros serviços programados. Mário Rui, do sindicato, explica as razões do protesto.
4: Tínhamos pedido ao Governo a negociação sobre a alteração do acórdão para a aceitação da carreira dos técnicos auxiliares de saúde, que hoje não estão contemplados naquele acórdão, assim como a revisão do CIADAP. Há muitos trabalhadores, neste caso no Serviço Nacional de Saúde, que ainda não têm a avaliação de desempenho do biênio 21-22. Outra das situações é a revolta contra o trabalho extraordinário e não pago, ou seja, nós neste momento temos no Serviço Nacional de Saúde trabalhadores com mais de 200 dias, não são 200 horas, são 200 dias de trabalho executado e não pago.
2: São as razões para esta greve no setor da saúde, também durante todo o dia de hoje. Ao longo da manhã vamos estar em reportagem em vários setores de atividade que são atingidos por esta greve, esta manhã também em vários pontos do país, para saber qual o impacto que estas greves podem ter durante o dia. Em Copenhaga, a Seleção Nacional reagiu com energia em campo frente à Dinamarca e ganhou a noite da Liga das Nações por 4-2, sacudindo horas de polémica em volta da saída de Cristiano Ronaldo no estágio da seleção. Portugal mantém o pleno de vitórias na competição. João Cancelo, Gonçalo Ramos, Vitinha e João Félix assinaram os golos portugueses e, no fim da partida, Jorge Jesus destacou precisamente a resposta que a equipa deu e também a qualidade da exibição. Para o selecionador, foi o melhor jogo dos três que Portugal já fez na competição.
5: Uma vitória com muita qualidade que a equipa portuguesa esteve aqui, não é? No 4 golos, com uma exibição, na minha opinião, a um nível alto. E não pode passar, e claro, isto é mais importante que tudo o resto que aconteceu, e portanto é nisso que eu quero me focar, é no jogo, no próximo jogo no Dragão, regressando a Portugal, que o nosso povo de certeza que vai lutar o Dragão. Isso é o mais importante neste momento para mim.
2: O selecionador evitou regressar à polémica com Cristiano Ronaldo, insistiu que o mais importante era a vitória em solo dinamarquês, mas manteve também aquilo que disse em relação ao estatuto dos jogadores. Os jogadores têm estatutos diferentes, mas isso não quer dizer que as regras depois não sejam iguais para todos.
5: E continuo a pensar da mesma maneira. Há jogadores com estatuto, senão, para mim é claro como a água, mas isso volto a dizer, depois as regras são iguais para todos. E portanto esse é um processo, ao longo da minha carreira de treinador sempre pensei e vou continuar a pensar.
2: No jogo de ontem, Rafael Leão herdou a camisola de Ronaldo, o número 7, e não se sentiu desconfortável com ela, ao contrário.
6: O Cris é, para mim, é um ídolo de infância. O número 7 para mim também pessoalmente tem um significado especial, que é uma data, foi a data de nascimento dos meus filhos. Simplesmente tentei honrar a camisola, desfrutar com os meus companheiros, e eu acho que o mais importante depois também no final é ter ganho o jogo, feito um bom jogo e conseguimos ter alcançado a vitória.
2: Bom dia, Fernando Eurico, a partir de Copenhaga, depois do relato do jogo de ontem, emocionante, imagino eu, com tantos golos para Portugal, a sair de uma situação difícil. Bem-vindo ao Jornal das Sete. A seleção mostrou ontem que vive sem Ronaldo. Pelo menos psicologicamente fez essa demonstração?
7: Eu julgo que sim, ficou bem evidente, os jogadores estavam alegres, estavam soltos, todos eles no final deixaram palavras doces para este novo reinado de Jorge Jesus, todos disseram que há um novo ciclo claramente em aberto. Esta seleção, desde o primeiro dia com Jorge Jesus e tem pouco tempo de trabalho, percebe-se que a cada jogo vai melhorando e esta equipa tem muitas pernas ainda para andar, tem muito caminho para andar e, portanto, é uma seleção que dá totais garantias de, por exemplo, já no próximo jogo no Dragão, poder qualificar-se para a próxima fase da Liga das Nações.
2: Sim, mas é uma equipa que está... Sim, que é o último desta fase, da Noruega, não é?
7: Não é ainda o último, é o pois último. Faltarão dois em novembro, mas pela classificação atual pode qualificar-se já
2: no domingo, não é?
7: Para os quartos de final.
2: Falaste de Jorge Jesus, o jogo de Jorge Jesus já aparece no modo de estar em campo da equipa nacional? O que é que já notas de dedo do selecionador?
7: É uma equipa onde os jogadores têm liberdade para criar. Há posicionamentos que foram retocados, por exemplo, Bruno Fernandes, João Félix jogam mais pelo corredor central do que muitas vezes pelas alas. É uma equipa que pressiona muito alto, que quase que asfixia no início os adversários. E é uma equipa que se percebe que está predisposta a correr, está predisposta a lutar de princípio a fim. Uma equipa guerreira que dá aqui grandes garantias. De facto, uma face nova, há uma alegria que não se notava na equipa portuguesa e é uma equipa, como disse Jorge Jesus, que assume o risco, que vai para a frente e a verdade é que sofre golos, mas também marca muitos mais. E no futebol, o objetivo é marcar mais golos que o adversário. Portanto, uma equipa que começa já a impressionar com apenas 3 jogos e para mim o que fica mais marcante nesta partida é o discurso que vem dos jogadores. Todos eles assumem que estão a gostar de trabalhar muito com Jorge Jesus e que estão em torno do selecionador, que estão a absorver as ideias da nova equipa técnica e, portanto, quando assim é, quando uma equipa quer muito, obviamente não há super estrela que possa ofuscar essa união.
2: Sim, quem sabe não estamos numa crise de crescimento da seleção, um virar de página com um futuro que pode ser feliz. Obrigada, Fernando Eurico. Bom regresso a partir de Copenhaga, onde estiveste a acompanhar a seleção na Dinamarca para este jogo que terminou ontem à noite com a vitória de Portugal por 4-2. O antigo primeiro-ministro António Costa acusa o Ministério Público de atentado ao Estado de Direito. O Ministério Público recusou pela sexta vez o acesso de António Costa ao processo da Operação Influencer, o processo que esteve na origem da queda do governo há 3 anos. O Jornal Expresso adianta esta manhã que a magistrada que lidera este caso considera que o antigo primeiro-ministro é apenas suspeito e por isso não pode ter acesso às investigações. Na resposta, o atual presidente do Conselho Europeu considera que esta recusa para consultar o processo é um atentado ao Estado de Direito. Em França, a contestação nas escolas vem no crescendo. Ela começou há quase 2 semanas e com protestos contra a falta de professores e as condições de ensino. E tem acabado nos últimos dias em distúrbios nas ruas, em incêndios e em confrontos em várias cidades. O governo francês reuniu-se ontem de emergência e tenta esta sexta-feira, Inês Linhares Dias, encontrar uma saída para os protestos e para o regresso normal à vida das escolas.
8: Os protestos contra a falta de condições nas escolas francesas começaram há quase 2 semanas e desde então têm escalado. São agora episódios de violência urbana, considera o governo francês. O ministro do Interior realçou que estes movimentos já ultrapassaram a expressão legítima das reivindicações dos alunos do ensino secundário. As manifestações contra a falta de professores e as más condições dos edifícios transformaram-se numa onda de violência. Hoje, há 400 escolas fechadas em todo o país e estão proibidas as manifestações junto a estes estabelecimentos de ensino. As aulas serão dadas online. Foram detidos quase 2 mil jovens com idades entre os 15 e os 18 anos, anunciou ontem o Ministério do Interior. Desde o início dos protestos, ficaram feridas 235 pessoas, 65 25 funcionários das escolas e 170 alunos. O governo francês, que reuniu de emergência para analisar a situação, cancelou todas as deslocações. O ministro da Educação recebe hoje associações de estudantes e de pais, espera avanços concretos ao serviço dos alunos, dos profissionais e das escolas.
2: É o governo francês à procura de encontrar uma solução definitiva para pôr fim a duas semanas de protestos violentos em volta das escolas.
0: Eduardo Maia, as notícias na RTP Antena 1, Madeira, Açores e RTP Mundo em permanência na internet em noticias.rtp.pt. É sexta-feira, são 7h13.
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0: Vamos às primeiras informações de trânsito desta manhã com um acidente grave em Lisboa, Mário Camaral. Bom dia.
10: Bom dia, José Carlos Trindade. Exatamente, começamos mesmo por essa informação. Na Avenida da República, um acidente grave junto ao cruzamento com a Avenida Miguel Bombarda. Este acidente aconteceu no sentido Saldanha entre Campos, mas o trânsito já está muito demorado nos dois sentidos. Também o IC19, a esta hora, já com filas do Cacém até à Amadora. Para a Ponte 25 de Abril, ligação Almada-Lisboa, há filas a partir do Feijó. Os acessos também já começam a ficar preenchidos. Já se para também na A5, sentido Cascais-Lisboa, entre Porto Salvo e Linda Velha. Também a segunda circular, no sentido Benfica-Aeroporto, já com alguma intensidade entre o eixo Norte-Sul e a zona das Calvanas. E na A1, sentido Alverca-Lisboa, para-se de São João da Talha até Sacavém. No Porto, há a VCI, no sentido Rábida-Freixo, já com filas na zona da Boa Vista.
0: Sempre que tenha informações para o trânsito, o número é gratuito, 800-21-0101.
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0: Está no programa da manhã, até às 10, com José Carlos Trindade e Eduardo Maio, Rita Soares e Cláudio Martins no planeamento da informação, produção de Rosa Azevedo e Ana Narciso, cuidados técnicos de Tiago Vaz. Já a seguir, há a música com Too Sweet, Hozier. Bom dia, boa sexta-feira.

0: Não é só sexta-feira, hoje é o Dia Mundial do Sorriso. Venha daí um. Em destaque nos esportes, o triunfo da seleção. Mário, bom dia.
1: Bom dia. Portugal venceu a Dinamarca por 4-2 no primeiro jogo depois do Ronaldo deixar o estágio. As reações para ouvir já a seguir. Futebol Clube do Porto entra em campo em jogo particular frente ao Deportivo. Pedro Gonçalves fala sobre saída do Sporting e ainda no ténis, os quartos de final do Porto Open.
0: O Desporto na Rádio é às 7h30.
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0: 7h18.
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0: Hoje é dia 2 de outubro.
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0: Temos fuso horário. Nona maior cidade do mundo, por ela diariamente passam anualmente quase 20 milhões de pessoas que chegam de todo o planeta. Londres é lar de mais de 300 línguas faladas. Vamos lá. Na Inglaterra são também 7h20 da manhã, Eduarda.
7: Em Londres está Bruno Manteigas, jornalista da Agência Lusa, correspondente da Agência Lusa na capital britânica, que está connosco no fuso horário. Hoje não precisamos de mexer no relógio. Bom dia, Bruno. Bem-vindo.
8: Bom,
7: estamos em Londres hoje porque houve várias declarações importantes feitas por Andy Burnham esta semana. Ele esteve na conferência anual do Partido Trabalhista, depois deu também uma entrevista à BBC e mostrou, quer num lado, quer no outro, um forte desejo, pelo menos de aproximação Bruxelas em algumas matérias, portanto, de regresso do Reino Unido mais para próximo do espaço da União Europeia, e por que não, disse ele isso mesmo na BBC, fazer o caminho todo, go all the way, como ele disse, ou seja, reconsiderar a adesão plena. São surpreendentes estas declarações de Andy Burnham. Nós sabemos que ele sempre defendeu que o Reino Unido não devia ter saído da União Europeia desde o referendo de 2016, mas como é que elas estão a ser recebidas, digeridas aí?
8: Sim, foi certamente surpreendente a forma como ele falou tão candidamente de voltar à União Europeia. Até agora, Keir Starmer tem sido muito cauteloso em não reabrir aquele debate tão azedo que durou durante tantos anos depois do referendo e que dividiu famílias, pessoas, partidos sobre um assunto sensível. Mas Andy Burnham parece não ter muito, não está muito preocupado em tocar em assuntos sensíveis como este, o Brexit. Ele disse claramente que acha que a saída da União Europeia foi uma das razões para uma década de crescimento económico baixo e acha que voltar para a esfera da União Europeia pode ajudar a fazer a economia crescer. Mas não é simples. Apesar de haver algum apoio popular nas sondagens para reverter o Brexit, não há um processo claro sobre como pedir a adesão. Ia ser complicado porque Bruxelas ia ter de aceitar e impor condições. Portanto, é mais possível que o dilema se centre em entrar talvez na União Aduaneira da União Europeia ou talvez no mercado único. Há umas semanas atrás, Bruxelas falou num estatuto de país associado que
7: Sim,
8: terá sido
7: a propósito do Canadá.
8: Falado. Exatamente, mas não se sabe, esse estatuto não existe. Talvez Londres esteja interessada, mas vamos ver O que é que era uma mensagem tanto para o partido, para dentro do partido, porque há muitos militantes e deputados pró-Europa, mas também é uma mensagem para Bruxelas, porque tem havido alguma reticência em marcar no calendário uma nova cimeira União Europeia-Reino Unido. E eu acho que este foi uma forma de dizer nós queremos falar convosco, portanto vamos lá marcar essa data.
7: Sim, vamos ver nos próximos tempos até onde é que vão as ideias da aproximação de Andy Burnham, ou o que é que ele consegue com Bruxelas, isso do lado externo, mas também perceber até que ponto é que este tema, se voltar a estar na atualidade, pode também voltar a dividir os ingleses. Há também reformas que Andy Burnham se prepara para pôr em marcha. Ele prometeu, por exemplo, a reforma do sistema eleitoral. O que é que está aqui em causa nesta reforma e qual é a importância dela para o país?
8: É bastante importante. Talvez em Portugal tenha passado um bocado despercebido, mas no Reino Unido é certamente algo surpreendente. O Reino Unido usa um sistema um bocadinho anacrónico, já dura há mais de 140 anos, de eleições por meio e simples em círculos uninominais. Ou seja, há um círculo e uma pessoa é eleita e representa essa área. Isto permite com que partidos ganhem eleições com uma fração dos votos. O Partido Trabalhista ganhou uma maioria absoluta há 2 anos, em 2024, ganhou 63% dos assentos no Parlamento com 33% dos votos. Portanto, há cada vez mais vozes a dizer que este não é um sistema democrático, não é um sistema justo. Há uma pressão para se mudar para um sistema de representação proporcional, como aquele que se usa em Portugal e na maioria dos países europeus. Isto vai tornar as maiorias absolutas mais raras, mas também se percebe num contexto de subida de popularidade do Partido Reformista, populista, de direita, que tem liderado as sondagens e que assusta muita gente. Obviamente porque poderá destruir o consenso que até agora existia entre o Partido Trabalhista e o Partido Conservador.
7: É um equilíbrio difícil de fazer, não é? Mas a ideia principal é que o Parlamento seja mais fiel àquilo que é a votação dos eleitores nas eleições em Inglaterra. Uma última curiosidade, só antes de fecharmos a nossa conversa, para perceber se no país onde Ronaldo jogou, no Manchester United, durante alguns anos, o que é que se diz e o que é que se fala por estes dias quando se assiste a esta crise que a seleção viveu nas últimas horas? A seleção nacional.
8: Não teve, sim, claro, não teve o mesmo destaque que teve em Portugal. É um fé de ver. Cristiano Ronaldo é admirado pelos britânicos, desde o tempo que jogou no Manchester United, mas nesta altura há muitos que têm uma relação amor-ódio com ele, não é? Questionam a longevidade de Ronaldo na seleção, sobretudo falou-se durante o Campeonato Mundial. E questiona num contexto de tendo em conta a quantidade de talento que Portugal tem. Muita gente fala porque é que Ronaldo continua a ter o papel que tem na seleção quando existem outros que têm igualmente talento para jogar na seleção.
7: Bruno Manteigas, foi um gosto conversar contigo a partir de Londres. Obrigada por esta conversa, por nos dar notícias também daquilo que é a vida política, sobretudo nesta altura no Reino Unido, quando o novo Primeiro-Ministro britânico tenta também pôr em prática as suas ideias e as suas reformas. Bruno Manteigas, correspondente da Agência Lusa em Londres, hoje no Fuso Horário.
0: É assim, espreitamos o mundo todas as manhãs com o Fuso Horário, depois das 7h20, sempre quiserem podcast também na RTP Play. Por falar em mundo, em Um Dia no Mundo, Mohammed bin Salman, o príncipe traído por Donald Trump. Viva! Bom dia, Francisco.
9: É, Zé Carlos, viva! Bom dia. Chamam-lhe MBS e apareceu impetuoso com a ambição de transformar a petromonarquia saudita em potência, pelo menos regional, mas também global. Diversificou as fontes de riqueza da Arábia Saudita, apostou no turismo, na tecnologia, no futebol, seduziu muitos craques e convenceu a FIFA de Infantino a dar-lhe o Mundial de 34. Ao comprar armas sofisticadas aos Estados Unidos, contava estar também a comprar-lhes proteção. Mas como temos para escutar, Donald Trump falhou ao amigo saudita.
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0: Tenha uma boa sexta-feira. Ainda bem que está com a Antena 1 esta manhã.
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0: Vem um fim de semana com aguaceiros e possibilidade de trovoada, especialmente no interior. Hoje começa já a ganhar balanço este tema, este tempo para o fim de semana. Devem começar a cair chuviscos no sul, interior, norte e centro a partir do fim da manhã. Máxima de 31 graus nas contas para Santarém, Évora e Beja 30, 29 Castelo Branco e Lisboa. Braga, Coimbra, Leiria e Setúbal 28, Porto Alegre 27, no caso de Porto, Viseu e Faro 26. Para Bragança 25, as contas dão 24 a Viana do Castelo, Vila Real e Aveiro. Guarda 22, 20 nas Espanhas Douradas.
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0: Chegamos às 7:30 da manhã, olhamos para a atualidade em síntese com Diogo Miguel Pereira.
3: A greve dos tripulantes da companhia aérea EasyJet pode, por isso, provocar atrasos e cancelamentos em vários voos e afetar milhares de passageiros, mas o dia de hoje fica marcado também por outra greve na administração pública, afetando escolas, hospitais e até, por exemplo, a recolha do lixo. Está marcada uma manifestação nacional em Lisboa para as 11 da manhã, uma manifestação que vai decorrer entre a Praça da Figueira e o Ministério das Finanças. O antigo primeiro-ministro António Costa acusa o Ministério Público de atentado ao Estado de Direito, isto depois do Ministério Público ter recusado pela sexta vez o acesso de Costa ao processo da Operação Influencer, que levou à queda do governo há 3 anos. O Expresso adianta hoje que a magistrada que lidera o caso considera que Costa é apenas suspeito e, por isso, não pode ter acesso às investigações. Na resposta, o atual Presidente do Conselho Europeu fala no atentado ao Estado de Direito. Em França, os protestos nas escolas francesas continuam. Há cerca de 900 manifestações e quase 2 mil detidos. O governo francês reuniu de emergência e há pelo menos 400 escolas encerradas, sendo a solução a passagem para aulas online. São protestos contra a falta de condições nas escolas e também a falta de professores.
0: As notícias voltam à rádio às 8. No desporto, o triunfo da seleção. Mário Silva da Costa.
4: Portugal venceu a Dinamarca por 4-2 no primeiro jogo depois de Ronaldo deixar o estágio. Em 3 jogos na Liga das Nações, a equipa das Quinas soma 3 vitórias. Ontem na Dinamarca, João Cancelo, Gonçalo Ramos, Vitinha e João Félix marcaram os gols de Portugal numa exibição muito elogiada por Jorge Jesus.
5: Uma vitória com muita qualidade que a equipa portuguesa esteve aqui, não é? No 4 golos, com uma exibição, na minha opinião, a um nível alto. E não pode passar, e claro, isto é mais importante que tudo o resto que aconteceu. E portanto é nisso que eu quero me focar, é no jogo, no próximo jogo no Dragão.
4: Nas reações após o jogo, alguns jogadores deixaram elogios ao trabalho realizado por Jorge Jesus, como foi o caso de Vitinha.
6: O trabalho do Mister começa a surtir efeito, já se vê, acho que hoje foi demasiado claro e felizmente isso está a correr bem e é assim que nós queremos continuar. Agora dizer a toda a gente que eu sei que não falham de encher o Dragão.
4: Vitinha em declarações à RTP. O tema Cristiano Ronaldo esteve em destaque nas declarações antes e após o encontro. Jorge Jesus remeteu 9 esclarecimentos para mais tarde, mas voltou a referir que na seleção nacional há regras e são para todos.
5: E continuo a pensar da mesma maneira. Há jogadores com estatuto. Isso não, para mim é claro como a água. Mas isso volto a dizer. Depois as regras é iguais para todos. E portanto esse é um processo. Ao longo da minha carreira de treinador sempre pensei e vou continuar a pensar.
4: Também os jogadores da seleção procuraram não fazer grandes comentários acerca do caso Ronaldo. Rafael Leão, o dono da camisola 7 neste jogo, prefere focar-se na equipa.
7: Não, isso é um assunto que não nos diz respeito. Demonstramos mais uma vez hoje aqui que somos um grupo. Certamente acho que ele em casa, de certeza, está contente pela vitória. Eu como companheiro dou-me bem com ele, sei como ele é. E lá está, o mais importante é a equipa.
4: As reações depois do triunfo de Portugal sobre a Dinamarca por 4-2 na Liga das Nações. No outro jogo do grupo, o País de Gales venceu a Noruega por 2-1. O Futebol Clube do Porto entra hoje em campo em jogo de preparação. A equipa azul e branca defronta o Deportivo da Corunha no Estádio Municipal de Riazor. Francisco Farioli já vai poder contar com o mais recente reforço azul e branco, o central inglês Chris Smalling. O jogo está marcado para as 6 da tarde. Pedro Gonçalves diz que queria ter jogado esta época no Sporting. O jogador deixou os Leões no fim do mercado de transferências, rumou à Fiorentina, mas até consumar a saída esteve apenas a treinar e nunca contou para as opções de Rui Borges. Em entrevista à Sport TV, Pedro Gonçalves afirma que gostava de ter ido a jogo.
8: Eu não sou diferente dos outros, eu queria participar, queria jogar, mas assim foi decidido desde o início e tinha que respeitar, e o que eu tentei fazer foi continuar a trabalhar para não perder a minha forma.
4: Pedro Gonçalves a comentar o processo de saída do Sporting para a Fiorentina. No ténis, Jaime Faria foi eliminado do Open de Tóquio. O português perdeu na última noite frente ao espanhol Raume Munar. Derrota em dois sets para Jaime Faria. Destaque grandioso para Henrique Rocha. Joga os quartos de final do Porto Open. O português vai defrontar o dinamarquês August Holmgren. Henrique Rocha está a fazer uma prestação positiva neste torneio, mas para já quer manter os pés assentes na terra.
9: Gosto sempre de dizer que quero ganhar os torneios, mas acima de tudo estou a tentar melhorar o meu nível, a jogar jogo a jogo, e agora o importante é o jogo dos quartos de final e tentar ter o melhor desempenho possível, continuar a melhorar o meu nível. Há muitas coisas a melhorar, por isso é olhar para isso e focar-me nos quartos de final.
4: Henrique Rocha, que joga hoje os quartos de final do Challenger do Porto.
0: 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Nova edição na rádio depois das 8h30. Boa sexta-feira.
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0: A vitória de Portugal na Dinamarca com uma bela exibição em análise no último terço. António Tadeia, a 10 das 8.
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1: Outra nota. Os números de obesidade não param de aumentar. Em Portugal, mais de 57% dos adultos e 36% das crianças têm excesso de peso. Hoje, às 3h30 da tarde, fique a conhecer os dados mais recentes. No episódio de ontem do Duas de Prosa, ouvimos o psiquiatra Pedro Morgado falar do poder da música no dia em que a celebramos. Ontem foi o Dia Mundial da Música. Duas de...
2: Tem esse poder em nós, em cada um de nós, de ajudar ao processamento das emoções e ao redirecionamento, muitas vezes, das nossas emoções, mas tem também, como dizia, um poder comunitário que é muito importante, porque não há ninguém que possa dizer que vive sem música. 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
1: A 22 das 8, a esta hora, Mónica Amaral, notícia de um acidente grave em Lisboa.
3: É na Avenida da República, no sentido de Saldanha, entre Campos. Este acidente ocorreu junto ao cruzamento com a Avenida Miguel Bombarda e está a deixar muita demora nos dois sentidos. Há agora também acidente na Cril, no sentido de Algés-Chacavém. É um acidente no Senhor Roubado que está a deixar demora. E no eixo Norte-Sul, no sentido Campolide-Camarate, também há acidente em Sete Rios a deixar o trânsito mais demorado. No sentido Camarate-Campolide, há filas do Lumiar até Sete Rios. A segunda circular, no sentido Benfica-Aeroporto, ainda com filas do eixo Norte-Sul até às Calvanas. Aeroporto Benfica para Centro Prior Velho e a Encarnação, e na A1 no sentido Alverca-Lisboa, ainda há alguma intensidade de São João da Talha até Sacavém. O IC19 para-se de Terceira até Amadora, depois de Alfragide para a segunda circular, e quanto à ponte 25 de Abril, ligação à Almada-Lisboa, as filas agora a partir de Corroios, os acessos do IC20 e Centro-Sul preenchidos. Já no Porto, atenção à A1 no sentido Gaia-Porto, está um pesado avariado antes da ponte da Arrábida. Está a deixar filas a partir de Coimbrões e está a afetar a A44. Já na VCI, no sentido Arrábida-Freixo, há paragens na zona da Boa Vista, e no sentido Freixo-Arrábida, já há filas a partir da Ponte do Freixo e até ao Nó das Antas. Na A3, sentido Braga-Porto, as filas estão a partir do Nó da A4 até à saída para o Hospital de São João, e há A28, sentido Matosinhos-Porto, para-se da Ponte de Leça até à Rotunda AEP.
1: Se tiver outras informações para o trânsito, 821-0101.
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1: No Portugalex, o novo aeroporto de Lisboa.
4: Olha, eu ouvi dizer que a IA nos vai matar a todos até 2030. Maneiras que não percebo. Para que acabemos de andar a gastar dinheiro em aeroportos? É para quem? Para os robôs? Que façam eles?
1: A fechar agora.
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1: 20 para as 8.
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1: Um dia no mundo. Amigos, amigos, petróleo e segurança à parte. Donald Trump virou as costas ao pedido de ajuda do príncipe saudita para combater o Irão e os Houthis. Viva! Bom dia, Francisco.
8: É, Zé Carlos, viva! Bom dia. A pintura no quadro vendido, que se saiba pelo preço mais alto no mundo, continua em paradeiro oficialmente incerto. O quadro é o Salvator Mundi, um retrato de Cristo encomendado há 5 séculos pelo rei Luís XII de França e que evidencia na autoria a mestria de Leonardo da Vinci. Esse Salvador Mundi foi vendido há 8 anos pela casa Christie's, em Nova York, em leilão telefónico, rodeado de muito secretismo. Apenas foi revelado o preço de venda, 450 milhões de dólares, e que o comprador é um príncipe saudita. Depois, um influente negociador de arte e comissário de faustosas exposições, designadamente no Médio Oriente, o americano Kenny Schachter, veio a revelar no portal Artnet que esse Salvator Mundi era um prazer para vista privadíssima no iate Serena de Mohammed bin Salman, conhecido por MBS, o impetuoso príncipe designado pela tradicional gerontocracia da Casa Real Saudita, no caso pelo rei Salman, para reinar e liderar o principal exportador mundial de petróleo, a Arábia Saudita. Estávamos então em 2018, MBS, que não escondia a ambição imensa, tinha ao tempo 33 anos, e nessa ascensão ao poder, como herdeiro de facto soberano, uma ascensão que passou pelo afastamento de 11 membros da família real saudita, colocou-os sob detenção num hotel de luxo, também mandou prender 38 ex-ministros. Esse afastar de adversários ou críticos implica-o, embora falte prova factual, no assassinato com um cruel esquartejamento no consulado saudita em Istambul do jornalista Jamal Khashoggi, um também saudita que tinha a influência de ser autor de uma muito crítica coluna regular. Os serviços secretos dos Estados Unidos implicaram MBS no massacre de Khashoggi. O então presidente Joe Biden recusou qualquer contacto com a personagem saudita, mas esse rumor da compra do Salvator Mundi já tinha sido um sinal do poder de MBS na monarquia absoluta da Arábia Saudita e conseguiu escapar à condenação por este caso Khashoggi. É facto que na outra personagem dele, MBS, tem um plano de grande modernização e liberalização, designadamente cultural, do reino saudita, embora mantendo os mandamentos da doutrina religiosa sunita. MBS tratou de abater os muros de muito obscurantismo tradicional na monarquia saudita e ir ao encontro das aspirações dos jovens, também das mulheres sauditas, que com o MBS ganharam alguma autonomia, passaram, por exemplo, a poder guiar automóveis, o que antes era exclusivo de homens. Apesar destas e de outras reformas, mantêm-se restrições severas e desrespeito de liberdades fundamentais e são recorrentes as denúncias de violações de direitos civis no regime saudita. É facto que Mohammed bin Salman soube impulsionar uma estratégia para o futuro da Arábia Saudita que não seja a de dependência absoluta do petróleo. Investiu a fundo no turismo, no divertimento e nas novas tecnologias. Pôs o fundo soberano saudita a conquistar o futebol, contratou Cristiano Ronaldo, Neymar e outros craques do mundo, garantiu que a FIFA desse à Arábia Saudita o Mundial de 2034, apostou também na Fórmula 1, no ténis, no golfe e em outras modalidades que ali nadam em petrodólares. Tudo parecia correr bem a MBS, mas há já 7 meses, em 28 de fevereiro, Donald Trump e Netanyahu atacaram o Irão e a guerra não só está incontrolável e a causar dano a quase todo o mundo, como alastra pelo Médio Oriente. Desde então, o turismo, sobretudo o muito rico, na Arábia Saudita, parou, ficou a zero. Nas últimas semanas viram-se espessas colunas de fumo negro a levantarem-se junto ao aeroporto de Riad, a capital saudita. Meca, epicentro mais sagrado do Islão, esteve sob ataque de drones. O oleoduto que permitia à Arábia Saudita escoar petróleo pelo Mar Vermelho, a partir do porto de Yanbu, foi atacado. Já está reparado, mas segue incerta a passagem de petroleiros pelo estreito de Bab el-Mandeb. Os Houthis do Iémen, apesar de não terem o arsenal vastíssimo da Arábia Saudita, estão a expor o desamparo e a vulnerabilidade do regime de Riad. MBS comprou aos Estados Unidos centenas de aviões de combate. Há duas semanas encomendou mais 46 moderníssimos F-35. Também comprou milhares de blindados. Ao comprar aos americanos, MBS estava também a comprar-lhes proteção, porque os sauditas têm as armas, 5,7% do orçamento saudita é para investimento em armamento, mas falta-lhes competência operacional militar. MBS telefonou a Donald Trump a pedir-lhe socorro militar, mas o presidente dos Estados Unidos esquivou-se, apesar de o país, Estados Unidos e até a família Trump dependerem muito de dinheiro saudita. Relatos que chegam de Riad. Os sauditas estão em choque com Donald Trump. Aprenderam que não podem confiar nele. Lembram-se de como Trump os namorou para alinharem nos acordos de Abraão, parceria de negócios entre os Estados Unidos, as monarquias do Golfo e Israel. MBS recusou, enquanto a questão palestiniana não estivesse resolvida e com o Estado da Palestina a funcionar, a Arábia Saudita não alinharia nos acordos de Abraão. Hoje, a Arábia Saudita, que MBS estava a colocar como grande potência regional, está fragilizada frente ao Irão, cada vez mais radicalizado, frente a Netanyahu, fanático, e com Donald Trump a virar-lhe costas porque está com medo das eleições. A Arábia Saudita volta-se para a ajuda da Turquia e do Paquistão. Muitos planos MBS de grande esplendor com a Arábia Saudita, potência pelo menos regional, correm o risco de ficar reduzidos a fumo espesso, embora haja quem acredite que a petromonarquia saudita esteja a preparar uma reação e poderosa.
1: Pode ouvir esta crónica de Francisco Sena Santos também em podcast e na RTP Play, Um Dia no Mundo, na rádio, a caminho das 8 da manhã. E é esta hora também que entramos no último terço. António Tadeia, bom dia.
6: Olá, bom dia, Zé Carlos.
1: Daí ontem voltamos a ver a seleção jogar à bola, como se costuma dizer. Parece ter sido este o sentimento com que todos ficámos depois da vitória categórica na Dinamarca, onde só a Espanha ganhou nos últimos dois anos. Viu-se, julgo eu, mais dedo de Jesus no jogo de Portugal e muita vontade dos jogadores, Daleia.
6: Viu-se, sim. Eu acho que foi um bom jogo. Não foi um jogo completo, porque me parece que ainda há coisas a afinar, sobretudo nos momentos sem bola. A equipa, fruto da sua vontade e da vontade estratégica de fazer a tal pressão homem a homem no início de construção dos adversários, ainda se deixa arrastar para situações que podem ser potencialmente perigosas. O segundo golo, por exemplo, teve um bocadinho a ver com o segundo golo sofrido, teve um bocadinho a ver com isso. O primeiro não, o primeiro foi uma transição defensiva mal conseguida após um canto. A equipa não baixou como devia baixar e permitiu-se ficar em inferioridade e depois igualdade numérica, e isso resultou no gol do Damsgaard. Mas de facto há coisas a acertar, sobretudo nesse momento,
1: porque nas compensações defensivas, sobretudo, não é?
6: Não, é próprio da pressão individual, e é um modelo que
1: e das equipas de Jesus joga um bocadinho no risco, não é?
6: Sim, há um risco associado, como há um risco em tudo, mas a questão aqui é que esta é uma escola que Jesus já segue há, eu diria, 5, 6 anos. Ele sempre foi um defensor total da zona. Há 5, 6 anos que começa a fazer esta pressão com base ao meu homem. É o que faz, por exemplo, a Atalanta do Gasperini, é o exemplo, fazia. Agora o Gasperini já está na coma, mas a Atalanta do Gasperini... Sim. Era o exemplo máximo e vimos como teve sucesso. Agora tem um problema, é que o homem geralmente leva os defesas para onde os atacantes quiserem, porque se vão atrás do homem, isto pode abrir espaço. É preciso trabalhar isso, mas de resto vimos... perguntavas tu se já se vê dedo de Jesus, e eu acho que sim, sobretudo no momento com bola. Aliás, é curioso, ainda ontem estava a olhar

0: 6-1 a favor de Portugal. Portanto, é uma equipa que está a jogar um futebol menos circular, do que fazia com Martínez, por isso mesmo acaba por ter menos bola, apesar de ter conseguido, em alguns momentos, o controle do jogo através da posse, e eu chamo a vossa atenção, por exemplo, para o quarto golo de Portugal, uma jogada que durou mais de um minuto e em
1: Sim.
0: que todos os 11 jogadores tocaram na bola, portanto, isto é capacidade para controlar o jogo através da posse e mais, que é aquilo que é mais importante também, porque ter a posse pela posse, a tal posse circular em que não se joga dentro do bloco adversário, não é necessariamente bom, mas aquilo que a equipa está a começar a mostrar é a capacidade para agredir o espaço e para entrar também onde os jogos que resolvem, que é nas tais zonas de criação. Ora, com menos bola do que era habitual, a equipa está a ser muito mais objetiva no ataque ao espaço e na forma de atacar. E isto é importante e é algo que pode ser naturalmente melhorado, embora me pareça que onde a equipa tem mais margem de crescimento é mesmo no momento defensivo, porque é preciso acertar quando os homens da frente vão para onde não têm que ir, os de trás saem da zona em que estão, a equipa acaba por ficar naturalmente descompensada e há maneiras de resolver isto.
1: Também ontem,
0: Agora a questão
1: diz.
0: que tu colocavas, que era relativa à vontade dos jogadores. Eu confesso que eu estava com muito medo do pós-jogo de ontem. Em jogo eu não tinha dúvidas de que os jogadores iam querer ganhar. É a carreira deles, é verdade. O capitão foi embora, mas também era um bocadinho, e bastava ali um bocadinho puxar-lhes pelo orgulho e pela capacidade de dizer-lhes, é pá, vocês agora têm que mostrar que, ao contrário do que anda a dizer metade, e já falámos aqui da polarização, metade do país e do mundo, vocês não são um zé ninguém que andam para aqui. Portanto, são gente importante no panorama do futebol. Eu, portanto, dentro de campo eu tinha poucas dúvidas de que a coisa ia resultar, até porque já tínhamos também debatido aqui isso. E a relevância de Ronaldo no jogar da seleção já não é aquilo que foi há 10 anos. Portanto, agora, tinha muito receio no pós-jogo, porque temia que se a equipa perdesse, acabasse a coisa por descambar, como temia que se a equipa ganhasse, a coisa pudesse descambar também,
1: No outro sentido.
0: fruto da entrada em euforia.
1: Sim.
0: E acabou por não acontecer nenhuma coisa nem outra, e isso é importante.
1: Nesse sentido, esta vitória e exibição convincente foram fundamentais, creio eu, para Jorge Jesus. Contra a Noruega, no domingo, no Dragão, em caso de vitória ou até de empate, temos a classificação carimbada para os quartos de final. Que jogo é que podemos esperar de Portugal no Dragão no domingo?
0: A minha dúvida tem muito que ver com o estado em que os jogadores estão. Curiosamente, os jogadores que estavam à bica, que se vissem cartão amarelo ontem, e havia três titulares da defesa que se vissem cartões amarelos ontem, não poderiam jogar no jogo de domingo. Mas, curiosamente, nenhum dos que estavam à bica acabou por ver o cartão amarelo que os afastasse. Portanto, do ponto de vista disciplinar, Jesus não terá nenhuma ausência forçada. Agora, acredito que haja gente que já começa a estar demasiado carregada e que possa ter que haver ali algumas alterações. Mas é como dizes, eu continuo a achar que a Noruega é a segunda melhor equipa deste grupo, e acho que a Noruega é melhor do que a Dinamarca. Portugal sofreu muito mais em Oslo do que sofreu em Copenhaga, e a Noruega é uma equipa que tem capacidade para chegar ao Dragão e para ganhar o jogo. Não é importante termos isso em conta, e também não entrarmos agora aqui naquela euforia de isto está tudo ganho. É uma equipa fortíssima, tem dois belíssimos extremos, tem meio campo com o Odegaard e o Berg, tem um ponta de lança que é provavelmente neste momento o melhor jogador da área do mundo, e isso pode trazer aqui uma dose elevada de risco para a partida, mas é como dizes, basta empatar e estamos apurados.
1: Muito bem, até terça-feira, um bom fim de semana, um abraço.
0: Abraço.
1: O último texto com António Tadeia, na rádio, a caminho das 8, pode ouvir também em podcast. 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
2: Há novidades sobre o alegado assalto ao gabinete do Chega na Assembleia. O inspetor Max foi chamado ao local, farejou tudo e começou a ladrar para uma funcionária da limpeza que estava a comer um folhado de salsicha.
3: André Ventura já reagiu.
4: Curiosamente, eu encontrei migalhas de folhado de salsicha na minha secretária, onde antes estava uma pasta que dizia na capa: documentos confidenciais que comprometem à brava o Luís Neves. Não roubar. Será que esta senhora foi paga por alguém para levar a pasta? É a questão que fica.

0: O governo quer antecipar a abertura do novo aeroporto de Lisboa para 2034 ou 2500, o mais tardar. O aeroporto deverá custar cerca de 8,9 mil milhões de euros, mais ou menos o que um sem-abrigo ganha com as garrafas do Volta numa semana.
1: No fórum de hoje perguntamos se concorda com esta antecipação ou se acha que a questão do aeroporto está a ser tratada às pressas.
0: E já temos em linha a líder do PAN, Inês de Sousa Real. A sua opinião, por favor.
2: O PAN considera que é fundamental fazer novos estudos de impacto ambiental para perceber o efeito que o aeroporto vai ter nas digestões da carça perneta e nas cestas da minhoca trombuda. Quando não dorme a cesta, a minhoca trombuda fica insuportável, ainda mais trombuda, e isso interfere com todo o ecossistema.
0: Obrigado e cumprimentos à minhoca trombuda. Temos agora em linha o ouvinte Aristides Pingão, que nos fala de Lisboa, ora viva.
3: Boas, eu vivo em Cabo de Lisboa e não durmo vai para 30 anos. Curiosamente, desde que vim para aqui viver. Olha, só um bocadinho. Deixe só passar este. Sim, pronto. É que os aviões passam-nos por cima da cabeça dois em dois minutos. É de noite, incluindo no período obrigatório de descanso. Pois, está bem mais um. Parece que apesar de respeitar muito a cesta da minhoca trombuda, se calhar dávamos jeito de dormir, não? Uma noite destas? Não sei. Vejam lá isso. Olha, ouvi mais um. Está a ouvir? Está a ouvir?
0: Ah. Obrigado por participar. Vamos agora ouvir a senhora Idalina Macambúzia, que nos fala de refegos da gordalhufa. Faça o favor de dizer.
4: Olha, eu ouvi dizer que a IA nos vai matar a todos até 2030. Maneiras que não percebo. Para que acabemos de andar a gastar dinheiro em aeroportos? É para quem? Para os robôs? Que façam eles? Outra coisa, li também que em caso de fim do mundo serão encerrados todos os acessos à Serra da Estrela. Eu acho que é pena, porque deve ser tão bonito assistir lá de cima. Será que também é preciso usar aqueles óculos do eclipse para olhar para o fim do mundo?
0: É uma boa questão para colocarmos algum oftalmologista que nos esteja a ouvir. E olha, parece que já temos um em linha. Bom dia.
5: Bons dias. Pedimos às pessoas para não olharem para o fim do mundo sem um filtro, porque lhes dá cabo dos olhos.
0: Mas se o mundo acabar, em princípio já não vão precisar dos olhos.
5: Pronto, então façam como entenderem. O nosso conselho é que as pessoas usem, por exemplo, um filtro de café.
0: Certo, muito obrigado. E assim encerramos mais uma consulta popular. Só falta a ficha técnica da semana, lida pelo senhor cheio de pressa.
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7: Muito bem. O Portugal Alex, deixamos a 1:30 das 8 da manhã.
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7: Avenida da República, Caril e Eixo Norte-Sul, a esta hora há notícia de acidentes. Conferimos o trânsito depois das 8.
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1: É nos Açores que o tempo pede cuidados. Aviso laranja pela chuva intensa nos grupos central e oriental. Trovoada, que também está na previsão para a Madeira, com aguaceiros fracos. E no continente, a partir do fim da manhã. Altura em que deve começar a chuviscar no sul, interior norte e também no centro do país. Quanto às máximas, 31 graus é a previsão para Santarém, 30 Évora e Beja, Castelo Branco e Lisboa, 29, Braga, Coimbra, Leiria, Setúbal, 28, 27 no caso de Porto Alegre, 26 Porto, Viseu e Faro, Bragança e Funchal, 25, 24 Viana do Castelo, Vila Real, Aveiro e Ponta Delgada, 22 na Guarda, 20 na Espanha, as Douradas.
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1: Oito horas em Portugal continental e na Madeira, 7 nos Açores. Sexta-feira, dia 2 de outubro, Eduarda, nesta hora medimos o pulso às greves.
2: Três greves, três frentes de pressão a perturbar esta sexta-feira o dia nas escolas, nos hospitais, nos aeroportos. Greves da função pública, da saúde e também da EasyJet. Medimos o impacto neste jornal, os impactos com reportagem em Coimbra, numa escola e também no aeroporto de Lisboa. A seleção nacional calou a polémica ontem à noite em Copenhaga, vencendo a Dinamarca por 4-2 para a Liga das Nações. Domingo de votos para a comunidade brasileira em Portugal, mobilizados mais de 134 mil eleitores nas presidenciais do Brasil.
1: Vamos aos números. A esta hora, 15 graus em Coimbra, 16 Porto e Lisboa, 20 Faro, 21 Funchal e Ponta Delgada. Edição de Eduardo Amaio.
2: Hoje é um dia marcado por três greves no país que podem afetar vários setores. Greves na administração pública, na saúde, nos aeroportos. Na administração pública, os sindicatos afetos à CGTP promovem uma greve nacional dos trabalhadores das carreiras gerais. Estamos a falar dos técnicos superiores e depois dos assistentes técnicos e operacionais que hoje param o trabalho. A educação pode ser um dos setores mais atingidos e é por isso que o repórter Joaquim Reis está nesta altura na Escola Dona Maria em Coimbra, e há sinais da greve aí, Joaquim?
3: Nem por isso. A Escola Secundária Dona Maria, antigo liceu, tem nas últimas greves registado adesão de tal forma que a escola costuma, nas últimas greves, encerrar. Desta feita, não. Os alunos estão a entrar normalmente. Cristina Ferrão, diretora da escola, desta vez tudo a funcionar. Só há aqui um setor que está fechado. É precisamente este onde estamos, a portaria.
4: Exatamente. Só neste momento temos a portaria fechada porque a funcionária está de greve. Portanto, os alunos entram e saem, mas neste momento não há o controle habitual dos cartões, sim.
3: Presume-se, com o afluxo de alunos que eu vejo, que o dia irá decorrer.
4: Irá decorrer normalmente, até porque a escola tem, à sexta-feira, maioritariamente aulas só de manhã, portanto, havendo muito poucas aulas de tarde, pelo que deverá decorrer normalmente, se houver professores também, não é?
3: Há pouco dizia que se houvesse falta de alguns funcionários, a escola teria que encerrar. Esse, creio que é um dos problemas de várias escolas. Os funcionários, os auxiliares educativos, são personagens fundamentais nas escolas.
4: Fundamentais. São eles que controlam o bem-estar, a disciplina fora da sala de aula, a entrada e saída de pessoas estranhas ou dos alunos, e enfim, da comunidade educativa, pelo que a sua presença é fundamental.
3: E se não estiverem, então a escola não consegue funcionar?
4: Não consegue funcionar, não pode.
3: Muito obrigado, Cristina Ferrão, diretora da Escola Secundária de Dona Maria. E segundo ouvimos, então, esta é, vai, a escola vai funcionar hoje, apesar da greve. A adesão por parte dos funcionários não foi grande, só um dos funcionários é que está a fazer greve aqui, precisamente na portaria. E no Dona Maria de Coimbra, então, o dia irá decorrer normalmente, com as aulas necessárias, com os alunos que não param de chegar.
2: Reportagem em direto de Joaquim Reis. Esta greve na administração pública sem afetar, pelo menos esta escola onde está o repórter, a Escola Dona Maria em Coimbra, sem afetar o trabalho ao longo desta sexta-feira. Estes trabalhadores da administração pública querem rever as carreiras, querem também salários mais altos e a abertura imediata de negociações com o governo para tratar uma série de condições de trabalho. Além das escolas, os serviços de atendimento ao público, também os tribunais e as autarquias são setores que podem vir a ser atingidos por por esta paralisação. No setor da saúde, também há uma greve de 24 horas do Sindicato dos Trabalhadores dos Serviços e Entidades com Fins Públicos. Os trabalhadores afetos a este sindicato querem a revisão do sistema de avaliação de desempenho, a contratação de mais profissionais e melhores condições de trabalho. E nesta greve, porque ela mexe com as urgências dos hospitais e também com outros serviços críticos de saúde, nesta greve estão marcados serviços mínimos. E agora a aviação, há uma greve também dos tripulantes da EasyJet, esta greve dura até terça-feira, não termina hoje. Em causa está a subida dos salários, também a renovação de carreiras, melhores condições de trabalho. Aí no aeroporto de Lisboa, onde estás, Gonçalo Costa Martins, esta greve está a afetar a operação?
5: Aparentemente não está. O impacto em Lisboa é reduzido aqui e no resto do país porque a EasyJet cancelou a maior parte da atividade, cerca de 80% dos voos. É o que nos explica o Sindicato Nacional do Pessoal de Voo da Aviação Civil. Connosco está o Presidente do Sindicato, Ricardo Narroias. Bom dia. Significa que está a acontecer pouco mais do que os serviços mínimos. Quais são os dados que tem nesta altura?
6: Neste momento são realizados praticamente somente os serviços mínimos. Estão planeados 11 serviços mínimos para a base do Porto e de Lisboa. Faro não tem qualquer tipo de serviços mínimos. Estamos a falar de cerca de 20% da operação da EasyJet normal, em que temos os serviços mínimos e alguns voos que a empresa não cancelou ainda e está a aguardar. Esses voos que a companhia não cancelou e está a aguardar para o dia da greve, temos conhecimento que alguns deles irão ser realizados de uma forma ilegal, através da utilização de sugestão de grevistas, ou seja, tripulantes de outras bases da EasyJet, fora de Portugal, e da utilização das chefias locais que não foram alencadas aos serviços mínimos por decisão da empresa.
5: E neste caso estamos a falar aqui nos motivos da greve, além da parte dos salários que o sindicato considera que são desequilibrados para a dimensão da empresa. Várias vezes temos visto a empresa afirmar que é a segunda maior companhia do país, mas há também uma parte operacional que tem a ver com as escalas. O que é que está a acontecer, no entendimento do sindicato, aos trabalhadores, aqui aos tripulantes de cabine, quanto às escalas?
6: Bom, tem a ver com algo que é uma disrupção operacional constante. Em 2024 a empresa já teve sujeito a uma greve exatamente por esses motivos. A empresa, o que é que ela faz? Para a forma de maximizar ao máximo os seus lucros, acaba por não contratar de uma forma suficiente em face da operação. Compensa isso como? Através de uma disrupção operacional, desregulando totalmente a vida operacional do tripulante. Ou seja, o tripulante de cabine muitas vezes consegue ter 5, 6, 8 alterações ao seu planeamento do dia seguinte, ou seja, o tripulante não consegue fazer nem sequer se organizar socialmente, familiarmente e até a nível operacional. É algo que a empresa continua a praticar essa situação exatamente para não contratar. Aquilo que o sindicato, por exemplo, pede e exige, já não é pedir, é exigir, para ser igual ao que existe noutras bases, é uma proteção de escala, que é algo que já existe noutras bases e que vai ter um impacto financeiro indireto. Mas desde que a empresa faça uma gestão correta dos tripulantes de cabine, a companhia não teria qualquer tipo de impacto financeiro.
5: São alguns dos motivos. Agradeço o Ricardo Penarroias, Presidente do Sindicato Nacional do Pessoal de Voo da Aviação Civil, com esta greve que se estende até terça-feira. Há sempre aqui a habitual guerra de números que EasyJet a apontar que a maior parte da atividade foi cancelada e assim conseguir disfarçar os efeitos da greve, que de facto aqui nos painéis do aeroporto, na parte das partidas, não aparece nenhum voo cancelado durante esta manhã. Há 4 voos previstos até ao Reino Unido, nenhum deles com aquela marca vermelha a dizer cancelado, até agora estão previstos acontecer.
2: A reportagem de Gonçalo Costa Martins, em direto do aeroporto de Lisboa, a contar porque é que a greve da EasyJet não se nota esta manhã na operação do aeroporto, com os voos, muitos deles reprogramados por causa desta greve, evitando assim também hoje voos suspensos ou cancelados para muitos passageiros. O mesmo aconteceu, aliás, também no aeroporto de Faro, com a reprogramação atempada da EasyJet para os voos que estavam previstos para o dia de hoje. Em Copenhaga, a seleção nacional reagiu com energia em campo frente à Dinamarca e ganhou a noite da Liga das Nações por 4-2. Sacudiu também horas de polémica anteriores em volta da saída de Cristiano Ronaldo do estágio da seleção. Portugal mantém o pleno de vitórias na competição. Marcaram João Cancelo, Gonçalo Ramos, Vitinha e João Félix. E no fim da partida, Jorge Jesus destacou precisamente a resposta que a equipa deu e também a qualidade da exibição.
7: Uma vitória com muita qualidade, que a equipa portuguesa esteve aqui, não é? No 4 golos, com uma exibição, na minha opinião, a um nível alto, e não pode passar, e claro, isto é mais importante que tudo o resto que aconteceu. E portanto é nisso que eu quero me focar, é no jogo, no próximo jogo no Dragão. Regressando a Portugal, que o nosso povo, de certeza que vai lutar o Dragão, isso é o mais importante neste momento para mim.
2: O selecionador evitou também, nas declarações que fez ontem à noite depois do jogo, regressar à polémica com Cristiano Ronaldo, mas insistiu que o mais importante era a vitória em solo dinamarquês. Manteve, no entanto, aquilo que já tinha dito anteriormente, que os jogadores podem ter estatutos diferentes e têm muitas vezes estatutos diferentes, mas as regras são iguais para todos. Em direto de Copenhaga, há uma hora atrás, esteve o enviado especial da Antena 1 para o estágio da seleção e para o jogo com a Dinamarca, Fernando Eurico. Ele já viu ontem à noite no estádio Parken uma equipa nacional refrescada com o dedo de Jorge Jesus.
8: É uma equipa onde os jogadores têm liberdade para criar, há posicionamentos que foram retocados, é uma equipa que pressiona muito alto, que quase que asfixia no início os adversários, uma equipa guerreira que dá aqui grandes garantias. Há de facto uma face nova, há uma alegria que não se notava na equipa portuguesa, e é uma equipa, como disse Jorge Jesus, que assume o risco, que vai para a frente, e a verdade é que sofre golos, mas também marca muitos mais. Uma equipa que começa já a impressionar com apenas 3 jogos, e para mim o que fica mais marcante nesta partida é o discurso que vem dos jogadores. Todos eles assumem que estão a gostar de trabalhar muito com Jorge Jesus e que estão em torno do selecionador, que estão a absorver as ideias da nova equipa técnica. Quando uma equipa quer muito, obviamente não há super estrela que possa ofuscar essa união.
2: Fernando Eurico, há uma hora atrás, a partir de Copenhaga, com aquilo que foi o efeito Jorge Jesus na seleção ontem à noite no jogo com a Dinamarca. No domingo, mais de 184 mil brasileiros recenseados em Portugal podem participar nas eleições presidenciais no Brasil. O país é o segundo maior colégio do país. Portugal é o segundo maior colégio eleitoral brasileiro no estrangeiro. Só em Lisboa estão inscritos cerca de 79 mil eleitores. As urnas vão estar abertas no domingo entre as 8 da manhã e as 5 da tarde, e os eleitores que votam em Portugal só podem escolher o Presidente e o Vice-Presidente da República. Para responder ao aumento do número de votantes, a operação eleitoral em Lisboa vai ser feita em 13 espaços da cidade universitária. O Cônsul-Geral do Brasil em Portugal garantiu à Antena 1 que está tudo preparado para receber os eleitores.
9: Estamos prontos, como eu disse, para 100%, né, do eleitorado comparecer, ou seja, 79 mil pessoas. A comparação que eu faço, para que as pessoas tenham uma ideia, né, do tamanho, né, do volume do público, 79 mil pessoas é um Maracanã lotado, né, em dia de final de campeonato, imagina. Né? Aqui em Portugal seria, digamos, o estádio do Benfica, com a arquibancada toda lotada e mais 10 mil pessoas dentro do gramado. Esse é o tamanho, né, do público que estamos preparados para receber.
2: O número cresceu, tem crescido de eleitores desde as últimas eleições, pelo menos aqueles que estão registados em Lisboa. Isso obrigou também, como dizia há pouco, à criação de mais locais de voto. E Alessandro Candés, o Cônsul-Geral do Brasil em Portugal, explicou também como é que se vai votar desta vez na capital.
9: Com o crescimento do eleitorado, para você ter uma ideia, em 2022 havia 45 mil eleitores. E como eu disse, este ano nós teremos 79 mil eleitores. Então, com esse crescimento de 74% nos últimos 4 anos, nós decidimos, além da Faculdade de Direito, também escolher como centros de votação a Faculdade de Letras e a Reitoria, ou seja, os 3 edifícios dentro da Universidade de Lisboa, são muito próximos, isso vai facilitar a localização do eleitor, mas a primeira providência que nós tomamos foi justamente essa, distribuir o eleitorado em 3 locais de votação.
2: Só em Lisboa, onde há mais eleitores, mas há também votação a decorrer este domingo no Porto e em Faro. O consulado aconselha os eleitores a confirmarem antecipadamente o número da secção e a sala de voto.
1: Eduardo Maia, as notícias na RTP Antena 1, Madeira, Açores e RTP Mundo em permanência na rede em noticias.rtp.pt. Sexta-feira, 2 de outubro.
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1: Há 3 acidentes por resolver a esta hora na Grande Lisboa, Mónica Amaral.
10: Começamos pela Avenida da República, no sentido Saldanha, entre Campos. Um acidente grave junto ao cruzamento com a Avenida Miguel Bombarda ainda está a deixar o trânsito demorado nos dois sentidos. Também na segunda circular, no sentido Aeroporto Benfica, há agora indicação de um acidente no Prior Velho a deixar o trânsito mais demorado. No sentido Benfica-Aeroporto, há filas de Benfica até às Calvanas. Eixo Norte-Sul, no sentido Campo Lide-Camarate, também ainda está por resolver um acidente junto à saída para entre Campos. O trânsito está então mais demorado e no sentido Camarate Campolide um acidente, aliás há filas do Lumiar até Sete Rios. Já na A5 para-se da área de serviço de Oeiras até Linda a Velha e de Monsanto para as Amoreiras, calçada de Carris com filas do Senhor Roubado para a Avenida Padre Cruz, está a afetar Acril nos dois sentidos e o IC19 com filas de Queluz até Amador e depois de Alfragide para a segunda circular. Para a Ponte 25 de Abril ainda há filas a partir do Feijó e os acessos continuam preenchidos. Já no Porto a VCI no sentido a Rábida Freixo, com filas a partir de Santo Ovídio, está a afetar a A44. No sentido Freixo a Rábida, para-se de Oliveira do Douro até ao nó da A3. Na A3 ainda há filas de Águas Santas até à saída para o Hospital de São João. Via Norte com filas da EFASEC até à VCI. E a A28 no sentido Matosinhos-Porto, com filas da Ponte Lessa até à Avenida Sidónio Paes.
1: Vamos voltar a falar sobre o trânsito depois das 8h30, se quiser colaborar. 821-0101.
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1: Até às 10 juntos na Rádio que Liga Portugal, agora com Calema.

0: Chuva de Amor, a canção de Kalema que abriu esta hora de emissão. No Desporto em Destaque, Mário Silva da Costa, a vitória de Portugal.
1: 4-2 sobre a Dinamarca, com elogios por parte de Jorge Jesus. Triunfo no primeiro jogo da Seleção Nacional após a saída de Ronaldo. Já a seguir conferimos os restantes resultados de ontem da Liga das Nações e ainda o arranque do Campeonato Nacional de Basquetebol e a Fórmula 1.
0: Tem de ouvir é às 8h30.
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0: Obrigado por estar desse lado.
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0: No ponto central desta sexta-feira, o que aí vem no fim de semana? As eleições no Brasil, a campanha, os desafios dos candidatos, o que ficou por dizer. Vamos a isto, Eduardo Maio.
6: Vamos. Olha, ficou por fazer pelo menos o último debate televisivo que estava previsto na Globo e que acabou por ser suspenso, um frente a frente entre os candidatos à presidência da República. O debate acabou por ser cancelado depois de decisões judiciais relacionadas com a ausência de Lula da Silva e a inclusão no programa de outro candidato, o candidato Renan Santos, e este cancelamento deixou a campanha sem este tradicional confronto. Pronto, na televisão, na reta final. É, portanto, talvez a notícia mais recente, porque havia muita expectativa à volta deste frente a frente que os brasileiros poderiam assistir com Flávio Bolsonaro e Lula da Silva. Vamos conversar com Carlos Henrique Vasconcelos, é o nosso convidado esta manhã no Ponto Central, fundador do Público Brasil. Obrigada, Carlos, bem-vindo ao Ponto Central obrigado também por estar aqui connosco hoje, mais atento provavelmente que muitos de nós àquilo que foi a campanha no Brasil até chegarmos às eleições do próximo domingo e portanto a poder partilhar também connosco essa informação. Bom dia. O que é que dominou a campanha nesta primeira volta das eleições do Brasil? Quais foram os temas fortes? O que é que foi mais importante ao longo destas semanas de combate político?
7: Bom dia Maria Eduarda, bom dia ouvintes. O Brasil vive hoje uma das eleições mais polarizadas em sua história. A grande discussão, infelizmente, não é sobre propostas. Não há discussão mais aprofundada sobre propostas para a educação, para a saúde, para a segurança pública, para o desenvolvimento do país. A discussão gira muito em torno de temas ideológicos, de temas da sociedade, como a questão religiosa, a questão da corrupção que ocorre em alguns setores da sociedade e que todos os candidatos, especialmente o candidato Flávio Bolsonaro, aproveita para tentar misturar, vamos dizer assim, o caldo, né? Misturar o caldo e não se tem. O brasileiro vai votar hoje por impulso, por gostar mais de um ou de outro, mas não porque ele tem clareza das propostas que estão sendo enunciadas.
6: Mas esta estratégia de Flávio Bolsonaro não lhe tem corrido mal, tanto porque ele está taco a taco nas sondagens com Lula da Silva.
7: Exatamente. Na verdade, ele herdou a posição do pai, o Bolsonaro, né? E ele herdou essa herança da capacidade eleitoral do seu pai e prossegue feito uma coisa contínua. É a continuação do debate ou do que aconteceu em 2022. Na verdade, essa eleição, como disse, são as mais polarizadas da história do país.
6: Sim. Carlos Henrique Vasconcelos já nos disse que esta campanha não viveu de propostas, das propostas dos candidatos, viveu sobretudo do confronto político e muito de questões ideológicas, mas imagino que possa ter havido, ao longo destas semanas de debate político, diferenças na abordagem por parte de Lula Silva e de Flávio Bolsonaro. Foram muito distintas as estratégias dos dois candidatos principais, porque há outros candidatos, aqueles que estão mais bem colocados nas sondagens. Houve diferenças na abordagem aos eleitores de Lula e de Bolsonaro?
7: Sim. A visão dos bolsonaristas, vamos dizer assim, é de que o governo que existe é um governo de corrupção, de insegurança pública e de proteção de pessoas e ideias que, segundo eles, segundo o Flávio, não faz parte do ideário brasileiro. Já Lula e os lulistas, por sua vez, tratam a eleição como sendo uma reafirmação da soberania nacional, já que existem informações denunciadas na imprensa, inclusive na imprensa internacional, de que haveria influência internacional no pleito deste ano, inclusive o The Guardian anunciou ontem que uma certa quantidade de recursos financeiros teria sido distribuída pelo presidente dos Estados Unidos, no caso, para influenciar as eleições através de grupos de discussão, grupos de internet, para que... Então, essa discussão, ela ficou muito, como disse, no campo religioso. Por exemplo, o candidato Flávio Bolsonaro foi instado a responder à justiça, e inclusive está em processo isso, sobre o ataque à padroeira do Brasil. O Brasil é um país católico, eminentemente católico, que tem a padroeira Nossa Senhora Aparecida como a padroeira do país. E ele disse em algum momento de suas intervenções políticas que, quando eleito, ele acabaria com essa história de que o Brasil tem uma padroeira.
6: Portanto, uma campanha de casos e de alguns casos que, pelo menos vistos aqui de Portugal, nós que estamos habituados a outro tipo de campanha nas eleições, nos parecem até um bocadinho estranhos. Mas há pouco dizia-me que os brasileiros vão votar, os eleitores brasileiros irão votar muito por impulso, ou seja, com o coração, ou porque gostam mais de Lula ou porque gostam mais de Bolsonaro, por impressão, digamos assim, e que esta campanha não falou das reais preocupações dos brasileiros. E quais são essas as reais preocupações dos brasileiros nesta altura? Carlos Henrique Vasconcelos.
7: A questão do desenvolvimento econômico, a necessidade do Brasil alterar a visão de que vendendo matérias-primas, exportando matérias-primas, resolve o problema do Brasil. Petróleo, minério de ferro, ouro, manganês, terras raras. Isso, aparentemente, seria o que existe hoje no Brasil, a venda de matérias-primas, enquanto que, commodities, né? Enquanto que há uma defesa, até dentro do governo, de que é necessário agregar valor a esses produtos e produzir coisas a partir das matérias-primas e não comprar a matéria transformada de outros países. Por exemplo, a Suíça divulgou essa semana que é a maior exportadora de café do mundo, sem plantar um pé de café. Quer dizer, ele não planta café, ele transforma o café em cápsulas, em produtos das suas empresas multinacionais e se tornou a maior exportadora de café do mundo. Né? Da mesma forma que outros produtos são transformados, são customizados e revendidos para o próprio Brasil.
6: Sim. Portanto, o Brasil precisa,
7: um grande...
6: Sim, o Brasil precisa de uma economia de nova geração, digamos assim. E isso é importante para os brasileiros, porque pode também depois, a médio prazo, melhorar as condições de vida das populações. Carlos Henrique Vasconcelos, o nosso tempo esgotou-se, mas foi um gosto conversar consigo. Obrigada por ter vindo ao Ponto Central esta manhã.
7: Eu só quero concluir aqui dizendo que a noite não acabou. Sim. Porque foram muitos problemas, você citou alguns aí, e o Datafolha distribuiu ontem à noite, já tarde da noite, uma nova pesquisa em que dá, no primeira volta, 42% para Lula, 38% para o Flávio Bolsonaro no primeiro turno, e a previsão no segundo turno de ser 48% para o Lula e 45% para o Bolsonaro.
6: Então, os resultados mais recentes, há aqui já um ligeiro descolar de Lula da Silva em relação a Bolsonaro, por aquilo que nos está a contar. Havia entre 3% a 8% de indecisos ainda, talvez esses indecisos possam cair ou estejam a cair nas sondagens para o lado de Lula da Silva. Carlos Henrique Vasconcelos, obrigada por terem ido conversar connosco, o fundador do Público Brasil. Fizemos aqui um ponto de situação sobre as eleições no Brasil, sobre como é que correu a campanha, e as eleições são no domingo.
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0: A aprovação anunciada do Orçamento de Estado em análise no Nem Mais Nem Menos, a 20 das 9. A partir do fim de semana o tempo começa a ficar com cara... Aliás, a partir do fim da manhã o tempo começa a ficar com a cara que vai ter no fim de semana. Chegam os aguaceiros ao sul, interior norte e centro, com possibilidade de trovoada. Aguaceiros que devem ser mais persistentes durante o fim de semana. Esta tarde, máxima de 31 graus, é a conta que se faz para Santarém. Évora e Beja com 30, Castelo Branco e Lisboa 29. 28, Braga, Coimbra, Leiria e Setúbal. Para Porto Alegre, o IPMA anuncia 27, 26 a máxima. Acima no Porto, Viseu e Faro, Bragança 25, 24, Viana do Castelo, Vila Real e Aveiro. Guarda 22, 20 graus nas Penhas Douradas.
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0: Em ponto, são 8h30. O principal das notícias com Diogo Miguel Pereira.
8: Dura 24 horas e afeta vários setores. É dia de greve na função pública, convocada por três estruturas afetas à CGTP. Esta greve abrange os cerca de 350 mil trabalhadores das carreiras gerais da administração pública. Por isso, escolas e recolha de lixo, também centros de saúde, são setores que podem ficar afetados. Para as 11 da manhã, há uma manifestação nacional em Lisboa, entre a Praça da Figueira e o Ministério das Finanças. Há ainda também outra greve dos tripulantes da companhia aérea EasyJet, greve que também pode provocar atrasos e cancelamentos de vários voos. O antigo primeiro-ministro António Costa acusa o Ministério Público de atentado ao Estado de Direito, depois do Ministério Público ter recusado pela sexta vez o acesso de António Costa ao processo da Operação Influencer, processo que originou a queda do governo há 3 anos. O Jornal Expresso adianta que a magistrada que lidera o caso considera que António Costa é apenas suspeito e, por isso, não pode ter acesso às investigações. Na resposta, o atual presidente do Conselho Europeu fala no atentado ao Estado de Direito. Em França, os protestos nas escolas francesas continuam. Há quase 2 mil detidos e o governo francês, que reuniu de emergência, decretou que há pelo menos 400 escolas encerradas, sendo a solução a utilização de aulas online. Estes protestos, que duram há cerca de 2 semanas, são contra a falta de condições nas escolas francesas e também a falta de professores.
0: As notícias atualizadas às 9 da manhã. No desporto, a vitória de Portugal. Mário Silva da Costa.
1: 4-2 sobre a Dinamarca na terceira jornada da Liga das Nações. Triunfo no primeiro jogo após a saída de Cristiano Ronaldo. A seleção orientada por Jorge Jesus soma 3 vitórias em 3 jogos na Liga das Nações. João Cancelo, Gonçalo Ramos, Vitinha e João Félix marcaram ontem os golos de Portugal. O selecionador Jorge Jesus deixou elogios à exibição, mas já está a olhar para o próximo desafio.
9: A gente agora vai jogar ao Dragão com a Noruega. Também não vai ser importante. Vai ser importante. Uma vitória, jogar bem. Temos os nossos adeptos terem orgulho da seleção e do jogo que possa fazer. No futebol, por muita volta que a gente te queira dar, a vitória é que te garante a tua qualidade e a qualidade da equipa.
1: Nas reações após o jogo, alguns jogadores deixaram elogios ao trabalho realizado por Jorge Jesus. Gonçalo Ramos diz que os jogadores estão a sentir a diferença.
10: Acima de tudo, o novo treinador também ajuda muito. Temos ideias mais claras, sabemos exatamente onde é que cada colega está, tanto a defender como a atacar. E isso dá para ver no nosso jogo de hoje, mas também nos últimos jogos. Estamos a melhorar de dia para dia.
1: O tema Cristiano Ronaldo esteve em destaque nas declarações antes e após o encontro. Os jogadores procuraram não fazer grandes comentários. No caso de Renato Veiga, o defesa respondeu assim às perguntas sobre Ronaldo.
11: Sou alguém aqui muito próximo do Cris e ele sabe que eu tenho um carinho muito grande por ele, mas deram-me indicações que não posso falar sobre o assunto.
1: As reações depois do triunfo de Portugal sobre a Dinamarca por 4-2 na Liga das Nações. No outro jogo do grupo, o País de Gales venceu a Noruega por 2-1. Também ontem, ainda na Liga A, destaque para a vitória da Alemanha sobre a Sérvia, 2-0, o primeiro triunfo da era Jürgen Klopp e ainda o empate 2 entre Grécia e Países Baixos. Arranca hoje o Campeonato Nacional de Basquetebol. O Futebol Clube do Porto vai defender o título conquistado na época passada e depois dos Dragões já terem vencido a Supertaça esta temporada, o jogador Gonçalo Delgado garante que a equipa está altamente motivada.
12: É muito bom para continuarmos a nossa boa fase, como ganhar o campeonato, uma época muito boa, e ganhar a Supertaça dá-nos confiança total para continuarmos a competir ao mais alto nível.
1: Precisamente o Porto entra em ação no primeiro jogo deste campeonato de basquetebol. Os Dragões jogam em casa do Queluz às 9:15 da noite. Está a decorrer o Grande Prémio do Bahrein de Fórmula 1, prova que está a ter lugar na Malásia devido aos conflitos no Médio Oriente. Esta manhã decorreram os primeiros treinos livres. Max Verstappen da Red Bull foi o mais rápido, George Russell da Mercedes o segundo e Isaac Hadjar também da Red Bull o terceiro. Às 9 da manhã, daqui a menos de meia hora, tem lugar a segunda sessão de treinos livres.
13: 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Faltam 25 para as 9.
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1: A esta hora há notícia de acidentes, Porto e Lisboa. Mónica Amaral.
2: E começamos por Lisboa e pela Avenida da República. Ainda está por resolver o acidente grave junto ao cruzamento com a Avenida Miguel Bombarda. Ainda há demora nos dois sentidos. Eixo Norte-Sul, sentido Campolide-Camarate, também por resolver o acidente junto à saída para Entre Campos. E no sentido Camarate-Campolide, as filas já estão a partir da Amachoara até Sete Rios. Na segunda circular, sentido Benfica-Aeroporto, para-se de Benfica até às Calvanas, Aeroporto-Benfica do Relógio até à saída para o Eixo Norte-Sul. Há cinco com filas da área de serviço de Oeiras até Linda Velha e depois de Monsanto para as Amoreiras, Calçada de Carris ainda com filas a partir do Senhor Roubado e na Cril, no sentido Sacavém-Algés há paragens na zona da Pontinha, está a afetar o IC16, Algés-Sacavém há filas da zona comercial de Odivelas até à saída para a Calçada de Carris e depois mais à frente entre Camarate e Sacavém. No IC19 ainda se para de Queluz até à Amadora e depois de Alfragide para a segunda circular para a Ponte 25 de Abril, ligação à Almada-Lisboa, há filas a partir do Feijó, os acessos também preenchem. Já no Porto há um sentido Gaia-Porto, um pesado avariado antes da Ponte da Rábida deixou o trânsito mais demorado a partir de Santo Ovídio, está a afetar a A44, ainda também a VCI no sentido Rábida-Freixo, há agora acidente junto à saída para o Amial e a deixar o trânsito demorado. Já no sentido Freixo-Rábida há filas entre Bonjoia e as Antas. Na A3, sentido Braga-Porto, para-se do Nodo A4 até à saída para o Hospital de São João e a Via Norte também com filas da EFASEC até à VCI. Já há 28, no sentido Matosinhos-Porto, para-se da Ponte Lessa até à Avenida Sidónio Paes.
1: Voltamos a falar sobre o trânsito no programa da manhã, depois das notícias das 9.
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1: Faltam 21 para a hora certa.
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1: Sting faz hoje anos e vamos tocá-lo na Zona VIP com João Goberno daqui a minutos. Teresa Nogueira Pinto e André Silva fecham a semana no Nem Mais Nem Menos. Diogo Miguel Pereira.
6: E para esse fecho da semana, o Nem Mais Nem Menos de hoje traz o orçamento do Estado do próximo ano. Ao que tudo indica, a viabilização estará assegurada, isto depois de o líder do Partido Socialista ter dito que vai propor a abstenção. Desde os tempos da chamada geringonça, que a proposta do orçamento do Estado não tinha um caminho aberto à aprovação tão cedo, e por isso pergunto hoje à Teresa Nogueira Pinto e também ao André Silva, bom dia aos dois. Teresa Nogueira Pinto, o Governo está este ano, e até olhando para aquilo que foi o ano passado, com uma maior vontade de aproximação aos partidos ou está a oposição a ceder mais em nome da estabilidade?
7: Bom dia, Diogo, bom dia, André. Eu acho que nós estamos aqui mais num plano um bocadinho situacionista e performativo. Eu devo dizer que me faz alguma confusão um orçamento aprovado antes de ser apresentado e antes de ser discutido. Até porque um orçamento é um instrumento absolutamente fundamental da governação, não é? É o que nos vai dizer para que é que vão ser alocados recursos, tem prioridades, é um instrumento profundamente político. E o que o Partido Socialista está a dizer é que abdica de discutir esse documento. Portanto, parece-me isso muito peculiar, sobretudo tendo em conta que nós temos um governo que é um governo minoritário.
6: Alguma razão aparente para isso ter acontecido?
7: Eu vou ser muito honesta, eu gosto, quer dizer, gosto pouco, acho que é um terreno um bocadinho escorregadio nós estarmos aqui a atribuir intenções e a ir mais para o domínio da tática, mas acho que é inevitável, quer dizer, aquilo que me parece é que estamos a ver aqui uma espécie de dinâmica de abraço de bloco central entre o Partido Socialista e o Partido Social Democrata num contexto de um governo minoritário, mas também num contexto de uma situação política bloqueada, tripartida. E o Partido Socialista depois justifica-se misturando alhos com bugalhos, quer dizer, eu não consigo compreender o que é que a questão da revisão constitucional tem a ver com a questão da aprovação do orçamento, mas se calhar sou eu que está-me aqui a escapar alguma coisa. E portanto eu acho que isto é resultado da fraqueza do Luís Montenegro e não vai acabar bem para nenhum dos dois, mas primeiro vai acabar mal para o Partido Social Democrata.
6: André Silva, bom dia. Vai acabar mal para todos, digamos, esta já luz verde ao orçamento do Estado?
8: Bom dia, Diogo. Bom dia, Teresa. Não sabemos. Essa é, de facto, uma pergunta para a qual o Governo e o Partido Socialista entendem ambos que estão a gerir conjunturalmente bem a situação e reflete, no fundo, esta abstenção, reflete uma mudança de cálculo político em que ambos os lados cederam, mas por razões estrategicamente distintas. E, portanto, não se trata apenas de uma súbita vontade de aproximação ou de uma capitulação da oposição, mas sim de uma convergência de interesses ditada pela conjuntura. E, portanto, trata-se de um compromisso por conveniência e gestão de risco, ou seja, a estabilidade surge não pela paixão, pelo diálogo, mas porque a ruptura neste momento seria demasiado cara para ambos. E, portanto, por um lado do governo, a margem parlamentar é reduzida e o risco real de uma crise política precoce forçaram, no fundo, uma postura mais pragmática que não teve nos outros anos. E sabendo que dependia do Partido Socialista, para não ficar refém do Chega ou vice-versa, o Executivo percebeu que cederem em pontos instrumentais do orçamento era um custo baixo a pagar em troca de garantir a governabilidade e passar, no fundo, a imagem de um governo capaz de negociar, de fazer e de manter a estabilidade. Por outro lado, no Partido Socialista, a opção pela abstenção é um movimento claramente tático de proteção institucional e eleitoral. No momento em que o país rejeita a perspectiva de eleições antecipadas e que exige estabilidade, o PS prefere não ser conotado como o bloqueio. E, portanto, ao viabilizar o orçamento via abstenção, o Partido Socialista retira ao governo o argumento do vitimista, do não nos deixam governar, e remete para o Executivo inteira a responsabilidade pela execução das políticas e dos seus eventuais falhanços.
6: Foi uma boa decisão do PS, o de não esperar pela apresentação e optar já por esse pedido por parte de José Luís Carneiro?
8: A postura do PS não é apenas uma reação defensiva ao momento atual, mas é, segundo eles, um investimento estratégico na sua própria recuperação e no regresso ao poder, e portanto retiram já protagonismo ao Chega e, no fundo, do ponto de vista do Partido Socialista, para disputar o eleitorado do centro, que é essencial para vencer as eleições em Portugal, o Partido Socialista precisa se posicionar como um partido de Estado e, ao viabilizar desde já o orçamento, afasta a acusação de radicalismo ou irresponsabilidade e reforça, no fundo, o contraste com os partidos de protesto, à esquerda e à direita, sinalizando a tudo e a todos estabilidade à classe média, ao eleitorado sénior, aos agentes económicos, e porque ele sabe, o Partido Socialista sabe, sente, percepciona que tentar derrubar um governo que no fundo ainda está ali em início de mandato, com uma economia que ainda não tem indicadores de alarme extremo, costuma ter, no fundo, um custo eleitoral elevado para a oposição, e portanto prefere dar tempo ao tempo, ir permitindo que o desgaste natural do exercício do poder se instale no PSD, e portanto ao manter esta postura moderada e pronta para governar, o PS posiciona-se como a única alternativa credível, e quando surgir uma crise política real, seja por um orçamento futuro mais fraturante, por um escândalo político ou pelo acumular,
6: terá depois oportunidade.
8: O partido estará em condições para se apresentar às urnas. Sim. Esta é a estratégia, é a tática conjuntural neste momento do Partido Socialista.
6: Teresa Nogueira Pinto, também obriga o Governo a trabalhar, pegando até naquilo que explicou André Silva aqui, o facto de o Governo não poder apontar o dedo a eventuais dificuldades?
7: Não creio, eu estou absolutamente de acordo com a análise que o André fez, mas eu acho que o governo, lá está, continua a ser um governo minoritário e por isso muito espartilhado naquilo que pode fazer, e não creio que os próximos tempos tragam alguma coisa muito diferente daquilo que tem sido uma gestão do quotidiano e do declínio. E essa ideia, quer dizer, eu percebo a ideia do centro, mas o centro, se calhar, depois não dá para manter dois partidos que são partidos de ocupação do poder, que é o caso do Partido Socialista e do Partido Social Democrata. Portanto, o centro não vai chegar para todos, até porque o centro tem vindo a diminuir enquanto lugar político. E, portanto, parece-me que nesse sentido a classe média está absolutamente esmagada. Nós temos situações que requerem alguma urgência, penso o aumento do custo de vida, etc. E, portanto, eu não creio que o Governo tenha aqui as ferramentas que precisa, e não tem porque não as quis, porque o Governo poderia ter decidido formar e federar uma maioria. Não o quis fazer, e depois, se quem integrasse essa maioria roesse a corda, seria responsabilizado por isso. Não o quis fazer e, portanto, o que tem agora é isto. E chamava só a atenção para outra coisa. Nós temos os líderes destes partidos ensombrados por outros líderes ou ex-líderes, a figura de
6: que vão aparecendo,
7: do Partido,
6: não é?
7: Socialista, sim. Exatamente, e a figura de Pedro Passos Coelho, mesmo que Pedro Passos Coelho não tenha intenção de voltar, ela paira sobre Montenegro. Portanto, são dois líderes muito enfraquecidos e que eu acho que denunciam uma perspectiva totalmente situacionista naquilo que é um instrumento absolutamente fundamental para as opções que o país faz.
6: E que apesar de não também assumida, acaba por também exercer essa pressão nos próprios líderes partidários?
7: Eu acho que naturalmente que exerce essa pressão. Há aqui uma noção de que o tempo se está a esgotar e que não dá para fazer muito, não há ânimo, não há capacidade para fazer muito, mas nesse aspecto a culpa, começo por dizer, é de Luís Montenegro, porque não quis então responsabilizar aquilo que seria uma maioria do seu campo político. Se não é o seu e é o centro, então terá que disputar o centro com o Partido Socialista, boa sorte, porque eu acho que o Partido Socialista terá maior vantagem nas próximas eleições.
6: E os outros partidos, Teresa, para fecharmos este Nem Mais Nem Menos, como é que ficam agora? No fundo está tudo feito, não é?
7: Está tudo feito, mas agora isto também dá o capital, e não é, quer dizer, não é necessariamente de indignação performativa, quer dizer, dá o capital de exigência, de contestação, etc., aos partidos à esquerda do Partido Socialista e ao Chega, que é que continua a ser o grande protagonista, porque é aquele que pode dizer, eu não estou, quer dizer, eu não aprovo um orçamento antes de o ver e eu não dou uma carta branca ao governo. Uhum. Portanto, isto não faz sentido até do ponto de vista estratégico, penso eu.
6: Uhum. André Silva, para terminarmos.
8: Relativamente a esta última questão, de alguma forma, esta nova posição, ou esta posição, quer da oposição por parte do Partido Socialista, quer do Governo, se vai ao encontro daquilo que são as suas estratégias, de acordo com aquilo que no fundo eles pretendem, vai também um bocadinho ao encontro daquilo que é pretendido pelo Chega, ao poder afirmar-se como o verdadeiro, o único partido da oposição e aquele que no fundo faz a análise ao orçamento, uhum, após a sua chegada e que só consegue no fundo fazer essa mesma avaliação e ter um sentido de voto depois de perceber o conteúdo desse orçamento. E aquilo que se antevê, tal como o ano passado, é que o Chega vai considerar que o orçamento não responde às necessidades do país e vai votar contra, assumindo o lema da oposição e sendo, no fundo, aqui a voz mais dissonante do governo e até deste bloco central. Sim. E com isso também, da perspectiva...
6: Temos mesmo de fechar, André Silva?
8: É uma vantagem eleitoral para aquilo que uhum, chega neste momento, conjunturalmente, entendo.
6: Obrigado, André Silva. Agradeço também à Teresa. Obrigada. Nogueira Pinto. Nem Mais Nem Menos, para fecharmos esta semana, olhamos para o Orçamento do Estado do próximo ano.
1: O Nem Mais Nem Menos disponível também em podcast e na RTP Play, na rádio e a caminho das 9 da manhã. Faltam 10 para a hora certa. Sexta-feira, cá estamos nós para mais uma Zona VIP com João Goberno. Olá, João, bom dia.
9: Bom dia, Zé Carlos.
1: Num dia, João, de muita música nova a chegar ao mercado. A Zona VIP escolhe estar presente na festa dos 75 anos de um homem que tem sido um companheiro de estrada desde há décadas. O bolo será hoje superado por um rapaz chamado Sting, que continua a justificar toda a nossa fé nele e a fé na canção que vamos passar na Zona VIP. João.
9: É exatamente isso. Quando estava a preparar esta nossa conversa rápida, uhum, constatei que a primeira vez que vi o Sting com os Police, obviamente,

0: dele, um dos super campeões desse troféu. E aconteceu tudo, segundo a mitologia urbana, aconteceu tudo porque ele um dia estava em Newcastle, que foi a cidade onde ele cresceu, aliás é adepto do Newcastle em matéria de futebol, e viu passar a doce rainha-mãe de Inglaterra que lhe assinou do Rolls-Royce. E o filho de um leiteiro e de uma cabeleireira disse: eu se calhar vou tentar ter uma vida um bocadinho diferente daquela que me está destinada. A verdade é que depois de ser condutora de autocarros, depois de trabalhar nas obras, depois de ter sido membro da autoridade tributária, que é uma coisa que eu acho extraordinária, porque ele depois até foi viver para o estrangeiro para não pagar impostos, e depois de ter sido professor num colégio de artes, até ser despedido porque se ouvia demasiada música nas aulas, e eventualmente poderá ter acontecido alguma coisa de real, depois retratada na canção Don't Stand So Close to Me, em que as meninas se apaixonam todas pelo professor. Depois disso tudo, com os Police, foi aquilo que se sabe, foi a loucura total. E naquilo que era considerado o período mais acutilante do ponto de vista comercial dos Police, o Sting decide seguir o seu caminho, parte para a carreira a solo. Eu tive a sorte de ver o espetáculo dele em Madrid, logo na primeira digressão a solo, de falar com ele e de ele me ter dito a frase Police nunca mais, coisa que de resto não se cumpriu, porque eles se reuniram não para gravar, mas para fazer mais digressões. E depois, a partir daí, são 15 álbuns, são canções que não vendendo muito bem, ele nunca mais, depois dos Police, nunca mais teve uma canção, um single, em primeiro lugar. São 6 filhos, são 2 casamentos, a sua paixão pelo xadrez, o seu ativismo, nomeadamente no que diz respeito à ecologia, a sua tentativa, até certa altura muito promissora, de se tornar ator de cinema. Deixa-me só corrigir uma coisa. Ele chegou muito perto do primeiro lugar com uma canção, só que não era assinada só por ele. É o All for Love, que ele cantou com o Bryan Adams e com o Rod Stewart. Quanto às canções a solo, eu acho que ficam do lado da memória deste praticante da macrobiótica, que uma das últimas coisas que fez foi ser narrador num filme documentário sobre o compositor Nino Rota. Quanto à canção de hoje, que vem de 1993 e do álbum Ten Summoner's Tales, devo dizer que é para mim das mais perfeitas. E se calhar é uma coisa na qual devíamos pensar um bocadinho mais. Porque ele diz: eu posso perder a fé na ciência, na religião, no progresso, nos políticos, por aí fora, mas se alguma vez perder a fé em ti, e presumimos que ele está a falar de um amor, então não tenho mais nada para fazer na vida. Não sei se é um bom lema, mas pelo menos dá que pensar, e é uma boa maneira para ir de fim de semana.
1: Encontra.com com a desilusão com as instituições, and so on. O amor, com todo o sentido, a contrabalançar tudo isto neste If I Ever Lose My Faith in You. A semana começou com Stevie Wonder, acaba com Sting. João Goberno, até terça-feira, um abraço, bom fim de semana alargado.
0: Bom fim de semana, bom feriado, Zé Carlos.

0: dia de aniversário para Sting, 75 anos, recordamo-o aqui com If I Ever Lose My Faith in You, proposta do João Gobert nesta sexta-feira na Zona VIP. 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
0: Há acidentes Porto e Lisboa, o trânsito depois das 9. Chuva forte com aviso laranja para os grupos central e oriental dos Açores, trovoada. O tempo também tem nuvens e aguaceiros fracos na Madeira. No continente devem cair a partir do fim da manhã no sul e interior norte e centro. Deve começar a chuviscar, que de resto os aguaceiros vão ficar para o fim de semana. Santarém 31 graus, 30 Évora e Beja. Hoje deve chegar aos 29 em Castelo Branco e também em Lisboa. Máxima de 28, Braga, Coimbra, Leiria e Setúbal. Porto Alegre 27. 26, Porto, Viseu e Faro, Bragança e Funchal 25, 24, Viana do Castelo, Vila Real, Aveiro e Ponta Delgada, as mais baixas, Guarda 22, 20 nas Penhas Douradas.
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0: Nove horas em Portugal continental e na Madeira, são oito nos Açores. Sexta-feira, 2 de outubro, é dia de greves, Eduarda.
2: De greves em cadeia, na saúde, nos serviços públicos, na aviação, no caso da saúde até em dose dupla. Daqui a pouco vamos ter aqui a reportagem de Sara Araújo de Almeida, também de Joaquim Reis, com os impactos das paralisações. O governo francês afina estratégias esta sexta-feira para terminar com os protestos nas escolas. Eles já duram há duas semanas, com confrontos violentos nas ruas. Uma ópera portuguesa, La Vera Constanza, sai dos arquivos e é devolvida hoje ao palco, dois séculos depois.
0: 23 graus é a temperatura mais alta entre as que lhe vou dizer agora. É em Faro que está esta temperatura. 22 Ponta Delgada, 21 Funchal, 18 Lisboa e Porto, 16 Coimbra. Edição de Eduardo Amaro.
2: Há duas greves hoje a coincidir no setor da saúde, uma dos trabalhadores das carreiras gerais da administração pública, a outra dos trabalhadores afetos ao Sindicato Nacional dos Trabalhadores dos Serviços e Entidades de Fins Públicos, com fins públicos. E as duas greves, com reclamações muito semelhantes, a valorização das carreiras, também a necessidade de contratar mais profissionais e a pedirem mudanças na avaliação de desempenho. No Centro de Saúde de Vilar do Paraíso, onde estás nesta altura, Sara Araújo de Almeida, estas greves estão a afetar a resposta da Unidade de Saúde Familiar?
3: Sim, há alguns constrangimentos. A USF está praticamente vazia. Aqui no Centro de Saúde de Vilar de Andorinho trabalham quatro administrativas e estão todas a fazer greve. Por isso, apenas alguns serviços estão a funcionar, como é o caso das consultas marcadas. Isto porque não é preciso atendimento, ou seja, o utente chega, faz o registro através do cartão de cidadão e não precisa de passar no balcão. É então depois chamado pela médica ou enfermeira. Mas, por exemplo, para quem precisa de alterar uma consulta ou fazer uma marcação, não está a ter muita sorte. É o caso de Marlene Cortes, ela está grávida, tinha análises para fazer, foi ao Hospital de Gaia, lá disseram que também por motivos de greve não ia ser possível, então ela tentou o centro de saúde e também não conseguiu ser atendida. Vamos ouvir.
4: Tinha análise agora às 7h50, aqui na ULS, cheguei lá, disseram-me que estavam em greve, que possivelmente não seria possível fazer a análise, tendo em conta que o laboratório só abria às 9, se estou sem comer desde as 6 da manhã, ou seja, seria arriscado, não é? Já estava meio enjoada e achei por bem remarcar. Remarcaram-me para o dia em que eu tenho consulta aqui na mesma hora, que é na próxima semana, dia 8. Então o que me aconselharam foi vir aqui para remarcar a consulta, não é? Porque não posso estar em dois sítios ao mesmo tempo. Entretanto, não é? Agora chego aqui e também não consigo remarcar a consulta, pois não sei, são análises específicas, têm-se feitas em datas específicas também. Pronto, eu preferi fazer a análise, dei prioridade à análise, pensando que depois poderia adiar aqui a consulta. Agora terei que vir cá, se calhar, terça-feira, para remarcar.
3: A USF de Vilar de Andorinho abriu há cerca de uma hora e consegui perceber que logo na abertura cerca de 20 pessoas foram embora, sem atendimento.
2: Reportagem em direto de Sara Araújo de Almeida. Ela está no Centro de Saúde de Vilar do Paraíso, em Vila Nova de Gaia, onde se nota alguma dificuldade no atendimento dos utentes esta manhã por causa da greve dos trabalhadores das carreiras gerais da administração pública. Os serviços públicos de atendimento também são abrangidos por esta greve. Na loja do Cidadão de Coimbra está o repórter Joaquim Reis. Há balcões fechados aí, Joaquim?
5: Não, negativo. Demos logo cerca das 8h30, passavam para aí 3 ou 4 minutos, uma volta pelo interior e todos os atendimentos estavam abertos, à exceção do da AIMA, mas que é muito simples. Abriu agora porque, apesar da loja abrir às 8h30 da manhã, os serviços da AIMA só abrem às 9 horas. As pessoas que estavam já à espera, elas mesmo disseram que tinham sido informados de que o atendimento iria abrir, mas só mesmo cumprindo o horário quando fossem 9 horas. As pessoas que entram e saem, talvez em menor quantidade do que seria habitual, apesar dos atendimentos estarem todos eles a funcionar. Há pouco falámos com uma pessoa que veio aqui tratar de um problema dos SEMTUC, dos transportes urbanos de Coimbra. Os atendimentos, seja dos serviços do Estado, dos serviços de autarquia ou de empresas privadas, como as de energia ou de águas, todas elas estão a funcionar e as pessoas, aquelas com quem conversámos à saída, têm resolvido sem problemas aquilo que aqui as trouxe e com um sorriso um senhor me dizia, e hoje até foi mais rápido do que costuma ser.
2: Reportagem em direto, Joaquim Reis, ele está na loja do Cidadão de Coimbra, onde não se dá pelas greves dos trabalhadores da administração pública esta manhã. Hoje começou também uma greve dos tripulantes da EasyJet, que por enquanto parece não afetar muito a operação, pelo menos no aeroporto de Lisboa, onde estivemos em reportagem há cerca de uma hora, porque a companhia aérea replaneou os voos previstos para hoje, de forma a evitar dificuldades para os passageiros. Portanto, nos aeroportos, esta manhã, pouco se tem notado para já a greve dos tripulantes da EasyJet, uma greve que vai durar até terça-feira. O presidente do Sindicato Nacional do Pessoal de Voo da Aviação Civil, Ricardo Penarroias, acusa, no entanto, a EasyJet de estar a tentar contornar os efeitos desta greve através de práticas que considera não são legais. O dirigente sindical garante que a adesão à paralisação está a ser elevada e afirma que cerca de 80% dos voos foram cancelados, estando a operar pouco mais do que os serviços mínimos.
6: Neste momento são realizados praticamente somente os serviços mínimos. Estão planeados 11 serviços mínimos para a base do Porto e de Lisboa. O Faro não tem qualquer tipo de serviços mínimos. Estamos a falar de cerca de 20% da operação da EasyJet normal, em que temos os serviços mínimos e alguns voos que a empresa não cancelou ainda e está a aguardar. Esses voos que a companhia não cancelou e está a aguardar para o dia da greve, temos conhecimento que alguns deles irão ser realizados de uma forma ilegal, através da utilização de sugestão de grevistas, ou seja, tripulantes de outras bases da EasyJet, fora de Portugal, e da utilização das chefias locais que não foram alencadas aos serviços mínimos por decisão da empresa.
2: Ora, porquê que os tripulantes de cabine da EasyJet estão em greve até terça-feira? O sindicato considera que os salários que os tripulantes recebem são desajustados à dimensão e também à rentabilidade que a companhia tira da operação. Outra das principais reivindicações tem a ver com a organização do trabalho. Ricardo Penarroias pede mais estabilidade nas escalas e critica também as alterações frequentes que são feitas aos horários dos tripulantes.
6: O tripulante de cabine muitas vezes consegue ter 5, 6, 8 alterações ao seu planeamento do dia seguinte. Ou seja, o tripulante não consegue fazer, nem sequer se organizar socialmente, familiarmente e até a nível operacional. É algo que a empresa continua a praticar essa situação exatamente para não contratar. Aquilo que o sindicato, por exemplo, pede e exige, já não é pedir, é exigir, para ser igual ao que existe noutras bases, é uma proteção de escala, que é algo que já existe noutras bases e que vai ter um impacto financeiro indireto. Mas desde que a empresa faça uma gestão correta dos tripulantes de cabine, a companhia não teria qualquer tipo de impacto financeiro.
2: São as preocupações e as queixas dos tripulantes de cabine da EasyJet que os levaram a esta greve. Ela arrancou hoje, vai terminar na terça-feira. Fonte oficial da EasyJet à agência Lusa esta manhã refere que a companhia prevê fazer mais de 50% dos voos que estão programados, incluindo aqueles que estão abrangidos pelos serviços mínimos. O antigo primeiro-ministro António Costa acusa o Ministério Público de atentar contra o Estado de Direito. Em causa está a recusa, já pela sexta vez, para que lhe seja dado acesso ao processo da Operação Influencer por parte do Ministério Público. Estamos a falar da investigação que esteve na origem da queda do governo há 3 anos. O Jornal Expresso noticia esta manhã que a magistrada responsável pelo caso entende que António Costa tem apenas o estatuto do suspeito e, por isso, não tem direito a consultar os elementos da investigação. Na resposta, o atual Presidente do Conselho Europeu considera que a decisão do Ministério Público representa um atentado ao Estado de Direito e questiona também a impossibilidade de aceder a um processo no qual o nome dele é referido. O último grande debate televisivo antes das eleições presidenciais no Brasil estava marcado para ontem à noite. Acabou por não acontecer. A TV Globo teve de suspender esse frente a frente entre os candidatos à presidência da República por causa da ausência do presidente Lula da Silva e a inclusão de um outro candidato no programa. Uma série de decisões judiciais acabaram por cancelar este debate tradicional já de fecho de campanha, um confronto na televisão que estava marcado para a Globo a 2 dias da votação no Brasil. E nesse dia, no domingo, há 134 mil brasileiros recenseados em Portugal que vão participar também nestas eleições. É o segundo maior colégio eleitoral brasileiro no estrangeiro. Só em Lisboa estão grande parte dos eleitores, são 79 mil. As urnas vão estar abertas a partir das 8 da manhã até às 5 da tarde. E para responder ao aumento do número de votantes nos últimos anos, a operação eleitoral em Lisboa vai ser feita em 9 espaços, em 3 espaços da cidade universitária. Ouvido pela Antena 1, o Consul-Geral do Brasil em Portugal garante que está tudo preparado para receber os eleitores.
7: Estamos prontos, como eu disse, para 100%, né, do eleitorado comparecer, ou seja, 79 mil pessoas. A comparação que eu faço, para que as pessoas tenham uma ideia, né, do tamanho, né, do volume do público, 79 mil pessoas é um Maracanã lotado, né, em dia de final de campeonato, imagina, né? Aqui em Portugal seria, digamos, o estádio do Benfica, com a arquibancada toda lotada e mais 10 mil pessoas dentro do gramado. Esse é o tamanho, né, do público que estamos preparados para receber.
2: O Consul-Geral do Brasil, ouvido pela Antena 1, ele aconselha também os eleitores brasileiros a confirmarem antecipadamente o número da secção e a sala de voto. E este ano há uma exceção em Lisboa, só em Lisboa, porque também se pode votar no Porto e em Faro. Quem não tiver consigo o cartão, o documento brasileiro, poderá identificar-se com um documento oficial português, desde que tenha fotografia. 200 anos depois, há uma voz portuguesa que se volta a ouvir hoje. Andou esquecida pelo tempo, a ópera La Vera Constanza, de Jerónimo Francisco de Lima, mas ressurge agora, vinda dos arquivos, para encontrar novamente o público. É um raro resgate da memória musical portuguesa, a mostrar que ainda há tesouros por descobrir e partituras à espera de regressarem a um palco. A jornalista Sadi Gageiro foi ouvir quem trabalha para devolver-se o espetáculo e este património musical esquecido de Portugal, neste caso, ao Casino do Estoril, mais logo.
8: Trata-se da recuperação de uma obra que estreou em 1785.
9: É uma telenovela cómica, não é na TVI nem na SIC, é no Laboratório da Ópera Portuguesa.
8: Acompanha a jovem peixeira Rosina, que casa secretamente com o Conde Henrico e é depois abandonada pelo marido. É o que nos conta a diretora do Laboratório da Ópera Portuguesa, Jenny Silvestre.
9: A partir daí temos, enfim, os elementos de comicidade que nos fazem deste espetáculo um espetáculo muito engraçado, divertido, com música linda e muito bem disposta. E estamos, de resto, a recuperar uma obra que foi trabalho de um trabalho de mestrado de um jovem investigador do CESEM, o Diogo Chaves. Portanto, temos que encontrar sempre aqui neste processo um ponto de equilíbrio entre aquilo que é histórico e depois o nosso século XXI, o século onde vivemos, onde respiramos e onde os nossos criativos estão a dar asas à sua imaginação.
8: Encontramos-nos na Sociedade Filarmónica União e Capricho Olivalense, onde decorrem os ensaios e onde Jenny Silvestre nos fala deste trabalho do Laboratório da Ópera Portuguesa na defesa do património lírico português.
9: Acima de tudo, compreendermos que os nossos criativos do passado eram tão bons como os outros do seu tempo. Urge recuperar este património também para nos dar a autoestima que muitas vezes nos falta quando pensamos no nosso legado histórico.
8: A produção do Laboratório de Ópera Portuguesa devolve assim ao público mais uma obra do património lírico nacional.
2: Está quase tudo pronto. Esta ópera vai estar amanhã às 18h no Salão Preto e Prata do Casino Estoril.
0: É com a ópera que fechamos esta edição às 9h. 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Quase 9h15.
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0: A esta hora, Eixo Norte-Sul ou VCI? Começas por onde, Mónica Amaral?
11: Começamos pelo Eixo Norte-Sul, porque o acidente ainda se mantém por resolver-se. É no sentido Campo Lide-Camarate. Um acidente junto à saída para Entre Campos ainda está a deixar o trânsito muito demorado. Já na segunda circular, sentido Benfica-Aeroporto, ainda há filas a partir do Eixo Norte-Sul e até à zona das Calvanas. Também ainda se para na A5, no sentido Cascais-Lisboa. Há filas de Monsanto para as Amoreiras. E também Acril, sentido Algés-Sacavém, com paragens entre Camarate e Sacavém. Já no Porto, a VCI, no sentido Rábida Freixo, ainda há paragens entre o Nó de Coimbrões e a zona da Boa Vista. Já no sentido Freixo a Rábida, há paragens na zona do Mercado Abastecedor. Há três com paragens também entre o Nó da A4 e a VCI. E há 28, sentido Matosinhos Porto, com filas entre o Nó da A4 e a Avenida Sidónio Paes.
0: Se tiver outras informações para o trânsito, o número é gratuito, é 821-0101. Uma boa viagem connosco.
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0: É amanhã o festival Power to the People, um protesto contra as políticas da administração Trump a um mês das eleições intercalares. Bruce Springsteen é um dos cabeças de cartaz deste festival. É ele que começa agora.

0: O Power to the People, o festival vai ter dois palcos no Meriwether Post Pavilion em Columbia, Maryland. Designam como o festival pela liberdade, justiça e rock and roll. No desporto, em destaque às 9h30, a exibição portuguesa na Dinamarca, Mário.
1: Depois da vitória por 4-2, vários jogadores de Portugal deixaram elogios ao trabalho feito por Jorge Jesus. Declarações para ouvir daqui a pouco. Futebol Clube do Porto joga encontro particular frente ao Deportivo da Corunha e ainda a partida de Henrique Rocha no Challenger do Porto.
0: Tem de ouvir.
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0: É sexta-feira, dia do sorriso.
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0: Oh, obrigado por estar aí.
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0: 9h20, vitória em Copenhaga. Perguntas, António Jorge, esta manhã, se há um novo ânimo na seleção. Bom dia.
7: Bom dia. A resposta é de cada um, evidentemente, mas o triunfo de ontem em Copenhaga foi particularmente significativo num contexto marcado pela polémica saída de Cristiano Ronaldo do estágio da seleção. A equipa respondeu em campo com uma vitória e uma exibição com personalidade. Sob o comando de Jorge Jesus, a seleção nacional soma um arranque praticamente irrepreensível na Liga das Nações. Hoje queremos ouvir a sua impressão sobre o caminho que tem feito Jesus na seleção e os jogadores, evidentemente. 3 jogos, 3 vitórias. O que mudou mais rapidamente na seleção desde a chegada de JJ?
0: Bom ponto de vista para a participação depois das 11 da manhã na Antena Aberta, 822-0101, número para fazer essa inscrição. Deixa o nome e o contacto na produção do programa. 822-0101. Desde fora de Portugal, como é que viu o jogo de seleção? Que opinião tem ser sobre este novo ânimo? 2233-99956 é o número que deve utilizar só para inscrever-se, depois nós ligamos para estar em direto. 2233-99956.
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0: Às 9h22 não vamos falar sobre a seleção, vamos fazer as contas do dia com outro assunto. Pedro Sousa Carvalho, olá, bom dia.
8: Olá, Jacques, bom dia.
0: É outro dos assuntos do dia. Os trabalhadores das carreiras gerais da função pública estão hoje a fazer greve, prevendo-se o encerramento de escolas e perturbações em vários serviços de Estado, aparentemente não tanto como aquilo que se poderia pensar. Do que é que se queixam estes trabalhadores, Pedro?
8: Queixam-se de várias coisas, mas eu diria, José Carlos, que a queixa mais relevante, obviamente, está relacionada com a questão salarial, como ouvimos há pouco, aliás, no vosso noticiário. Como sabes, portanto, atualmente está em vigor um acordo salarial plurianual assinado pelo Governo e pelos sindicatos da função pública afetos à UGT e que prevê, portanto, para os próximos anos, um aumento salarial de 2,3%, ou um valor mínimo de 60,52 euros por mês. Portanto, é o maior destes dois valores. Qual é que é o problema dos sindicatos com este número, José Carlos? É que este acordo foi assinado, portanto, antes do dia 28 de fevereiro. E no dia 28 de fevereiro o mundo mudou, como tu sabes.
0: Sim, sim.
8: Há um mundo, portanto, antes da guerra no Médio Oriente e há um mundo depois da guerra no Médio Oriente. E aquilo que os sindicatos, portanto, argumentam é que este aumento de 2,3% previsto para o próximo ano já está um bocadinho desfasado da realidade. Porquê? Porque, portanto, a inflação...
0: Perdemos o contacto para já com o Pedro Sousa Carvalho, com quem estamos a fazer as contas do dia esta manhã, olhando para esta realidade da greve que está a decorrer esta sexta-feira, uma greve dos trabalhadores das carreiras gerais da função pública, que tem a ver, numa primeira fase, então, com os salários. Pedro, penso que já recuperamos o Pedro Sousa Carvalho. Retomamos aqui, Pedro, querias então retomar o teu raciocínio. Estavas a falar, por um lado, a questão da, dos salários, por outro, ias avançar para uma segunda ideia. Pedro Sousa Carvalho. Estamos a ouvir o som de fundo do Pedro Sousa Carvalho, mas ele certamente não nos está a ouvir a nós. Agora, penso que sim, que já temos aí o Pedro outra vez em linha para que voltamos a retomar as contas do dia numa sexta-feira em que, aparentemente, é o sistema de contacto que está a fazer greve. Pedro, já estás aí outra vez, penso eu?
8: Estou.
0: Retomavas então a tua ideia, tem a ver com a questão dos salários e ias partir para um segundo ponto, que é?
8: Já não percebi muito bem que parte é que vocês deixaram-me de ouvir, mas aquilo que eu estava a tentar dizer, José Carlos, é que portanto, os trabalhadores da função pública não estão satisfeitos com este aumento de 2,3% que está previsto. Porquê? Porque a inflação, entretanto, disparou.
0: Disparou, claro.
8: E se mantiver-se esta tendência de subida de preços, isto quer dizer que
0: íamos perder de compra, não é?
8: Exatamente, no próximo ano vão perder poder de compra, exatamente. Tu basta pensar, aliás, que a inflação média anual deste ano já vai nos 2,8%, que é um valor já bastante acima dos 2,3% de aumentos previstos na função pública.
0: A questão é que estamos todos a perder o poder de compra, não é? Não, só são os funcionários públicos.
8: Sim, mas neste caso estamos a falar dos funcionários públicos, tens razão, isto obviamente é de uma forma generalizada, mas neste caso, obviamente, o protesto é deles, isto, e eu acho que lhes dá alguma legitimidade, José Carlos, claro. Estes protestos, porque no meio deste turbilhão de aumento de preços, eles obviamente não querem perder poder de compra. Até porque o governo assinou com os sindicatos, aquele acordo que o governo assinou com os sindicatos, tinha uma cláusula, precisamente a dizer que o acordo poderia ser revisto se os pressupostos desse acordo se alterassem.
0: Ou seja, se fossem ultrapassadas pelas circunstâncias, o que é o caso, não é?
8: O que é o caso, exatamente. Aliás, na próxima terça-feira, já agora deixa-me dizer que o Governo, portanto, vai reunir-se com as três federações sindicais da administração pública e nessa altura veremos se o Governo dará alguma indicação sobre se aumentará os salários mais do que aquilo que está previsto no tal acordo de rendimentos.
0: Olha, se o Governo não ceder nas reivindicações dos sindicatos, é provável que possa o povo possa voltar a ir para a rua, como se costuma dizer?
8: Sim, é uma hipótese, mas também não nos podemos esquecer que as semanas antes e depois da apresentação do Orçamento de Estado são, por tradição, semanas de greves e de manifestações, não é? E mesmo há pouco tu falavas do setor privado, também no setor privado, à medida que se aproxima o final do ano, quando se prepara o orçamento das empresas no ano seguinte, é a altura em que os trabalhadores também do setor privado fazem as suas reivindicações.
0: Sim, claro.
8: Aliás, ainda ontem, o Jornal de Notícias fazia precisamente este levantamento e dizia que até ao final deste mês já estavam marcadas cerca de 8 greves em vários setores. E além das greves, eu recordo também que a CGTP também já convocou uma manifestação nacional para Lisboa, Porto e Coimbra para o dia 17 de outubro. Mas repito, José Carlos, portanto, é normal que os sindicatos, portanto, aproveitem este momento de elaboração e discussão do Orçamento de Estado para apresentarem, portanto, os seus cadernos de encargo. Se as suas reivindicações não forem atendidas agora, naturalmente que será mais difícil quando o Ministro das Finanças der por encerrado o Orçamento de Estado, não é? Agora resta saber se, como eu dizia, se há margem orçamental suficiente para acomodar as reivindicações dos sindicatos, até porque o ponto de partida é muito diferente. O Governo, como eu dizia há pouco, colocou em cima da mesa um aumento de 2,3% no próximo ano. Os sindicatos estão a exigir valores muito mais elevados. A FESAP, por exemplo, está a pedir um aumento de 6,5%, o CETES está a pedir um aumento de 7,3% e a Frente Comum, José Carlos, está a pedir um aumento de 15%.
0: Parece irrealista esses 15%, não é?
8: Enfim, sim, não me parece de todo que o Governo vá ceder tanto, mas veremos o que é que se vai passar na próxima semana, nessa tal reunião que eu dizia que vai acontecer na terça-feira, precisamente 3 dias antes do Governo entregar a proposta do orçamento na Assembleia da República.
0: Sendo que a vida está cada vez mais difícil para todos nós, é provável que esta tensão social possa vir a aumentar também durante os próximos meses, sendo que já esta sexta-feira tem algum reflexo com a greve.
8: Pedro, e já agora deixa-me só dizer uma coisa, José Carlos. Quando nós estamos a falar de greve nas carreiras gerais da função pública, portanto, as carreiras gerais da função pública incluem, portanto, assistentes operacionais,
0: quadros técnicos,
8: exatamente quadros técnicos, ou seja, estamos a falar da parte da função pública, da metade da função pública que ganha menos. E estas pessoas, além da questão do aumento salarial, elas também queixam-se, e com alguma razão, que nos últimos anos, como tem havido um aumento muito grande do salário mínimo nacional, tem havido uma grande compressão da chamada tabela remuneratória da função pública. Uhum. Ou seja, hoje em dia, para estas pessoas que fazem parte das carreiras gerais, existe uma grande aproximação entre aquilo que eles ganham e aquilo que ganha uma pessoa que acaba de entrar na função pública. E esta compressão da tabela remuneratória também é outra, outra reivindicação destes sindicatos, que, como eu dizia, são a metade da função pública que ganha menos e, obviamente, são os mais prejudicados também por esta questão da inflação.
0: As contas do IR regressam terça-feira com a Clara Teixeira. Pedro, bom fim de semana.
8: Um abraço, bom fim de semana.
0: Depois das 9h30 vamos dar um pulinho até ao mato para uma visita, agora que o mato faz 10 anos. Olhando para o tempo, digo-lhe que vem um fim de semana com aguaceiros e a possibilidade de trovoada, especialmente no interior. Hoje já devem começar a cair ao fim da manhã, diz a WIPMA, primeiro no sul, também depois no interior, norte e centro. Quanto às máximas, 31 graus no caso de Santarém, 30 Évora e Beja, Castelo Branco e Lisboa 29, 28 Braga, Coimbra, Leiria e Setúbal. Porto Alegre 27, 26 Porto, Viseu e Faro, Bragança 25, 24 Viana do Castelo, Vila Real e Aveiro. Guarda 22, 20 Penhas Douradas.
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0: São 9h30. Diogo Miguel Pereira traz o principal da atualidade a esta hora.
9: Está a ser reduzido o impacto da greve dos tripulantes de cabine na EasyJet. Esta manhã, no aeroporto de Lisboa, não havia informação de voos cancelados e o presidente do Sindicato Nacional do Pessoal de Voo da Aviação Civil acusa esta companhia aérea de tentar contornar os efeitos da greve, usando também estratégias ilegais. Segundo Ricardo Penarroias, também cerca de 80% dos voos foram cancelados pela EasyJet com antecedência. A greve vai até terça-feira. O sindicato considera que a companhia aérea tem salários desequilibrados perante a dimensão da empresa. É também dia de greve na função pública, convocada por três estruturas afetas à CGTP e abrange os cerca de 350 mil trabalhadores das carreiras gerais da administração pública. Escolas, centros de saúde e, por exemplo, também recolha do lixo são setores que podem ficar afetados ao longo do dia de hoje por esta greve que dura 24 horas. Para mais logo, às 11 da manhã, há uma manifestação nacional em Lisboa, será entre a Praça da Figueira e o Ministério das Finanças. É dia de decisões em Espanha, é hoje dado o pacote das medidas extraordinárias para a habitação. O líder do governo espanhol, Pedro Sánchez, ainda ontem apelou à aprovação do documento, considerando que se trata de uma questão de pura humanidade. A oposição, escreve hoje o jornal El País, defende que, se este pacote não avançar, Espanha deveria ter eleições antecipadas. Ao mesmo tempo, na Porta do Sol, uma das principais praças da capital espanhola, continuam desde há vários dias centenas de pessoas acampadas em protesto.
0: 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No desporto, a exibição de Portugal em destaque. Mário Silva da Costa.
1: Depois da vitória por 4-2 na Dinamarca, vários jogadores de Portugal deixaram elogios ao trabalho feito por Jorge Jesus. Portugal soma 3 vitórias em 3 jogos na Liga das Nações e Vitinha entende que há um fator a fazer a diferença.
10: O trabalho do Mister começa a surtir efeito, já se vê, acho que hoje foi demasiado claro e felizmente isso está a correr bem e é assim que nós queremos continuar. Agora dizer a toda a gente que eu sei que não falham de encher o dragão.
1: Também Francisco Trincão destaca mudanças na era Jorge Jesus.
11: Criámos bastante, conseguimos fazer 4 golos, é sempre ótimo, portanto acho que isso também é um sinal de que atacamos mais. Mas acho que também já vimos algumas ideias do Mister e isso é o mais importante, criar, fazer golo, nem sempre vamos conseguir fazer 4, mas criar é o mais importante e criámos bastante.
1: Esta vitória acontece no primeiro encontro após a saída de Ronaldo, mas os jogadores da equipa das esquinas procuraram não fazer grandes comentários. Nuno Mendes diz que o foco da equipa está dentro das 4 linhas.
12: Estamos focados no que é o futebol, no que o Mister tem para nos apresentar e para podermos jogar em campo. O resto acho que não nos cabe a nós decidir. Estamos aqui para receber quem for, qual que seja o jogador.
1: As declarações dos jogadores da Seleção Nacional depois da vitória diante da Dinamarca. A comitiva regressa hoje a Portugal. Chega ao Porto por volta da 1:30 PM. O Futebol Clube do Porto entra hoje em campo em jogo de preparação. A equipa azul e branca defrontou o Deportivo da Corunha no Estádio Municipal de Riazor. Francesco Farioli já vai poder contar com o mais recente reforço, o defesa central inglês Chris Smalling. O jogo está marcado para as 6:00 PM. A Seleção Feminina de Futsal joga esta noite diante da Espanha, um encontro particular de preparação para a ronda de elite do Campeonato da Europa do próximo ano. O jogo tem início às 8:00 PM na Arena Portugal, em Oeiras. Hoje arranca também a jornada 7 do Campeonato de Handebol. O líder Sporting joga em casa do Marítimo, partida que tem início às 5:00 PM. Nota na atualidade leonina para mais uma saída confirmada na equipa de handebol para a próxima época. Henri Torkelsen foi confirmado como jogador do Gambersberg da Alemanha e vai jogar na formação alemã a partir de 2027-2028. No ténis, destaque grande para Henrique Rocha, que joga hoje os quartos de final do Porto Open. O português vai defrontar o dinamarquês August Holmgren. Henrique Rocha está a fazer uma prestação positiva neste torneio, mas quer manter para já os pés assentes na terra.
13: Gosto sempre de dizer que quero ganhar os torneios, mas acima de tudo estou a tentar melhorar o meu nível, a jogar jogo a jogo, e agora o importante é o jogo dos quartos de final e tentar ter o melhor desempenho possível, continuar a melhorar o meu nível. Há muitas coisas a melhorar, por isso é olhar para isso e focar-me nos quartos de final.
1: Henrique Rocha, antes do jogo dos quartos de final do Challenger do Porto. Ainda no ténis, nota para Jaime Faria, que foi eliminado durante a madrugada do Open de Tóquio. O português perdeu na última noite frente ao espanhol Raúl Munar. Derrota em 2 sets para Jaime Faria.
0: 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É sexta-feira, 2 de outubro.
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14: Salut, Karina Jorge. Ça va?
15: Vai aumentar o complemento solidário para idosos no próximo ano. Um aumento de 50 euros nesta ajuda paga pelo Estado aos pensionistas com rendimentos mais baixos.
16: Ele surpreende-nos todos os dias.
15: Depois da saída de Cristiano Ronaldo, o antigo Presidente da República diz que a seleção precisa de sentir a energia positiva dos portugueses.
17: Por que é que nos vieste interromper o trabalho? Nós gostamos de música, o que é que estás aqui a fazer?
18: Vá à música.
19: Olha, Karina, o timing disto foi perfeito porque enquanto eles estão a falar já ouves em som de fundo o ensaio, não é?
18: Olha que maravilha.
19: Ok.
18: Chama-se
20: Sei.
18: Vamos lá. E obrigada por teres vindo ao programa da tarde. Feliz Dia Mundial da Música. Rita Red Shoes, ao vivo aqui na Antena 1. Obrigada.

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1: Ouça hoje. E no trânsito temos que ouvir o que nos vai dizer a Mónica Amaral. Vai falar de filas e ainda está para resolver esse acidente no Eixo Norte-Sul, Mónica?
2: Não, está resolvido da Cais de Trindade. Agora a maior dificuldade é mesmo na A5, no sentido de Cascais-Lisboa, ainda se para de Monsanto para as Amoreiras. No Porto, a VCI, no sentido da Rábida Freixo, ainda com paragens entre o Nó de Coimbrões e a Ponte da Rábida. Já no sentido Freixo-Rábida, para-se junto ao Nó das Antas e depois mais à frente entre a zona de Paranhos e a Perlada. Também ainda se para na A28, no sentido Matosinhos-Porto. Há então paragens entre a Avenida AEP e a Avenida Sidónio Paes.
1: Se tiver outras informações para o trânsito, 821-0101, atualizamos tudo o que sabemos depois das notícias das 10.
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1: 2004 trouxe o Europeu de Futebol a Portugal e um brasileiro que joga num outro campeonato que nós também apreciamos. 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
1: Agora, Siena Spyro.

0: Não sei se é só a mim, mas a mim sabe-me tanto a fim de semana este Material Lover. Fantástico. Daqui a pouco vamos até ao Mato para uma visita guiada.
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0: Oh, obrigado pela sua cumplicidade todas as manhãs.
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0: De que nos falará hoje o Postal do Dia? É o que te pergunto, Luísa, lá.
4: Olá. O Postal do Dia de hoje é sobre um herói esquecido da República que foi padrinho da minha avó paterna, a mãe do meu pai. Américo de Oliveira era carbonário e conspirador, pintor, tinha umas barbas quase até aos joelhos e foi um homem que eu gostaria de ter conhecido e foi a única herança que a minha avó deixou. Vou explicar como. Até já.
0: Até já. Luís Osório volta perto das 10.
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0: Agora um pulinho até ao Mato. O Mato, o Museu de Arte, Arquitetura e Tecnologia, faz 10 anos. Passaram 10 anos, incrível. E para celebrar esta década, dias 4 e 5, a entrada é gratuita para poder ver novas exposições, oficinas, performances, conversas, muitas atividades, certamente. André Rocha está capaz de nos oferecer a esta hora uma visita pelo Mato. Olá, André, bom dia.
5: Olá, Zé Carlos, bom dia. E antes mesmo de abrir portas, eu desloquei-me até ao Museu de Arte, Arquitetura e Tecnologia para experimentar aquilo que todos vamos poder contemplar no MAT este fim de semana, no marco de 10 anos deste museu à beira Rio Tejo. Vamos ter domingo e segunda-feira com entrada gratuita e atividades gratuitas. E para começar, para servir assim de tira-gosto ou levantar a pontinha do véu, as metáforas que quiseres utilizar, Zé Carlos, sim, tenho a possibilidade de fazermos aqui uma visita guiada com o João Pinharanda, pessoa certa para criar esta imagem mental. É fácil fazermos este passeio pelo Mate via áudio?
6: Acho que sim. Vou tentar descrever o percurso ideal. E o percurso ideal é, evidentemente, entrar pela porta principal, descer a rampa até ao oval, ver a exposição do Pedro Cabrita Reis, que já inaugurou no dia 15 de setembro, e depois ver a exposição quer da Joana Vasconcelos, quer do João Pimenta Gomes, que abrem ao público hoje.
5: Curiosidade que eu vou aqui partilhar, mais de 200 obras do Pedro Cabrita Reis foram aqui preparadas especificamente para o MAT, é verdade?
6: Sim, nós contamos 200 obras porque há 100 e tal desenhos, não é? E os desenhos são todos autónomos e originais. Mas o que é fundamental nesta exposição é o regresso dele e a maneira como ele regressa à pintura. Pintura com um hífen entre duas vezes pintura. Embora haja duas esculturas, todo o conjunto é determinado por uma espécie de revisitação dos grandes mestres. Sejam eles os mestres da pintura religiosa pós-contra-reforma, século XVI e XVII em diante, seja grandes mestres do final do século XIX, como Monet ou Rodin. E é essa revisitação que no início, já não é bem o início do século XXI, mas depois de todas as modernidades e todas as coisas radicais, é interessante ver como é que é possível pensar a pintura outra vez.
5: Vamos descendo, vamos vendo os autorretratos do Pedro Cabrita Reis, depois a tonalidade de Monet. Encontramos quase o religioso e o profano juntos.
6: Sim,
5: no vale.
6: É uma exposição que não é religiosa, embora tenha crucificações, pietás, ex-homos, Adão e Eva, mas depois tem, Adão e Eva já nos introduz no pecado, não é? Tem os desenhos eróticos de Rodin, que o Pedro copiou a partir de um livro que o próprio Rodin manteve muito tempo secreto, é o Le Musée Secret, o Museu Secreto, e essa ligação do sagrado e do profano e da paisagem e do retrato. E há muita paisagem, essa paisagem liquefeita do Monet, dos nenúfares, ou uma paisagem mais estereotipada e muito criativa dos caprichos, que é Capricci, da pintura italiana do século XVII em diante.
5: Estamos neste momento então no vale, podemos entrar à direita, quem fica então de costas para os nenúfares, vamos assim dizer. Entramos na exposição que veio de Roma para o MAT de Joana Vasconcelos. Sim. João.
6: Tem duas entradas e em ambos os pontos, entrando na Galeria 1 ou na Galeria 2, são os nomes, a Oval era onde estava o Pedro Cabrita, na Galeria 1 ou na Galeria 2, há a possibilidade de encontrar dois átrios, digamos, dois tipos de recepção. Mas suponhamos que estamos a entrar pela Galeria 1, que é a mais óbvia, e somos recebidos por uma série de manequins que depois nos abrem a porta para um labirinto, chamado Jardim do Éden, é o nome da peça, que é um verdadeiro labirinto de flores iluminadas, e que é semeado de manequins Valentino. Esta exposição de facto veio de Roma, mas veio de Roma de um edifício completamente diferente, e aqui teve que ser muito adaptada, e essa adaptação é no fundo a criação quase de casulos, e cada tema, o tema é muita cor, não é? A cor dos vestidos, cada tema é depois ilustrado por obras da Joana Vasconcelos. Quando estamos numa zona de vestidos prateados, temos os sapatos feitos com as panelas. Quando estamos noutras zonas, as obras vão mudando, por exemplo, quase no final, antes de chegar à Galeria 2, pelo lado esquerdo, quase no final temos o coração, que a celebrou muito com a música da Amália, e um vestido vermelho, coração vermelho e um vestido vermelho. E depois entramos numa outra zona, mais aberta, que é a Galeria 2, temos uma valquíria cujos tentáculos são feitos propositadamente, cada um para a cor de um vestido ou para o padrão de um vestido. Portanto, funciona não como uma obra autónoma, agora funciona como um cenário, uma cenografia, uma ilustração de cada um desses vestidos. E depois, se sairmos, temos duas guardiãs, que são duas Vênus, que tanto podem despedir-se de nós como nos receber à chegada. Mas não podemos esquecer que, se entrarmos pelo percurso que nós fizemos, temos uma sala, que é a sala-estúdio, onde o João Pimenta Gomes apresenta uma peça autónoma de tudo isto, embora a cor também seja muito importante. Estamos imersos em cor de laranja, dos pés até ao teto, onde, a partir da exploração que ele faz sempre de sons e de instrumentos antigos, neste caso é um piano bachê, uma coisa do princípio do século XX, nós temos uma espécie de radares, de emissores, que nos transmitem uma música. Enfim, a peça chama-se New Age, e eu acho que já não vale a pena explicar mais nada para perceber o tipo de som que sai dali. É um som calmante. Mas o artista vai fazer alguns concertos especiais já nos meses seguintes.
5: Temos então aqui também este calendário, portanto, entrando nesta exposição de Vênus de Joana Vasconcelos, encontramos João Pimenta Gomes, damos a volta, saímos, seja à esquerda, à direita e direita ou à esquerda, da Galeria 1 para a 2, voltamos ao Vale e encontramos novamente Pedro Cabrita Reis. Depois subimos, descemos pela rampa, subimos pela escada, João, saindo do edifício principal, para onde vamos? Ainda temos mais para aproveitar?
6: Não, temos, claro, inevitavelmente, que nós entraremos na central, que é o coração disto tudo, foi onde isto nasceu, foi onde a Fundação teve a sua sede, onde as primeiras exposições foram feitas ainda antes do MAT existir como MAT, e aí temos um espaço onde podemos fazer a retrospectiva destes 10 anos. Esse espaço é um espaço que tem um nome curioso, chama-se curto-circuito, mas não dá choque. O choque pode dá um choque psicológico, que é perceber os catálogos e as publicações que nós fizemos ao longo destes 10 anos para as 155 exposições, para os mais de 1000 artistas, e aí as pessoas podem, numa espécie de biblioteca provisória, uma biblioteca que de qualquer maneira queremos que seja muito ativa, consultar mesmo fisicamente os catálogos, podem tirar da prateleira e voltar a pôr, esperemos que fique tudo arrumado ao fim do dia, e depois nas lojas algumas dessas peças podem ser adquiridas também.
5: Sem dúvida, é uma celebração aniversário a aproveitar, com várias experiências imersivas, com entrada gratuita e atividades gratuitas no domingo e na segunda-feira. O Museu de Arte e Arquitetura de Tecnologia cumpre assim 10 anos. Para fecharmos, João Pinharanda, qual a exposição que gostava de vir a ter aqui no MAT?
6: Eu gostava de voltar a fazer, como fizemos no velhinho Museu de Eletricidade, e voltaremos a fazer, uma exposição temática. Nós fizemos isso em plena crise do início do século com o Riso e fizemos depois na comemoração do Centenário da República com o Povo. E agora não é difícil encontrar temas. Vamos ter para o ano uma

0: Está a cumprir 10 anos, há visitas também gratuitas que pode aproveitar estes dias 4 e 5 de outubro.
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0: Ligamos também à música. São 12 novas canções, um disco de calma, silêncio e contemplação. Reticências é como se chama o novo álbum de Janeiro. Disco RTP Antena 1 já disponível. Janeiro, imune ao ruído. Que canção é essa?
2: Imune ao Ruído é uma canção muito especial. É o single do disco, é a focus track do disco. E é uma canção que foi escrita com o Tatanka já há quase há um ano e tal. E nós temos apresentado a canção ao vivo até ao momento dela sair, agora dia 25 de setembro. E tem sido muito especial porque a canção tem ganhado forma à medida que chega ao público. Ela é uma canalização do que me estava a acontecer numa relação, no meio de uma relação. E nós próprios, quando estávamos a escrever a canção, não percebíamos para onde é que ela nos estava a levar, mas só continuávamos a escrever. E foi assim um processo de composição em conjunto muito bonito. Por isso deixo-vos com Imune ao Ruído.

0: Imunorruído, uma das novas canções de janeiro, neste caso com Tatanka neste disco. O álbum é disco Antena 1, RTP Antena 1, está disponível a partir desta sexta-feira.
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0: A caminho das 10, Luís Osório tem sempre para nos mostrar o postal do dia.
2: A avó Alice, mãe do meu pai, era afilhada de um dos mais esquecidos heróis republicanos. Américo de Oliveira tratava como se fosse sua legítima filha. O seu amigo de Alcobaça, o meu bisavô Sabino, emigrara para o antigo Congo belga e confiou-lhe a sua pequena Alice. Os tempos idealistas da Primeira República tinham passado e o vento tornara-se agreste para vários daqueles revolucionários. Américo foi um dos mais desiludidos. Viu o Estado Novo tomar o poder e assistiu ao nascimento

0: político de Salazar sem nunca perder a energia que o alimentava. A energia que alimentou a avó Alice, que sentava ao seu colo e mexia nas barbas longas enquanto escutava histórias que depois me reproduziu nas nossas noites de conversa. Américo chamava Bebé a Alice, que brincava na casa do padrinho com uma outra criança igualmente fascinada pelas barbas do carbonário que em 1908 fundara o jornal O Republicano com Raul Proença, figura grande do pensamento político do século XX e homem forte da Seara Nova. Mas falava de uma outra criança que proclamou o desejo de também ser seu afilhado. O pequeno era filho de um grande amigo de Américo e chamava-se Mário. Mário Soares, que sempre que me encontrava perguntava por ela: como está a bebé? Américo de Oliveira talvez tenha sido a pessoa mais importante na formação da avó Alice, mulher extraordinariamente bonita, de quem tenho tantas saudades. Na sala, à esquerda do sofá onde se sentava todas as noites, existia um quadro do padrinho. Uma pintura que a avó quis que passasse para mim, a herança que trouxe nos dias em que dela nos despedimos. A imagem de Américo de Oliveira, herói esquecido da República, intelectual, pintor formado nas Belas Artes, nascido em 1884 e falecido em 1954, 4 anos antes de Humberto Delgado ter virado o país ao contrário. Quando olho para o quadro, sinto a próxima e também afilhado daquelas barbas domadoras de sonhos e coragem.
1: 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Depois das 10, a geometria variável com Maria Flor Pedroso. É nos Açores que o tempo pede mais cuidados esta sexta-feira, com aviso laranja pela chuva intensa nos grupos central e oriental. Trovoada que também está na previsão para a Madeira, neste caso com aguaceiros fracos, e no continente a partir do fim da manhã, altura em que deve começar a chuviscar, diz a UIPMA, no sul e interior norte e centro. À tarde, máxima de 31 graus previstos para Santarém, 30 Évora e Beja, Castelo Branco e Lisboa 29, 28 Braga, Coimbra, Leiria e Setúbal. Porto Alegre 27, 26, Porto, Viseu e Faro, Bragança e Funchal 25, 24, Viana do Castelo, Vila Real, Aveiro e Ponta Delgada. Guarda 22, Penhas Douradas 20 graus. Depois das 10, o Augusto Fernandes, reencontramos terça-feira. Bom fim de semana, até lá.
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1: Dez horas em Portugal continental e na Madeira, 9 nos Açores. Sexta-feira, 2 de outubro, os Estados Unidos pressionam a Europa, Eduarda, para libertar as reservas de petróleo.
3: Washington e Bruxelas têm estado em contactos intensos esta manhã para tentar arrefecer os preços internacionais do petróleo, e os Estados Unidos exigem à União Europeia que liberte reservas de petróleo nos próximos dias. Sánchez por um fio, a depender de alianças regionais para fazer passar no Parlamento hoje as medidas de combate à crise da habitação, com os protestos no país irredutíveis. Vamos estar em direto no Congresso com a reportagem de Ana Romeu. As greves marcam o dia, afetando a educação, a saúde e os serviços públicos. Vamos ver esta hora como está a funcionar ou como estão a funcionar os serviços da Segurança Social em Coimbra.
1: 17 graus precisamente em Coimbra a esta hora, estão 20 em Lisboa, 21 no Porto, 22 Funchal e Ponta Delgada, Faro com 24. Edição de Eduardo Amaro.
3: Os Estados Unidos e a União Europeia têm estado esta manhã em contactos intensos para tentar responder à crise dos combustíveis, que continua a empurrar os preços do petróleo e do gasóleo para níveis elevados. Washington está a pedir aos países europeus que libertem parte das suas reservas estratégicas de combustível para aumentar a oferta do mercado e também para travar a escalada dos preços. E este pedido tem uma razão de ser. Os Estados Unidos dizem já ter cumprido aquilo que estava acordado com a Agência Internacional de Energia no que diz respeito à tarefa dos Estados Unidos de libertar petróleo, agora é a vez dos países europeus o fazerem. A Comissão Europeia admite essa possibilidade e vai tomar decisões, provavelmente, sobre esta matéria nos próximos dias. Entretanto, o presidente francês Emmanuel Macron tem defendido uma coordenação mais estreita entre os aliados ocidentais e apresentou várias propostas para reduzir a pressão sobre os mercados energéticos num momento em que o preço do petróleo se aproxima dos 100 dólares por barril. O presidente francês fez saber esta manhã que pediu uma reunião dos líderes do G7. Ela pode acontecer muito em breve, vai ser feita ao telefone para discutir medidas que estabilizem os mercados mundiais do petróleo e dos combustíveis refinados, depois de ter já conversado com Donald Trump. O Congresso Espanhol vota hoje dois decretos sobre a habitação, os decretos aprovados esta semana pelo Governo, para responder à crise habitacional no país e aos protestos que se multiplicaram em Espanha nos últimos dias. Mas esta votação pode ser um momento delicado, politicamente delicado, para o Executivo de Pedro Sánchez, um Governo fragilizado já por muitas polémicas e sem maioria absoluta no Parlamento para impor a passagem das novas medidas para a habitação. Em direto de Madrid, Ana Romeu, correspondente da Antena 1 em Espanha, quais são as possibilidades que o governo de Sánchez tem nesta altura de fazer passar estes dois decretos sobre a habitação que lhe podem dar a sobrevivência no governo?
4: Bom, a esta altura aquilo que se pode avançar é que os deputados do Juntos, o partido de Carlos Puigdemont, ameaçaram ontem chumbar os dois decretos. Exigem que o governo os retire, que volte a fazê-los, caso contrário, votam não. Acabámos de ver chegar precisamente esses 7 deputados, liderados por Miriam Nogueiras. Muitas vezes já assistimos a estes exercícios de poder deste partido de direita da Catalunha, que gosta, que sublinha sempre que pode, que tem a chave na mão. São estes 7 deputados que vão fazer a diferença se o decreto, pelo menos o primeiro, possa passar. Digo o primeiro porque há um segundo, como se sabe, muito mais ambicioso. A estratégia foi dividir esta nova lei da habitação em dois textos. E o segundo, aquele que estipula a renovação automática dos contratos de arrendamento, com fracas possibilidades de passar pelo crivo dos deputados aqui em Madrid, mas ao que tudo fica, se pelo menos o partido de Carlos Puigdemont não se abstiver durante o momento da votação, os dois decretos caem.
3: Sim. Ana Romeu, está muito difícil de conseguir perceber aquilo que nos estás a contar, porque a tua ligação não está nas melhores condições, mas penso que já ficámos aqui com o essencial do que é que está em causa neste debate e nesta votação que vai acontecer hoje. Falta saber qual vai ser a intenção final destes 7 deputados, de falar aqui a correspondente da Antena 1 em Madrid, os Juntos pela Catalunha, são eles que têm a chave na mão hoje do sucesso destes decretos que foram feitos pelo Governo para combater a crise da habitação, passarem, pelo menos um deles, no Congresso Espanhol. Correspondente da Antena 1 vai continuar a seguir de perto este debate, que pode ser um debate decisivo, se não decisivo, pelo menos muito importante para o futuro do Governo de Pedro Sánchez. Demos conta ao longo desta manhã da greve desta sexta-feira na Administração Pública, que vai continuar durante todo o dia, uma das várias greves que afetam o país durante esta sexta-feira. Agora vamos seguir para Coimbra, para a Segurança Social de Coimbra, onde está o repórter Joaquim Reis, para saber também se nos serviços públicos esta greve se faz notar esta manhã. Joaquim.
5: Ora, se faz notar, à primeira vista não. Não sabemos se tem havido muito ou pouca adesão, nomeadamente aqui na Segurança Social. O que podemos garantir é que tudo parece estar a funcionar. No atendimento geral, no balcão da inclusão e também no serviço de verificação das incapacidades, as juntas médicas estão a funcionar e as pessoas vão entrando e vão saindo. Temos conversado com algumas das pessoas que vêm aqui ao atendimento geral e que dizem que trataram dos seus assuntos normalmente, até com mais rapidez, garantiu-nos uma dessas pessoas daquilo que à partida poderia pensar. Ora, eu peço desculpa, muito bom dia. O senhor está a chegar, vai aqui à Segurança Social resolver algum problema?
6: Sim, tenho que ir pagar uma prestaçãozinha.
5: Ora, hoje há greve, mas pelos vistos está tudo a funcionar.
6: Não sei, vou ficar a saber.
5: Vai entrar agora e tem esperança que seja atendido.
6: Sim, porque já está lá alguém, portanto é sinal que está lá a gente.
5: É sinal, exatamente.
6: Para receber, e nós também. É para pagar, mas tem que estar prontos para receber, não é? Okay. Digo eu, não sei.
5: Exatamente, bom dia, muito obrigado, obrigado e tudo corra bem. E aquilo que este utente acabou de observar é que, de facto, podem não ter a certeza por causa da greve, mas olhando para o interior, há pessoas que estão na fila dos gabinetes de atendimento, dos atendimentos dos vários que aqui há nesta sala de atendimento geral e que estão a resolver os seus problemas. Quanto a níveis de adesão, isso ninguém refere números. O que se pode dizer é que na Segurança Social em Coimbra, todos os serviços, melhor ou pior, estão a funcionar.
3: Reportagem direto de Joaquim Reis, na Segurança Social de Coimbra, para perceber quais os impactos da greve da administração pública esta manhã, para seguir ao longo do dia também qual vai ser o sucesso do governo francês no sentido de fazer regredir os protestos que duram já há duas semanas nas escolas francesas. Há um encontro do Ministro da Educação francês que vai juntar organizações de estudantes, de pais e também de professores. Este protesto nas escolas ao longo dos últimos dias tem terminado muitas vezes em violência e em confrontos e tem sido difícil ao longo destas duas semanas e nas milhares de dias o regresso normal à vida nas escolas.
7: Os protestos contra a falta de condições nas escolas francesas começaram há quase duas semanas e desde então têm escalado. São agora episódios de violência urbana. O ministro do Interior considera que estes movimentos já ultrapassaram a expressão legítima das reivindicações. As manifestações contra a falta de professores e as más condições dos edifícios transformaram-se numa onda de violência com quase 2 mil jovens entre os 15 e os 18 anos detidos. Desde o início dos protestos, ficaram feridas mais de duas centenas de pessoas, alunos e funcionários das escolas. Hoje há 400 escolas fechadas e estão proibidas as manifestações junto a estes estabelecimentos de ensino. As aulas serão dadas online. O governo francês, que reuniu de emergência para analisar a situação, cancelou todas as deslocações. O executivo acusa a extrema-esquerda de ter tomado conta dos protestos, com acusações diretas ao partido França Insubmissa de Jean-Luc Mélenchon. Acusações que foram refutadas tanto pelo partido como pelo principal sindicato de estudantes. O ministro da Educação recebe hoje associações de estudantes e de pais, espera avanços concretos ao serviço dos alunos, dos profissionais e da escola.
3: O governo francês está em estado de alerta por causa da crise nas escolas.
2: Foi a informação com Eduarda Maio num simultâneo com a RTP Antena 1 Madeira, Açores e RTP Mundo. 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Muito bom dia. Manhã de sexta-feira, 2 de outubro, daqui a pouco o programa Geometria Variável. Para já vamos ajudar aqui os nossos ouvintes que a esta hora da manhã ainda estão no trânsito. Como é que está a situação, Mónica? Bom dia.
8: Bom dia, Augusto Fernandes. Começamos então por Lisboa. Ainda se para na segunda circular, no sentido Benfica-Aeroporto, entre a zona da Escola Alemã e a zona das Calvanas. Também na A5, no sentido Cascais-Lisboa, há filas de Monsanto para as Amoreiras. No Porto, ainda se para também na VCI, no sentido Rábida-Freixo, há então para paragens na zona da Boa Vista e a 28 no sentido Matosinhos-Porto, também com intensidade entre o nó da A4 e a Avenida Sidónio Paes.
2: Número para o trânsito 821-010. Desejo que faça uma ótima viagem, muito bom dia e tudo a correr bem. 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
2: Geometria Variável com Carlos Coelho e Marisa Matias para a análise ao que de mais importante se passou em Portugal e no mundo. Moderação de Maria Flor Pedroso. Amanhã edição especial, depois das 14h, em direto de Melo Gouveia, também com a participação de Nuno Severiano Teixeira.
3: Ora viva, seja bem-vindo ao Geometria Variável desta semana, à primeira edição do Geometria Variável desta semana, porque no sábado às 14h vamos estar em direto de Melo, a aldeia de Melo em Gouveia, Festival Literário em Nome da Terra, para uma emissão especial com os residentes do costume, Carlos Coelho e Marisa Matias, mas que para esta emissão especial de Melo em direto vai estar também Nuno Severiano Teixeira para darmos aqui uma olhada para o estado do mundo. Ora bem, temos esta semana, orçamento resolvido com o Partido Socialista, que ainda não viu o documento final, depois de Montenegro ter prometido a José Luís Carneiro que a Constituição só muda se o PS concordar e que não se cortam as pensões, aconteça o que acontecer. Portanto, orçamento resolvido com o PS para este ano, arrendamento resolvido com o Chega. O Governo resolveu mexer na lei do arrendamento com a abstenção do Chega. E faz sentido talvez dar alguns dados. Nos primeiros 6 meses deste ano, o preço das casas em Portugal subiu 17,8%. Foi só a maior subida da União Europeia, repito, 17,8% em Portugal contra 5,1% na União Europeia. Fonte, e é muito importante aqui citar a fonte, é o Eurostat. Só mais um dado do Eurostat para se perceber a dimensão anormal deste problema. Em 10 anos, de 2015 a 2025, os preços das casas em Portugal multiplicaram-se por 3, praticamente. Aumentaram 180%. São números do Eurostat sobre o preço, o aumento do preço das casas em Portugal na última década de 2015 a 2025. Resumindo, a nova lei, que ainda não está em vigor, porque foi só aprovada com a abstenção do Chega na Generalidade, ainda vai ter que ser discutida na especialidade, vem dizer que pode ser despejado ao fim de 2 meses de renda em atraso, mesmo que o inquilino vá para tribunal. O despejo acontece antes do tribunal decidir o que quer que seja. Na renovação de um contrato de arrendamento, acabou o travão dos 2% máximo de aumento face ao contrato anterior. Isto é, neste momento, tendo já um contrato, o aumento da renda acabado esse contrato pode ser sem limite. Acaba o prazo mínimo de renovação do tempo de contrato. E hoje exige-se 2 rendas de caução, agora deixou de haver limite, podem ser 30 rendas de caução. Em Espanha, porque se despejou uma senhora de 87 anos que vivia há 70 na mesma casa, Mari Carmen, o nome que agora cada despejado tem a partir de agora, a sua casa foi comprada por um fundo, o povo saiu à rua, literalmente, saíram a várias ruas de várias cidades de Espanha e Mari Carmen voltou para casa. O governo socialista de Sánchez foi obrigado a mexer na lei para poder abrigar Mari Carmen. Carlos, o que é que acontece em Portugal para se mexer na lei do arrendamento da forma como se mexeu?
9: Bem, antes de mais, explicar que o caso de Mari Carmen não seria possível em Portugal. A lei portuguesa protege as instituições, portanto esta situação extrema que gerou esta comoção social perfeitamente justificada em Espanha não seria possível em Portugal. Em segundo lugar, qual é o problema? O problema é aquilo que a Maria Flor Pedroso introduziu bem. É o aumento do custo da habitação em Portugal. E o aumento do custo da habitação significa que o mercado está desregulado. E o mercado está desregulado porquê? Porque faltam casas e porque há casas que não são colocadas no mercado de arrendamento. De acordo com os especialistas, haverá perto de 370 mil casas, quem fala em 375 mil, que estão disponíveis, mas não estão no mercado. Ou seja, pessoas que têm casas que podem pôr no mercado de arrendamento, mas que têm receio a fazê-lo, porque receiam ou que as rendas fiquem fixadas, congeladas durante muito tempo, ou que, no caso dos...
3: Mas as rendas não estão congeladas.
9: Ou, no caso dos inquilinos, serem refratários no pagamento da renda, demorarem anos na justiça para conseguirem reaver as suas casas. E, portanto, o que é necessário é que estas pessoas que têm...
3: Apaga o justo pelo pecador.
9: Não, vamos querer ver. O que não é possível é que, se você tiver uma casa, ou Maria Flor Pedroso, ter medo de a colocar no mercado, porque se tiver um inquilino que não pague, pode estar anos na sua casa sem lhe pagar nada e você não pode fazer nada. Isso é, pode ir para os tribunais, arrastar-se imenso tempo, porque o sistema não está simplificado.
10: Mas isso são casos pontuais ou isso acontece regularmente?
9: Se nós virmos a realidade do mercado, casas vazias que não estão a ser colocadas, alguma razão leva os proprietários a não alugar as casas.
10: Pronto, portanto, a razão...
9: Só pode ser o receio.
10: A razão de mexer nesta lei é
9: por isso. Só pode ser o receio. Eu acho que há duas coisas que é importante sublinhar. Primeiro, há instrumentos de solidariedade social que estão previstos, designadamente o fundo de emergência, e todos os apoios sociais que este governo aumentou. O governo do PS tinha, se a memória me não falha, perto de 200 milhões de euros para esses instrumentos. Este governo multiplicou por 5, é mais de 1.000 milhões a verba que está alocada. Isto é, não se criaram apenas instrumentos, reforçaram-se os meios financeiros para que esses instrumentos funcionem. E em segundo lugar, o processo legislativo, que passou na Assembleia da República, ao contrário daquilo que muitos diziam que ia acontecer, parece-me relativamente prudente, isto é, o Primeiro-Ministro teve uma atitude que me pareceu muito razoável, de sublinhar que o Governo não tem maioria e que, portanto, precisa de conversar com os grupos parlamentares. O Governo pediu uma autorização legislativa. Essa autorização legislativa vai agora ser discutida na especialidade e, portanto, todos os grupos parlamentares podem melhorar a iniciativa do Governo. Nós já vimos isso noutros processos legislativos em que, eu sublinhei isso, aliás, aqui nos Juntaria Variável.
10: É verdade, sim.
9: Em que os contributos dos partidos de oposição são bem-vindos porque podem melhorar o texto final. O texto final geralmente é melhor do que o texto inicial. E depois, tratando-se de uma autorização legislativa, o decreto-lei que o Governo aprovar ao abrigo desta autorização legislativa pode voltar ao Parlamento para ou ser anulado, ou ser alterado, ou ser confirmado. Portanto, o que me parece é que é necessário agilizar o mercado. Se nós não tivermos capacidade de construir mais casas e capacidade de colocar as casas que estão devolutas no mercado de arrendamento, nós não vamos ter oferta suficiente para baixar os preços.
10: Porque
9: os
10: não conseguimos fazer construir casas.
9: Os preços só podem baixar se houver mais oferta e nós temos que assegurar que isso acontece.
10: Marisa, acompanha este pensamento do Carlos, é que esta lei até vai ficar melhor depois dos contributos vários?
11: Não acompanho. Acompanho com o Carlos que vivemos uma crise de habitação gravíssima.
10: A Marisa hoje está à distância, eu esqueci-me de dizer há pouco.
11: Aliás, estou em Barcelona, onde há muita gente a acampar, precisamente por causa de Mari Carmen. Acompanho que vivemos uma crise de habitação gravíssima e que é preciso respostas. Agora, esta proposta do Governo, aliás, viabilizada pelo Chega, o Chega muitas vezes diz que quer proteger os mais desfavorecidos e os que estão em pior situação, percebe-se claramente que não é o caso quando viabiliza uma lei desta natureza. Não é isso que vai fazer, não vai, o Carlos diz que é preciso regular, mas não vai regular o mercado de habitação. Esta lei tem uma dimensão muito particular, que é desproteger os inquilinos. Isso é visível em várias dimensões da lei, desde logo, aliás já foram referidas, a eliminação da proteção contra a não renovação dos primeiros anos de contrato, a eliminação do período mínimo de renovação de 3 anos, a transição forçada dos contratos anteriores a 1990 para o prazo de 5 anos, a atualização extraordinária das rendas como mecanismo de despejo económico, a redução do prazo de pré-aviso na denúncia do contrato de senhorio, a extensão do arrendamento na venda executiva, a perda da proteção do contrato antigo para viúvas ou viúvos e, por exemplo, o fim da comunicação escrita, registada e com aviso de recepção. São muitas medidas que vão todas na mesma direção e retiram imensa proteção aos inquilinos e são medidas que tornam os contratos de arrendamento todos mais precários. O Carlos dizia há muitas casas vazias. Há muitas casas vazias por várias razões e não há apenas pelo medo de arrendar ou porque as rendas são baixas ou porque as pessoas não vão sair de lá. Aliás, além dos dados do aumento do preço das casas em Portugal, o maior da União Europeia que foi referido pela Flor no início deste programa, também tivemos os outros dados em relação ao aumento do preço das rendas em Portugal e que foram divulgados também agora esta semana. De abril a junho, o número de novos contratos de arrendamento foi maior do que o registado no mesmo trimestre do ano passado. Tivemos mais 35.266 novos contratos. E, portanto, representou um aumento de atividade de arrendamento em várias regiões significativo. E isto no momento em que o preço das casas continua a aumentar muito, ou seja, a renda mediana em Portugal é agora 10,17 euros por metro quadrado, ou seja, um aumento de mais de 10% em relação ao mesmo período do ano passado. E ainda um aumento também muito significativo quando nós comparamos apenas em relação com o primeiro trimestre deste ano. E por isso estamos numa situação de permanente aumento do preço das rendas, mas não é verdade que estejam todas as pessoas encolhidas e que não queiram pôr as casas a arrendar com medo de que depois nunca mais possam ter retorno ou ver-se ou que as pessoas possam ficar nas suas casas ad eterno. Aliás, os dados do arrendamento e do aumento dos novos contratos é a prova de que não é verdade que isso esteja a acontecer. Mas para além disso, há muitas casas vazias em Portugal, sim, mas que resultam de um exercício de profunda especulação, de manter a oferta mais reduzida para que os preços continuem a aumentar. E só isso é que justifica que num país como Portugal, com o salário mínimo tão baixo, um salário médio tão baixo, o governo possa considerar que 2.300 euros por mês é uma renda moderada, que dá que pensar.
10: Não houve revisão desse valor.
11: Não houve revisão deste valor. Portanto, em que país é que com o salário mínimo menos de metade desse valor, se pode considerar que é um montante que corresponde a uma renda moderada? E estas medidas que agora são aprovadas, volto a dizer, viabilizadas pelo Chega, são medidas que vão pôr na rua não as pessoas que não pagam, vão pôr sobretudo pessoas que pagam, porque despejos com 2 meses de atraso, ou a partir de 2 meses de atraso, apanha muita gente que cumpre e que paga as suas rendas de forma regular, mas que, por exemplo, por um azar, porque houve uma doença profissional, porque vai ter uma baixa de segurança social, porque demora tempo a receber os primeiros pagamentos, se espera 2 meses, os maiores cumpridores de rendas, ao fim de 2 meses, podem ser colocados fora e com isso especular-se mais sobre o valor daquela casa. Portanto, eu acho que estas propostas não só não vão ajudar a regular o mercado, como vão desproteger e muito os inquilinos nesta relação já muito desigual. E eu temo que daqui a algum tempo, vamos estar a conversar ainda sobre isto e a mostrar as consequências que esta lei trouxe, mas que não foram favoráveis, pelo contrário, agravaram o problema, não vão fazer reduzir os valores, nem os preços das casas, nem os valores das rendas, e infelizmente vão deixar ainda muito mais pessoas numa situação mais precária.
9: Carlos, sublinhar que a Marisa está em Barcelona. A Espanha já tinha desde 2023 uma das leis mais intervencionistas da Europa, incluindo com tetos às rendas, nas chamadas áreas tensionadas. Olha, o que aconteceu em Barcelona, de acordo com os dados oficiais. 2 anos depois dos tetos, a oferta de arrendamento caiu 56%, enquanto a de arrendamento temporário subiu 58%. As rendas continuaram a subir e o próprio Banco de Espanha, no seu relatório anual, avisa que os tetos podem ter efeitos indesejados, menos investimento em habitação para arrendar, fuga para o alojamento turístico e temporário e a subida de preços num segmento não regulado. Ou seja, a Marisa está numa cidade em que está à prova a falência de sistemas que tentam regular exageradamente o mercado em vez de o deixar respirar.
10: E que foi defesa do Bloco de Esquerda nas eleições, os tetos das rendas, não é?
11: Mas vamos só entendermos uma coisa. Nenhuma medida, já na semana passada falámos disso, por exemplo, em relação ao IVA, e à redução do IVA da alimentação. Quando nós fazemos esta discussão baseada com as medidas que isoladamente vão resolver o problema, nenhuma medida isoladamente vai resolver o problema. O Carlos falava dos efeitos perversos quando se reduz o IVA na alimentação, por exemplo, poder ser absorvido pelos intermediários. É por isso, é que tem que haver outras medidas complementares que impeçam que isso aconteça. Da mesma forma, os tetos às rendas sozinhos não fazem nada. Agora, quando temos que ter outro tipo de medidas, como é evidente, o turismo, porque o que é que fez aumentar o preço das casas? O turismo.
9: Sim, o Presidente da República chamou a atenção para isso esta semana.
11: Uma excessiva percentagem das casas dedicadas a regimes de arrendamento muito flexíveis e com valores hiperinflacionados, porque é destinadas ao setor turismo, e portanto há, por exemplo, há freguesias em Lisboa onde o número de casas disponibilizadas para o turismo já rivaliza muito com o número de casas para a habitação e as pessoas não conseguem viver onde trabalham, e isso em Portugal começa a ser muito real em cidades como Lisboa, Porto, etc. E essa é uma questão, e outras medidas como os vistos gold, os regimes fiscais muito atrativos para um determinado tipo de trabalhadores, como nómadas digitais, etc., com poder de compra muito superior àquilo que são os salários em Portugal. E, portanto, são várias medidas. Eu acho que o teto às rendas é uma medida que tem que ser, sim, discutida. Não será isoladamente nenhuma funciona. Em Barcelona, teria que ter sido acompanhada por outras propostas e por outras medidas, como em qualquer parte do mundo onde se queira aplicar. E, portanto, da mesma forma, quando falamos do IVA e de outras medidas, não podemos é fazer esta discussão com base em que é uma medida ou outra. Não é. São problemas complexos.
10: Vamos voltar a este tópico, certamente. O que é certo é que em Espanha o povo saiu à rua e a lei mudou. Vamos ver o que é que isto dá e se amanhã não temos uma outra situação do género. Olhamos agora para a oposição à oposição, ao visto de outro prisma, a diversidade de olhares com que vários protagonistas políticos olham para a coisa política. Estamos no início do mês de outubro e desde dezembro do ano passado, mais concretamente 11 de dezembro de 2025, que aconteceu uma mudança de tendência que se tornou estrutural porque aconteceu sempre. Todas as sondagens de todas as empresas de sondagens contratadas pelos meios de comunicação social deixaram de colocar a AD, os partidos da AD, PSD e CDS, em primeiro lugar, mesmo que fosse empate técnico, passou para segundo ou mesmo para terceiro, aconteceu menos vezes. Em contrapartida, o Partido Socialista passou a estar em todas as sondagens, em primeiro lugar, mesmo que fosse em empate técnico, e consolidou-se o terceiro partido, Chega, acima dos 20%. Isto são dados que são regulares em todas as sondagens, de todas as empresas, em todos os órgãos de comunicação social, nos últimos 10 meses. No PSD, nestes meses, tornaram-se mais sonoras as aparições do antigo Primeiro-Ministro Pedro Passos Coelho e os seus repetidores no comentário político. No PS, reapareceu o antigo Presidente do Eurogrupo, antigo Ministro das Finanças, antigo Governador do Banco de Portugal, em livro próprio, em comentário televisivo semanal e em entrevistas várias. Também disse que gostava de ter sido ministro transversal para tratar da saúde. Perguntou a António Costa e ele nunca lhe respondeu. E ainda Mário Centeno hoje não parece ter percebido porquê. Reapareceu também o antigo líder do Partido Socialista, Pedro Nuno Santos, apesar de estar todos os dias no Parlamento. Não gostou da forma como o Observador transcreveu as suas palavras. Também é estranho que só um órgão de comunicação social tenha dado conta deste debate entre ele e Coutinho de Figueiredo no ISEG. E, no fundo, Pedro Nuno Santos critica a paralisia dos governantes que querem ficar na história como uma espécie de amenizadores de conflitos e acusou os ministros das Finanças vários de só criarem problemas às empresas públicas. Pedro Nuno Santos também critica aquilo que diz ser o extremo centro. No fundo, não é muito diferente do que diz Passos Coelho quando pede mais ritmo a Luís Montenegro. Marisa, o que é que nós podemos observar politicamente destas aparições sonoras? É que pode haver eleições para o ano?
11: Pois, eu acho que esse ano está sempre em aberto, embora aparentemente o orçamento já esteja resolvido para este ano. A verdade é que estamos a viver em Portugal um momento de uma enorme tensão, assim, uma espécie de panela de pressão, a aumentar a pressão, e portanto eu não excluiria nenhum cenário de crise política quando continuamos a ter uma crise de custo de vida enorme e as pessoas a enfrentarem cada vez mais dificuldades. Agora começam a surgir alguns protestos organizados, greve na função pública ou protestos que estão a ser agendados já para daqui a poucos dias em relação a vários setores. Dia 2 de outubro é a greve da função pública, portanto no dia em que este programa está aí para o ar, e dia 10 de outubro estão já marcados vários protestos em relação a vários problemas relacionados com o custo de vida. Bem, as vozes que nós estamos a ouvir são vozes que não são necessariamente complementares, elas são bastante contraditórias no caso do PS. Pedro Nuno Santos
10: nem todos dizem a mesma coisa, não é?
11: Não dizem coisas até bastante diferentes. Ora, o que eu acho que há aqui uma questão de fundo que está a acontecer em Portugal e que antecede tudo isto é: há uma crise dos partidos, dos chamados partidos do centro, que se continuam a chamar assim, independentemente de podermos discordar se estão ainda aí ou não, do ponto de vista ideológico. Mas há uma crise que aconteceu noutros países, por exemplo, nós vimos como no Reino Unido os Tories, não é, os conservadores, entraram numa espécie de processo de autodestruição por não saberem o que ser. Ou seja, a dada altura perderam a capacidade de saber o que ser. E isso iniciou um processo de autodestruição. O PSD em Portugal está a enfrentar uma crise semelhante, ou seja, não é assim visível porque estão no governo e, portanto, obviamente estamos a falar sempre de uma posição diferente, mas há essas tensões, de quando aparece Passos Coelho e outras vozes, há essa tensão de que o PSD não sabe muito bem o que ser e depois esta posição permanente, ora negociar com o PS, ora negociar com o Chega, não tomar uma posição clara, ainda agrava esse entendimento. E eu penso que o PS, por uma razão completamente diferente, estando na oposição, também está um bocadinho nessa encruzilhada. José Luís Carneiro não afirmou ainda a sua liderança e as vozes...
10: Mas estar em primeiro lugar nas sondagens ajuda, não é?
11: Claro, claro, e também pode ajudar a que mais vozes sejam públicas neste momento, não é? De certa forma. Quer do lado de Pedro Nuno Santos, quer do lado de Mário Centeno e outras vozes que possam surgir, o que está aqui em causa são visões muito diferentes de como é que este Partido Socialista deveria ser e se deveria comportar do ponto de vista da oposição. Mas estes dois partidos, ou seja, os dois partidos principais e sobretudo com esta permanência de sondagens indefinidas, empates técnicos sucessivos, em que verdadeiramente a estabilidade eleitoral parece estar do lado do Chega, isso coloca uma ameaça, de facto. Eu outro dia estava a ler algumas notícias sobre a eleição quando André Ventura foi eleito pela primeira vez deputado à Assembleia da República em 2019. E na declaração que fez à imprensa nessa noite eleitoral, André Ventura disse: agora é um deputado e daqui a 8 anos seremos a força política mais votada, a força partidária mais votada em Portugal. Passaram 7 anos. Eu acho que seria bom que estes partidos assumissem também alguma responsabilidade do ponto de vista da defesa das instituições democráticas e que ajudassem a impedir este crescimento até agora muito acelerado e reforçado da extrema-direita e que de facto está ali a espreitar nos lugares cimeiros em todas as sondagens. Isso é muito preocupante, mas acho que quer PSD, quer PS não sabem o que ser e isso tem consequências.
10: Carlos, o PSD não sabe o que ser e pergunto-lhe, não se deve fazer duas perguntas juntas, mas tem que ser, vê similitude nas atitudes políticas de Passos Coelho e de Pedro Nuno Santos e até de Centeno?
9: Não, mas acho que são caminhos completamente diferentes e até legitimados totalmente diferentes. Agora, vamos à questão da sondagem.
10: Das sondagens.
9: Das sondagens. É evidente que o PS parece liderar todas as sondagens. Isso é factual, não merece controvérsia. A questão é de saber se José Luís Carneiro sobe com o PS nestas sondagens por mérito próprio ou se é o Governo que está a acusar o desgaste, sobretudo com a crise dos combustíveis e do custo de vida.
10: Mas isso não podemos aferir, não é?
9: Com certeza, mas temos que olhar para isso nesta...
10: Eu lembro que 11 de dezembro de 2025, caso não se lembrem, foi a questão do pacote laboral.
9: Agora, em qualquer circunstância, o facto do PS estar a subir nas sondagens parece despertar protagonistas internos, não digo que estariam mais adormecidos, mas estavam um tanto um bocadinho mais discretos. Eu não acho que... Quando Mário Centeno fala desta maneira e com esta frequência, ele não está a escrever memórias, ele está a posicionar-se. Para mim, isso é clarinho. E o ataque que ele faz a José Luís Carneiro, em algumas matérias, de forma compreensível, noutras não. Por exemplo, quando ele diz que José Luís Carneiro parece ter uma preocupação excessiva com a comunicação de sessões internas de reflexão. E diz que ele devia ter uma preparação mais recatada, mais coerente, mais completa, portanto, dando a ideia de que não deveria ter tanta comunicação para fora, bem, está a dizer que ele não devia fazer oposição, portanto isto não me parece que faça muito sentido. Já quando ele acusa Zé Luís Carneiro de ter propostas erradas, abaixo do IVA no cabaz alimentar, nos combustíveis, ele diz que é um caminho, não é um caminho que privilegiaria.
10: Sim, mas é um caminho que o PS antes já teve.
9: Sim, com o próprio Centeno. Mas esta é uma crítica que também é acompanhada por outros, nomeadamente João Galamba. Agora,
10: José Luís Carneiro, nomeadamente o Governo, que está de acordo com isso também.
9: José Luís Carneiro tem sido inteligente na forma como tem reagido às críticas de Centeno, de Pedro Nuno Santos, de João Galamba.
10: Até foi ao livro dele e tudo.
9: Porque não leva os ataques a peito, não responde, mostra-se impassível, eu acho que isso é inteligente.
10: Não é como Luís Montenegro, que até fez um congresso para antecipar...
9: Pedro Nuno Santos tem uma... Tem esta ideia de que José Luís Carneiro está no extremo centro e que isto é manter o status quo e que manter o status quo é sim, é ser extremista, dá a ideia de uma agressividade do ex-secretário-geral para o atual secretário-geral que eu não percebi, sob o ponto de vista político, porque ou isto tem consequência, Pedro Nuno Santos quer outra vez disputar a liderança do PS, ou então pareceu-me um ataque gratuito. Agora, qual é a consequência política disto? É que Zé Luís Carneiro aparece perante a opinião pública dividido entre dois modelos. Entre o modelo Mário Centeno, que faz apelo ao Bloco Central, e o modelo Pedro Nuno Santos, que faz apelo claramente a uma postura mais de esquerda. O que é que me parece também evidente é que, embora o PS lidere nos votos, Pedro Nuno Santos sabe que isto não chega. E não chega por duas razões. Primeiro, porque é verdade que ele lidera nos votos, mas não lidera na oposição. Isto é...
10: Os votos nas sondagens.
9: Nas sondagens.
10: Sim.
9: O partido em que as pessoas votariam hoje, em primeiro lugar, está o PS, mas à pergunta quem lidera a oposição, as pessoas põem o PS muito atrás. E nas escolhas para primeiro-ministro, ele empata com o atual primeiro-ministro Luís Montenegro. Dizem fontes do Partido Socialista, aliás citadas por alguns órgãos de comunicação social, que Zé Luís Carneiro já deixou claro internamente que 28% não lhe bastam. Que...
10: Ou seja, não lhe bastam para abrir uma crise política.
9: Exatamente.
10: Que é a pergunta que eu fiz à Marisa. Vamos ter eleições para o ano.
9: Eu acho improvável. O patamar que ele tem em mente para arriscar eleições andaria acima dos 35%. E percebe-se
10: ora,
9: porquê.
10: Ainda falta.
9: E percebe-se porquê. Porque claro, olha-se para o leque parlamentar e vê-se que há uma predominância dos partidos da direita. Portanto, ainda que o PS seja em primeiro lugar com 28% dos votos,
10: não faz nada.
9: Isso nada lhe serve. Isso nada lhe serve.
11: Quando eu falei da crise política, de não estar fechada do meu ponto de vista, não espero que ela seja aberta pelo PS ou por nenhum dos partidos que está neste momento com maior representação na Assembleia da República. Quando eu falei dessa possibilidade, foi num cenário que nós vivemos, com um acumular de crises que estão a ser, do meu ponto de vista, subconsideradas a nível do Governo e da Assembleia da República, nas propostas que apresentam, e portanto o aumento do custo de vida muito ninguém podia, se calhar, prever há um ano, como as pessoas se iriam mobilizar para bloquear o pacote laboral, e isso aconteceu. Portanto, eu não estava a falar dos partidos, estava a falar de que ela pode surgir a partir de pressões da sociedade, porque o custo de vida está a aumentar muito e as pessoas a sentirem-se numa posição cada vez mais difícil. Era nesse sentido.
10: Geometria variável número 276, estamos com Carlos Coelho e Marisa Matias, à distância, ambos já foram eurodeputados, pertencem às direções atuais dos seus partidos, PSD e Bloco de Esquerda. O Carlos já foi governante e lidera a plataforma Nossa Europa, e a Marisa duas vezes candidata presidencial. E o Brasil vai a votos já neste domingo, parece impossível que se resolvam estas eleições presidenciais que envolvem 158 milhões de eleitores, mais de 1 milhão de eleitores está fora do Brasil, e Lisboa é a cidade onde há mais brasileiros fora do Brasil. Estamos entre Lula e Bolsonaro filho, eleições marcadas por escândalo que envolve um banco e que toca também em Portugal. Saber se Lula vai resistir, ele que concorre pelo quarto mandato para presidente, ou vai ser o filho do presidente, do antigo presidente, que vai conseguir. Como é que se pode olhar para este Brasil que vai a votos? E que nas sondagens, lá está, Carlos, nas sondagens está tudo dentro dos limites do empate técnico, portanto vai ser difícil.
9: Para aqueles que não acompanham tanto a realidade brasileira, o que é que está em causa? Primeiro, nós neste domingo, a 4 de outubro, elegem-se o presidente, o vice-presidente, os governadores dos 27 estados, 2/3 do Senado, 54 dos 181 senadores.
10: Sim, não é só o presidente.
9: E os 513 deputados federais e as assembleias estaduais. Eles têm um sistema de duas voltas, como os brasileiros em segundo turno, e portanto a primeira volta será já neste domingo, a segunda estará marcada para dia 25 de outubro. O voto é obrigatório, ao contrário do que acontece em Portugal, e faz-se em urnas eletrónicas, o que permite conhecer os resultados mais rapidamente, porque o escrutínio é mais facilitado. Eles têm um sistema presidencialista, mas em que o presidente tem que governar em articulação com o Congresso. E, portanto, há uma negociação permanente. O que acontece no Congresso, muitas vezes, é o chamado centrão. E esta é uma situação muito decalcada do sistema americano. Como a Maria Flor sublinhou, além dos 159 milhões de brasileiros que votam nestas eleições, há cerca de 135 mil em Portugal. E nas últimas eleições, que foram em 2022, o que aconteceu foi uma vitória muito renhida. Lula venceu por 51% dos votos e derrotou Jair Bolsonaro, que teve 49%. Na prática foram 2 milhões. Lula teve 60 milhões de votantes e Jair teve 58 milhões em números redondos. Bem, o que é que acontece agora? As sondagens dão vitória a Lula na primeira volta. Há números diferentes, mas os números mais seguros dão 39% a Lula, Flávio Bolsonaro, na ordem dos 34%. Uhum. Todos os outros estão nos 4% ou menos.
10: Portanto, todos os outros candidatos, todos porque outros há candidatos. Mais candidatos, evidentemente. Sim.
9: Os indecisos andarão à volta dos 5% e brancos e nulos à volta dos 10%. Na segunda volta, as sondagens apontam para um resultado diferente. Na segunda volta há sondagens que dão empate técnico, mas há sondagens que dão vitória a Flávio Bolsonaro por um ponto. Na prática, um empate técnico. O que é que está a acontecer, no entanto? É aquilo que eu chamaria a eleição das rejeições.
10: É que têm ambos grande índice de rejeição, quer um quer outro.
9: Um índice de rejeição altíssimo.
10: Na ordem dos 50%, creio.
9: A ultrapassar dos 50% cada um deles. O que significa que, se calhar, vamos ter uma eleição em que vai ser menos evidente quem é escolhido por razões positivas e vai ser mais evidente quem é rejeitado em função dessas alterações. A situação é muito complicada porque há uma grande degradação das instituições. A instituição que parecia mais protegida era o Supremo Tribunal de Justiça, está numa guerra interna
10: brutal
9: por causa daquele processo que envolve o escândalo do Banco Master, do empresário Daniel Vorcaro. Na prática, das situações de queixa mais comuns, além da burocracia, é a corrupção. E isso está a afetar quer um, quer outro candidato. Aliás, a imprensa internacional dizia que o Brasil perdeu uma oportunidade de limpar a casa com um candidato de cara lavada e critica quer a candidatura de Lula, quer a candidatura de Flávio Bolsonaro. Aparentemente as sondagens dão razão pelos níveis de rejeição, mas de facto nas votações da primeira volta todos os outros candidatos têm votações inexpressivas e são estes dois que concentram a maior parte do eleitorado.
10: Por isso é que Lula queria resolver isto no primeiro turno, porque tem medo de não conseguir no segundo, não é?
11: Eu acho que está tudo muito aberto, quer no primeiro, quer no segundo. Como disse o Carlos, há uma margem aparentemente maior para Lula na primeira volta, mas isso significa pouco. Não se resolvendo a eleição na primeira volta significa pouco e depois a disputa na segunda volta será muito difícil. Agora, concordo com o que o Carlos disse, ou seja, nós estamos perante um cenário em que as instituições democráticas estão muito mais fragilizadas agora do que estavam em 2018 ou do que estavam em 2022. E isso torna estas eleições ainda mais, o resultado ainda mais difícil, porque é verdade que de nenhum lado houve a capacidade de produzir alternativa. O Lula apresenta-se pela quarta vez, ou seja, a esquerda foi incapaz de, por circunstâncias várias, mas a verdade é que não conseguiu produzir uma alternativa a Lula. E do lado de Bolsonaro também é continuidade, que parece ter maior expressão. Dito isto, a vitória de um ou a vitória do outro não representa a mesma coisa. Não é por haver taxas de rejeição muito elevadas, e são para os dois lados, e por a falta de alternativa que foi gerada, a fragilidade, as denúncias permanentes de corrupção, não são dois candidatos iguais, nem têm os dois o mesmo tipo de resultado. Ou seja,
9: certo,
11: não é
9: certo,
11: só
9: certo.
11: Questão da sociedade fraturada.
9: Completamente de acordo, completamente.
11: Portanto, não têm, e as consequências são muito diferentes. Tal como nós já tivemos a oportunidade de ver nos Estados Unidos que a vitória de Trump numa segunda vez se tornou num governo muito mais destrutivo, ou seja, é igualmente mau em algumas dimensões, mas em outras, a forma como esta segunda eleição está a revelar o desrespeito total pelo direito internacional, já a assumir mais uma dimensão imperialista e em termos de política interna sabemos muito bem o que tem sido, também há a expectativa real de que uma vitória de Flávio Bolsonaro possa ter uma linha muito semelhante àquela de que aconteceu nos Estados Unidos, que seja um agravar das políticas já iniciadas por Jair Bolsonaro, mas tenha consequências para o Brasil muito sérias e muito agravadas do ponto de vista da exclusão de setores inteiros da sociedade, de degradação das instituições democráticas. Estamos a falar de alguém que tem realmente uma intenção direta de destruir o que resta das já frágeis instituições democráticas do país. Desse lado não há nenhum risco com a candidatura de Lula. É diferente, as consequências são diferentes e o Brasil está numa situação muito complexa, está tudo em aberto, mas o risco de que Flávio Bolsonaro possa ganhar as eleições tem associados outros riscos maiores. Uhum. Que terão consequências não apenas para o desenvolvimento, para a economia, para os direitos humanos no país, mas até mesmo para o alinhamento a nível internacional. E, obviamente, aqui não
10: tem. Não será a mesma relação com Portugal?
11: Não. Apesar de. E será uma relação muito reforçada, parece-me, com Trump e com outros líderes mundiais. E, portanto, isso é um reposicionamento de um dos BRICS. Numa linha muito diferente daquela que está agora. E do ponto de vista quer interno, quer externo, é uma diferença enorme. E a possível vitória de Flávio Bolsonaro é um risco muito, muito agravado para aquilo que pode ser o futuro do Brasil.
10: É uma eleição que vamos estar atentos. Vamos para os nossos redondos, bicudos e quadrados. Carlos, qual é que é o seu redondo?
9: O meu redondo vai para Vasco Vilaça, campeão do mundo de triatlo. No fim de semana passado, em Pontevedra, na última prova do circuito mundial, Vasco Vilaça, de 26 anos, tornou-se o primeiro português campeão do mundo de triatlo em masculino. Portugal não tinha um campeão do mundo de triatlo desde Vanessa Fernandes, em 2007. O presidente da federação lembrou que há 20 anos que o Vasco Vilaça anda no triatlo, e que isto não é uma geração espontânea e que a modalidade não chega sequer aos 5 mil federados. E a cereja em cima do bolo, Portugal pôs dois atletas nesse pódio, com o Ricardo Batista a terminar no terceiro lugar da classificação geral. É isso que torna o feito extraordinário. Não nasce de uma grande máquina, nasce de trabalho, de persistência e de clubes que acreditaram. O Presidente da República falou num feito histórico para o desporto português e tem razão. E o próximo objetivo tem data, Los Angeles 2028.
10: Que são os Jogos Olímpicos. Bom, mas é bom saber que o primeiro campeão do mundo nesta modalidade foi Vanessa Fernandes. Marisa, o seu redondo?
11: Bem, numa semana em que se falou tanto da habitação, eu não podia deixar de relembrar a Mari Carmen poder voltar a casa. Eu acho que é uma das boas notícias da semana. Houve acampadas um pouco por todo o país, em Espanha, e essas acampadas e os protestos tiveram consequências. E uma das consequências, felizmente, foi a possibilidade de que esta senhora de 87 anos, muito frágil, pudesse voltar a casa, uma casa onde viveu 70 anos, exatamente, e de onde tinha sido retirada com um enorme aparato. E, portanto, é a boa notícia, creio eu, para terminar esta tensão. Os protestos continuam e, portanto, vamos ver o que é que vai
10: acontecer. Dois polícias enormes a pegar naquela senhora frágil. Vamos para o seu bicudo, Marisa.
11: É exatamente isso. Ou seja, eu não consigo. Eu olhar para esta questão da habitação da Mari Carmen estava muito indecisa em relação às figuras geométricas. E o meu bicudo é isso, é ver como é que as forças de segurança do Estado espanhol, como é que foi destacado um dispositivo da dimensão militar, caras tapadas, força para retirar os manifestantes, que eram pacíficos. Era a terceira tentativa para poder despejar esta inquilina e a terceira conseguiram. E é impressionante o aparato, a força que foi colocada pelas autoridades locais para retirar aquela senhora da sua casa. E, portanto, é o meu bicudo, porque eu pensei, o que nós mudámos, o que a sociedade mudou, em que há um aparato de força de segurança não para defender aquela mulher frágil, mas para defender o fundo abutre que a quer pôr fora e que a quer forçar a pagar mais de 2.500 euros por mês. E eu pensei, nós estamos de facto numa fase diferente
10: do mundo.
11: Do mundo. Aquela força, eu imaginaria, seria necessária recrutar para defender uma senhora frágil daquelas e não para atacá-la para defender, isso sim, um fundo especulativo imobiliário.
10: Carlos, o seu bicudo?
9: Vai para o alerta na indústria automóvel europeia, Volkswagen. Pela primeira vez, nos seus 87 anos de história, a Volkswagen alertou que poderá ser forçada a fechar as fábricas na Alemanha e avançar com milhares de despedimentos. Tudo começou no início de setembro, quando soube que a Volkswagen se preparava para vender uma fábrica no norte da Alemanha, que será reconvertida para a produção de armamento. E o problema agravou-se no início desta semana, porque a Mercedes-Benz anunciou que vai encerrar duas das suas fábricas na Alemanha. Este choque nas construtoras alemãs prova que não é um problema isolado de uma marca, mas é um sintoma de uma doença sistémica. A indústria europeia ressente dos altos custos de energia, da burocracia e da perda de terreno para os elétricos chineses subsidiados. A Alemanha, que é o grande motor europeu, já está a rever em baixa as suas previsões económicas. É um péssimo sinal para a competitividade de toda a União Europeia. O colapso produtivo de gigantes económicos europeus terá um inevitável efeito de contágio na Europa e em Portugal, que depende muito das exportações e das fábricas de componentes para o setor automóvel.
10: E nomeadamente da nossa Auto Europa. É um rombo brutal. E o seu quadrado, Marisa?
11: Vai para o discurso de Luís Montenegro nas Nações Unidas, na Assembleia Geral. Luís Montenegro fez um discurso, diferentemente de muitos líderes mundiais que se centraram em enviar recados para os seus países, fez um discurso adaptado e adequado àquele que era o palco e, portanto, usou
10: para o mundo.
11: E também para o mundo. E fez um discurso onde bem criticou a guerra contra o Irão e bem criticou Donald Trump. É um quadrado porque eu acho que é preciso tirar consequências daqui. É certo que Donald Trump tem feito basicamente tudo o que quer e como quer, mas nós sabemos, a culpa nunca morre solteira e, portanto, a verdade é que Luís Montenegro e o governo português nada fizeram quando foi para o uso da base das Lajes para aeronaves dos Estados Unidos destinadas a atacar o Irão. Podia ter sido um momento de pressão enorme. Ou começam estas vozes a ouvir-se também, mas de um ponto de vista mais ativo, que é para impedir que estes devaneios e abusos possam continuar a existir, ou então não há travão. A crítica é importante. Que Luís Montenegro tenha feito naquele palco é importante, mas não podemos esquecer que em outros momentos que podíamos ter tido um papel muito mais significativo, a escolha foi a de acatar e não ter sequer criticado o uso da base para atacar. Significativo, a escolha foi a de acatar e não ter sequer criticado o uso da base para atacar o Irão.
10: Para resumir,

0: que devia ser, ou seja...
1: E desse ponto de vista, Luís Montenegro cumpriu.
0: Cumpriu. Agora, eu não tenho a mesma visão de política internacional de Luís Montenegro.
1: Com certeza.
0: Não me impede, de maneira nenhuma, de reconhecer que ainda bem que ele cumpriu com o que era suposto ser um discurso naquele espaço e respeitou a instituição onde estava.
1: É por isso que este programa tem interesse. O seu quadrado, Carlos, qual é?
2: O meu quadrado é o norte-americano Douglas Carter, que foi libertado após 41 anos de prisão. Douglas Carter, de 71 anos, teve grande parte da sua vida no corredor da morte. Foi condenado à morte em 1985 pelo homicídio de uma mulher no Utah. A pena assentava sobretudo numa confissão e em testemunhos. A confissão foi obtida sob coação e os testemunhos foram postos em causa porque resultaram de pressão policial. Não havia nenhuma prova física que ligasse Carter à cena do crime e uma nova análise do ADN não encontrou correspondência com Carter nos vestígios do crime. A condenação foi anulada devido a graves problemas na investigação policial. É um quadrado porque, embora ninguém possa devolver-lhe os anos
1: 41.
2: Em que ficou privado da liberdade, ele pode ser libertado e indemnizado. Se já tivesse sido executado, nada disso teria sido possível. Ou seja, mais um argumento contra a pena de morte.
1: E agora, Carlos, as suas ideias para o fim de semana?
2: É um livro, não é um livro pequeno, tem 700 páginas.
1: Sim, não é não.
2: Chama-se A Europa Não É Um Lugar, uma cultura escrita em português. É uma edição com vários autores que assinalam o pensamento de 41 autores portugueses do século passado, nascidos ainda antes do 25 de Abril, nomes como Fernando Pessoa, Agostina Bessa Luís, Miguel Torga, Vasco Graça Moura, Lídia Jorge, José Saramago, Sofia de Mel Breiner, Eduardo Lourenço, entre muitos outros, são 41. É uma edição coordenada pelos professores Stefan Dix e Rui Sousa, com o envolvimento do Centro de Estudos Globais da Universidade Aberta. Nós apoiámos esta edição no âmbito da Comissão para os 40 anos da comemoração de Portugal na União Europeia. Não é um livro para se ler como um romance, claro, do princípio até ao fim, mas se quisermos saber qual foi o pensamento de Fernando Pessoa, ou de José Saramago, ou de Sofia de Mel Breiner sobre a Europa...
1: Está aqui.
2: Está aqui.
1: Portanto, a Europa não é um lugar.
2: A Europa não é um lugar, é uma ideia, é um pensamento.
1: Esperemos que não esteja em risco. Marisa, a sua proposta para este fim de semana?
0: Ora bem, para além do Festival Literário de Melo...
1: Claro, nós vamos lá estar.
0: Vamos lá estar. Eu queria sugerir a quem estiver por Coimbra este fim de semana, dia 2 e dia 3, na realidade estamos a falar de sexta e sábado, para poder passar pelo Teatro da Cerca de São Bernardo, em Coimbra, e assistir a um recital performativo que se chama Quero Ser Feliz Porra, título roubado à célebre frase de José Mário Branco no FMI de 1982. É um recital
1: ou da barragem do Alqueva, não era?
0: Exato. É um recital coordenado por Cristina Janicas, é da cooperativa Munifrates, e com textos que eu acho que têm que ser ouvidos no momento em que vivemos.
1: Esta edição acaba por aqui, mas este sábado vamos fazer outra, ao vivo, que vai ficar também em podcast este sábado depois das 14h, em direto de Melo, do Festival Literário de Melo, em Gouveia, sobre o mote de Virgílio Ferreira, e voltamos a juntar os residentes, além de Marisa Matias e Carlos Coelho, junta-se também o agora antigo residente Nuno Severiano Teixeira, que agora é Conselheiro de Estado, e também reitor da Universidade Autónoma. Geometria Variável é um programa de rádio que é também um podcast para ouvir quando apetecer. Esta semana oferecemos dois podcasts diferentes para ouvir na Antena 1, também na RTP Mundo Rádio. A produção é de Ana Fernandes, os cuidados de emissão de Diogo Axel. Voltamos amanhã. A edição é de Maria Flor Pedroso.
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3: 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Para já, há 90 segundos de ciência. 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Um bom dia.
5: Olá. Eu sou Jorge Ruesco, sou matemático e professor na Faculdade de Ciências de Lisboa e sou investigador, faço investigação ligada ao Centro de Estudos Matemáticos. Os problemas do milénio foram estabelecidos em 2000 por um multimilionário americano, Landon Clay, que convidou a comunidade matemática a estabelecer o que seriam os

0: sete problemas mais importantes naquela altura, ano 2000, e que deveriam ser resolvidos nos próximos mil anos. A hipótese de Riemann é um deles. É provavelmente o mais antigo. É o problema mais importante em termos da estrutura da matemática que nós conhecemos. Num certo sentido, a hipótese de Riemann dá a distribuição ótima dos números primos. É curioso, os números primos são estudados há 2.500 anos. E neste momento temos a hipótese de Riemann que descreveria de forma ótima a distribuição dos números primos, que é uma coisa que está em aberto há muito tempo. Ora bem, a hipótese de Riemann é importante não só por si, como pelas conexões que tem e implicações que tem com imensos ramos de matemática, que depois têm a ver com as implicações, com as aplicações, não só dentro da matemática, como fora da própria matemática. Nós podíamos pensar, é uma curiosidade sobre números primos. Não é isso. É muito mais importante do que isso, porque tem imenso impacto noutras áreas da matemática e fora da matemática. Por exemplo, questões que têm a ver com a equação do calor e, portanto, propagação de calor. Fenómenos físicos. A física é a ciência que está mais próxima da matemática. Portanto, a grande maioria das aplicações serão na física.
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2: Temperaturas máximas para hoje: Porto e Faro 26 graus, Coimbra 28, Lisboa 30 graus de máxima, uma sexta-feira com céu em geral nublado, aguaceiros dispersos no sul, interior, norte e centro do país, com possibilidade de trovoada.
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2: São 11 horas da manhã em Portugal continental e na Madeira, 10 horas da manhã nos Açores. Vamos agora conhecer os títulos desta edição.
4: Vários países europeus estão a estudar a possibilidade de libertar reservas de gás óleo para os mercados para aumentar a oferta e baixar os preços. O presidente francês Emmanuel Macron é um dos mais interessados na medida. Os combustíveis em Portugal devem registar uma ligeira descida a partir de segunda-feira. Antecipamos os valores já a seguir. O piloto indiano do avião da Fly Dubai, que foi atacado pelo seu copiloto esta semana, relatou nas últimas horas o que aconteceu durante o voo que saiu do Dubai rumo a Tel Aviv. Ele conta que decidiu abrir a porta da cabine para impedir a morte de quase 200 pessoas.
2: As notícias com edição de João Vasco.
4: Começamos com essa notícia de que os combustíveis devem registar uma ligeira descida na próxima semana. É o que adianta o Automóvel Clube de Portugal. De acordo com o ACP, o litro de gás óleo vai baixar 3 cêntimos e o da gasolina 3 cêntimos e meio. Caso se confirmem estas previsões, o preço médio do gás óleo vai situar-se nos 2,15 euros por litro a partir de segunda-feira, enquanto o preço da gasolina deve ficar nos 2,06 euros. Estes não são ainda valores finais, só logo ao final do dia, depois do fecho dos mercados, se saberá se estes dados se confirmam. E lembro que cada posto de abastecimento define o valor final dos diferentes combustíveis. Há países europeus que estão a equacionar libertar reservas de gás óleo para os mercados, para aumentar a oferta e dessa maneira tentar reduzir os preços deste combustível. A agência Reuters garante que essa discussão está em curso, numa altura em que os Estados Unidos pressionam a Europa para tomar essa medida e o gás óleo atingiu máximos históricos em 12 dos 27 países da União. Daniel Belo.
5: É uma possível solução de curto prazo para tentar baixar os preços e responder às pressões vindas da América. A agência Reuters garante que vários países europeus estão a discutir a hipótese de libertar reservas de gás óleo para o mercado e esta manhã terá havido uma chamada telefónica entre várias capitais para debater essa estratégia. A Reuters cita duas fontes familiarizadas com a discussão que confirmam que a conversa desta manhã terá tido como base a proposta francesa que sugere que os países europeus libertem 50 milhões de barris de gás óleo para o mercado, enquanto os membros números da Agência Internacional de Energia libertariam 50 milhões de barris de crude. Mas nada disto é oficialmente confirmado pelo Ministério das Finanças e Energia de França, que não respondeu aos pedidos de esclarecimento da Reuters. Pode também haver esta tarde, diz a agência, uma chamada entre os líderes dos países do G7, atualmente presidido pela França, para discutir próximos passos a dar. Estas conversas acontecem no momento em que o preço do gasóleo bate recordes na Europa e depois da Reuters ontem ter noticiado que a administração Trump teria pedido à Alemanha e à França para reduzirem as reservas de emergência, para forçar a baixa de preços, ameaçando com uma possível proibição de exportação de gasóleo dos Estados Unidos, caso não o fizessem. Donald Trump já admitiu publicamente essa possibilidade de parar as exportações para ajudar a baixar os preços recorde do gasóleo nos Estados Unidos a um mês das eleições intercalares. O fornecimento global de gasóleo foi reduzido por causa da guerra no Irã, mas também pela proibição russa de exportações, depois dos ataques ucranianos terem danificado muitas refinarias. A China também terá suspendido as exportações este mês de outubro para reforçar o estoque nacional.
4: A crise energética estará também no centro das discussões do próximo Conselho Europeu, onde os líderes da União vão tentar acertar uma resposta conjunta ao aumento dos custos dos combustíveis. No Brasil, país que vai a eleições no próximo domingo, foram descobertas reservas de hidrocarbonetos na margem equatorial da Amazónia. O governo já deu autorização para que esta zona seja explorada, mas uns ambientalistas contestam a posição do Executivo porque garantem que o país não precisa de expandir a exploração de hidrocarbonetos. O correspondente da Antena 1, Daniel Catalão, conta-nos como foi recebida esta notícia no Brasil da descoberta junto ao Amazonas.
6: Para a indústria do petróleo foi um dos maiores anúncios, a descoberta de hidrocarbonetos na bacia da Foz do Amazonas, na margem equatorial. O presidente do Brasil defende o ambiente, mas deu luz verde imediata a um petróleo de qualidade.
7: Nós temos a chance de ter um petróleo muito chique e de muita qualidade para abençoar o futuro do filho de vocês, o futuro desse país.
6: Mas o Instituto Internacional Areiara contesta a medida, numa altura em que se defende a redução das emissões poluentes.
8: Essa expansão ela é descabida. O Brasil não precisa dessa expansão para sua segurança energética. Então, hoje, nós exportamos quase metade do petróleo que nós produzimos. Então, essa produção ela nem é sequer para ser utilizada no Brasil, é para exportação.
6: Nicole Figueiredo é diretora executiva do Instituto Areiara e revela que já tem uma ação na Justiça porque o primeiro leilão é apenas o início de uma transformação na Amazônia.
8: Esse bloco ele é a porta de entrada para a exploração em toda a costa amazônica. Então, a costa amazônica ela está loteada, completamente coberta de blocos em estudo para exploração de petróleo.
6: Mas não será exagero ambientalista?
8: Para nós contermos o aquecimento global em 1,5 graus, nós deveríamos cancelar mais de 900 concessões de blocos de petróleo e não dar novas concessões, né? Então, não é exagero dos ambientalistas, essa não é uma questão ideológica, é uma questão técnica e de defesa mesmo do planeta.
6: Este instituto já travou outros blocos pelo Brasil e junta-se às vozes das comunidades indígenas e pescadores locais que temem os riscos socioambientais na região amazónica.
4: Uma descoberta que vem a público poucos dias antes das eleições. No domingo, mais de 158 milhões de brasileiros são chamados às urnas para a primeira volta das presidenciais e também para eleger governadores, senadores e deputados federais, estaduais e distritais. Mais de 134 mil brasileiros recenseados em Portugal podem participar nestas eleições. Só em Lisboa estão inscritos cerca de 79 mil eleitores. No Porto são 47 mil e em Faro perto de 9 mil. As urnas vão estar abertas entre as 8 da manhã e as 5 da tarde e os eleitores que votam em Portugal só podem escolher o presidente e o vice-presidente do Brasil. O piloto indiano do avião da Flydubai, que foi atacado pelo seu copiloto abrindo a porta da cabine para deixar que outras pessoas acedessem ao espaço, explicou nas últimas horas que agiu dessa forma porque estava determinado a não deixar ninguém morrer. Numa videochamada com o primeiro-ministro indiano Narendra Modi, o capitão Smit Machar relatou o que aconteceu na manhã da passada quarta-feira no voo FZ-1073 da Flydubai.
9: Quando fui atirado ao chão, percebi que o avião estava a cair. Disse para mim mesmo que tinha de fazer mais um esforço. A porta estava mesmo ali. Eu estava a ser agredido, mas consegui abrir a porta e os outros entraram. Eles também tiveram um papel importante. Eu disse que estava a tentar proteger-me, mas eu sabia que não podia deixar que morrêssemos todos.
4: O relato do piloto da Fly Dubai, Smit Machar, depois de outros passageiros terem dominado o atacante, dois pilotos de reserva que estavam no avião como passageiros aterraram em segurança no aeroporto de Tabuk, no noroeste da Arábia Saudita. O primeiro-ministro indiano, Narendra Modi, elogiou o comportamento de Machar, dizendo que o veterano piloto, que a coragem deste piloto salvou muitas vidas. Machar está a recuperar num hospital em Abu Dhabi, capital dos Emirados Árabes Unidos, foi inicialmente tratado na Arábia Saudita, onde o avião desviado foi forçado a fazer uma aterragem de emergência. O incidente está ainda a ser investigado. O governo israelita acusa o copiloto deste voo de estar a tentar levar a cabo um atentado terrorista. O avião encaminhava-se para Tel Aviv. Em Espanha, o Congresso está a discutir esta manhã os dois decretos sobre habitação aprovados esta semana pelo governo. Há muitas dúvidas sobre a viabilização destes diplomas depois do Juntos pela Catalunha, linha de centro-direita, um dos partidos que suporta o Executivo, ter vindo a público afirmar que só aprova este pacote sobre habitação se ele sofrer alterações. Sem maioria absoluta no Parlamento, Pedro Sánchez pode sofrer nova derrota política e há quem defenda eleições antecipadas dentro do próprio partido que governa, o PSOE. Junto ao Congresso, à espera do desfecho deste dossiê, estão também os manifestantes que estiveram nos últimos dias acampados na Porta do Sol, como vamos perceber na reportagem da correspondente da Antena 1, Ana Romeu.
10: Dia decisivo para a Espanha, que vota hoje os decretos da habitação, com a ameaça de serem chumbados pela direita independentista da Catalunha, o partido de Carles Puigdemont. Os 7 deputados que têm o poder nas mãos exigem ao governo que retire os dois textos e os refaça, caso contrário, vão votar contra. O Executivo espanhol propõe que os dois reais decretos-lei sejam transformados em projetos de lei, permitindo assim que se possam fazer emendas. Nesta altura ainda decorre o debate com os manifestantes cá fora a exigirem o fim da especulação e que as medidas do decreto Mari Carmen sejam aprovadas. A votação será feita de mão no ar e nominal para que se perceba quem são os responsáveis pelo chumbo da habitação. E caso isso aconteça, cresce a ideia cada vez mais provável que Pedro Sánchez possa convocar eleições antecipadas para o fim de novembro.
4: Vão ser animadas as próximas horas em Espanha com a votação destes dois decretos no Congresso.
2: Foi a informação com João Vasco, num simultâneo com a RTP Antena 1 Madeira, Açores e RTP Mundo. 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De outubro, sexta-feira, muito bom dia, boa viagem também. Esta hora da manhã, às 11h10, o trânsito já está melhor, a circular bem ou ainda não, Mónica?
11: Sim, mais calmo, Augusto, mas ainda com alguma intensidade por Lisboa, na segunda circular, no sentido Benfica-Aeroporto, entre o eixo Norte-Sul e a zona das Calvanas, e na A5, no sentido Cascais-Lisboa, ainda duvido do Duarte Pacheco para as Amoreiras. Quanto ao Porto, para-se na VCI, no sentido Rábida Freixo, há paragens na zona da Boa Vista e na A28 também há paragens no sentido Matosinhos-Porto à chegada à Avenida Sidónio Paes.
2: Desejo que faça uma ótima viagem, tudo a correr bem, um bom dia.
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2: Daqui a um minuto o programa Antena Aberta.
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2: Quais são as suas impressões sobre o desempenho da Seleção Nacional sob a liderança de Jorge Jesus? Vai começar a Antena Aberta.
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2: Depois da vitória ontem diante da Dinamarca em Copenhaga, o regresso da seleção hoje a Lisboa. E perguntamos a António Jorge se há ou não um novo ânimo na seleção portuguesa.
14: É essa a resposta que queremos ouvir dos nossos ouvintes, daqueles que quiserem participar nesta edição de hoje da Antena Aberta. Para o fazerem, como sempre, está disponível o número de telefone gratuito do programa. Trata-se do 822-0101, 822-0101. Se estiver fora de Portugal, ligue, por favor, então, o 2233-99956. A chegada de Jorge Jesus ao comando da Seleção Nacional marcou o início de um novo ciclo. O triunfo de ontem em Copenhaga foi particularmente significativo num contexto marcado pela polémica saída de Cristiano Ronaldo do estágio da seleção. A equipa respondeu em campo com uma vitória. Mais do que os resultados, vamos olhar para os primeiros sinais da era de Jorge Jesus na Seleção Nacional. Ligue 822-0101, número gratuito para se inscrever. Se está fora do país, 2233-99956. Bom dia, Fernando Eurico, editor de Desporto da Antena 1, enviado especial a Copenhaga, que relatou ontem o jogo para a Rádio Pública. Bom dia, Fernando. Já se notam mudanças na atual seleção, no momento atual da seleção, se compararmos com a era Martínez?
15: Olá, bom dia, António. É uma transformação como da noite para o dia. No tempo de Roberto Martínez, Portugal era uma equipa quase sempre de semblante triste, jogadores amarrados às posições, uma equipa muitas das vezes especulativa, apesar de todo o talento que tinha à solta e que era reconhecido pelo planeta futebol. Com a vinda de Jorge Jesus, Portugal tornou-se uma equipa mais ofensiva, uma equipa asfixiante logo na saída dos adversários e uma equipa, sobretudo, que tem jogadores com liberdade para se exprimirem durante o relvado. Liberdade, mas também responsabilidade. Ou seja, os jogadores circulam, saem das posições, voltam às posições e isso traz benefícios para o jogo de equipa, para o jogo da Seleção Nacional. E a prova está, por exemplo, em Vitinha, que teve que esperar tantos e tantos jogos para marcar finalmente um golo pela seleção, ainda por cima de cabeça, ele que na era Martínez era um jogador muito mais amarrado, era o maestro, era ele que orquestrava a Seleção Nacional, mas agora tem outras funções. Outra das vantagens é que Jorge Jesus, com a experiência que tem, com o conhecimento que tem do futebol português, fez com que alguns jogadores retocassem aquilo que faziam na Seleção Nacional, que tivessem a partir de agora um novo posicionamento, onde verdadeiramente rendem mais. É o caso de João Félix, que andava sempre pelas bandas, agora joga mais ao meio e é um jogador completamente diferente para melhor, tal como Bruno Fernandes, que atua como um segundo ponta de lança, um jogador que faz a ligação com o avançado centro. Os laterais sobem muito, ou seja, uma equipa que parece bem oleada ao fim de 3 jogos apenas sob o comando de Jorge Jesus. Está em crescimento, é uma equipa que dá garantias de que Portugal pode, nesta nova fase, ir bastante longe nas competições em que estiver integrada. Para além de tudo isto, enquanto Roberto Martínez era um treinador em que se notava claramente que era muito dócil, um treinador, diria, quase subserviente para a posição e o estatuto de alguns jogadores, com Jorge Jesus é totalmente diferente. É ele que manda, já deixou isso bem expresso e, portanto, os jogadores sabem com o que contam, é o farol da equipa e, portanto, só têm que seguir o comandante para levarem a seleção a bom porto.
14: Obrigado, Fernando. Boa viagem de regresso. Está connosco também o comentador António Tadeia. Bom dia, António. Assistimos
16: Olá, bom dia.
14: Ontem em Copenhaga ao primeiro jogo da seleção depois da saída de Cristiano Ronaldo do espaço da equipa nacional. Do teu ponto de vista tático e da dinâmica coletiva, não sei se concordarás comigo, a equipa pareceu jogar com mais fluidez e menos dependência de uma referência fixa no global. Mas na tua leitura, até que ponto é que este, diria, novo ecossistema liberta mais os jogadores, nomeadamente Bruno Fernandes, João Félix e Gonçalo Ramos, para assumirem um protagonismo criativo diferente? E já agora, como é que avalias a gestão de Jesus em todo este processo?
16: São muitas perguntas numa só.
14: São várias,
16: vou tentar
14: são
16: responder
14: várias.
16: A todas, é isso. Olha, eu acho que temos que distinguir a dimensão tática da dimensão psicológica. É claro que depois no final o resultado é uno, mas aqui eu creio que é inegável, porque é factual, que a equipa apareceu muito mais fluida, como disseste, e muito mais escorreita, a conseguir ligar jogo, a conseguir transformar até menos posse de bola do que tinha tido na última vez que foi à Dinamarca e perdeu em muito mais situações de perigo, o que significa que deixou de ter tanto receio de agredir o espaço, deixou de praticar aquele futebol mais circular, em que muitas vezes defendia a posse pela posse para conseguir chegar lá, onde verdadeiramente importa, que é dentro da área do adversário, e isso é inegável. Agora, isso pode ser justificado de uma série de formas, uma delas é a tática. E para a justificação tática, eu creio que se nota um crescimento tático da seleção no momento com bola, desde o primeiro jogo com Gales. Porque vamos lá ver, o primeiro jogo com Gales não foi bom. Mas o segundo jogo com a Noruega, e aí também não jogou Cristiano Ronaldo, também não foi bom. Foi talvez um bocadinho melhor do que o jogo com Gales. Ontem já foi melhor do que o jogo com a Noruega. Portanto, eu creio que há aqui um crescimento que tem a ver com trabalho e entendimento da ideia. E isso é possível que tenha acontecido.
14: Aliás, foi reconhecido ontem pelas declarações de alguns jogadores particulares.
16: Sim. Não terá havido assim tantos treinos aquisitivos no campo, mas já terá havido aquilo a que Jesus chama o treino de sala, que permitirá aos jogadores entenderem melhor a ideia que o treinador quer, e isso de facto terá levado a um crescimento da equipa no plano tático, com ou sem Cristiano, e isso aqui é importante que se perceba. Depois, há outra dimensão deste crescimento que pode ser mental, mas aí terão de ser os jogadores a perceber, e já não direi a explicar, porque muitos deles se calhar terão noções diferentes do tema, se a ausência de Cristiano os liberta ou não. Eu recordo sempre aquela primeira Liga das Nações, 2018-19, em que o Cristiano Ronaldo, e aí estamos a falar de um Cristiano Ronaldo que tinha feito um belíssimo Mundial em 2018 e um jogador que ainda estava, não digo já no auge, porque o auge dele terá sido 2013, 2014, 2015, mas ainda estaria muito próprio para consumo, e Ronaldo ficou fora dessa fase de grupos da primeira Liga das Nações e Portugal apareceu a jogar um futebol muito mais solto. Agora, discordo da forma como me colocaste a pergunta, não acho que tenha que ver com o facto de não estar lá uma referência mais fixa, até porque Cristiano nos últimos anos era tudo menos essa referência fixa, ele ia muito à procura de jogo e não ficava até tanto na área como muitos de nós comentadores reclamávamos e os próprios treinadores o disseram em uma ou duas situações. Acho que pode ter que ver muito mais com a tal dimensão mental de é como os meninos quando não está o pai em casa, não é? Portam-se logo de uma forma completamente diferente e sentem-se mais soltos para fazer as coisas que se calhar quereriam fazer. A verdade é que a equipa cresceu, sobretudo no plano ofensivo. Eu acho que no plano defensivo ainda há ali muito trabalho para fazer, e isso prova-se até pelo facto de ter sofrido um gol na Noruega e poder ter sofrido mais, e ontem sofreu mais dois.
14: Mais dois, exatamente. Como é que analisas esse compromisso entre essa voracidade ofensiva da equipa e a exposição do setor mais recuado diante de seleções ou momentos de seleções com transições fortes, porque na prática os dois golos da Dinamarca aconteceram em momentos de descompensação
16: de transição.
14: E transição defensiva?
16: Eu acho que no primeiro caso pode ser uma questão de empenho, no caso do primeiro golo, porque foi a seguir um pontapé de canto e a equipa, houve gente ali que não recuou com a prontidão com que devia, portanto eu acho que é algo pode ser chamada a atenção. O segundo caso é metódico. Eu creio que o caso do segundo golo tem muito mais que ver com a tal voracidade da equipa, não tanto para atacar, mas para assumir o risco no momento da primeira pressão. A primeira pressão que Portugal faz é uma pressão muito individualizada, o jogador é mesmo cada um ao seu, fazemos pressão homem a homem na saída de bola do adversário, é uma escola de pensamento que está a ganhar cada vez mais adeptos no futebol internacional, terá começado ou recomeçado com Marcelo Bielsa e depois esteve em Giampiero Gasperini, o seu expoente máximo. Todos nos lembramos das dificuldades que a Atalanta de Gasperini colocava. Agora, aquilo é um processo que exige coordenação. E só para as pessoas perceberem melhor, o grande problema da defesa homem a homem, ou do início de pressão homem a homem, é que quem ataca leva quem defende para onde quer. Se eu vou ao meu mercado, vamos lá, tenho que ir para onde ele vai. E aquilo que neste momento Portugal ainda não consegue fazer é adequar a sua organização defensiva à voracidade dessa pressão. Porque, e ontem vimos isso muitas vezes, os dois avançados, o Damsgaard e o Højlund da Dinamarca, muitas vezes a saírem da zona onde tinham que estar, a arrastarem com eles o Rubem Dias e o Renato Veiga, que depois ainda por cima são jogadores que não são rápidos e têm dificuldade para recuperar quando têm muito espaço atrás das costas. E isto pode, de facto, criar-nos problema, porque das duas uma, temos que mudar os centrais e escolher centrais mais rápidos. Curiosamente, os dois centrais mais rápidos da seleção estavam no banco ontem, o Tomás Araújo e o Gonçalo Inácio, mas esses são os mais fracos depois no plano do choque, do duelo, da marcação.
14: E qual é
16: para
14: ti a melhor fórmula de meio campo de Portugal para dar força à criação de jogo sem perder capacidade de recuperação de bola?
16: Eu acho que aí a fórmula vai ser muito esta, não é? Ter um médio mais posicional, um 6, que pode ser Rubem Neves, como pode ser o João Palhinha, e eventualmente poderá aparecer mais alguém, e ter depois um médio mais criativo para assegurar muitas vezes tarefas de entrada dentro do bloco adversário. Ontem vimos Vitinha menos a vir à primeira zona de construção, e eu acho que isso é importante. Vitinha é importante que esteja dentro do bloco do adversário para aí conseguir desequilibrar, e nessa posição de segundo médio, vamos lá, podemos ter Vitinha, podemos ter João Neves, podemos ter Bernardo Silva, podemos ter eventualmente até Bruno Fernandes num jogo em que haja menos risco. Agora, o que é que muda aqui? Mudam as características dos jogadores, naturalmente. Com Palhinha, a equipa é uma equipa mais de choque e mais de marcação. Com Rubem Neves é uma equipa que, apesar de ter um médio posicional, consegue construir melhor, e basta ver o passe de trivela que o Rubem Neves faz ontem para o Dalot no lance do quarto golo de Portugal. É um passe que não está ao alcance de muitos médios defensivos que andem por aí no futebol europeu.
14: Agora gostava de ouvir a tua opinião sobre a saída de Cristiano Ronaldo, e acaba de facto por marcar o início deste ciclo de Jorge Jesus. Estamos perante um fim definitivo de uma era na seleção, e que impacto pode ter essa ausência não só no balneário, na identidade competitiva da equipa e sobretudo também nas contas da Federação Portuguesa de Futebol?
16: Eu acho que é sobretudo nas contas da Federação Portuguesa de Futebol, sim. Vamos lá ver, eu acho que o processo não foi bem gerido. Mas não foi bem gerido, não é de agora, já não é bem gerido há 4 anos. Há pelo menos 4 anos que Cristiano Ronaldo não justificava a utilização permanente, 90 minutos sobre 90, em todos os jogos da seleção, continuando a ser importante para a seleção, que eu acho que ele era, até mesmo no plano do futebol, e é natural que vá sendo cada vez menos a cada ano que passa, porque os anos também passam por ele, apesar de quem o defende até à morte ter um bocadinho a falta dessa noção. Mas eu acho que há 4 anos, pelo menos, isto devia ter começado a ser trabalhado de outra forma. Cristiano Ronaldo ter vindo a ser preservado a alguns jogos para poder aparecer a top físico noutros. Isso nunca foi feito, e permitiu-se que muitas vezes a equipa estivesse refém dos objetivos, isto é a minha sensação, pelo menos, dos objetivos pessoais do seu capitão, travando a ascensão de outros jogadores, e ele próprio não estando muitas vezes, porque para jogos de 3 em 3 dias, com a idade que ele tem, já não é fácil, disponível para dar tudo aquilo que tinha dentro dele para oferecer. Essa é uma das questões. Agora, não tendo a coisa sido atacada quando tinha que ser atacada, acabou por ser atacada de forma abrupta, brusca, e quase de bota cardada à frente. Foi uma entrada a pé juntos, eu francamente tenho pena que tenha sido assim, porque acho também que o Cristiano Ronaldo merecia outro final. Ele também não soube defender-se nesta ponta final, e acho que aqui também há muita culpa dele pela forma como reagiu àquilo que foram os acontecimentos dos últimos dias. Acho que Jesus podia ter tratado a questão com outro tato, vamos lá, não precisa de ir para a sala de imprensa explicar e dizer e gritar eu é que mando, porque ele toma as decisões e tomando as decisões já está a mandar, e o mandar é importante que se mande e não que se grite que se manda, mas muito francamente acho que no plano meramente futebolístico não há uma diferença, não há um prejuízo grande para a seleção nacional neste momento. Já creio que Cristiano já não era assim um aporte tão significativo ao futebol da equipa como foi, indiscutivelmente, porque ele foi o melhor futebolista português de todos os tempos, na minha opinião. Agora, pode ser, de facto, uma diferença grande em termos de audiências, em termos de seguidores. Eu estive nos últimos mundiais europeus e percebi que a maior parte das pessoas que iam ver jogos de Portugal, estrangeiros, estavam com camisolas de Ronaldo, iam para ver Ronaldo. Portanto, no plano do marketing, da receita, sim, vai ser um rombo, mais tarde ou mais cedo vai acabar por ser um rombo. Mas, ainda no outro dia disse isto no final é para marcar golos e ganhar jogos, não é para vender camisolas, nem para ter audiências, e portanto, creio que mais cedo ou mais tarde era algo que tinha que ser feito. Tenho pena, repito, que tenha sido feito da maneira como foi.
14: Eu acho que os nossos ouvintes vão continuar a pronunciar sobre esse caso nas intervenções que vamos ouvir a seguir. Já agora, neste novo contexto, sem Ronaldo, há algum jogador, em particular António Tadeia, que possa emergir como nova referência da seleção?
16: A nível de liderança?
14: Sim.
16: Eu acho que a liderança é muito assumida por aqueles que estão lá há mais tempo, não é? As seleções têm muito a ver com isso. Temos a lista dos capitães está estabelecida, passa por Bruno Fernandes, Bernardo Silva, Rubem Dias, e eu creio que é muito por aí, e quando estes chegarem ao fim, há de haver outros que serão capazes de pegar com certeza
14: na habilidade para fazer golos.
16: A inabilidade para fazer golos, o nosso ponta de lança neste momento é o Gonçalo Ramos, fez um belíssimo jogo ontem, o João Félix marcou nos três jogos, também me parece que esteve muito bem, ou tem estado muito bem nestas datas FIFA, e admito que, não havendo o Cristiano, naturalmente na próxima convocatória, se as coisas não se resolverem, e eu creio que neste momento eu diria 99% de possibilidade de não se resolverem, porque não vejo qual é a escapatória para que isto se resolva com a continuidade de Cristiano na seleção, naturalmente vai ter que ser chamado um terceiro jogador, além do Gonçalo Ramos e do Fábio Silva, e esse terceiro jogador, enfim, há vários nomes em equação, um Gonçalo Paciência, o próprio Paulinho, eventualmente, portanto veremos quem é que pode aparecer para completar o lote dos novos da seleção.
14: Com as tuas respostas finais, deixamos muitas pistas também para a intervenção de quem vai estar connosco a seguir. Muito obrigado, António, pela colaboração.
16: Obrigado, bom dia.
14: Bom dia e bom fim de semana. António Tadeia, o comentador que trouxemos para esta emissão de hoje da Antena Aberta, dedicada à nova era Jorge Jesus. Três jogos, três vitórias. O que mudou mais rapidamente na seleção desde a chegada de JJ é o que pergunto, por exemplo, a José Almeida, que está connosco em Vila Nova de Gaia. Bom dia, José.
17: Bom dia. Olha, a minha opinião muito pessoal é que o Portugal joga bem melhor sem o Cristiano Ronaldo. Essa é a minha percepção, porque já tenho visto jogos de encher o olho sem ele estar presente. Em anos anteriores, com o treinador anterior. Portanto, eu acho que o Cristiano Ronaldo já deu o que tinha a dar. Acho que ele não tinha nada que a se assumir como um menino mimado, que ele neste momento é um menino mimado, dou-lhe coisa demais, dou demasiada importância, e ele torna-se superior a isso tudo. Portanto, eu acho que ele devia ser mais humilde, pegar nas botinhas para a seleção e jogar lá na Arábia, e acabou. Quer dizer, porque ele para a seleção, ele está acabado, ele não tem jogado nada em condições na seleção portuguesa.
14: Obrigado, José, pela sua opinião. O José Almeida inscreveu-se pelo 822-0101, que é o nosso número de telefone gratuito. E agora escutamos uma outra voz, a partir do Porto, Luís Miranda. Bom dia, Luís. Bem-vindo ao programa. Qual é a sua impressão sobre estes três primeiros jogos, sob liderança de Jorge Jesus?
18: Olá, muito bom dia.
14: Muito bom dia.
18: Assim, de facto, nota-se que a nossa equipa está muito mais solta, digamos. Faltava-nos ali, digamos assim, liberdade para poder explanar o nosso jogo sem ter obrigatoriamente a bola de ter destino o Cristiano Ronaldo. E eu agradeço muito ao Ronaldo, acho que todos os portugueses agradecem muito ao Ronaldo tudo aquilo que ele fez, a projeção que deu, tudo e mais alguma coisa. Agora, acho que quando chegamos aos 41 anos, por mais vontade que se tenha, já não temos o mesmo desempenho que tínhamos há 10 anos atrás, com 31 ou com 30 anos. O Ronaldo teve a oportunidade de sair, mas depois acho que o Ronaldo, pronto, são características pessoais, eu tenho as minhas, o Ronaldo tem as dele, eu acho que o Ronaldo tem um ego gigante. Não sou só eu a achar, certeza que a maior parte das pessoas também acha. E teve a oportunidade de sair, saiu pela porta grande várias vezes e teve, portanto, digamos que colocou os seus próprios interesses acima dos interesses da seleção nacional. Vamos dizer dessa forma. Porque a partir do momento em que eu não tenho o desempenho que deveria ter, não tem lugar a jogar os meus tais 90 minutos. Tenho pena que ele saia desta forma. Em relação à seleção nacional, acho que de facto vamos ter aqui a oportunidade para desenvolver jogadores e os jogadores poderem, digamos assim, pôr em prática tudo aquilo que sabem, sem estarem bloqueados pela situação de ter está ali o Ronaldo, mete a bola no Ronaldo. Chegamos a ver essas situações em alguns jogos, até inclusivamente agora no último campeonato do mundo, peço desculpa, em que, por vezes, chegávamos à área e em vez do jogador chutar, seja o que for, procuravam meter a bola no Ronaldo ali à última da hora, quer dizer, perdemos às vezes, se calhar, um ou outro jogo, porque rapaz, havia ali aquela fixação, nem que fosse mental, certo ou errada, já nem vou por aí, mas havia aquela fixação mental em que, opá, temos aqui, nós damos uma referência, vamos ter de meter a bola. Pronto, e a coisa não funcionou. O Jorge Jesus, pá, é o Jorge Jesus. Eu, quando soube que ele ia ser selecionador nacional, concordei com toda a honestidade. Eu sou portista, mas concordei, quer dizer, nem é aqui chamado o facto de eu ser portista, eu deixar de ser portista. E achava já que ele ia fazer, de facto, aquilo que está a fazer, que é assim, o Jorge Jesus, ele é que manda ponto final. Já sabe qual é o tipo de discurso dele, não é uma situação nova, quer dizer, quando estamos a contratar já sabemos que ele vai poder falar desta forma, fosse o Ronaldo, fosse quem fosse.
14: E basicamente está dada a sua opinião.
18: Exatamente. Muito obrigado pela sua atenção.
14: Muito bom dia para si, Luís. Luís Miranda no Porto e agora Pedro Santos é quem se segue nesta emissão da Antena Aberta, em que procuramos perceber quais são as impressões dos nossos ouvintes relativamente à nova era na seleção, liderada por JJ, mas ao mesmo tempo com esta situação que tem dominado também a atenção dos adeptos de futebol nos últimos dias, a saída abrupta, para utilizar uma palavra que já aqui foi apontada pelo comentador António Tadeia, de Cristiano Ronaldo. Ora, Pedro Santos está connosco em linha, a partir da Amadora. Bom dia, Pedro. Bem-vindo ao programa. Qual é a sua avaliação?
19: Primeiramente, bom dia a todos, a todos os ouvintes, a todo o auditório. A minha primeira impressão é que, realmente, como já os ouvintes e como os comentadores já referiram, é que a seleção está mais solta a jogar sem Cristiano Ronaldo. E não é de agora que isso é visível. Já em outros jogos, mesmo era Martínez e mesmo era Fernando Santos, que quando o Cristiano Ronaldo não jogava, que a equipa jogava de uma forma completamente diferente, mais encrosada, não sei, mais alegres, podem dar os adjetivos que quiserem. Em relação à exibição destes últimos três jogos, o primeiro não foi muito bem conseguido, mas também o tempo de treino que o Jorge Jesus teve para implementar as suas ideias era muito, muito curto. No segundo já se viu alguma coisa e não podemos desvalorizar a seleção da Noruega, que é uma das seleções mais fortes do mundo atualmente. E contra a Dinamarca, o jogo foi completamente diferente. E eu vou-lhe a minha sincera opinião, e na minha opinião, eu sigo os jogos todos da seleção, gosto de ver a minha seleção, e a seleção jogou de uma forma que, a mim, conseguiu-me cativar estar os 90 minutos. a ver um jogo da seleção, algo que eu já não fazia há muito tempo, porque aquele futebol era um futebol de dar sono, bola para trás, bola para aqui, parecia que a bola tinha de ir sempre para o Cristiano Ronaldo. Em relação ao Cristiano Ronaldo, foi um excelente atleta, foi um excelente profissional, jogou e deu tudo aquilo que tinha que dar à seleção. Acho que toda a culpa não parte só do Jorge Jesus, nem do Cristiano Ronaldo, mas sim toda a Federação Portuguesa de Futebol, que tem olhos, como toda a gente tem, e viram que o Cristiano Ronaldo já estava a dar as últimas, como se costuma dizer, e deviam ter preparado a saída do Cristiano Ronaldo de outra forma. Não desta forma, porque sabemos que o Cristiano Ronaldo tem um ego enorme e o Jorge Jesus também tem um ego enorme. E toda a gente que conhece o treinador Jorge Jesus já sabia que isto ia dar um bocado de choque, porque até aqui via-se que quem mandava na seleção ou no grupo era Cristiano Ronaldo. E agora veio uma voz que se pôs

0: estimada dele e eu não soube gerir isso da melhor forma. Foi um excelente atleta, tenho pena que tenha saído desta forma, da seleção. Gostava que o nosso capitão tivesse saído em grande por cima com aquilo que ele mereceu e aquilo que ele deu ao futebol português e não só a Portugal. Mas pronto, olha, fico contente que a seleção, pelo que a seleção fez nestes últimos 3 jogos e que as coisas, vê-se que o futebol ainda falta alguma coisa à seleção, nomeadamente a termos defensivos, mas as ideias estão lá, os jogadores são os mesmos, têm qualidade, temos uma seleção com muita qualidade e eu, em qualquer competição que a seleção entre, seja europeu, da Liga das Nações, Mundial, a jogar ao Berlim, eu vou torcer sempre pela minha seleção e acho que temos uma seleção que possa ir muito longe e acho que o Cristiano Ronaldo não soube aproveitar esta nova era de Jesus, porque eu acredito, tenho este feeling, eu acredito que o Cristiano Ronaldo podia chegar ao europeu e sair por cima, se calhar até conquistando o próximo europeu, mas pronto, a vida é assim, a gente às vezes comete erros, não é só o Cristiano Ronaldo, não é só o Jorge Jesus, somos todos, e temos que aprender com isso e evoluir. O resto, olha...
1: Obrigado, Pedro, está dada a sua leitura. Obrigado pela sua participação. Agradeço, obviamente, a todos aqueles que se estão a inscrever pelo 822-0101 e que vamos tendo a oportunidade de ouvir enquanto o tempo ainda nos permite. José Pereira, Liga de Vila Franca de Xira, bom dia, bem-vindo também. Qual é a opinião que tem consigo para partilhar com o auditório da rádio?
2: Bom dia, jornalista António Jorge. Bom dia a todos os participantes. Ora bem, a minha opinião, já todos aqueles que falaram, disseram um bocadinho. Eu vou só acrescentar que preparem-se para ver um luxo de seleção, porque não há dúvida, e as verdades têm que ser ditas. O Cristiano já estava mais há muito tempo. Muito tempo. E não se pode criticar o Cristiano só de estar à espera da bola, estar não recuar. Às vezes não é só isso, Sr. António Jorge. É as ações dele. Quando as coisas não iam da maneira que ele queria, eram as situações que ele fazia, virar as costas aos adeptos que sempre o apoiaram, não mereciam que ele tivesse estas atitudes. E como já foi dito aqui hoje, é um autêntico menino mimado, até diria mais, sem educação, porque isto não se faz aos adeptos. E ontem o que se viu e o que se vai ver a partir de agora, Sr. António Jorge, é uma pequena revolta, porque os próprios colegas não iriam dizer nada contra ele. Claro que não. Mas estavam fartinhos dele. E isto que aconteceu, Sr. António Jorge, mesmo para terminar, porque deve haver mais pessoas para poderem falar, isto que aconteceu no futebol é equivalente ao nosso 25 de Abril que aconteceu em 74. Só que o mal educado, mais uma vez, não aguentou a pressão e fugiu, como certos elementos da PIDE fizeram na altura. Muito bom dia, muito obrigado. E só uma coisa para o Cristiano, deixa-te estar longe e não provoques mais o nosso povo, nem provoques mais os teus colegas. Respeita os teus colegas, por favor. Bom dia e muito obrigado.
1: Foi a opinião de José Pereira em Vila Franca de Xira. No Porto, Artur Teixeira, saúdo. Seja bem-vindo também à Antena Aberta.
3: Muito bom dia ao Fórum. Muito bom dia a todos. É a primeira vez que estou a participar. E estou a participar principalmente por uma notícia que eu vi hoje num jornal desportivo, que é feita uma pergunta a Jorge Jesus, e que lhe é perguntado, acha que vai ser acarinhado no Estádio do Dragão? Esta pergunta é feita e esquecem-se que a seleção bem ao Norte, e o Norte sempre acarinhou os seus, E Jorge Jesus, apelo e espero que seja muito bem acarinhado, se possível com grandes faixas, porque ele é que nos vai levar à glória. Este foi o primeiro ponto. O segundo ponto, acho que estão a falar muito do que não vale mais a pena, que é Cristiano Ronaldo. Toda a gente sabe que com a idade dele já foi o que foi. Já não vale a pena. Eu penso que estão aqui a ficar muito preocupados é com a marca que os dinheiros que a própria Federação poderá deixar de ganhar. Eu digo uma coisa que é vista por todos. Espanha tem uma seleção onde joga tudo em conjunto, não há nenhuma individualidade, e fatura muito. Porquê? Pelo conjunto que eles têm. Não é o Yamal, não é o Rodri, não é ninguém individualmente. É todo um conjunto que joga, fatura, são convidados para todo lado, porque o futebol que eles apresentam é o futebol de equipa. Nós não tínhamos isso. Nós não tínhamos futebol de equipa. Ontem ficou demonstrado, e há um exemplo, a bola antes, no quarto golo, passou praticamente pelos jogadores todos da equipa. Por 11 jogadores, a bola, pau, até que depois aquele passe excelente do Ruben Neves, Dalô faz meio golo, ou dar o passe para João Félix. Acho que o que está aqui muito a falar é marca Cristiano Ronaldo. O resto, toda a gente já sabe, 42 anos, e ele vai marcar muitos golos, e espero, do fundo do coração, que ele chegue aos 1000 golos, mas isso é só na Arábia Saudita. Porque se ele estivesse aqui no Campeonato Europeu, na Europa, nas 5 melhores ligas, ele não tinha marcado metade dos golos que marca lá. Porque aqui os defesas são duros, aqui os defesas dão pau. Agora lá, a gente sabe que aquilo é metade é os avançados para dar espetáculo para golos. As defesas são coitadinhas. Agora, vamos é louvar o trabalho que está a ser feito desde o primeiro jogo ao terceiro de Jorge Jesus. E o Jorge Jesus agora vai demonstrar no Dragão, que é o quarto jogo, este jogo que vai ser com a Noruega, vai demonstrar aquilo que nós queremos. E nós temos é que apoiar Jorge Jesus. Nós temos que apoiar quem está no futebol, porque a nossa alegria não é o dinheiro, a nossa alegria não quer saber se a federação vende não sei quantas camisolas, a nossa alegria, a nossa paixão, o nosso choro, a nossa alegria é ganhar. E neste momento temos um português, Daço, que eu penso que ele foi contratado até para ser empregado de limpeza, para limpar muitas coisas. O vocabulário dele não interessa, ele tem poucos estudos, mas o que interessa é que ele taticamente é forte, muito forte, melhor que o espanhol. O espanhol dizia amém a tudo, era blá blá blá blá blá blá. Ele dizia amém e então Cristiano Ronaldo fazia o que queria. Vamos, mas é acabar com esses comentários, Cristiano Ronaldo. Olha, eu fico mais preocupado comigo, eu tenho 57 anos, daqui a pouco vou para a reforma, e muitos outros reformados, coitados, que vamos ter reformas baixas, e sabe-se lá o nosso dia-a-dia do ganha-pão. E ele vai para uma reforma e ele não precisa de mais, ele não precisa de mais nada. Agora, vamos só acabar com essa discussão, Cristiano Ronaldo, porque ele a nós não nos ajuda futebolisticamente. Ele não faz mais nada em campo daquilo que ele tem feito agora.
1: Obrigado, Arthur.
3: E apelo só isso. Jesus Jorge Jesus.
1: Vamos pegar nessa expressão que o Arthur nos deixa para lançar algumas perguntas mais ao nosso auditório. Àqueles que estão a ouvir o programa e gostariam também de participar, podem ligar o 822-0101. Será que esta já é uma seleção com a marca de Jorge Jesus? O selecionador, que tem procurado manter a base que herdou dos ciclos anteriores, será que vê continuidade naquilo que é a seleção agora, nestes últimos 3 jogos, ou uma ruptura em relação à equipa de Roberto Martínez? Aposta em jogadores como Gonçalo Ramos, Vitinha e João Félix, sugere uma nova hierarquia dentro da equipa. São perguntas para motivar a participação de ouvintes, eventualmente novas vozes que ainda nunca tenham participado. Não se sintam constrangidos, por favor, estejam à vontade. 822-0101. Agostinho Chicória, liga-nos de Leiria, está já em linha connosco. Bom dia, Agostinho.
4: Bom dia, António Jorge. É para dizer que não foi este o último ouvinte, foi o antecedente, que a Federação sequer devia ter preparado melhor a saída do... Não, o Cristiano Ronaldo devia ter preparado ele próprio a saída dele há 5, 6 anos. Há 5, 6 anos que é onde a equipa... É, 5, 6 anos que tem jogadores tapados, como Gonçalo Ramos, como o que este amigo disse anteriormente. A culpa da saída dele desta maneira é dele. Ele podia ter saído até como homenagem há 5, 6 anos. Foi um grande jogador, foi tudo. Agora não. Agora ele recebia a bola, era um poste que estava ali. Portugal jogou sempre com 10. Coronado, jogou sempre com 10. E contra o primeiro jogo, o primeiro jogo desta fase foi com a... Não me recordo agora.
1: País de Gales.
4: O País de Gales, pá. Foi a mesma coisa. Portugal entrou com 10 jogadores. O futebol foi completamente diferente. Agora, com 11, pá, já se vê o dedo do Jorge Cruz. Em relação à saída dele, e, pá, não culpo o Jorge Cruz em nada. Eu também joguei alguma bola e até várias modalidades. Nunca tinha um treinador, chegou a balnear. Eu, na véspera, e dizia, pá, tu não jogas amanhã porque isto e aquilo. Não, eu dava o 11. Ou no basquete dava o 5. E depois, é claro que a gente vai sentar, não havia mais satisfações. Independentemente do jogador ser bom ou não. Agora, há que estar a preparar um jogador que já não é. Já não é, quer dizer, para o futebol português não é, como a sua amiga anteriormente disse, na Arábia, costumo dizer, a bola na Arábia é um cubo. É um cubo, aquilo é um cubo, ainda não é bem redonda, pronto, coitados. Mas lá é uma coisa. E aqui é outra. Tem pouco mais tenho a dizer.
1: Obrigado, não, então. Vamos
4: lá. Não culpo o Jorge Jesus em nada disso. Talvez o Jorge Jesus não tenha o dom da palavra e não sei o quê, mas não o culpo em nada. O único culpado disto tudo é o Cristiano Ronaldo, o dono disto tudo. Pronto, enfim.
1: É obrigado, Agostinho. Vamos dar espaço a outras vozes. Tiago Cardoso, de Santarém. Bom dia, Tiago.
5: É com alguma mágoa que vejo que vou ser uma voz totalmente dissonante do que tenho ouvido. Não estou praticamente de acordo com nada do que disse até agora. O que é estranho em mim, mas é o que é. Acho que é uma tremenda injustiça o que estão a procurar fazer com o Cristiano Ronaldo, mas é uma injustiça que é muito facilmente explicada. Nós habituámos-nos a ganhar com o Cristiano Ronaldo. Nós estamos habituados a ganhar com o Cristiano Ronaldo. Quando o Cristiano entrava em campo, nós sabíamos que tínhamos hipótese de ganhar. E habituámos-nos a isso. E agora tratamos mal quem nos tratou bem e quem nos fez acreditar. Isto custa, sinceramente, custa muito ouvir isto e não é isso que eu irei dizer aos meus filhos. Nós temos um grande jogador que se chama Cristiano Ronaldo, foi o melhor do mundo, pôs Portugal a ser comparado com os melhores do mundo e neste momento temos que crucificá-lo desta forma miserável. Eu deixo só com uma pergunta. Se é assim, então, porque é que ainda ninguém a fez? Mas porque é que ele foi convocado? Então, porque é que Jorge Jesus, quando podia ter decidido ele, no alto da sua certeza, dizer, não vou convocar o Cristiano porque não vou pôr a jogar? Mas não fez isso. Convocou. Convocou para depois poder humilhar no jogo contra a Noruega, de pôr a aquecer o jogo inteiro e não lhe dar nenhum minutos quando provavelmente até os tinha prometido. Mas não, mas porquê que não? Porquê que o convocou? Deixa essa pergunta. O Cristiano, temos todos os portugueses ter noção que há um país diferente depois da existência de Cristiano Ronaldo. E não é só futebol. Somos de todos nós, temos todos nós dívida de gratidão para com o Cristiano. E acho que deve haver, no mínimo, alguma honra em relação a isso.
1: Tiago, obrigado pela sua participação. Tiago Cardoso em Santarém, em Almancil, no Algarve, agora connosco, Alexandra Romão. Bom dia.
6: Sim, bom dia.
1: Viva, bom dia. Vamos ouvir a sua opinião, sim. Alexandra.
6: Eu, por acaso, ia referir a alguns pontos que o ouvinte anterior referiu. Eu, no meio disto tudo, eu só acho que isto é lamentável, toda esta situação, pelo seguinte. Jorge Jesus, que é um bom treinador, tudo bem, tem culpa. Cristiano tem culpa porque se portou de uma certa forma também. No entanto, a Federação também tem culpa, que já devia ter esclarecido várias coisas anteriormente, para evitar todo este show-off, como se costuma dizer. No entanto, há pessoas que se esqueceram um bocadinho do seguinte. O Cristiano deu toda a vida tudo o que tinha. Ele adora jogar futebol e, portanto, para ele jogar futebol é como nós que temos sede, precisamos de água para matar a sede. Ele é igual. Ele é um jogador que gosta de jogar independentemente

0: que o Cristiano é que é culpado, porque a nossa seleção agora joga bem, é sem o Cristiano. As coisas não são assim. Existe um treinador, os treinadores é que são culpados. O treinador é o que, pelo menos, é o que se mostra agora com o Jorge Jesus. Ele diz, é assim, meus amigos, não quer saber de mais nada. Os outros treinadores, se não souberam fazer o papel dele, de mostrar que a equipa tinha que dar e não estar dependente do Cristiano, porque de certeza absoluta que não foi o Cristiano que disse o tempo todo, meus amigos, vocês jogam como eu quero e não como devem jogar. Se não deram ao litro antes, é por culpa própria deles também. Há que refletir nesse sentido, não é? Claro que o Cristiano gosta de ter a bola e tentar marcar, mas se os outros jogadores não davam mais de si, só seria por duas razões. Ou porque o treinador tinha táticas erradas ou menos erradas, as opiniões são sempre divergentes, ou porque os próprios jogadores também, nesse caso, não acreditavam neles próprios e estavam sempre nas costas do Cristiano. Porquê é que o Cristiano tem que ser culpado de todas estas situações? Claro que eu entendo que ele não agiu da melhor forma, não soube lidar da melhor forma com a situação, no entanto, Jorge Jesus tem a sua culpa também, como referiu ao ouvinte anterior, se não contava com ele, se achava que ele já não estava na melhor forma para dar seja o que for, mesmo que marque um golo ou outro, se calhar não interessa, então não devia ter selecionado para ir à seleção e dar a oportunidade a outros. Mas isto é como eu digo, há muitas seleções que têm jogadores já com 40 anos e nenhum deles trata a forma como o Cristiano está a ser tratado. Que é mimado, que é isto, que é aquilo. Não, nós temos que ver como jogador. Agora, ele ama jogar à bola. Para ele, ter a bola nos pés é o ar que respira. E as pessoas ainda viram isso. Lá porque ele agora não consegue dar o que dava, não quer dizer que já não presta, que tem que se encostar às boxes e já está. E tratá-lo dessa forma. E ele não é culpado pela seleção não ter feito melhores jogos. Porque não é ele que mandava na equipa. Quem foi sempre culpado são os treinadores. Bem? E, portanto, é lamentável toda esta situação. Mas eu acho que a Federação não deixa de ter culpa, porque já devia ter esclarecido as coisas. Afinal, será que não foram eles que mandaram o Cristiano embora e agora estão a dizer que o Cristiano é que se foi embora porque quis? Porque há que pôr essa questão no ar.
1: Há muitas dúvidas ainda por esclarecer.
0: Exatamente. Será
1: Alexandra,
0: que a Federação não tem culpa?
1: Obrigado pela sua participação, por ter ligado, por ter vindo também partilhar o seu ponto de vista, os vários pontos de vista com o auditório da Antena 1. Manuel Guerreiro, vamos ouvi-lo agora a si, está em Castro Verde. Bom dia, Manuel.
2: Bom dia, Sr. António Jorge, para si e para todos os ouvintes do programa. Eu pensei que ia morrer intoxicado com tanta baba de roda do Ronaldo que eu li agora anteriormente, mas enfim, parece que ainda resiste, ainda estou vivo. Eu acho que Cristiano Ronaldo foi santo da uvas, como se costuma dizer aqui por Alentejo. Teve o seu tempo, teve a sua época, teve a sua contribuição, devia ter tido a inteligência de saber quando é que devia sair. Claro que agora, com Jorge Jesus, a situação tornou-se mais complicada, porque Jorge Jesus é um treinador daqueles treinadores operários que quer que a equipa jogue em conjunto, não quer que a equipa jogue para um homem só. Portanto, com Jorge Jesus não era possível manter aquele tipo de comportamento. Portanto, mais tarde ou mais cedo, já se sabia que aquilo ia dar bronca. Portanto, Jorge Jesus está a implantar um sistema de jogo na equipa, que é aquilo que é o futebol, que é um jogo coletivo, em que algumas individualidades têm o seu papel, mas o jogo é eminentemente um jogo coletivo. E, portanto, é isso que Jorge Jesus julgou está a tentar fazer, de acordo com as suas ideias sobre o futebol e tal. E as coisas começam a encaminhar-se. E espero que se encaminhem, que dê um bom resultado e que Jorge Jesus tenha muito êxito, até pela sua origem social, Jorge Jesus merece isso tudo. Portanto, Cristiano Ronaldo, pá, foi sangue de uvas, foi embora, foi pena não ter sabido sair, até pioras, porque há muito tempo que ele já não estava em condições de andar ali, porque lá na Arábia Saudita é outra conversa, que eles lá ainda jogam com uma bola quadrada. Agora aqui a bola já é redonda, portanto, aqui nestas competições é preciso que os jogadores estejam em condições. E o homem foi um grande jogador, mas já foi. É como eu, já fui um moço novo. Vá, um grande abraço.
1: Obrigado, bom dia, Manuel. Vamos ouvir agora em Coimbra António Gonçalves. Bom dia, António.
3: Olha, António Jorge, birras de meninos mimados e ricos era absolutamente inadiável que isso acontecesse. O que acontece, de facto, há que andar para a frente e acabar com esta situação agora de um momento para o outro, dar uma nova vida à seleção. Isso é que é importante que se faça e acabar com esta novela que de facto é um desperdício. Uhum. Muito obrigado, António.
1: Obrigado, bom dia. Marley Alves está em Moura. Bom dia para si.

0: Bom dia.
1: Faça favor.
0: Sim.
1: Força.
0: Ok, eu estou a acompanhar o programa e estou a ouvir a opinião de muitos ouvintes. Alguns ouvintes, o ouvinte de Santarém, a moça que falou antes desse senhor que saiu da linha, acho que estou de acordo com aquilo que eles disseram. Nós também não podemos ser injustos com tudo aquilo que está a passar em volta de Cristiano Ronaldo, queria tocar nesse ponto. Porque Cristiano Ronaldo, ele deu litro, ele deu tudo que ele tinha pela seleção. Ele gosta da seleção, ele gosta de futebol. E acho que criticar o Cristiano Ronaldo por tudo aquilo que ele fez, acho que não está a ser justo da parte de muitos ouvintes. Porque Portugal atingiu um patamar muito elevado graças ao Cristiano Ronaldo. O mundo todo hoje conhece Portugal, dizer isso, porque graças ao Cristiano Ronaldo. Então, eu acho que havia de ter aqui uma certa coerência com Jorge Jesus, devia ser um bocado mais...
1: Parlei por ter ligado, agradeço a todos aqueles que estiveram com a antena aberta. Bom fim de semana.
2: Muito boa tarde, meio-dia no continente e na Madeira, 11 horas da manhã nos Açores. Vamos agora conhecer os títulos do Jornal do Meio-Dia.
3: Um processo não se pode arrastar indefinidamente, foi a resposta dada pela Ministra da Justiça quando questionada esta manhã sobre o facto de António Costa continuar sem ter acesso ao processo influencer. São palavras que escutamos já a seguir. O preço mundial dos alimentos aumentou 1,5% entre agosto e setembro, valor referido há pouco pela Organização das Nações Unidas para a Alimentação e a Agricultura. A FAO diz que há um aumento persistente e cada vez mais generalizado dos preços dos produtos básicos e o principal motivo é o que está a passar no Médio Oriente e também os impactos climáticos. Não foi só em Portugal que a inflação aumentou em setembro. A taxa de inflação da zona euro foi de 3,8% no mês passado, mais 6 décimas do que em agosto.
2: As notícias com edição de João Vasco.
3: A Ministra da Justiça voltou esta manhã a manifestar total confiança no Diretor Nacional da Polícia Judiciária e diz que quando for chamada ao Parlamento para falar sobre as buscas do Ministério Público à Judiciária no âmbito do processo Futebol Leaks, tentará tirar as dúvidas que os deputados têm sobre este caso. Em declarações aos jornalistas à margem de uma aula sobre corrupção em Lisboa, Rita Júdice falou também sobre o processo influencer para dizer que um processo não se pode arrastar indefinidamente. Alexandra Sofia Costa.
4: Rita Alarcão Júdice diz que o Ministério Público recusou pela sexta vez o acesso de António Costa ao processo influencer, diz que não quis falar concretamente sobre este processo. O atual Presidente do Conselho Europeu contestou esta decisão da Justiça, dizendo que se trata de um atentado ao Estado de Direito. Ora, a Ministra da Justiça apresenta as razões do Ministério Público para isso.
5: O processo não está em segredo de justiça interno, ou seja, apenas para os intervenientes do processo e não para o segredo de justiça externo, que é outra realidade, ou seja, não é qualquer pessoa que possa ter acesso ao processo, é apenas os intervenientes diretos, arguídos e os assistentes. Penso que é essa, mas julgo que é apenas isso. Só para esclarecimento de todos.
4: A Ministra da Justiça esclarece que o processo esteve em segredo de justiça total entre abril de 2024 e março de 2026. Desde essa data que o segredo é apenas externo e que os intervenientes podem ter acesso, mas como António Costa é para o Ministério Público um suspeito que só foi ouvido porque pediu, continua sem ter acesso a este processo e sem saber quais são as suspeitas que recaem sobre si. Ora, a Ministra da Justiça, não comentando concretamente esta decisão, vai dizendo que um processo como este não se pode arrastar no tempo.
5: Quando existe um processo, ele não pode prolongar-se indefinidamente. Tem que haver uma opção, uma decisão de arquivar ou acusar.
4: A Ministra esteve esta manhã a dar uma aula sobre transparência e integridade aos alunos da Escola Dom Pedro V, aqui em Lisboa. Aos jornalistas falou também sobre as investigações ao diretor da Polícia Judiciária, Rita Alarcão Júdice, volta a manifestar total confiança em Carlos Cabreiro e diz que quando a chamarem oficialmente vai responder no Parlamento a todas as dúvidas dos deputados.
5: Eu ainda não fui notificada formalmente, mas já ouvi nas notícias que vai haver esse pedido e eu cumprirei o meu dever enquanto Ministra da Justiça, que é prestar os esclarecimentos que puder dar ao Parlamento. Apenas isso.
6: E mantém a confiança no Diretor Nacional da Polícia Judiciária.
5: Mas naturalmente, se eu não tivesse confiança no Diretor Nacional da Polícia Judiciária, os senhores saberiam, com certeza, não acha?
4: Mantém a confiança em Carlos Cabreiro, que está a ser investigado por suspeitas de ter autorizado a realização de escutas ilegais em 2015 no âmbito do processo Futebol Leaks.
3: Alexandra Sofia Costa, com o resumo das declarações desta manhã de Rita Judice, Ministra da Justiça. Ela deu uma aula sobre corrupção e depois falou aos jornalistas. O índice dos preços mundiais, calculado pela Organização das Nações Unidas para a Alimentação e a Agricultura, subiu 1,5% entre agosto e setembro e está 5,8% acima do que se registou em setembro do ano passado. Num comunicado divulgado esta manhã, a FAO fala num aumento persistente dos preços, provocado por fenómenos como a seca e também por interrupções, ou pelas interrupções no Estreito de Hormuz e no Mar Negro. Cláudia Aguiar Rodrigues.
7: As restrições logísticas no Mar Negro, a seca em algumas partes da América do Norte são algumas das razões apontadas pela Organização das Nações Unidas para a Alimentação e a Agricultura para um aumento de mais de 6% dos preços mundiais do trigo em setembro. Já os preços do milho sobem quase 6% em relação ao mês anterior devido à preocupação com os rendimentos nos Estados Unidos, à menor disponibilidade de exportação no Brasil e às interrupções no comércio do Mar Negro. Quanto ao óleo vegetal, o aumento reflete-se devido a uma forte procura mundial de importação e às preocupações sobre o impacto da seca nas perspectivas de produção no Sudeste Asiático. Enquanto os preços da carne diminuíram 1,1%, a exportação de carne bovina do Brasil aumentou por causa de uma maior procura da importação. O índice de preços dos produtos lácteos também caiu ligeiramente em setembro, enquanto os preços da manteiga se mantiveram. O comunicado aponta ainda que o açúcar registou o maior aumento, 6,1%, provocado pelas expectativas de uma oferta mundial de açúcar mais ajustada na temporada 2026-2027.
3: Os dados adiantados esta manhã pela FAO, o preço mundial dos alimentos aumentou 1,5% entre agosto e setembro. A taxa de inflação da zona euro foi de 3,8% no último mês, mais 6 décimas do que em agosto. É o que revela a estimativa rápida do Gabinete de Estatísticas da União Europeia. De acordo com o Eurostat, a principal razão para esta subida é a crise energética. Os países da zona euro com as mais altas taxas de inflação foram a Lituânia, 6,1%, a Bulgária, Bulgária 5,6%, e Chipre e Luxemburgo, cada um com 5,2% de inflação. Por outro lado, as taxas mais baixas registaram-se na Finlândia, 2,6%, em Malta, 2,9%, e na Estónia e nos Países Baixos. Estónia e Países Baixos tiveram uma inflação de 3%. Em Portugal, a inflação, o valor provisório da inflação, melhor dito, estimada há dois dias pelo INE, apontava para uma variação de 3,6% no mês de setembro. Os combustíveis devem registar uma ligeira descida na próxima semana. É o que adianta o Automóvel Clube de Portugal. De acordo com o ACP, o litro de gasóleo vai baixar 3 cêntimos e o da gasolina 3,5 cêntimos. Caso se confirmem estas previsões, o preço médio do diesel vai situar-se nos 2,15 € por litro a partir de segunda-feira, enquanto o preço da gasolina deve ficar nos 2,06 €. Estes não são ainda valores finais. Só logo ao final do dia, depois do fecho dos mercados, se saberá se estes dados se confirmam. E lembro que cada posto de abastecimento define os seus valores finais. Há países europeus que estão a equacionar libertar reservas de gás óleo para os mercados para aumentar a oferta e, dessa maneira, tentar reduzir os preços deste combustível. A agência Reuters garante que essa discussão está em curso, numa altura em que os Estados Unidos pressionam a Europa a tomar essa medida e o gás óleo atingiu máximos históricos em 12 dos 27 países da União. Daniel Belo.
8: É uma possível solução de curto prazo para tentar baixar os preços e responder às pressões vindas da América. A agência Reuters garante que vários países europeus estão a discutir a hipótese de libertar reservas de gasóleo para o mercado e esta manhã terá havido uma chamada telefónica entre várias capitais para debater essa estratégia. A Reuters cita duas fontes familiarizadas com a discussão que confirmam que a conversa desta manhã terá tido como base a proposta francesa que sugere que os países europeus libertem 50 milhões de barris de gasóleo para o mercado, enquanto os membros da Agência Internacional de Energia libertariam 50 milhões de barris de crude. Mas nada disto é oficialmente confirmado pelo Ministério das Finanças e Energia de França, que não respondeu aos pedidos de esclarecimento da Reuters. Pode também haver esta tarde, diz a agência, uma chamada entre os líderes dos países do G7, atualmente presidido pela França, para discutir próximos passos a dar. Estas conversas acontecem no momento em que o preço do gasóleo bate recordes na Europa e depois da Reuters ontem ter noticiado que a administração Trump teria pedido à Alemanha e à França para reduzirem as reservas de emergência, para forçar a baixa de preços, ameaçando com uma possível proibição de exportação de gasóleo dos Estados Unidos, caso não o fizessem. Donald Trump já admitiu publicamente essa possibilidade de parar as exportações para ajudar a baixar os preços recorde do gasóleo nos Estados Unidos a um mês das eleições intercalares. O fornecimento global de gasóleo foi reduzido por causa da guerra no Irão, mas também pela proibição russa de exportações, depois dos ataques ucranianos terem danificado muitas refinarias. A China também terá suspendido as exportações este mês de outubro para reforçar o estoque nacional.
3: A crise energética estará também no centro das discussões do próximo Conselho Europeu, onde os líderes da União vão tentar acertar uma resposta conjunta ao aumento do preço dos combustíveis. Há pouco, a Comissão Europeia rejeitou qualquer proibição das exportações de gás óleo. Diz que isso prejudicaria a confiança entre o Bloco Europeu e os Estados Unidos. No Brasil, país que vai a eleições no próximo domingo, foram descobertas reservas de hidrocarbonetos na margem equatorial da Amazónia. O governo já deu autorização para que esta zona seja explorada, mas os ambientalistas contestam a posição do executivo sobre o tema porque garantem que o país não precisa de expandir a exploração de hidrocarbonetos. O jornalista Daniel Catalão, correspondente da Antena 1 no Brasil, conta-nos como foi recebida no país esta notícia da descoberta de hidrocarbonetos junto ao Amazonas.
9: Para a indústria do petróleo foi um dos maiores anúncios a descoberta de hidrocarbonetos na bacia da Foz do Amazonas, na margem equatorial. O presidente do Brasil defende o ambiente, mas deu luz verde imediata a um petróleo de qualidade.
10: Nós temos a chance de ter um petróleo muito chique e de muita qualidade para abençoar o futuro do filho de vocês, o futuro desse país.
9: Mas o Instituto Internacional Areara contesta a medida, numa altura em que se defende a redução das emissões poluentes.
11: Essa expansão ela é descabida. O Brasil não precisa dessa expansão para sua segurança energética. Então, hoje, nós exportamos quase metade do petróleo que nós produzimos. Então, essa produção ela nem é sequer para ser utilizada no Brasil, é para exportação.
9: Nicole Figueiredo é diretora executiva do Instituto Areara e revela que já tem uma ação na Justiça porque o primeiro leilão é apenas o início de uma transformação na Amazônia.
11: Esse bloco ele é a porta de entrada para a exploração em toda a costa amazônica. Então, a costa amazônica ela está loteada, completamente coberta de blocos em estudo para exploração de petróleo.
9: Mas não será exagero ambientalista?
11: Para nós contermos o aquecimento global em 1,5 graus, nós deveríamos cancelar mais de 900 concessões de blocos de petróleo e não dar novas concessões, né? Então, não é exagero dos ambientalistas, essa não é uma questão ideológica, é uma questão técnica e de defesa mesmo do planeta.
9: Este instituto já travou outros blocos pelo Brasil e junta-se às vozes das comunidades indígenas e pescadores locais que temem os riscos socioambientais na região amazónica.
3: Uma descoberta que vem a público poucos dias antes das eleições. No próximo domingo, mais de 158 milhões de brasileiros são chamados às urnas para a primeira volta das presidenciais e também para eleger governadores, senadores e deputados federais, estaduais e distritais. Em Espanha, o Congresso continua a discutir os dois decretos sobre a habitação aprovados esta semana pelo Governo. Há muitas dúvidas sobre a viabilização destes diplomas depois do Juntos pela Catalunha de centro-direita, um dos partidos que suporta o Executivo, ter vindo a público afirmar que só aprova este pacote sobre habitação se ele sofrer alterações. Há pouco, durante o debate, a Ministra da Habitação lançou um novo apelo ao partido de Charles Puigdemont para que aprove este decreto, porque ele contém 90% das propostas dos Juntos pela Catalunha. A Ministra Espanhola sugeriu também que estes decretos sejam transformados em projetos que possam sofrer emendas e pediu então a aprovação por parte do Partido Juntos pela Catalunha deste diploma. Sem maioria absoluta no Parlamento, Pedro Sánchez pode sofrer nova derrota política e há quem defenda eleições antecipadas dentro do próprio PSOE. Se este pacote for chumbado, para já a discussão prossegue. Vamos continuar atentos ao que está a acontecer no Congresso em Espanha em próximos noticiários aqui na Antena 1.
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12: Muito boa tarde, boa viagem. Como é que está agora a situação do trânsito, Mónica? Mais tranquilo ou ainda não?
13: Ainda com alguns problemas, Augusto. Começamos então no IC22, no sentido Lisboa-Odivelas. Há então um acidente no início, junto ao nó da Cril, que está então a deixar o trânsito mais demorado. Também há ainda filas na A5, no sentido Cascais-Lisboa, de Monsanto para as Amoreiras. Ainda também na Cril, no sentido Sacavém-Algés, um acidente no acesso à A5 e está também a deixar o trânsito demorado. Quanto à segunda circular, também ainda com paragens no sentido Benfica-Aeroporto, entre o Eixo Norte-Sul e a zona das Calvanas. No Porto, para-se na A28, sentido Matosinhos-Porto, entre a Avenida AEP e a Avenida Sidónio Paes.
12: Há um número que o liga ao serviço de trânsito, 821-010. Desejo que esteja tudo bem desse lado, uma ótima tarde, boa viagem.
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12: Mais alguns minutos e vai ter o Magazine Portugalex para começar bem a tarde e o fim de semana alargado. Para já esta composição de Carolina Deslandes e Diogo Clemente para a voz de Sara Correia. A história é assim.

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6: Há novidades sobre o alegado assalto ao gabinete do Chega na Assembleia. O inspetor Max foi chamado ao local, farejou tudo e começou a ladrar para uma funcionária da limpeza que estava a comer um folhado de salsicha.
7: André Ventura já reagiu.
8: Curiosamente, eu encontrei migalhas de folhado de salsicha na minha secretária, onde antes estava uma pasta que dizia na capa: documentos confidenciais que comprometem à brava o Luís Neves. Não roubar! Será que esta senhora foi paga por alguém para levar a pasta? É a questão que fica.
7: O governo quer antecipar a abertura do novo aeroporto de Lisboa para 2034, ou 2500, o mais tardar. O aeroporto deverá custar cerca de 8,9 mil milhões de euros, mais ou menos o que um sem-abrigo ganha com as garrafas do Volta numa semana.
6: No fórum de hoje perguntamos se concorda com esta antecipação ou se acha que a questão do aeroporto está a ser tratada às pressas.
7: E já temos em linha a líder do PAN, Inês de Sousa Real. A sua opinião, por favor.
9: O PAN considera que é fundamental fazer novos estudos de impacto ambiental para perceber o efeito que o aeroporto vai ter nas digestões da carça perneta e nas cestas da minhoca trombuda. Quando não dorme a cesta, a minhoca trombuda fica insuportável, ainda mais trombuda, e isso interfere com todo o ecossistema.
7: Obrigado e cumprimentos à minhoca trombuda. Temos agora em linha o ouvinte Aristides Pingão, que nos fala de Lisboa. Ora viva!
10: Boas! Eu vivo em Cabrito, de Lisboa, e não durmo vai para 30 anos. Curiosamente, desde que vim para aqui viver. Olha, só um bocadinho. Deixe só passar este! Sim! Pronto! É que os aviões passam-nos por cima da cabeça dois em dois minutos. É de noite, de noite. Incluindo no período obrigatório de descanso. Pois, está a ver mais um. Parece que apesar de respeitar muito a cesta da minhoca trombuda, se calhar dávamos jeito de dormir, não? Uma noite destas? Não sei. Vejam lá isso. Olha, ouvir mais um. Está a ouvir?
7: Obrigado por participar. Vamos agora ouvir a senhora Idalina Macambúzia, que nos fala de refegos da Gordalhufa. Faça o favor de dizer.
11: Olha, eu ouvi dizer que a IA nos vai matar a todos até 2030. Maneiras que não percebo. Para que acabemos de andar a gastar dinheiro em aeroportos? É para quem? Para os robôs? Que façam eles? Outra coisa. Li também que em caso de fim do mundo serão encerrados todos os acessos à Serra da Estrela. Eu acho que é pena, porque deve ser tão bonito assistir lá de cima. Será que também é preciso usar aqueles óculos do eclipse para olhar para o fim do mundo?
7: É uma boa questão para colocarmos algum oftalmologista que nos esteja a ouvir. E, olha, parece que já temos um em linha. Bom dia.
12: Bons dias. Pedimos às pessoas para não olharem para o fim do mundo sem um filtro, porque lhes dá cabo dos olhos.
7: Mas se o mundo acabar, em princípio já não vão precisar dos olhos.
12: Pronto, então façam como entenderem. O nosso conselho é que as pessoas usem, por exemplo, um filtro de café.
7: Certo, muito obrigado, e assim encerramos mais uma consulta popular. Só falta a ficha técnica da semana, lida pelo senhor, cheio de pressa.
13: Portugal Alex, contório Machado e Manuel Marques, texto de Patrícia Castanheira, sonoplastia de Tomás Anaori, em caso de dúvida ou persistência dos sintomas, consulte o seu médico ou farmacêutico.
0: E segunda-feira há mais. Bom, e a qualquer momento também em RTP Play Portugal X. Vamos até Los Angeles, Califórnia, ao encontro do cantor e produtor Phineas O'Connell, irmão de Billie Eilish. Aqui no tema-título do álbum mais recente, For Crying Out Loud.

0: Um convite ao encontro, também à reflexão conjunta e à construção de uma voz coletiva, feita de mulheres, homens e pessoas. É assim o regresso de Rita Red Shoes no seu novo álbum, sétimo trabalho já disponível. Chama-se Fala, disco RTP Antena 1. E é por lá também que mora a canção que vamos ouvir. Chama-se A Mesma Solidão. Rita Red Shoes, o que nos pode dizer desta canção?
1: A Mesma Solidão, uma canção escrita pela Joana Espadinha, foi uma das últimas canções a ser-me entregue para o disco. E a dada altura a Joana pediu-me, porque achava que a ajudava um bocadinho a concentrar-se melhor, perguntou-me se haveria algum tema que eu gostasse de abordar e que não tivesse sido ainda abordado no disco. E eu sugeri-lhe a questão da solidão nas relações. Às vezes acontece de vivermos na mesma casa, conversarmos sobre tudo e mais alguma coisa e ainda assim haver bastante solidão pela incapacidade de falarmos sobre alguns afetos, sobre emoções, e o quão interessante isso também é, não é? Convivermos com isto, e será que as solidões se encontram, não é? E se pudessem conversar, quão próximas estariam? E é sobre isto.

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0: Meia-dia 30. Jornal do Desporto. Quais são os títulos desta edição, João Gomes Dias?
2: Trabalho de Jorge Jesus, elogiado por atuais, mas também ex-jogadores. Neste jornal, Silas diz que não está surpreendido com o percurso 100% vitorioso. Cartaz de apoio a Ronaldo retirado esta manhã junto à cidade do futebol. Mário Nicolai acredita o tempo de Cristiano na seleção ainda não terminou. Alerta máximo na defesa do Sporting. Rui Borges pode ter 4 ausências em Braga. O Porto joga hoje um encontro particular frente ao Deportivo da Corunha. O Torrense já conhece adversários nos oitavos da Taça Europa e arranca hoje o Campeonato Nacional de Basquetebol.
0: Jornal do Desporto, edição João Gomes Dias.
2: Foi uma noite de gala para a seleção portuguesa na Dinamarca. Triunfo por 4-2 em Copenhaga diante da seleção local e com vários apontamentos que deixam água na boca para aquilo que poderá ser o futuro da equipa. Após dias particularmente conturbados que só terminaram com a saída de Cristiano Ronaldo, a resposta da formação nacional superou todas as expectativas. E os jogadores, já depois do encontro, desfizeram-se em elogios ao selecionador Jorge Jesus. Palavras de apreço que se estendem também àqueles que no passado já foram treinados por Jesus. Um desses exemplos é Silas, que esta manhã, em entrevista aqui na Antena 1, diz que aquilo que está a acontecer é apenas e só o esperado, atendendo à qualidade do trabalho do selecionador.
3: Para mim não é surpresa nenhuma. Eu até já tinha comentado, mesmo antes dos jogos começarem, que sabia que a seleção ia arrancar bem. Ia arrancar bem porque sabia que, mesmo tendo pouco tempo de trabalho, o Mister se ia focar muito naquilo que é a linha defensiva, mais o médio de equilíbrio, e que nós íamos estar forte. E tendo uma linha defensiva forte, será uma boa base para, mesmo até para pressionar alto, a linha defensiva, coordenada como ela está, e a cada dia que passa fica melhor. Mesmo a pressionar alto, essa linha defensiva é o suporte para uma boa pressão alta também.
2: Tudo começa na tal linha defensiva, diz Silas, mas destaque também para aquilo que Portugal tem conseguido produzir a nível ofensivo, naquela que, no fundo, é uma ideia extremamente atrativa para os jogadores que entram em campo.
3: Eu, quando falo para já de uma base defensiva, mas não quer dizer que ele não trabalhe ofensivamente, também trabalha muito. O que acontece é que, numa seleção, quando não há muito tempo para trabalhar, ele começa, e em todas as equipas dele, mas na seleção ainda mais, não há muito tempo para trabalhar, ele começa claramente por uma base mais defensiva, para que a equipa não se apanhe a perder. Portanto, eu penso que é uma ideia atrativa para qualquer jogador, e muito mais jogadores deste nível, jogadores que gostam de ter a bola, gostam de ser protagonistas com bola. Eles sabem que não vão passar muito tempo sem bola.
2: E os jogadores da frente têm sido particularmente efetivos.
3: Eu sabia que nós íamos estar muito fortes a nível defensivo, e depois também sei, porque conheço os nossos jogadores, né? temos muito talento, temos muita qualidade, muita criatividade também. Sei que tanto forte defensivamente, depois os jogadores na frente também conseguem resolver muitas coisas, como têm feito.
2: Boas ideias, boas exibições e, claro, boas vitórias. São 3 em 3 jogos, extremamente importante para o arranque dos trabalhos de Jesus à frente da seleção.
3: Independentemente de ter acontecido o que aconteceu, estas 3 vitórias são muito importantes para Portugal e para o Mister Jesus. Não me parece que seja só de ontem. Para mim, todas elas são muito importantes. O facto de ele poder entrar numa seleção e ganhar logo os 3 primeiros jogos, de ter 9 pontos, as outras equipas terem 3, eu acho que isso é muito importante. Entrar assim é sempre importante.
2: Finalmente, fica também o olhar sobre os adversários, que, quando espreitam Portugal, vem uma equipa extremamente difícil de bater.
3: É muito difícil jogar contra uma equipa destas, quando uma equipa destas está em vantagem, e dá-lhes o espaço todo que nos têm dado. Depois nós acabamos por conseguir tirar vantagem, inclusive não só com muito espaço. Até ontem vi o gol do Cancelo. O Cancelo, que à partida é um lateral, mas tem uma qualidade em espaços curtos fora do normal. Se eles conseguem fazer em espaços curtos, imagino com muito espaço, como nós temos tido sempre que estamos em vantagem. Para mim não é surpresa nenhuma, eu já tinha dito e já disse várias vezes. O Mister Jorge Jesus foi o treinador que mais marcou e foi claramente um dos melhores treinadores que eu tive. E não é surpresa nenhuma que estejamos a jogar assim.
2: Taxativo, Silas, os elogios ao trabalho de Jorge Jesus, que, como dissemos, também foi fortemente elogiado pelos atuais jogadores. Já lá vamos. Primeiro damos voz ao selecionador, que foi questionado se acha que tem agora o país ao lado dele. A resposta é, a Jorge Jesus.
4: Sei lá, então uma pergunta é se eu tenho um peixe comigo, eu não sei nada disso.
5: Domingo,
4: isso eu não sei.
5: Lusa, gostava
4: que tivesse.
2: Não sabe se tem o país com ele, mas certamente já tem os jogadores. Começamos por escutar aquilo que disse Vitinha.
6: O trabalho do Mister começa a surtir efeito, já se vê. Acho que hoje foi demasiado claro e felizmente isso está a correr bem e é assim que nós queremos continuar.
2: E mais à frente no terreno, Gonçalo Ramos também foi particularmente claro nos elogios que fez ao treinador.
7: O novo treinador também ajuda muito, temos ideias mais claras, sabemos exatamente onde é que cada colega está, tanto a defender como a atacar, e isso dá para ver no nosso jogo de hoje, mas também nos últimos jogos, estamos a melhorar de dia para dia.
2: Francisco Trincão, que não sendo titular entrou na segunda parte, foi mais um a ver aquilo que parece óbvio a todos os jogadores.
8: Criamos bastante, conseguimos fazer 4 golos, é sempre ótimo, portanto acho que isso também é um sinal que atacamos mais, mas acho que também já vimos algumas ideias do Mister e isso é o mais importante, criar, fazer gol, nem sempre vamos conseguir fazer 4, mas criar é o mais importante e criámos bastantes.
2: E Nuno Mendes foi novamente um dos melhores, fez questão também de ressalvar as mudanças que estão a ser instituídas por Jesus e com elas também as ideias que a equipa tem de assimilar.
9: Outras ideias, novas táticas, acho que isso é evidente, temos que adaptar-nos ao que o Mister nos pede e acho que somos jogadores suficientes para poder perceber isso e poder aplicar no campo.
2: O jogo ficou igualmente marcado pelo facto de Rafael Leão ter herdado a camisola 7 de Ronaldo, motivo de particular orgulho para o jogador agora do Galatasaray.
10: O Cris é, para mim, é um ídolo de infância. O número 7 para mim também pessoalmente tem um significado especial, que é uma data, foi a data de nascimento dos meus filhos. Simplesmente tentei honrar a camisola, desfrutar com os meus companheiros. E eu acho que o mais importante depois também no final é ter ganho o jogo, feito um bom jogo e conseguimos ter alcançado a vitória.
2: A seleção está neste momento a caminho de Portugal e tem previsto para esta tarde um treino de recuperação em Gaia. A equipa das esquinas vai passar pelo centro de estágios do Futebol Clube do Porto na preparação para o duelo de domingo diante da Noruega, que terá lugar no estádio do Dragão. Portugal lidera o grupo 4 com 9 pontos, ao passo que todas as restantes seleções tem 3 pontos, Noruega, Dinamarca e Gales vão lutar, tudo indica, pelo segundo lugar, que também dá apuramento, depois dos galeses terem vencido ontem à noite a Noruega em Cardiff por 2-1. Isso por agora parece que a calma substituiu a tempestade. A verdade é que foram espalhados cartazes de apoio a Cristiano Ronaldo na Grande Lisboa e nos quais se pode ler, e estou a citar: "Obrigado, Cristiano Ronaldo, serás sempre o nosso capitão. Jorge Jesus não esteve à altura, com falta de sensibilidade na gestão do ativo CR7. Esta mensagem deixada em vários cartazes, como dissemos, sendo que um deles foi mesmo colocado à porta da cidade do futebol e, entretanto, já removido. O nome de Ronaldo continua a ser muito badalado, um pouco por todo o mundo, inclusive é na voz daqueles que privaram com o jogador. E diretamente da Roménia, Marius Nicolai diz que Jorge Jesus devia ter sido mais cauteloso quando colocou Cristiano a aquecer e depois não o lançou na partida em Oslo, ainda que o jogador, por vezes, também tenha de aceitar estas situações.
11: Ele tem uma experiência, é um líder, não? Mas, como eu disse, o pessoal do treinador, algumas vezes tens de aceitar esta situação. Agora, não sei o que eu posso dizer, ou mais. A gente não sabe muitas coisas que se passou ali dentro, não?
2: E por não saber, será que Nicolai espera com expectativa as já prometidas explicações de Ronaldo?
11: Bom, explicações... Não sei, a gente não sabe a conversa que foi com o treinador e com o Cristiano, não? Não podemos saber tudo, mas eu esperava que ele vá jogar, não? Ele também quer jogar, mesmo se tem uma idade. É um jogador que traz com ele muita qualidade, não? Mesmo assim, em termos, por exemplo, físicos, não está no seu melhor. Mas mesmo assim, ele pode... Ele, quando entra, é o mais, que eu posso dizer, é o mais para a equipa.
2: E por isso mesmo, Nicolai, que privou com Ronaldo no arranque da carreira de Cristiano Sporting, acredita que o jogador pode voltar ainda à seleção portuguesa.
11: Acho que é muito cedo, na minha opinião, para fazer isso. Eu acho que o Cristiano não deu a última palavra para a seleção portuguesa.
2: Muito cedo para um adeus definitivo, diz Mário Nicolai, no que diz respeito a Ronaldo na seleção. Ora, nesta entrevista concedida esta manhã à Antena 1, o antigo avançado Sporting também fala dos Leões e da expectativa positiva que tem para o jogo de Braga, que está marcado para de hoje a uma semana, mesmo que a equipa de Rui Borges já tenha marcado passo na presente temporada.
11: O Sporting empatou 3 vezes com as equipas que normalmente tinha de ganhar, mas nos jogos como pressão, como foi também com o Galatasaray em casa, como foi na Champions League, como falo, não? Eu acho que o Sporting sabe, mesmo se perderam jogadores bons, Trincão, Rusman, que a gente viu ontem, mas mesmo assim o Sporting é muito forte. Acho que não vai ser fácil contra o Braga, nunca foi fácil contra o Braga, a gente já sabe isso, mas eu acho que o Sporting vai ganhar este jogo.
2: E para essa partida de sexta-feira em Braga, marcada para as 8:15 da noite, os Leões podem ter vários problemas no setor defensivo. Debast está castigado, Vaianides lesionado, ao passo que Maxi e também Ibrahim Abá são dúvidas neste momento para Rui Borges. No Porto, atenções centradas para o duelo desta tarde no estádio Riazor, na Corunha. A equipa orientada por Francesco Farioli vai defrontar o Deportivo a partir das 6 da tarde, num encontro de caráter particular que deve valer a estreia ao central Chris Smalling, contratado nos últimos dias. Quanto ao nível oficial, o Porto só vai voltar a jogar de amanhã a uma semana, quando defrontar o Marítimo na Madeira, a partir das 6 da tarde. Quanto ao Benfica, só entra em campo no domingo, dia 11, quando receber o Vitória de Guimarães às 6 da tarde no Estádio da Luz. Encarnados que ontem, fora das 4 linhas, viram as contas da SAD respeitantes à última temporada serem aprovadas por unanimidade. Recordo que as Águias tinham apresentado um resultado operacional positivo superior a 32 milhões de euros. O Torriense vai defrontar o Sparta de Praga na Taça Europa, 8º de final, primeira mão marcada para 28 ou 29 de outubro, a segunda mão a ser realizada a 10 ou 11 de novembro. Foi isso mesmo que ditou há instantes o sorteio realizado em Nyon, na Suíça. Um sorteio que também já definiu o alinhamento até à final, que será jogada a 2 mãos. Para já importa dizer que, caso o Torriense ultrapasse o Sparta, vai defrontar o vencedor da eliminatória entre as norueguesas do Brann e as polacas do Sarny nos quartos de final. Começa hoje o Campeonato Nacional de Basquetebol Masculino, com o campeão em título Futebol Clube de Porto a jogar no terreno do Queluz a partir das 9:15 da noite. Dragões que também entraram bem na presente temporada ao vencerem o Sporting para a Supertaça e, por isso, os sinais são muito positivos e de enorme otimismo. Basta escutar as palavras do poste da equipa azul e branca, Gonçalo Delgado.
12: É muito bom para continuarmos a nossa boa fase, como ganhar o campeonato, uma época muito boa, e ganhar a Supertaça dá-nos confiança total para continuarmos a competir ao mais alto nível.
2: Esta primeira jornada prossegue amanhã com os restantes 5 encontros. Às 16h, Ovarense Braga, Cabo Madeira, Vitória de Guimarães e Portimonense Oliveirense. Às 17h, jogo grande entre Benfica e Sporting. E às 21h, o Jogueira recebe o Póvoa. Quanto ao handball, com a época bem mais adiantada, tem hoje início a ronda 7 do campeonato. A partir das 17h, o Marítimo, atual 3º classificado, recebe o líder e campeão Sporting. Ainda nos pavilhões, a Seleção Nacional Feminina de Futsal defronta hoje as Espanha, em jogo de preparação para a ronda de elite de qualificação rumo ao Campeonato Europa 2027. O duelo ibérico está marcado para as 8 da noite na FPF Arena, junto à cidade do futebol. Jaime Faria foi eliminado do ATP 500 de Tóquio. O português caiu com estrondo diante do espanhol Raume Munar em apenas 2 sets e com duplo 6-1, num encontro que durou 1 hora e 4 minutos. Ainda no ténis, mas no Challenger do Porto, o dia vai ficar marcado pela presença de Henrique Rocha nos quartos de final. O português é o último cabeça de série sobrevivente neste torneio. Vai defrontar August Holmgren, da Dinamarca, é o grande favorito e, por isso, já foi questionado se sonha em conquistar o troféu.
13: Gosto sempre de dizer que quero ganhar os torneios, mas, acima de tudo, estou a tentar melhorar o meu nível, a jogar jogo a jogo, e agora o importante é o jogo dos quartos-final e tentar ter o melhor desempenho possível, continuar a melhorar o meu nível. Há muitas coisas a melhorar, por isso é olhar para isso e focar-me nos quartos final.
2: Henrique Rocha confiante no Challenger do Porto. Vamos às notas finais e todas elas relacionadas com motores. Começamos pela Fórmula 1. Resultados do segundo treino livre para o Grande Prémio do Bahrein, que está a ser realizado na Malásia, em Sepang, devido à guerra no Médio Oriente. Charles Leclerc em Ferrari foi mais rápido, seguido de Isaac Hadjar em Red Bull e de Lando Norris em McLaren. Quanto ao Mundial de MotoGP, também resultados do segundo treino livre, mas aqui para o Grande Prémio do Japão em Motegi. Mais rápido, Alex Marquez em Ducati, segundo Pedro Acosta na KTM e terceiro lugar para o irmão mais velho dos Marquez, Marc Marquez em Ducati. Fechamos com rallies. Espreito neste momento o resultado ao vivo do Rally da Sardenha. Estamos com 4 super especiais realizadas e neste momento os Hyundai estão a surpreender. O primeiro de Adrien Formeau, que tem 4 segundos de vantagem sobre Thierry Neuville. O melhor dos Toyota aparece no terceiro lugar, é o de Oliver Solberg, o sueco, está neste momento a 8 segundos da liderança.
0: João Gomes Dias com o Jornal de Desporto. 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
0: Informação de trânsito, Mónica Amaral.
15: Começamos então em Lisboa. Ainda está por resolver o acidente no IC22. É um acidente no sentido Lisboa-Odivelas, junto ao nó da Cril. Ainda está a deixar demora. Também ainda se para na Cril no sentido Sacavém-Algés. Há então mais demora no acesso à A5 e também na A5 no sentido Cascais-Lisboa. As filas ainda estão a partir de Monsanto para as Amoreiras. Para-se na segunda circular nos dois sentidos, entre a Escola Alemã e a zona das Calvanas e também no Porto, na VCI, no sentido da Rábida Freixo, ainda há paragens na zona da Boa Vista e na A28, no sentido Matosinhos-Porto, há paragens também entre a Avenida AEP e a Avenida Sidónio Paes.
0: Uma ótima viagem. Boa tarde.
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16: Salut, Karina Jorge, ça va?
17: Vai aumentar o complemento solidário para idosos no próximo ano. Um aumento de 50 euros nesta ajuda paga pelo Estado aos pensionistas com rendimentos mais baixos.
18: Ele surpreende-nos todos os dias.
17: Depois da saída de Cristiano Ronaldo, o antigo Presidente da República diz que a seleção precisa de sentir a energia positiva dos portugueses.
19: Por que é que nos vieste interromper o trabalho? Nós gostamos de música, o que é que estás aqui a fazer?
20: Vá à música.
21: Olha, Karina, o timing disto foi perfeito porque enquanto eles estão a parar, já ouves em som de fundo o ensaio, né?
20: Olha que maravilha. Ok. Chama-se Sei. Vamos lá. E obrigada por teres vindo ao programa da tarde. Feliz Dia Mundial da Música. Rita Red Shoes, ao vivo aqui na Antena 1. Obrigada.

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5: 2004 trouxe o europeu do futebol a Portugal. E um brasileiro que joga num outro campeonato que nós também apreciamos. Saúl Cardoso deixou o negócio familiar em São Paulo, ligado aos móveis e à decoração, atravessou o oceano e aqui começou um trajeto ligado à gastronomia.
6: E sempre tive essa vontade de sair do país, conhecer outros lugares e na altura Portugal pareceu-me ser uma boa escolha e decidi vir para cá e começar tudo do zero, a procura na área que eu trabalhava, que era a área de móveis, decoração, enfim. E na altura não consegui nada e olha,
7: lavar pratos.
6: Eu fui lavar pratos num restaurante até conseguir algo na minha área e aquilo foi se desenvolvendo e...
7: O Sal vem para Portugal, o clima até é muito semelhante, há muitas características, muitas semelhanças e, surpresa, boa surpresa, também há muitos restaurantes brasileiros nessa altura, só que...
6: A qualidade não era aquela que nós nos identificávamos. E comecei a olhar para a comida brasileira, para o rodízio, que muita gente não sabe, mas é o conceito brasileiro mais exportado a nível gastronômico no mundo.
5: 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Estamos ligados.
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0: está com a RTP Antena 1 a caminho da palavra do dia, mas para já ficamos à sombra desta pirâmide.
1: (Risos)

0: A banda portuguesa Mulherif Dada, 1987. E antes da hora certa chegar na RTP Antena 1, a palavra do dia. E hoje Mafalda Lopes da Costa é...
1: A palavra do dia é banquete. A palavra banquete vem do italiano de banchetto, que é o diminutivo de banco, ou seja, banquinho. Curiosamente, na origem, os banquetes não eram banquetes, mas sim pequenas refeições rápidas que as pessoas consumiam sentadas num pequeno banco, sem grandes formalidades e muitas vezes mesmo sem mesa. Com o passar do tempo, e sem que se consiga propriamente explicar, o termo evoluiu até mudar completamente de sentido. Banquete de

0: deixou de ser uma refeição simples, tomada num banco, para significar uma refeição grandiosa, farta, solene e partilhada com convidados.
1: 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Muito boa tarde, uma hora no continente e na Madeira, meio-dia nos Açores. Vamos agora conhecer os títulos desta edição.
2: A Ministra da Justiça lançou esta manhã um aviso ao Ministério Público sobre a Operação Influencer que fez cair o último governo de António Costa. Rita Júdice diz que um processo não se pode arrastar indefinidamente, ou é arquivado ou há uma acusação. O Ministro da Economia afirma que seria muito bom para o país poder continuar a contar com a marca Cristiano Ronaldo, frisando que muita gente só conhece Portugal por causa do jogador. A FAO, Organização das Nações Unidas para a Alimentação e a Agricultura, revela que o preço dos produtos básicos está a ter um aumento persistente por causa do que se passa no Médio Oriente e também devido aos impactos climáticos.
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2: Um processo não se pode arrastar indefinidamente, foi a resposta dada esta manhã pela Ministra da Justiça, Rita Júdice, quando questionada sobre o facto de António Costa continuar sem ter acesso ao processo influencer.
3: Quando existe um processo, ele não pode prolongar-se indefinidamente. Tem que haver uma opção, uma decisão de arquivar ou acusar. E é isso que me parece prioritário, apenas isso.
4: Mas faz sentido um cidadão não ter acesso ao processo quando já não está em segredo de justiça?
3: Eu não conheço os detalhes do processo, não queria falar sobre o processo em concreto, mas para esclarecimento de todos, o que eu julgo é que o processo não está em segredo de justiça interno, ou seja, apenas para os intervenientes do processo e não para segredo de justiça externo, que é outra realidade, ou seja, não é qualquer pessoa que possa ter acesso ao processo, é apenas os intervenientes diretos, arguídos e os assistentes. Penso que é essa, mas julgo que é apenas isso, só para esclarecimento de todos.
2: A explicação de Rita Júdice para o facto de António Costa ainda não ter tido acesso a este processo. Nestas declarações, à margem de uma aula sobre corrupção em Lisboa, a ministra voltou a manifestar total confiança no diretor nacional da Polícia Judiciária. Rita Júdice afirmou que, quando for chamada ao Parlamento para falar sobre as buscas do Ministério Público à Judiciária, no âmbito do processo Futebol Leaks, tentará tirar as dúvidas que os deputados têm sobre este caso.
3: Relativamente ao Parlamento, eu ainda não fui notificada formalmente, mas já ouvi nas notícias que vai haver esse pedido e eu cumprirei o meu dever enquanto Ministra da Justiça, que é prestar os esclarecimentos que puder dar ao Parlamento. Apenas isso.
4: E mantém a confiança no Diretor Nacional da Polícia Judiciária?
3: Mas naturalmente, se eu não tivesse a confiança no Diretor Nacional da Polícia Judiciária, os senhores saberiam, com certeza, não acha?
5: Pergunta bem, vamos.
2: Rita Júdice a reiterar a confiança em Carlos Cabreiro. O Ministro da Economia considera que Cristiano Ronaldo tem um impacto significativo na projeção internacional de Portugal e defende que o país deve continuar a poder contar com o jogador. Questionado hoje pelo Canal Now sobre a forma como o Governo está a acompanhar a polémica saída de Ronaldo do estágio da seleção e se isso tem impacto no país, Crasta Almeida ressalvou que não é especialista em futebol, mas lembrou o poder da marca CR7.
6: O Cristiano Ronaldo pôde ver e tem podido ver pelo estrangeiro, tem um impacto enorme na projeção, na valorização da marca Portugal. Ela é a pessoa mais conhecida de Portugal e Portugal, muita gente só conhece Portugal por causa do Cristiano Ronaldo. Isto é um valor, é um ativo que Portugal tem e era bom que Portugal pudesse continuar a contar com este ativo. Não me meto nas questões do futebol, porque não sei, não sou especialista, não domino isso. Do ponto de vista da valorização da marca Portugal, o Cristiano tem um valor que é muito relevante e seria muito bom para Portugal poder continuar a contar com este potencial que ela dá à marca Portugal.
2: O comentário de Manuel Castro Almeida, ministro da Economia, aos polémicos acontecimentos desta semana a envolver Cristiano Ronaldo. Vários outdoors com mensagens de apoio a Ronaldo e críticas a Jorge Jesus foram colocados nas últimas horas em algumas zonas de Lisboa e em Oeiras. Dois surgiram na segunda circular, um outro junto à cidade do futebol em Oeiras. Este último foi, no entanto, retirado pelos serviços da Câmara Municipal de Oeiras, perto das 11:30 da manhã. Os cartazes apareceram depois do triunfo de Portugal frente à Dinamarca. Tem a foto do jogador do lado esquerdo e um texto que refere, e cito: "Obrigado, Cristiano Ronaldo, por tudo o que fizeste por Portugal. Serás sempre o nosso capitão." Do lado direito está uma outra foto de Jorge Jesus e a mensagem: "Jorge Jesus não esteve à altura. Entre os motivos apontados estão a falta de sensibilidade na gestão do ativo CR7, o facto de tratar de forma errada um capitão e de ter um alegado ego inflamado", é o que diz este cartaz sobre Jorge Jesus. Quanto à seleção nacional, que ontem venceu a Dinamarca em Copenhaga por 4-2 sem Ronaldo, chega daqui a pouco à cidade do Porto, onde joga no próximo domingo frente à Noruega. Às 6 da tarde de hoje, os jogadores realizam um treino de recuperação. Alguns serviços públicos enfrentam perturbações esta sexta-feira devido às greves convocadas por 3 sindicatos da administração pública. Alguns dos profissionais que decidiram parar no dia de hoje realizaram um desfile entre a Praça da Figueira e o Ministério das Finanças em Lisboa. O líder da CGTP, Tiago Oliveira, que participou nesse protesto, lembrou que a greve de hoje serve para reivindicar melhores salários e melhores carreiras.
5: É um dia de luta de trabalhadores que sentem esta necessidade de denunciar e de vir para a rua, dar nota daquilo que é a realidade com que vivem diariamente. E essa realidade, a realidade destes trabalhadores, infelizmente é a realidade da grande maioria dos trabalhadores a nível nacional. Carreiras que não são valorizadas, trabalhadores com salários baixíssimos. Nós estamos a falar que, na sua esmagadora maioria, são trabalhadores em que os salários não chegam aos 1.000 euros por mês. E, portanto, há aqui uma questão que é importante, é olharmos para aqueles que são fundamentais todos os dias no país e procurar encontrar aqui uma política que responda a estes trabalhadores.
2: Tiago Oliveira, líder da CGTP, e as razões para estas paralisações no dia de hoje. O PCP insiste que há condições para reduzir o horário de trabalho sem perda de rendimentos e critica as entidades patronais por não quererem dar esse passo. Uma ideia afirmada esta manhã pela líder parlamentar comunista Paula Santos, que esteve reunida com o Instituto de Apoio à Criança numa iniciativa inserida nas jornadas parlamentares do PCP que estão a decorrer, jornadas dedicadas à conjugação entre a vida pessoal e profissional, Teresa Borges.
7: A conciliação entre a vida profissional e pessoal dos pais e o efeito que tem no desenvolvimento das crianças. Um novo problema que o Instituto de Apoio à Criança identifica, disse o presidente Manuel Coutinho, é preciso mudar mentalidades.
8: Os primeiros 100 dias da criança forem tratados com muita atenção, se a vinculação for bem estabelecida, nós acabamos por ter crianças mais saudáveis. As crianças precisam dos pais. Isto passa por uma reorganização social, uma reorganização das empresas, uma reorganização dos serviços públicos, das organizações privadas.
7: E pensar, em conjunto, uma nova organização laboral exemplifica com medidas já adotadas pelo Instituto.
8: No período de férias, quem é avó ou avô no Instituto da Criança, por cada neto, pode estar dispensado de ir trabalhar para poder ajudar os seus filhos a ajudar os seus netos.
7: Um novo problema a juntar-se a preocupações já conhecidas e que já estão, diz, na consciência de todos, o direito de uma criança à alimentação, à saúde, à educação. O PCP acompanha, é um direito da criança ter os pais presentes desde o nascimento, sublinha Paula Santos.
9: Se deve avançar nesse sentido, da redução do horário de trabalho e, obviamente, de retirar todos os mecanismos que hoje existem na legislação e que levam a esta desregulação dos horários de trabalho. Portanto, é impensável. Há condições hoje para reduzir o horário de trabalho sem que os trabalhadores tenham perda de rendimento.
7: De dedo apontado às organizações patronais.
9: Aquilo que está em cima da mesa, até muitas das vezes pelas entidades patronais, não é neste sentido que nós estávamos a colocar.
7: Os direitos das crianças, tema, diz Manuel Coutinho, que une todos os quadrantes políticos.
10: É, talvez seja mesmo o que une tudo neste país, da esquerda à direita.
7: E que está no centro do debate nas jornadas parlamentares do PCP.
2: Jornadas que encerram esta tarde na Assembleia da República com um discurso do secretário-geral comunista Paulo Raimundo. O índice dos preços mundiais calculado pela Organização das Nações Unidas para a Alimentação e a Agricultura subiu 1,5% entre agosto e setembro e está 5,8% acima do que se registou em setembro do ano passado. Num comunicado divulgado esta manhã, a FAO fala num aumento persistente dos preços, provocado por fenómenos como a seca, mas também devido ao que se está a passar no Estreito de Hormuz e no Mar Negro. Cláudia Aguiar Rodrigues.
11: As restrições logísticas no Mar Negro, a seca em algumas partes da América do Norte são algumas das razões apontadas pela Organização das Nações Unidas para a Alimentação e a Agricultura para um aumento de mais de 6% dos preços mundiais do trigo em setembro. Já os preços do milho sobem quase 6% em relação ao mês anterior devido à preocupação com os rendimentos nos Estados Unidos, à menor disponibilidade de exportação no Brasil e às interrupções no comércio do Mar Negro. Quanto ao óleo vegetal, o aumento reflete-se devido a uma forte procura mundial de importação e às preocupações sobre o impacto da seca nas perspectivas de produção no Sudeste Asiático. Enquanto os preços da carne diminuíram 1,1%, a exportação de carne bovina do Brasil aumentou por causa de uma maior procura da importação. O índice de preços dos produtos lácteos também caiu ligeiramente em setembro, enquanto os preços da manteiga se mantiveram. O comunicado aponta ainda que o açúcar registou o maior aumento, 6,1%, provocado pelas expectativas de uma oferta mundial de açúcar mais ajustada na temporada 2026-2027.
2: Um resumo dos dados adiantados esta manhã pela FAO, Organização das Nações Unidas para a Alimentação e a Agricultura.
1: Foram as notícias com João Vasco, num simultâneo com a RTP Antena 1 Madeira, Açores e RTP Mundo. 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
1: 1:12. Continuação de uma ótima tarde e também uma boa hora de almoço com a sua rádio.
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1: À 1:15 da tarde, o Portugal em direto. Para já, Chico Buarque e Nara Leão. João e Maria.

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1: Começa o Portugal em direto. Edição para esta sexta-feira, 2 de outubro, do Portugal em direto. Bom, temas estão hoje em destaque no programa. Cláudia Costa.
2: O lítio pode estar a chegar ao Conselho de Almeida, uma empresa que já faz prospeção do outro lado da fronteira, em Espanha. Mostrou interesse em avançar também em território português. O assunto está ainda numa fase inicial. O autarca garante que qualquer decisão terá de passar pela avaliação dos impactos e por escutar as populações. Os custos estão a apertar cada vez mais a vida dos agricultores. Dizem que já está em causa a próxima campanha agrícola. Em Serpa, voltaram hoje à rua em marcha lenta com um pedido ao governo aliviar a carga fiscal. E se, em vez das pessoas terem de ir à procura da cultura, fosse a cultura ao encontro das pessoas? Ora, é esse precisamente o ADN do projeto Caminhos, que regressa ao Médio Tejo, com programação gratuita nos 11 municípios da região. Teatro, música, fotografia e criação comunitária. Adiante vamos perceber como é que se leva a cultura para mais perto de quem vive fora dos grandes centros.
1: Portugal em direto tem edição da jornalista Cláudia Costa.
2: A prospeção de lítio pode vir a estender-se ao Conselho de Almeida, depois de uma empresa que desenvolve trabalhos de pesquisa do outro lado da fronteira ter manifestado interesse em avançar também em território português. A revelação foi feita à Rádio Pública pelo Presidente da Câmara, António Machado, na sequência das preocupações manifestadas pelo PS na Assembleia Municipal face aos projetos de mineração de lítio e rubídio em Espanha e aos possíveis impactos do lado português. Ora, o autarca considera que não há para já motivos para alarme, uma vez que o processo está numa fase inicial. Quanto a uma eventual prospeção em Almeida, garante que os prós e contras vão ser avaliados com as populações antes de qualquer decisão. Arlinda Brandão.
3: O presidente da Câmara de Almeida diz à Rádio Pública que há interesse de prospeção de lítio no seu concelho pela empresa que já o está a fazer em Espanha, do outro lado da fronteira, ali ao lado.
4: Também estão interessados em vir prospectar a Portugal, ao lado português.
3: E como é que soube dessa intenção?
4: Como eu digo, há uma relação muito próxima com os autarcas espanhóis, neste caso com a presidente do Ayuntamiento de Fuentes de Oñoro. Eu tenho conhecimento dessa intenção. E eu refiro-se outra vez, é prospeção. Não é exploração, são coisas totalmente diferentes.
3: António Machado, presidente da Câmara Municipal de Almeida, defende que se deve avaliar.
4: Eu sei que há presença de lítio e de rubídio, são dois materiais que são muito procurados em termos de metais raros no mundo, e nesse aspecto pode ver-se uma oportunidade. Tem que ser pesado todas as questões e quais são os reais impactos da exploração.
3: O autarca garante que tudo o que for decidido vai ser de forma transparente e participada, envolvendo a população.
4: Não nos estarmos a precipitar numa fase, por falta de informação, de tomar já como alarme uma situação que ainda soube de estudo. Nesta fase é fazer prospeção. Tem que haver depois reuniões com as juntas de freguesia que são abrangidas por as áreas a prospectar, pelos proprietários, pelas pessoas que estão, e depois só numa fase muito posterior, se tiver viabilidade, é que entraremos numa possibilidade de exploração.
3: Esta é uma zona do território entre Portugal e Espanha em que há interesse de empresas para a prospeção de lítio e rubídio. Nas localidades espanholas vizinhas de Fuentes de Oñoro e Espeja, isso já está a acontecer. O Partido Socialista de Almeida levou preocupações com possíveis impactos dessa prospeção à reunião da Assembleia Municipal, mas o presidente da Câmara, António Machado, não vê motivos para alarme nesta altura.
4: Neste caso, estamos a falar numa fase muito inicial. Eu pude visitar as zonas que foram prospectadas. Penso que há uma precipitação muito grande da parte, neste caso, do Partido Socialista, que está a levantar um assunto que ainda não é um problema.
3: O autarca vê com normalidade que nesta fase possa fazer a prospeção para saber se existe potencial de extração de lítio e outros minerais valiosos em Almeida.
2: A prospeção de lítio no concelho de Almeida volta assim a estar em cima da mesa. Ora, o presidente da Câmara não esclarece se abordou o assunto ontem com o Governo, durante o Conselho de Ministros, que decorreu na Guarda. António Machado revela, no entanto, à Antena 1 que aproveitou a presença de Luís Montenegro para apresentar algumas reivindicações para o Conselho.
4: Há um assunto que é primordial para o nosso Conselho, que tem uma promessa política há mais de 8 anos que não foi cumprida, que é a melhoria do Parque Tir, a ligação a Vila Formoso e a construção de uma central, entrando uma central de camionagem internacional.
2: As reivindicações do autarca de Almeida que foram apresentadas ontem ao Primeiro-Ministro. Os agricultores não têm calado a indignação, os custos incomportáveis para a atividade agrícola estão a asfixiá-los, dizem, por isso hoje voltaram a sair à rua em Serpa, no Alentejo, em marcha lenta. Garantem que as culturas do outono e inverno estão em risco e pedem ao Governo Paulo Nobre pelo menos um alívio fiscal.
5: É mais um protesto dos agricultores em Serpa. Manhã cedo, em marcha lenta, os tratores saíram para a rua.
6: Um dos trás para a rua é a impossibilidade de prosseguir para as culturas de outono e inverno que eram para estar a começar a ser preparadas neste momento, em virtude do preço do gasóleo e dos fatores de produção.
5: João Revés é o líder da APROSERPA, agrega os agricultores da margem esquerda do Guadiana, que se queixam dos preços incomportáveis para trabalharem.
6: Nós, que estamos numa atividade em que já dependemos do fator tempo, e quando chegamos ao fim do ano nunca sabemos se vamos ter lucro ou se vamos ter prejuízo, mas há uma coisa que nós temos neste momento a certeza absoluta, é que se avançássemos para as culturas de outono e inverno neste momento, ao preço a que tudo se encontra, iríamos trabalhar com prejuízo, de certeza absoluta, independentemente do fator tempo.
5: Por isso, os agricultores admitem mesmo não sair para os campos nesta altura. O protesto de hoje, em forma de marcha lenta, junto à Serpa, pretende alertar o Ministro da Agricultura.
6: Nós queremos que o Sr. Ministro venha ao terreno, esteja connosco, fale connosco. O Sr. Ministro diz que estão a fazer o máximo, mas o máximo não chega. Para nós, nem é o mínimo que estão a fazer neste momento.
5: João Revés diz que o ministro ainda pode fazer mais.
6: Minimizar o problema, porque a gente, os preços do combustível não pode mexer nele, estamos dependentes dos mercados internacionais. Ok, nós aquilo que pedimos é um alívio fiscal.
5: O agricultor de Serpa aponta duas medidas essenciais para devolver liquidez aos agricultores.
6: Uma, nós somos sequestradores de carbono e, no entanto, pagamos uma taxa de carbono, é um imposto colocado no gasóleo agrícola, que o governo português coloca, mas que podia retirar. Só aí são 17 cêntimos. Depois ainda acresce que a maior parte das empresas agrícolas são credoras de IVA. Não faz sentido nós estarmos a pagar IVA que o Estado nos tem que devolver mais tarde. Nós precisamos é do dinheiro agora. Nós precisamos de ter liquidez.
5: Fora dos campos, os agricultores estão hoje na estrada.
6: É as horas que o pessoal conseguir aguentar.
5: Mais um protesto contra os preços que dificultam os trabalhos agrícolas.
2: E já esta semana, a CAP e a CNAC, no Portugal em Direto, as duas confederações do setor vieram dizer que se o governo não os ouvir, podem voltar às ruas de uma forma musculada. Não falta água na Península de Setúbal, garante o presidente da Comunidade Intermunicipal da região. O que falta é uma rede que permita transportar água entre os diferentes pontos do território quando necessário. É essa estrutura que precisa de ser construída para evitar situações críticas como aquela que se viveu em Almada durante o verão, Paula Vera.
7: São as chamadas redundâncias que falham na Península de Setúbal, diz Frederico Rosa, autarca do Barreiro e presidente da Comunidade Intermunicipal de Setúbal, que insiste não há falta de água na margem sul do Tejo.
8: A Península tem muita água, o grande aquífero de Portugal, o aquífero do Tejo Sado, por isso também está em cima dele, por isso às vezes essa questão não é uma questão de falta de água. O que existe é que não existe interligação entre sistemas. Se há um ponto de uma captação que nós sentimos que está a diminuir e outras que está a aumentar, então nós podemos ir variando o local onde fazemos a captação, dando tempo para que o aquífero possa recarregar para depois voltar a ser usado. Estas redundâncias não existem.
7: E a falta de ligações fez com que Almada deixasse de ter água no verão.
8: Não conseguimos nunca interligar o sistema. É quase como cada concelho ter o seu microsistema.
7: Individualmente.
8: E a lógica não é essa. O caso de Almada, se estivéssemos interligados, facilmente uma falha num determinado ponto, no sistema mandaríamos para essa zona mais água, armazenávamos lá mais, consumia-se mais.
7: O desperdício com as constantes perdas de água nos sistemas de abastecimento público é outro grande problema em vários concelhos. Mas a substituição de infraestruturas antigas custa muito dinheiro e a fatura não pode ser paga pelas autarquias, diz o presidente da CIM de Setúbal, Frederico Rosa.
8: A obrigação de passar para os municípios não só os custos correntes da operação de água, resíduos e saneamento, mas também de investimentos, o que levou a que as faturas da água de norte a sul do país aumentassem. E isto faz com que muitas vezes, a nível local, para baixar esta fatura, porque o custo de vida está cada vez mais elevado, se vá cortar nos investimentos que são muito intensivos em capital.
7: Frederico Rosa alerta também para o futuro próximo, com mais pressão habitacional, para a qual a região não está preparada.
8: Esse é o grande ponto de pressão. A Península já passou de 800 e poucos mil habitantes para quase 1 milhão de habitantes. E nós sabemos que ainda vêm aí assim os grandes projetos que vão trazer muito mais gente. Terceira travessia, com a ligação de alta velocidade, o novo aeroporto. A região tem que se preparar para esta realidade.
7: Apesar de não haver falta de água na Península de Setúbal, há muitos constrangimentos nas ligações de abastecimento entre os vários concelhos.
2: A região de Setúbal tem água no subsolo, mas faltam precisamente estes sistemas alternativos que permitam transportar água de um concelho para o outro quando é necessário. Nos Açores, o pico está praticamente isolado por via aérea. Até ao próximo dia 9 de outubro, não há lugar nos voos para sair da ilha. O corte abrupto de ligações aéreas, a procura acrescida por causa do feriado e a greve de hoje estão na origem da falta de lugares, um problema que, segundo o Grupo Aeroporto do Pico, era previsível e revela falta de planeamento da companhia SATA. Há dezenas de pessoas afetadas, David Silva Borges.
9: A falta de ligações aéreas a partir do aeroporto do Pico até dia 9 está a afetar dezenas de pessoas e resulta de três fatores.
10: Já o corte abrupto de voos no início de outubro, os efeitos da greve do dia 2 e o pico de procura associado ao feriado do 5 de outubro. Temos tido conhecimento de dezenas de pessoas em lista de espera e passageiros que simplesmente não conseguem sair da ilha. Isto afeta o turismo, mas afeta sobretudo quem viaja por motivos de saúde, trabalho, compromissos inadiáveis.
9: Bruno Rodrigues, do Grupo Aeroporto do Pico, diz que este problema já era esperado e revela falta de planeamento por parte da SATA.
10: A greve do dia 2 e o feriado do dia 5 de outubro eram factos conhecidos com antecedência. Sabia-se perfeitamente que a procura ia acumular e que seria necessário reacomodar passageiros. Falhou aqui o planeamento de contingência, mas isto também revela um problema estrutural. Não faz sentido cortar a oferta para metade do dia 30 de setembro para o dia 1 de outubro. Portanto, entre junho e setembro o pico chega a ter 4 a 5 ligações diárias com São Miguel e 2 a 3 com a terceira, e depois a oferta de repente passa para 2 ligações diárias com São Miguel e 1 com a terceira.
9: Para evitar a repetição de situações semelhantes, o Grupo Aeroporto do Pico defende um planeamento atempado e uma resposta adequada à procura.
10: O Grupo Aeroporto do Pico defende há 3 anos uma transição gradual nos meses de maio e outubro, ajustando a capacidade à realidade da procura e prevendo reforços pontuais para evitar que a ilha fique isolada.
9: Para atenuar a falta de lugares nos voos da SATA a partir do pico, os passageiros estão a procurar alternativas no aeroporto da Horta, depois de uma viagem marítima entre as duas ilhas.
2: Até porque até ao dia 9 o pico está praticamente isolado por via aérea. A sinistralidade rodoviária está a aumentar no concelho de Bragança. A GNR entende que há equipamentos que podem ser melhorados, como por exemplo a iluminação e as passadeiras, além de alterações na circulação. Estas são algumas das recomendações deixadas pelo Major do Comando Territorial de Bragança da GNR, Hernani Martins.
11: Temos cerca de 1.100 acidentes no distrito de Bragança. Por exemplo, só no concelho de Bragança, até 31 de agosto, já temos 96 acidentes. Comparativamente com 2025, que houve 110, cerca de 110, significa que no final do ano, provavelmente, teremos mais acidentes. É uma área que nos preocupa bastante, principalmente a sinistralidade rodoviária grave.
2: Para já, os dados da GNR mostram que não há no concelho nenhuma zona de acumulação de acidentes. Os casos mais graves estão dispersos pelo território. Em Mondim de Basto, no distrito de Vila Real, o antigo quartel florestal do Fojo vai ser transformado num laboratório vivo para investigação, conservação e sensibilização ambiental no Parque Nacional do Alvão. O autarca Bruno Ferreira diz que o espaço está também preparado para acolher em permanência uma equipa de vigilantes da natureza.
12: O quartel de Fojo funcionava como um espaço de suporte às equipas florestais que existiam dentro do parque, não só naquilo que era a necessidade de alojamento, com as camaradas que aqui existiam, mas também com uma cozinha que temos aqui. Portanto, era aqui o local onde não só pernoitava, mas como tinham aqui a atividade. Neste momento, não existe no Parque Natural de Alvão qualquer equipamento ou infraestrutura do ICNF. E, portanto, no âmbito desta intervenção, iremos também ter um espaço dedicado para que uma equipa permanente do ICNF possa aqui ter condições também para poder daqui desenvolver a sua atividade.
2: O antigo quartel do Fojo dava apoio às equipas florestais que trabalhavam no Parque Nacional do Alvão, mas até agora não tinha condições para garantir a permanência de uma equipa de vigilantes da natureza. Levar a cultura para mais perto das pessoas e não esperar que sejam as pessoas a ter de se deslocar até aos grandes centros. Ora, esta é uma das ideias que está na base do projeto Caminhos, que regressa ao Médio Tejo na segunda-feira, dia 5, com programação gratuita nos 11 municípios da região. Teatro, música, fotografia, criação comunitária e projetos pensados para diferentes gerações. São nossos convidados o secretário intermunicipal da CIMA do Médio Tejo, da comunidade intermunicipal, Jorge Simões, e o programador Eduardo Dias. Muito boa tarde aos dois, bem-vindos. Creio que me estão a escutar. Jorge Simões, quando falamos de descentralização cultural, isso significa levar espetáculos para mais perto das pessoas ou é também criar oportunidades para que as próprias comunidades participem?
13: Olá, boa tarde.
2: Boa tarde.
13: É, de facto é isso que significa. O projeto Caminhos significa aproximar as pessoas da criação artística e da própria comunidade. Nós temos, de facto, 11 municípios do Médio Tejo, cada um com a sua identidade e com a sua programação cultural, mas neste caso do Caminhos em particular, aquilo que procuramos é criar pontes entre estes 11 municípios e entre todo este território. Queremos, de facto, aproximar as pessoas da cultura e transformá-los não só como espectadores, mas sim como participantes ativos em diferentes atividades que promovem essa maior proximidade das pessoas como elas próprias criadoras.
2: Terem um papel aqui mais ativo, uma voz mais ativa. Jorge, eu acho que o Eduardo está ainda a instalar-se, ouvimos aqui algum ruído. Jorge, o projeto envolve os 11 municípios do Médio Tejo. É fácil pôr tantos territórios diferentes a trabalhar em conjunto numa mesma programação cultural?
13: Eu peço desculpa, eu estou a ouvir muito mal a sua pergunta.
2: Eu pergunto-lhe se o projeto envolve os 11 municípios do Médio Tejo, isto é um facto. A minha questão é fácil ou não pôr tantos territórios diferentes a trabalhar em conjunto numa mesma programação cultural?
13: Não consigo perceber.
2: Não consegue ouvir?
13: Peço imensa desculpa.
2: Estamos com algumas dificuldades. Eu vou chamar o Eduardo Dias, que é programador, enquanto tentamos estabelecer uma melhor ligação com o Jorge Simões. Eduardo, está-me a escutar bem?
14: Sim, eu com algum ruído, mas consigo ouvir.
2: Esta ligação, esta conversa está a ser feita por via remota. Eduardo, enquanto programador, tem depois uma perspectiva diferente de quem escolhe e constrói esta programação. O que é que procuram quando escolhem um espetáculo para integrar o Caminhos?
14: As minhas escolhas na tomada de decisão da programação assentam em processo de escuta e de observação atenta do território, uma observação e uma escuta que dão especial atenção às mutações que o próprio território vai sofrendo ao longo do tempo e vão tentando ajustar e provocar alguns artistas para criações específicas no território.
2: Portanto, o que é isso, provocar? Como é que provoca um artista para criações específicas? Conte-nos isso.
14: Através de ações de mediação, por exemplo, com a vinda de algum artista ao nosso território, tentar que ele chegue a outros lugares e a outras pessoas, aproveitar essa vinda também e de alguma forma que o trabalho cruze, o trabalho artístico ou performativo cruze também com alguns processos identitários do nosso território no Médio Tejo.
2: E olhando então para a edição de este ano, o que é que podemos esperar? Já sabemos que há teatro, há música, há fotografia, banda desenhada, criação comunitária. Há um fio condutor nesta programação aparentemente tão diversa?
14: Sim, viajamos por várias disciplinas artísticas, todas elas focadas também nos públicos-alvo que vamos identificando, que em alguns momentos tem menos acesso, a acessibilidade é uma preocupação nossa, mas, por exemplo, destaco a performance Olaré, do Ricardo Falcão, que estará presente no interior de um lar de idosos. Portanto, a residência artística acontece dentro do lar de idosos, em Vila Nova da Barquinha, que depois culminará com uma ação pública aberta à comunidade.
2: É a primeira vez então que vocês arriscam uma ação deste género, ir para um lar de idosos fazer cultura?
14: Num sentido mais imersivo, mais prático, onde os idosos são convidados a jogar também, sim. Temos tido essa a preocupação em edições anteriores de aproximar também este tipo de população das disciplinas artísticas. Mas destaco também o nosso Coro dos Comuns, que é um projeto que iniciamos há 3 anos atrás. Convidamos o mestre Vítor Ferreira a desenvolver junto da comunidade juntar vozes, cantores e não cantores, pessoas que simplesmente gostam de cantar. Não temos aqui o desígnio formativo da disciplina de canto, sim, mas convidar as pessoas a encontrarem-se, a cantar os territórios. Temos 4 territórios já envolvidos neste processo.
2: Quais são?
14: E são vozes comuns.
2: Quais são os territórios, Eduardo?
14: Portanto, estamos a falar de entroncamentos, estamos a falar de Barquinhas, estamos a falar de Abrantes, e estamos a falar também de Alcanena.
2: Portanto, estamos a falar de uma programação gratuita nos 11 municípios da região. Jorge Simões, já me consegues escutar?
15: Acho que sim.
2: Pronto, neste momento consigo. Jorge, eu há pouco dizia-lhe que este projeto envolve os 11 municípios do Médio Tejo. A minha questão é fácil pôr tantos territórios diferentes a trabalhar em conjunto numa mesma programação cultural? Estão aqui a fazer um caminho ou este caminho já tem vindo a ser feito?
15: Essa é uma boa pergunta. Na verdade, são 11 territórios, são 11 municípios, todos, cada um com a sua especificidade, mas, na verdade, aquilo que nos dá esta unidade são também as diferenças. Nós não trabalhamos, obviamente, com todas as equipas de cada um dos municípios, e cada uma tem a sua identidade e cada uma tem o seu modo de trabalhar no âmbito da programação específica que organiza. Esta é uma programação que acrescenta nesta lógica de rede, não é? Nós não queremos fazer mais do mesmo do que é feito, e por isso esta ligação ao território e às comunidades tão vincada nesta programação de caminhos. Uhum. Mas sim, eu diria que tem desafios, mas é fácil porque, obviamente, no âmbito da comunidade, nós, na comunidade intermunicipal, temos uma ótima relação, obviamente, com os 11 municípios, e é um trabalho de articulação que se vai fazendo em diferentes áreas, obviamente, e a cultura é mais uma delas, que achamos que é importante porque ajuda muito a aproximar o território.
2: É obra por 11 municípios, são muitos municípios, é muita gente, e construir aqui um festival de raiz que atravessa todos estes territórios. O Caminho Jorge é também apresentado como uma estratégia de valorização cultural e turística do Médio Tejo. Até onde é que pode a cultura contribuir para afirmar uma região e fazê-la ser conhecida por aquilo que cria e não apenas pelo património que tem?
15: Deixo-me só aqui salientar que eu não considero o Caminho como um festival.
2: Sim, esta foi uma forma que eu arranjei, mas sim, não é Caminho, um festival.
15: O Caminho é uma programação cultural em rede que caminha pelo Médio Tejo.
2: Exatamente, que caminha, não é um festival, mas que caminha. Os caminhos caminham, sim.
15: E no fundo reforça a programação e a atratividade do território. O que nós fazemos é, em períodos com menos fluxos turísticos, o que estamos aqui é reforçar a oferta cultural da região como um todo, e isso é muito importante também como estratégia de valorização do próprio Médio Tejo, território como um todo.
2: Eduardo Dias, como programador, qual foi o principal desafio que encontrou ao desenhar esta programação? Sabemos que há aqui uma preocupação evidente em chegar a públicos diferentes, desde criança a jovens até à população sénior, e o exemplo maior foi aquele que nos deu, o Olaré, construído com utentes da Santa Casa da Misericórdia de Vila Nova da Barquinha. Qual foi a sua maior preocupação? E desafio já agora também.
14: Sim, desafios são muitos, tendo em conta a evolução que todo o território vai sofrendo ao longo do tempo. A verdade é que todo o exercício inicial da auscultação dos interlocutores de cada município também me deu algumas noções do espaço vazio que existe nos lugares, porque existem ainda espaços por explorar, lugares e não lugares, e os lugares podem ser património, podem ser as próprias pessoas. Portanto, esse foi o grande desafio no início, foi identificar os lugares, o espaço vazio, onde é que a programação se podia encaixar, porque temos teatros municipais no nosso território, que fazem um excelente trabalho nos processos de proximidade com as populações.
2: Mas era curto, mas mesmo assim, não é? Era curto. Chegaram a essa conclusão, que não chegava.
14: Sim, a verdade é que foi mesmo a partir deste processo de escuta e da visita regular aos territórios que consegui perceber onde é que efetivamente poderia haver algum espaço para integrar a programação. E é por aí que tentamos sempre adotar a nossa estratégia, com a consciência das fragilidades que hoje conhecemos, de vários pontos de vista da acessibilidade, mas tentamos contornar de uma forma criativa. Para nós, programar é um ato criador também. Uhum. Sendo um ato criador, estamos em constante pensamento de como é que podemos entregar os objetos às pessoas.
2: Uhum. Jorge, o projeto existe desde 2017. Ao fim destes anos todos, já conseguem perceber se o Caminhos mudou efetivamente hábitos culturais na região?
13: Eu acho que mudou. De facto, ele vai fazer 10 anos no próximo ano. Obviamente que foi tendo várias alterações. Neste momento, nos últimos 3 anos, estamos com o Eduardo aqui a programar em conjunto connosco. Eu acho que as pessoas do Médio Tejo se habituaram a ver o Caminhos como uma programação cultural sempre diferente, que vai à procura de elementos do território, que muitas vezes leva espectadores para sítios do património cultural que não eram vistos como sítios de cultura. Uhum. E é um seu, de facto, foi construindo esse caminho ao longo dos 10 anos. E isso é o mais importante, para além daquela dimensão que as pessoas se habituaram e estão a começar a habituar a participar nas oficinas, nos workshops, naquilo que o Eduardo também já falou, naquela dimensão participativa que o Eduardo já salientou.
2: A participação e a adesão tem sido, à medida que o tempo passa, tem crescido?
13: Tem. Temos tido essa sensação. Obviamente que nem sempre todas as pessoas estão despertas para esta participação, mas é verdade que, à medida que o tempo vai passando, vão se realizando processos de participação, como aquele que o Coro dos Comuns, aquele que o Eduardo também referiu, as pessoas que não, por exemplo, eu acho que neste momento é, se calhar, um dos maiores emblemas do Caminhos, e é as pessoas juntarem-se nas suas comunidades para cantarem, para decidirem repertórios, para... No fundo, olha,
2: e toda esta programação vai percorrer, e mesmo já na reta final da nossa conversa, Jorge ou Eduardo, vai percorrer que locais? Dê-nos exemplos de locais.
13: Eduardo, não sei se queres responder, mas vai percorrer os 11 municípios.
14: Sim, eu não percebi bem a pergunta.
2: Que locais é que esta programação vasta passa por 11 municípios?
14: Sim, temos espaços convencionais, espaços não convencionais, estamos também presentes em centros escolares. É uma preocupação também o acesso destas disciplinas aos jovens. Portanto, estamos em auditório, estamos...
13: Em praças?
14: E praças também. Portanto, o espaço público também é uma constante preocupação. Portanto, é diverso. Os espaços também são pensados.
2: Chova
14: o espaço
2: ou faça
14: não convencional.
2: Sol, não é? Chova,
14: chova
2: ou faça sol. Muito bem. A programação é gratuita, Jorge, mesmo para finalizarmos isto, vai manter-se assim? Gratuito? Uma forma, uma decisão essencial para garantir que a cultura chegue a todos?
13: É gratuito porque a gratuidade, neste caso, é sempre uma forma de reduzir as barreiras do acesso. Nós sabemos isso. Nós temos que criar as condições para que as pessoas... para além de serem espectadores, possam experimentar e participar das atividades culturais, e isso é o mais importante.
2: Uhum. Falta só dizer quais são os 11 municípios, Jorge ou Eduardo, têm aí na ponta da língua, no Médio Tejo?
14: Sim, os municípios tenho identificados, são Torres Novas, Mação, Ferreira do Zêzere, Ourém, Constância, Entroncamento, Tomar, Vila Nova da Barquinha e Abrantes.
2: Muito bem, o Caminhos regressa assim ao Médio Tejo.
14: E Alcanena.
2: Alcanena, 11º município. Regressa assim ao Médio Tejo na segunda-feira, dia 5, e vai manter-se até quando?
13: Até ao final
14: do mês de novembro.
2: Muito bem, muita cultura pelos territórios fora para ver, para participar. Cultura que provoca, que cutuca as pessoas a saírem da sua concha e também poderem intervir. Eduardo Dias, Jorge Simões, foi um gosto conversar convosco aqui no Portugal em Direto. Boa
13: obrigado.
2: Tarde e muito obrigado.
13: Muito bem, muito obrigado.
2: Obrigado. telefonema por semana para combater a solidão dos idosos. É este o desafio lançado pelo programa Uma Voz Contigo, que prepara assim a quinta edição. Até ao dia 16 de novembro, os voluntários podem inscrever-se no site da Associação Estou Contigo, que há 5 anos Isabel Cunha promove a conexão entre os mais jovens e os idosos.
16: O projeto nasceu de uma ideia muito simples e prática, uma chamada telefónica para criar relações consistentes com pessoas que têm poucas oportunidades de conversar. A Associação Estou Contigo contabiliza mais de 1.200 horas de apoio telefónico. Antes de começarem os contactos, os voluntários passam por um processo de preparação e integração no programa e durante 6 meses são acompanhados por coordenadores que prestam apoio e tiram dúvidas. São ainda elaborados relatórios periódicos sobre a evolução dos beneficiários e o impacto do acompanhamento. André Silva, da Associação Estou Contigo, dá conta do retorno dos voluntários.
17: Por parte dos voluntários, experiências muito gratificantes, muitos às vezes têm vontade até de conhecer o beneficiário, mas isso está proibido pelo regulamento interno do projeto. Só acontece quando conseguimos a instituição achar que sim, e por norma das pouquíssimas vezes que aconteceu, houve sempre o interlocutor da instituição ao estar presente para estar a par das coisas que vão acontecendo.
16: Até agora, só idosos indicados por instituições é que podiam participar do programa, mas na quinta edição podem candidatar-se todos os que tiverem mais de 65 anos e estejam em situação de isolamento. Os testemunhos que chegam à associação mostram o alcance do programa.
17: O melhor deles todos é que eles não querem abandonar, querem entrar novamente no projeto e falam maravilhas das conversas que vão tendo. É um momento de desabafo com alguém que não conhecem, que está do outro lado do país. Tentamos fazer sempre a possibilidade de, o máximo que conseguimos, separar geograficamente. E é um momento que estão a falar com alguém que não conhecem e desabafam tudo. Normalmente os nossos voluntários têm um guião de alguns assuntos chaves para começar, mas depois as conversas fluem e acontece um milagre de combaterem naquela hora, naquele momento, aquela chamada, sentirem-se acarinhados e ouvidos, escutados, que também incentivamos os nossos voluntários a ter uma escuta ativa durante os telefonemas.
16: Um simples telefonema, uma vez por semana, durante 6 meses, pode fazer toda a diferença na vida de um idoso. As inscrições para os voluntários estão abertas até 16 de novembro. A quinta edição do programa Uma Voz Contigo arranca em janeiro e dura até junho.
2: E os voluntários podem inscrever-se no site da Associação Estou Contigo. A política pode parecer distante, complicada e até difícil de entender. Ora, foi para aproximar os mais jovens desse mundo que um jovem com 20 anos, natural da Covilhã, decidiu escrever o livro Vamos Falar de Política. Procura explicar conceitos numa linguagem simples e, sobretudo, incentivar uma participação cívica mais ativa. João Roque acredita que perceber melhor a política também é uma forma de recuperar a confiança no sistema. O jornalista Paulo Brás conta-nos esta história.
18: É a estreia literária de João Roque, um jovem covilhanense com apenas 20 anos e que transcreveu para um livro todas as suas preocupações com a política atual. Mas, acima de tudo, quer explicar de forma clara e acessível os conceitos, as instituições e as grandes dinâmicas do poder para aproximar os leitores da política. Um livro para todos os públicos, mas particularmente para os mais jovens, aqueles que se aproximam da idade de votar.
19: Tem aqui uma grande vertente nos jovens, porquê? Porque, para além de um livro, eu concebi isto para ser um projeto de literacia política que vai correr o país de norte a sul, para falarmos de política, pôr os jovens a pensar e pôr os jovens no centro do debate, porque de facto os jovens são o futuro do nosso país e se continuamos com jovens que olham para a política como uma coisa distante, a democracia vai acabar por ter problemas graves no seu futuro.
18: Sem recurso a jargões académicos, o autor procura ajudar os leitores a compreender melhor o funcionamento das sociedades, dos acontecimentos políticos e as notícias do quotidiano, sempre de forma acessível e contribuir para a credibilização do sistema político.
19: Os livros que existem no mercado são todos eles muito académicos, muito maçudos, e eu tento, com o mesmo rigor, mostrar as várias vertentes da política e, portanto, tentar aqui desmistificar de algum modo toda a política. E a democracia, como eu disse, é um regime exigente. E por ser exigente é preciso ser compreendido por todos. Se ele começa a não ser compreendido, o regime acaba por ruir.
18: Opinião partilhada por Leonor Cipriano, deputada na Assembleia da República.
20: E se nós soubermos de facto o que é a política e não olharmos para a política sempre no sentido negativo de que somos todos ladrões, somos todos, então somos conotados todos de uma forma negativa, e se esclarecermos isso junto das pessoas, eu penso que essa mentalidade e esses rótulos vão desaparecendo.
18: João Roque garante que a obra não vai ficar limitada às livrarias. O autor quer criar um projeto de cidadania e percorrer o país de norte a sul para pôr os jovens a falar e a pensar sobre política e promover o debate.
2: E para já começou por escrever este livro, que quer explicar conceitos numa linguagem simples e sobretudo incentivar uma participação cívica mais ativa. Há 15 anos que o Big Bang leva os mais novos à descoberta dos vários géneros musicais, sons e formas de ouvir. O festival está de regresso ao CCB em Lisboa, hoje e amanhã. Há projetos espalhados por todo o lado para explorar e experimentar. E este ano, com um grande destaque para a música tradicional portuguesa, Sandy Gageiro.
21: Oh, maçã da cor da lima, vai ser longa a travessia.
22: Pé ante pé, entramos no grande auditório onde ensaiam os Retimbrar, o coletivo do Porto, com o coro da Voz do Operário. A edição deste ano olha para os novos movimentos da música tradicional portuguesa, explica a programadora Madalena Valenstein.
23: De facto, há uma presença da música popular. Enquanto programadora, tenho reparado que há um grande movimento de retorno das nossas origens. Há muita gente a fazer muito trabalho, muito interessante, à volta da música tradicional portuguesa.
22: Na rua, vamos encontrar pauliteiros. Mas também o projeto Musco integra um grupo de alunos da Escola Profissional da Metropolitana. Aqui encontramos-los numa pequena sala a preparar o espetáculo que vai andar no exterior.
24: Faz lá, Então depois temos palma. Palma, como é que podemos fazer a palma? Som agudo, tá bom?
22: Saltamos para a Black Box, a sala onde se encontra a Companhia Caótica e António Pedro. Vão apresentar o projeto na orquestra.
25: É um concerto aditivado, ou seja, ele tem a participação do público, que nos serve de inspiração para várias músicas e que também participa sonoramente, já que as músicas que nós tocamos são feitas no momento, são improvisadas.
26: Quem vier ver estes espetáculos vai sempre ver um espetáculo diferente?
25: Sim, em cada dia é diferente, as músicas serão sempre diferentes, pois o público que nos inspira e o dia e tudo mais e as coisas que estão postas em jogo são diferentes. Portanto, sim, pode-se viver este espetáculo no Big Bang 4 vezes que nunca vão ver a mesma coisa.
22: O Big Bang é um encontro de dimensão internacional. O festival reúne parceiros de várias nacionalidades e conta atualmente com edições em 20 cidades da Europa e do mundo.
2: E hoje para escolas, amanhã o dia todo para famílias no Centro Cultural de Belém. Olhão recebe este fim de semana a 4ª edição do Festival Fértil, um encontro que cruza ambiente, cultura, inovação e comunidade. Música, conversas, workshops, várias atividades fazem parte de uma programação que este ano se instala, Tatiana Felício, no recém-qualificado Parque Ribeirinho Poente, junto à Ria Formosa.
27: Comunidade, inovação e ambiente durante 2 dias vão ser os pilares do Fértil, o festival que, como explica a organizadora Maria Lopes, propõe uma programação variada para diferentes públicos.
28: Vamos ter concertos, DJs, performances e depois todas as palestras, workshops, talks e atividades também de movimento. Temos uma kids area cheia, recheada de atividades também, brincadeiras. Temos o nosso artisan flea, o flea market, comes e bebes, cinema e depois exposições de arte e muitas outras surpresas.
27: Workshops sobre como reaproveitar o lixo ou palestras para aprender a criar uma agrofloresta, por exemplo, estão entre as propostas. A ideia é criar um espaço de encontro, mas sobretudo de aprendizagem.
28: Tem que ter uma mente aberta para aprender e para poderem receber e beber algum conhecimento de temáticas que se calhar não são tão comuns no seu dia-a-dia. E depois terem a disponibilidade para experienciar os vários palcos consoante aquilo que gostam mais. E até faço o convite para participarem numa palestra ou mesmo num workshop de algo que até possam não ter muito interesse, mas que se calhar, se experimentarem, até vão ser surpreendidos.
27: São 4 palcos espalhados pelo recém-requalificado Parque Ribeirinho de Olhão. Assim, o Festival Fértil decorre este sábado e domingo.
2: É tudo, já seguirá tempo da antena.
27: Ribeirinho de Olhão. Assim, o Festival Fértil decorre este sábado e domingo.
2: É tudo, já seguirá tempo da antena aqui na Rádio Pública. Boa tarde.

0: Sínios.
1: A grande jornada do leite começa quando o dia nasce e termina nas nossas mesas todas as manhãs. Nesta grande viagem, é bom saber que todo o leite que bebemos é controlado de forma independente e segura desde a sua origem. A ALIP, Associação Interprofissional do Leite e Laticínios, possui o laboratório responsável por analisar todos os dias cerca de 95% da produção de leite no continente. Única no país, esta unidade laboratorial tem desde 2011 ensaios acreditados pelo IPAC. A sua missão é dar um forte contributo para a melhoria da qualidade do setor leiteiro, desde a produção até à indústria. A recolha das amostras em todo o território de Portugal continental permite que a ALIP consiga diariamente dar entrada de 5 mil amostras de leite e produtos lácteos para análise. O principal foco laboratorial é a classificação e valorização do leite ao produtor e o contraste leiteiro, sendo complementado com os serviços de análise a alimentos para animais, análise de água e de produtos lácteos. A idoneidade e confidencialidade são garantidas através de um sistema de codificação e assegura a total imparcialidade nos resultados. Comprometida com a responsabilidade sustentável, a ALIP dispõe também de um serviço altamente estruturado de higienização e reutilização dos frascos de recolha de amostras. A estratégia da ALIP valoriza o contacto de forma pedagógica e divertida com as famílias, através da sua presença em feiras do setor e outros eventos. Desta forma, a ALIP garante a consciencialização para o que é um dos maiores bens da economia nacional e da nossa saúde individual, o leite. ALIP. Interprofissionalismo em prol da fileira leiteira nacional.
0: No cumprimento do direito de antena, transmitimos o tempo da ALIP, Associação Interprofissional do Leite e Laticínios.
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0: Ficámos a pouco mais de 2 minutos das 2 da tarde. Daqui a pouco há notícias na Antena 1. Primeiro chegam os de Olinda. Aqui está este Fado Toninho.

0: Nem mais o Fado Toninho relembrado esta tarde por aqui na Antena 1. Estamos a caminho das duas, há notícias já a seguir.
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0: Boa tarde, são 2 horas no continente e na Madeira. É 1 hora nos Açores.

0: Conhecer as notícias que marcam esta sexta-feira, João Vasco.
1: Os advogados de Rui Pinto pedem ao Ministério da Justiça que reconsidere a decisão de terminar a 10 de outubro o programa de proteção de testemunhas de que o pirata informático beneficia desde 2020. Em comunicado, alertam para as graves consequências que a decisão conhecida esta semana pode ter. Em Espanha, parece cada vez mais provável o chumbo do pacote sobre habitação aprovado em Conselho de Ministros. A votação no Parlamento decorre daqui por uma hora e pode abrir uma crise política. Temos reportagem neste jornal da correspondente da Antena 1, Ana Romeu. Donald Trump ameaça cortar as exportações de gás óleo para a Europa se os europeus não libertarem reservas deste combustível. O Executivo Comunitário responde que essa decisão não beneficiaria ninguém e colocaria em causa a relação entre os dois blocos.
0: Notícias às 2 da tarde. A edição é do jornalista João Vasco.
1: Os advogados de Rui Pinto, pirata informático e denunciante do Football Leaks, que beneficia do programa de proteção de testemunhas desde 2020, estão preocupados com o fim desse programa especial de segurança no próximo dia 10 de outubro. Num comunicado divulgado esta tarde, os advogados alertam para as consequências dessa decisão, recordando que Rui Pinto foi agredido recentemente. Alexandra Sofia Costa.
2: A defesa considera a situação particularmente grave porque Rui Pinto foi agredido em Lisboa em abril e porque continuam em curso processos relacionados com as informações que entregou às autoridades, revelações que envolvem figuras poderosas e dotadas de vastos recursos. Os advogados pediram ao Ministério da Justiça que divulgue os elementos da reavaliação de risco que fundamentou a decisão, resposta que garantem ainda não receberam e por isso pedem que a proteção seja prolongada. A lei prevê em determinadas circunstâncias que decisões de alteração ou revogação das medidas de proteção sejam precedidas de audição da testemunha. A defesa anuncia que vai recorrer administrativamente da decisão com efeito suspensivo, porque dizem esta decisão e a forma como foi tomada não respeita o Estado de Direito e constitui um ato de terrorismo de Estado.
1: Os pedidos e alertas dos advogados de Rui Pinto. Um processo não se pode arrastar indefinidamente, foi a resposta dada hoje pela Ministra da Justiça, Rita Júdice, quando questionada sobre o facto de António Costa continuar sem ter acesso ao processo influencer.
3: Quando existe um processo, ele não pode prolongar-se indefinidamente. Tem que haver uma opção, uma decisão de arquivar ou acusar. E é isso que me parece prioritário, apenas isso.
4: Mas faz sentido um cidadão não ter acesso ao processo quando já não está em segredo de justiça?
3: Eu não conheço os detalhes do processo, não queria falar sobre o processo em concreto, mas para esclarecimento de todos, o que eu julgo é que o processo não está em segredo de justiça interno, ou seja, apenas para os intervenientes do processo e não para o segredo de justiça externo, que é outra realidade, ou seja, não é qualquer pessoa que possa ter acesso ao processo, é apenas os intervenientes diretos, arguídos e os assistentes. Penso que é essa, mas julgo que é apenas isso. Só para esclarecimento de todos.
1: A explicação de Rita Júdice para o facto de António Costa ainda não ter tido acesso a este processo. Nestas declarações, à margem de uma aula sobre corrupção em Lisboa, a Ministra da Justiça afirmou que quando for chamada ao Parlamento para falar sobre as buscas do Ministério Público à Polícia Judiciária no âmbito do processo Football Leaks, tentará tirar as dúvidas que os deputados têm sobre este caso.
3: Relativamente ao Parlamento, eu ainda não fui notificada formalmente, mas já ouvi nas notícias que vai haver esse pedido e eu cumprirei o meu dever enquanto Ministra da Justiça, que é prestar os esclarecimentos que puder dar ao Parlamento. Apenas isso.
4: E mantém a confiança no Diretor Nacional da Polícia Judiciária?
3: Mas naturalmente, se eu não tivesse confiança no Diretor Nacional da Polícia Judiciária, os senhores saberiam, com certeza, não acha?
1: Rita Júdice a voltar a manifestar total confiança em Carlos Cabreiro. Em Espanha começa a parecer inevitável o chumbo dos 2 decretos sobre habitação aprovados esta semana pelo Governo em Conselho de Ministros. O Congresso continua a discutir estes 2 diplomas que vão a votos mais daqui a pouco. Pedro Sánchez pode sofrer nova derrota política e há quem defenda eleições antecipadas mesmo dentro do próprio PSOE, o Partido Socialista Espanhol que governa o país. Junto ao Congresso em Espanha, à espera do desfecho deste dossiê, estão os manifestantes que estiveram nos últimos dias acampados na Porta do Sol. O suspense é grande sobre o que vai acontecer dentro de menos de uma hora, como nos conta a correspondente da Antena 1, Ana Romeu.
5: Grande expectativa para o sentido de voto de Juntos pela Catalunha, que ameaçam votar contra os dois decretos da habitação que vão esta tarde a votos no Parlamento Espanhol. Se assim for, a revolta social será ainda maior e o risco de que possam ser convocadas eleições antecipadas pode ser uma realidade. O Governo pede ou estar do lado das famílias e dos jovens que não conseguem arrendar casa e muito menos comprar, ou estar do lado dos especuladores. Nesta altura está a ser discutido o segundo diploma que estabelece a renovação automática dos contratos de arrendamento. O texto que já todos anteviam que não ia passar, mas não o primeiro, que reuniu contribuições de grande parte dos partidos, incluindo os de Juntos pela Catalunha, que agora ameaçam votar contra, justificando que os proprietários estão assustados e a retirar as casas do mercado de arrendamento. A votação deverá começar por volta das 3 da tarde e será nominal e de braço no ar.
1: A reportagem em Madrid, junto ao Parlamento, da correspondente da Antena 1, Ana Romeu. Uma das vozes que defende eleições antecipadas em Espanha é Mariano Rajoy, antigo líder do PP e ex-primeiro-ministro.
6: Depois de 4 anos sem orçamento e estando claro que o governo não tem maioria nem consegue aprovar projetos de lei, tudo isto deixa de fazer qualquer sentido. Há já muito tempo que a única saída para a situação que estamos a viver é convocar eleições. Caso contrário, vamos continuar assim durante mais 8 meses, tal como temos estado até agora. E, francamente, não me parece que seja isso que a Espanha precisa.
1: Mariano Rajoy, numa declaração registada há pouco pela jornalista da Antena 1, Ana Gonçalves, na Corunha. Ele participa, Mariano Rajoy, no Fórum La Torre. Há reuniões de alto nível esta tarde por causa da situação mundial dos combustíveis. Os líderes do G7 já estão, de resto, reunidos desde a 1:30 da tarde por videoconferência. Um encontro que está a ser presidido por Emmanuel Macron para analisar a possível libertação de reservas de gasóleo, numa altura em que Donald Trump ameaça cortar as exportações de gasóleo para a Europa se os europeus não libertarem essas reservas. De acordo com a imprensa francesa, Macron terá falado com Trump esta manhã sobre este tema e os embaixadores da União Europeia vão também reunir-se esta tarde por causa dessa ameaça do líder da Casa Branca. O executivo comunitário já avisou hoje que uma proibição da exportação de gasóleo ponderada pelos Estados Unidos não beneficiaria ninguém e colocaria em causa o estatuto de Washington como parceiro fiável dos 20. O ministro da Economia considera que Cristiano Ronaldo tem um impacto significativo na projeção internacional de Portugal e defende que o país deve continuar a poder contar com o jogador. Questionado esta manhã pelo Canal Now sobre a forma como o governo está a acompanhar a polémica saída de Ronaldo do estágio da seleção e sobre a forma como essa decisão pode ter influência no país, Castro Almeida ressalvou que não é especialista em futebol, mas lembrou o poder da marca CR7.
7: O Cristiano Ronaldo pôde ver, e tem podido ver pelo estrangeiro, tem um impacto enorme na projeção, na valorização da marca Portugal. Ela é a pessoa mais conhecida de Portugal e Portugal, muita gente só conhece Portugal por causa do Cristiano Ronaldo. Isto é um valor, é um ativo que Portugal tem e era bom que Portugal pudesse continuar a contar com este ativo. Não me meto nas questões do futebol, porque não sei, não sou especialista, não domino isso. Do ponto de vista da valorização da marca Portugal, o Cristiano tem um valor que é muito relevante e seria muito bom para Portugal poder continuar a contar com este potencial que ela dá à marca Portugal.
1: O comentário de Castro Almeida, ministro da Economia, aos polémicos acontecimentos desta semana a envolver Cristiano Ronaldo, a seleção nacional que ontem venceu a Dinamarca em Copenhaga, viaja hoje para o Porto, treina ao final da tarde na cidade de Gaia. Os jogadores realizam um treino de recuperação. No próximo domingo, Portugal defronta a Noruega no Estádio do Dragão. Alguns serviços públicos enfrentam perturbações esta sexta-feira devido às greves convocadas por 3 sindicatos da administração pública. Alguns dos profissionais que decidiram parar no dia de hoje realizaram um desfile entre a Praça da Figueira e o Ministério das Finanças. O líder da CGTP, Tiago Oliveira, que participou nesse protesto, lembrou que a greve serve para reivindicar melhores salários e melhores carreiras para estes profissionais.
8: É um dia de luta de trabalhadores que sentem esta necessidade de denunciar e de vir para a rua, dar nota daquilo que é a realidade com que vivem diariamente. E essa realidade, a realidade destes trabalhadores, infelizmente é a realidade da grande maioria dos trabalhadores a nível nacional. Carreiras que não são valorizadas, trabalhadores com salários baixíssimos. Nós estamos a falar que na sua esmagadora maioria são trabalhadores em que os salários não chegam aos 1.000 euros por mês. E, portanto, há aqui uma questão que é importante, é olharmos para aqueles que são fundamentais todos os dias no país e procurar encontrar aqui uma política que responda a estes trabalhadores.
9: Tiago Oliveira, secretário-geral da CGTP, durante esta concentração em Lisboa. Na saúde, há também uma greve no dia de hoje, promovida pelo Sindicato Nacional dos Trabalhadores dos Serviços e de Entidades com Fins Públicos. Mário Rui, representante deste sindicato, garante que o protesto está a ter uma forte adesão e que há serviços que estão totalmente encerrados.
10: Temos serviços fechados a 100%, contamos que até às 15 horas, que é a altura que, mudam os turnos, estejamos nos 80% de adesão. Os serviços estão todos afetados, desde a consulta externa, desde radiografias, tudo, está tudo.
9: O balanço da adesão desta greve pelo Sindicato Nacional dos Trabalhadores dos Serviços de Entidades e com Fins Públicos. O piloto indiano do avião da Flydubai, que foi atacado pelo seu copiloto e abriu a porta da cabine para deixar que outras pessoas acedessem ao espaço, explicou nas últimas horas que agiu dessa forma porque estava determinado a não deixar ninguém morrer. Numa videochamada com o primeiro-ministro indiano Narendra Modi, o capitão Smit Matchar relatou o que aconteceu na manhã da passada quarta-feira no voo FZ 1073 da Flydubai.
11: Quando fui atirado ao chão, percebi que o avião estava a cair. Disse para mim mesmo que tinha de fazer mais um esforço. A porta estava mesmo ali. Eu estava a ser agredido, mas consegui abrir a porta e os outros entraram. Eles também tiveram um papel importante. Eu disse que estava a tentar proteger-me, mas eu sabia que não podia deixar que morrêssemos todos.
9: O relato do piloto da Flydubai, Smit Matchar, depois de outros passageiros terem dominado o atacante, dois pilotos de reserva que estavam no avião, no interior do avião, como passageiros, conseguiram fazer aterrar em segurança este voo da Flydubai no aeroporto de Tabuk, no noroeste da Arábia Saudita. O incidente ainda está a ser investigado.
0: Edição das 2 da tarde com João Vasco, num simultâneo com a RTP Antena 1 Madeira e RTP Mundo. Lembro que a informação segue em permanência em noticias.rtp.pt. Doze minutos depois das 2, boa tarde, boa viagem, a caminho também de um bom fim de semana. Vamos saber do trânsito agora com o Paulo Galvão. Boa tarde, Paulo.
12: Olá, Filomena, boa tarde, uma boa sexta-feira para todos. Começamos na cidade de Lisboa, evitar o nó de Pirmanique. À saída da segunda circular para o IC19, há um acidente com 5 viaturas envolvidas. O trânsito está parado na segunda circular já a partir do Estádio da Luz para sair de Lisboa. Infeta também a radial de Benfica. A segunda circular está também lenta entre o eixo Norte-Sul e a zona do Campo Grande. Filas esta hora também no eixo Norte-Sul, no sentido de Sete Rios, Telheiras, o trânsito lento ali na zona das Laranjeiras. Para a Ponte 25 de Abril e Ponte Vasco da Gama não há problemas esta hora. Na região do Porto temos uma ocorrência no nó da A4 com a A3 em direção ao Porto. O trânsito está ali a acumular. Temos mais a norte de trabalhos na Estrada Nacional 14, na ligação de Famalicão a Braga, na zona de Arnoso, com trânsito alternado e sujeito a demora.
0: Vamos continuar atentos. Obrigada, Paulo Galvão. Vamos continuar atentos no serviço de trânsito da Antena 1 com a ajuda preciosa do Paulo Galvão. Se entretanto tiver mais informações, é só ligar 800-21-0101. Boa tarde, boa viagem, bom fim de semana.
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0: Já cá estou, obrigada também por estar connosco. Hoje ainda com a Matilde Sardo e o Jorge Almeida, a produção é da Bárbara Almeida, a coordenação da Rita Roque, e agora recebemos Noble. Que vozeirão tem este rapaz. Call You Again.

0: Nem mais Call You Again com Noble por aqui.
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0: E é uma tarde que nos vai levar até ao Algarve, onde começa amanhã um festival que nós vamos acompanhar com o Edgar Canelas, o Fértil. Já vamos contar tudo daqui a pouco. Para já, vamos abrir o almanaque de ouvido, pode ser? E vamos falar de um jogo que toda a gente conhece, toda a gente já jogou, o Monopólio. Diz-lhe alguma coisa? Acredito que sim. A ironia do jogo Monopólio, hoje no almanaque de ouvido com a Mafalda Lopes da Costa. É já a seguir.
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0: Agora sim, abrimos o almanaque de ouvido com a Mafalda Lopes da Costa. Oh, Mafalda, e hoje vamos olhar para a ironia do jogo Monopólio. O que é que há para saber sobre isto?
13: Ora, a história do jogo Monopólio, Monopoly em inglês, é marcada por uma ironia profunda, porque o jogo foi criado originalmente como uma crítica anticapitalista e acabou por se transformar no maior símbolo global do sucesso financeiro e do mercado livre.
0: Exatamente.
13: E em 1904, uma escritora e ativista norte-americana chamada Elizabeth Maggie, também conhecida como Lizzie Maggie, patenteou um jogo chamado The Landlord's Game, ou seja, o jogo do senhorio, e Maggie era uma seguidora das teorias do economista Henry George e queria educar as crianças e o público em geral sobre a injustiça social provocada pela especulação imobiliária e pelos monopólios de terras. E o jogo original tinha dois conjuntos de regras. O modo cooperativo, que era antimonopolista, em que todos os jogadores ganhavam riqueza juntos, sempre que alguém comprava uma nova propriedade, e o chamado modo competitivo, em que o objetivo era esmagar os adversários e acumular o monopólio absoluto. Portanto, a intenção original era mostrar que a segunda opção destruía a economia e empobrecia a sociedade. E nas três décadas seguintes, o jogo espalhou-se de forma caseira por universidades e comunidades nos Estados Unidos, sofrendo algumas modificações. Mas durante a Grande Depressão, em 1933, um homem supostamente desempregado, chamado Charles Darrow, ficou fascinado com o jogo e copiou o design, adicionou cores, ilustrações, etc., e removeu por completo as regras de prosperidade mútua, deixando apenas o objetivo de falir os adversários. Darrow acabou por patentear a sua suposta invenção em 1935. E, portanto, uma enorme, se quisermos, ironia do jogo do monopólio.
0: Nem mais hoje, trazida à Antena 1 pela Mafalda Lopes da Costa. Obrigada, Mafalda. Sempre aqui a esta hora abrimos o almanaque de ouvido com muitas lendas, tradições, superstições, enfim, expressões. Está tudo aqui neste almanaque de ouvido que fica disponível também para consultar quando quiser na RTP Play.
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0: 22 minutos depois das duas, uma boa tarde. Se só agora chegou, está com a Antena 1. O Duas de Prosa segue até às 4 por aqui e agora ao som dos Heróis do Mar, que trazem de volta esta canção, se bem se lembra. Chama-se Fado e é para ouvir nos próximos 3 minutos e pouco.

0: Foi lá longe também que fomos buscar esta música Fado dos Heróis do Mar. Agora está na hora de ouvirmos falar de ciência. Isto porque um investigador da Universidade de Lisboa está particularmente interessado na hipótese de Riemann, um dos 7 problemas matemáticos do milénio. Vamos saber o que é que se trata agora com 90 segundos de ciência.
1: Olá, eu sou Jorge Buesco, sou matemático e professor na Faculdade de Ciências de Lisboa. E sou investigador, faço investigação ligada ao Centro de Estudos Matemáticos. Os problemas do milénio foram estabelecidos em 2000 por um multimilionário americano, Landon Clay, que convidou a comunidade matemática a estabelecer o que seriam os 7 problemas mais importantes naquela altura, ano 2000, e que deveriam ser resolvidos nos próximos 1000 anos. A hipótese de Riemann é um deles. É provavelmente o mais antigo. É o problema mais importante em termos da estrutura da matemática que nós conhecemos. Num certo sentido, a hipótese de Riemann dá a distribuição ótima dos números primos. É curioso, os números primos são estudados há 2500 anos. E neste momento temos a hipótese de Riemann que descreveria de forma ótima a distribuição dos números primos, que é uma coisa que está em aberto há muito tempo. Ora bem, a hipótese de Riemann é importante não só por si, como pelas conexões que tem e implicações que tem com imensos ramos de matemática, que depois têm a ver com as implicações, com as aplicações, não só dentro da matemática, como fora da própria matemática. Nós podíamos pensar, é uma curiosidade sobre números primos. Não é isso, é muito mais importante do que isso, porque tem imenso impacto noutras áreas da matemática e fora da matemática. Por exemplo, questões que têm a ver com a equação do calor e, portanto, propagação de calor. Fenómenos físicos. A física é a ciência que está mais próxima da matemática. Portanto, a grande maioria das aplicações serão na física.
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0: Que ouvimos sempre aqui a esta hora e que também pode voltar a ouvir quando quiser, às vezes quiser, está tudo na RTP Play.
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0: Ouvimos para já a Joana Alegre, daqui a pouco vamos até ao Algarve, vamos até Olhão, onde já está o Edgar Canelas, para saber como estão a correr os preparativos para o festival que arranca amanhã. Mas para já é assim, ficamos aqui na minha concha. Quero ficar.

0: Bonito, Joana Alegre, viver do néctar da existência e a ficar na sua concha. Vamos lá então, temos mais uma proposta para daqui a pouco, mas por agora é assim.
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1: Já vamos voltar à música mais à frente. Agora temos outra ideia.
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1: Tinha prometido que íamos até Olhão, vamos embora, para saber como é que estão a correr os preparativos para mais uma edição do Festival Fértil. Começa amanhã e durante o fim de semana promete uma programação muito variada que vai trazer muita música, cinema, exposições, palestras, enfim, gastronomia, atividades para toda a família. Já vamos saber mais pormenores. O Fértil é um festival que apela a práticas mais conscientes e a um estilo de vida sustentável. Quem sabe destas coisas, porque já está em Olhão, é o Edgar Canelas. Viva, Edgar, boa tarde. Queremos saber muito o que é que está preparado para o fim de semana e o que é que está a acontecer por aí a esta hora.
2: Olha, esta hora, a azáfama dos momentos antes da montagem do festival, não é? Estamos aqui mesmo dentro, posso dizer, estamos dentro da Ria Formosa, aqui num espaço novo da cidade de Olhão, dedicado à observação de natureza. Portanto, estamos muito ligados à natureza. É assim que este festival também se quer construir, mais uma vez, como disseste, há esta ligação natural. E, portanto, estamos aqui no território ótimo, como se este espaço onde estamos fosse construído de propósito para o festival. E estamos com o sol, e por isso estamos aqui debaixo de uma tenda que vai acolher uma das iniciativas, das muitas iniciativas do festival. Começo pelo anfitrião, de algum modo, o presidente Ricardo Calé. Estava aqui eu a dizer que podíamos imaginar que este espaço foi construído de propósito para este festival, não é? E se calhar vocês também pensaram, ao receber este festival, que outro espaço poderia ser dado ao festival em Olhão, se não este, não é?
3: É verdade, aqui na natureza temos um conceito e na ciência um conceito de simbiose. Eu acho que não há melhor simbiose do que a requalificação que foi feita neste parque, que foi inaugurado no início do ano, e trazer o Festival Fértil para aqui. O Festival Fértil vai para a 4ª edição e teve sempre um romance muito associado, além das responsabilidades e do cariz ambiental, social, cultural e de inovação que tem, sempre teve muito ligado a um romance com o nosso Chalé João Lúcio. Só que o Chalé João Lúcio já estava um pouco mais longe daquela que era a procura da população, embora continuasse ter aquela envolvência fantástica. Nós, quando fizemos a recuperação deste Parque Poente de Olhão, que era quase um antigo aterro, fizemos-lo com esta grande responsabilidade, a responsabilidade ambiental. E, portanto, de repente, tínhamos algo que casava muito bem, o Festival Fértil, com esta requalificação urbana. A organização da Mossos, em coprodução com a Câmara Municipal, que tem uma dinâmica impressionante naquelas que são os quatro pilares do festival, mas aí deixarmos para eles quais são e falar um pouco mais sobre isso. Desde o primeiro momento que lançámos o Repto para fazer o festival aqui, para conseguirmos trazer para mais perto das pessoas e conseguir assim também trazer o maior número de visitantes a este projeto, que é tão importante para o cariz, não apenas local, regional, mas também quase mundial, destes princípios que representa o Festival Fértil, faziam todo o sentido ser aqui neste novo espaço.
2: Já houve um primeiro momento de festa aqui com o primeiro Festival de Jazz de Olhão, se bem que este espaço é um bocadinho um festival de passeios e de natureza durante os 365 dias do ano. Como é que está esta impressão aqui depois deste investimento, deste tratamento, deste arranjo aqui? Temos aqui aves ao nosso lado, zonas de nidificação, mas eu vejo sempre muita gente a passear por aqui.
3: Isto era a ligação entre o circuito urbano e a parte mais ecológica, entre a parte urbana da baixa da cidade, onde temos, depois com o término aqui da Marina do Porto Recreio de Olhão, com milhares de passantes todos os meses para depois para as salinas. E fazia falta fazer esta ligação, este ponto de ligação entre o meio urbano e o meio do Parque Natural da Ria Formosa, que muitas vezes é visitado por pessoas que andam aqui a passear e que vêm autonomamente e de forma muito própria procurar aquela que é a maravilha que nós temos, que é uma das maravilhas de Portugal, o Parque Natural de Ria Formosa, a nossa Ria Formosa, e fazia falta, também com muita responsabilidade, fazer esta ligação. E então há aqui quase uma estratificação daquilo que é o planeamento urbano, com as várias vertentes e responsabilidades que temos que ter, desde a ligação do espaço urbano àquelas que são as vivências da população, até depois às necessidades de ligação à terra e de ligação à nossa Ria Formosa, que se conseguiram aqui completar neste nosso espaço do Parque Poente de Olhão.
2: Trago para a conversa a Maria Lopes, que é também pertence ao Mossos, e Filomena, não estou aqui a utilizar a minha pronúncia algarvia, a associação chama-se mesmo Mossos, é mesmo assim, estás a ver? Portanto, é uma designação muito algarvia também. Mas, Maria Lopes, este é o palco ideal para o festival. O festival vai sentir-se, já se sentiu bem noutros espaços, mas sente-se bem aqui, e tendo em conta a apresentação que o Presidente já fez do espaço onde estamos, este próprio espaço desenha, imagino eu, programação deste ano e da edição deste ano. O que é que vai acontecer aqui? A começar, por exemplo, desta tenda lindíssima onde estamos.
4: Então, como o Presidente estava a dizer e bem, nós focamos muito nos quatro pilares, que é o ambiente, a comunidade, a inovação e a cultura. E por isso temos quatro espaços dedicados a cada área. Portanto, temos certamente a música, as performances e os DJ sets. E depois temos muitos workshops, palestras, atividades, conversas sobre as outras temáticas com palcos destinados a cada tema.
2: Muita coisa para fazer aqui ao longo dos dois dias, sábado e domingo, logo desde manhã, não é? E eu, no programa do festival, reparei muito isso. Não é muito habitual haver espaços de reflexão, de conversa, de workshops. Portanto, para além da música, da dança, há essa linha muito marcante do festival que, de algum modo, se reforça este ano com esta ligação natural.
4: Sim, um dos focos e das missões do Fértil é precisamente esse. É um festival educacional gratuito, portanto todas as atividades do festival são doadas à comunidade e onde podem vir beber informação, aprender sobre estas temáticas todas tão importantes mundialmente, como foi dito previamente e bem, porque são temáticas que nos importam a todos ou que nos deveriam importar, que nos conectam mais à natureza, ao ambiente e ao planeta.
2: Duas ou três ideias, sugestões. Eu sei que é difícil. Se percorrêssemos o programa, o que é que poderíamos de repente sugerir como uma espécie de menu do Fértil?
4: Eu acho muito interessante uma conversa que vai haver sobre solar punk e como poderemos viver um futuro mais sustentável em comunidade. Também destacaria como criar uma agrofloresta, as atividades para crianças, que são excelentes. Também temos aqui muitas atividades ligadas aos workshops de artesanato, como entrelaçar a palma, e depois venham descobrir.
2: Sim, comes e bebes também há. De que modo é que chegam aqui as comidas e as bebidas? Suponho que também com o espírito do Festival Fértil.
4: Sim, somos bastante inclusivos, queremos agradar a todos, mas claro que temos opções vegetarianas e veganas, e sobretudo food trucks conscientes.
2: Para as crianças, eu vi que há aí umas animações também muito interessantes. O que é que os miúdos vêm a fazer aqui, especificamente, que habitualmente poderão não fazer?
4: Por exemplo, aprender a fazer origami, e têm brincadeiras muito artesanais, jogos tradicionais, e vão ficar surpreendidos com a quantidade e diversidade de brinquedos que podem experimentar, que não são habituais, não é? Se fugir um bocadinho dos telefones, e do comodismo caseiro para vir ao ar livre com esta vista maravilhosa, poder experienciar coisas que habitualmente não estão.
2: Vai haver música também, que vai ter tudo a ver com o ambiente que se quer destes dois dias aqui no Festival Fértil, ou não estivéssemos também aqui dentro, entre aspas, de Ria Formosa.
4: Sim, temos os Sensible Soccer já no sábado, que acabaram de estrear um novo álbum. No domingo temos Rossana também, que se estreia aqui em Olhão e no Algarve, creio. E depois temos DJ sets de Joana Verona e do Pedro Ramos, que está aqui também em representação da Rádio Futura, e performances como os Outsiders e a Shakti Mari, que vem fazer aqui uma performance muito interessante com fogo.
2: Ora bem, Marlene Varandas, dos Outsiders, performer, bailarina, como é que vocês... Como é, performer? É? Ou posso dizer bailarina também?
5: Não
2: implica, tudo, pois, implica dança também. Qual é a performer que está pensada por vós, por vocês, pelos Outsiders, para este espaço tão característico? Vai ter a ver com água, com ria? O que é que vai acontecer?
5: Vai ser assim tudo um pouco. A minha associação trabalha maioritariamente com crianças e jovens, por isso vão ser crianças e jovens, mais jovens, um bocadinho a partir dos 10 anos até aos 16, 17 anos, que vão fazer aqui uma performance aqui no Festival Fértil. Nós somos convidados já desde o começo pela Maria. É um festival que eu vou sempre apoiar, sempre vir, e acho que é um projeto que deve ser apoiado sempre, e ainda para mais agora com esta via da Ria Formosa aqui. Acho que vai ser uma novidade para os meus alunos e para o público que eu vou trazer.
2: Já ficámos com uma pequena ideia do que fazem os Outsiders, mas já agora aproveito para saber, ao longo do ano, para além destas intervenções em festivais como o Fértil, o que é que vocês fazem, o que é que vocês produzem, com quem é que trabalha, o que é que sai da vossa criatividade?
5: Então, o que sai da nossa casa é sempre dança. Nós começámos por trabalhar com o Diogo Pissarra. Nós temos os nossos professores, os gêmeos, os Uais, que neste momento estou a trabalhar com o Diogo Pissarra, e entretanto abriram as portas para estes palcos grandes. fizemos várias atuações e desde então somos conhecidos por causa disso e trabalhamos muito aqui na comunidade de Olhão, trabalhamos com as nossas crianças e os jovens, também temos um centro de estudos em que eles vêm estudar e por consequência vão fazer as aulas de dança e é assim, trabalhamos com a comunidade, fazemos pequenas festas, performances por aí.
2: Muito bem. Presidente, Ricardo Calé, entrada livre, saída também?
3: Entrada livre, saída com vontade de ficar, de certeza. É a experiência que temos tido nos últimos anos e naturalmente sendo um festival gratuito, vamos ter aqui muitos jovens, muitas crianças, muitas famílias, o ambiente é um ambiente muito acolhedor e vai-se fazer aqui um bocadinho de história, porque acreditamos que cada vez mais a consciencialização ambiental e responsabilidade de todos naquilo que é o futuro coletivo está em cima da mesa. E nós, nesta que é o panorama cultural local que temos que programar ao longo do ano, ficaria sempre incompleto se não tivéssemos aqui uma parceria com o Mossos, com o despertar destas que são aquelas pequenas diferenças que farão de certeza grandes mudanças no futuro da comunidade. Nós estamos sempre muito confundidos com aquele que é a espuma do dia no nosso programação diária semanal e que de repente perdemos aqueles que são as bases de fundo que podem fazer evoluir a nossa comunidade. E esta responsabilização que nós temos que aprender e reconhecer como tendo que fazer parte do nosso dia-a-dia vai estar aqui muito incutida nesta programação, portanto os Mossos estão de parabéns e acreditamos que esta simbiose, como disse no início da minha intervenção, é a que faz todo o sentido para apresentar às nossas crianças.
2: Muito bem. Maria Lopes, devemos vir ao festival amanhã ou podemos vir a partir de que horas? Podemos ficar aqui até ao pôr do sol, até que horas, só para lembrar horários?
4: Amanhã e domingo, entre as 2 e as 23.
2: Muito bem. Filomena, moça, estás convidada, se quiseres ir por aí abaixo.
1: Muito bem, obrigada, fica ao convite.
2: Nem muito mais. Bem, se quiserem saber mais pormenores, vão ao sítio de que estivemos a falar, moços.pt.
1: Está feito.
2: .pt.
1: Obrigada.
2: É isso, moços.pt.
1: Obrigada, Edgar Canelas, também aos nossos convidados. Fica aqui então a sugestão para quem quiser e puder. Festival Fértil, amanhã e domingo, no Parque Ribeirinho, Poente, em Olhão, no Algarve, ali junto à Ria Formosa. São dois dias de festa que têm, obviamente, o nosso apoio, o apoio da RTP Antena 1.
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1: Que seja um bom fim de semana.
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1: Falta um quarto para as três. É uma boa hora para sabermos do trânsito. Paulo Galvão, principais notas.
9: Começamos mais a norte pela A7, sentido Chaves-Guimarães, com pesado despistado junto ao separador central, depois das portagens de Ribeira de Pena. O trânsito está condicionado, a cidade do Porto sem grandes problemas a esta hora. Temos na A1 do Porto para Lisboa um acidente antes da saída para Estarreja, ao quilómetro 261, capotamento. O trânsito está condicionado. Na região de Lisboa há filas e demora na zona circular. Houve acidente junto ao Campo Grande para quem vai no sentido Benfica Aeroporto, com filas a partir do Estádio da Luz. No sentido oposto há também dificuldades entre o Estádio da Luz e a entrada no IC19, onde há um acidente com 5 viaturas. Passa-se com dificuldade, afeta também a radial de Benfica a partir dos pupilos do Exército. Ponte Vasco da Gama sem problemas, ponte 25 de Abril também com luz verde para entrar e para sair de Lisboa. Na Cril, a ligação do túnel do Grilo ao nó de Sacavém está lenta porque houve uma ocorrência ali junto à saída para a segunda circular.
1: Muito bem, obrigada Paulo Galvão. No serviço de trânsito da Antena 1, acredito que com o fim de semana prolongado, com o feriado de segunda-feira, esta seja uma sexta-feira de mais complicada, sobre sobretudo lá mais para o final da tarde. Cá estaremos para saber se sim ou se não. Contamos com a sua ajuda, continuamos a contar com a sua ajuda e, portanto, se tiver informações, é só ligar 800-21-0101. Este é o número certo. Boa tarde e boa viagem.
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1: Já vamos voltar à música. Queria só chamar a sua atenção para depois das três. Ali por volta das 15h30 hoje, vamos continuar a ouvir falar de alimentação saudável à boleia do relatório anual do Programa Nacional para a Alimentação Saudável da Direção-Geral da Saúde. Há documentos que precisamos mesmo de conhecer quando o assunto é saúde, quando o assunto é alimentação. E por isso, depois das 15h30, ali por volta das 15h30, vamos receber a Maria João Gregório, que é a diretora deste Programa Nacional, da DGS, e que nos vai ajudar a perceber o que é que mudou, o que é que se mantém, quais são os alertas, quais são as preocupações, estamos ou não no bom caminho, há ou não boas notícias. É tudo isso que vai ser conversado por aqui na Antena 1 por volta das 15h30. Agora apresento-lhe Marisa Traz, O Melhor de Mim.

É extraordinária esta música da Marisa, O Melhor de Mim. A caminho das três, recebemos também Yolanda. É ela que nos leva até à hora certa com esta canção.

0: Olha para ela, Yolanda, a brilhar também por aqui na Antena 1. Estamos a um minuto das três. Daqui a pouco chega o João Vasco para atualizar a informação na Antena 1. Queria só relembrar que amanhã vamos ter um dia cinzento. Há previsão de aguaceiros que podem ser de granizo, também com trovoada à mistura, sobretudo durante a tarde nas regiões do interior. A temperatura vai descer. No domingo, muitas nuvens também, aguaceiros e trovoadas para a tarde, noite mais fresca. E máximas de 20 graus para a Guarda, 25 para Bragança, Vila Real, Porto e Viseu, 26 para Viana do Castelo, Aveiro, Porto Alegre e Faro, máxima de 27 amanhã para Coimbra, Castelo Branco e Beja, Lisboa pode chegar aos 28 graus amanhã, Braga, Leiria, Santarém e Setúbal aos 29, Évora vai ser a cidade mais quente com 30 graus nas previsões. Quente com 30 graus nas previsões.
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0: Boa tarde, são 3 horas no continente e na Madeira, são 2 nos Açores. Vamos lá olhar para as notícias que marcam esta sexta-feira, 2 de outubro, João Vasco.
2: Os dois decretos do governo espanhol para responder à crise da habitação foram chumbados pelo Parlamento. O jornal El País diz que Pedro Sánchez está a ponderar dissolver as cortes e convocar eleições antecipadas. Decorrem a esta hora duas reuniões de alto nível por causa da situação mundial dos combustíveis, uma do G7, outra dos embaixadores da União Europeia, encontros que acontecem depois de Donald Trump ter ameaçado cortar as exportações de gás óleo para a Europa se os europeus não libertarem reservas deste combustível para fazer baixar os preços. Preocupados com a segurança de Rui Pinto, os advogados do pirata informático alertam para as consequências do fim do programa de proteção de testemunhas de que o denunciante beneficia desde 2015.

0: 2020.
1: Notícias às 3, a edição é do jornalista João Vasco.
2: Foram chumbados pelo Parlamento os decretos aprovados esta semana pelo Governo Espanhol em Conselho de Ministros para responder à crise da habitação provocada pelo despejo de Mari Carmen Abascal, de 87 anos. A votação aconteceu há pouco no Congresso em Madrid e confirmou-se o anunciado voto contra dos Juntos pela Catalunha. O Partido Independentista votou ao lado do PP e do Vox, chumbando este pacote, Ana Romeu.
3: De que eventualmente pudessem, desculpa que caiu-me aqui, que pudessem votar a favor ou pelo menos absterem-se depois desta intervenção feita pelo próprio Primeiro-Ministro espanhol. Ele subiu à tribuna, não estava previsto, e pediu a todos que votassem a favor desta lei ou pelo menos que não respeitassem a disciplina de voto. Eu, nesta altura, gostava muito de poder ouvir o Sindicato das Inquilinas, que está a dar uma conferência de imprensa, mas são dezenas e dezenas de jornalistas e eu não consigo perceber. É fundamental ficarmos então com a ideia do que é que vai acontecer nas ruas, uma vez que esta ira espanhola de todo ficou apaziguada, muito pelo contrário. Portanto, relativamente aos acampamentos, não só aqui na Porta del Sol, como em várias outras cidades de Espanha, a ideia é que se possam manter, tal como as manifestações estão previstas várias dezenas em todas as capitais de província, entre hoje, sábado e domingo. E depois, a parte política, há essa expectativa. É verdade que a ala mais próxima de Pedro Sánchez, os próprios ministros que estão mais próximos, terão já falado nesta hipótese de convocar eleições antecipadas. Pedro Sánchez desta vez vai ponderar, vai pensar, não vai fazer como fez em 2023, logo a seguir às eleições autonómicas e municipais, onde o PSOE perdeu muitos votantes. A decidir convocar novas eleições, teria que fazê-lo segunda ou terça-feira, como prazo máximo para que as eleições se realizem no final de novembro. Seria o cenário mais favorável neste momento, porque é fácil culpabilizar a direita espanhola. PP, Vox, Juntos pela Catalunha deixaram cair pelo menos um dos diplomas fundamentais, que na verdade era um diploma à frase, mas que produziria às pessoas desfavorecidas de serem despejadas, pelo menos até 2030, congelava também os contratos de arrendamento por 2 anos, dava algum alento aos próprios proprietários de casa, que teriam benefícios fiscais se congelassem as rendas. Havia depois também regras muito específicas para os apartamentos turísticos e também para estes fundos de investimento imobiliários, que passavam a ter regras bastante mais concisas. E, sobretudo, aqueles fundos que são considerados os abutres, os especulativos, esses fundos estariam proibidos de comprar mais casas também até 2028. Portanto, agora resta esperar o que é que vai acontecer daqui, a consequência, e ouvirmos as declarações dos principais partidos e, neste momento, os sindicatos inquilinos.
2: Obrigado, Ana Romeu, correspondente da Antena 1 em Madrid, aqui com o um resumo do que aconteceu na última hora no Parlamento Espanhol e também já aqui com o que pode acontecer nos próximos tempos. Pedro Sánchez poderá vir a convocar eleições antecipadas. Em direto nesta edição está o comentador de assuntos internacionais da Antena 1, Filipe Vasconcelos Romão. Filipe, boa tarde. Acreditas que é o que Pedro Sánchez fará? É uma boa jogada política, tendo em conta que parece ter toda a esquerda espanhola do lado dele nesta altura?
4: Olá, boa tarde. Eu julgo que esta é a única hipótese de Pedro Sánchez conseguir ter um resultado menos mau e de evitar uma grande maioria da direita, somada à extrema-direita, numas eventuais eleições que se viessem a celebrar só no próximo verão ou depois das eleições autonómicas e municipais. Isto porquê? Porque neste momento, de facto, o grande tema que está a marcar a agenda mediática em Espanha é a questão da habitação. E vem em contramão com tudo aquilo que foram os aspectos que marcaram a agenda ao longo dos últimos meses, ou talvez ao longo de toda esta legislatura. Essencialmente estamos perante uma legislatura que foi muito marcada pelos casos que envolvem Pedro Sánchez, pelos casos que envolvem a sua incapacidade também sequer de fazer aprovar um orçamento de Estado. Há anos que Espanha não consegue, que o Parlamento Espanhol não aprova um orçamento de Estado, e a sua paralisia em termos governativos. Há também o aspecto da política externa, que ocasionalmente o beneficiou, mas rapidamente os temas da política nacional dominaram a agenda e dificultaram, de facto, e perspectivaram, sobretudo através das sondagens, uma grande maioria de direita depois de umas eventuais eleições. Se Sánchez, neste momento, for para eleições antecipadas, consegue partir para uma campanha com um tema que é mais favorável à esquerda do que à direita e do qual a direita foge.
2: Caso haja Ou seja, parece a única hipótese de Pedro Sánchez continuar no poder, ir para eleições agora.
4: Eu diria que nem é muito difícil que Sánchez continue no poder, eu diria que é quase, em política não há impossíveis, mas é quase impossível, mas é uma forma de conseguir alguma sobrevivência política e de ter um resultado menos desastroso do que teria se continuasse a legislatura.
2: Obrigado, Filipe Vasconcelos Romão, comentador de assuntos internacionais da Antena 1, aqui a ajudar-nos a olhar para o que está a acontecer em Espanha. Pedro Sánchez pode vir a dissolver as cortes e a convocar eleições antecipadas depois deste chumbo dos dois decretos para responder à crise da habitação. Estes decretos foram chumbados na última hora no Parlamento em Madrid. Em França, o Ministério da Educação diz que o funcionamento de 554 escolas sofreu perturbações desde o início da manhã desta sexta-feira. Ontem, o ministro Édouard Geffrey tinha anunciado o encerramento de pouco mais de 400 escolas por causa dos protestos que têm decorrido. Anunciou também que 65 funcionários ficaram feridos, incluindo 40 diretores. Esta tarde, um polícia à paisana foi atacado na cidade de Belfort, à margem de uma mobilização numa escola secundária. Na rede social X, o ministro do Interior, Laurent Nunes, já condenou o que aconteceu. O ministro da Justiça, Gérald Darmanin, pediu hoje aos procuradores franceses que responsabilizem civilmente os pais pelos danos causados pelos filhos durante estes bloqueios nas escolas secundárias. Já o líder da França Insubmissa, Jean-Luc Mélenchon, acusado pelo seu partido por vários grupos políticos de ter incentivado jovens a tomarem esta opção de bloquearem as escolas, apelou aos jovens franceses para não utilizarem métodos violentos durante estes protestos, acontecimentos que se estão a dar em Espanha, em França, aliás, escolas a serem perturbadas no dia de hoje, 554, depois de ontem terem sido 400, os protestos prosseguem em território francês. Estão em curso duas reuniões de alto nível por causa da crise energética. Os líderes do G7 estão reunidos desde 1:30 da tarde por videoconferência. O encontro presidido por Emmanuel Macron para analisar a possível libertação de reservas de gasóleo europeias, numa altura em que Donald Trump ameaça cortar as exportações de gasóleo para o velho continente se os europeus não libertarem essas reservas. De acordo com a imprensa francesa, Macron terá falado com Donald Trump esta manhã sobre este tema e os embaixadores da União Europeia também já estão reunidos para analisar a atual crise e a ameaça do líder da Casa Branca. O executivo comunitário já avisou hoje que uma proibição da exportação de gás óleo ponderada pelos Estados Unidos não beneficiaria ninguém e colocaria em causa o estatuto de Washington como parceiro fiável dos 27. Por cá, os advogados de Rui Pinto, pirata informático e denunciante do Football Leaks, que beneficia do programa de proteção de testemunhas desde 2020, estão preocupados com o fim desse programa especial de segurança no próximo dia 10 de outubro. Num comunicado divulgado esta tarde, os advogados alertam para as consequências dessa decisão, recordando que Rui Pinto foi agredido recentemente. Alexandra Sofia Costa.
1: A defesa considera a situação particularmente grave porque Rui Pinto foi agredido em Lisboa em abril e porque continuam em curso processos relacionados com as informações que entregou às autoridades, revelações que envolvem figuras poderosas e dotadas de vastos recursos. Os advogados pediram ao Ministério da Justiça que divulgue os elementos da reavaliação de risco que fundamentou a decisão, resposta que garantem ainda não receberam e por isso pedem que a proteção
0: prisão seja prolongada. A lei prevê, em determinadas circunstâncias, que decisões de alteração ou revogação das medidas de proteção sejam precedidas de audição da testemunha. A defesa anuncia que vai recorrer administrativamente da decisão com efeito suspensivo, porque, dizem, esta decisão e a forma como foi tomada não respeita o Estado de Direito e constitui um ato de terrorismo de Estado.
2: A preocupação dos advogados de Rui Pinto com a segurança do pirata informático. O PCP insiste que há condições para reduzir o horário de trabalho sem perda de rendimentos e critica as entidades patronais por não quererem dar esse passo. Ideia afirmada esta manhã pela líder parlamentar comunista Paula Santos, que esteve reunida com o Instituto de Apoio à Criança numa iniciativa inserida nas jornadas parlamentares do PCP, que estão a ser acompanhadas pela repórter Teresa Borges.
5: A conciliação entre a vida profissional e pessoal dos pais e o efeito que tem no desenvolvimento das crianças. Um novo problema que o Instituto de Apoio à Criança identifica, disse o presidente Manuel Coutinho, é preciso mudar mentalidades.
6: Os primeiros 100 dias da criança forem tratados com muita atenção, se a vinculação for bem estabelecida, nós acabamos por ter crianças mais saudáveis. As crianças precisam dos pais. Isto passa por uma reorganização social, uma reorganização das empresas, uma reorganização dos serviços públicos, das organizações privadas.
5: E pensar, em conjunto, uma nova organização laboral exemplifica com medidas já adotadas pelo Instituto.
6: No período de férias, quem é avó ou avô no Instituto da Criança, por cada neto, pode estar dispensado de ir trabalhar para poder ajudar os seus filhos a ajudar os seus netos.
5: Um novo problema a juntar-se a preocupações já conhecidas e que já estão, diz, na consciência de todos, o direito de uma criança à alimentação, à saúde, à educação. O PCP acompanha, é um direito da criança ter os pais presentes desde o nascimento, sublinha Paula Santos.
7: Se deve avançar nesse sentido, da redução do horário de trabalho e, obviamente, de retirar todos os mecanismos que hoje existem na legislação e que levam a esta desregulação dos horários de trabalho. Portanto, é impensável. Há condições hoje para reduzir o horário de trabalho sem que os trabalhadores tenham perda de rendimento.
5: De dedo apontado às organizações patronais.
7: Aquilo que está em cima da mesa, até muitas das vezes pelas entidades patronais, não é neste sentido que nós estávamos a colocar.
5: Os direitos das crianças, tema, diz Manuel Coutinho, que une todos os quadrantes políticos.
8: É, talvez seja mesmo o que une tudo neste país da esquerda à direita.
5: E que está no centro do debate nas jornadas parlamentares do PCP.
2: Jornadas parlamentares que encerram esta tarde na Assembleia da República com o discurso do secretário-geral dos comunistas, Paulo Raimundo.
1: Edição das 3 da tarde com João Vasco num simultâneo com a RTP Antena 1 Açores e RTP Mundo. Recordo que a informação está em permanência em noticias.rtp.pt. Treze minutos depois das 3. Muito boa tarde, boa sexta-feira, bom fim de semana também. Estamos por aqui juntos para saber do trânsito agora com o Paulo Galvão.
9: Mantemos o acidente no sentido Chaves-Guimarães, com pesado despistado na A7, depois das portagens de Ribeira de Pena, com trânsito lento na região do Porto, mas mais a norte, já junto a Braga, na Nacional 14, entre Famalicão e Braga, há trabalhos e trânsito demorado nos dois sentidos, na zona de Arnoso, na região do Porto, uma tarde para já, com trânsito lento do Dragão para a A3, também na ligação de Valadares ao Porto, no Norte Coimbrões, em direção à Ponte da Arrábida. Filas também já na marginal do Porto nos dois sentidos, entre a Ponte do Infante e a zona da Alfândega do Porto, na região de Lisboa. Temos uma tarde para já com demora para sair de Lisboa para Sintra. No início do IC19 há um acidente em Pinamanique com 5 viaturas envolvidas. Falta retirar ainda algumas dessas viaturas que estão a complicar o trânsito, com demora na segunda circular a partir da zona do Estádio da Luz e também na Radial de Benfica, junto aos pupilos do Exército. Na segunda circular há também demora no sentido Benfica-Aeroporto, porque há acidente no Campo Grande. As filas estão junto às Torres de Lisboa, no Ribatejo, Estrada Nacional 119, ligação do Infantado Cruz, com um acidente no cruzamento da Raposeira, a pedir atenção à velocidade.
1: Paulo Galvão, no Serviço do Trânsito da Antena 1. Se tiver mais informações, basta ligar 821-0101. Boa tarde, boa viagem.
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17: Será rádio, televisão ou multimédia?
18: Hoje estamos aqui ao vivo e a cores, portanto significa que alguns comportamentos indecorosos que aqui têm constantemente, todas as semanas...
19: É preciso var.
18: É preciso var e é preciso comportarem-se. Bem-vindos.
20: Bem-vindos ao maravilhoso mundo da televisão. Eu hoje ia trazer uma camisa, mas não estava passada.
21: Ah, pois...
20: Mas a Tânia bem linda.
21: Gostas, miga?
20: Adoro.
17: Rádio Visual é o novo espaço diário na RTP2 que transmite 6 programas de rádio. Alguns já passavam na RTP2, caso do Voz de Cama, Terra Média e Dona da Casa. Estreiam-se os programas Vencidos e Refeitório. E o Prova Oral regressa à TV, mas desta vez em direto.
22: É muito engraçado.
23: Não percam então, ouvintes da Antena 3, obrigado. Agora espectadores obrigado. Também da RTP2, habituem-se a isto. À segunda-feira, em direto, entre as 7 e as 8, aqui estaremos.
22: Obrigada.
23: Até amanhã.
22: Obrigada.
17: O formato começou esta semana. A ideia é mostrar a rádio na televisão, como sublinha Nuno Reis, diretor de programas do Serviço Público de Rádio.
24: Todos os que estamos aqui a falar já eram, digamos, televisionados para as plataformas digitais da rádio. Já tínhamos tido algumas experiências entre dois e sobretudo também com a RTP Notícias. A ideia foi tentar transpor esse ambiente da rádio para a televisão, sem artifícios. Ou seja, a ideia não foi pegar nos programas de televisão e colocá-los no estúdio e filmá-los lá. Portanto, a ideia foi mesmo tentar mostrar esta coisa um bocadinho mais lo-fi da rádio, em termos visuais. Eu acho que é ótimo para a rádio, porque os programas ganham outro palco também, ganham outra plataforma. E espero que seja uma aposta para continuar.
17: O Porto já tem condições?
24: Sim, o Porto também já tem condições, felizmente. Não é fácil, mas vamos lutando e elas, as coisas vão acontecendo. Em condições até se calhar melhores do que em Lisboa, neste caso, de ter um espaço no Porto para produzir outros géneros de programas com imagem. Temos esta dimensão visual que nos dá uma trabalheira do demónio para fazer, mas acho que vale a pena, porque sobretudo na comunicação que depois fazemos em redes sociais e YouTube e... Portanto, seguramente é para continuar.
17: Nuno Reis, diretor de programas da Rádio Pública. Há muito que a rádio passou a ter podcasts, com imagem e câmaras nos estúdios. Há ainda programas de rádio com versões televisivas, como o Cinemax. E há uma nova linguagem, algures entre rádio e a televisão, que exige uma equipa multidisciplinar. O gabinete de provedora foi assistir à gravação do programa da Antena 1, Terra Média, que já era transmitido na RTP2 desde abril. A reportagem é da Célia de Sousa.
25: Lembra-te que é Gonçalo Madail, Kenny Nunes, Álvaro Costa e Francisco Marinho. É no oráculo principal que vais alterar o... Exatamente.
26: Três monitores, três ratos, três teclados e um joystick. Grande variedade de pastas, símbolos, ferramentas que é preciso abrir, arrastar, confirmar.
25: Não é esse? Esse é o do Gonçalo Madail, oráculo principal. Se clicares, tens a ver, tens as recomendações. Nós queremos o primeiro, lá direito do rato. E clicas em uma epidemia de explicadores.
27: Ah, está cá de escrita.
25: Tens a ver? Clicas. Pronto, já está acionado o primeiro oráculo.
26: Na regi do estúdio da rádio, prepara-se um programa que também vai passar na TV. Filipe Ligeiro, o responsável da área de sites e redes sociais das rádios da RTP, explica a João Paulo Silva, um realizador que até aqui só fazia televisão, as complexidades do programa de som e imagem que estão a usar.
28: Tem quatro pessoas a intervir, vídeos, grafismos e tudo a acontecer ao mesmo tempo, durante uma hora. É mais divertido. Também estamos a testar pela primeira vez aqui, penso eu, o Filipe saberá melhor do que eu, esse sistema de vídeo, porque antes disto, quando era feito para, só para a rádio e para o streaming da rádio, era só usado aqui o multicam. Este foi acrescentado porque há outro tipo de necessidades por causa de ser também para a televisão. Portanto, está a ser uma primeira vez para quase toda a gente.
26: Entendido o processo de alinhamento do programa, é preciso fazer os acertos dentro do próprio estúdio. Posicionamento das câmaras e dos monitores do cenário, intensidade da luz, atenção aos objetos que possam impedir a captação de imagens.
0: Cadeirinha tem que ir mais. Na semana passada, segundo me lembro, este monitor estava também mais para. Estava mais chegado a eles.
28: Pois estava.
0: Portanto, posso chegar mais. Força. Ele é movível.
28: Yeah.
0: Ok. Lembra-te também que aquelas câmaras são movíveis, portanto, se não ficar bem, exatamente. Está bem?
26: De volta à regi, Filipe Ligeiro esclarece, para desfazer quaisquer dúvidas, que o que está a ser feito é um programa de rádio.
25: Assumidamente, dizemos sempre que é um programa de rádio. Portanto, a parte de realização, os realizadores que aqui estão, têm também esse briefing de que a imagem não vai ficar completamente incrível, impecável, porque estamos a falar também de um estúdio de rádio. O estúdio de rádio tem as suas características. Para quem nos está a ouvir, posso descrever o estúdio como estando cheio de monitores, tendo várias câmaras, vários microfones presentes. Alguns deles até podem ser tentados a tapar a câmara dos convidados, do animador. Mas isto é rádio, portanto nós temos que adequar um bocadinho o estúdio às duas funções, mas essencialmente é rádio. E portanto fazemos aqui o melhor possível, mas assumidamente a rádio é a nossa ação principal, digamos assim.
26: Há ação a desenrolar-se no estúdio. Em tom informal, os quatro participantes no programa Terra Média acertam níveis de som e fazem as últimas revisões ao guião.
18: Ok, Polymarket e tal, a pessoa mais googlada do ano. Este da pessoa mais googlada do ano, Chico, é um exemplo.
3: É um exemplo de uma desse.
18: É um exemplo, assim. É, exato.
4: Francamente, eu não sei quem será.
3: Não, mas é alguém a apostar, ou seja, aquilo são influencers que apresentam o podcast, estás a ver?
26: Do outro lado do vidro, na regi, Filipe Ligeiro e João Paulo Silva alinham os vídeos e fotos que vão ser vistos e descritos ao longo do programa.
25: Isto são as fotos, agora falta os vídeos. Andas para baixo aí, exatamente. Repara, agora tens que os intercalar, 2-2.
28: Dá para arrastar?
25: Dá. Arrastar não se aplica. E agora fazes aqui, sobes na setinha. Bora, continua.
26: Cronómetro a zeros, tudo a postos para o início da gravação do programa.
25: Então vai, iniciamos em 5, 4, 3, 2, 1.
18: A Terra-média é uma verdadeira roda da fortuna. A cada rotação, um poderoso anel mágico é forjado. Ou um mago cai em desgraça. Ou um guerreiro regressa triunfalmente do deserto. Para ver o que vai acontecer amanhã é uma espécie de palpite criativo. Mas antecipar o futuro da Terra-média tornou-se num puro exercício de futilidade.
26: O programa prossegue sem percalços de maior que não possam ser corrigidos depois da gravação, antes do episódio ser emitido. A conversa é como as cerejas e o tempo não estica. Caem alguns temas do guião inicial, mas fica a promessa para a semana a mais, na rádio e na televisão.
18: Este programa teve a produção da Bárbara Almeida, teve aos cuidados sonoros o Filipe Pinto, tem no vídeo e na nossa realização não só o João Paulo Silva como o Filipe Ligeiro, todos a cuidar de uma coisa muito moderna chamada Universo Multimédia, em que a Terra-média está metida com som, imagem, vídeo, imagens em movimento, fotografias e aquilo que temos tentado trazer. As referências que aqui estão deixámo-las na nossa nave-mãe, o site da RTP Antena 1, e cá continuaremos todas as semanas.
6: The medium is not something neutral. It does something to people. It takes hold of them, it roughs them up, it massages them, it bumps them around. The medium is the massage.
15: O meio é a mensagem, a voz de Marshall McLuhan, no genérico do Terra Média, programa dedicado às novas realidades mediáticas. E se o meio for literal? Se estiver no meio, entre a rádio e a televisão? A rádio na televisão já não é uma novidade, mas há novos caminhos. Foi este o ponto de partida para uma espécie de conversa de autoanálise com os protagonistas do Terra Média. O radialista Álvaro Costa, Francisco Marino, professor universitário da área dos média, Kenia Nunes, da equipa multimédia da RTP Antena 1, e o moderador Gonçalo Madail, que é também o diretor de programas da RTP 2. A quem perguntei, sendo o Terra Média um programa concebido para ser escutado, o que mudou para funcionar também na televisão?
18: Tentámos que o conceito não se alterasse, mas há modos e modelos dentro do programa que tiveram que alterar-se. O tom. O programa tinha uma introdução, eu não quero dizer literária para não parecer presunçoso, mas tinha um caráter mais literário, que era dito de uma forma mais intimista, com uma voz um pouco mais serena, quase superada, e que percebemos que a imagem ficaria um pouco estranha, e portanto eu passei a abrir um pouco esse tom para que ele seja um bocadinho mais aberto do que era, menos intimista. Houve uma outra mudança que nos parece também a nós todos inevitável, que é a capacidade de descrevermos bem as coisas, porque como fazemos num ambiente áudio requer mais descrição nossa e mais capacidade, diria, discursiva. A televisão, ou neste caso a imagem, podia facilitar-nos isso, e não abdicámos disso, ou seja, não nos podemos deixar de lembrar que, independentemente de estarmos a ser vistos e de podermos ter imagens a apoiar-nos, não deixamos de ter que o descrever para os ouvintes, até porque o programa sonoro tem 2 anos e, portanto, tem gente que nos vão dizendo que nos seguem e que estão habituadas a essa tradição puramente auditiva.
2: A opinião de Gonçalo Madail, moderador do Terra Média, é partilhada pelos restantes participantes no programa, Álvaro Costa, Francisco Merino e Kenny Nunes.
4: Agora torna-se um bocadinho mais difícil, porque temos aqui uma que nos mostra exatamente como estamos, mas uma pessoa, a partir do momento em que começa a falar, tende-se a esquecer. Eu até muitas vezes estou aqui e estou sentada de uma forma que se calhar não fica tão bem em televisão como é suposto, mas enfim, a ideia que eu tenho é que de facto continuamos também num programa de rádio e portanto não vou estar a policiar a maneira como estamos constantemente. Não sinto mesmo essa...
5: E voltamos ao nome rádio visual, não estamos a falar de televisão. Quanto a mim, antes, para São Francisco, eu sou uma pessoa muito gestual e não sei se repararam, mantive-me mais quietinho, porque a imagem amplifica o gesto, não é? E normalmente quando é apenas e somente rádio, sou muito mais expansivo.
7: Eu confesso que também não mudei muito a minha postura, mas também tenho a vantagem de não ter esse monitor de vídeo
18: às tuas costas.
7: Então, não me vejo a mim próprio. E então, como já fazíamos o programa há algum tempo na rádio, não senti essa transformação. As diferenças que sinto, sobretudo, é a capacidade de comunicar com o resto dos membros do programa, na medida em que agora passámos a estar sempre em campo, não é? Por vezes fazíamos um sinal, tipo salta um tema, e que deixou de ser possível, não é? Porque agora.
2: A linguagem gestual típica da rádio, dos bastidores da rádio.
7: Sim. Morreu a linguagem gestual.
4: Temos de aproveitar,
7: porque ela passou.
4: Às vezes, quando há vídeos ou quando há imagens que entram, para aproveitar e dizer, olha, corta.
7: De resto, em termos de conceito do programa, ele é um programa de rádio, sempre, originalmente foi pensado como um programa de rádio, mas ele já tinha uma componente visual que era quase sempre sugerida e agora passou a ser ali, mas que já estava mais ou menos presente, porque nós trabalhamos em cima do ecossistema mediático contemporâneo e é um ecossistema mediático muito marcado pela linguagem audiovisual. Logo, muitas vezes tínhamos que explicar, ou seja, induzir, sugerir e não propriamente literalmente apresentar. E agora passámos a poder apresentar.
4: Mas eu acho que, apesar de tudo, continua a haver esse cuidado quando dizemos, por exemplo, estamos aqui a ver este vídeo do trailer, do filme. A questão de muitos dos títulos que nós partilhamos e muito da imprensa que nós partilhamos aqui também são em inglês, e ter sempre cuidado também de traduzir os títulos. Antes, na rádio, como não havia a componente visual, bastava traduzirmos o título e dizíamos onde é que vinha a peça ou o artigo, e agora existe mesmo essa necessidade de, para além de estar ali um artigo da Wired na televisão, ter a certeza que aquilo que está lá é perceptível para todas as pessoas que veem e ouvem.
2: Ou seja, apesar da imagem, mantém a redundância típica da rádio, que fala para os ouvintes, como sublinham Gonçalo Madail e também Álvaro Costa.
18: Há uma perda de privacidade ao passarmos a ter imagem, é um facto, porque há estes sinais, esta privacidade do jogo, que nós podemos comunicar visualmente entre nós, às vezes até para corrigir coisas no programa, acelerar, enfim, para o moldar da melhor maneira para o ouvinte, primeiro e antes de tudo, perde-se um pouco com isto. Depois, por um lado, há uma mistura que me parece inevitável. Nós sentimos que temos aqui um programa que sempre foi muito multimédia, mesmo quando era só sonoro, como diz o Francisco, porque tratámos de temas visuais, praticamente todos os sons que passámos no éter e no ambiente só áudio, já remetiam para imagens, porque eram trailers de filmes, artigos que vimos, enfim, online, mas que vieram de outras televisões também, e isso manteve-se. E, portanto, estamos exatamente no meio entre a televisão e a rádio. Por outro lado, também não temos nenhum cuidados propriamente muito, enfim, muito específicos sobre a forma como viemos vestidos, ou, por exemplo, não estamos maquilhados, precisamente por aquilo que o Álvaro diz, porque também sentimos que isto não é uma produção televisiva, é uma produção visual de um programa de rádio. Uhum. E a ironia de na RTP2 chamar a este contentor de vários programas que irá de segunda a sexta rádio visual, serve precisamente para tornar claro para os próprios telespectadores de que não estão à espera de uma produção televisiva com aquela iluminação, aquele toque, precisamente por isso.
5: há rigor na imagem, porque hoje em dia quando se faz rádio não há quem não filme, não é? O fone, ou seja o que for, a rádio hoje tornou-se visual, mas sem uma estética definida. A nossa diferença é que o que fazemos visualmente é muito trabalhado com a equipa da regia, e sim, claro, há aqui um objetivo televisivo, digamos
18: que, assim. Que cheirava no programa desde o momento em que ele desde nasceu que na mesmo. Rádio. Eu também gostava de dizer que acho que isto não é uma inevitabilidade, que todo o ambiente sonoro da rádio passa a ter vídeo e imagem, portanto agora caminhamos para isto e a rádio do futuro é isto. Eu acho que se distinguem completamente. Eu tenho a certeza que há ouvintes que vão continuar a ouvir o podcast e vão preferir a vertente sonora do programa sem a vertente visual. A abstração da rádio, não vale a pena agora discutirmos isso, tem uma profundidade que não é substituível. Mas este programa em específico sempre o sentimos como um programa muito multimédia, porque ele trata o tema da multimédia em si mesmo. E se me perguntar que todos os programas de rádio deviam ter esta componente, não me parece de todo. Nem eu acho que se ganhe com isso, não é? Pronto, isso não.
1: Gonçalo Madail, Álvaro Costa, Francisco Merino e Kenia Nunes, a equipa de Terra Média, um dos 6 programas de rádio visual que se estreou esta semana às 7 da tarde na RTP2, um espaço que junta rádio, TV e multimédia.
8: No fundo, vão poder ver-nos em mais uma plataforma isso. O que já viam e ouviam antes.
9: É precisamente isso.
8: Se não gostavam, não é para ver. Se gostavam, têm mais um sítio para gostar.
1: No meio, entre a rádio e a televisão, para ver o que se ouve. A caixa de correio do provedor está aberta aos ouvintes das rádios, web rádios e podcasts. 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
11: Daqui a pouco vamos ouvir falar de alimentação saudável, à boleia de um relatório que vamos querer conhecer da Direção-Geral de Saúde, mas por agora é esta música que quero partilhar consigo.

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1: Aí está Harry Styles, também convidado para esta tarde. Agora está na hora.
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1: E hoje a conversa, tal como tinha dito, é sobre alimentação saudável. Vamos olhar para o relatório anual do Programa Nacional para a Promoção da Alimentação Saudável, da Direção-Geral da Saúde. Está connosco, nos estúdios do Porto, da Antena 1, Maria João Gregório, é a diretora deste programa, da DGS. Boa tarde, seja bem-vinda à Antena 1.
3: Muito boa tarde. Obrigada pelo convite.
1: Obrigada
3: e obrigada
1: também
3: pelo destaque dado a este tema.
1: Nós é que agradecemos, porque há muitas informações que eu acho que muitas vezes não chegam à população em geral e que merecem chegar. Aquilo que lhe pergunto é: o que é que nos revela este relatório? Há boas notícias ou temos razões para estar preocupados?
3: Eu digo que o relatório, de facto, revela um conjunto de sinais bastante positivos, em particular relativamente ao impacto que já começamos a observar de algumas medidas que temos vindo a implementar ao longo dos últimos 15 anos. Mas, naturalmente, que há dados que ainda nos preocupam, porque os hábitos alimentares inadequados continuam a ser um dos principais fatores de risco para a carga de doença na nossa população e, portanto, contribui para vivermos uma parte significativa dos nossos anos com doença, e quando olhamos para algumas das consequências da alimentação inadequada, como por exemplo a obesidade, nós conseguimos também perceber que temos uma elevada prevalência da nossa população, em particular mais de 50% da população adulta com excesso de peso, onde se inclui também a obesidade, e também nas crianças esta prevalência é elevada e temos uma em cada três crianças com excesso de peso.
1: Portanto, é assustador, na verdade, não é? É assustador.
3: Sim, apesar de termos alguns resultados já positivos, que mostram melhorias em alguns indicadores, e essencialmente na melhoria do ambiente alimentar, temos ainda um conjunto de indicadores que nos preocupam e que nos exige continuar o caminho que temos vindo a implementar ao longo dos últimos anos.
1: Nestes últimos tempos temos sido influenciados por muita gente que não devia sequer estar a influenciar a este nível, ao nível da alimentação, mas que por via das redes sociais, por via da internet, enfim, chega a muita gente de forma, enfim, desigual também, e traz muitas informações que são basicamente informações não validadas pela ciência, portanto mais desinformação do que propriamente informação. Ainda penso que foi ontem na televisão passou uma reportagem sobre isso e eu acho que era importante chamar a atenção para as fontes de informação. Onde é que nós vamos buscar fontes de informação quando o assunto é alimentação? E a Direção-Geral da Saúde é uma boa fonte de informação, não propriamente as redes sociais, os Facebooks da vida ou os Instagrams da vida, onde muitas jovens, por exemplo, vão buscar informação e depois acontece aquilo que nós todos sabemos, que são dietas da moda, dietas muito restritivas, com resultados muito nefastos para a saúde.
3: É uma realidade com a qual somos confrontados atualmente e, de facto, hoje em dia o problema é mais associado ao excesso de informação e muitas vezes desinformação, e eu diria que, de facto, a Direção-Geral da Saúde tem procurado estar cada vez mais presente e cada vez ter um modelo de comunicação mais adequado ao tempo atual e com uma presença mais forte nas redes sociais, mas a verdade é que é sempre um desafio combatermos com um conjunto de estratégias que muitas vezes são muito mais persuasivas e têm um impacto muito maior naquilo que é a mudança de comportamentos. E nós sabemos, por exemplo, que é provavelmente muito mais efetivo a comunicação que é transmitida por um conjunto de criadores de conteúdo digital do que provavelmente a informação que instituições como a Direção-Geral da Saúde podem produzir, porque o modelo de comunicação é diferente, porque a forma como nos identificamos com quem está a produzir esse conteúdo também é diferente, e porque muitas vezes também instituições como a Direção-Geral da Saúde têm um público que já é um público essencialmente muito motivado e provavelmente aquele que mais segue fontes credíveis de informação. Mas, de facto, a Direção-Geral da Saúde, e em particular o Programa Nacional para a Promoção da Alimentação Saudável, têm procurado ter uma base de informação e nós temos um site específico dirigido para o tema da alimentação saudável, que é alimentaçãosaudável.dgs.pt, e também um blog nutrimento.pt, onde vamos disponibilizando com muita regularidade informação, e portanto diria que é muito importante, quando vamos à procura de informação nesta área, utilizar fontes credíveis.
1: Nem mais.
3: E sem dúvida que as fontes oficiais e das autoridades de saúde, como é o caso da Direção-Geral da Saúde, são aquelas que devemos privilegiar. Contudo, também diria que cada vez mais os profissionais de saúde também estão a ocupar este espaço e estão cada vez mais a comunicar de forma muito efetiva nas redes sociais,
1: é,
3: e isso acho também uma forma de combater a desinformação.
1: Nem mais, e de chegar às pessoas de uma forma credível e com informação validada pela ciência. Oh, Maria João, vamos olhar em concreto para este relatório, os últimos dados. Por exemplo, há boas notícias em relação ao aleitamento materno, exclusivo até aos 6 meses, que, tanto quanto sei, atingiu o valor mais elevado registado em Portugal até à data. Tanto quanto sei, são 46,9% das crianças até um ano. Confirma-se isto? Em aleitamento
3: exclusivo? Sim, na verdade,
1: exclusivo?
3: Os dados do último ano, 2025, dizem-nos que quase 47% das crianças de um ano tinham tido aleitamento materno exclusivo até aos 6 meses. É um dado
1: são
3: muito
1: positivo.
3: São boas
1: notícias, não é?
3: Sim, são ótimas notícias, porque, na verdade, ao longo dos últimos anos tínhamos valores bastante baixos, rondavam os 30%, e, na verdade, o Programa Nacional para a Promoção da Alimentação Saudável identificou uma meta para 2030 precisamente relacionada com aleitamento materno exclusivo até aos 6 meses. Meses, que é de 50%, e portanto já estamos com um valor bastante próximo daquilo que era a meta que tínhamos estabelecido, e portanto este é de facto um indicador positivo. Contudo, importa também analisar os dados com alguma cautela e com algum espírito crítico, porque por um lado nós podemos associar a melhoria deste indicador a de facto uma melhoria nas práticas efetivas de aleitamento materno, mas a verdade é que também aconteceram algumas alterações ao nível do Serviço Nacional de Saúde que podem de alguma forma ter promovido um registro com mais qualidade deste tipo de informação. E portanto, com os dados que temos neste momento, é sempre difícil conseguirmos identificar quais é que são as causas que podem estar associadas à melhoria deste indicador. Em todo caso, eu acho que podemos considerar que é uma evolução muito, muito positiva e que se pode verdadeiramente traduzir em verdadeiros ganhos para a saúde das nossas crianças.
1: Pelo menos é uma tendência, não é? Que assim continue. Que outros dados é que são revelados neste relatório? Por exemplo, em relação aos alimentos, ou neste caso às bebidas açucaradas, sei que há também aí uma informação importante. Também estamos no bom caminho.
3: Certo. Nós em Portugal temos desde 2017 um imposto especial sobre as bebidas açucaradas, e este imposto foi implementado definindo diferentes categorias ou escalões de tributação, e estes escalões estão ajustados à quantidade de açúcar que as bebidas contêm. E por isso, um dos grandes objetivos desta medida, para além de poder ser um incentivo à diminuição do consumo destes produtos, um dos objetivos, tendo em conta a forma como a medida foi desenhada, era que de facto a medida pudesse incentivar a redução do teor de açúcar nestas bebidas. E é precisamente esse efeito que temos vindo a verificar ao longo dos últimos anos. Se compararmos os dados de 2017 com os de 2025, nós conseguimos, por exemplo, observar uma diminuição de cerca de 45% na categoria ou na proporção de bebidas que se enquadram no escalão mais elevado do imposto. O que é que isto significa? Significa que são as bebidas que têm um teor de açúcar mais elevado. E outro dado positivo é que este efeito não foi só observado nos primeiros anos de implementação do imposto, mas tem sido um efeito que tem sido mantido ao longo do tempo. E se compararmos, por exemplo, os dados do último ano em análise, 2024 e 2025, nas bebidas comidas que têm mais teor de açúcar, nós conseguimos ver uma redução de cerca de 10%. Portanto, esta foi uma medida que efetivamente permitiu melhorar aquilo que é a oferta alimentar que está disponível no mercado em Portugal.
1: Muito bem, entretanto, nós sabemos que os primeiros anos de vida, os primeiros 2 anos de vida são muito importantes, não só para o crescimento, mas também para o desenvolvimento da criança, não é? Para a formação de preferências e de hábitos alimentares com impacto na saúde ao longo da vida. E tanto quanto sei, foi a pensar nisso que a DGS publicou pela primeira vez orientações para a alimentação nas creches, o que também é uma boa notícia. São orientações nacionais para crianças até 3 anos. O que é que consta neste documento, Maria João?
3: Sem dúvida que é um marco, diria, neste momento.
1: Fazia falta, não é?
3: De facto, nós definimos uma prioridade, temos os primeiros 1000 dias de vida como uma prioridade do ponto de vista daquilo que são as diferentes medidas de intervenção que agora temos planeadas, e naturalmente que definir orientações para as creches era uma necessidade. Nós já temos em Portugal, há relativamente bastante tempo, orientações específicas para as escolas, e escolas estamos a considerar e incluir também o pré-escolar, portanto crianças a partir dos 3 anos de idade, mas até à data nunca tínhamos definido orientações para esta fase tão crítica da vida das nossas crianças e com um potencial tão grande de facto condicionar positivamente a sua saúde no presente e depois a longo prazo.
1: Positivamente ou negativamente, não é? Dependendo daquilo que é, da alimentação que for adotada.
3: Sim,
1: também
3: sim.
1: Pode influenciar de forma negativa, não é?
3: Negativa,
1: se
3: exatamente.
1: Se houver introdução de açúcar, de sal, de alimentos ultraprocessados, etc, etc. Portanto, sabemos que o impacto ao longo da vida depois também é muito grande.
3: Sem dúvida. E de facto este foi o motivo pelo qual nós entendemos que era urgente publicar orientações para estes contextos. E respondendo agora à sua pergunta, de facto este é um manual bastante completo. Ele não só aborda um conjunto de alimentos que devem fazer parte daquilo que é a alimentação diária das crianças, e deixe-me dizer-lhe que efetivamente as crianças passam muitos dias do seu ano e fazem uma parte significativa das suas refeições diárias nestas instituições, e portanto a relevância destas orientações, claro, é de facto grande. E portanto dizia então que não, o manual não tem apenas um conjunto de alimentos que devem estar presentes diariamente na alimentação nestas instituições, e naturalmente que aqui nós essencialmente que promovemos alimentos minimamente processados ou não processados, e que são, na verdade, para ser mais fácil de concretizar, são os alimentos que fazem parte da roda dos alimentos, e por vezes nós temos a percepção de que os bebés necessitam de alimentos especiais, e de facto quando vamos ao supermercado vemos um conjunto alargado de produtos que se dirigem especificamente a esta faixa etária, mas a verdade é que os bebés necessitam dos alimentos que de facto fazem parte da roda dos alimentos, claro que com adaptação na textura, na forma como cortamos os alimentos para que possam ser seguros para consumo nesta faixa etária, mas estes é que devem ser os alimentos que estão na base da alimentação das crianças. Depois, para além disso, são identificados um conjunto de alimentos que não devem ser disponibilizados, e aqui temos naturalmente produtos que têm elevado teor de açúcar, elevado teor de sal, alimentos que têm um nível maior de processamento, e eventualmente alimentos que, pelas suas características e pela sua consistência, podem não ser seguros para a alimentação nesta fase do ciclo de vida. Mas para além disso, o manual vai muito além daquilo que se coloca ou que se deve colocar no prato, porque efetivamente mais do que conseguirmos que as crianças comam de forma saudável, é também a forma como nós ensinamos as crianças a comerem de forma adequada. E nesta fase é uma fase onde efetivamente nós estamos a educar os gostos, as preferências, e devemos ter um conjunto de cuidados que de facto são fundamentais nesta fase inicial da introdução alimentar. E posso dar alguns exemplos
1: muito rapidamente,
3: concretos.
1: Já estamos a ficar sem tempo, Maria João, por favor.
3: Claro que sim. Estava a dizer que há um conjunto de questões também relacionadas com a forma como nós incentivamos ou desincentivamos o consumo de alguns alimentos e, por exemplo, as estratégias educativas que utilizamos, pressão para comer, utilizar estratégias como recompensa ou castigo associado à alimentação, são práticas que nós sabemos que não são adequadas e que acabam por originar depois uma relação não positiva com as crianças acabam por estabelecer com
1: vida.
3: A alimentação.
1: Deixa-me só perguntar-lhe, mesmo para terminar, este relatório tem obviamente muitas informações, nós não conseguimos detalhar todas aqui. Quem quiser aceder a este relatório consegue e onde?
3: Sim, quem quiser aceder consegue fazê-lo através do site da Direção-Geral da Saúde. Ele está disponível para consulta. É um relatório extenso, que tem muita informação. Não faz apenas um diagnóstico da situação, mas também define aquele que deve ser ou que é o caminho que pretendemos seguir nos próximos anos. E, portanto, acho que é informação que pode ser útil para a população poder consultar.
1: Quisemos levantar hoje apenas aqui um bocadinho a ponta do véu para que mais pessoas se interessem por estas questões, procurem informação onde deve ser procurada. Direção-Geral da Saúde é uma boa fonte de informação. Maria João Gregório, obrigada por ter vindo à Antena 1, por nos ter ajudado também a olhar para este relatório e para as muitas informações que estão disponíveis. Obrigada, bom trabalho. Até à próxima.
3: Eu é que agradeço.
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1: Estamos a caminho das 4 da tarde, 7 minutos é o que falta para que sejam 4. Vamos saber do trânsito agora, Paulo Galvão.
7: Vamos começar em Lisboa. Mantemos o acidente no início do IC19, no nó de Pinamanique, via direita ocupada, trânsito acumulado na segunda circular a partir do Estádio da Luz e também no final da Radial de Benfica. A segunda circular também está completa entre o eixo Norte-Sul em Telheiras e a chegada ao aeroporto. Para a ponte 25 de Abril já há trânsito a acumular junto ao aqueduto das Águas Livres. Não há demora no acesso de Alcântara, mas o da A5 já está preenchido. Temos esta hora a Grilo, também lenta, do túnel do Grilo para a zona de acesso à ponte Vasco da Gama. No Ribatejo, a Nacional 119 entre o Infantado e Coruche está com trânsito condicionado. Houve o despiste de um caminhão junto ao cruzamento da Raposeira e, portanto, o trânsito ali mais condicionado. Na região centro do país, variante de Taveiro, à chegada à rotunda do Almega, em Coimbra, tem acidente e tem também trânsito demorado. Filas na A1 no sentido Lisboa-Porto, depois do nó da Albergaria, com trânsito acumulado, com trabalhos. Trânsito lento também na ligação do Dragão A3 na VCI, também entre Bessa Leite e saída para Matosinhos do outro lado da cidade. A Avenida AEP vai no Pararranca nos dois sentidos.
1: Obrigada, Paulo Galvão. Bom fim de semana.
7: Bom fim de semana.
1: Paulo Galvão no Serviço de Trânsito da Antena 1, sempre aqui a esta hora, sempre também disponível através da nossa linha verde 821-0101, o número que serve para dar e receber informações de trânsito. Portanto, se tiver ou se precisar, já sabe, estamos por cá.
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1: A música volta mais à frente, já no programa da tarde com a Karina Jorge, mas por agora tiramos dúvidas de português na ponta da língua com a Sandra Duarte Tavares. Ora, hoje na ponta da língua, uma palavra que se ouve frequentemente mal pronunciada. Bom, Sandra, o plural da palavra acordo é acordos, tal como lobo ou lobos, não é? Lobo, lobos, acordo, acordos. Ou será acordos, tal como olho e olhos?
2: Ora bem, é uma boa dúvida, Filomena.

0: permitem que um palavrão linguístico é uma derivação regressiva, ou seja, é uma... não interessa. Não, interessa sim. É um processo de formação que, em vez de adicionar afixos como feliz, felizmente, retrai. É um processo de formação não muito regular na língua. Portanto, vem do verbo acordar. Filomena, e já existe em português, imagina, desde o século XIV. Quando passou a funcionar como nome, o O passou a ser a vogal da sílaba tónica e ficou fechado. No plural, essa pronúncia mantém-se fechada. Portanto, devemos dizer acordo, acordos, como lobo, lobos. Porquê é que há palavras, é a eterna questão, porquê é que há palavras cuja vogal O do singular abre como olho, olhos, e porquê é que há, outra que não há outras que não abre como lobo, lobos? É assim, a língua é assim.
1: É por isso que nós damos erros, porque não sabemos a etimologia.
0: Ora bem,
1: não é?
0: Exatamente, é assim, é assim. Houve derivações diferentes e, portanto, acordo segue a pronúncia do lobo, lobos. O O mantém-se fechado.
1: Muito bem.
0: De acordo com aqui a nossa nota histórica.
1: Pronto, está explicado. Portanto, da próxima vez que ouvir alguém dizer acordos, e ouve-se muito, eu acho que se ouve mais acordos do que acordos.
0: Ah, sim, sim, sim. Não é, ouve-se, não é? Mais o erro. Sim, sim.
1: Ouve-se,
0: sim,
1: mais o erro. E, portanto, vamos perpetuando o erro, achando que é a forma correta, e não é. Da próxima vez que ouvir alguém dizer acordos, diga-lhe. Não é acordos, é acordos.
0: Exatamente.
1: A pessoa vai agradecer.
0: Exatamente.
1: Há sempre aquele medo. Por acaso é uma questão que já, eu já coloquei a várias pessoas, já tivemos esta conversa várias vezes, que é, quando ouvimos alguém dizer uma coisa que não está correta, devemos... não é, nem é corrigir, é alertar.
0: Eu
1: ou
0: acho
1: não.
0: Que sim, eu acho que sim.
1: Porque a pessoa pode não saber, não é?
0: Claro, e vai agradecer, que... claro.
1: Pronto,
0: claro.
1: Pode levar a mal, mas paciência, mas pelo menos passa a dizer bem.
0: Exatamente.
1: Pronto, eu acho que também depende da confiança que nós tivemos com a pessoa, não é?
0: Claro.
1: Se for alguém com quem não tem confiança, alguém, imagina, eu estou a entrevistar uma pessoa, a pessoa diz alguma coisa mal, em direto, eu não vou dizer, olha, não é assim que se diz,
0: com
1: desculpa.
0: Com certeza.
1: Não, não é?
0: Temos de ter sensibilidade e bom senso.
1: Claro, mas, portanto, podemos e devemos corrigir sempre que houver ali uma relação de proximidade.
0: Sem dúvida, sem dúvida.
1: Porque eu acho que a pessoa que está a dizer não sabe que está a dizer mal e vai continuar a dizer mal a partir do momento em que sabe que está a dizer mal, que passa a dizer bem,
0: claro,
1: acho eu.
0: E vai agradecer, filho.
1: E vai agradecer. Eu também te agradeço. Obrigada, Sandra Duarte Tavares, na ponta da língua.
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1: Faltam poucos segundos para as 4 da tarde. Daqui a pouco começa o programa da tarde com a Karina Jorge e também a Rita Fernandes. Antes de me ir embora e de desejar um bom fim de semana, queria só dizer que estão previstos 30 graus para amanhã para Évora, 29 para Braga, Leiria, Santarém e Setúbal, 28 para Lisboa, 27 para Coimbra, Castelo Branco e também para Beja, 26 para Viana do Castelo, Aveiro, Porto Alegre e Faro. Boa tarde, bom fim de semana.
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3: Olá, boa tarde. São 4 horas no continente e na Madeira, 3 nos Açores. É o programa da tarde de sexta-feira, o último da semana, a começar agora comigo e também com Rita Fernandes. Bem-vinda.
4: Viva!
3: A esta hora, no topo da atualidade, Rita.
4: Os países do G7 vão colocar no mercado reservas de gasóleo para responder ao aumento do preço dos combustíveis. 100 milhões de barris num plano das principais economias do mundo. Espanha acabou de chumbar as propostas do governo para o setor da habitação.
3: A esta hora, 22 graus em Ponta Delgada, 23 no Porto e também no Funchal, 27 em Coimbra e Faro e, por fim, 29 em Lisboa. Edição das 4 na Antena 1, no programa da tarde, com Rita Fernandes.
4: Os países do G7 vão colocar no mercado reservas de gasóleo, 100 milhões de barris, para estabilizar os mercados de energia. Este é o plano das principais economias do mundo, França, Alemanha, Estados Unidos, numa resposta coordenada para responder ao aumento do preço dos combustíveis. Sérgio Infante.
5: Os países membros do G7 vão avançar de imediato com a libertação coordenada de 100 milhões de barris de reservas estratégicas de diesel. A Agência Internacional de Energia vai ficar ao comando desta operação, que tem dois objetivos imediatos: evitar a escassez de combustível, que já se registra em alguns países, e impedir que o preço dos carburantes continue a aumentar. O gasóleo é a prioridade máxima e vai chegar ao mercado muito rapidamente, porque há muitos setores de atividade que

0: dependem deste combustível. Estados Unidos, Canadá, Japão, Alemanha, França, Reino Unido e Itália vão ainda coordenar a manutenção das refinarias para evitar paragens simultâneas que possam reduzir a produção, porque o objetivo é abastecer os mercados de forma contínua nos próximos 4 meses. Outra medida importante, o compromisso de não impor restrições às exportações de energia. Os líderes consideram que as limitações ao comércio de combustíveis podem agravar ainda mais a instabilidade dos mercados internacionais. E nas reações, em primeiro lugar, surge o presidente norte-americano, que aplaudiu o acordo, mas Donald Trump acrescentou que deu ênfase na sua rede social Truth Social que a Europa concordou em libertar uma enorme quantidade das reservas de gasóleo e acrescentou que o processo começaria imediatamente, falando apenas do continente europeu e não falando para já dos Estados Unidos.
1: As reservas vão ser colocadas no mercado nos próximos 20 dias, é o que diz um comunicado do G7, um plano das maiores economias do mundo que vão libertar 100 milhões de barris de petróleo, de gasóleo, para estabilizar os mercados de energia e responder ao aumento do preço dos combustíveis. A decisão surge depois de uma reunião extraordinária do G7, convocada hoje pelo presidente francês Emmanuel Macron, um trabalho que vai ser feito através da Agência Internacional de Energia. Na próxima semana, há previsão de descida de preços no gasóleo e na gasolina, descida de cerca de 3 cêntimos por litro. É essa a estimativa da ANAREC, a associação que representa os revendedores de combustíveis. Mafalda Trigo, da ANAREC, explica as contas.
2: Na próxima semana vai haver um desagravamento do preço dos combustíveis por volta de 3 cêntimos por litro, tanto no gasóleo como na gasolina.
3: Estes preços de que me fala já têm em conta o ISP?
2: Sim, portanto, as companhias, quando lançam os preços para o mercado, já têm em conta o agravamento ou desagravamento do preço e o consequente mexida no ISP.
3: É uma tendência que, na sua opinião, é para manter?
2: No ramo dos combustíveis, nós só conseguimos dar tendências semana a semana.
1: Mafalda Trigo, vice-presidente da associação que representa os revendedores de combustíveis, ela que confirma que na próxima semana há uma descida de cerca de 3 cêntimos por litro na gasolina e no gasóleo. A descida final dos preços depende ainda do valor de fecho dos mercados de hoje. Esta manhã o preço do petróleo estava a cair. Espanha chumbou as propostas do governo para o setor da habitação. Os decretos foram chumbados pelos dois principais partidos de direita, com a ajuda do partido independentista catalão, o Junts, que considerou que as medidas propostas pelo governo de Pedro Sánchez eram uma restrição para o mercado imobiliário. Entre as medidas estavam limites na compra de casas por empresas e fundos de investimento, também ajudas na compra da primeira casa ou mais proteção para pessoas consideradas vulneráveis em situações de despejo. Estas eram algumas das propostas do governo. A correspondente em Espanha, Ana Romeu, explica quais são agora as implicações no país depois do chumbo das medidas para o setor da habitação.
4: Relativamente àquilo que se vai passar do ponto de vista político, portanto, estamos ainda no campo das hipóteses. É possível, sim, que haja abertura para a convocação de eleições antecipadas e, se fossem convocadas, já iriam realizar-se no final de novembro. E depois aquilo que se vai passar nas ruas. O Sindicato das Inquilinas disse que esta batalha tinha sido perdida aqui no Parlamento com os políticos, mas que ia continuar nas ruas. Vão continuar acampados, pelo menos é essa a intenção, e amanhã, sábado, domingo, novas manifestações estão previstas em vários pontos do país, tal como os acampamentos que vão crescendo, não só aqui em Madrid, como em outras cidades como Sevilha, Málaga, também nas Baleares, a Norte, Bilbao, Vigo. Portanto, este capítulo ficou encerrado, mas a história da crise da habitação vai continuar e a parte política, se Pedro Sánchez convoca ou não eleições, Também veremos, iremos ver nos próximos dias, nas próximas horas.
1: O relato de Ana Romeu, correspondente em Espanha, depois de terem sido chumbadas as propostas do governo de Pedro Sánchez para o setor da habitação. Entre as medidas estavam, por exemplo, limites na compra de casas por empresas e fundos de investimento ou ajudas na compra da primeira casa em Espanha. O líder do PCP, Paulo Raimundo, diz que não precisa de conhecer o orçamento do Estado do próximo ano para saber que vai votar contra a proposta. O PCP encerra hoje as jornadas parlamentares e Paulo Raimundo antecipa o voto contra o orçamento.
5: Se isto é um instrumento desta política, nós não podemos apoiar qualquer que seja instrumento desta política. Nós não precisamos, eu diria isto, dizia isto ontem, nós não precisamos dar gás a esta política. Nós precisamos é de travar. E aquilo que o Partido Socialista vai fazer, se for essa a sua decisão, ainda não sabemos, se for essa a sua decisão, o que vai fazer é dar gás a esta política. Ora, é preciso travá-la. E ainda por cima, e já agora se me permite, tem um outro aspecto que não é pouco importante no meio disto. É que o Partido Socialista, ao decidir anunciar a sua viabilização deste orçamento, o que está a fazer, para além de viabilizar a política, está a fazer uma outra coisa. É está a libertar o Chega do ter que o fazer.
1: Críticas do PCP ao PS, o PS que já anunciou que vai optar pela abstenção nos votos do Orçamento do Estado do próximo ano e agora o PCP anunciar que vai votar contra. Paulo Raimundo diz mesmo que não precisa de conhecer o orçamento para saber que vai votar contra a proposta. O PCP encerra hoje as jornadas parlamentares. Foi também nesse âmbito que confirmou que vai chamar o Governo ao Parlamento para debater o agravamento do custo de vida. O anúncio foi feito também pelo secretário-geral Paulo Raimundo, ele que insiste que é preciso avançar com medidas e quer confrontar o Governo sobre o agravamento do custo de vida.
5: O Governo tem a obrigação de responder ao brutal aumento do custo de vida, tem a obrigação de tomar todas as medidas necessárias para salvaguardar a vida de quem cá vive e trabalha, todas as medidas necessárias para defender o nosso aparelho produtivo e as empresas, de garantir que todos, e em particular as crianças, são defendidas. Mas isso não acontecerá com mais um orçamento do Estado ao serviço do grande capital. Não nos resignamos e não desistimos. Dia 16 de outubro, vamos aqui mesmo na Assembleia da República interpelar o Governo sobre o agravamento das condições de vida e a negação dos direitos fundamentais na habitação, na saúde e educação. Iremos confrontar o Governo com as consequências da sua desastrosa política.
1: 16 de outubro, daqui a cerca de duas semanas, o PCP quer ouvir o Governo no Parlamento para debater o agravamento do custo de vida. Os advogados de Rui Pinto querem que o informático continue protegido pelo Programa Especial de Segurança. Rui Pinto vai ficar sem as medidas especiais de proteção na próxima semana, dia 10 de outubro, 6 anos depois de ter começado a ter medidas de segurança como morada confidencial ou proteção por parte da polícia. Agora, os advogados de Rui Pinto pedem ao Ministério da Justiça que o informático, que foi testemunha no caso Futebol Leaks, continue com proteção especial. Alexandra Sofia Costa.
6: A defesa considera a situação particularmente grave porque Rui Pinto foi agredido em Lisboa em abril e porque continuam em curso processos relacionados com as informações que entregou às autoridades, revelações que envolvem figuras poderosas e dotadas de vastos recursos. Os advogados pediram ao Ministério da Justiça que divulgue os elementos da reavaliação de risco que fundamentou a decisão, resposta que garantem ainda não receberam e por isso pedem que a proteção seja prolongada. A lei prevê em determinadas circunstâncias que decisões de alteração ou revogação das medidas de proteção sejam precedidas de audição da testemunha. A defesa anuncia que vai recorrer administrativamente da decisão com efeito suspensivo, porque dizem esta decisão e a forma como foi tomada não respeita o Estado de Direito e constitui um ato de terrorismo de Estado.
1: Os argumentos dos advogados de Rui Pinto, que querem que o informático continue protegido pelo Programa Especial de Segurança. Rui Pinto está há cerca de 6 anos protegido com medidas especiais de proteção, depois de ter sido testemunha no caso Futebol Leaks. Até agora, Rui Pinto estava com medidas de morada confidencial ou proteção por parte da polícia. Ele que ficou conhecido como o homem por trás do Futebol Leaks, a plataforma que a partir de 2015 começou a divulgar documentos e informação confidencial sobre negócios do futebol. Os advogados pedem agora ao Ministério da Justiça que o informático permaneça com medidas especiais de segurança. Rui Pinto publicou nas redes sociais nas últimas horas que ainda hoje vai fazer um anúncio importante por volta das 7 da tarde.
7: Rita Fernandes, nesta edição das 4, na Antena 1 e em simultâneo com a RTP Mundo, sempre online, já sabe, em noticias.rtp.pt. Tarde de sexta-feira, fim de semana prolongado. Paulo Galvão, bem-vindo.
8: Olá, Carina Jorge, boa tarde.
7: Já se sente ou nem por isso? Nas estradas?
8: Para já temos ainda apenas o trânsito habitual nas grandes cidades. Em Lisboa temos o IC19 com um acidente no nó de Pinamanique, complicar a saída de Lisboa para Sintra. Segundo circular, sujeito à demora, a ponte 25 de Abril, de Lisboa para Almada, a acumular em Campo Lido, com o acesso da A5 também preenchido. Nacional 119 com a ligação do Infantado a Coruja, com um acidente no cruzamento da Raposeira. É um caminhão que está despistado, há trânsito condicionado nos dois sentidos. Na região centro do país, na A1, há acidente no sentido Lisboa-Porto, é ao quilómetro 250, depois do nó da Albergaria, da A25, com alguns quilómetros de fila. Nacional 17, Estrada da Beira, trabalhos em São Miguel de Paiares, trânsito alternado e sujeito a demora. Na cidade do Porto, VCI lenta, do Estádio do Dragão para A3, a Avenida AEP está preenchida de Matosinhos para o Porto, Marginal do Porto também sujeita a demora, entre a Ponte Infante e o Palácio da Bolsa. Na A7, no sentido Chaves-Guimarães, desde o início da tarde que há um pesado que se despistou junto ao separador central depois das portagens de Ribeira de Pena. O trânsito está condicionado.
7: A este cenário, às 4 horas e 13 minutos, no trânsito, conduza com precaução. Já sabe, pode contar com a linha verde. Está disponível até às 8 da noite, nacional e gratuita, 821 0101. Bom fim de semana.
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0: Esta delícia chama-se Amor de Novo e junta os Napa Jovem Dionísio. Boa tarde.
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0: Daqui a pouco, mais à frente neste programa da tarde, rumamos a Odmira para conhecer a edição zero da Bienal de Arte e Ciência de Odmira, claro, com Hugo Cruz, é o curador desta iniciativa, para ouvir às 4h40 no anfiteatro do programa da tarde.

0: À cheiro, a fim de semana no ar, fim de semana prolongado, mas não, não vamos descansar antes de dar mais uma vez a volta ao largo, já a seguir com Afonso de Sousa.
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0: Foi na passada quarta-feira que faleceu aos 100 anos a voz de um dos ratos mais conhecidos do mundo. Estou a falar de Topo Gigio. No mesmo dia, o Ministério da Educação detectou ratos nas listas de professores. Ora, hoje no Largo, o Afonso de Sousa conta-nos estas histórias da vida de todos. Ora, boça!
5: Topo Gigio é um rato criado em Itália em 1951 pela televisão estatal que fez durante décadas a delícia dos mais novos por todo o mundo. Em Portugal, o rato cinzento, numa tradução literal, todo feito de espuma, de orelhas grandes, voz doce e olhos sonhadores, chegou à RTP em 1981 para contar histórias de adormecer e outras que faziam a pequenada feliz. Na passada quarta-feira, Peppino Mazzullo, a primeira voz do ratinho, faleceu aos 100 anos. As crianças que cresceram a ver a personagem que lhes habita o imaginário são hoje pais de outras tantas. Esta manhã, um desses pais no quiosque dos jornais no Largo dos Correios alertou-me para a notícia que dava conta da suspensão de 62 professores por parte do Ministério da Educação porque têm antecedentes criminais incompatíveis com o ensino e o trabalho com crianças. Um novo sistema de verificação automática detectou registros criminais inválidos que tinham crimes associados como abuso sexual, pornografia de menores e violência doméstica. É pesado encostar certas palavras à sempre sensível e bela palavra criança. O que é certo é que estes ratos negros, como chamou aquele pai, com a testa enrugada, infiltrados num sistema muitas vezes débil e permissivo na forma correta de avaliar comportamentos, destroem no ato maligno a pureza e a inocência dos sorrisos abertos dos meninos ou meninas. Por causa do regime de proteção de dados, o Ministério da Educação não adianta se algum destes 62 teria estado a dar aulas em anos anteriores, mas já determinou a análise imediata de todas as situações com caráter de urgência para determinar também consequências e uma será a admissão. Neste Largo, onde nos sentamos a pensar e a falar na vida, as pedras que servem de tapete à nossa história são as mesmas que testemunharam os risos devidos da infância de ontem e nos exigem a todos reinventar topogígios e amores de graça aos que hoje têm os olhos sonhadores como os do rato italiano e com todos os direitos pisarem em segurança às pedras da nossa história. Como alguém escreveu no outro lado do mundo, mas que também serve para este, o professor deveria ser o segundo ventre dos homens.
0: Afonso de Sousa, hoje no À Volta do Largo. Não se esqueça, pode ouvir de novo aqui.
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0: E, entretanto, é sexta-feira. Mais à frente vai poder ouvir mais uma ronda rápida pelas notícias, pela atualidade. E que atualidade, ultimamente. E temos também as mais rápidas e mais frescas do desporto para ouvir também com David Carvalho aqui no programa da tarde. Às Arco agora, para ouvir, entretanto, chama-se Vertigens.

0: 4h27, sexta-feira, dia 2 de outubro. Bom fim de semana.
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0: E está sempre garantida mais uma espreitadela ao programa da manhã e hoje foi assim.
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0: E na próxima semana começa tudo de novo, sempre às 7 da manhã, bem cedinho, para começar com a Antena 1. Ora bem, vamos falar do fim de semana, vamos a isso. Amanhã, sábado, há um dia cinzento previsto, com aguaceiros que podem ser de granizo e também com trovoada à mistura, sobretudo durante a tarde nas regiões do interior. Há também uma descida da temperatura. Quanto ao domingo, muitas nuvens ainda, aguaceiros e trovoada da parte da tarde e noite mais fresca. Voltamos a sábado. Amanhã, temperaturas máximas chegam aos 20 graus na Guarda, 25 em Bragança, Vila Real, Porto e Viseu, 26 em Viana do Castelo, Aveiro, Porto Alegre e Faro, 27 em Coimbra, Castelo Branco e Beja, 28 em Lisboa, amanhã 29 em Braga, Leiria, Santarém e Setúbal. Por fim, chegamos a Évora, que amanhã chega aos 30 graus de máxima. Bom fim de semana.
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0: 4h30 em ponto na rádio. Susana Barros com uma síntese de notícias a esta hora.
11: Para travar o aumento do preço dos combustíveis, os líderes do G7 decidiram libertar até 100 milhões de barris das reservas estratégicas. O anúncio foi feito esta tarde pelo presidente francês Emmanuel Macron, depois de uma reunião por videoconferência dos líderes das 7 economias mais ricas do mundo. Em comunicado, eles adiantam que a decisão será coordenada pela Agência Internacional de Energia e os primeiros barris de crude e gasóleo serão libertados nos próximos 20 dias. Os líderes mundiais pretendem assim estabilizar o mercado da energia. Na próxima semana, em Portugal, a previsão é de descida dos preços do gasóleo e da gasolina, menos 3 cêntimos por litro, de acordo com a estimativa da ANAREC, a Associação de Revendedores de Combustíveis. O Congresso Espanhol chumbou os diplomas da habitação propostos pelo governo de Pedro Sánchez e mergulhou o país em mais uma crise política. Fontes da Moncloa, citadas pela imprensa espanhola, admitem que todos os cenários estão em aberto até e eleições antecipadas. Nas ruas continuam os protestos, com acampamentos e desfiles anunciados por uma nova política para a habitação. O PCP anunciou o voto contra o Orçamento do Estado para o próximo ano. O secretário-geral comunista afirmou que não precisa de ver a proposta do governo para tomar a decisão por não concordar com a política de Luís Montenegro. Paulo Raimundo acusou o PS de dar gás a essa política ao optar pela abstenção, libertando o Chega de ter de viabilizar a proposta do Executivo.
0: Em síntese na rádio e em permanência em noticias.rtp.pt, já no desporto, David Carvalho, começamos com uma rima. A Seleção Nacional já está em Portugal.
12: Precisamente, e já pode preparar esse encontro com a Noruega e pode já garantir no domingo, frente à Seleção Nórdica, a qualificação para os quartos de final da Liga das Nações, isto depois do triunfo de ontem à noite em Copenhaga, frente à Dinamarca, sem Cristiano Ronaldo. A exibição do conjunto nacional foi elogiada e o efeito transformador de Jorge Jesus também foi sentido pela equipa em campo. Silas trabalhou com o atual selecionador e reconhece que a ideia de jogo é atrativa para os jogadores.
13: Eu quando falo para já de uma base defensiva, mas não quer dizer que ele não trabalhe ofensivamente, também trabalha muito. O que acontece é que numa seleção, quando não há muito tempo para trabalhar, ele começa, e em todas as equipas dele, mas na seleção ainda mais, não há muito tempo para trabalhar, ele começa claramente por uma base mais defensiva, para que a equipa não se apanhe a perder. Portanto, eu penso que é uma ideia atrativa para qualquer jogador e muito mais jogadores deste nível, jogadores que gostam de ter a bola, gostam de ser protagonistas com bola, eles sabem que não vão passar muito tempo sem bola.
12: Silas, nesta entrevista à Antena 1, também salienta o mérito de 3 triunfos que colocam Portugal no caminho do apuramento para a fase seguinte desta Liga das Nações.
13: Independentemente de ter acontecido o que aconteceu, estas 3 vitórias são muito importantes para Portugal e para o Mister Jesus. Não me parece que seja só de ontem. Para mim, todas elas são muito importantes. O facto de ele poder entrar numa seleção e ganhar logo os 3 primeiros jogos, de ter 9 pontos, as outras equipas terem 3. Eu acho que isso é muito importante. Entrar assim é sempre importante.
12: Silas, numa entrevista à Antena 1, aqui a sublinhar a importância dos 3 triunfos da seleção nacional nesta Liga das Nações. Entretanto, o dia amanheceu com vários cartazes de apoio a Cristiano Ronaldo, colocados em Lisboa, na Segunda Circular, e também em Oeiras, na Cidade do Futebol, com mensagens de apoio ao capitão da seleção nacional e críticas a Jorge Jesus, depois do dia polémico que ditou o abandono de Ronaldo. O Portugal-Noruega de domingo também já tem árbitro, é o italiano Maurizio Mariani. Hoje no grupo A1, destaque para o Itália-França e para o Turquia-Bélgica, duas partidas que começam às 19h45. E na Liga B, Edin Dzeko, aos 40 anos, despede-se hoje frente à Suécia da carreira internacional, soma 151 jogos e 73 golos, números recorde pela Bósnia e Herzegovina. Chris Smalling, reforço que chegou esta semana ao Futebol Clube do Porto, deverá estrear-se hoje no amigável com o Deportivo da Corunha no estádio Riazor, encontro marcado para as 18 horas. Echeverri marcou no triunfo do Benfica contra o Estoril por 3-1 em jogo treino no Seixal, que contou ainda com os golos de Anísio Cabral e Rafa. Enzo Barrenechea, Jaden Hume, Alexandre Bá e Jakub Kaminski não contam para Marco Silva devido à lesão. O Sporting também aproveitou esta pausa para compromissos de seleções. Para realizar um jogo amigável, os jogadores disponíveis para Rui Borges venceram o Atlético da Liga 3 por 1-0, golo de Paulo Cardoso. O treinador leonino, além de recorrer à equipa B, utilizou Caíque Pereira, João Simões, Pedro Lima, Luís Guilherme e Eduardo Quaresma. Antes de voltar ao campeonato, de hoje a uma semana, em Braga, há preocupação com Vaianidis, que está em dúvida, além do castigo de Debasti e dos problemas físicos de Ibrahima Bá. O Torriense vai defrontar o Sparta de Praga, da República Checa, nos oitavos de final da Taça Europa Feminina. Assim ditou o sorteio hoje realizado na sede da UEFA em Nyon, na Suíça. O Manchester City apresentou ontem recurso contra a acusação de graves violações de regras financeiras da Liga Inglesa ao longo de 9 temporadas. A confirmação surgiu hoje e o emblema inglês argumenta que a acusação contém erros materiais de lei, de princípio e de facto. No ténis, Francisco Cabral qualificou-se hoje para os quartos de final do torneio de pares de Pequim, com o norte-americano J.J. Tracy. Venceram perante a dupla composta pelo peruano Ignacio Busse e pelo italiano Flavio Cobolli, pelos parciais de 3-6, 6-4 e 10-5. Cabral e Tracy tentam vaga nas meias finais ao defrontarem o norte-americano Robert Cash e o austríaco Alexander Erler. Henrique Rocha está nas meias finais do Challenger do Porto. O português impôs-se ao dinamarquês Auguste Holmgren por 6-3 e 7-6 com 9-7 no tie-break. Vai defrontar o vencedor do jogo entre o suíço Jerome Kim e o lituano Edas Butvilas. Arranca hoje a Liga Masculina de Basquetebol. Depois de vencer a Supertaça, o campeão nacional Futebol Clube do Porto visita o Queluz a partir das 21h15.
0: As mais fresquinhas do desporto a esta hora com David Carvalho na Antena 1 e também na RTP Mundo e sempre em desporto.rtp.pt. Vamos às notícias frescas do trânsito também, Paulo Galvão.
14: Começamos pela autoestrada do Norte, ligação Lisboa-Porto com acidente resolvido. Depois do nó da Albergaria e da A25, o trânsito está a escoar. Mais a norte temos trabalhos na Estrada Nacional 14, trânsito demorado a norte de Vila Nova de Famalicão, na zona de Arnoso. Temos também filas na cidade do Porto, na ligação do Estádio do Dragão à A3 na VCI, na Avenida AEP nos dois sentidos, circunvalação a acumular em direção à rotunda AEP, evitar os acessos à Praça da Galiza, Marginal do Porto sujeita a demora nos locais habituais. Na região de Lisboa mantemos as filas, na segunda circular está demorada entre o Estádio da Luz e a zona do aeroporto, entrada no IC19 com o acidente a ser resolvido no 9 Piramanique, via direita ocupada, está a complicar não apenas a segunda circular a partir do Estádio da Luz, mas também a radial de Benfica, que está preenchida a partir dos pupilos do Exército. Para sair de Lisboa para Almada, as filas estão em Campo Lido, os acessos começam a ficar todos preenchidos, nó de Sacavém com trânsito acumulado para entrar na Grilo, final do eixo Norte-Sul também com trânsito lento na zona de Camarate para o túnel do Grilo. Há uma ocorrência no IC19, na zona do Cacém, sentido Lisboa-Sintra, também a pedir atenção. Por último, na Nacional 119, ligação do Infantado à zona de Coruche, com um caminhão que se despistou junto ao cruzamento da Raposeira, o trânsito está sujeito a demora.
0: A Linha Verde continua disponível para dar e receber informações. Já sabe para que faça a melhor viagem possível. Sempre ao som da Antena 1, é 821 0101. Boa viagem.
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1: À sexta-feira não pode deixar de haver mais uma entrada direta para a Liga dos Quarentões. Viajamos a setembro de 86, mais à frente, no programa da tarde, com o Jorge Alexandre Lopes, que agora desvenda um pouquinho da entrada de hoje.
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1: 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É a Liga dos Quarentões, para ouvir quando faltarem 5 minutos para as 5 da tarde aqui na Antena 1.
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1: Vamos à edição zero da Bienal de Arte e Ciência de Odmira, já a seguir, no anfiteatro do programa da tarde. Vou conversar com Hugo Cruz, já a seguir.
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1: É uma edição zero, é uma estreia absoluta. É a Bienal de Arte e Ciência de Odmira, que tem o apoio da RTP Antena 1 e hoje está no anfiteatro do programa da tarde com Hugo Cruz, curador desta Bienal. Hugo, olá, bem-vindo.
10: Olá, muito boa tarde.
1: Como está? Tudo bem nesta sexta-feira?
10: Tudo ótimo, estamos preparadíssimos para vos receber durante este fim de semana prolongado aqui em Odmira.
1: Oh, então vamos começar pelo tema desta Bienal, que me deixou muito curiosa. É uma única palavra e diz tentemos. Este é o tema. Porquê? Porquê para esta edição zero? O que é que vamos tentar?
10: Bom, por um lado, justamente porque é uma edição zero. Estamos a experimentar como fazer uma Bienal e então em 28... voltaremos com um evento mais aperfeiçoado. E por outro lado, porque coletivamente vivemos um momento em que é necessário não deixarmos de tentar e não olharmos para a tentativa e não como alguma coisa que não que é negativa e que nos deixa mais frágeis, mas antes pelo contrário, porque é necessário reinventarmos as nossas realidades, os mundos que ainda estão por vir e de alguma forma um estímulo a continuarmos a imaginar outros futuros possíveis. E também no plural, porque talvez um dos maiores desafios que nós enfrentamos neste momento no mundo é provavelmente tentar, não individualmente, mas coletivamente. Será que nós ainda conseguimos tentar em conjunto? E se assim for, se calhar conseguiremos também chegar a outros lugares.
1: E é também justamente por isso que uma das características desta Bienal é a participação cidadã com as comunidades locais. É também por causa disso, não é? Para juntar toda a gente numa só tentativa, lá está.
10: Justamente, é um pouco para tentar enfraquecer a ideia de que a arte está separada da vida. A arte deve fazer parte da vida de toda a gente. A cultura é um direito fundamental a que todos devemos aceder e é alguma coisa que é positiva na nossa vida. Então nós convidamos, nos mais variados projetos da programação desta edição zero, e eu posso destacar dois deles, a Selva Coragem, que é um projeto que está a ser desenvolvido pelo Teatro do Frio e que convida as pessoas de Odmira a emprestarem por alguns dias uma planta da qual são cuidadores e não donos, e portanto emprestar, a confiar esta equipa com uma série de recomendações para que tudo corra bem, e todas estas plantas em conjunto vão permitir construir uma bioinstalação, uma selva para nós treinarmos e nos fortalecermos do ponto de vista da nossa coragem. E esta instalação, por exemplo, vai ocupar uma antiga mercearia abastecedora no centro da Vila de Odmira, justamente também como uma metáfora ou como uma ideia fundamental a aprofundar de que as plantas nos ajudam a recuperar coisas que estão em ruína. E é também uma forma das pessoas conversarem umas com as outras, conversarem sobre as suas plantas, perceberem quem é o seu vizinho, o que é que
1: isso falta muito, não é? Hoje em dia, saber quem é o nosso vizinho.
10: Exatamente. Outro projeto, que é o projeto que vai fechar a Bienal na segunda-feira, feriado, ao pôr do sol, às 18 horas, é um projeto que convidou os coletivos musicais de Odmira, mas toda a gente que quis participar. É um projeto que envolve mais de 130 pessoas e que, na verdade, pensa, reflete e projeta o que é que as pessoas gostariam que fosse a sua comunidade. É um projeto também que conta com a participação da cantora da Gisela João, e é também um projeto com uma forte participação de todos aqueles que se queiram encontrar neste pôr do sol para imaginar a nossa terra, o nosso lugar amanhã, de uma forma diferente.
1: Por falar em lugares, eu sei também, entretanto, que esta Bienal vai acontecer em várias localidades do concelho de Odmira, não é? Não é só no centro da vila. Como é que vai funcionar isto, Hugo?
10: Bom, a programação aberta ao público em geral vai estar concentrada na Vila de Odmira. Okay. O que vai estar descentralizado noutros lugares é um programa que nós temos internacional, em que estamos a receber programadores culturais e curadores para conhecerem o que os artistas locais de Odmira estão a desenvolver, para permitir aqui intercâmbios e que também o que é feito cá possa circular noutros lugares. Mas toda a programação, eu quero sublinhar que é gratuita, não necessita de marcação, portanto o acesso não pode ser mais simplificado, e é realmente só aceder às nossas plataformas, consultar o programa e aparecer. Neste fim de semana vamos ter concertos, caminhadas, conversas, e isso sim estará concentrado no coração da vila, até para facilitar a mobilidade. Numa próxima edição realmente queremos alargar a programação a outros lugares.
1: A escolha foi estratégica em relação ao fim de semana, isto porque a informação que temos deste lado é que acontece de 3 a 5 de outubro, portanto temos aqui 3 dias de atividades, é isso, Hugo?
10: Justamente para aproveitarmos o feriado e também porque sabemos que há muitas pessoas que, sendo um fim de semana prolongado, se podem deslocar ao Odmira, ter neste caso uma oferta cultural diversificada, de qualidade e com criações originais que vão estrear aqui nesta Bienal, e por outro lado usufruírem também durante estes 3 dias do que são os encantos deste território, desde a praia ao montado, à gastronomia. Portanto, pensamos que estes 3 dias, este fim de semana prolongado, seria um momento ideal para nós tentarmos esta edição zero.
1: Eu ia dizer-lhe para fazer um convite a quem nos ouve agora na Antena 1 para ir a Odmira esta Bienal, mas Hugo vendeu tudo isto tão bem
10: que
1: eu já nem
10: prática.
1: Sei o que é que fica por dizer, não é? Mas sim, parece-me tudo muito bem. Aliás, acho que este tema é francamente importante. Falávamos há pouco do vizinho, da comunidade, e ainda bem que há iniciativas como estas a acontecer. Esta edição zero vai correr muito bem, certamente. Esta tentativa vai correr bem. Por isso, Hugo, muito obrigada por nos ter contado mais sobre esta estreia da Bienal de Arte e Ciência de Odmira. Hugo Cruz, curador desta Bienal, então, que começa amanhã, dia 3 de outubro, e vai até ao feriado, dia 5. Obrigado, Hugo. Até à próxima.
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1: Temos Liga dos Quarentões para ouvir já daqui a pouco. A entrada direta hoje tem tudo a ver com o estado do tempo, previsões meteorológicas, chuva, vento, tempestade. É uma metáfora, no fundo, para um mundo inquieto e em transformação. O Jorge Alexandre Lopes conta-nos tudo daqui a 4 minutos, por isso fique para ouvir. E aproveite também para recordar esta Yellow dos Coldplay, que sabe sempre bem. Bom fim de semana.

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1: Ligamos à meteorologia, em jeito de música. Meteorologista, às vezes não é fácil dizer. Chuva, vento e tempestade na Liga dos Quarentões de hoje. Com Jorge Alexandre Lopes. Vamos lá então saber qual é a entrada de hoje.
2: Outubro, 1986.
3: Uma vida inteira a fazer de tempestades matéria-prima para as suas canções. Durante décadas, o artista do dia transformou rios, pântanos, chuva, nevoeiro e furacões em personagens das suas histórias. Era quase como se a natureza falasse através da sua guitarra. Em meados dos anos 80, a tempestade deixou de estar apenas no céu, passou a estar nas ruas, passou a estar nas notícias e dentro das pessoas. Após anos de silêncio forçado, afastado dos estúdios por batalhas legais e desilusões com a indústria musical, ele regressara em força em 1985, só que o mundo que encontrou já não era o mesmo. A inocência dos anos 60 tinha desaparecido. A Guerra Fria assombrava o planeta. O terrorismo ocupava manchetes. A desconfiança crescia. E o futuro parecia mais incerto do que nunca. Parece apenas mais uma história sobre mudanças meteorológicas, mas a chuva na canção não é chuva, o vento não é vento e as nuvens não são apenas nuvens. É tudo uma metáfora para algo inquietante. O tema surgiu num dos períodos mais difíceis da sua vida. O perfeccionista, que tinha escrito clássicos eternos, não estava satisfeito consigo. Sentia-se preso ao peso da própria história, tão pouco feliz que depois da digressão de 86 praticamente apagou esse álbum dos concertos durante mais de duas décadas. Hoje, vivemos tempos em que sentimos sinais de mudança. Mudanças políticas, tecnológicas, sociais, económicas. Sentimos medos e dúvidas sobre o futuro. Quando o ar parece diferente, percebemos que algo está a acontecer. É uma mudança no tempo. Ou talvez uma mudança nos tempos. Tem 40 anos a Canção do Dia na Liga, de 1986, o ex-líder dos Creedence Clearwater Revival, John Fogerty, e este Change in the Weather.

0: John Fogerty na Liga dos Quarentões de hoje a entrar diretamente com esta Change in the Weather. Muita, muita meteorologia por aqui. É também uma metáfora para um mundo inquieto e em transformação. Há notícias para ouvir às 5 em ponto.
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0: E já são 5 horas no continente e na Madeira, 4 nos Açores. Regressamos à informação com Rita Fernandes, principais títulos.
2: As principais economias do mundo vão colocar no mercado reservas de gasóleo para estabilizar o mercado e responder ao aumento do preço dos combustíveis. São 100 milhões de barris de gasóleo que chegam ao mercado ainda este mês. Espanha está sob a ameaça de eleições antecipadas depois de o Parlamento chumbar as propostas do governo para o setor da habitação.
0: Ponta Delgada, a esta hora, com 22 graus nos termómetros, Porto e Funchal, 23, Coimbra e Faro, 27, Lisboa, 29. Notícias às 5 da tarde, a edição é de Rita Fernandes.
2: Os países do G7 vão colocar no mercado reservas de gasóleo. São 100 milhões de barris para estabilizar os mercados de energia. Este é o plano das principais economias do mundo, França, Alemanha, Estados Unidos, numa resposta coordenada para responder ao aumento do preço dos combustíveis. Sérgio Infante.
3: O arranque é imediato e as reservas vão abastecer de forma permanente os mercados durante 4 meses. O objetivo dos países do G7 é libertar 100 milhões de barris, combinando petróleo bruto e produtos refinados, e depois libertar mais se os mercados não estabilizarem. A prioridade imediata é o gasóleo, que vai ser distribuído de forma abundante nos próximos 20 dias para combater a escassez que já se registra em alguns pontos do mundo. E para combater também os preços recorde das últimas semanas, porque estes dois fatores provocam instabilidade num combustível que é essencial para vários setores, como por exemplo transportes, agricultura, indústria e logística. Para que o abastecimento de gasóleo seja permanente, a Agência Internacional de Energia vai fazer uma escala sobre a produção das refinarias. O objetivo é evitar paragens simultâneas para, por exemplo, planos de manutenção. As refinarias têm também luz verde para temporariamente aumentarem a produção e outros países fora do G7 vão ser convidados a integrar este esforço conjunto, que obrigou também o G7 a assumirem o compromisso de não impor restrições às exportações de energia para não provocarem mais instabilidade nos mercados internacionais. Para já, nas reações, o presidente francês Emmanuel Macron, que preside ao G7, afirmou que estas medidas vão baixar o preço dos combustíveis. A presidente da Comissão Europeia, Ursula von der Leyen, mostrou-se

0: satisfeita por caírem as restrições de exportação de combustíveis avançadas pelos Estados Unidos, e o presidente Donald Trump, presidente norte-americano, saudou o êxito das negociações que obrigaram a Europa a colocar uma enorme quantidade de gasóleo no mercado.
1: Também António Costa já saudou este acordo, um acordo para colocar no mercado reservas de gasóleo, 100 milhões de barris, para estabilizar os mercados de energia. É uma decisão que sai de uma reunião extraordinária do G7, que reúne as principais economias do mundo, uma reunião marcada pelo presidente Emmanuel Macron, presidente francês, o presidente do Conselho Europeu, António Costa, acaba também de dizer que este é um acordo que vai beneficiar o mercado. O economista Filipe Garcia, especialista em mercados financeiros mundiais, considera que a medida vai ajudar o mercado e pode fazer baixar o preço dos combustíveis.
2: Nós temos neste momento uma queda de 6,7% do preço do gasóleo no mercado internacional, num dia em que o petróleo está a cair, cerca de 1,5%, mas o facto de haver uma queda mais pronunciada no gasóleo mostra bem que é uma medida que pode ter impacto. Naturalmente que não conhecemos ainda qual é que é, digamos, o mix de produtos que vai ser introduzido no mercado e já agora quando é que vai ser e qual a sua forma, mas é importante que exista uma medida desta natureza.
1: Análise de Filipe Garcia, economista, também especialista em mercados financeiros mundiais. Para a próxima semana, há já uma previsão de descida de preços no gasóleo e na gasolina, descida de cerca de 3 cêntimos por litro. A estimativa é da ANAREC, a associação que representa os revendedores de combustíveis. A vice-presidente, Mafalda Trigo, explica as contas da próxima semana.
3: Na próxima semana vai haver um desagravamento do preço dos combustíveis por volta de 3 cêntimos por litro, tanto no gasóleo como na gasolina.
4: Estes preços de que me fala já têm em conta o ISP?
3: Sim, portanto, as companhias quando lançam os preços para o mercado já têm em conta o agravamento ou desagravamento do preço e o consequente mexida no ISP.
4: É uma tendência que, na sua opinião, é para manter?
3: No ramo dos combustíveis, nós só conseguimos dar tendências semana a semana.
1: As contas da vice-presidente da associação, que representa os revendedores de combustíveis, ela que diz que na próxima semana há uma previsão de descida de cerca de 3 cêntimos por litro na gasolina e no gasóleo. Num ano, aumentou cerca de 37% o número de carros novos elétricos e híbridos registados no mercado português. Os números são da Associação Automóvel de Portugal. Os carros novos elétricos e híbridos representaram, no mês passado, setembro, cerca de 80% do total de carros ligeiros de passageiros, carros novos registados no mercado português. Espanha chumbou as propostas do governo para o setor da habitação. Os decretos foram chumbados pelos dois principais partidos de direita, também com a ajuda do partido independentista catalão, o Junts, que considerou as medidas propostas pelo governo de Pedro Sánchez uma restrição para o mercado imobiliário. Entre as medidas estavam limites na compra de casas por empresas e fundos de investimento, também ajudas na compra da primeira casa ou mais proteção para pessoas consideradas vulneráveis e que estivessem em situações de despejo. A correspondente em Espanha, Ana Romeu, explica que agora o país discute a possibilidade de eleições antecipadas.
5: Esta possibilidade de Pedro Sánchez antecipar as eleições, a imprensa vai falando de que durante este fim de semana o primeiro-ministro espanhol poderá decidir se o faz ou não. Se estiver nessa disponibilidade, segunda ou terça-feira, poderá então convocar eleições antecipadas e poderão acontecer no final de novembro. Para muitos dos ministros que o rodeiam e também outros socialistas consideram que neste momento é o cenário ideal, uma vez que aqui a direita espanhola, quer o PP, quer o Vox, quer mesmo o Partido Independente independentista da Catalunha, Juntos pela Catalunha, ficam muito mal na fotografia. São eles que chumbam estes dois decretos e pelo menos havia a possibilidade que o primeiro pudesse passar. Já se sabia que o segundo, sendo muito mais radical, muito mais ambicioso, uma vez que pedia o arrendamento, ou melhor, a renovação do contrato de arrendamento que fosse automático, uma vez que alegam acontece noutros países da União Europeia, esse já se sabia à partida que não iria passar. Mas até ontem à noite tudo indicava que o decreto de lei mais protecionista relativamente aos inquilinos e que também proibia os despejos das pessoas desfavorecidas até 2030, que pelo menos esse decreto pudesse passar.
1: Ana Romeu, correspondente em Espanha, ela que explica que o país discute agora a possibilidade de eleições antecipadas depois de terem sido chumbadas as propostas do governo para o setor da habitação. O líder do PCP, Paulo Raimundo, diz que não precisa de conhecer o orçamento do Estado do próximo ano para saber que vai votar contra a proposta. Paulo Raimundo encerrou esta tarde as jornadas parlamentares do partido e Teresa Borges anunciou esse voto.
6: Ainda faltam alguns dias para a proposta do Governo dar entrada no Parlamento, mas o PCP já tomou a decisão.
7: Eu também não preciso conhecer o documento para dizer que vamos votar contra. Porque se isto é um instrumento desta política, nós não podemos apoiar qualquer que seja instrumento desta política.
6: Com Paulo Raimundo a repetir as críticas e a acusar o PS de dar gás às opções políticas do Governo.
7: Nós precisamos é de travar. Se for essa a sua decisão, o que vai fazer é dar gás a esta política.
6: É preciso uma alternativa, insiste o partido, que se opõe à estratégia do Executivo para responder ao agravamento do custo de vida e vai confrontá-lo no Parlamento.
7: Vamos procurar confrontar o Governo com a política desgraçada que está em curso, com as consequências na negação dos direitos, com as consequências no aumento brutal do custo de vida, com as consequências, nomeadamente, nas áreas da saúde, da educação e, de forma muito particular, da habitação.
6: O PCP agendou uma interpelação ao Governo para daqui a duas semanas, 16 de outubro, com o agravamento das condições de vida na agenda, anúncio no encerramento de umas jornadas parlamentares dedicadas a debater direitos de pais e crianças, com os comunistas a prometerem insistir em propostas antigas.
7: Avançaremos mais uma vez com um projeto de lei de criação da rede pública de creches, que visa a criação de 100 mil vagas nos próximos 4 anos. E apresentaremos ainda um projeto de lei para o alargamento da rede pública de educação pré-escolar.
6: E a trazerem uma nova preocupação para a agenda, a necessidade de conciliar a vida pessoal e profissional de pais para que o desenvolvimento das crianças não fique em risco.
7: Apresentaremos ainda um projeto de lei para assegurar que as mães e os pais trabalhadores não sejam discriminados no acesso ao emprego, na progressão profissional e nas condições de trabalho, permitindo compatibilizar as exigências profissionais com as responsabilidades familiares.
6: Medidas que o PCP leva na bagagem neste arranque de sessão legislativa e com as negociações do Orçamento do Estado no horizonte.
1: Mensagens de Paulo Raimundo, do PCP, no final das jornadas parlamentares do partido. Os advogados de Rui Pinto querem que o informático continue protegido pelo Programa Especial de Segurança. Rui Pinto vai ficar sem as medidas especiais de proteção já na próxima semana, no dia 10 de outubro, 6 anos depois de ter começado a ter estas medidas, como testemunha no caso Futebol Leaks. Agora, Alexandra Sofia Costa, os advogados de Rui Pinto pedem ao Ministério da Justiça que o informático permaneça com medidas especiais.
8: A defesa considera a situação particularmente grave porque Rui Pinto foi agredido em Lisboa em abril e porque continuam em curso processos relacionados com as informações que entregou às autoridades, revelações que envolvem figuras poderosas e dotadas de vastos recursos. Os advogados pediram ao Ministério da Justiça que divulgue os elementos da reavaliação de risco que fundamentou a decisão, resposta que garantem ainda não receberam e por isso pedem que a proteção seja prolongada. A lei prevê em determinadas circunstâncias que decisões de alteração ou revogação das medidas de proteção sejam precedidas de audição da testemunha. A defesa anuncia que vai recorrer administrativamente da decisão com efeito suspensivo, porque dizem esta decisão e a forma como foi tomada não respeita o Estado de Direito e constitui um ato de terrorismo de Estado.
1: Os advogados de Rui Pinto pedem ao Ministério da Justiça que o informático permaneça com medidas de segurança especiais. Rui Pinto vai ficar sem a proteção do Programa Especial de Segurança já na próxima próxima segunda, já na próxima semana, no dia 10 de outubro. Rui Pinto, ele que ficou conhecido com o caso Futebol Leaks, a plataforma que divulgou em 2015 documentos e informação confidencial sobre negócios no mundo do futebol.
9: 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Doze minutos depois das 5, Paulo Galvão conta-nos o que vês a esta hora.
10: Temos trânsito ainda sujeito a demora, IC19 ainda com acidente no Norte Pinamanica, complicar a saída de Lisboa, quer na Radial Benfica, quer na Segunda Circular. A Segunda Circular está também sujeita à demora, evitar junto ao Rio Avenida Infante Henrique, nos trabalhos de Santa Apolónia, com trânsito parado. A ponte 25 de Abril de Lisboa para Almada está também com fila em Campolide e com acessos norte-sul preenchidos. Na região do Ribatejo, a Nacional 119 mantém a ligação do Infantado à Cruz muito condicionada. Houve um acidente no cruzamento da Raposeira com um caminhão que está despistado, o trânsito está condicionado. A Nacional 17, Estrada da Beira, com trabalhos em São Miguel de Poiares, com trânsito alternado e sujeito a demora. Na cidade do Porto, a VCI está lenta de Bonjoia para a A3 e nos dois sentidos entre a Rábida e Francos. A Avenida AEP está também preenchida. A A3, à chegada ao Porto, tem também fila a partir da circunvalação. Estrada Nacional 14, a evitar com trabalhos na zona de acesso à A3 em Cruz, Famalicão. O trânsito está parado.
9: 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Linha verde disponível até às 8 da noite. Se vai a caminho do fim de semana, boa viagem com a Antena 1.
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0: todas iguais.
1: Somos todas diferentes, é um facto. Joana Almeirante, boa tarde.
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1: É sexta-feira, temos teorias da conspiração para conhecer já daqui a pouco, quando faltarem 10 minutos para as 6 da tarde. Entra em ação Fernando Neves, mas que já está aqui também prontíssimo a dizer-nos um pouquinho do que traz hoje debaixo da manga. Fernando, olá.
3: Olá, Karina. Hoje em dia fala-se muito em inteligência artificial e nos eventuais perigos que ela pode comportar.
1: Uhum.
3: Mas e se eu te dissesse que existe uma teoria que defende que a internet, tal como a imaginamos, mudou radicalmente algures entre 2016 e 2017 e já morreu?
1: Morreu como?
3: A teoria pode parecer muito rebuscada, mas os estudos mais recentes afirmam que mais de 50% de todo o tráfego que circula na web é gerado por máquinas. Mas logo conto-te mais.
1: Internet morta. Muito bem, é a teoria da conspiração de hoje. Aceitamos. Aos 10 minutos para as 6, Fernando Neves, com todas estas teorias e muitas mais, antes de entrarmos de fim de semana. Já não estamos no verão, assim é que é, mas ainda podemos pensar nas ondas do mar com Ana Joyce e Ivandro.

0: E das ondas do mar para um balão de oxigênio que chega já a seguir ao programa da tarde.
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0: No programa da tarde de hoje, Rita, temos um balão de oxigênio que as maiores economias do mundo vão dar ao gasóleo.
4: O G7 reuniu e tomou a decisão, vai colocar no mercado 100 milhões de barris de reservas de emergência, reservas de gasóleo, para acalmar os mercados de energia. O preço do gasóleo está a cair. Esta decisão foi conhecida esta tarde. Parte das maiores economias do mundo, França, Alemanha, Estados Unidos, que fizeram esse comunicado a anunciar a decisão. Vão libertar para o mercado 100 milhões de barris de reservas de emergência de gasóleo. Uma grande parte da reserva de emergência vai ser colocada no mercado ainda este mês. É uma medida útil, diz o economista Filipe Garcia, analista de mercados financeiros mundiais. É também um sinal dado pelo poder político aos consumidores.
5: O principal impacto é ter a noção, ou termos a certeza, de que o poder político vê aqui um problema, quer na escassez de petróleo, mas sobretudo de produtos refinados. Isso é importante para acalmar o mercado. Do ponto de vista de reação do mercado propriamente dita, nós temos neste momento uma queda de 6,7% do preço do gasóleo no mercado internacional, num dia em que o petróleo está a cair, cerca de 1,5%, mas o facto de haver uma queda mais pronunciada no gasóleo mostra bem que é uma medida que pode ter impacto. Naturalmente, que não conhecemos ainda qual é que é, digamos, o mix de produtos que vai ser introduzido no mercado e já agora quando é que vai ser e qual a sua forma, mas é importante que exista uma medida desta natureza, porque estamos a falar da cobertura de um déficit de cerca de 500 mil barris dia de gasóleo que existe no mercado internacional por comparação com aquilo que era o produto colocado no mercado há um ano atrás, mas também temos que ver aqui uma questão que me parece importante. Estamos a falar em reservas e as reservas têm uma utilização única, isto é, uma vez gastas, não há mais reservas. E nós sabemos que, ao nível dos Estados Unidos, mas também de outros países, que as reservas, quer de petróleo, quer de refinados, já estão em mínimos de bastante tempo. Ou seja, esta medida pode ser importante, mas implica também que o conflito, mais tarde ou mais cedo, tenha de acabar. Caso contrário, será só uma medida temporária.
6: O facto de libertar barris das reservas estratégicas pode ser perigoso?
5: As reservas existem precisamente para serem utilizadas em caso de necessidade. É evidente que este é um caso de necessidade. Agora, as reservas não são infinitas. E isso significa que podemos ganhar aqui, enquanto economia mundial, podemos ganhar aqui algum tempo para que este conflito do Médio Oriente e também entre a Ucrânia e a Rússia, porque tem muito impacto no gasóleo, se resolvam. Mas se eles continuarem durante muito mais tempo, o problema acabará por surgir mais tarde ou mais cedo outra vez.
6: O facto de deixar de haver restrições às exportações de energia entre os países do G7 também é uma boa notícia?
5: É uma notícia muito importante, porque isso significa que os Estados Unidos não vão banir ou interromper as exportações de gasóleo. E os Estados Unidos eram, até agora, ou estão a ser, o país que mais está a exportar na comparação anual, ou seja, face ao ano passado, e, portanto, é o país que mais tem ajudado a reequilibrar o mercado. Claro que tem ajudado, porque as refinarias, e através da sua margem de refinação, ganham dinheiro com esta prática. Mas a verdade é que se os Estados Unidos deixassem de exportar, o mercado perderia o maior exportador mundial de gás óleo por grande medida, ou seja, por grande margem. E ao sabermos que não haverá restrições entre os países do G7, na prática o que isto quer dizer é que os Estados Unidos não irão interromper as exportações. E quando se começou a falar sobre isso na semana passada, todos os analistas eram unânimes em dizer que isso poderia ter um impacto catastrófico nos preços do diesel, porque de longe os Estados Unidos são o maior exportador mundial, o mercado já está apertado, e se falhasse o maior exportador mundial seria
6: de
5: gás óleo, seria bastante complicado.
6: Relativamente ao preço do gás óleo no mercado internacional, ele tem sofrido muitas oscilações.
5: Sim, tem sofrido muitas oscilações. É um preço que antes da guerra do Médio Oriente estava a cotar em cerca de 50 cêntimos por litro, 50 cêntimos de euro por litro, e chegamos a ter um preço agora em meados de setembro de 1,16 € por litro. Nos últimos dias, nas últimas duas semanas, tem havido uma correção desses valores, e com a queda de hoje, neste momento, fazendo a transformação em euros por litro, o preço do gasóleo no mercado internacional é de 1,01 €, portanto cerca de 15% abaixo dos máximos. Ainda assim, o dobro daquilo que estava antes do início da guerra no Médio Oriente.
6: E tendo em conta esta notícia da libertação de 100 milhões de barris de reservas estratégicas, é expectável que na próxima semana possa cair para quanto?
5: É difícil dizer, porque precisamos mesmo de saber mais detalhes e compreender até que ponto é que irá mesmo haver esta libertação, quando, como, que produtos. Não há dúvida que acalma o mercado, principalmente o facto de se ter a certeza que os Estados Unidos não vão interromper as exportações. Esse parece-me ser até o fato mais importante desta comunicação.
4: Até porque este é um anúncio que ainda tem pouco tempo, esse anúncio do G7, que vai colocar no mercado 100 milhões de barris de reservas de emergência de gasóleo para acalmar os mercados energéticos.
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1: Caminho das 5h30, também a caminho do fim de semana, sábado, amanhã um dia cinzento com aguaceiros que podem ser de granizo, também com trovoada à mistura, sobretudo durante a tarde nas regiões do interior do país e com descida da temperatura a acompanhar. Quanto a domingo, muitas nuvens previstas, aguaceiros e trovoadas da parte da tarde e noite mais fresca. Quanto às temperaturas máximas, amanhã a Guarda chega aos 20 graus, Bragança, Vila Real, Porto e Viseu 25, Viana do Castelo, Aveiro, Porto Alegre e Faro 26, Coimbra, Castelo Branco e Beja 27, Lisboa 28, Braga, Leiria, Santarém e Setúbal 29, por fim, Évora mais quente amanhã com 30 graus de máxima.
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1: 5h30 em ponto na rádio, hora de síntese de notícias com Susana Barros.
2: Já começou a descer o preço do barril de Brent. O mercado está assim a responder ao anúncio dos líderes do G7 de libertar até 100 milhões de barris das reservas estratégicas para travar o aumento do preço dos combustíveis. O preço do Brent recuou esta sexta-feira 3%, situando-se nos 99 dólares. Os líderes das 7 maiores economias do mundo estiveram hoje reunidos por videoconferência e decidiram libertar reservas de crudo e gasóleo, os primeiros já nos próximos 20 dias. A decisão anunciada pelo presidente francês Emmanuel Macron será coordenada pela Agência Internacional de Energia e visa estabilizar o mercado neste setor. Bruxelas já saudou o acordo. Na rede social X, a presidente da Comissão Europeia e o líder do Conselho Europeu mostraram-se satisfeitos, com António Costa a adiantar que o próximo Conselho, daqui a 15 dias, vai discutir formas de aliviar o impacto dos preços dos combustíveis nos cidadãos e na indústria da Europa. Portugal pode contar na próxima semana com uma pequena descida dos preços do gasóleo e da gasolina, menos 3 cêntimos por litro. Esta estimativa da ANAREC, a Associação de Revendedores de Combustíveis. E há pouco a Direção-Geral de Energia deu conta de que o consumo de combustíveis caiu no mês de agosto, caiu 10,3% e os preços subiram até 6,4%. O Congresso Espanhol chumbou os diplomas da habitação propostos pelo governo de Pedro Sánchez e mergulhou o país em mais uma crise política. Fontes da Moncloa citadas pela imprensa espanhola admitem que todos os cenários estão em aberto até as eleições antecipadas. Nas ruas continuam os protestos com acampamentos e desfiles anunciados a pedir uma nova política para a habitação. Sem precisar de ver a proposta do Orçamento do Estado para o próximo ano, o secretário-geral do PCP anunciou que vai votar contra o documento. Paulo Raimundo encerrou esta tarde as jornadas parlamentares do partido, voltou a acusar o PS de dar gás ao governo ao avançar com a abstenção e anunciou um debate no Parlamento sobre o agravamento das condições de vida e a negação de direitos fundamentais, um debate para o próximo dia 16.
1: Viramos a página. No desporto, David Carvalho, a seleção e também as novidades no Futebol Clube do Porto.
3: Hoje o Futebol Clube do Porto defronta o Deportivo da Corunha. Smalling e Samu são titulares. Já lá vamos. Portugal ficou mais perto da qualificação. Pode selar a presença nos quartos de final da Liga das Nações se vencer a Noruega no domingo. Isto depois do triunfo de ontem à noite em Copenhaga frente à Dinamarca. Sem Cristiano Ronaldo, a exibição do conjunto português foi elogiada e o efeito transformador de Jorge Jesus também foi sentido pela equipa em campo. Silas trabalhou com o atual selecionador e reconhece que a ideia de jogo implementada é atrativa para os jogadores.
4: Eu quando falo para já de uma base defensiva, mas não quer dizer que ele não trabalhe ofensivamente, também trabalha muito. O que acontece é que numa seleção, quando não há muito tempo para trabalhar, ele começa, e em todas as equipas dele, mas na seleção ainda mais, não há muito tempo para trabalhar, ele começa claramente por uma base mais defensiva, para que a equipa não se apanhe a perder. Portanto, eu penso que é uma ideia atrativa para qualquer jogador e muito mais jogadores deste nível, jogadores que gostam de ter a bola, gostam de ser protagonistas com bola. Eles sabem que não vão passar muito tempo sem bola.
3: Silas, e a exibição de ontem da equipa portuguesa. Pedro Proença quer sentar à mesa Jorge Jesus e Cristiano Ronaldo para tentar resolver o foco de tensão criado na deslocação à Escandinávia, que resultou no abandono de Cristiano Ronaldo do grupo português. Mário Nicolai, antigo companheiro de equipa no Sporting, espera que o episódio de Copenhaga não tenha sido o ponto final.
5: Acho que é muito cedo, na minha opinião, para fazer isso. Eu acho que o Cristiano não deu a última palavra para a seleção portuguesa.
3: Mário Nicolai, em entrevista à Antena 1, tal como Silas, que escutamos há pouco, a seleção chegou ao início da tarde ao aeroporto Francisco Sá Carneiro, de lá seguiu para o hotel em Vila Nova de Gaia. Vários cartazes foram colocados esta manhã em Lisboa, na segunda circular, e também em Oeiras, junto à cidade do futebol, com mensagens de apoio a Cristiano Ronaldo e críticas a Jorge Jesus, depois do dia polémico que ditou esse abandono do capitão na capital da Dinamarca. A UEFA já divulgou, entretanto, o árbitro para o encontro de domingo com a Noruega às 19h45 no Estádio do Dragão. É o italiano Maurizio Mariani. Hoje, no grupo A1 da Liga das Nações, destaque para o Itália-França e para o Turquia-Bélgica, ambos às 19h45. E na Liga B, Edin Dzeko, aos 40 anos, despede-se hoje frente à Suécia da carreira internacional. 151 jogos, 73 golos, números recorde pela Bósnia e Herzegovina. Smalling, reforço que chegou esta semana ao Futebol Clube do Porto, começou a titular no encontro amigável com o Deportivo, ou vai começar encontro amigável a titular com o Deportivo da Corunha, no estádio Riazor, jogo marcado para as 6 da tarde, 11 dos Dragões, Cláudio Ramos na baliza, Alberto Costa, Smalling, Sousa e Moura no quarteto defensivo, meio campo com Tiago Silva e Alan Varela, Borja Sainz, Pepe, William Gomes e Samu. Echeverri marcou no triunfo do Benfica contra o Estoril por 3-1 em jogo treino no Seixal, que contou ainda com os golos de Anísio Cabral e Rafa. Enzo Barrenechea, Jayden Umé e ainda Alexander Bá e Jakub Kaminski não contam para Marco Silva devido à lesão. O Sporting também aproveitou esta pausa para compromissos de seleções, para realizar um jogo amigável. Os jogadores disponíveis para Rui Borges venceram o Atlético da Liga 3 por 1-0, golo de Paulo Cardoso. Antes de voltar ao campeonato, de hoje a uma semana, em Braga, há preocupação com Vaianidis, que está em dúvida, além do castigo de Debast e dos problemas físicos de Ibrahima Ba. O Torriense vai defrontar o Sparta de Praga, da República Checa, nos oitavos de final da Taça Europa Feminina. Assim ditou hoje o sorteio realizado em Nyon, na Suíça. O Manchester City apresentou ontem recurso contra a acusação de graves violações das regras financeiras da Liga Inglesa ao longo de 9 temporadas. A confirmação surgiu hoje e o emblema inglês argumenta que a acusação contém erros materiais de lei, de princípio e de facto. No ténis, Francisco Cabral qualificou-se hoje para os quartos de final do torneio de pares de Pequim, com o norte-americano J.J. Tracy. Venceram perante a dupla com o peruano Ignacio Busse e o italiano Flávio Coboli pelos parciais de 3-6, 6-4 e 10-5. Cabral e Tracy tentam agora vaga nas meias finais ao defrontarem o norte-americano Robert Cash e o austríaco Alexander Erler. Henrique Rocha está nas meias finais do Challenger do Porto. O português impôs-se ao dinamarquês August Holmgren por 6-3 e 7-6 com 9-7 no tie-break e vai defrontar o vencedor do jogo entre o suíço Jérôme Kim e o lituano Edas Butvilas. Arranca hoje a Liga Masculina de Basquetebol. O Porto visita o Queluz a partir das 21h15.
1: David Carvalho, nesta síntese do desporto na Antena 1, também na RTP Mundo e sempre online em desporto.rtp.pt. Estamos a caminho de um fim de semana prolongado. Paulo Galvão, e agora, já se sente?
6: Sente-se. Temos aqui a cidade do Porto em hora de ponta. As filas estão na Ponte do Freixo, para quem vem de Gaia para o Porto, até à saída para a A3 e depois entre Francos e o tabuleiro da Ponta Rábida, aqui nos dois sentidos. A via panorâmica está preenchida, marginal do Porto sujeita à demora. A VCI também tem filas compactas entre a Rábida e a zona de saída para a A3. A Avenida AEP demorada, a A3 também no para-arranca de Pedroços para a via de cintura interna. Mais a norte, hora de ponta na circular urbana de Braga. Temos esta hora na região de Lisboa trabalhos na Estrada Nacional 10, Ponte Manchal Carmona, a complicar para quem vem do Porto Alto para Vila Franca de Xira. Nacional 119, mantemos a ligação do Infantado a Cruz condicionada. Houve despiste de um pesado junto ao cruzamento da Raposeira, na zona do Biscainho, com o trânsito condicionado. Temos também no IC19 um acidente por resolver, no Norte Pidamanique, que está a complicar a saída de Lisboa para Sintra desde há cerca de 3 horas, quer na segunda circular, quer quer na radial de Benfica. Mais à frente também, em direção a Sintra, uma carrinha de transporte de mercadorias está avariada no Cacém. Ao lado, uma outra parada para fazer o transbordo da carga e o trânsito está a complicar-se já com filas na zona de Queluz. Segunda circular, a evitar do Estádio da Luz para o aeroporto, evitar também junto ao Rio Tejo, a Avenida Infanto Henrique, completamente parada nos dois sentidos para os trabalhos de Santa Apolónia. A ponte 25 de Abril está também com filas de Campolide, quase em Sete Rios em direção à Almada. Os acessos estão preenchidos.
1: É nacional, é gratuita, é a linha verde 800-21-0101. Boa viagem.
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1: Ligamos ao Rui Alves de Sousa. Estou sim, boa tarde.
8: Não está.
1: Não está?
8: Não atendo mais tarde.
1: Atendo mais tarde?
8: Exato.
1: Mas é já a seguir, não é? Não
8: é,
1: vai deixar esperar muito em linha. Pois
8: vamos
1: não.
8: Lá, então.
1: Mortinhos por sair de casa já a seguir.
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0: O que é que foi isto?
1: Foi uma tentativa de fazer percussão com a minha caneta.
0: Não correu bem.
1: Mas isto é rádio experimentação, Karina.
0: Rádio é vida.
1: Mas vamos lá, vamos lá, que eu não estou aqui para perder tempo.
2: Estou indignada porque vim para aqui passar o meu tempo e estou a ouvir uma história. Até neste eu pego num livrinho, tenho lá os livros dos meus filhos e eu leio uma história.
0: Mas nada.
1: Isto era uma senhora que estava muito indignada na estreia da Branca de Neve do João César Monteiro, que até aparecem duas reportagens a mostrar a sua indignação. Mas não há historinhas, mas há encontro do conto no Porto, a partir de hoje e até domingo, programa que cruza contadores de histórias, teatro de marionetas, novo circo, literatura infantil juvenil e criação artística emergente. Para verem o programa completo com todos os espetáculos, irem ao Facebook da Palmilha Dentada, que organiza esta iniciativa. Isto era uma canção dos Toranja que ninguém se lembra. Chama-se Copo Vazio. Também ninguém quer o copo vazio em Portimão.
0: Não, pelo menos meio cheio, não é?
1: Exato, é Alvor Wine Tasting, quarta edição, amanhã e domingo. Cenário da Ria de Alvor para provar vários vinhos e outras propostas gastronómicas. Saibam tudo procurando por Alvor Wine Tasting.
3: Querem ver. Lá se vai o caracol.
1: Um caracol cabe na categoria de um animal, não é?
0: Eu acho que sim.
1: Pronto, mas é só porque Dia Mundial
0: do... E agora se estivermos aqui a dizer uma valente
1: asneira. Não faz mal, olha, depois corrigem-nos. Dia Mundial do Animal é no domingo e na Praça do Mar de Quarteira, a partir das 17 horas, há uma celebração especial.
4: A égua da tua mãe, claro. Tinha um lindo trotar.
1: Não ponho a frase a seguir porque acho que é um bocado grave.
0: Eu pensei que tu ias pôr aquela mais, não é? Assim, mais, pronto, lá está grave.
1: Não, mas pronto.
0: Mas tinha um lindo trotar.
1: Não é trotar com cavalos, mas é com cães.
0: Este está um bocadinho...
1: Este preferia ficar em casa. Porquê? Porque é uma caminhada até ao largo da Praia da Gaivota. Às 17 horas. A inscrição na caminhada também dá prémios e etc. Portanto, domingo a partir das 17 na Praça do Mar de Quarteira, levem os cães e vão fazer uma caminhada. Entretanto, Karina, continua o Todos São Paulo, que mostra de teatro brasileiro, a trazer artistas de três países a várias cidades. Amanhã em Águeda, Panchito Gonzalez, uma obra que põe em cena às mazelas de um Brasil dominado pelas desigualdades no mundo contemporâneo. Este espetáculo vai ser apresentado amanhã às 10 da manhã no Mercado Municipal de Águeda. Entrada livre, todos são palco, saibam tudo em oteatrão.com. Arraial já foi apresentado em Guimarães, agora em Vila Real, amanhã às 18 horas na Casa de Mateus. É um encontro entre diferentes comunidades para falar da tradição também na modernidade e com várias propostas artísticas envolvidas. Uhum. Portanto, amanhã às 18 horas na Casa de Mateus, em Vila Real.
0: Pouca terra.
1: E é caso para dizer...
0: Ah, estamos muito bailarões hoje.
1: Porquê? Porque o som anterior era de um comboio a vapor. E o que é que há no entroncamento amanhã e domingo? O Festival Vapor.
0: Ah,
1: não é?
0: As coisas.
1: Exato.
0: Tão giro.
1: Com muito a acontecer no Museu Nacional Ferroviário, com concertos, filmes, Feira do Livro. Hoje há concertos de... hoje não, amanhã, porque isto é 3 e 4 de outubro,
0: pois
1: não é?
0: Sim.
1: Exato. Yolanda, Stereossauro e mais, sabem tudo no festivalvapor.entroncamento.pt. Já por aqui em Lisboa, Karina, podemos em Lisboa celebrar a Coreia a partir de amanhã no Museu do Oriente. Esta programação começa amanhã, tem entrada gratuita. 3 de outubro é o dia da Fundação Nacional da Coreia, ou Gaishonjol. Espero ter dito bem. O programa prolonga-se até 15 de outubro, mas amanhã a entrada no museu e as oficinas são gratuitas. Há contos coreanos, há pintura de amuleto coreano e também um recital da pianista sul-coreana Yong Shun Park. E mais coisas a acontecer, o melhor mesmo é irem a foriente.pt. Ias a dizer alguma coisa?
0: Não.
1: Estás a falar de dramas coreanos, é isso?
0: Não. Temos ali a nossa Andreia Rocha, do outro lado da regi, que é uma fã de K-pop.
1: Exato.
0: E ela ficou entusiasmada com
1: ficou,
0: esta
1: não é?
0: Situação.
1: Sim, claro. Sim. Acho que também vai ficar entusiasmada com isto. E com isto.
5: It's me, Mario!
1: It's me. Porquê? Clássicos. Em Palmela, no domingo às 11 da manhã, no Cineteatro São João, vai passar o filme do Super Mario Galaxy.
0: Muito
1: Portanto,
0: bem.
1: Levem as crianças palmelenses, será que é palmelense? Como é que
0: hoje,
1: se chamam os habitantes de Palmela?
0: Tudo.
1: Enfim, não, eu não disse, eu só disse palmelenses, mas levem as crianças, portanto, domingo às 11 da manhã, no Cineteatro São João, em Odmira, Bienal de Arte e Ciência, de amanhã até segunda-feira, porque segunda-feira é feriado, portanto, vai-se aproveitar aqui aqui para concertos, instalações, performances, conversas e caminhadas na música, Gisela João, Luís Rufino, teatro também, oficinas, uma oficina de estampagem com o Raud Brookering. Isto é uma técnica que vão poder descobrir de 3 a 5 de outubro nesta Bienal, e caminhadas e etc. Saibam tudo sobre a Bienal de Arte e Ciência de Odmira em cm-odmira.pt. Voltando aqui a Lisboa, Karina, Jorge.
0: Vamos lá.
1: Concerto comemorativo 30 anos de sons da lusofonia no domingo às 21 horas no Museu de Lisboa, Palácio Pimenta. São 30 anos de atividade com mais de 20 artistas convidados. Mayra Andrade, Lura, Madu, Valete, Caretos, muito mais. E este concerto é de entrada livre, portanto, domingo às 21 horas no Palácio Pimenta.
5: E se Deus quiser, haverá quem me sirva mal.
1: Ainda hoje estou à espera que isso aconteça.
0: Esta não canção, mais nada,
1: esta
0: não.
1: Canção dos Virgem Suta. Os Virgem Suta, que vão estar no festival Vai Descalço, em Vila Nova da Baronia, Alvito, amanhã e domingo. Há muito a acontecer no Jardim do Largo General Humberto Delgado. Virgem Suta, mas também muitos outros artistas, oficinas de cante, jantares convívio, pintura, meditação, tatuagens, está tudo. Olha, em município Alvito, nas redes. E agora, vou chamar aqui um agente secreto. Operação Chanfana. Isto é no domingo em Vila Nova de Poiares. Chama-se mesmo Operação Chanfana. Calma, não fiques assim.
0: Não é isso, desculpa, não estava à espera.
1: Vila Nova de Poiares vai ter esta iniciativa dedicada à chanfana, que pretende servir o maior número possível de doses de chanfana confeccionadas nos tradicionais caçoeiros de Barro Preto. Há animação, há um programa e há distribuição gratuita de chanfana entre o meio-dia e as 18 horas em Vila Nova de Poiares. Portanto, se estiverem por lá, aproveitem para a chanfana. Eu sabia, esta eu trouxe especialmente para Karina Jorge. É o Festival da Marmelada, na Vila da Marmeleira, Rio Maior, domingo, entre as 11 e as 19. Enfim, celebrar a marmelada e os saberes associados à sua confecção das 11 às 19 no domingo, na Vila da Marmeleira.
0: Nem mais, mas também quer dizer, trouxeste propositadamente para mim, mas também não explicas porque é que queres que eu vá à Feira da Marmelada. Não,
1: porque,
0: não é?
1: Preciso explicar. Também há workshops, não é só as pessoas empanturrarem-se com marmelada. Há workshops, há muita coisa a acontecer. Vai ser um dia cheio de marmelada. Ai. E não só na Vila da Marmeleira no domingo. E está tudo, Karina. Eu
0: está
1: não sei
0: perfeito.
1: Como consegui encaixar 13 coisas em pouquíssimos minutos. Já está.
0: Perfeito, até marmelada encaixaste. Muito bem. Bom, então, bom fim de semana.
1: Bom fim de semana.
0: E até para a semana.
1: Até para a semana.
0: Divirta-se
1: bom feriado. Estarei cá a dar dicas na segunda-feira.
0: É
1: bom
0: verdade.
1: Feriado, bom fim de semana.
0: Beijinhos.
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0: Há teorias da conspiração já a seguir.
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1: Ligamos ao Fernando Neves pela última vez esta semana para mais uma teoria da conspiração que hoje se fixa numa teoria. Exatamente, é a teoria da internet morta.
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6: E se a internet estiver morta e nós ainda não tivermos percebido? Bem, não morta porque os servidores desligaram, não porque os cabos deixaram de funcionar, mas porque aquilo que julgámos ser pessoas pode cada vez mais ser máquinas, comentários, likes, conversas. E se uma parte crescente de tudo isto estiver a ser produzida por bots, algoritmos e inteligência artificial? A teoria chama-se Dead Internet Theory. Segundo os seus defensores, algures entre 2016 e 2017, aconteceu uma mudança silenciosa. A internet que conhecíamos, feita de pessoas, blogs, fóruns e comunidades, teria começado a ser substituída por conteúdo automatizado. Na versão mais radical, a teoria diz que esta transformação não aconteceu por acaso. Teria sido deliberadamente criada para manipular aquilo que pensamos, aquilo que consumimos e aquilo que acreditamos ser popular. Parece absurdo, mas agora vem a parte desconfortável. Alguma coisa desta história é mesmo verdadeira. Em 2024, a Imperva calculou que o tráfego automatizado já representava 51%, repare bem, 51% de todo o tráfego web analisado nesse ano, ultrapassando pela primeira vez o tráfego humano. No seu relatório de 2026, a empresa diz que em 2025 os bots chegaram a 53%. Ou seja, mais tráfego na internet veio de máquinas do que de seres humanos. Mas atenção, há uma diferença fundamental entre tráfego e conteúdo. Um bot pode estar simplesmente a indexar uma página, a recolher informação, a verificar preços, a executar uma tarefa. Isso não significa que metade da internet seja escrita por robôs. Mas a fronteira está a desaparecer. Uma investigação publicada este ano estimou que em meados de 2025, cerca de 35% dos novos websites analisados já eram produzidos ou assistidos por inteligência artificial. E então aparece uma pergunta estranha. Se uma máquina escreve um texto, outra máquina o publica, uma terceira recomenda e uma quarta interage com ele, quem é que está realmente a conversar? A teoria da internet morta nasceu antes da explosão da inteligência artificial generativa. Mas a IA parece ter dado à teoria uma nova vida. Porque agora já conseguimos fabricar rostos de pessoas que nunca existiram. Vozes de pessoas que nunca falaram. Fotografias de acontecimentos que nunca aconteceram. E textos que parecem ter sido escritos por seres humanos. A internet pode continuar cheia. Mas talvez seja cada vez mais difícil saber quem está do outro lado. E há quem veja nesta transformação algo ainda mais profundo. O filósofo francês Jean Baudrillard escreveu décadas antes da atual explosão de IA sobre um mundo em que os sinais podem desligar-se da realidade que originalmente representavam.
7: Para mim, o real n'a jamais été qu'une forme de simulation.
6: Hoje, uma imagem pode não representar uma pessoa, pode representar uma pessoa que nunca existiu, um acontecimento que nunca aconteceu, uma realidade que nunca foi realidade.
7: Il n'y a pas de réel, le réel n'existe.
6: Talvez seja aqui que a teoria da internet morta se torne verdadeiramente interessante. Não porque prove que existe uma conspiração, não prova. Nem porque prova que os humanos desapareceram da internet, também não prova. Mas porque levanta uma questão que já não é ficção. Quanto da realidade digital que consumimos continua a ter origem humana? Talvez a internet não esteja morta. Talvez esteja cheia de vida. Só que uma parte dessa vida não é humana.
1: E também há mais vida nas teorias da conspiração. Na próxima semana, no Facebook também encontra uma página dedicada a estas teorias. É só procurar por Teorias da Conspiração Antena 1 e por lá estará então Fernando Neves para discutir alguns dos temas mais sumarentos deste tipo de mistérios. Ora, muito bem, também encontra tudo isto aqui.
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0: móveis, decoração, uhum, enfim. 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
0: fui lavar pratos num restaurante até conseguir algo na minha área e aquilo foi se desenvolvendo e...
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2: Bem, um fim de semana que começa cinzento, já amanhã, sábado, com aguaceiros que podem ser de granizo e com trovoada. Há mistura, sobretudo durante a parte da tarde, nas regiões do interior, e vai descer a temperatura também. No domingo, muitas nuvens, chuva e trovoada. Guarda chega aos 20 graus, Bragança, Vila Real, Porto e Viseu, 25, Viana do Castelo, Aveiro, Porto Alegre e Faro, 26, Coimbra, Castelo Branco e Beja, 27, Lisboa, 28, Braga, Leiria, Santarém e Setúbal, 29. Por fim, Évora com 30 graus.
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2: E já são 6 horas no continente e na Madeira, 5 nos Açores. Rita, esta hora, no topo da atualidade.
4: O preço do petróleo já começou a descer depois do anúncio de Emmanuel Macron. O presidente francês anunciou que vão ser colocados no mercado 100 milhões de barris de gasóleo para responder à crise energética. Espanha está sob a ameaça de eleições antecipadas depois de o Parlamento chumbar as propostas de Pedro Sánchez para o setor da habitação.
2: Ponta Delgada a esta hora com 22 graus, Porto e Funchal 22, Coimbra e Faro 26, Lisboa 28. Notícias às 6 da tarde com Rita Fernandes.
4: Os preços do petróleo já começaram a descer depois da decisão de colocar no mercado reservas de gasóleo, uma decisão do G7 que reúne algumas das maiores economias do mundo. O diretor da Agência Internacional de Energia confirma que os preços começaram a descer. Vão ser colocados no mercado 100 milhões de barris de gasóleo para estabilizar os mercados de energia. É um plano das principais economias do mundo, entre as quais França, Alemanha, também Estados Unidos, para responder ao aumento do preço dos combustíveis. Sérgio Infante.
5: O arranque é imediato e as reservas vão abastecer de forma permanente os mercados durante 4 meses. O objetivo dos países do G7 é libertar 100 milhões de barris, combinando petróleo bruto e produtos refinados, e depois libertar mais se os mercados não estabilizarem. A prioridade imediata é o gasóleo, que vai ser distribuído de forma abundante nos próximos 20 dias para combater a escassez em alguns pontos do mundo e para combater também os preços recorde das últimas semanas. Dois fatores que provocam instabilidade num combustível que é essencial, por exemplo, para os transportes, para a agricultura ou para a indústria. Todo este plano vai ser coordenado pela Agência Internacional de Energia, que para assegurar um abastecimento permanente vai fazer uma espécie de escala para as refinarias. O objetivo é evitar paragens simultâneas, por exemplo, para planos de manutenção. As refinarias têm também luz verde para, de forma temporária, aumentarem a produção. E outros países vão ser convidados a integrar este esforço conjunto do G7. Neste acordo, há espaço ainda para o compromisso de não impor restrições às exportações de combustíveis para não provocar mais instabilidade nos mercados.
4: Este é o plano das principais economias do mundo para responder ao aumento do preço dos combustíveis. Vão começar a ser colocados no mercado 100 milhões de barris de gasóleo, reservas de emergência. A maior parte da reserva vai ser colocada no mercado nos próximos 20 dias, ou seja, ainda este mês. Em Portugal, o consumo de combustíveis caiu em agosto mais de 10%. Os números da Direção-Geral de Energia mostram que houve, sobretudo, um recuo no consumo de gasóleo num mês marcado pelo aumento dos preços dos combustíveis. O consumo diminuiu mais de 10% de julho para agosto.

0: deste ano. E a quantidade de carros novos, elétricos ou híbridos, aumentou num ano entre setembro do ano passado e setembro deste ano. Aumentou cerca de 37% o número de carros novos, elétricos ou híbridos registados no mercado português. Os números são da Associação Automóvel de Portugal. Ainda sobre o anúncio desta tarde do G7 de colocar no mercado reservas de gasóleo, o economista Filipe Garcia, especialista em mercados financeiros mundiais, considera que a medida é positiva e pode fazer baixar ainda mais o preço dos combustíveis.
1: Nós temos neste momento uma queda de 6,7% do preço do gasóleo no mercado internacional, num dia em que o petróleo está a cair, cerca de 1,5%, mas o facto de haver uma queda mais pronunciada no gasóleo mostra bem que é uma medida que pode ter impacto. Naturalmente que não conhecemos ainda qual é que é, digamos, o mix de produtos que vai ser introduzido no mercado e já agora quando é que vai ser e qual a sua forma, mas é importante que exista uma medida desta natureza.
0: A análise do economista Filipe Garcia, ele que é especialista em mercados financeiros mundiais, numa altura em que continuam a ser conhecidos mais detalhes sobre esta medida, uma decisão do G7 que reúne algumas das maiores economias do mundo de libertar para o mercado reservas de gasóleo para estabilizar os mercados energéticos. Em Portugal, na próxima semana, há a previsão de uma descida dos preços no gasóleo e na gasolina, descida de cerca de 3 cêntimos por litro. São essas as contas feitas por Mafalda Trigo, da associação que representa os revendedores de combustíveis. Contas já a partir de segunda-feira.
2: Na próxima semana vai haver um desagravamento do preço dos combustíveis por volta de 3 cêntimos por litro, tanto no gasóleo como na gasolina.
3: Estes preços de que me fala já têm em conta o ISP?
2: Sim, portanto, as companhias quando lançam os preços para o mercado já têm em conta o agravamento ou o desagravamento do preço e o consequente mexida no ISP.
3: É uma tendência que, na sua opinião, é para manter?
2: No ramo dos combustíveis nós só conseguimos dar tendências semana a semana.
0: É assim que temos andado de semana a semana a confirmar o preço dos combustíveis entre subidas e descidas, mas na próxima semana, a partir de segunda-feira, é esperada uma descida de cerca de 3 cêntimos por litro no gasóleo e também na gasolina. É a estimativa por parte da ANAREC, a associação que representa os revendedores de combustíveis. Em Espanha foram chumbadas as propostas do governo para o setor da habitação. Os decretos foram chumbados pelos dois principais partidos de direita, com a ajuda do partido independentista catalão, o Junts. Este partido que considerou as medidas propostas pelo governo de Pedro Sánchez como uma restrição para o mercado imobiliário. Entre as medidas estavam, por exemplo, limites para a compra de casas por parte de empresas e fundos de investimento, também ajudas para os espanhóis na compra da primeira casa ou mais medidas para proteger pessoas consideradas vulneráveis que estivessem em situações de despejo. Agora o país discute a possibilidade de eleições antecipadas, é o que conta Ana Romeu, a correspondente em Espanha.
4: Esta possibilidade de Pedro Sánchez antecipar as eleições, a imprensa vai falando de que durante este fim de semana o primeiro-ministro espanhol poderá decidir se o faz ou não. Se estiver nessa disponibilidade, segunda ou terça-feira, poderá então convocar eleições antecipadas e poderão acontecer no final de novembro. Para muitos dos ministros que o rodeiam e também outros socialistas consideram que neste momento é o cenário ideal, uma vez que aqui a direita espanhola, quer o PP, quer o Vox, quer mesmo o partido independentista da Catalunha, Juntos pela Catalunha, ficam muito mal na fotografia. São eles que chumbam estes dois decretos e pelo menos havia a possibilidade que o primeiro pudesse passar. Já se sabia que o segundo, sendo muito mais radical, muito mais ambicioso, uma vez que pedia o arrendamento, ou melhor, a renovação do contrato de arrendamento que fosse automático, uma vez que alegam acontece noutros países da União Europeia, esse já se sabia à partida que não iria passar, mas até ontem à noite tudo indicava que o decreto-lei mais protecionista relativamente aos inquilinos e que também proibia os despejos das pessoas desfavorecidas até 2030, que pelo menos esse decreto pudesse passar.
0: Ana Romeu, correspondente em Espanha, o país a que agora se discute a possibilidade de eleições antecipadas depois de as propostas do governo para o setor da habitação terem sido chumbadas. Estão convocados já protestos de norte a sul do país em cerca de 30 cidades entre amanhã e domingo, ou seja, durante o fim de semana. Os advogados de Rui Pinto querem que o informático continue protegido pelo Programa Especial de Segurança. Rui Pinto vai ficar sem as medidas especiais na próxima semana, no dia 10 de outubro, 6 anos depois de ter começado a ter uma morada confidencial, também proteção por parte da polícia. Agora, os advogados de Rui Pinto pedem ao Ministério da Justiça que o informático, que foi testemunha no caso Football Leaks, continue com uma proteção especial. Alexandra Sofia Costa.
5: A defesa considera a situação particularmente grave porque Rui Pinto foi agredido em Lisboa em abril e porque continuam em curso processos relacionados com as informações que entregou às autoridades, revelações que envolvem figuras poderosas e dotadas de vastos recursos. Os advogados pediram ao Ministério da Justiça que divulgue os elementos da reavaliação de risco que fundamentou a decisão. Resposta que garantem ainda não receberam e por isso pedem que a proteção seja prolongada. A lei prevê em determinadas circunstâncias que decisões de alteração ou revogação das medidas de proteção sejam precedidas de audição da testemunha. A defesa anuncia que vai recorrer administrativamente da decisão com efeito suspensivo, porque dizem esta decisão e a forma como foi tomada não respeita o Estado de Direito e constitui um ato de terrorismo de Estado.
0: Os advogados de Rui Pinto pediram ao Ministério da Justiça que o informático continue com medidas especiais de segurança. Ele que ficou ao longo de 6 anos sob o Programa Especial de Segurança, depois de ter sido testemunha no caso Football Leaks. Rui Pinto, que a partir de 2015 começou a divulgar documentos e informação confidencial de negócios no futebol. Os documentos revelaram contratos, transferências, também informações financeiras. Ele que vai perder na próxima semana medidas especiais de segurança que tinha até agora. Agora os advogados querem que Rui Pinto continue com essas medidas especiais de segurança. O próprio Rui Pinto anunciou nas últimas horas nas redes sociais que hoje, já daqui a pouco, por volta das 7 da tarde, vai fazer um anúncio importante.
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6: Mais uma ronda ao trânsito com Paulo Galvão a esta hora. Bem-vindo.
8: Olá novamente. Começamos na região do Porto pela Nacional 14. Saída norte da Maia com acidente e com trânsito parado. Afeta os dois sentidos. Na A41, no sentido Espinho Matosinhos, alguns quilómetros de fila para as portagens de Argoncilho. No Porto, a VCI está lenta do Freixo para a A3 e de Francos para a Ponta Rábida. No sentido oposto também há filas entre a Rábida e a A3. A Avenida AEP preenchida. A A3 também à chegada ao Porto tem filas a partir do norte da A4. Mantemos o pesado despistado na Estrada Nacional 119, na ligação do Infantado a Coruche, com este acidente no cruzamento da Raposeira. O trânsito está acondicionado. Temos mais a norte, a A7, entre Guimarães e Chaves, com pesado tombado. Já aqui tínhamos falado deste assunto ao início da tarde, afeta os dois sentidos, na zona de Ribeira de Pena. Na região de Lisboa, o IC19 tem acidente no Norte Pinamanique, ainda por resolver, ocupar a via mais à direita para sair de Lisboa, com filas na segunda circular e também na radial de Benfica. Mais à frente, em direção a Sintra, uma carrinha de transporte de mercadorias avariada no Cacém, com trânsito lento. Ponte 25 de Abril de Lisboa para Almada, com uma avaria resolvida no início do tabuleiro, está a escoar, mas difícil, em Sete Rios e com acessos norte-sul preenchidos. Segunda circular, evitar do Estádio da Luz para o aeroporto, evitar também junto ao Rio Ave de Infanto Henrique, entre o Terreiro do Passo e Santa Apolónia, túnel do Grilo e Hora de Ponta, para Frialas e para Oito.
6: 821-0101, linha verde, nacional e gratuita, disponível até às 8 da noite. Se vai a caminho do fim de semana, boa viagem.
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0: Voz perfeita para ouvir numa sexta-feira à tarde, Olivia Dean com Man I Need. Boa viagem.
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0: E bom fim de semana para quem é de fim de semana e ainda para mais prolongado. Ora bem, mais à frente no programa da tarde, ainda há tempo para fazermos seleção natural, também para ouvirmos mais um postal do dia. Mas antes disso, ainda olhamos para a atualidade. Dia de greve hoje em Portugal. Já daqui a pouco no programa da tarde.

0: Sexta-feira, dia 2 de outubro, dia de greve de 24 horas na função pública. Falamos sobre isso no programa da tarde, já de seguida.
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0: O que fica desta sexta-feira, dia 2 de outubro, Rita, é sem dúvida a greve na função pública.
3: Greve geral convocada por várias estruturas sindicais ligadas à CGTP. Logo de manhã e à hora de almoço, os impactos foram sentidos, sobretudo pelas famílias que levaram crianças à escola ou que tiveram de ir buscar as crianças à escola por não estarem garantidas as refeições, mas a greve foi geral e os trabalhadores da administração pública saíram mesmo à rua numa manifestação. Está a esta hora, em direto, no programa da tarde, Joaquim Ribeiro, da Federação Nacional dos Sindicatos dos Trabalhadores em Funções Públicas e Sociais. Joaquim, obrigada por estar neste programa da tarde, aqui na Antena 1. Joaquim, na próxima...
4: Obrigado, boa tarde.
3: Na próxima semana, Joaquim, há uma reunião com o Governo para discutir aumento dos salários para os funcionários públicos. Que valores é que vão estar em cima da mesa?
4: Rita, deixa-me só fazer uma breve correção. Não se trata de uma greve geral da administração pública, mas sim uma greve dos trabalhadores das carreiras gerais, dos assistentes operacionais, dos assistentes técnicos e dos técnicos superiores. São cerca de 350 mil trabalhadores. Relativamente à questão que coloca, aquilo que a Frente Comum, ao qual estas três estruturas sindicais pertencem, aquilo que está a reivindicar para a atualização salarial, é uma atualização salarial de 15% com um mínimo de 150 euros.
3: São esses os valores que vão estar em cima da mesa na reunião com o Governo?
4: São estes os valores que vão estar em cima da mesa para a atualização salarial anual. Aquilo que são as reivindicações dos trabalhadores das carreiras gerais é a valorização da sua carreira, a valorização das profissões, o início imediato das negociações para os trabalhadores destas carreiras. Nós não podemos misturar atualização salarial com valorização da carreira. Estes trabalhadores têm tido uma estagnação salarial dos seus níveis remuneratórios da sua respectiva carreira. E esta greve é precisamente para exigir ao Governo resposta a essa estagnação salarial. Independentemente dos 150 euros mínimo da atualização salarial, aquilo que era importante e é importante para estes trabalhadores é que se inicie a negociação da alteração da estrutura da carreira, tendo em conta a valorização. Ou seja, se o Governo agora chegasse e dissesse a atualização salarial é de 150 euros, nós continuaríamos a exigir a valorização da carreira. O Governo, através da massa salarial, gosta de misturar estes dois conceitos, atualização salarial com valorização das carreiras. Nós entendemos que são coisas diferentes e têm fins diferentes.
3: Que balanço, Joaquim, é que faz desta greve? Qual é que foi o setor mais afetado? Tem a esta hora números mais atualizados?
4: Nós fazemos um balanço extremamente positivo desta greve. Como tivemos a oportunidade de dizer ao longo do dia, estes trabalhadores são trabalhadores que estão em todos os serviços públicos. São os trabalhadores que mantêm os serviços públicos a funcionar. Eu diria, se considerarmos a administração um carro, estes trabalhadores são o motor desse carro, são o motor da administração pública. E, no entanto, são aqueles que vão ficando sempre esquecidos, são aqueles que ninguém fala, nem governo, nem também a comunicação social, e por isso... A adesão que estes trabalhadores tiveram a esta greve também significou que eles entenderam que a greve era para eles, era uma greve para ser um dia destes trabalhadores e por isso a adesão foi expressiva. Nós tivemos entre escolas encerradas, serviços de atendimento ao público encerrados, perturbações ao nível daquilo que é os serviços académicos do ensino superior e outros serviços da administração pública, tivemos, de facto, uma grande adesão, podemos dizer que foi uma grandíssima adesão dos trabalhadores. Nós, como fizemos uma manifestação, esse descontentamento não se manifestou só na adesão à greve, mas também na manifestação, tivemos também muita da nossa estrutura em deslocação e depois na manifestação, e ao contrário de outras greves não pudemos ter esse apuramento que os senhores jornalistas nos estão a perguntar agora nos níveis de adesão. Os números que avançámos de manhã são os números que continuamos a dizer, portanto, dependendo dos setores, nós tivemos greves entre os 60% e 90%, mas para nós aquilo que é importante é de facto nós termos verificado, e também os senhores jornalistas da cobertura que fizeram também o verificaram, temos verificado que de facto com a paralisação destes trabalhadores, os serviços da administração pública não funcionam ou funcionam com muitas perturbações. Portanto, é hora do governo olhar para estas carreiras e dar a resposta à reivindicação dos trabalhadores.
3: Joaquim Ribeiro, muito obrigada. Joaquim Ribeiro, da Federação Nacional dos Sindicatos dos Trabalhadores em Funções Públicas e Sociais, depois deste dia de greve pelo país.
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0: A caminho das 6:30, daqui a pouco, síntese de notícias, jornal de desporto e muito mais para ouvir até às 7 da tarde, aqui na Antena 1, é a rádio que liga Portugal e que faz magia por vezes. Houdini, é assim que se chama esta, da Dua Lipa, que já toca com cheiro a fim de semana.

0: É assim que se chama. Houdini com Dua Lipa. Bom fim de semana que chega amanhã com dia cinzento, chuva que pode ser de granizo e com trovoada à mistura, sobretudo durante a parte da tarde nas regiões do interior. Desce também a temperatura máxima. No domingo, muitas nuvens esperadas, aguaceiros e trovoada da parte da tarde e uma noite mais fresca. Elas vão começar, por isso já sabe, o agasalho sempre consigo. A Guarda chega aos 20 graus amanhã. Bragança, Vila Real, Porto e Viseu 25, Viana do Castelo, Aveiro, Porto Alegre e Faro 26, Coimbra, Castelo Branco e Beja 27, em Lisboa 28, Braga, Leiria, Santarém e Setúbal 29 e amanhã Évora chega aos 30 graus de máxima. Bom fim de semana.
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0: Está na hora de olharmos novamente para a atualidade com Susana Barros em síntese a esta hora.
2: O consumo de combustíveis caiu no mês de agosto, 10%. É a primeira vez este ano. O recuo no gasóleo explica esta queda. As estatísticas publicadas hoje pela Direção-Geral de Energia indicam que o consumo de combustíveis fósseis passou de 564 mil toneladas em julho para 506 mil toneladas em agosto. Na próxima semana está prevista uma pequena descida dos preços do gasóleo e da gasolina, menos 3 cêntimos por litro. É este estimativa da ANAREC, a Associação de Revendedores de Combustíveis. Esta tarde, os líderes do G7 decidiram libertar até 100 milhões de barris das reservas estratégicas. Os líderes das 7 maiores economias do mundo estiveram reunidos e decidiram libertar reservas de crude e gasóleo, os primeiros já nos próximos 20 dias. A operação, anunciada pelo presidente francês Emmanuel Macron, vai ser coordenada pela Agência Internacional de Energia e visa estabilizar este mercado. Os mercados já reagiram e o preço do barril de Brent começou a descer, baixou 3%, está agora nos 99 dólares. Operação Influencer da Procuradoria-Geral da República diz que a lei não permite a António Costa consultar o processo por não ser formalmente interveniente no inquérito, ainda sujeito a segredo de justiça externo. O Expresso noticiou hoje que o Ministério Público recusou pela sexta vez o pedido da defesa do antigo primeiro-ministro para aceder ao processo. Em resposta à agência Lusa esta tarde, a Procuradoria explica que António Costa não é interveniente processual e só podem fazer a consulta o arguído, o assistente ou o ofendido, o lesado e o responsável civil. Por outro lado, acabou o segredo de justiça interno, mas mantém-se o segredo de justiça externo. Este caso, recorde-se, levou à admissão do governo de António Costa. O Congresso Espanhol chumbou os diplomas de habitação propostos pelo governo de Pedro Sánchez e mergulhou o país em mais uma crise política. Fontes da Moncloa citadas pela imprensa espanhola admitem que todos os cenários estão em aberto até eleições antecipadas. Nas ruas continuam os protestos com acampamentos e desfiles marcados para amanhã a pedir uma nova política para a habitação.
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0: Jornal de Desporto, títulos desta edição.
4: É um caso grave, mas Cristiano Ronaldo tem direito a uma despedida com dignidade, diz na Antena 1 João Aroso, antigo adjunto da seleção. Federação Portuguesa de Futebol tenta um consenso entre o jogador e Jesus. Futebol Clube do Porto na Corunha joga com o Deportivo, Smalling e Samu, titulares. Benfica e Sporting também jogaram amigáveis. Henrique Rocha, pela primeira vez nas meias finais do Porto Open.
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4: Depois do jogo com a Noruega, haverá uma tentativa de conciliação envolvendo Pedro Proença, Jorge Jesus e Cristiano Ronaldo. O objetivo passa por encontrar uma forma para que a carreira do melhor jogador português de todos os tempos não termine com este episódio de Copenhaga. O antigo adjunto de Paulo Bento, João Aroso, perante um acontecimento grave, salienta que o cenário é complexo, mas nesta entrevista à Antena 1 admite que, por uma questão de dignidade, tem de ser encontrada uma solução.
5: Não sei se é possível, com pessoas com a personalidade do Cristiano e do Jorge Jesus, reverter a situação. É um ato, obviamente, grave, mas há um lado de mim mais emocional que gostaria que isso fosse possível para que o finalizar da carreira do Cristiano na seleção tivesse a dignidade e a grandeza que justifica um jogador que, como eu disse, é muito mais do que um grande jogador de futebol.
4: Entrevistado por João Santos Correia, João Aroso considera ainda que a frustração de Cristiano Ronaldo não justificou o abandono.
5: A decisão do Cristiano abandonar o estágio da seleção é grave. Por mais frustração que tenha sentido, acredito que o sentimento que teve terá sido até de humilhação, mas, enfim, sendo fácil quem está de fora dizer estas coisas, passa a expressão, dava uns pontapés na parede para descarregar o seu stress e aguentava até ao final do estágio e depois resolvia o assunto de outra maneira. Isso teria sido o ideal.
4: Ainda uma palavra para os adeptos que certamente merecem outra despedida de Cristiano Ronaldo.
5: Eu diria que todos os portugueses gostaria que o percurso do Cristiano na seleção não terminasse desta maneira. Não é bom para ninguém, não é bom para o próprio Jorge Jesus também ficar associado a uma situação destas. Portanto, não é bom para ninguém. Todos gostaríamos que tivesse sido diferente, que terminasse como a seleção merecia, como o Cristiano merecia, porque estamos a falar de alguém que é muito mais do que um grande jogador de futebol. É um jogador que pertence a um núcleo restrito dos melhores de sempre.
4: João Aroso, quanto ao jogo jogado, Portugal ficou mais perto da qualificação, pode selar a presença nos quartos de final da Liga das Nações se vencer a Noruega no domingo. Isto depois do triunfo de ontem à noite em Copenhaga, frente à Dinamarca. Sem Cristiano Ronaldo, a exibição do conjunto português foi elogiada. Destaca-se a pressão alta como fator diferenciador em relação a Roberto Martínez, na opinião de João Aroso.
5: Daquilo que é visível, eu acho que aquilo que é de facto diferente e que nós identificamos claramente como uma mudança do Jorge Jesus tem a ver com a forma de pressionar. De facto, Portugal pressiona mais alto, pressiona com referências mais individuais, que é uma tendência no futebol moderno.
4: Um risco que compensa, também na opinião de João Aroso, para quem a evolução da seleção tem sido notória com Jorge Jesus ao longo dos 3 encontros realizados.
5: É claro, pelas palavras dos jogadores, é que há um trabalho de competência e isso não é surpresa, porque habitualmente os jogadores que são treinados pelo Jorge Jesus fazem referência à qualidade do seu trabalho tático e, portanto, em muito pouco tempo nós podemos perceber sucessivamente do jogo contra o País de Gales para o jogo com a Noruega e da Noruega para a Dinamarca, uma evolução constante. Portanto, com pouco treino, com alguns treinos de sala, como diz o Jorge Jesus, nós conseguimos ver essa evolução. E, portanto, é mérito, obviamente, do Jorge Jesus, mas também é demonstrativo da qualidade e da inteligência dos nossos jogadores.
4: Os jogos da Seleção Nacional também evidenciaram competência por parte de Jorge Jesus.
5: O impacto é tão grande porque acaba seguramente por estar tema de conversa entre jogadores, entre staff, como é evidente, e eventualmente até poder retirar um bocadinho de concentração, admito, no treino, mas quando se vai para o jogo, quando se aproxima a hora do jogo, aí o foco é total. Aí não tenho dúvidas que o foco é total. E o que vimos foi a seleção a jogar a um nível muito bom contra uma equipa que tem qualidade, mas houve uma demonstração clara de competência, superioridade e a vitória foi inteiramente justa.
4: A competência da equipa, também do selecionador, evidenciada no encontro de ontem em Copenhaga, a entrevista de João Aroso, conduzida por João Santos Correia. A seleção chegou ao início da tarde ao aeroporto Francisco Sá Carneiro, de lá seguiu para o hotel em Vila Nova de Gaia. Vários cartazes, entretanto, foram colocados esta manhã em Lisboa, na segunda circular e também junto à cidade do futebol, em Oeiras, com mensagens de apoio a Cristiano Ronaldo e críticas a Jorge Jesus, depois do dia polémico que ditou esse abandono do capitão em Copenhaga. A UEFA já divulgou, entretanto, o árbitro para o encontro de domingo com a Noruega às 19h45 no Estádio do Dragão. É o italiano Maurizio Mariani. Hoje no grupo A1, destaque para o Itália-França e para o Turquia-Bélgica, ambos às 19h45. E na Liga B, Edin Dzeko, 40 anos, despede-se hoje frente à Suécia da carreira internacional. Soma 151 jogos, 73 golos, números recorde pela Bósnia e Herzegovina. Chris Smalling, reforço que chegou esta semana ao Futebol Clube do Porto, começou a titular num encontro amigável com o Deportivo da Corunha, que decorre nesta altura no estádio Riazor. O encontro tem 38 minutos de jogo. O Deportivo vai vencendo o Porto por 1-0. 11 inicial dos Dragões, com Cláudio Ramos na baliza, Alberto Costa, Smalling, Sousa e Moura no quarteto defensivo. No meio-campo, Tiago Silva e Alan Varela. Depois, Borja Sainz, PP e William Gomes, com Samu enquanto ponta de lança. A equipa do Porto vai perdendo, como já lhe disse, por 1-0. Echeverri marcou no triunfo do Benfica contra o Estoril por 3-1, em jogo de treino no Seixal, que contou ainda com os golos de Anísio Cabral e Rafa. Enzo Barreneche, Jaden Umé, Alexander Bá e Jakub Kaminski não contam para Marco Silva devido à lesão. O Sporting também aproveitou esta pausa para compromissos de seleções para realizar um jogo amigável. Jogadores disponíveis para Rui Borges venceram o Atlético da Liga 3 por 1-0. Golo de Paulo Cardoso. O treinador leonino, além de recorrer à equipa B, utilizou Caíque Pereira, João Simões, Pedro Lima, Luís Guilherme e Eduardo Quaresma. Antes de voltar ao campeonato de hoje a uma semana, em Braga, há a preocupação com Vaianides, que está em dúvida, além do castigo de Debast e dos problemas físicos de Ibrahima Ba. O Torriense vai defrontar o Sparta de Praga da República Checa nos oitavos de final da Taça Europa Feminina, assim ditou hoje o sorteio, realizado na sede da UEFA em Nyon, na Suíça. Os jogos estão previstos para 28 e 29 deste mês de outubro, primeira mão, 10 e 11 de novembro, segunda mão. Henrique Rocha está pela primeira vez nas meias finais do Challenger do Porto. O português impôs-se ao dinamarquês August Holmgren por 6-3 e 7-6 com 9-7 num tie-break que o jogador classificou como surreal num encontro apertado.
6: Desde o início foi um jogo apertado, consegui acabar por fazer um break ali no primeiro set que me deu ali alguma margem ou alguma segurança, mas a verdade é que no segundo set continuei ali a lutar e a lutar e não conseguia fazer breaks que ele estava a servir muito bem. Acabei por ter ali uma oportunidade ou outra que ele acabou por safar bem, e no tie-break foi uma guerra e acabei por ganhar hoje.
4: Henrique Rocha vai agora defrontar o suíço Jérôme Kim por uma vaga na final do Porto Open e já revelou a ambição de vencer o torneio portuense. Francisco Cabral qualificou-se hoje para os quartos de final do torneio de pares de Pequim com o norte-americano J.J. Tracy. Venceram perante a dupla composta pelo peruano Ignacio Busse e pelo italiano Flavio Cobolli pelos parciais de 3-6, 6-4 e 10-5. Cabral e Tracy tentam vaga nas meias finais ao defrontarem o norte-americano Robert Cash e o austríaco Alexander Erler. No handball, foi adiado o encontro previsto para esta tarde entre o Marítimo e o Sporting da 7ª jornada do campeonato, isto porque houve atraso no voo da equipa madeirense que jogou em França com o Limoges na Liga Europeia. A nova data será anunciada em breve. Arranca hoje a Liga Masculina de Basquetebol. O campeão nacional Futebol Clube Porto visita o Queluz depois de vencer a Supertaça. Gonçalo Delgado, poste dos Dragões, salienta a confiança da equipa na sequência dessa conquista.
7: É muito bom para continuarmos a nossa boa fase, como ganhar o campeonato, uma época muito boa, e ganhar a Supertaça dá-nos confiança total para continuarmos a competir ao mais alto nível.
4: Gonçalo Delgado, jogador do Futebol Clube do Porto, arranca a Liga de Basquetebol Masculina. Queluz Porto começa às 21h15. A primeira jornada prossegue amanhã com 5 jogos. Às 16 horas, Ovarense Braga e Cabo Madeira Vitória Sport Clube de Guimarães e ainda o Portimonense Oliveirense. Às 17 horas, Benfica Sporting e às 21 horas, Jegueira Póvoa. No ténis de mesa, Fu Yu apurou-se hoje para a segunda ronda de qualificação do China Smash. Derrotou a chilena Daniela Ortega por 3-1. Já Marcos Freitas ficou pelo caminho, eliminado pelo italiano Matteo Muti por 3-2.
0: 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Mais uma volta ao trânsito. Como estão as estradas a esta hora, Paulo Galvão?
8: Vamos começar pela A7, ainda por resolver entre Guimarães e Chaves. Um despiste de um pesado está tombado junto ao separador central. Afeta os dois sentidos na zona de Ribeira de Pena. Na região do Porto, a Nacional 14 também tem sinal vermelho. Na saída norte da Maia, um acidente. O trânsito está parado para quem vem do Porto. Na Invicta, a VCI lenta entre a zona de Bonjoy e A3 e também entre Francos e o tabuleiro da Ponta Rábida. Aqui nos dois sentidos, a Avenida AEP está preenchida, mais para sair do Porto para Matosinhos. A3 à chegada ao Porto com fila a partir da zona de Pedroso. Os pontos do Infante está completa de Gaia para o Porto. Na A1, a caminho do fim de semana prolongado, há agora trânsito acumulado no sentido Lisboa-Porto, junto à saída para A23 e para Torres Novas, a pedir atenção à velocidade. No Ribatejo mantemos o despiste de um pesado na zona do cruzamento da Raposeira, na zona do Biscainho, Cruz, com o trânsito condicionado. Na região de Lisboa, A5 tem acidente de Lisboa para Cascais na descida para o Estádio Nacional, com demora a partir de Monsanto. A segunda circular mantém-se muito parada entre o Estádio da Luz e a zona do aeroporto, deve ser evitada. A Avenida Padre Cruz compacta para sair de Lisboa. Túnel do Grilo também em hora de ponta. Ponto 25 de Abril, de norte para sul, difícil em Sete Rios, junto ao Jardim Zoológico de Lisboa, com acessos preenchidos para chegar ao tabuleiro. Na margem sul, evitar a Nacional 10, entre o Casal do Marco e a Quinta do Conde.
0: Está disponível até às 8 da noite. É a linha verde, 800-21-0101. Boa viagem.
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0: Aproveite a viagem para fazer seleção natural comigo e com o David Marçal, já a seguir.
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0: David Marçal, olá, boa tarde, bem-vindo.
1: Boa tarde, Carina. Obrigado.
0: Esta é uma semana, sinto eu, que é uma semana polémica nos temas que resolveste trazer para a nossa, para a nossa rubrica, não é verdade? E acho não quando. O último desta semana é igualmente polémico.
1: Sim, mas vamos tentar encontrar nele alguma redenção, Carina.
0: Tentaremos.
1: Portanto, o tema, como costuma, à sexta, é um livro acabado de sair pela Dom Quixote e que tem como título Deus e a Ciência. E como subtítulo, e é aqui que está a redenção, Diálogos para a Salvação do Mundo. Que remete logo para a ideia de compatibilidade entre ciência e fé. O autor é Carlos Fiolhais, professor catedrático emérito da Universidade de Coimbra, doutorado em Física Teórica na Alemanha e autor de dezenas de livros de divulgação científica. Já agora, meu amigo. E o tema do livro costuma gerar discussões acesas. Portanto, a ciência e a religião podem dar-se bem ou são opostas incompatíveis?
0: Tan, tan, tan. O drama.
1: O drama.
0: E agora?
1: Para muitas pessoas é um drama, porque muitas pessoas pensam que a ciência e a religião vivem sempre em guerra. Portanto, o caso Galileu é um exemplo bem conhecido dessa tensão com a Igreja Católica. Mas o Carlos Fiolhais mostra que não é necessariamente assim, apesar de terem existido esse e outros casos de conflito. Por exemplo, também a reação da Igreja Anglicana à publicação do livro de Charles Darwin, A Origem das Espécies, que também dá origem ao nome desta rubrica, Seleção Natural. Portanto, a tese do livro é outra. A ciência e a religião são duas dimensões diferentes do ser humano que podem coexistir na mesma pessoa e na comunidade. A ciência responde a certas perguntas, como funciona o mundo, mas não a todas. Misturar as duas, diz ele, é um erro, tanto científico como religioso. E o livro percorre isto tudo, a fé ou a falta dela dos grandes cientistas, há muitos cientistas crentes, a posição da Igreja face à ciência, o padre Lemaître, que é um dos autores da teoria do Big Bang, o Observatório Astronómico do Vaticano. Portanto, é uma viagem pelos pontos de contacto entre ciência e religião. Eu dou dois exemplos concretos. O primeiro é o Deus de Einstein. Ficou conhecida a sua afirmação, aliás nós já a referimos aqui, Deus não joga aos dados, com a qual contestava a necessidade de probabilidades da física quântica. A física quântica baseia-se em probabilidades. E por isso muita gente o imagina como um homem religioso. Só que o Deus de Einstein não era o Deus da sinagoga ao sábado ou da igreja ao domingo. Ele próprio dizia ter uma religião de uma pessoa só. Ele não acreditava num Deus pessoal, aquele que ouve preces, acreditava, isso sim, na ordem e na harmonia espantosa das leis do universo. Era um Deus parecido com o do filósofo Espinosa, que tem origem portuguesa já agora. E esse Deus é praticamente outro nome para a própria natureza. Aliás, Einstein foi claro, ele não acreditava na imortalidade da alma e achava que a ética era um assunto exclusivamente humano. Ou seja, quando o citam como prova de que até Einstein acreditava em Deus, estão a ampliar um mal-entendido. Mas ele acreditava, não é no Deus pessoal,
0: certo,
1: que ouve as nossas preces. O segundo exemplo é o do milagre do sol em Fátima, este mais polémico. A 13 de outubro de 1917, uma multidão de dezenas de milhares de pessoas, depois de horas à chuva, viu o sol abrir-se nas nuvens e parecer dançar no céu. Portanto, para os crentes isto foi um milagre. E aliás, a Igreja reconheceu-o em 1930. Não foi imediato, mas também não demorou muito. E o que é que a ciência tem a dizer sobre ele? Bem, sobre a crença nos milagres, nada. A fé é outro território. Mas sobre o que se passou no céu, tem. E o essencial é isto. Nenhum observatório no mundo, e quase ninguém fora de Fátima, registou fosse o que fosse nesse dia. O sol não se mexeu para além do seu normal movimento aparente, do nascer ao pôr do sol.
0: Pois.
1: Portanto, o que houve foi muito provavelmente uma conjunção de dois efeitos. Isto segundo o Carlos. Um fenómeno meteorológico, ou seja, a luz a atravessar as nuvens depois de uma chuvada e milhares de pessoas a fixar o sol durante minutos em enorme ansiedade, porque havia uma previsão, não é, de que ia acontecer alguma coisa, o que engana a retina e produz visões. Curiosamente, até um padre físico que estudou o caso concluiu que o fenómeno teve causas naturais. O que ele achou inexplicável foi outra coisa. Foi a menina Lúcia ter anunciado com meses de antecedência que haveria um sinal naquele dia. O livro fecha com um tom otimista. O Carlos Fiolhais escreve que, para além das crenças, os crentes e os não-crentes têm um chão comum. Eles vivem na Terra e têm trabalho para fazer juntos. Portanto, ele dá um exemplo tirado do romance A Peste, do filósofo e escritor franco-argelino Albert Camus. Portanto, nesse romance, um médico ateu e um padre combatem lado a lado a mesma epidemia. E o médico diz: trabalhamos juntos por qualquer coisa que nos une para além das blasfémias e das orações. Nós hoje, graças à ciência, já não temos peste, mas ainda precisamos de unir esforços contra as alterações climáticas, pela paz, pela justiça. A ciência e a religião podem e devem remar para o mesmo lado. O Fiolhais é otimista, dizendo que os cientistas o costumam ser, e cita Carl Sagan, o grande astrónomo e divulgador de ciência. E o Carl Sagan escreveu isto: se um ser humano não concorda contigo, respeita-o, porque num raio de muitos milhões de anos-luz não vais encontrar outro.
0: Nem mais. David Marçal, muito obrigada. Foi uma semana recheada.
1: E para a semana a mais.
0: Para a semana a mais. Obrigada, bom fim
1: Obrigado,
0: de semana.
1: Obrigado, bom fim de semana.
0: E não vamos de fim de semana sem antes ter Postal do Dia, já a seguir.
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0: 4 minutos para as 7 da tarde, está na altura de ouvirmos o Postal do Dia, escrito e enviado todos os dias por Luís Osório.
1: A avó Alice, mãe do meu pai, era afilhada de um dos mais esquecidos heróis republicanos. Américo de Oliveira tratava como se fosse sua legítima filha. O seu amigo de Alcobaça, o meu bisavô Sabino, emigrara para o antigo Congo belga e confiou-lhe a sua pequena Alice. Os tempos idealistas da Primeira República tinham passado e o vento tornara-se agreste para vários daqueles revolucionários. Américo foi um dos mais desiludidos. Viu o Estado Novo tomar o poder e assistiu ao nascimento político de Salazar sem nunca perder a energia que o alimentava. A energia que alimentou a avó Alice, que sentava ao seu colo e mexia nas barbas longas enquanto escutava histórias que depois me reproduziu nas nossas noites de conversa. Américo chamava Bebé a Alice, que brincava na casa do padrinho com uma outra criança igualmente fascinada pelas barbas do carbonário que em 1908 fundara o jornal O Republicano com Raul Proença, figura grande do pensamento político do século XX e homem forte da Seara Nova. Mas falava de uma outra criança que proclamou o desejo de também ser seu afilhado. O pequeno era filho de um grande amigo de Américo e chamava-se Mário, Mário Soares, que sempre que me encontrava perguntava por ela: como está a bebé? Américo de Oliveira talvez tenha sido a pessoa mais importante na formação da avó Alice, mulher extraordinariamente bonita, de quem tenho tantas saudades. Na sala, à esquerda do sofá onde se sentava todas as noites, existia um quadro do padrinho, uma pintura que a avó quis que passasse para mim, a herança que trouxe nos dias em que dela nos despedimos. A imagem de Américo de Oliveira, herói esquecido da República, intelectual, pintor formado nas Belas Artes,

0: Noite mais fresca. O que quer dizer que o agasalho, esse vai ter mesmo de voltar, mas a sério. O outono está aí e veio para ficar. Quanto às temperaturas máximas, a Guarda chega aos 20 graus amanhã, Bragança, Vila Real, Porto e Viseu 25, Viana do Castelo, Aveiro, Porto Alegre e Faro 26, Coimbra, Castelo Branco e Beja 27, Lisboa 28, Braga, Leiria, Santarém e Setúbal 29 e por fim chegamos a Évora, que amanhã é o distrito mais quente, com 30 graus de máxima. Bom fim de semana, boa viagem, se está a ouvir a Antena 1.
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0: Já são 7 horas no continente e na Madeira, 6 nos Açores. Regressamos à atualidade. Rita, principais títulos a esta hora.
2: O preço do petróleo já começou a descer depois do anúncio de Emmanuel Macron. O presidente francês anunciou que vão ser colocados no mercado 100 milhões de barris de gasóleo para responder à crise energética. Espanha está sob a ameaça de eleições antecipadas depois de o Parlamento chumbar as propostas do governo para o setor da habitação.
0: Por esta altura, Ponta Delgada com 21 graus nos termómetros, Porto e Funchal 22, Coimbra e Faro 26, Lisboa 27. Notícias às 7 da tarde. A edição é de Rita Fernandes.
2: Os preços do petróleo já começaram a descer depois da decisão de colocar no mercado reservas de gasóleo, uma decisão do G7 que reúne as principais economias do mundo, uma decisão que vai colocar no mercado 100 milhões de barris de gasóleo para estabilizar os mercados de energia. O diretor da Agência Internacional de Energia diz que os preços já estão a começar a descer depois deste anúncio feito por Emmanuel Macron. Foi ele que marcou a reunião extraordinária que reuniu o G7 e que decidiu colocar no mercado reservas de emergência de gasóleo. É um plano para responder também, Sérgio Infante, ao aumento do preço dos combustíveis.
3: O arranque é imediato e as reservas vão abastecer de forma permanente os mercados durante 4 meses. O objetivo dos países do G7 é libertar 100 milhões de barris, combinando petróleo bruto e produtos refinados, e depois libertar mais se os mercados não estabilizarem. A prioridade imediata é o gasóleo, que vai ser distribuído de forma abundante nos próximos 20 dias para combater a escassez em alguns pontos do mundo e para combater também os preços recorde das últimas semanas. Dois fatores que provocam instabilidade num combustível que é essencial, por exemplo, para os transportes, para a agricultura ou para a indústria. Todo este plano vai ser coordenado pela Agência Internacional de Energia, que para assegurar um abastecimento permanente vai fazer uma espécie de escala para as refinarias. O objetivo é evitar paragens simultâneas, por exemplo, para planos de manutenção. As refinarias têm também luz verde para, de forma temporária, aumentarem a produção. E outros países vão ser convidados a integrar este esforço conjunto do G7. Neste acordo, há espaço ainda para o compromisso de não impor restrições às exportações de combustíveis para não provocar mais instabilidade nos mercados.
2: As regras deste anúncio que foi feito pelo presidente francês vão ser colocados no mercado 100 milhões de barris de gasóleo para estabilizar o mercado energético. É uma decisão que sai da reunião do G7 que reúne algumas das maiores economias do mundo. A maior parte desta reserva de emergência vai ser colocada no mercado já nos próximos 20 dias, ou seja, ainda ao longo deste mês de outubro. O economista Filipe Garcia, especialista em mercados financeiros mundiais, considera que esta medida é positiva e vai ajudar o mercado.
4: Nós temos neste momento uma queda de 6,7% do preço do gasóleo no mercado internacional, num dia em que o petróleo está a cair, cerca de 1,5%, mas o facto de haver uma queda mais pronunciada no gasóleo mostra bem que é uma medida que pode ter impacto. Naturalmente que não conhecemos ainda qual é que é, digamos, o mix de produtos que vai ser introduzido no mercado e já agora quando é que vai ser e qual a sua forma, mas é importante que exista uma medida desta natureza.
2: Análise de Filipe Garcia, economista, também especialista em mercados financeiros mundiais, depois do anúncio de que vão ser colocados no mercado 100 milhões de barris de gasóleo, isto para estabilizar os

0: mercados de energia e tentar baixar o preço dos combustíveis. Já na próxima semana é esperada uma descida do preço do gasóleo e da gasolina aqui em Portugal, uma descida de cerca de 3 cêntimos por litro. É essa a estimativa da ANAREC, a associação que representa os revendedores de combustíveis. É a vice-presidente, Mafalda Trigo, que explica as contas.
1: Na próxima semana vai haver um desagravamento do preço dos combustíveis por volta de 3 cêntimos por litro, tanto no gasóleo como na gasolina.
2: Estes preços de que me fala já têm em conta o ISP?
1: Sim, portanto, as companhias quando lançam os preços para o mercado já têm em conta o agravamento ou o desagravamento do preço e o consequente mexida no ISP.
2: É uma tendência que, na sua opinião, é para manter?
1: No ramo dos combustíveis nós só conseguimos dar tendências semana a semana.
0: E a partir da próxima semana é esperada uma descida de 3 cêntimos por litro no preço do gasóleo e também da gasolina. São essas as contas da ANAREC, a associação que representa os vendedores de combustíveis. Temos andado de semana a semana neste sobe e desce a contar os cêntimos da variação dos preços dos combustíveis. Em agosto, um mês marcado também por um aumento do preço dos combustíveis, o consumo em Portugal caiu. Caiu mais de 10%, é o que mostram os números da Direção-Geral de Energia, que mostram que houve, sobretudo, uma descida no consumo de gasóleo no mês precisamente marcado pelo aumento dos preços dos combustíveis. O consumo desceu mais de 10% de julho para agosto deste ano. A quantidade de carros novos elétricos ou híbridos aumentou. Num ano, entre setembro do ano passado e setembro deste ano, aumentou cerca de 37% o número de carros novos, elétricos ou híbridos registados no mercado português. Os números são da Associação Automóvel de Portugal. Espanha chumbou as propostas do governo para o setor da habitação e agora o país está sob a ameaça de eleições antecipadas. Esta tarde foram chumbados os decretos apresentados pelo governo de Pedro Sánchez por dois dos principais partidos de direita, mas também com a ajuda do partido independentista catalão, o Junts, este partido que considerou que as medidas apresentadas pelo governo eram uma restrição ao mercado imobiliário. Agora, como conta a Ana Romeu, correspondente em Espanha, o país discute a possibilidade de eleições antecipadas.
3: Boa tarde. Pelo menos é isso que se fala. A imprensa avança que Pedro Sánchez vai refletir durante este fim de semana e possivelmente pode anunciar eleições antecipadas para o dia 29 de novembro, nesta segunda ou nesta terça-feira. Tudo isto porque os dois decretos Mari Carmen, os dois textos que hoje foram a debate e a votação foram chumbados. Na verdade, pensava-se que apenas um, aquele que era mais ambicioso e aquele que estipulava a renovação automática dos contratos de arrendamento, que assim não passasse, mas tudo indicava que o outro documento, aliás, que não era novidade, já tinha sido apresentado outras vezes, já tinha sido trabalhado pelos partidos políticos, inclusive o partido Junts pela Catalunha tinha dado a sua contribuição. Aliás, a própria ministra hoje, durante o debate, disse que 90% das medidas propostas pelos Junts pela Catalunha, que na verdade queriam proteção, maior proteção aos proprietários do que aos inquilinos, muitas dessas medidas foram integradas num dos documentos. E ontem começou a saber-se que muito possivelmente iriam votar contra. Ou seja, esta ameaça acabou por se concretizar. O partido de Carles Puigdemont votou contra. Pensava-se que eventualmente até se poderiam abster, mas não. Chumbaram os dois decretos.
0: Foi esta tarde que ficaram chumbadas as propostas do Governo para o setor da habitação em Espanha e para este fim de semana estão convocados protestos de norte a sul do país em mais de 30 cidades. O líder do PCP, Paulo Raimundo, diz que não precisa de conhecer o orçamento do Estado para o próximo ano para saber que vai votar contra a proposta. Paulo Raimundo encerrou esta tarde as jornadas parlamentares do partido e Teresa Borges anunciou o voto para o Orçamento do Estado.
4: Ainda faltam alguns dias para a proposta do Governo dar entrada no Parlamento, mas o PCP já tomou a decisão.
5: Eu também não preciso conhecer o documento para dizer que vamos votar contra. Porque se isto é um instrumento desta política, nós não podemos apoiar qualquer que seja instrumento desta política.
4: Com Paulo Raimundo a repetir as críticas e a acusar o PS de dar gás às opções políticas do Governo.
5: Nós precisamos é de travar. Se for essa a sua decisão, o que vai fazer é dar gás a esta política.
4: É preciso uma alternativa, insiste o partido, que se opõe à estratégia do Executivo para responder ao agravamento do custo de vida e vai confrontá-lo no Parlamento.
5: Vamos procurar confrontar o Governo com a política desgraçada que está em curso, com as consequências na negação dos direitos, com as consequências no aumento brutal do custo de vida, com as consequências, nomeadamente, nas áreas da saúde, da educação e, de forma muito particular, da habitação.
4: O PCP agendou uma interpelação ao Governo para daqui a duas semanas, 16 de outubro, com o agravamento das condições de vida na agenda, anúncio no encerramento de umas jornadas parlamentares dedicadas a debater direitos de pais e crianças, com os comunistas a prometerem insistir em propostas antigas.
5: Avançaremos mais uma vez com um projeto de lei de criação da rede pública de creches, que visa a criação de 100 mil vagas nos próximos 4 anos. E apresentaremos ainda um projeto de lei para o alargamento da rede pública de educação pré-escolar.
4: E a trazerem uma nova preocupação para a agenda, a necessidade de conciliar a vida pessoal e profissional de pais para que o desenvolvimento das crianças não fique em risco.
5: Apresentaremos ainda um projeto de lei para assegurar que as mães e os pais trabalhadores não sejam discriminados no acesso ao emprego, na progressão profissional e nas condições de trabalho, permitindo compatibilizar as exigências profissionais com as responsabilidades familiares.
4: Medidas que o PCP leva na bagagem neste arranque de sessão legislativa e com as negociações do Orçamento do Estado no horizonte.
0: O Orçamento do Estado vai ser entregue na Assembleia da República na próxima sexta-feira. Têm sido várias as críticas dos partidos, nomeadamente ao anúncio já feito pelo PS, pelo secretário-geral José Luís Carneiro, ele que anunciou uma abstenção quando votar o Orçamento do Estado. Agora também André Ventura endereça críticas ao PS.
6: Eu acho que o PS cometeu, por razões de cálculo político e partidário, fez um péssimo serviço ao país e fez um enorme frete ao Governo e ao PSD, porque tornou o Parlamento, que é um instrumento de negociação, o Orçamento, que é um instrumento de negociação parlamentar, por isso é que ele tem que ser discutido e aprovado no Orçamento, por isso é que há a fase da generalidade, a discussão nas audições e a especialidade. Há uma razão por trás disto, é garantir que os governos negociam para ter um Orçamento do Estado. Nós estávamos a exigir ao Governo que aumentasse significativamente mais as reformas. Agora, o Governo sabe que não precisa de fazer nada disso, sabe que tem a muleta do Partido Socialista.
0: As críticas de André Ventura à posição do PS, que anunciou que vai abster-se na votação do Orçamento do Estado, o orçamento que vai ser entregue na próxima sexta-feira no Parlamento. Rui Pinto diz que vai mudar-se para um local desconhecido, não sabe por quanto tempo, diz que tem recebido ameaças de morte e que há um risco sério de assassinato. É este o anúncio que Rui Pinto faz nas redes sociais no dia em que os advogados do informático pediram ao Ministério da Justiça que ele continue com medidas especiais de proteção. Rui Pinto vai deixar de estar ao abrigo do Programa Especial de Segurança já na próxima semana, depois de 6 anos deste Programa Especial como testemunha no caso Futebol Leaks. Agora, Rui Pinto diz que sem estas medidas especiais de segurança vai mudar-se para um local desconhecido porque recebe ameaças de morte e há um risco sério de assassinato.
7: 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E voltamos ao trânsito com Paulo Galvão a esta hora.
8: Começamos no Minho, a ligação de Braga a Vila de Prado, parada com um acidente com 5 viaturas junto ao rio Cávado, com a variante do Cávado preenchida. Mais à frente, novo acidente na Nacional 101, na entrada sul de Vila Verde, também com trânsito muito demorado. Na região do Porto, filas na ligação do Estádio do Dragão A13, entre Francos e o Tabuleiro da Ponta Rávida. Também a saída para Matosinhos está preenchida na A28. Na região centro do país, temos muito movimento a caminho do fim de semana prolongado, com vários quilómetros de marcha lenta na A1, antes da saída para a A23 e para Torres Novas, no sentido Lisboa-Porto. Na região de Lisboa, acidente na A5, na reta da área de serviço de Oeiras, sentido Cascais-Lisboa, acumular, mas também há filas no sentido oposto. Ponte 25 de Abril, de norte para sul, para em Campo Lido. Os acessos estão todos preenchidos. Acidente na segunda circular, na zona do Fonte Nova, com trânsito acumulado para quem vai do aeroporto para Benfica, mas também há filas entre o eixo norte-sul, em Telheiras, e a zona do aeroporto. Por último, há acidente na Cril, na zona comercial de Odivelas, filas no sentido Algés-Sacavém. Ponte Vasco da Gama está demorada na zona de Sacavém para sair de Lisboa para Alcochete.
7: Linha Verde 821-0101, faça boa viagem a caminho do fim de semana. 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

0: Olá, viva! As gêmeas, o orçamento, a habitação e, claro, Cristiano Ronaldo, marcaram esta semana. A investigação ao caso das gêmeas chegou ao fim. Ficou-se a saber que há quatro arguídos, entre eles o filho de Marcelo Rebelo de Sousa e o antigo secretário de Estado, Lacerda Salles. Marcelo não é um deles e isso já se sabia desde 2024. O Ministério Público e o Supremo recusaram na altura o pedido de uma juíza para investigar o então Presidente da República. Foi ele que reencaminhou o mail do filho, mas ficou de fora. Passados dois anos, a acusação confirma a leitura do Ministério Público, mas o episódio da juíza voltou à superfície. Ou a lei é confusa, ou é o processo. Certo é que Marcelo esteve desde sempre ilibado. De hoje, a notícia de que o Ministério Público continua a impedir o acesso de António Costa ao processo da Operação Influencer por não ser arguído, assistente ou ofendido, mas apenas suspeito. Três anos depois, continua a não se saber de que é suspeito o presidente do Conselho Europeu e António Costa já disse que está em causa o Estado de Direito. Temos a aritmética do Orçamento de Estado para 2027. A proposta do Governo ainda não foi entregue, mas já tem fatura. 4,8 mil milhões de euros. Segundo o JN, o Jornal Notícias, o Governo contabiliza 5,855 milhões de euros de aumento de despesa face a 2026, resultante de medidas já tomadas ou encargos que se prolongam. E o impacto líquido neste saldo é de quase os tais 4,8 mil milhões de euros depois das receitas adicionais. Ou seja, são encargos já assumidos, líquidos de receita. O Governo vê um excedente de 0,1%, a 0,2%. O Conselho das Finanças Públicas vê um déficit de 0,2%. Entre o excedente do Governo e o déficit do Conselho de Finanças Públicas vão 3 ou 4 décimas de PIB. É nesta distância que PS e Chega vão tentar cobrar a fatura. Quem procura casa está mais preocupado com o preço da habitação. Cá, a proposta de lei do arrendamento passou na generalidade, com o fim dos limites às rendas em novos contratos e despejos mais rápidos, dificuldades para os inquilinos com o amén do Chega. Aqui ao lado, ali, na vizinha Espanha, Sánchez foi para o Congresso com decretos que protegiam os inquilinos, decretos que, juntos pela Catalunha, PP e Vox rejeitaram, aroma pré-eleitoral em Espanha, já quem aponte o último fim de semana de novembro para eleições antecipadas. E depois, há Cristiano Ronaldo, que, ao fim de duas décadas, descobriu o único adversário que não consegue driblar, o selecionador Jorge Jesus. Já não é só futebol, é gestão de egos e esses não têm fora de jogo. E o que é que Ronaldo tem a ver com a política? Perguntam vocês. Porque o Ministro da Economia foi à televisão dizer que Ronaldo é um importante ativo do país, um valor muito relevante, diz Castro Almeida, ao sublinhar que era bom que Portugal continuasse a contar com o jogador e porque antes o Primeiro-Ministro falou não só com Ronaldo, mas também com o selecionador e com o Presidente da Federação Portuguesa de Futebol. Temos de perguntar, o fim ou a continuação de Ronaldo na seleção é assunto de Estado? É o contraditório de António José Teixeira, Luísa Meireles e Maria Castelo Branco. Começo por ti, Luísa Meireles, e, claro, por aquele que mais emoções gerou esta semana, Ronaldo e a birra, porque de birra se tratou. O Primeiro-Ministro falou individualmente com todos, com Proença, com Jesus e com Ronaldo. É este um assunto de Estado ou o Governo está aqui a tentar gerir uma crise de imagem?
1: Também, porque não foi só o Primeiro-Ministro que falou com ele, o Presidente mostrou-se preocupado e o anterior Presidente até disse que não falava desse assunto quando estava no estrangeiro. E estamos a falar de Marcelo Rebelo de Sousa, que por acaso já não é Presidente. Mas tu disseste aí uma coisa que eu diria que não é verdade. O último então, adversário que ele não conseguiu driblar.
0: Sim.
1: Não foi Jesus.
0: Não.
1: Foi o tempo.
0: Ah, bom, ele claro. Mas isso nenhum de nós consegue.
1: Pois, eu acho que ele julgou durante muito tempo que conseguia.
0: Eu acho que ele acha que vai conseguir jogar até aos 50 anos, ou coisa que eu falo.
1: Não sei, não.
0: O problema é saber
1: se ele fosse ser um homem muito talentoso, e ele é um atleta absolutamente notável, e que só o facto de estar a fazer o que faz aos 41 anos, acho que isso é extraordinário. Portanto, eu para mim, tiro
0: certo
1: o meu chapéu,
0: é que o país ficou agarrado à televisão.
1: A excepcionalidade, sim, deste atleta. Sim, até eu que não vejo programas de futebol, até eu achei divertidíssimo, juro-te, fui, fiquei ali até, fui para a cama a ver televisão.
0: Mas isto porquê que merece a intervenção do Governo e do Primeiro-Ministro?
1: Logo. Se não te esqueceste, quando foi a intervenção no Natal, o nosso Primeiro-Ministro disse que nós devíamos ser Ronaldo, não é? Devíamos ter a mentalidade de Ronaldo. Mas era para vencer, para lutar, para resistir, a vencer as dificuldades.
2: Não é para fazer birras.
1: Não disse que era para fazer birra. Porque também, porque se ele convoca o povo português para fazer birra, vai ser uma coisa bonita de se ver. Mas sim, mas eu acho que... Sabes uma coisa, em termos... Eu hoje estava a ler um artigo no Público, muito giro, sobre o herói trágico que ele é, e que é Ronaldo, porque na verdade não soube sair a tempo, ou não sabe sair a tempo, embora ele no fundo tenha saído quando quis, porque ele disse que iria sair quando achasse que já não, ou se criava um mau ambiente, ou já não estava a fazer nada no jogo, ou etc, etc.
2: Mas isto é um sair pela porta pequena.
1: Seja, é sair pela porta pequena, porque assim,
2: onde é que fica a homenagem? Aquilo que nós esperávamos, que fosse assim de lagriminha no olho, a chorarmos
1: sim,
2: pelo fim, pelo adeus de Ronaldo.
1: Ele teria tido um estádio super cheio, não sei, até podia ter tido ali aquele espaço grande que foi para a JMJ, carregado de portugueses a dar vivas
3: a Ronaldo. Espaço, basicamente.
1: A dar um uso ao espaço, exatamente, em caro. Vez de ter estes míseros cartazes. Confesso que só fugazmente vi, porque a Lusa até fotografou aqueles cartazes que Ronaldo é sempre capitão para toda a vida, és o nosso capitão, mas depois aquilo desapareceu.
2: E quem é que colocou os cartazes?
1: Ah, isso agora... Olha, vai perguntar à Polícia Judiciária para ver se desencadeia.
2: Mas foram rápidos, é?
1: Foram rápidos, sim, senhora. Mas eu acho que isto é muito... O Ronaldo, seja como for, e foi curioso ver que a sociedade portuguesa se dividiu entre os pró-Jesus e os pró-Ronaldo, mas a verdade é que ele é um, seja como for, ele é a imagem de Portugal, ele é uma imagem de marca, ele é a imagem mais forte, ele é a marca mais forte de Portugal, e todos nós já sabemos disso, porque quando a gente vai ao estrangeiro...
2: Portanto, não podemos criticar o governo por ter tentado...
4: Podemos criticar toda a gente.
2: Sim.
4: Incluindo o governo.
1: Ele não se esquece
4: do escrutínio.
1: Ele não se esquece do escrutínio. Eu acho que não é questão de criticar, não. Eu acho que ele é uma marca. Como tal, compreendo que haja preocupação. Agora, a verdade é que ele é uma marca que vale milhões e que se calhar há muito tempo que estava onde está, porque vale milhões. E porque dá muito dinheiro à Federação, como a gente sabe, e isso atrasou o processo, digamos assim, de saída. E ele próprio também não quis sair, não soube sair. Já estou, como dizia o Agostinho de Miranda, para chegares ao topo basta acreditares em ti, para saíres do topo basta acreditar nos outros. Foi coisa que ele não fez. E eu acho que isso era... acho que no meio disto tudo, acho que Portugal perdeu um bocadinho o tino esta semana, mas acho isso ao mesmo tempo justificável, porque nós somos um país virado para o futebol nos dias de hoje, e isto tem muitas, tem muitos ângulos para onde se pode ver, não é? Pode ser pela tragicidade, digamos assim,
2: de quem não sabe sair,
1: de Ronaldo, sim, até pela tragicomédia, pelo lado do atleta, pelo lado individual, pelo lado do Estado e pelo lado da nação. Da nação portuguesa.
2: Que não quer perder o melhor de
1: pois, porque nós sabemos que quando ele entra em jogo é muitos milhões que entram, não é? Isso foi assim que ele também foi para Dallas, não é? Para o Mundial, etc.
2: Maria Castelo Branco, sei que não gostas particularmente de Cristiano Ronaldo.
5: Não gosto, mas eu vou.
1: Vais esquecer esse lado?
5: Não vou, não posso. É que esse lado aqui, este lado meu, ficou particularmente satisfeito. Sabes porquê?
2: Não.
5: Porque eu acho que, vendo Cristiano Ronaldo e tendo em conta a personalidade de Cristiano Ronaldo, isto só podia acabar assim. Eu nunca ia perceber que era a altura de sair. Mas olha, eu estou como o António, que é. O António estava a dizer, podemos criticar, e eu digo-te porque é que podemos criticar. Porque dia 30 de setembro foi o dia da revolução contra a ditadura de Cristiano Ronaldo na seleção. Somos livres, enfim. Aliás, vocês, não sei se vocês viram o Twitter português, estava incrível, estava cheio de... Começou-se a pôr o grande da Vila Morena, houve vários memes, não sei se vocês viram
1: isso.
5: Ah, sim,
1: bastantes.
5: Pronto, incrível.
1: Retiraram.
5: E eu estou...
2: É a parte, que eu gosto das redes sociais.
5: 30 de setembro para sempre.
2: Memes que se põem de cada caso.
5: Era a madrugada que eu esperava, eu fiquei muito contente. O jogo de ontem correu muitíssimo bem, eu acho.
2: Sorte também para Jesus. Olha, se tivéssemos perdido.
5: Mas eu acho que nós não íamos.
2: Estava crucificadinho.
5: Foi mérito dele.
2: Foi mérito
5: dos jogadores, porque olha, foi a primeira vez que eu vi Bruno Fernandes a jogar em campo pela seleção à séria, nos últimos... Aliás, desde o Mundial, Bruno Fernandes fez 2 assistências, arriscava-se a fazer 4 assistências a golo, E no jogo anterior não tinha jogado, tinha ficado nas bancadas. Tínhamos visto João Félix também muito bem no lugar do Bruno Fernandes.
2: Repararam assim, que isto virou jogo, virou comentário.
1: Eu gosto, mas olha, para a Maria,
5: eu gosto da seleção. E sabes o que é que eu gosto? Eu agora gosto mais da seleção, porque acho que a seleção agora está mais livre. Isso notava-se ontem em jogo. Notava-se em jogo. Agora, Cristiano Ronaldo, é verdade que é uma grande marca para Portugal, é verdade que é um grande símbolo, mas também é verdade que Portugal ficou, ou pelo menos viu-se, e do que se viu da Vox Pop, etc., ficou zangada com Cristiano Ronaldo. Não é forma de se deixar a seleção nacional, muito menos quando se é capitão.
1: Eu entendo perfeitamente, Maria.
5: Eu entendo perfeitamente. Não sei, porque acho que as pessoas percebem isto.
2: Olha, eu gosto de Ronaldo e seria capaz de o defender até à última, menos neste caso.
1: Pois. Exato.
5: Repara, é que neste caso é muito difícil, porque eu entendo perfeitamente que Jorge Jesus tenha percebido que no jogo contra a Noruega era impossível do ponto de vista futebolístico que Ronaldo entrar. Tu estavas a ganhar 2-1, mas 2-1 muito apertado. Estavas a ser pressionado pelo ataque. Ronaldo não defende. É uma primeira linha de defesa que não existe. Não fazia sentido nenhum. Também percebo que o Cristiano Ronaldo tenha ficado chateado de ter ficado a aquecer 30 ou 40 minutos. Aliás, Jorge Jesus disse-o. Eu percebo isso tudo. Isso não é razão, nem isso, nem as promessas que um treinador possa fazer, um selecionador possa fazer e que depois não são cumpridas. Nada disso é razão para abandonar a seleção nacional a meio de uma competição. Não é. Ele é capitão da seleção nacional.
1: Há 20 foi muito, anos.
5: Foi muito poucas vezes, na verdade, digno do título de capitão da seleção nacional. E nos últimos anos tem sido cada vez menos. Eu acho que só poderia terminar assim. Basta veres como é que ele porque não entrou.
2: Achas que a novela já está encerrada?
5: Portugal ganhou contra a Noruega, que é uma seleção up and coming, como tu dizes, ou seja, é uma seleção que está a caminho de ser das melhores seleções europeias. Tem Haaland, que é o melhor dos melhores marcadores que tu tens. Tu ganhaste contra a Noruega 2-1 e vês os jogadores que estavam no banco a ir festejar, e Ronaldo sai para o túnel, faz um gesto visivelmente chateado, não agradece aos adeptos. É inacreditável, é indesculpável. E esta é a razão, este tipo de atitudes, que não é de agora, é a razão pela qual tu tens dentro, depois compara-se com o Messi, com a forma como a seleção argentina trata o Messi, é a razão pela qual Messi é tratado daquela forma pelos argentinos e pela seleção e pelos todos os clubes por onde passa, e Ronaldo é desta forma. Aliás, Ronaldo já tinha feito isto no Manchester United, da segunda vez que lá passou, saiu assim. No Real Madrid também não saiu nada bem, nunca se despediu, porque não sabe sair. E é um problema. Agora vou sair do meu lugar de espectadora e de só de apreciadora da bola. Quanto a Luís Montenegro, eu percebo que Luís Montenegro tenha tentado mediar o conflito. Aliás, ligou aos três, ligou a Jorge Jesus, ligou a Pedro Proença e ligou a Cristiano Ronaldo. E olha, que eu, como
2: é
5: Marcelo
2: falou, é legítimo
5: a
2: política entrar assim, futebol adentro?
5: Eu acho legítimo. Eu acho criticável.
1: Ser a coisa mais parecida com a política é o futebol.
5: Eu acho criticável, Natália. Acho criticável, acho um bocadinho ridículo. Acho que Luís Montenegro, inclusivamente, até poderia ter feito aquilo, mas escusava de pôr cá para fora, não é? Acho que quis pôr cá para fora para mostrar. Luís Montenegro tornou Ronaldo também um símbolo da sua governação, quando diz que temos todos de ter mentalidade Ronaldo, que eu achei maravilhoso, já na altura que usei com aquilo. Agora, mentalidade Ronaldo quer dizer que eu, inclusivamente, podia não aparecer aqui, não é? Para vir comentar.
2: Livra-te, Maria.
5: Eu vou ter mentalidade Ronaldo, como diz o meu caro primeiro-ministro. Agora, o primeiro-ministro, Luís Montenegro, transformou Ronaldo num símbolo, tem que proteger o seu símbolo. E há outra coisa. Quando Marcelo Rebelo de Sousa foi falar, eu questionei-me, e eu não tenho a certeza em relação a esta análise, mas é uma questão, que é o Presidente da República, a Natália dizia que se vai manifestar, vai-se manifestar através de um comentador, portanto não sabemos se foi o Presidente da República, que disse que o Presidente da República também estava a acompanhar a situação com algum espanto ou com alguma preocupação. Não falou ainda, já falou o ex-Presidente da República, já falou o Primeiro-Ministro, Presidente da Câmara da Madeira também já foi falar, mas isso eu percebo
2: Ministro
5: melhor.
2: Da Economia.
5: Agora, o Presidente da República não. E o Primeiro-Ministro foi quase substituir este papel que nós esperaríamos de Marcelo Rebelo de Sousa. Marcelo Rebelo de Sousa faria isto que Luís Montenegro foi fazer. Há aqui um vazio dos afetos que Luís Montenegro veio preencher através de São Bento e não de Belém. Porque, e bem,
1: eu acho que isso explica muito arrasada, Maria.
5: Mas olha, mas espera, mas e bem, porque neste caso, eu estou com António José Seguro. Estou com Belém. Acho que António José Seguro faz bem a manter-se calado sobre esta situação.
2: António José Teixeira, qual é a terceira via?
4: Não há terceira via. Eu não vou competir com a Maria Castelo Branco em relação à apreciação futebolística, até porque ela fez bem. E concordo,
5: também aprecias.
4: Concordo com o que ela disse. Eu gosto de futebol, para não haver mal-entendidos.
5: Exato.
4: E Cristiano Ronaldo é um homem cuja dimensão ultrapassa muito o país. Nós estamos a falar dele, claro, como herói nacional, ou que terá sido herói nacional, ou ainda
2: falar
4: é
2: de o ídolo. Fala-se mais de Ronaldo que de Portugal.
4: Mas Cristiano Ronaldo ultrapassa em muito, é um ídolo mundial, não é um ídolo nacional. E isso diz bem de como, que dimensão ele tem ainda hoje em dia. E quando se olha para ele, as pessoas que o adoram e que continuam a ser os seus fãs e que lhe põem os likes nas redes sociais e alimentam as contas bancárias, continuarão a fazê-lo independentemente de ele já não ser um futebolista com o lugar cativo numa seleção nacional. E, portanto, nós quando olhamos para o Ronaldo não podemos confundir o dito ativo que o Ministro da Economia falou, e já se falou que ele é uma marca que vale 850 milhões, qualquer coisa desse género, mas isso podem usá-lo numa campanha publicitária, numa, sei lá, numa digressão de qualquer coisa, no, o que seja. Mas quando nós falamos da seleção de futebol, estamos a falar de um jogador. Aquilo que Jorge Jesus fez, independentemente da sua inabilidade para comunicar ou para...
5: Eu acho que o Jorge Jesus comunica super bem, eu adoro.
4: Independentemente disso, o que ele fez foi, ele escolheu aquilo que, no entender do treinador, são os melhores jogadores para jogar pela seleção nacional. É isso que, em regra, devíamos pedir sempre aos treinadores da seleção, aos selecionadores. Não tem acontecido isso, porque Ronaldo se tornou uma espécie de dono da própria seleção, portanto, ele parece ultrapassar a dimensão, estou a falar de a nível desportivo, sobretudo. Portanto, a ideia de um primeiro-ministro ou de um governante se meter numa história que tem a ver com a saída dele do treino e a entrada e se está com a seleção é ridícula só para mim. Não tenho outro adjetivo para dizer. A preocupação em olhar para Cristiano Ronaldo, por alguém que ultrapassa a dimensão do futebol e é um símbolo do país e teve uma carreira extraordinária, como muito poucos na história do futebol tiveram no mundo inteiro, não é em Portugal apenas.
5: Foi um dos melhores do mundo.
4: Foi um dos melhores do mundo, já não é um dos melhores do mundo, mas isso faz parte de uma trajetória em que, de facto, como o Bruno Vieira Amaral hoje escrevia num belo texto no Público, ele depois não soube lidar com a história do tempo, e o tempo, de facto, é o que é. Ele durou e dura ainda, ele ainda joga, portanto, 41 anos, não é habitual, isto só de alguém que foi capaz de se superar, de sacrificar, de treinar até aos seus limites, de cuidar do seu corpo, de o desenvolver. É alguma coisa que nunca tínhamos visto. Nós vimos sobredotados no futebol, o Messi tem uma técnica e um dom para o futebol extraordinário, não precisa de, não andou no ginásio todos os dias a cultivar o desenvolvimento do seu corpo, mas Ronaldo fez sempre da sua vida uma luta pela superação dos seus limites, e por isso o homem que bate recordes, que continua ainda hoje a pensar em se chegar aos mil gols.
2: Pensa em si e não no coletivo, como alguns outros.
4: Foi sempre assim. Talvez Ronaldo tenha sido mais generoso e com espírito de equipa quando era bastante mais novo, mas eu julgo muito rapidamente, basta lembrar uma coisa, que é o festejo de um golo. Quando ele marca golo, é como se o mundo inteiro estivesse a seus pés. Se é um colega de equipa, da equipa dele, da equipa nacional, ou do clube onde ele está, vocês raramente veem algum festejo muito efusivo com um colega de equipa.
5: Ele já tentou roubar um golo a Bruno Fernandes, não é?
4: E portanto, isso diz bem de...
2: A Maria não gosta mesmo nada.
4: Não, mas faz parte do perfil,
2: gosto,
4: atenção, o perfil de...
5: Mas acho que é um grande jogador.
4: O egocêntrico, o vaidoso, o narciso, todas as características que acompanham a regra, este tipo de figuras que ganharam esta dimensão, fazem parte, a arrogância, a opulência, a exibição dos seus carros, da sua riqueza, da sua marquise, do que quer que seja.
5: O Zlatan Ibrahimovic também faz isso e, no entanto, é cortável, porque não é esse tipo de narciso, não é?
2: Maria,
5: é
2: agora,
4: dito isto...
5: Mas é verdade, ele é, aliás, é dos maiores comentadores de futebol hoje em dia.
4: Certo. Dito isto, eu acho que aqui a grande questão não é só já aquilo que toda a gente diz, não sabe sair, e é uma pena que não tenha sabido sair. Eu acho que isto faz parte do pacote, digamos, de alguém que tem este perfil, que tem esta trajetória. Dificilmente ia ser de outra maneira. Agora,
2: merece
4: Ronaldo...
2: ser perdoado.
4: Que Ronaldo representa bastante mais do que esta cena que ele fez e esta cena triste de saída.
2: Claro, tem toda uma história.
4: eu acho que vale a pena carreira, conseguirmos, claro, tentarmos separar as coisas. Isto é, é uma carreira brilhantíssima, é um impacto mundial, universal, como nunca houve. É o desportista que ainda hoje, durante anos e anos a fio, mais bem pago do mundo. Já é há muitos anos, não é? Agora ainda continua a ser o desportista mais bem pago do mundo. E, portanto, não lhe aconteceu nenhuma tragédia, felizmente. Ele foi sempre bastante regrado. Ele tem uma característica, e fez com isto, tem uma característica pouco comum. Quando nós olhamos para um cantor célebre, para um desportista, para alguém que ganha uma fama absolutamente gigante, em regra, a manutenção de um equilíbrio emocional é muito difícil. São raros os que resistem na sua vida a uma vertigem qualquer, e às vezes não aguentam mesmo e deixam de viver. Ronaldo conseguiu de ser um ser com todos os defeitos que obviamente o acompanham, mas um ser de uma disciplina férrea extraordinária. No final, essa disciplina falhou e rebentou, e eu tenho pena, mesmo tendo em conta tudo isto, tenho pena que Ronaldo não tenha conseguido contrariar esse instinto e essa, que não tenha tido a disciplina para o momento final. Mas se calhar faz parte, como dizia o Bruno de Vera Amaral, se calhar faz parte.
0: Ficamos nas quatro linhas, ou melhor, entre jogo, mas ainda assim, hora para conferir o trânsito, Paulo Galvão.
6: Estamos a 24 minutos das 8. Começamos esta ronda em Braga, trânsito demorado na circular em direção à saída para Vila Verde. Na variante do Cávado há acidente, precisamente junto ao rio Cávado, para quem vai de Braga para Vila Verde, com 5 viaturas envolvidas, o trânsito está parado e as outras duas ligações a norte estão também preenchidas. Na cidade do Porto, trânsito lento na ligação do Dragão A3, também na ligação do Porto a Matosinhos na A28, trânsito acumulado. No interior da cidade, evitar a zona dos Clérigos. Na região centro do país, temos esta hora um incêndio a ser resolvido na A15, na ligação de Rio Maior a Santarém, ou neste caso Santarém e Rio Maior, com o trânsito condicionado. Filas compactas na A1, a caminho do fim de semana prolongado no sentido Lisboa-Porto, com 5 km para Arranca antes da saída para a A23 e para Torres Novas. Na região de Lisboa, trânsito acumulado também na ponte Vasco da Gama, no início do tabuleiro até meio, no sentido Lisboa-Alcochete. Segunda circular preenchida entre as Torres, Lisboa e o aeroporto, mas também na zona do Estádio da Luz, em direção ao IC19, houve uma ocorrência. Filas para a ponte 25 de Abril, de norte para sul, em Campo Lido. Os acessos estão preenchidos. IC19 e A5 já sem problemas. 821-0101, linha verde do Serviço de Trânsito da RTP, Antena 1, até às 8.
0: E nesta semana, para além do mercado de egos, tivemos também a justiça no topo da atualidade. O caso das gêmeas, a investigação chegou ao fim, 4 arguídos, entre eles o filho de Marcelo Rebelo de Sousa, e sobra também da investigação que Lacerda Salles, antigo secretário de Estado, era uma caixa de cunhas. Temos também António Costa, que insiste em querer ter acesso ao processo da Operação Influencer, mais uma vez negado pelo Ministério de Público, e António Costa, antigo primeiro-ministro, a dizer que está em causa um atentado ao Estado de Direito. Luísa Meireles, a justiça continua a ser notícia, nem sempre pelos melhores motivos.
1: Sim, mas aí são dois casos completamente distintos, não é? E em relação à acusação que faz António Costa, é gravíssima, não é? Ele, aliás, e apesar disso, a procuradora continuou a dizer, pela sexta vez, não é? Tanto quanto eu li no Expresso, de que ele não podia de facto aceder ao processo porque era apenas suspeito e não arguído ou assistente. Aliás,
0: como
1: curiosamente,
0: o facto de ser suspeito,
1: mas é curioso, foi exatamente o mesmo argumento legal que serviu para que não fosse também, para que o juiz, agora falha-me o nome, o que era o eterno rival de Carlos Alexandre, o juiz
0: Ivo Rosa.
1: O Ivo Rosa também não pudesse consultar o seu processo, e acho que até hoje
4: exatamente,
1: não consultou.
4: É verdade.
1: Exatamente o mesmo argumento, porque na lei efetivamente está escrito isso, e os nossos procuradores, para umas coisas, fazem ali uma aplicação estrita do texto da norma legal. Para outras, fazem uma interpretação, como aparentemente fizeram em relação às gêmeas, não é? Nós vemos que a GEMAS foi um caso político, não é? E que visava...
2: E que desde o princípio deixou sempre de fora o Presidente da República. Ou seja, ele, que até foi o distribuidor do tal mail que recebeu do filho, porque foi ele que
1: foi o emissor,
2: o emissor, não é? Acabou por ficar sempre de fora, aliás, desde a primeira hora, portanto,
1: sim,
2: não percebo.
1: Acho que aí desde quer dizer, desde a primeira hora eu não diria, porque era esse o alvo de primeira hora do Chega.
2: Sim, também é verdade.
1: E depois o relatório que fez a relatora, digamos, que era na comissão, Cristina Rodrigues, não é? Aquela do Chega, que fez o relatório sobre a comissão das gêmeas, não acolheu o voto dos restantes deputados. Portanto, em relação a isto, a mim, um caso é o caso, que eu acho gravíssimo, que é o de António Costa. Pelos vistos, continua na mesma o processo e não avança, e acho mesmo que há ali... Começa a desenhar-se aqui, de facto, quase uma cabala.
2: Caiu um governo de maioria absoluta, caiu um primeiro-ministro.
1: Sim, o país entrou numa espécie de ingovernabilidade, pelo menos com a sucessão de eleições, governos minoritários, etc, etc. Bom, isso é um caso que eu acho gravíssimo e deve ser visto, digamos, de uma maneira. O outro caso é o das gêmeas, que é este processo. Portanto, Marcelo Rebelo de Sousa foi afastado, quer dizer, foi afastado, não foi constituído arguido.
2: Nem sequer foi investigado.
1: Nem sequer foi investigado, aparentemente porque houve um juiz do Supremo que não quis, portanto que não acolheu aquilo que era a interpretação da juíza, da procuradora, quero eu dizer.
4: Pouco assumido, aliás, que tem esse... Que é das coisas que mais me choca, desculpa a interrupção, é de alguém que... passa para o outro lado, mas sem dizer claramente qual é a sua posição. Não foi neutro a ideia de...
1: Mas estava a falar de quem?
4: Da juíza.
1: Da juíza.
4: Sim, que
1: levou, sim.
4: Certo.
1: Mas sabes que isso eu compreendo, porque quem tem o poder de decidir isso é mesmo o juiz do Supremo. Portanto, o juiz do Supremo é que não acolheu aquilo. Disse, não vamos investigar
2: o Presidente.
4: Desde logo que não apresentaram nenhum motivo para isso.
1: Exatamente.
4: Ora, essa é a questão.
1: Ele não
4: por isso é que eu estou
1: não
4: a dizer,
1: acolheu
4: alguém
1: seus,
4: que não tem um argumento para fornecer, não é?
1: Mas o que eu acho interessante neste caso, independentemente, quer dizer, do ponto de vista político, é mais uma vez, eu não acompanho, efetivamente, não acompanho a saudação feita ao facto de se criminalizar a Cunha. Não acompanho, porque acho que é ridículo.
2: Que, de repente...
1: Eu acho que a Cunha tem uma censura moral, ética, que aumentou substancialmente neste país, quer dizer, a censura. Nós sabemos que a Cunha é uma coisa que vem desde o alvor dos tempos.
2: Nós não meteram uma Cunha, um médico, para saber o que quer que seja em
1: exato,
2: relação ao,
1: exatamente,
2: ao processo de um
1: exatamente. Mas o que não quer dizer que justifique que isso
2: não,
1: seja bom.
2: Isso é bem, não é isso.
1: Agora, a Cunha é um crime por causa disso? Bom, vamos meter agora 11 milhões de portugueses na cadeia.
2: Lacerda
1: ou meter
2: está
1: um processo,
2: a ser
1: incluindo os
2: por
1: próprios
2: isso.
1: magistrados.
2: Sim.
1: Porque as Cunhas entre eles também não faltam. E, quer dizer, parece-me, são seres humanos como os outros. E por isso, esta coisa de criminalizar nós sabemos, como eu dizia, eu acho que é do ser humano poder, e em Portugal em particular, é uma tradição, não é uma tradição, acontece, e acontece porque nós somos um país subdesenvolvido em alguns destes aspectos e também porque as nossas instituições funcionam mal. É basicamente por isso que a Cunha existe e subsiste. Porque efetivamente tu não consegues ser atendido de uma maneira, mas se conheces o fulano que não sei o quê, conseguirás.
2: Vais lá bater à porta.
1: Exato. E por isso. Agora, isto é criminalizável. Acho que a gente devia refletir sobre este aspecto, que o Ministério Público já tem feito muito esta intromissão, digamos assim, na esfera criminal, digamos, de atos políticos, a gente sabe disso, mas também, repara, é também a mesma coisa quando o Ministério, quando os políticos também abrem a porta ao Ministério Público ou à Justiça para o fazer. Quando tu vês no governo, quando tens políticos que eventualmente são censurados de um ponto de vista ético ou moral, mas cuja responsabilidade política é dito que só é apurada se houver um julgamento judicial, portanto, um processo judicial, tu estás então, digamos que a convidar a justiça a criminalizar o ato político. Uhum. E é isto que neste momento acontece. Agora, em relação a esta... A este caso das gêmeas, eu acho que não se provou, quer dizer, acho um exagero em relação, eu não li o processo, a acusação, quero dizer, e por isso não vou falar sobre isso.
2: Mas desde o princípio, é um caso que acaba por raiar um pouco absurdo.
1: Forçado, é um caso um bocadinho assim, forçado.
2: Milhares de mails chegam à Presidência da República, sabemos, que passou por vários presidentes da República que foram sempre encaminhados.
4: Governo,
2: exatamente.
1: Até porque muitos deles correspondem, de facto, a problemas dos cidadãos que essas instituições tipo Presidência da República e Governo devem resolver,
5: sim,
1: não é?
5: O caso aqui é ter sido Nuno Rebelo de Sousa.
1: Sim, foi.
5: Porque Marcelo Rebelo de Sousa não soube parar esse...
2: Ou melhor, não soube responder ao caso.
5: Pronto, não soube.
2: É diferente de não caso parar.
4: Posso fazer uma síntese do caso se eu estou
2: podes,
4: errado?
2: Claro que sim,
4: há uma questão que eu não desvalorizo, acho que já aqui o disse, e acho que deve ser censurada de vários modos, do ponto de vista ético, do ponto de vista político. Que é que um membro do governo se predisponha a ser veículo de uma cunha. Acho que isso, apesar de milhões de portugueses...
2: Depende da cunha, não? Ou seja...
4: Não, quer dizer, não é depende, porque nesta altura já estamos a discutir que o A, o B e o C foi também telefonaram...
2: Mas por isso é que eu digo, quer dizer, isto é um bocado ridículo.
4: Vamos escolher quem são, é mais um ou mais outro, ou são todos que são censuráveis? Se calhar são todos. E, portanto, a grande questão neste caso é que o Secretário de Estado da Saúde, depois do encaminhamento que veio da Presidência da República, passando pelo gabinete do Primeiro-Ministro e a terminar no seu gabinete, conseguiu antecipar, ou marcar, melhor, marcar uma consulta através do diretor clínico do Hospital de Santa Maria. É isto, não há mais nada.
1: Sim, porque o resto, nada do resto,
4: nada do resto,
1: é crime,
4: nada do resto foi apontado
1: ilegal,
4: por alguém,
1: sim,
4: ou foi ilegal. A nacionalidade, para surpresa ou para tristeza do Chega, não se verificou nenhuma irregularidade no adquirir da nacionalidade. Do mesmo modo que a administração do medicamento também não teve qualquer irregularidade, nem houve nenhum, não há notícia de nenhuma criança ou nenhuma pessoa que tenha ficado sem aquele medicamento e outros o receberam e bem. E, portanto, podemos discutir isso, sim, outra coisa, mas para isso são precisas autorizações. Se temos disponibilidade para quantos medicamentos daquele custo, daquele peso. Mas este caso é, se me permitem, hoje o Miguel Poiás Maduro escreveu no Expresso uma frase que eu acho que sintetiza um pouco isto que estávamos aqui a falar. E ele disse isto: nem tudo o que é ética e moralmente reprovável e, como tal, suscetível de responsabilidade política deve gerar responsabilidade criminal. Isto é a síntese da história. E eu acho que a justiça devia-se, para já não devia demorar 3 anos para chegar a esta conclusão.
2: Daquilo que já sabíamos.
4: Se foram 3 anos, conseguiu demorar muito mais, isto não tem escutas. Isto não tem perícias sofisticadas, nem técnicos informáticos, de certeza. Não tem nem explicado.
2: Maria,
5: eu deixa-me só.
4: Desculpa, Maria, que eras tu.
5: Não, de modo nenhum. Acho que isto é uma conversa de. Mas eu, olha, sabes que eu quando. Tive que escrever um artigo para os Pareceres da Semana e estava a pensar como é que vou falar sobre isto do caso das gemas, porque queria falar sobre esta coisa da cunha, esta instituição portuguesa, e lembrava-me mais ou menos de que nas farpas, já só do Ramalho Ortigão, falava-se de qualquer coisa parecido. Lembro-me de na altura ficar. Ele fala do compadrio, não fala da cunha, mas já na altura, compadrio no século XIX era uma grande instituição pública, sujeita a várias críticas por parte de Ramalho Ortigão. E há aqui uma coisa que eu acho que serve na figura de Ramalho Ortigão, porque concordando em absoluto, ele diz aqui que o dogma fundamental do compadrio impõe-se de tal modo que transforma todas as outras noções morais, segundo o critério de que ele é expressão, transforma a justiça, a honra, a probidade e a própria consciência. Eu acho que é isto que estamos a falar, ou seja, esta coisa, quando tu dizias, Luísa, e eu concordo, de certa forma, que é se nós formos proibir e criminalizar a cunha em si, a instituição cunha, vamos prender 11 milhões de portugueses, o problema de Portugal é que sempre funcionou assim desde o século XIX, que é...
1: Desde o alvor dos tempos.
5: Desde o século XIX, desde que existem as farpas, que ele já falava disto, existe esta cultura cultura, de como as coisas não funcionam, tu tens que ir lá pela cunha. Qual é o problema? Moralmente, isto é gravíssimo, porque isto significa, como terá acontecido, isto nós não sabemos, que o Ministério Público diz que terá acontecido, mas eu não tenho provas disso, que as gêmeas, e ainda bem que foram tratadas, mas que terão passado à frente de outras crianças não que estavam à espera no medicamento. Eu estou só a dizer, imagina que isto teria acontecido. Como acontece em vários casos, em que já me aconteceu, certo? Tu ligas para alguém porque conhece, etc., quem tem um número no contacto telefónico, liga. Isso acontece, mas efetivamente
4: Maria,
5: estão a passar à frente de outras pessoas.
4: Nós estamos a falar de uma consulta, não estamos a falar de administração de medicamentos. Porque
5: mas
4: eu julgo
5: da consulta
4: que
5: nem o processo de influência.
4: Nós temos que fazer uma distinção muito clara em relação a essa matéria, porque ela não tem a ver com o negócio.
2: Mas dizer agora, António, nosso... estamos a crucificar Lacerda Salles porque recebeu uns telefonemas de alguém a perguntar pelo doente A ou doente B.
4: Oh, Natália, não, a questão não é essa, é assim. Administração de medicamentos, ainda para mais deste medicamento especificamente, médicos e autoridades que autorizam, foi o caso. E portanto, não pode haver a ideia de que a cunha foi para administrar um medicamento, porque não é verdade isso. A cunha serviu para marcar uma consulta, tudo o resto, nós estaríamos aqui a cometer uma acusação grave, que era dizer que um médico administrou um medicamento por uma cunha. E isso, se chegarmos aí, em que temos médicos que administram medicamentos por cunhas, bom, isso aí eu acho que é crime mesmo. Não tenho mais palavras, é crime.
5: Não, mas repara, tu tens razão. Agora, tu começas o processo para a administração do medicamento a partir da consulta no Santa Maria.
4: Está bem, pronto, tudo tem um começo. Tudo tem um começo.
5: Certo, o que eu estou a dizer é que tanto Galas em 2020
1: nem mesmo isso é uma coisa tão fora do normal. Qualquer médico pode fazer.
5: Eu sei, só que eu não digo que isso seja fora do normal. O que eu estou a dizer, fora do normal em Portugal. Sim. O que eu estou a dizer é que a cunha como instituição em Portugal é uma coisa séria. Porque
4: é condenável, censurável.
5: Todo o lado.
2: Mas não adianta censurar uma coisa que é prática diária.
4: Deve ter consequências políticas.
5: Adianta,
2: aliás, temos um antigo ministro, um antigo ministro Correia de Campos, que dizia que tinha um assessor para as cunhas.
4: Mas... Sim, é
2: ele pelo menos reconheceu isso.
5: É verdade. Mas, repara, adianta, porque tu tens de tirar consequências disto, e as consequências são, mais do que as consequências criminais, etc., que eu não vou falar porque não sei, se o Ministério Público encontra indícios de prática criminal, então encontra indícios de prática criminal e veremos nos tribunais, ainda bem que temos um Estado de Direito, serão ilibados provavelmente, não sei. Agora, o que me interessa saber politicamente é, a consequência disto para o Chega, que é enorme e é ótima, para a próxima Comissão Parlamentar de Inquérito.
2: Quer dizer, o Chega só tinha uma ambição na altura, que era
5: destruir o Presidente da República.
2: Uhum. Exatamente.
5: Mas agora, por acaso, não conseguiu fazer isso, quer dizer, conseguiu mais ou menos na altura descredibilizar um bocadinho o Presidente da República, mas agora é ótima.
1: Descredibiliza as instituições.
5: Descredibiliza as instituições e credibiliza-se a si próprio como o único cavaleiro contra as instituições. Uhum. Agora, a questão aqui também é importante nós percebermos é, enquanto continuarmos a ter estas greves, como nós tivemos hoje, da função pública, 60% do setor da saúde a aderir à greve na função pública, pessoas a ter que esperar 8, 9, 10 horas em hospital com a pulseira amarela ou pulseira mesmo de urgência e a esperar horas nas urgências hospitalares e tivermos zero resposta política,
2: a cunha existe.
5: A cunha vai existir. E o problema da cunha é que é mesmo imoral do ponto de vista, porque eu quando ponho uma cunha eu sei que vou estar a favorecer os meus em detrimento dos outros que também estão à espera, que têm exatamente o mesmo direito de receber aquela consulta, aquele exame, o que seja, que eu ou os meus, mas tu vais porque é o salvo-se quem puder. E num Estado salvo-se quem puder, como Portugal é desde sempre, temos um problema gravíssimo de quem aponta, e por isso é que eu estava a falar de Ramalho Ortigão, quem aponta estes problemas no sistema, as pessoas que se lembrem que Ramalho Ortigão depois fez parte do integralismo lusitano, etc. Aliás, fez parte, ele saudou os fundadores,
4: tudo isto
5: depois
4: associou-se.
5: Isto é um movimento de nacionalismo, é um movimento de uma direita bastante radical no início do século passado e que é bastante semelhante em alguns pontos àquilo que André Ventura vem dizer em relação às gêmeas, por exemplo. André Ventura, na entrevista que dá à RTP no início desta semana, logo na segunda-feira, diz, começa, primeiro faz de herói do povo comum contra todos, tanto da pessoa que só se pode reformar aos 67 anos contra Centeno, como das pessoas todas comuns na saúde contra Lacerda Salles e a corrupção do sistema. Claro que faz isso, mas ele também também diz, ele também diz que as gêmeas não eram portuguesas, eram luso-brasileiras.
4: É tudo, mas não interessa, é mentira.
5: Não, não, dizer, claro que é, António, não é isso que eu estou a dizer.
4: Ele disse que a justiça
5: razão.
4: Lhe deu razão. Repara, eu ainda não percebi onde mas...
5: Claro, mas ele diz, mas repara, quando ele diz que não são luso-brasileiras, não são portuguesas, ele também está a fazer um argumento nacionalista. E este,
4: sim, claro.
5: Este tipo de...
1: É um argumento mentiroso.
5: E o que eu estou a dizer é,
4: eu,
5: atenção,
4: altura, quando lançou as respostas, eram essas.
5: Porque luso-brasileiras não são portuguesas onde? Elas têm nacionalidade portuguesa.
4: Deixa-me dizer uma coisa, porque é assim. Eu acho que, sem desvalorizar, eu continuo a dizer...
5: 30 segundos.
4: 30 segundos. Toda a censura, a cunha, passemos à frente. Há casos mais graves quando há negócios, prejuízos, corrupção, dinheiro envolvido. Neste caso estamos a falar até da saúde de alguém que estava nos limites da sobrevivência. E, portanto, é disso que estamos a falar. Isto que acontece com um cidadão chamado António Costa não é um cidadão qualquer, era um primeiro-ministro que foi objeto de um parágrafo num comunicado em que foi revelado que era suspeito de algo que era muito grave. Isto traduziu-se em retirar consequências.
5: Uhum.
4: A ideia de que este processo continua sem se perceber o que é que está a acontecer por lá e de que um suspeito pode ser o limbo eterno para uma coisa desta gravidade. Convém dizer já agora que aquela fábrica que estava em causa já foi inaugurada e tudo isso, e portanto é ótima, não é?
5: É simples.
4: A partir daí tudo o que aconteceu foi ótimo. Mas acho que isto, não sei se é um atentado ao Estado de Direito, mas que isto é um mau funcionamento da justiça e este é mais grave ainda que a Cunha.
2: E devíamos ter desenvolvido essa parte da Operação Influencer e da António Costa, mas já nada nos sobra em termos de tempo. Também queria ter falado da habitação e proteger quem arrenda ou libertar a oferta. Cá, como em Espanha, a direita foi contra os inquilinos. Em Espanha estamos a abrir uma crise política, provavelmente com eleições já em novembro. Bom, o que fica por dizer, Luísa Meireles?
1: Agora umas próximas eleições, que são já neste domingo, que são no Brasil. O Brasil vai ser o grande prémio, digamos assim, na grande polarização mundial que existe e na conquista, digamos assim, do quintal americano pelos Estados Unidos, por si próprios. Portanto, a onda, a vaga... trumpista vai crescendo na América Latina e no Brasil as coisas estão taco-a-taco, tal como há 4 anos com Bolsonaro e Lula, que foi taco-a-taco, desta vez é taco-a-taco com o filho de Bolsonaro, que em todos os reclames se é apenas o Flávio, não é? Para esquecer que é filho do Bolsonaro e que se declarou um trumpista completo, digamos assim, até apoiou as tarifas, o aumento de tarifas em 50% contra o Brasil, etc, etc. Mas, bom, o problema é este, é que Lula, apesar de ele é um líder mundial, digamos assim, é um do Sul, então, é completamente, e que está taco a taco com um homem que não tem história nenhuma atrás dele. O Brasil está dividido ao meio, ninguém sabe quem vai vencer e, eventualmente, isto é hoje domingo, mas a situação só se vai resolver daqui a 3 semanas na segunda volta.
2: Maria, tens menos de um minuto.
5: Também vou para o internacional, é rápido. Eu acho que a Europa precisa de dar aos seus eleitores, por toda a União Europeia, algo de união, que é interessante. Nós vimos isto na nossa seleção, houve uma grande união quando há um inimigo comum, no caso era Cristiano Ronaldo, tinha acabado de sair de uma forma desgraçada, mas há um inimigo comum, que é, há vários, que é Trump, que tem unido a Europa, Putin tem unido a Europa, mas deveria unir mais, até porque Putin está a mandar um recado para a União Europeia quando diz ontem que pensa, pondera usar armas nucleares nesta guerra, está a enviar um recado para o eleitorado europeu e é bom que os líderes europeus consigam unir-se.
2: António,
4: vou às rendas, porque assim, surpreendentemente o Chega assinou, atenção que é assinou, não é acordou, é assinou um acordo que levou uma autorização legislativa para flexibilizar ali o arrendamento. Vamos ver o que é que dá e o que é que sai dali. mas eu gostava apenas de lembrar que existe na Constituição um artigo chamado 65. Não é o direito a ter carro, é o direito a ter uma casa, e uma casa talvez depois da alimentação seja das coisas mais importantes que temos na nossa vida. O Estado acha que quem deve fazer política social são os privados. Ora, isso é um erro. A Secretaria da Habitação disse na Assembleia da República uma coisa que me parece acertada, só que ela tem que retirar as consequências disto, é que não são os senhorios que têm que fazer política social. E, portanto, o Estado está a esquecer o seu papel na construção de casas com renda acessível. Está a pensar que por um toque de mágica é capaz de ter 250 mil casas devolutas que passam a ser arrendadas, quando se esquece de fazer aquilo que Pedro Duarte, Presidente da Câmara do Porto, anuncia, 50 mil casas devolutas que passam a ser arrendadas, quando se esquece de fazer aquilo que Pedro Duarte, Presidente da Câmara do Porto, anunciou ontem, parece-me acertadamente,

0: 8 horas no continente e na Madeira, 7 nos Açores. Regressamos à atualidade com Susana Barros, principais títulos a esta hora.
1: Subiu para 7 o número de mortes no lar de Estremoz devido a um surto de gripe A. Já começou a descer o preço do barril do Brent depois do G7 anunciarem que vão libertar até 100 milhões de barris das reservas estratégicas.
0: Notícias às 8 da noite na Antena 1, a edição é de Susana Barros.
1: Subiu para 7 o número de mortes num lar de Estremoz devido a um surto de gripe A. A ULS do Alentejo Central anunciou esta tarde que um utente que estava internado no Hospital de Évora morreu na quinta-feira, um dia depois de ter dado entrada. O vírus causou já a morte de 7 pessoas do lar da Santa Casa da Misericórdia de Veiros, no concelho de Estremoz. A Procuradoria-Geral da República instaurou um inquérito, mas até agora não foram constituídos arguídos. Também a Inspeção-Geral das Atividades em Saúde está a investigar o caso. A IGAS quer avaliar a resposta assistencial às vítimas. Já começou a descer o preço do barril de Brent. O mercado respondeu de imediato ao anúncio dos líderes do G7 de libertar até 100 milhões de barris das reservas estratégicas para travar o aumento do preço dos combustíveis. O preço do Brent recuou esta sexta-feira 3%, situando-se nos 99 dólares. Os líderes das 7 maiores economias do mundo estiveram hoje reunidos e decidiram libertar reservas de crude e gasóleo, os primeiros já nos próximos 20 dias. Sérgio Infante.
2: O arranque é imediato e as reservas vão abastecer de forma permanente os mercados durante 4 meses. O objetivo dos países do G7 é libertar 100 milhões de barris, combinando petróleo bruto e produtos refinados, e depois libertar mais se os mercados não estabilizarem. A prioridade imediata é o gasóleo, que vai ser distribuído de forma abundante nos próximos 20 dias para combater a escassez em alguns pontos do mundo e para combater também os preços recorde das últimas semanas. Dois fatores que provocam instabilidade num combustível que é essencial, por exemplo, para os transportes, para a agricultura ou para a indústria. Todo este plano vai ser coordenado pela Agência Internacional de Energia, que para assegurar um abastecimento permanente vai fazer uma espécie de escala para as refinarias. O objetivo é evitar paragens simultâneas, por exemplo, para planos de manutenção. As refinarias têm também luz verde para, de forma temporária, aumentarem a produção. E outros países vão ser convidados a integrar este esforço conjunto do G7. Neste acordo, há espaço ainda para o compromisso de não impor restrições às exportações de combustíveis para não provocar mais instabilidade nos mercados.
1: Um plano internacional para travar o mercado, para estabilizar melhor o mercado da energia. O aumento dos preços levou à queda do consumo de combustíveis em Portugal no mês de agosto, uma queda de 10%. Foi a primeira vez este ano e ficou a dever-se sobretudo ao recuo no gasóleo. As estatísticas publicadas hoje pela Direção-Geral de Energia indicam que o consumo de combustíveis fósseis passou de 564 mil toneladas em julho para 506 mil toneladas em agosto. Para a próxima semana está prevista uma pequena descida dos preços do gasóleo e da gasolina, menos 3 cêntimos por litro, conforme avança Mafalda Trigo da ANAREC, a Associação de Revendedores de Combustíveis.
3: Na próxima semana vai haver um desagravamento do preço dos combustíveis por volta de 3 cêntimos por litro, tanto no gasóleo como na gasolina.
4: Estes preços de que me fala já têm em conta o ISP?
3: Sim, portanto, as companhias, quando lançam os preços para o mercado, já têm em conta o agravamento ou o desagravamento do preço e o consequente mexida no ISP.
4: É uma tendência que, na sua opinião, é para manter?
3: No ramo dos combustíveis, nós só conseguimos dar tendências semana a semana.
1: Uma descida ligeira dos combustíveis na próxima semana. Não há alternativa, diz Rui Pinto. Ele diz que o risco de assassinato é grande e, por isso, vai ter de procurar esconderijo por tempo indeterminado. O informático testemunha, no caso Football Leaks, perdeu as medidas especiais de proteção das autoridades. Os advogados queriam que ele continuasse abrangido pelo Programa Especial de Segurança. Esta tarde, numa publicação no X, Rui Pinto anunciou que vai ter de mudar de localização. A Operação Influencer, a Procuradoria-Geral da República diz que a lei não permite a António Costa consultar o processo por não ser formalmente interveniente no inquérito.

0: ainda sujeito a segredo de justiça externo. O Expresso avançou hoje que o Ministério Público recusou, pela sexta vez, o pedido da defesa do antigo Primeiro-Ministro para aceder ao processo. Em resposta à agência Lusa, esta tarde, a Procuradoria explica que António Costa não é interveniente processual e só podem fazer a consulta o arguído, o assistente, o ofendido, o lesado e o responsável civil. Por outro lado, acabou o segredo de justiça interno, mas mantém-se o segredo de justiça externo. O caso, recorde-se, levou à admissão do governo de António Costa. André Ventura criticou esta tarde o impacto mediático deste caso.
1: Parece que quem olhar para este processo, o Dr. António Costa é aqui uma vítima. Não, o Dr. António Costa, objetivamente, está envolvido numa teia que venha ou não a demonstrar-se que ele é próprio, é culpado. Acho que já ficou mais do que evidente que houve uma teia de prevaricação à volta dos negócios do lítio e do hidrogênio. Nós precisamos de uma reforma na justiça. E essa reforma na justiça não pode ser só quando o Dr. António Costa está envolvido ou o Dr. Luís Montenegro. Tem que ser para todos os cidadãos, porque todos sofrem com os atrasos na justiça, com as precipitações ou com más decisões.
0: Declarações de André Ventura em Aveiro, à entrada para uma sessão do Chega sobre economia e reforma do Estado. Um incêndio destruiu esta tarde um armazém na zona industrial de Vieira de Leiria, na Marinha Grande. Um outro armazém ficou danificado. Os bombeiros ainda estão no local, mas as chamas já foram extintas. Três bombeiros tiveram de ser assistidos. Um deles, com queimaduras, teve de receber tratamento médico. O comandante dos bombeiros voluntários de Vieira de Leiria, João Lavos, dá conta do que se passou.
2: O incêndio aqui no edifício, num pavilhão industrial, que tinha armazenado algum tipo de maquinaria e também algumas reservas de plásticos. O incêndio começou nesse pavilhão, propagou-se a um outro pavilhão que não sofreu tantos danos como este inicial. Os resultados disto foram danos totais no pavilhão onde iniciou o incêndio e danos parciais no pavilhão contíguo a este.
3: Houve necessidade de assistir a alguns bombeiros.
2: Tivemos três bombeiros que foram assistidos aqui no local, dois dos bombeiros foram assistidos por exaustão e tivemos um outro bombeiro que sofreu uma pequena queimadura no membro inferior. Ou seja, dos bombeiros assistidos pela exaustão, apenas um deles foi transportado ao hospital para ser avaliado por uma equipa diferenciada. Os outros dois bombeiros não houve essa necessidade de transporte.
0: João Lavos, o comandante dos bombeiros de Vieira de Leiria, entrevistado pela jornalista Isabel Cunha. A Associação de Médicos Prestadores de Serviços diz que a Ministra da Saúde se compromete a integrar os médicos tarefeiros no SNS num prazo de 3 a 5 anos. A Associação esteve reunida esta tarde com Ana Paula Martins. Em comunicado, há pouco, o Ministério não avança com calendários, diz apenas estar empenhado em criar condições para integrar nos quadros do SNS os médicos, atualmente em funções. Mas a RTP Antena 1, Nuno Figueiredo, explica que um plano em cima da mesa é mais explícito.
4: Ficou aberto e bem presente um canal de comunicação entre nós e o Ministério da Saúde para podermos trabalhar neste projeto que é uma integração paulatina, mas estável, dos prestadores de serviço num prazo de 3 a 5 anos com uma alteração do modelo de contratos que estão vigentes, serem criados contratos que sejam com mais garantias, quer para as OLS, quer para os prestadores de serviço, para que depois se possa então fazer a transição para contratos de trabalho, que a lei não permite neste momento que médicos sem especialidade obtenham esse contrato.
0: O Governo está a ultimar a portaria com os valores a pagar aos médicos prestadores de serviços. Nuno Figueiredo, da Associação dos Médicos Tarefeiros, afirma que o pagamento por hora deve ser igual para todos no país.
4: Embora o valor médio que tenha sido pago aos prestadores de serviço fosse 43 euros à hora, eu não recebo isso, recebo abaixo. Portanto, é importante perceber que a realidade dos 43 não é uma realidade uniforme pelo país fora. A senhora Ministra também nos perguntou como seria uma forma de avaliar o trabalho de prestadores, como poderia ser eventualmente até majorado, seguindo alguns critérios, para que haja uma diferenciação daqueles que mais se entregam ao SNS poderem vir a ser ressarcidos por isso.
0: Nuno Figueiredo, presidente da Associação de Médicos Prestadores de Serviços, que esteve reunida esta tarde com a Ministra da Saúde. Ana Paula Martins mostrou-se disponível para integrar os médicos tarefeiros no SNS de acordo com a regulação da profissão médica.
5: Termina aqui esta edição com Susana Barros. 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Passam 10 minutos da hora certa. Olá, Paulo Galvão.
6: Olá, Jorge Afonso.
5: Últimas do trânsito.
6: Estrada Nacional 10, demorada do Fogoteiro para Corroios, com um acidente em Santa Marta de Corroios, com tudo parado. A saída de Lisboa para Almada já com uma avaria resolvida no final do tabuleiro. O trânsito está a escoar, mas com alguma demora a partir da zona de Campolide. A Sul Circular no Pararranca nos dois sentidos. Temos também na Quiril uma avaria no sentido Algés-Sacavém, antes da saída para a zona comercial de Odivelas, com trânsito acumulado. Na região centro do país, na A1, há trânsito acumulado. Lisboa para o Porto, antes da saída para a 23 e para Torres Novas, 5 km de marcha lenta a pedir atenção à velocidade. Na região do Porto, há acidente na A1, na zona de Coimbrões, a complicar a saída do Porto pela ponte da Arrábida em direção ao sul, e a Nacional 119 estará para breve o corte na zona de Coruche, junto ao cruzamento para a zona da Raposeira, com um pesado que se despistou esta tarde, vai ser retirado em breve. É tudo, boa viagem para todos, um abraço para ti e até segunda-feira.
5: Bom fim de semana. Preparem mesa em nome de Noémia Gonçalves. Bom serão connosco.
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0: Neste episódio há uma espécie de duelo. Vamos perceber quem são os reis da grelha. Portugueses ou brasileiros? Na realidade, eu estou mesmo a brincar, porque sabemos que os brasileiros batem-nos nesta questão dos churrascos. Ora, o meu convidado de hoje está desde 2004 em Portugal. Veio na mesma altura que o europeu de futebol e que o nosso escolar, e o seu campeonato é o outro, mas joga também num patamar que nós gostamos imenso por cá, que é a comida. Saulo Cardoso, bem-vindo ao Mesa. Vamos aqui falar sobre este processo, não é? Esta vinda para Portugal, até porque o Saulo vem de uma área que não tem nada a ver com cozinha, vem dos móveis, quer dizer, cozinha também tem móveis, não é? Se formos aqui a fazer associações, está em todo lado, mas de facto é uma mudança completa de ramo. Mas vamos começar pelo início desta história. Paulista, com uma vida, parece-me, estabelecida, assegurada. E de repente, o que é que lhe dá para vir para Portugal em 2004?
1: Realmente, na altura, no Brasil, eu tinha... Meu pai sempre teve uma empresa de móveis, eu sempre trabalhei nessa área em família. E na altura, aquilo começou a haver choque de ideias e eu precisava de começar algo novo na minha vida e buscar novos horizontes. E sempre tive essa vontade de sair do país, conhecer outros lugares. E na altura, Portugal pareceu-me ser uma boa escolha. E decidi vir para cá e começar tudo do zero, a procura na área que eu trabalhava, que era a área de móveis, decoração, enfim. E na altura não consegui nada e fui lavar pratos num restaurante até conseguir algo na minha área e aquilo foi se desenvolvendo e passei para a cozinha.
0: E vamos aqui falar sobre essa questão de lavar pratos num sítio muito específico, que é Caprichosa.
1: Doca de Santo, na
0: Sim.
1: altura.
0: Porque isto depois liga-se à sua história no futuro.
1: Exatamente.
0: Com a história das pizzas, não é? Começou ali, também foi percebendo como é que ele se fazia e o que é que se podia mudar ou não nesta área.
1: Exatamente. Eu quando comecei na Doca de Santo, eu comecei lavando pratos na Doca de Santo, passei para a parte das saladas, cozinha, cheguei a chefe de cozinha depois na Caprichosa e fui uma das pessoas que ajudou a desenvolver a Caprichosa, participei da abertura da primeira e a partir da segunda já fui abrindo como chefe de cozinha, a partir da terceira passei a chefe executivo das Caprichosas e fui aprendendo a técnica, partilhando muita experiência com italianos, com cozinheiros de várias áreas e fui construindo o conhecimento que adquiri até hoje foi baseado nessa experiência.
0: Ora, já vamos perceber tudo isto. A história é absolutamente incrível. Vamos abordá-la aqui no Mesa para Dois com o Saulo Cardoso, que é diretor do Grupo Fogão Gaúcho. E imagino que uma grande parte dos ouvintes que nos estejam a escutar a esta hora já passaram por lá, já experimentaram as iguarias, já decidiram afinal qual é o melhor churrasco, não é? E já perceberam que nestas questões nós te levamos sempre, mas é uma abada. Porque nós gostamos muito do ar livre e do churrasco, mas nada comparado com o brasileiro.
1: São coisas diferentes. Eu acho que...
0: O vosso convívio é feito ali...
1: O nosso
0: ali
1: convívio é completamente. Ou seja, nós fazemos uma festa à volta da grelha. Ou seja, um churrasco no Brasil não é algo que, como em Portugal, que a gente vai para a grelha, senta...
0: Fica lá sozinho e todos os outros a conversar.
1: O grelhador está de castigo, né? Costuma dizer quem vai ficar de castigo. E para nós brasileiros, não. Aquilo é um momento de convívio.
0: É como se fosse a fogueira, não é?
1: Acendemos, grelhamos, vamos partilhando. Ou seja, o conceito do rodízio, o conceito do churrasco brasileiro se faz em diversos momentos. Nós vamos partilhando ali uma experiência por algum tempo e um churrasco tem hora para começar, mas não tem hora para acabar.
0: Com certeza. E, Saulo, este é um programa que vai para o ar na rádio à hora de jantar, portanto nós vamos aqui imaginar que estamos também nós numa refeição. E assim sendo, iríamos jantar onde? Numa das suas casas, noutro sítio, qual é a sugestão para...
1: Eu acho que jantamos bem nos meus restaurantes, mas também há muitas outras opções onde podemos jantar e comer bem também. Ou seja...
0: Mas é assim, eu tenho que começar, eu ainda não fui ao Fogão Gaúcho. Portanto, vamos aqui, eu já vou começar a imaginar por onde é que começamos, vamos começar um imaginário e
1: Sim.
0: já agora, porque há sempre aquele truquezito, isto é preciso também perceber como é que estas coisas dos rodízios funcionam. Porque a malta atira-se logo a tudo o que vem.
1: Claro.
0: A meio da. Nem chegou a meio da refeição, já não consegue comer.
1: Chegar na picanha, a picanha foge.
0: E fica ali, é só ver, de repente, olha, está a chegar agora a coisa boa, mas, eu já não consigo. Portanto, saltamos os primeiros ou o sal não...
1: Eu acho que é sempre uma boa experiência comer um pão de queijo, comer algumas entradas, umas saladas, acho que deve-se começar por ali para abrir o apetite. E a partir daí, os acompanhamentos e...
0: De uma forma moderada, que é para conseguirmos chegar às carnes.
1: Eu costumo dizer que a experiência do Fogão Gaúcho tem dois tipos de experiências. Tem aqueles clientes que vão para o rodízio e é uma experiência diferente porque vai focar na carne. E é o cliente do buffet, que vai lá para comer as entradas, comer as saladas. Ou seja, são experiências diferentes. Eu acho que quem vai ao Fogão Gaúcho há dias que vai para comer muita carne, muita proteína, e há dias que quer só comer uma salada e fazer uma refeição.
0: E nós estamos aqui a misturar, e quem está a ouvir pode não ter percebido, mas aqui estamos a falar de rodízio, mas também já falámos muito de churrasco, porque estes dois conceitos cruzam-se nos seus restaurantes.
1: Exatamente.
0: Já vamos perceber isso tudo. Vamos à música, precisamos de uma banda sonora, portanto, acho que podíamos conversar, acho eu, por Charlie Brown Jr., que o remete para a adolescência, e que é para já começarmos também depois a conversar por aí, pode ser?
1: Pode ser, claro.
0: Que música é esta?
1: Essa música é uma música, é uma banda dos anos 90, 2000, que eu sempre ouvi muito, o Charlie Brown Jr., e hoje em dia é uma música que eu ouço muito com meu filho, então, ou seja, tem só não significado na minha adolescência, como hoje em dia também é uma
0: o
1: música
0: companheiro
1: que...
0: de corrida.
1: O meu companheiro, que a gente agora recentemente fizemos uma prova de aerox juntos, e é um desportista, joga rugby no técnico e gosta muito de rock como eu, e partilhamos desse gosto.
0: Vamos então ouvir Charlie Brown Jr. no Mesa para Dois com o Saulo Cardoso, que é o homem do grupo Fogão Gaúcho.

0: Charlie Brown Jr. é uma das escolhas do meu convidado, Saulo Cardoso, diretor do grupo Fogão Gaúcho, paulista de Gema. Como é que foi crescer em São Paulo? Não é especificamente da centro da cidade,
1: é São Paulo. Eu nasci em São Bernardo do Campo, faz parte do Grande ABC, e o Grande ABC é zona periférica de São Paulo. Cresci ali até os meus 17 anos, depois fui morar pro litoral de São Paulo, uma cidade que se chamava Itariri, uma cidade ao lado do litoral. E fui viver lá até meus 24 anos, quando
0: decidi... 2004, né?
1: 2004, decidi vir para Portugal.
0: O Portugal estava nos planos ou surgiu assim no momento?
1: Eu já tinha pessoas conhecidas que tinham vindo para Portugal e falavam muito bem de Portugal. E pesquisei na altura, vi que era um país quente comparado com o restante da Europa.
0: Mas frio quando comparado com o Brasil, algumas zonas.
1: São Paulo não. São Paulo é uma zona muito fria e temos frio em São Paulo muito parecido com Portugal. Eu diria que São Paulo e Portugal têm um clima muito parecido. O inverno um pouco mais longo, isso, estamos a falar de 2-3 meses de diferença, ou seja, São Paulo tem um calor um pouco mais alargado
0: e
1: o inverno mais alargado.
0: Portanto, mas há aqui, encontrou algumas semelhanças. E chega a Portugal, já aqui falámos há pouco que na sua bagagem não vinha a restauração, não fazia parte.
1: Zero.
0: Já alguma vez sequer tinha pensado, ou melhor dizendo, era um homem que gostava de cozinhar?
1: Nem por isso. Não era uma área que eu conseguia fazer o básico em casa, um arroz, enfim, grelhar alguma carne, mas não era algo que eu dominava, definitivamente. Fui aprender tudo cá. Tive a sorte de ter um chefe que iniciei com ele a profissão e que me ensinou muito, que é o chefe Fernando, e tive uma ótima base com ele e diria que o que eu aprendi de cozinha, grande parte veio dele. E a partir daí foi desbravar terreno, estudando, pesquisando, absorvendo o conhecimento de outras pessoas que vieram trabalhar comigo e com quem eu trabalhei, e evoluindo.
0: Agora, esta necessidade de abrir restaurantes ou de aventurar-se por esta questão da restauração tem a ver com uma coisa que muita gente sente, não é? O Saulo vem para Portugal, o clima até é muito semelhante, há muitas características, muitas semelhanças e, surpresa, boa surpresa, também há muitos restaurantes brasileiros nessa altura, só que
1: a qualidade não era aquela que nós nos identificávamos, né? Isso foi algo que, quando eu decidi trabalhar por conta própria, comecei a pesquisar o mercado e ver o que havia de oportunidades, né? Ou seja, as áreas que eu trabalhava, pizzarias, conceito de comida tradicional, cervejarias, ou seja, eu era chefe de um grupo que tinha vários conceitos de restauração, hamburguerias, e comecei a pesquisar e achei que isso estava congestionado. Havia muita oferta e o mercado já estava saturado dessa situação. E comecei a olhar para a comida brasileira, para o rodízio, que muita gente não sabe, mas é o conceito brasileiro mais exportado a nível gastronômico no mundo. Ou seja, aquilo que mais se consome fora do Brasil a nível gastronômico são as churrascarias e os rodízios.
0: Estamos a falar de rodízios, maioritariamente utilizam carne. Ora, relativamente pouco tempo, e vamos também já agora pegar na atualidade uma notícia que dá conta de algumas condicionantes da entrada de carne no Brasil.
1: Exatamente.
0: Na Europa. Contudo, isto não afeta o negócio?
1: Não, é assim, afeta a nível do preço. Ou seja, quanto menor a oferta de produto na Europa, maior a inflação dos preços que vai acontecer no mercado. Isso já é um problema que vem acontecendo há muito tempo. Espero que abra logo o mercado, porque isso afeta na quantidade que chega de carne na Europa. A Europa pouco produz a nível de carne, majoritariamente vem da América do Sul. Então, fechando o Brasil, que é o maior produtor mundial de carne, afeta sempre, né? Agora, nós compramos carne da Argentina, do Uruguai, alguma carne da Europa, alguma carne em Portugal, e conseguimos mesclar e tentar, enfim, minimizar o impacto, mas há sempre um impacto.
0: Esta questão da carne foi também muito importante para o crescimento do seu grupo, porque o sucesso deve-se também à qualidade e à diferenciação, isso é óbvio.
1: Exatamente.
0: Vocês começaram e até começaram fora de Lisboa.
1: Exatamente.
0: E depois o grupo foi crescendo. Como é que se chega a este... Porque depois tiveram que optar por formas de ser e de estar no rodízio que se diferenciassem no mercado. Portanto...
1: É assim, desde o início, aquilo que eu e os meus sócios, o Fogão Gaúcho, sou eu, o Renato Silva e o Arthur Silva, que são meus sócios, e aquilo que nós sempre optamos foi por ter qualidade. Ou seja, a nossa ideia foi ter um produto acima da média para poder se diferenciar daquilo que existia no mercado e tentar contrariar aquilo que era a imagem ruim que havia do rodízio brasileiro, ou seja, de carnes de má qualidade, de passar sempre carnes de menor valor no início da refeição e as mais caras chegar no final quando o cliente já não tem
0: era a minha
1: vontade.
0: Foi logo.
1: Ou seja,
0: eu gostei por aí, consegui gastar, né?
1: E nós, desde o início, tentamos sempre começar com uma carne, até com a picanha, ou com uma maminha, com uma alcatra, para que o cliente não tivesse aquela impressão. Olha, vim mais um sítio para ser enganado.
0: Que é para voltarmos a esperar por aquela qualidade, portanto, depois passamos por uma outra.
1: Exatamente. E tentar valorizar todas as carnes e não ter carnes mais pobres do que as outras. Ou seja, tentar ter. Tanto é que no nosso conceito, a salsicha e o frango nós não temos no rodízio, ela está no buffet. Quem quer comer salsicha e frango, vai no buffet e come essa opção. No rodízio nós temos outros tipos de carne que não a salsicha, porque essas carnes, tradicionalmente, quando passavam no rodízio, olha, guarda essa para outra pessoa que eu já não quero.
0: É aquela parte do vermelho, não é? Quando
1: exatamente,
0: temos as corzinhas, o verde e o vermelho.
1: E nós tentamos quebrar essa situação e fazer com que o cliente esteja satisfeito e sente que não está ali para ser enganado, porque acho que isso era algo que se criou no passado cá em Portugal, que não é a realidade do rodízio que se consome no Brasil, de qualidade. Uhum. Então tentamos desmistificar isso junto dos nossos clientes.
0: Até porque falámos aqui sobre a questão do rodízio, mas não ficando satisfeito apenas com a questão do rodízio, como se já não fosse suficiente, acaba por também enverdar por uma área mais premium. Isto porquê? Porque os clientes pediam também isso, porque o Saulo achou que seria uma boa opção e uma opção que eu me lembro não existia em Portugal.
1: Exatamente, o conceito da Meat House veio para a gente tentar subir mais um degrau naquilo que é a qualidade do rodízio. Ou seja, nós estamos muito na zona periférica de Lisboa. E quando viemos para Lisboa, acreditamos que a gente tinha que trazer um conceito ainda num segmento mais elevado, com carnes de maior qualidade, porque em Lisboa temos muito boas steakhouses. Ou seja, então queríamos ter uma qualidade ainda acima daquela que nós temos no Fogão Gaúcho. E a Meat House veio nesse conceito, não tanto pela questão da qualidade da carne, pela maneira de se fazer. Uhum. Ou seja, o conceito do espeto, do rodízio, é um conceito que o espeto vai passando pelas mesas e a carne automaticamente, às vezes, chega numa mesa mais crua, mais passada, sim, menos passada, e muitas vezes não conseguimos chegar ao ponto ideal de cada cliente. E a Meat House, o que acontece? Cada carne é grelhada para cada cliente, ou seja, são cortes individuais que vão passando no sistema de rodízios, mas a carne acaba de ser grelhada e é levada à mesa para aquele cliente específico, fatiada na mesa e servida em sistema de rodízio. Então, o cliente tem o corte perfeito, com a grelha perfeita, no tempo certo. Faz com que a experiência seja ainda um pouco mais acima da
0: média. Já é muito... E o patrão, quando come nos restaurantes, o que prefere?
1: O patrão come todos os dias no restaurante. Vou rodando sempre e provando aquilo que nós vamos fazendo. Gosto da
0: Meat House. Mas no meio da cozinha também?
1: Já não consigo como gostaria. É uma situação que me faz falta estar na cozinha, porque eu gosto do trabalho da cozinha, mas já não consigo estar presente nas cozinhas. Mas gosto muito de estar na criação do novo corte, na criação do novo conceito, de planejar as cozinhas todas, como é que vão ser, como é que vai ser a dinâmica, de participar da parte da decoração do espaço, como é que eu quero os móveis, a cozinha, o bar, enfim, vou me dedicando mais a essa parte que consome muito tempo e às vezes não sobra para estar na cozinha.
0: Voltando à vida pessoal, portanto, já aqui falámos, por exemplo, do filho, que é um companheiro, não é? De hobbies. Que hobbies é que tem, sabe? Se é que há espaço e tempo, agora se calhar mais, não é? No início deste processo deve ter sido mais complicado.
1: Foi mais complicado. Costumo dizer que quando a gente começa a nossa vida, nós temos que abrir mão de algumas coisas, né? Ou seja, para mim há três pilares na nossa vida, que é a saúde, a família e o trabalho. E manter isso tudo equilibrado muitas vezes não é fácil. E houve alturas que foi só trabalho, menos família e menos tempo para a saúde.
0: E a família veio logo consigo em 2004?
1: Não, minha esposa é portuguesa, conheci ela em Portugal e formamos a nossa vida cá, meus filhos nasceram cá, tenho tudo.
0: De qualquer forma, esta questão familiar é muito importante.
1: Sim.
0: E isto leva-nos a uma canção que o Saulo escolheu, que eu acho curioso, porque o Saulo diz que era uma das músicas favoritas do seu sogro.
1: Exatamente, essa música, ou seja, o meu sogro foi uma pessoa muito importante na nossa vida. seja, já estou com a minha esposa há quase 17, 18 anos já, 18 anos que nós estamos juntos. E os natais, muitas das nossas festas em família, meu sogro estava sempre cá, nós íamos para a Suíça de férias, onde ele residia, e os natais aqui foi sempre
0: bem,
1: muito...
0: entrou aqui mais uma nacionalidade.
1: A minha esposa viveu muitos anos na Suíça. Okay. Ela é portuguesa, foi para a Suíça com 7 anos, e voltou para Portugal, e nos conhecemos aqui quando ela voltou, e ou seja, meu sogro, conheci ele e gostava muito, e a nossa família foi sempre muito à volta dessa música. Ou seja, meu sogro chegava em Portugal ou íamos para a Suíça, estávamos sempre a ouvir essa música do Jimmy Sax, e é uma música que até hoje, meu sogro faleceu, vai fazer 3 anos, e é uma música que sempre que nós ouvimos nos leva para um lugar especial que deixa a lembrança não só a mim, como a minha esposa e como aos meus filhos também.
0: Vamos ouvir o Jimmy Sax, No Man No Cry, nesta emissão de Mesa.

0: Gonçalo Cardoso, o homem do Fogão Gaúcho. Já são quantos restaurantes, Saulo?
1: São 7 restaurantes.
0: 7 restaurantes. Tudo isto começou com uma mudança, uma saída do Brasil, porque já estava um bocadinho cansado de andar ali à volta dos móveis, não é? E mete-se a lavar pratos e depois cria-se um império na área da alimentação. Aqui estávamos a falar, há instantes, de família. E há aqui mais uma nacionalidade que se mistura, que é, no caso, a Suíça. Cada vez que lá foi, havia a tentação, para quem já tinha feito um restaurante na área do rodízio, na área das pizzas, e já vamos falar da pizza portuguesa, há a tendência de trazer também a Suíça para este negócio?
1: Não, a Suíça, acho que a gastronomia suíça é muito específica e funciona muito na Suíça. A gente não vê
0: só lá, fiquei lá quietinha.
1: Raramente
0: nas
1: nós comemos um fondue. Alguns lugares se comem bom fondue, mas não são muitos, uma raclette. Enfim, é uma gastronomia muito limitada ali à localidade, e não acredito que haja grande
0: interesse,
1: capacidade de expansão nessa área. É uma área que eu acho que não funcionaria tão bem cá.
0: Com certeza. E agora, o que é que eu levo a fazer uma pizza portuguesa?
1: Isso foi foram os portugueses que criaram no Brasil. Ou seja, a pizza portuguesa, no início da imigração italiana para o Brasil, ou seja, começaram a fazer pizzas no Brasil, em São Paulo, e São Paulo tem a maior comunidade de italianos fora da Itália, na altura da Segunda Guerra. E aquilo, havia aquele conceito das pizzas, só que havia poucos fornos. Os fornos de
0: pizza. Eram uma espécie de fornos comunitários.
1: Eram fornos que, o que acontecia? Estavam nas padarias que pertenciam aos portugueses. Ou seja, então começou a se fazer ali uma mescla de massa de pizza italiana com ingredientes portugueses. E criou-se ali uma pizza, que é a pizza típica portuguesa. Ou seja, uma das pizzas mais vendidas em São Paulo é a pizza portuguesa.
0: Quais são os ingredientes?
1: Estamos a falar do fiambre, cebola, azeitonas, ovo cozido, coisas assim que são típicas da gastronomia. Gastronomia aqui.
0: Eu sei que o livro
1: que não se
0: assim
1: vê numa pizza italiana, não. Foi mesmo esses ingredientes, muitos deles que são utilizados em salgados, em pastelaria portuguesa, e foram se adaptando às pizzas e criou-se. Hoje em dia, as padarias brasileiras, que são lideradas por portugueses, quase todas elas servem pizzas, e dentre as mais vendidas, a pizza portuguesa. E nós só trouxemos essa. Ou seja, o próprio conceito de São Paulo mescla essas duas coisas: São Paulo de São Paulo e São Paulo do Santo Padroeiro de Itália.
0: De Itália, sim.
1: Do estádio do Nápoles, que é o antigo, agora é o Armando Maradona, mas era São Paulo.
0: O que não deixa de ser curioso, porque agora imagino, vamos voltar assim um pouco atrás, quando as pessoas são confrontadas no restaurante com uma pizza portuguesa, questionam?
1: Questionam, só que nós logo na ementa temos a explicação dessa pizza portuguesa
0: para
1: evitar esse tipo de... Ou seja, a história é contada, o porquê da pizzaria se chamar São Paulo, o porquê da mistura de conceitos entre pizzas paulistanas e pizzas napolitanas. Ou seja, tentamos juntar esses dois conceitos. Juntar não, porque ele já existe no Brasil, e em São Paulo come-se pizzas maravilhosas.
0: Mas vocês, até por esse convívio com os italianos, foram mais específicos, não é, na história. Nós não, comemos pizzas só porque sim.
1: Pizza.
0: Estamos aqui a brincar e a rir até com a questão gastronómica da sua vida, que acabou por mudar de tudo, todos estes últimos anos. Em termos de identidade, e porque isso é muito às vezes uma questão, e às vezes as pessoas brincam com o assunto, mas neste momento é mais brasileiro em Portugal, português no Brasil, ou nenhuma das duas, ou ambas?
1: Nenhuma das duas. Eu cá continuo sendo brasileiro, e no Brasil sou mais português que brasileiro. Ou seja, não é fácil a gente conseguir encontrar esse...
0: Porque essa é uma questão que depois se coloca.
1: Questão,
0: as pessoas não, quando saem do país, saem com uma determinada identidade. Quando regressam passados anos, depois é como se... Naturalmente nós vamos enriquecendo as nossas vidas com coisas dos outros países, não é? Portanto, isso acaba por influenciar também na forma como estamos, até nas nossas origens.
1: Exatamente. Hoje em dia, já não sei aquilo que eu falo, se é mais brasileiro, se é português. A gente começa já a mesclar as duas situações. Minha esposa sendo portuguesa, meus filhos também vivem num conflito ali, muitas vezes, de língua. Minha esposa ainda com o francês, com a família dela da Suíça. Ou seja, aquilo lá em casa é um bocado complexo.
0: É a verdadeira família do mundo. E
1: exatamente, poliglota.
0: Exatamente. Vocês não se atrapalham.
1: Não me atrapalha, mas eu me sinto já português e me identifico muito mais com Portugal do que propriamente com o Brasil. Já metade da vida está cá, minha família que eu construí está cá, minha mãe hoje vive comigo cá em Portugal também, então tenho muita coisa no Brasil, tenho minha família que eu amo de paixão, minha avó.
0: Mas o núcleo duro já está.
1: O núcleo duro já está cá. Tem minha avó com 98 para 99 anos.
0: É abençoada.
1: Que meus irmãos que estão lá, então tenho meus tios, minha família, tenho muita gente lá que eu gosto, mas o núcleo duro da família já está cá e acho que dificilmente voltaria para lá.
0: Se lhe dessem a capacidade de fazer daqui uma. Retirar o melhor dos dois povos, o que é que escolhia do lado brasileiro e o que escolhia do lado português para pôr assim numa só nacionalidade, para ser aquela nacionalidade?
1: O calor seria uma delas, logo de primeira. Eu acho que os dois povos têm coisas muito boas. Dizer o que... Eu não consigo definir o que um tem de melhor do que o outro. Não é fácil. Gosto dos dois lugares, me identifico com os dois lugares. Não, é uma pergunta difícil para mim. Acho que os dois países são bons, têm as suas partes menos boas, mas não, enfim, me enquadro bem nos dois lugares. Tem a parte da minha família cá e a minha vida construída cá que me segura aqui também.
0: Portanto, eu imagino que há alguns meses havia duas bandeiras lá em casa na altura do Mundial.
1: Exatamente.
0: Brasil e Portugal. Não, era indiferente, não é? Aquele verdadeiro tanto faz.
1: Falei isso muitas vezes, mas você não torce mais para... Não, torço pelas duas. Qualquer uma das duas que ganhar, vou ficar feliz de ver o país onde eu nasci campeão, como vou ficar feliz com o país onde eu vivo, os meus filhos torcem e jogam, portanto seria indiferente.
0: Saludo, estamos quase a fechar esta conversa, já que falámos sobre um dos seus hobbies, que é a corrida, ou descobriu há pouco tempo?
1: Não, a corrida já faz algum tempo e o crossfit é algo que é o meu verdadeiro hobby, ou seja, faço crossfit, faço aerox, agora faço parte da sociedade de um ginásio também, recentemente eu com os meus sócios e mais outros dois sócios abrimos um ginásio que já é o segundo ginásio, que é o Base Zero também, que é um negócio que eu gosto e tenho paixão, pratiquei muito desporto quando criança, sempre virado para o judo, depois com as lesões, com
0: a vida acontecer,
1: já não foi permitido continuar o judo e sempre gostei de desporto e esse é o meu hobby principal nesse momento, é corrida, é crossfit, aerox.
0: Mas Steve, antes de nós estarmos aqui à conversa, estive a espreitar as suas redes e há um post recente que me chamou a atenção, que por aquilo que escreveu. Portanto, foi fazer a prova com o seu filho e de repente, pelo menos a julgar pelo texto, foi um momento muito especial.
1: Foi muito especial. Foi muito especial porque nós temos uma diferença de idade e consegui
0: acompanhá-lo.
1: Ele
0: é desportista profissional.
1: Exatamente.
0: Atenção,
1: né? Ou seja, fomos os dois muito bem na prova, conseguimos nos acompanhar e fazer com que um filho tenha... Ou seja, a gente vê o crescimento de um filho e vê os nossos valores incutidos nele, isso tem um valor enorme. E o desporto, para mim, é algo que a gente carrega muito valor, que se a gente trouxer para a nossa vida, a gente tem sucesso sempre, não há como.
0: Portanto, desporto é um dos hobbies e mais. Há alguma coisa que goste mesmo muito de fazer?
1: É o desporto e família. Não há assim, gosto de estar com amigos.
0: E é o homem que faz o churrasco nesses dias da pica?
1: Sim, gosto de estar no churrasco, mas tenho amigos que grelham muito bem também. Então,
0: você dá assim a prioridade.
1: Tem amigos chefes de cozinha, tem amigos que são cozinheiros, isso também ajuda muito e faz com que não fique sempre eu de castigo na grelha.
0: Ora, nem mais. Churrasco, pizzas, ginásio e mais. Para um empreendedor como o Saulo, já se espera tudo, não é? Há algum sonho por cumprir? Algum...
1: Sim, eu já os meus sonhos já têm sido cumpridos há um bom tempo já. Já não peço mais nada. Trabalho para que as coisas evoluam, tenho sempre objetivos para abrir mais espaços e continuar crescendo. Agora, eu costumo dizer, estou feliz com aquilo que nós temos, mas estamos sempre abertos a abrir novas coisas. Isso é sempre uma questão de oportunidade que apareça e a gente pode continuar expandindo e crescendo.
0: Parece-me ser o tipo de pessoa que vai andar assim pela rua e não sei o quê. Olha, isto dava qualquer coisa, não é?
1: Isso é um problema que eu tenho. Minha esposa está sempre brigando comigo, que eu estou sempre... Está tudo bem, mas do nada aparece alguma coisa.
0: essa situação... Quando começar a ter muitas ideias e falar muito, se calhar...
1: Parar na minha frente assim. E aquilo não consigo dizer que não. Agora, recentemente, abrimos uma agência de marketing também, que trabalha... Começamos.
0: Bem, parecia que a questão ficava. Já vou juntando.
1: Ou seja, nós queremos uma agência de marketing. Estávamos já há algum tempo com várias agências. artistas trabalhando conosco, e não estava satisfeito e falou, olha, vamos criar uma agência para nós. A agência
0: começou...
1: A semelhança do rodízio. Criamos para trabalhar conosco, o projeto tem vindo a crescer, já temos alguns clientes também na parte de marketing, temos vindo a desenvolver também alguns softwares para restauração também nessa empresa, temos um trabalho de programação, temos vindo a diversificar algumas coisas ali no nosso projeto, que é o Fogão Gaúcho, mas já engloba várias situações. Tenho dois sócios comigo também que são incríveis, que me dão suporte também para continuar criando e crescendo. Isso é fundamental. Numa empresa, a gente também só cresce se estiver bem acompanhado, com pessoas certas e que partindo da mesma visão e objetivo. E eu tenho essa sorte de ter essas duas pessoas, o Renato e o Arthur Jorge. E tem sido isso, o nosso trabalho tem sido tijolinho por tijolinho, com calma, crescendo, fazendo as coisas da forma correta, tendo uma boa equipe, que é fundamental. Temos nesse momento 150 colaboradores no restaurante, que é a razão do sucesso, porque, ou seja, nós só conseguimos fazer um bom serviço se tivermos pessoas que partilham da nossa visão e que acreditam no projeto onde estão inseridas. Sim. Eu não consigo me dividir por 7 restaurantes, não consigo acompanhar todas as situações.
0: E consegue confiar, delegar facilmente? Ou essa foi uma questão que teve de ir praticando ao longo destes anos?
1: Tenho muita confiança nas pessoas que trabalham comigo. Tenho o Wellington, que trabalha comigo, que é o meu braço direito nos restaurantes, trabalha comigo há 17, 18 anos. Tenho pessoas que estão comigo já há mais de 10 anos, tenho vários braços direitos que me dão essa confiança para poder continuar crescendo. E não tenho essa dificuldade de delegar porque tenho pessoas de confiança. E isso faz com que a gente consiga, se a gente só cresce se tiver pessoas de confiança. Sozinho a gente não consegue expandir nem evoluir. Então tenho pessoas muito boas comigo, a equipe que eu tenho há muito essa situação da dificuldade de mão de obra na restauração. Nós sentimos essa dificuldade, só que vejo que temos uma equipe, uma espinha dorsal na nossa estrutura muito forte. Ou seja, eu diria que 70%, 80% da nossa equipe é muito forte, está com a gente há um bom tempo. Isso faz com que o que vá acontecendo à volta de saídas e entradas não afete aquilo que é a estrutura principal do projeto. Então, isso para nós tem sido a nossa maior diferença para poder crescer, ter boas pessoas conosco.
0: Ou olhar para trás, se conseguiria identificar-se de onde vem esse seu lado empreendedor? Porque claramente ele existe, não é?
1: Veio do meu pai. Eu sempre, desde criança, eu só tive um trabalho na minha vida, que foi quando eu cheguei em Portugal e fui trabalhar no grupo Capriciosa. Foi o único trabalho que eu tive na minha vida. Minha vida foi sempre trabalhando com meu pai, vendo meu pai que também começou de uma forma sozinho, sempre trabalhou numa empresa e de repente começou a trabalhar por conta própria, fazer móveis, teve uma empresa com muitos funcionários e aprendi tudo com ele. Ou seja, essa parte de empresarial veio do meu pai e da minha mãe, que também sempre trabalharam por conta própria. E quando cheguei em Portugal, guardei isso numa caixinha, foquei em continuar trabalhando numa empresa, mas trabalhando sempre da mesma forma.
0: Nessa altura que se chega a Portugal, depois de uma vida em que o Saulo acaba de dizer que foi a primeira vez que trabalhou, que sentiu esse peso de ser trabalho, não é? Ter um horário, ter um patrão, ter ali uma...
1: Não senti esse peso, porque aquilo que eu fazia para o meu pai sempre foi muito mais, sempre foi o mesmo que eu fiz na empresa onde eu trabalhava.
0: Mas era uma coisa familiar.
1: Era familiar,
0: era encarado de uma forma diferente.
1: Mas eu não olhei dessa forma. Olhei sempre de uma forma que, em qualquer lugar que eu tô, eu trabalho como se fosse para mim. Aprendi isso com meu pai e quando eu fui para essa outra empresa fiz a mesma coisa e faço isso até hoje. Ou seja, eu nunca mudei minha maneira de estar perante o trabalho que eu estava. Ou seja, sempre trabalhei como se fosse para mim. E a partir daí acho que as coisas funcionam também por essa questão. E recentemente tivemos até uma reunião na nossa empresa e foi o que eu comentei com as pessoas. A gente, independente do lugar que a gente está, se a gente trabalhar como se fosse para nós, e é para nós. Porque a gente, quando... Eu falo muitas vezes que eu sou a minha empresa. Ou seja, eu quando trabalhava numa empresa, na Capriciosa, eu era a minha própria empresa. Eu geria a minha vida e o meu salário, quanto é que eu tinha que ganhar, o que é que eu tinha que fazer. E se nós cuidarmos da nossa maneira de trabalhar como se fosse a nossa empresa, a gente vai ter sempre sucesso onde a gente passa, né? E há pessoas que, estou trabalhando, o patrão não valoriza. Ou, não, olha para si próprio, faz aquilo que tem que ser feito e as coisas depois são consequências daquilo que a gente partilha no nosso dia a dia, né?
0: Acho que está explicado o mindset e o porquê de alguém conseguir chegar onde chegou. Agora foi mesmo. Se havia dúvidas, percebi logo. É este mindset que depois leva que uma pessoa que está a lavar pratos construa um império deste tipo. Saul, no início desta conversa disse que quando veio para Portugal estava um pouco farto, portanto uma série de desmotivado até com a questão de estar sempre a fazer o mesmo, e umas móveis e não sei o quê. O pai perdoou depois quando viu a crescer?
1: É, perdoou e temos essa situação bem resolvida. Ele teve que ficar e foi algo que no início foi difícil para nós os dois, mas depois isso acho que ficou mais que resolvido. Ele faleceu esse ano agora, é uma coisa recente. Mas temos isso resolvido, temos isso muito bem resolvido, e eu orgulhoso dele, ele orgulhoso de mim, com certeza.
0: Viu todo este trabalho. Todo este trabalho a dar frutos em Portugal. Saulo, muito obrigada por ter vindo ao Mesa contar-nos também esta sua história absolutamente fascinante, de alguém, e agora recapitulando e fazendo assim uma sinopsezinha daquilo que é, alguém tem uma vida muito estável no Brasil, em 2004 vem para Portugal, vai lavar pratos para uma pizzaria, nunca tinha estado na área da restauração, depois vai comer um rodízio e acha que aquilo não sabe nada a Brasil, pensa aí que se calhar pronto, o meu futuro podia ser por aqui, leva alguns dos ensinamentos da pizzaria para a parte da organização do rodízio, imagino eu, do Fogão Gaúcho, nasce este império, traz a pizza portuguesa que nós nunca tínhamos ouvido falar para Portugal. Enfim, olha, obrigada por ter decidido em 2004 dar um murro na mesa e vir embora, porque ficamos nós com o lado bom também do Brasil, um lado muito saboroso. Obrigada, Saulo.
1: Eu que agradeço, Noemi, pelo convite, foi um prazer.
0: A última música é
1: Whitesnake,
0: Who Is This Love?
1: Exatamente. É uma música também que lembra muito da minha família, ou seja, minha mãe sempre gostou muito de música dos anos 80, 90, cresci ouvindo essas músicas do Whitesnake, Hot Short, Bee Gees, Air Supply.
0: Boa venda história lá em casa, digamos.
1: São músicas que quando eu ouço me remete logo para a infância, família, meus tios que ouviam muito essas músicas e adoro. E até hoje é a banda que eu mais ouço, é Whitesnake.
0: Sim, senhora. Muito obrigada mais uma vez. Muito sucesso para todas as áreas, já não apenas na restauração, portanto, o ginásio, o marketing, tudo. E obrigada por ter vindo.
1: Obrigado.

0: O Ministério Público abriu um inquérito para apurar a legalidade da utilização da base das Lajes, nos Açores, pelos Estados Unidos. Esta investigação foi aberta na sequência de uma queixa do Bloco de Esquerda, confirma a Antena 1, a Procuradoria-Geral da República, Diana Almeida.
1: Em abril deste ano, o Bloco de Esquerda pediu à Procuradoria-Geral da República para investigar a utilização da base das Lajes pelos Estados Unidos. Em causa estava a suspeita de violação do direito internacional. Na altura em que foi apresentada a queixa, o coordenador do Bloco, José Manuel Pureza, afirmou que ou o Governo estava de acordo com a violação do direito internacional e do direito português, ou não tinha coragem política para um afastamento. O Ministro dos Negócios Estrangeiros, Paulo Rangel, já tinha negado uma violação do acordo estabelecido entre Portugal e os Estados Unidos para a utilização militar das Lajes e do direito internacional. Mas sobre estas afirmações de Paulo Rangel, José Manuel Pureza disse que já ninguém acreditava no governante e que nem o próprio ministro acreditava nas palavras que dizia. José Manuel Pureza acredita que se for provada alguma ilegalidade, o governo vai ficar numa posição insustentável no que diz respeito ao envolvimento do Estado e do governo português na guerra contra o Irão.
0: Na semana passada, o Bloco de Esquerda entregou na residência oficial do Primeiro-Ministro uma carta assinada por mais de 8 mil pessoas que pede ao Governo a proibição do uso da base das Lajes pelos Estados Unidos para ataques ao Irão. O bastonário da Ordem dos Médicos pede que o processo de integração dos médicos prestadores de serviço no SNS seja conduzido com pinças. Carlos Cortes sublinha que é preciso acautelar que o Serviço Nacional de Saúde não colapse.
2: Nós a fazemos esta transição. Temos que a fazer com pinças, temos que a fazer com muita cautela, para não podermos prejudicar a capacidade de resposta de hospitais. Contrato médicos em prestação de serviço, porque é a única forma deles poderem dar uma resposta à população. E eu não queria ver prejudicada, obviamente, essa resposta. Portanto, é preciso aqui um período de transição, que 5 anos parece um bocadito longo, mas é preciso ter um período de transição para as unidades locais de saúde se poderem adaptar a esta realidade.
0: Carlos Cortes convida os médicos tarefeiros a candidatarem-se aos colégios de especialidade para uma integração no SNS mais estável. O bastonário lembra que ser médico especialista obedece a critérios claros.
2: Um médico prestador de serviço que cumpra os critérios que estão publicados no site da Ordem dos Médicos, portanto tem que ter alguns anos de experiência, enfim, tem que ter aqui um currículo consistente para se poder candidatar e ser aprovado e ser considerado como médico especialista. Portanto, há critérios que são critérios muito claros, muito bem definidos, porque obviamente nós temos que ter médicos bem formados, médicos bem preparados, e nós sabemos que haja um conjunto de médicos que têm uma larga experiência nesta área, que tiveram ao longo da sua vida também uma formação teórica, acabaram por desenvolver também os seus conhecimentos e que já foram admitidos a esta nova especialidade.
0: O bastonário da Ordem dos Médicos reúne-se com a Ministra da Saúde na próxima terça-feira. A situação dos médicos tarefeiros vai estar em cima da mesa. Já a Associação dos Médicos Prestadores de Serviço diz que a Ministra da Saúde se compromete a integrar os médicos tarefeiros no SNS num prazo de 3 a 5 anos. A Associação esteve reunida esta tarde com Ana Paula Martins. Em comunicado, há pouco o Ministério não avança com calendários, diz apenas estar empenhado em criar condições para a integração nos quadros do SNS dos médicos atualmente em funções. À Antena 1, Nuno Figueiredo explica que o plano em cima da mesa é mais explícito.
3: Ficou aberto e bem presente um canal de comunicação entre nós e o Ministério da Saúde para podermos trabalhar neste projeto que é uma integração paulatina, mas estável, dos prestadores de serviço num prazo de 3 a 5 anos, com uma alteração do modelo de contratos que estão vigentes, podendo serem criados contratos que sejam com mais garantias, quer para as OLS, quer para os prestadores de serviço, para que depois se possa então fazer a transição para contratos de trabalho, que a lei não permite neste momento que médicos sem especialidade obtenham esse contrato.
0: O Governo está a ultimar a portaria com os valores a pagar aos médicos prestadores de serviço. Os tarefeiros querem que o pagamento por hora seja igual para todos no país. Rui Pinto diz que não tem outra alternativa senão procurar esconderijo durante tempo indeterminado, já que ficou sem a proteção que tinha. O informático testemunha do caso Football Leaks perdeu as medidas especiais.

0: de proteção de testemunhas por parte das autoridades. Os advogados queriam que continuasse abrangido, mas tal não aconteceu. Esta tarde, na rede social X, Rui Pinto anunciou que vai ter de procurar esconderijo por estar em perigo de vida, já que tem sido alvo de múltiplas ameaças de morte. André Ventura recusa que António Costa seja vítima por estar impedido de consultar o processo Operação Influencer. A Procuradoria-Geral da República diz que a lei não permite a António Costa consultar o processo por não ser formalmente interveniente no inquérito, ainda sujeito a segredo de justiça externo. O caso levou à admissão do governo de António Costa. André Ventura criticou esta tarde o impacto mediático deste caso.
1: Parece que quem olhar para este processo, o Dr. António Costa é aqui uma vítima. Não, o Dr. António Costa, objetivamente, está envolvido numa teia que venha ou não a demonstrar-se que ele é próprio, é culpado. Acho que já ficou mais do que evidente que houve uma teia de prevaricação à volta dos negócios do lítio e do hidrogênio. Nós precisamos de uma reforma na justiça. E essa reforma na justiça não pode ser só quando o Dr. António Costa está envolvido ou o Dr. Luís Montenegro. Tem que ser para todos os cidadãos, porque todos sofrem com os atrasos na justiça, com as precipitações ou com más decisões.
0: Declarações de André Ventura em Aveiro à entrada para uma sessão do Chega sobre economia e reforma do Estado. Subiu para 7 o número de mortos num lar de Estremoz devido a um surto de gripe A. A Unidade Local de Saúde do Alentejo Central anunciou esta tarde que um utente que estava internado no Hospital de Évora morreu na quinta-feira, um dia depois de ter dado entrada. O vírus causou já a morte de 7 pessoas do lar da Santa Casa da Misericórdia de Veiros, no concelho de Estremoz. A Procuradoria-Geral da República já instaurou um inquérito, mas até agora não foram constituídos arguídos. Também a Inspeção-Geral das Atividades em Saúde está a investigar o caso. A IGAS quer avaliar a resposta assistencial às vítimas.
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Olá, bem-vindos a Uma Noite em Forma de Assim. Hoje vou conversar com Rita Azevedo Gomes, realizadora do filme Factapolis. Já está nos cinemas nacionais. Pedro Tadeu continua a distribuir panfletos de Jorge Palma e, com todo o respeito, encontro à esquina das 11. E por aqui sempre se recomenda, se puder, não olhe, escute o que se vê, o que se ouve. Rodrigo Leão e o Rapaz da Montanha.

0: Olá, Rita Azevedo Gomes, boa noite.
1: Olá, boa noite.
0: Bem-vinda.
1: Obrigada.
0: Descobri Maria Varantúria, que acabámos de ouvir com esta peça Marina, a cantar Mikis Theodorakis. Descobri esta senhora no seu filme, Factopolis. E é fascinante.
1: Ela aqui teria uma voz muito mais jovem,
0: mais
1: não?
0: Jovem.
1: Isto é de que ano esta gravação?
0: Eu sei que é um século 20, sim, para aí assim. Mas é fascinante. E percebo porque é que a Rita ficou presa a esta voz. Quando é que a descobriu?
1: Foi uma daquelas golpes da sorte. Eu tinha acabado de chegar a Atenas pela primeira vez que lá tinha estado.
0: Em 2007.
1: 2007. E tinha tentado ir ver, perguntei se podia ver o anfiteatro de Atenas e não, nem pensar, porque tinha havido um grande fogo. Lembro, não sei se tem ideia deste fogo em 2007, que desvastou o Peloponeso todo e basicamente era o caminho que surgiu, de onde surgiu a autoestrada, um projeto alemão. Mas nesse ano, eu cheguei nessa noite. E disseram-me que nem pensaram, o anfiteatro estava fechadíssimo.
0: E nessa noite acontecia o concerto pelas vítimas do incêndio.
1: Exatamente. Vou passar, vejo uma multidão e havia um concerto. Eu consegui entrar. E foi aí que eu ouvi a Varanturi. Não sabia quem era.
0: E ficou fascinada também.
1: Sim. Não sei que palavra dizer. Não foi bem fascinada. A sensação que havia um reconhecimento. Ah, já sei, então é isto, chegar à Grécia. Uhum. Quando a ouvi, ela tinha uma voz já um bocadinho mais senil, idosa, não é?
0: Claro.
1: E pronto, e agora quando voltei a ouvir músicas gregas, não sei, vocês façam-me sinal se eu me estiver alugado o tempo.
0: Não, eu tenho aqui uma campainha, eu depois toco.
1: Porque não desta vez, quando em pensando fazer o filme, andei a ouvir coisas. Uhum. Eu não sou fã da música grega, não é uma música que eu tenha frequentemente em casa, né? Mas vou trabalhar
0: eu
1: na
0: Grécia. Eu não percebi nada da letra, mas posso dizer que é envolvente.
1: É. Eu tive uma. Eu, porque estava neste espetáculo, neste concerto que eu assisti, havia um painel de todos os músicos das ilhas, cantores, todos os parâmetros. E no final, bem, esta senhora começa a cantar. E eu tinha ouvido todos os outros. E quando ouvia Maria Varanturi, eu acho que te aterrei finalmente naquilo que eu achava que era a Grécia. Porque era uma voz muito aveludada, densa, não sei, assim é das entranhas. Por isso é que eu digo que eu acho que ela aqui tinha uma voz mais juvenil nesta canção que ouvimos.
0: E de tal maneira que Maria Varanturi acaba por participar também em Factopolis.
1: Sim, porque eu quando pensei fazer este filme, tentei por tudo contactá-la, é muito difícil, muito, muito difícil, e ninguém me sabia dizer dela. Estranhamente cá ninguém a conhece, e ela teve cá concertos em tempos idos, com o Theodorakis, exatamente. Mas pronto.
0: O Mikos Theodorakis foi um companheiro de estrada.
1: Sim, de anos, os dois. Ela passou.
0: Aliás, ela
1: esteve
0: no exílio.
1: Imenso.
0: Esteve no exílio, é uma ativista cultural e política.
1: Sim.
0: Não? Ela esteve no exílio e nessa altura, na ditadura dos cornéis na Grécia, e nessa altura deram muitos concertos.
1: Eles estavam do mesmo lado,
0: Mikos,
1: sim.
0: Exatamente. Ela e Mikos Theodorakis deram muitos concertos, aproveitaram o tempo do exílio para isso também. Uhum. Portanto, uma mulher fascinante que fez então questão que ela participasse também no filme. E esteve em casa dela.
1: Tive essa sorte, porque eu, como andava à procura de uma maneira de entrar em contacto com ela, andava insistentemente a mandar mails e tudo quanto podia, mas não havia qualquer resposta. E nós já estávamos a filmar quando um dia recebi uma mensagem da secretária dela, muito simpática, a dizer: olha, então venha dia tal às 5 da tarde. E mudámos o itinerário, ir a correr para Atenas, porque era realmente uma perseguição, porque eu só descobri que esta a graça é que eu, quando comecei a ouvir agora músicas da Grécia para o filme, de repente ouço uma voz e digo: esta mulher canta, tem uma voz espantosa, mas quem será? E vi que Maria Varanturi, não faço ideia quem é. E quando apareceu o filme de uma cadeia de televisão lá, fez um registro do concerto, e no YouTube apareceu o registro deste concerto. E eu vi que era a mesma cantora que me estava a impressionar agora, que tinha há 20 e tal anos afetado o meu estado de coisa. E portanto, claro que eu queria encontrá-la. E foi assim, o último dia, numa espécie de apogeu. Sim, foi fantástico. Ela tem uma... vê-se a voz corresponde à pessoa. Se, quando virem, se virem o filme, a descontração, ela não sabe quem eu sou. A primeira coisa que ela me perguntou é para a televisão. Eu disse não.
0: É para um filme.
1: Porque nós não íamos lá fazer, íamos lá de visita. Não, havia, não íamos filmar.
0: Eu... Mas foi fácil lidar com a Maria Fara Antúria?
1: Foi fácil, mas foi preciso um bocadinho de atrevimento, porque é uma... eu entrei em casa da senhora, começo por pedir para pôr os tripés e a aparelhagem toda por causa de não ficar na carrinha, e passado um quarto de hora já estava o tripé montado.
0: Bom, facto, Paulis, chegou ontem às salas de cinema nacionais. Rita, esteve na estreia?
1: Estive.
0: E correu bem?
1: Correu, houve para lá uns percalços, mas quem não os tem,
0: claro.
1: umas falhas, mas pronto, não, mas eu acho que não sei, melhor é. Correu, eu acho que correu bem, não sei. Não
0: eu
1: tenho
0: vi o
1: sei.
0: Filme,
1: correu bem.
0: Em belíssimas paisagens. E depois acontece que, vendo o filme, dá vontade de ir à Grécia.
1: Isso é bom. Mas posso faltar um bocadinho àquela coisa da estreia de ontem?
0: Mas eu já percebi que sim.
1: É, porque senão parece que engoli um sapo, não é?
0: Mas quando?
1: A gente engole muitos sapos, mas um dos sapos que a gente engole é este empanque da distribuição. É uma amargura isto. O filme, e este filme que estreou em Espanha no início do ano, e que andou por lá e que foi, correu muito, muito bem, chega aqui agora às salas com os
0: esforços. E também já tem andado por festivais, não é?
1: Sim, por todo o lado e mais algum.
0: E já,
1: menos cá,
0: e é um filme premiado.
1: Menos cá, sim, teve o grande prémio lá de Marselha, mas.
0: Do Festival de Marselha.
1: Mas não, do FID, sim, mas não. Não é isso. Em casa a gente chega à Portela e entristece. Porque eu vou tentar explicar, posso?
0: Claro.
1: É que, imagine, quando a gente somos adolescentes e estamos em casa dos pais e dos irmãos e daquilo, a família, e que queremos fazer uma coisa um bocadinho diversa do habitual, quer ir estudar teatro, torcem um bocado o nariz e não sei o quê. Mas depois tudo o que a gente faz começa a correr bem quando vai-se fazer a Espanha, não sei onde e não sei onde. E toda a gente fica satisfeitíssima e batem palmas e fazem tudo e quanto há, e é festivo. Chegamos cá, chegamos à nossa casa e dizem, ah,
0: e por que será?
1: É dentro de casa.
0: E por que é será? Que é... será má fama?
1: Eu nunca percebi muito bem porque é que é, mas há uma resistência tremenda. E depois de repente há, não sei, há uma desabituação. Melhor é. E a distribuição, o meu filme, este filme só tem uma sessão no Porto, nem sequer é uma estreia.
0: Pois.
1: É caricato.
0: Mas o que é um facto é que ele existe, e vai continuar a ser exibido. Rita,
1: claro que existe. Claro que existe. É o que eu penso sempre, não faz mal.
0: Está muito.
1: Desde o primeiro filme que fiz, que penso isso, ninguém viu esse, então nem estreou. Mas que eu penso, olha, não faz mal, o filme está aí, um dia ele falará por si.
0: E este filme partilha muito da sua vida, no caso desta viagem que fez à Grécia, com um grupo. Com um grupo extraordinário que se constituiu e que andou consigo pelas ilhas gregas, e que bem podem dizer que foram cinco personagens à procura da beleza perdida. Que eu achei tão bonito esta frase. Concorda?
1: Sim, pode-se dizer isso. Mas não só, também olha um bocadinho essa coisa da beleza, está lá, sim. Até no texto do Camus, fortemente, que caiu que nem uma luva neste filme, aquele texto do Exílio de Helena do Camus. Mas, além dessa coisa da beleza, porque há também um olhar para o mundo, não é? Porque isto está um bocadinho estranho.
0: Estranho. Vivemos tempos estranhos, não é?
1: Quer dizer, já começamos a estar habituados a eles, portanto já não são estranhos. A gente já não estranha nada, isso é que é o perigo.
0: Já há uma normalização.
1: Já nem estranhamos a guerra e a morte, é tudo claro. Normal. Há uma banalização da dor. Eu penso que outro dia que estamos todos doentes, quer dizer.
0: Falava há pouco de Albert Camus, mas Factopolis tem como inspiração a portuguesa. Um conto de João Miguel Fernandes Jorge.
1: Ah, exatamente.
0: Uhum. E também esse ensaio de Albert Camus, O Exílio de Helena.
1: Não, o conto tem mais força como base. Porque
0: o conto foi o empurrão.
1: O empurrão foi eu, porque foi isto, tudo partiu dessa tal viagem que eu fiz em 2007, que eu fiz. Estou farta de repetir isto, as pessoas já devem estar cansadas de me ouvir, ou pelo menos eu estou.
0: Aqui é a primeira vez.
1: Partiu de uma. Eu tive uma muito má notícia no hospital, portanto não me davam com muita sorte. E como eu sempre tinha tido esta coisa de um dia eu tenho que ir à Grécia, aquelas coisas que a gente embirra que tem que fazer uma vez na vida, tinha este
0: fascínio. É uma civilização que nos influenciou muito.
1: Desde os 13 anos que eu tinha que ir à Grécia. E então, quando saio do hospital, eu digo, eu vou é já, porque nunca fui.
0: Não se pode perder tempo, às vezes, na vida.
1: Se não for agora, maybe tomorrow is too late, porque eu sentia-me muito bem. Não tinha nada me doía, então resolvi, comprei bilhete do avião e 3 dias depois o fogo. Então, se eu não vais embarcar, está tudo a arder. E eu fui. E nessa viagem foi muito marcante para mim, ainda aqui estou. E pronto, e fui fazer um itinerário que perseguindo ou seguindo a ideia do Apolo, das mitologias, andava com a coisa do Apolo, deus da.
0: Apolo e Artémias.
1: Sim, do Apolo, da luz, da música, da.
0: Sim, sim.
1: Da beleza, etc., para aí fora. E da cura também.
0: E depois voltei em 2024.
1: Voltei várias vezes e voltei a ver 2024 para filmar.
0: Para filmar.
1: O mesmo percurso que tinha feito naquela vez.
0: E como é que se constituiu este grupo que esteve consigo? Porque é um grupo polivalente.
1: Sim.
0: São personagens, são técnicos.
1: Somos 4, somos 5 pessoas, cinco. Portanto, temos que fazer todos.
0: 5 mais Maria Faranturi.
1: Mais a Maria Faranturi, mas a Maria Faranturi não é do grupo, não vai cozinhar. Nós fazíamos nem carregar malas. Não, somos os da embarcação, somos 5.
0: Que andaram por várias ilhas.
1: Sim. Fomos, quer dizer, a ideia era ir a Delos. As outras ilhas têm que se andar por elas para chegar a Delos. Minha ideia é porque em Delos, lá está o santuário de Apolo. Portanto, eu queria ir a Delos e queria ir a Delfos. E depois, obviamente, as coisas que estão incorporadas em Atenas, nos museus e não sei o quê. Apolo, andava ali com o Apolo.
0: E a Rita é a irmã.
1: É no conto do João Miguel. O João Miguel escreve um conto que se chama A Portuguesa. Que me entrega um dia quando vem à Cinemateca ter comigo. E eu pensei que era sobre um filme que eu fiz que se chama A Portuguesa. E fui para casa e li e não tinha nada a ver. Afinal, era sobre a minha viagem, porque eu tinha estado no almoço com ele e contei-lhe imensas coisas desta viagem. Ele escreveu este conto e chamou-lhe A Portuguesa. E, portanto, eu tinha as duas coisas que, de certa maneira, me safaram, porque estava a contar-me, que extraordinário, uma viagem que eu fiz, era um bocadinho vaidoso, não é? Uma coisa especial. E queria um bocadinho esconder-me atrás de alguém. A Irma foi o meu escudo. Só no final é que eu explico. Agora não posso estar aqui a contar.
0: Mas chama
1: o filme.
0: Claro que não. Mas chama também.
1: Temos
0: João
1: que apagar
0: Miguel.
1: Este bocado final.
0: Eu depois faço a edição. E esta hora ninguém.
1: Olha, vão ver o filme, porque ele está quase a sair.
0: Mas eu ia dizer, João Miguel Fernandes Jorge, ainda bem que o puxou para o filme, porque é um autor. muito discreto. Eu acho pouco conhecido.
1: É extraordinário.
0: E é extraordinário. É
1: extraordinário. Poeta fantástico. Uhum. Eu gosto imenso dele. E como pessoa e tudo, somos... Ontem ele esteve lá na
0: Tem o livro, de facto, da Paulis.
1: Ele também vai à Lourinhã, portanto, ele vai estar na sessão da Lourinhã, para quem se interessar de o ouvir, ele vai estar lá, a menos que aconteça qualquer coisa.
0: E vai lá estar com o livro, de facto, da Paulis?
1: Vai lá estar com o filme, comigo e com o livro, se calhar, porque ele tem o livro.
0: É exatamente.
1: E foi daí que saiu o título. Foi do livro, porque eu estava muito descontente com o que vi na Grécia desta vez. Pior que cá, pior... é o mundo.
0: Pois.
1: O mundo, e ali,
0: é roda ali,
1: exposto àquela luz, com aquelas colunas, com aquelas pedregulhos todos imensos, brancos.
0: É uma paisagem quase opressiva, não é?
1: Tudo espatifado. E medonho e não sei o quê. E eu, aquilo chama, o filme chamava-se A Céu Aberto. Uhum. E eu estava tão descontente, me soco no estômago com a ida. Eles encantados, ouvem essa é a graça, porque a tal equipe que você fala, maravilhosa, nunca tinha ido à Grécia. E isso foi muito, muito bom, eu estar a assistir. Ao impacto,
0: uma descoberta também,
1: dos,
0: não é?
1: Dos sítios onde eu estive há 20 anos. Uhum. Com gente nova agora e eles, e senti neles ainda qualquer coisa da vibração que eu tive. Uhum. Eu já não tive, para já estava preocupadíssima com a rodagem. É diferente estar ali a olhar para as coisas ou de estar a ver que horas são, se vai chover, e onde tirem daí os turistas e etc. Portanto, nessa situação tudo é diferente, mas eu senti que eles. Tiveram qualquer coisa, qualquer.
0: Que nacionalidades? Porque o filme puxa o inglês, o francês, o grego e, claro, o português.
1: Porque eu acho, há muita gente, nós passamos a vida a olhar para trás, para a Grécia, não é? A nossa referência, sim, sim. Mãe de tudo isto, da nossa civilização. Ainda ontem se falou nisto lá na sala, porque a polis vem daí. A política, como dizia o João Miguel, diz, polis é o Estado.
0: E mesmo o sistema jurídico vai viver muito.
1: Exatamente. E, portanto, ou seja, o mundo atual, eu estou aqui a falar consigo e estou a ver aqui nos televisores um sujeito indesejado. O mundo atual vem deste conceito da polis, esta coisa de hierarquia, não é? De piramidal. E de todo, que é toda uma construção de uma noção de organização social.
0: E o título Fuck the Police faz essa desconstrução?
1: Não sei se faz, quem me dera, mas não sei como é. Não sei se faz, mas era bom desfazer, porque esta já está a gasta.
0: Pois.
1: Já deu o que tinha, deu coisas extraordinárias, não é? Desde o Schoenberg aos poetas, aos filósofos, a tudo quanto há. Foi fantástico. Mas agora, isto agora vais morrer. O que virá a seguir, sei lá, mas há de vir qualquer coisa. Eu tenho em crer que é uma coisa científica. A ciência vai ser o novo impulso da humanidade, penso eu, mas quer dizer, o que aí vem, nem sei.
0: Pois,
1: já está, não é?
0: Nunca se sabe, não
1: já
0: é?
1: Já saco os ai-ai-ais e essas coisas. Faz medo, mas tudo o que é desconhecido faz medo.
0: Rita Azevedo Gomes, considera este filme o quê? Um documentário?
1: Um disparate. Vão ver que é um disparate. Talvez alguém um dia me diga, não sei, essa coisa, o que é que você acha?
0: É na
1: um
0: forma filme. Tradicional não é?
1: É um filme.
0: O documentário tradicional não é?
1: Também os tradicionais, também toda a gente faz. Melhor é fazer umas coisas um bocadinho. Experimentar fazer outras coisas, sabe? Eu gosto de experimentar fazer o que ainda não fiz, não? Se calhar faço sempre o mesmo, eu tenho ideia que não.
0: Por isso é que é uma realizadora independente.
1: Pois, mas isso paga-se.
0: Pois é.
1: Isso paga-se. Mas também não faz mal, olha, pelo menos sinto-me. Quero continuar assim. Quer dizer, não há salas no Porto, paciência, olha, um dia o filme. O filme virá à tona ou não, logo se vê.
0: E a Rita Azevedo Gomes agora vai andar numa roda viva, porque
1: não,
0: amanhã
1: eu já, não, mas já andei, porque foi a estreia toda e os festivais
0: agora
1: todos.
0: Agora vai andar Fuck the Police.
1: Agora é em Portugal.
0: Pois é.
1: Na nossa terra. Uhum. Portanto, vão se querem ver esta esta, tem pouco tempo, porque isto vai ser um género de um fósforo, não é?
0: Pois.
1: Nas salas, claro.
0: É um fogacho. O texto foi escrito em parceria com a Regina Guimarães. Foi a cúmplice escrevente.
1: A Regina, para mim, foi uma descoberta desde o ano passado, que, a propósito de outro filme, não era este, porque eu tinha em mãos um filme que é o que eu vou fazer a seguir, que é uma adaptação de um romance da Agostina, e vai-me levar o resto da vida, de certeza, mas é de fazê-lo. E às duas pessoas, eu nunca fiz isso, mas desta vez disse, vou pedir à Regina, deixa ver se a gente se entende, a fazer um guião em conjunto, com o livro, claro. E foi fantástico, gostei imenso desse trabalho, as duas de por Skype e essas coisas, e põe lá isto e tira, para não, isto não. E fizemos esse guião, que foi entregue ao ICA e tivemos o subsídio. Mas entretanto, eu já tinha o filme da Grécia mais ou menos ali, preparado para arrancar. Não tinha dinheiro nenhum, não houve subsídios, 3 vezes me disseram que não. Fui fazer o da Grécia primeiro, convencida que aquilo era num estante e que vinha a correr para cá fazer o sermão.
0: Mas o grupo que foi consigo ajudou muito também.
1: Ajudou imenso.
0: Andaram com a câmara.
1: Andámos todos. Andámos todos, sim, havia postos básicos para cada um. E o João Sarantópolis, claro, o som, o Bingham, a câmara, a Maria Nova a ajudar, mas às vezes trocávamos, não é?
0: Andaram a descobrir, ou pelo menos eles, que foram à Grécia pela primeira vez, a descobrir as ilhas. Há uma frase que fixei, entre tantas, no filme: a ilha é um pedaço de terra que o mar não quis. Isto é tão bonito.
1: É o João Miguel, isso. É o João Miguel, é extraordinário essa imagem, não é?
0: Tão bonito. E aí, diga, Rita.
1: Diga.
0: Não, pensei que ia dizer alguma coisa agora.
1: Não.
0: E a ideia de ter o filme em várias línguas, foi algo que acertou com a Regina Guimarães? Foi logo a ideia inicial?
1: Não. O guião que eu fiz com a Regina não tem nada a ver com o filme. Ou tem alguma coisa, não é? Os textos já lá estão, não sei o quê. Portanto, no fundo, era um guião para ver se o ICA nos dava algum dinheiro. E portanto, era um guião composto para os ilustres membros do júri.
0: Pois.
1: E temos que justificar tudo. E quem são os personagens? Ora, num filme que é um bocadinho põe a coisa na água, deixa ver que destino é que aquilo vai ter, segue a corrente, não posso dizer o que é que estou a ver, porque ainda não vi. Primeiro tenho que ir ver e depois é que se vou o que é que filme. É difícil construir um guião para isso. Portanto, o guião era uma sugestão de coisas, mas eu não segui guião nenhum. Agora, na construção do próximo filme, sim, no guião da adaptação da Agostina, sim.
0: Agora, também no filme, nós temos imagens em digital, mas depois também temos a sensação de que estamos com imagens de um tempo lá mais para trás.
1: Sim, é Super 8, talvez o Super 8 remete para isso, mas eu não respondi à sua pergunta, porque é que há tantas línguas.
0: Línguas.
1: Porque eu de repente dou-me conta, quando estou a pensar a fazer este filme, começo também a ver coisas, não é? Que sempre estamos a olhar para trás, para a Grécia, vemos uma coisa diferente, o Byron, há entendimentos. Aquilo continua a ter imensas coisas, enigmas, mistérios que ninguém ainda explicou, como o caso do Partenon, tudo está explicado, mas não tudo. Ainda há muita coisa para perceber. Resolvi entrar com as línguas originais, não estar a fazer uma tradução macaca do Byron, e falar, e acho que o Bingham tem aquele inglês, e portanto adapto um bocado as coisas, percebe? O Lukianos, evidentemente grego, eu gosto imenso de ouvir falar grego, e portanto, e o Sarantópolis fala português e grego, portanto integrei isso, obviamente, no, parece-me. São poemas, é para ser dito em todas as línguas, por todas, claro, as pessoas. E evitar algumas línguas, alemão e assim.
0: Eles já viram o filme?
1: É?
0: O grupo já viu o filme?
1: Eles já estão, não, eles viram lá em Marseille.
0: Uma coisa é ver a filmagem, não é?
1: Então eles estiveram
0: a fazer o
1: nós
0: filme.
1: Nós estivemos, eu convidei-os todos para Marseille, fomos todos para Marseille. O ano para estar a ver, mas a Marseille não é deste ano, é do outro ano.
0: 2025.
1: O tempo que este barquinho chegou, demorou a chegar aqui aos cinemas
0: nacionais.
1: E há uma coisa interessante, é que ao mesmo tempo, no dia 1, sai este filme agora sobre Gaza, que é um filme que deve ser um tema, o tema é fortíssimo, e este filme ainda por cima acho que é muito bom, não sei o quê.
0: E muito atual.
1: Portanto, quer dizer, coitadinho do fuck de polis, vai ser abafado por este elefante, não faz mal nenhum. Eu acho interessante, ao mesmo tempo, imagino que seja o filme, não sei porque não vi ainda, mas o tema a gente sabe, e que o outro, de certa maneira, ao meu filme, com todos aqueles delírios e aquelas coisas, esteja a falar também deste contexto atual.
0: O filme já passou por vários festivais. Rita Azevedo Gomes foi distinguido no Festival Internacional de Marselha, mas ele também passou no DOC Lisboa.
1: Passou. Não pode, passou no DOC, passou... na competição nacional. Não podia ser na internacional, porque já tinha estado em Marselha.
0: Em Marselha, claro. Ficou surpreendida com esta distinção
1: então,
0: em Marselha.
1: Então, o que é que acha? Eu não estava nada à espera. Porque é um filme aparentemente muito simples, mas é um filme que eu acho que propõe, tem uma grande honestidade. Eu tenho muita ternura por este filme, porque eu nunca me expus tanto.
0: Aquela casa onde
1: é um Airbnb.
0: Pronto.
1: Eu tenho que tirar proveito de tudo. Porque numa viagenzinha destas, nós não temos um tostão.
0: Mas eu não me importava nada de passar lá um.
1: Não, nem eu ficava lá. Mas foi quando fomos a Delfos, alugámos aquele da Airbnb, ficámos, cozinhávamos, fazíamos tudo, não sei o quê. Mas eu um dia torci o pé lá no santuário, no segundo dia, pumba, torço um pé. E não podia andar. E então tive que. Recurso foi filmar no Airbnb.
0: Mas não se nota nada.
1: Filmei não sei quantas cenas ali. A cena da noite, com os dois sentados no sofá, e falam da morte e da doença e daquilo tudo, e do Sócrates, etc. Foi do Airbnb. Todas as circundantes, campos, não sei o quê, das cabras, daquilo, é tudo um Airbnb. Foi um Airbnb maravilhoso.
0: Lá está, fuck the police.
1: Fuck the police.
0: Faz todo o sentido. Agora, a Rita vai estar em sessões especiais nos próximos dias. Onde é que vai estar amanhã?
1: Isso pergunto bem. Amanhã vou a Coimbra.
0: Pronto, ok.
1: Isto está de tal maneira que eu já não sei para onde é que vou.
0: Na casa do cinema de Coimbra, não é?
1: É.
0: Confirma-se.
1: E depois Porto, depois da manhã, no dia 3. É a tal sessão, a sessão do Porto, dia 3. Não é? É só uma. São quatro. Dia 4.
0: Está aqui a Raquel.
1: É que está aqui uma. Se não fosse a Raquel, eu metia os pés pelas mãos.
0: Raquel está aqui a fazer a sinalética toda.
1: A Raquel é
0: linguagem gestual.
1: Uma das amigas da Urtiga, que é a distribuidora, e que está. É isto, vem comigo até aqui, é extraordinário. Isso tem sido fantástico. Não sei como é que. Não desistem. É tão difícil. Não, é assustador. Desculpe lá estar a aproveitar este bocadinho para dizer
0: estas coisas. Não. Esteja à vontade, Rita.
1: Como é que as pessoas que governam as coisas e que têm poder decidem o que é que as pessoas querem ver ou não? Isto não sei. Quer dizer, ponham lá as coisas a ver. As pessoas que decidam depois se vale a pena ou não. Porque talvez, se calhar, perdem muitas coisas. E não há direito de roubar esse direito às pessoas... Ofereçam-lhes coisas para verem, para sentirem, para fazerem. Para... Não
0: até
1: sei.
0: Até porque é o trabalho da realizadora que está ali.
1: Eu
0: também,
1: passei outro dia na Praça do Município, em Lisboa, que é a terra onde eu nasci. Praça do Município. E vejo, por um lado tem um quiosque, Do outro lado tem tabiques, não sei de quê. E na praça tem uma espécie de uns painéis, de uns mupis, com caras de, não sei, devem ser famosos de, do desporto ou de não sei o quê. Todos muito pinocas, parecem aqueles bonecos. E dizem, eu uso o cinto de segurança. Eu não faço xixi fora do penico. Eu não sei o quê. Mas estamos aonde?
0: Pois é.
1: Eu fiquei assustadíssima. Aquilo, eu não sei, eu se calhar já tinha fumado qualquer coisa, mas aquilo pareceu-me...
0: Ou um grande almoço.
1: Coisa
0: ou
1: um... da velha senhora, da catequese.
0: Pois é, pois é.
1: Coisas... Na praça do município, diz que é um bocadinho de dignidade, não. Eu acho uma vergonha, quer dizer, nós merecemos melhor, a cidade merece melhor, o mundo merece melhor, não sei, nós podemos...
0: Por que não faz um filme com esta temática?
1: Porque, porque é muito feio para filmar. Essa temática é muito feia. Eu vou a Ponte de Lima e choro. Vejo tudo em plástico, isso, chapéus do Olá e não sei o quê. A terra onde eu agora moro, que é lá para as beiras de Cascais, eu nem lá vou.
0: Uh-huh.
1: Eu saio da autoestrada, estou em casa, da casa que está
0: a
1: medonha.
0: Mas Cascais é uma zona fina.
1: É uma zona fina, mas sempre foi uma pimbalheira chique. Quer dizer, que não tem nada de especial. A não ser a... Não, aquilo é muito pimba, é muito engraçado, mas quer dizer, é o que a gente sabe que é, vamos, eu sou de lá, estou a falar de mim, eu tenho toda a vida, toda a gente a passar férias, não sei o quê. É muito simpático porque é aqui a meia hora de Lisboa.
0: É num instantinho.
1: Uma sorte, temos a Rábida, Sintra e temos.
0: Belas paisagens.
1: É, é.
0: Belas paisagens, Rita Azevedo Gomes. Fuck the Police, então amanhã. Na Casa do Cinema de Coimbra vai lá estar a realizadora Rita Azevedo Gomes. Gosta deste ambiente de estar também com o público?
1: Eu aqui estou a gostar imenso.
0: Mas gosta de estar também assim com o público?
1: Não posso dizer que gosto ou que não gosto. Depende dos dias, depende do que está. Eu às vezes... Não sei, mas eu acho que não tenho nada a dizer. O filme fala tanto. As pessoas, coitadas, já têm que ouvir tanta conversa no filme. Não sei para que é que serve, mas encontram-se sempre pessoas. Sim, há encontros. Mas eu ainda há bocado, quando vinha para cá, então. Vinha a dizer aqui à Raquel, dizia, eu, próximo filme, se chegar a fazer, não vou querer nada disto. Não vou querer nada de divulgação, de debates, de seja o que for. Vou-me ausentar.
0: Raquel, estamos a falar de Raquel, portanto, a Raquel também tem que falar.
1: Ai, que bom.
0: Olá, Raquel.
2: Boa noite. Boa noite, António.
0: Boa noite. Raquel Teixeira.
2: É um prazer estar aqui e em nome da Ortiga, que é a distribuidora que está a representar o Fuck the Police aqui em Portugal. É uma honra estarmos associados a um nome tão icónico e irreverente do cinema português como o da Rita. E é muito importante para nós, que estamos numa rampa ascendente também da nossa própria influência sobre o mercado cinematográfico independente nacional, a poder contar com a confiança e é muito bom podermos começar este caminho juntas.
0: E estar com o Rita Azevedo, imagino que é uma aventura.
2: Sim, mas também é uma janela para um futuro da nossa parte muito interessante. Que é a Rita abre a porta para se tomarem decisões criativas, apesar do medo e apesar das limitações, sejam orçamentais, sejam de saúde, e mesmo assim prevalecer o cinema e a vontade de criar. E eu acho que isto é uma inspiração para todas nós, e faz todo sentido. E acho que é para toda a gente no cinema.
0: E até de nos provocar.
1: Eu juro que nós não estávamos combinadas.
0: Pois não.
1: Mas estou a adorar ouvir. É porque isto é...
0: Isto nasceu por geração espontânea.
1: É que isto é interessante. É porque nós realmente não temos muito tempo. Isto é tudo tão rápido, esta preparação. Mas tem estado a correr. Eu estou encantada com esta descoberta, porque não, é difícil, quem é que vai distribuir? Eu falo com A, B, C, mas não há muitos.
0: Pois.
1: E depois não há salas, não é?
0: Bom, Fuck the Police em exibição nas salas de cinema nacionais. Amanhã, a Rita Azevedo Gomes vai estar na Casa do Cinema de Coimbra e depois Sexo Porto. Obrigado por terem vindo.
2: Obrigada, boa noite.
1: Obrigada, obrigada eu.
0: Obrigado por terem vindo e bom fim de semana.
1: Obrigada.

0: com o Mauro e Maria Luísa Jobim, fica fechada esta primeira hora de Uma Noite em Forma de Assim. Volto já.
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0: 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Horas 21 nos Açores.
1: O Ministério Público abriu um inquérito à utilização da base das Lajes para perceber a legalidade da utilização da base por parte dos Estados Unidos. O bastonário da Ordem dos Médicos pede que o processo de integração dos médicos prestadores de serviço no SNS seja conduzido com pinças. Os tarefeiros falam numa integração num prazo de 3 a 5 anos. A agência de notação financeira Scope melhorou a avaliação de Portugal para A+, com uma perspectiva estável.
0: Edição a esta hora com Cláudia Godinho.

0: na queixa que apresentámos. E, evidentemente, que isso desmonta, já que estamos a falar também em termos de avaliação política, isso desmonta todo o discurso que o Governo foi fazendo, no sentido de que cumpria escrupulosamente as regras internacionais, o acordo entre Portugal e os Estados Unidos. Enfim, isso fica claramente posto em causa por esta averiguação, por esta vontade do Ministério Público, averiguar. Há aqui fundamento. Qual é depois o julgamento que o Ministério Público venha a fazer? Bom, naturalmente cabe ao Ministério Público, depois de ouvidas testemunhas como eu, e depois de feita a sua avaliação, tomar as decisões que entende tomar.
1: O coordenador do Bloco de Esquerda considera ainda que continua muito por explicar sobre o entendimento entre Portugal e os Estados Unidos para a utilização da base aérea.
0: O Governo procurou, digamos assim, disfarçar a sua escolha política com a linguagem de que estava tudo a ser cumprido e que valia uma regra de consentimento tácito. E a queixa que apresentámos dizia, não, na verdade, uma interpretação rigorosa do acordo entre Portugal e os Estados Unidos sobre a utilização da base das Lajes não permite a aplicação da figura do consentimento tácito para as operações agressivas que foram perpetradas usando a base das Lajes. E, portanto, isso tem a ver também com regras da Carta das Nações Unidas, mas com o próprio acordo. E, portanto, não tenho dúvidas nenhumas de que este passo é um passo de relevo no plano do direito, também no plano político, porque, volto a dizer, foi uma escolha política por parte do Governo, que o Governo procurou disfarçar com o cumprimento escrupuloso das regras, e ele, esse cumprimento, não se verificou de todo.
1: A queixa que tinha sido apresentada pelo Bloco de Esquerda deu lugar agora a um inquérito por parte do Ministério Público. O bastonário da Ordem dos Médicos pede que o processo de integração dos médicos prestadores de serviço no SNS seja conduzido com pinças. Carlos Cortes sublinha que é preciso acautelar que o Serviço Nacional de Saúde não colapse.
2: Nós a fazemos esta transição, temos que a fazer com pinças, temos que a fazer com muita cautela, para não podermos prejudicar a capacidade de resposta de hospitais. Contrato médicos em prestação de serviço, porque é a única forma deles poderem dar uma resposta à população. E eu não queria ver prejudicada, obviamente, essa resposta. Portanto, é preciso aqui um período de transição, que 5 anos parece um bocadito longo, mas é preciso ter um período de transição para as unidades locais de saúde se poderem adaptar a esta realidade.
1: O bastonário da Ordem dos Médicos reúne-se com a Ministra da Saúde na próxima terça-feira. Já a Associação de Médicos Prestadores de Serviços esteve hoje reunida com a Ministra. No final, Nuno Figueiredo e Sousa revelou que a Ministra da Saúde se compromete a integrar os médicos tarefeiros no SNS num prazo de 3 a 5 anos. Em comunicado, o Ministério não avança com calendários, diz apenas estar empenhado em criar condições para a integração nos quadros do SNS dos médicos atualmente em funções. A Antena 1, Nuno Figueiredo, explica que o plano em cima da mesa é mais explícito.
3: Ficou aberto e bem presente um canal de comunicação entre nós e o Ministério da Saúde para podermos trabalhar neste projeto, que é uma integração paulatina, mas estável, dos prestadores de serviço num prazo de 3 a 5 anos, com uma alteração do modelo de contratos que estão vigentes, serem criados contratos que sejam com mais garantias, quer para as OLS, quer para os prestadores de serviço, para que depois se possa então fazer a transição para contratos de trabalho, que a lei não permite neste momento que médicos sem especialidade obtenham esse contrato.
1: O Governo está a ultimar a portaria com os valores a pagar aos médicos prestadores de serviços. Os tarefeiros querem que o pagamento por hora seja igual para todos no país. A agência de notação financeira Scope melhorou o rating, a avaliação de Portugal para A+, com uma perspectiva estável. Antes, esta agência de notação financeira dava a classificação de A a Portugal, anunciou hoje agora a subida para A+. O presidente do Chega acusou o PS de irresponsabilidade por ter viabilizado o orçamento do Estado para 2027 sem conhecer o documento. André Ventura garante que o PS, ao mostrar esta disponibilidade para aprovar o orçamento, fez com que não seja possível negociar melhorias à proposta do governo.
4: Eu acho que o PS cometeu, por razões de cálculo político e partidário, fez um péssimo serviço ao país e fez um enorme frete ao Governo e ao PSD, porque tornou o Parlamento, que é um instrumento de negociação para o

0: orçamento, que é um instrumento de negociação parlamentar, por isso é que ele tem que ser discutido e aprovado no orçamento, por isso é que há a fase da generalidade, a discussão nas audições e a especialidade. Há uma razão por trás disto, é garantir que os governos negociam para ter um orçamento do Estado. Nós estávamos a exigir ao governo que aumentasse significativamente mais as reformas. Agora, o governo sabe que não precisa de fazer nada disso, sabe que tem a muleta do Partido Socialista.
1: Já esta tarde surgiu mais um anúncio de sentido de voto perante o Orçamento do Estado para o próximo ano. O secretário-geral do PCP anunciou que votará contra a proposta e garante que nem precisa de ver a proposta do Governo para tomar essa decisão. Também esta tarde, André Ventura rejeitou que António Costa seja vítima por estar impedido de consultar o processo da Operação Influencer. A Procuradoria-Geral da República diz que a lei não permite a António Costa consultar o processo por não ser formalmente interveniente no inquérito, ainda sujeito a segredo de justiça. O caso levou à admissão do governo de António Costa. André Ventura criticou esta tarde o impacto mediático deste caso.
0: Parece que quem olhar para este processo, o Dr. António Costa é aqui uma vítima. Não, o Dr. António Costa objetivamente está envolvido numa teia que venha ou não a demonstrar-se que ele é próprio, é culpado. Acho que já ficou mais do que evidente que houve uma teia de prevaricação à volta dos negócios do lítio e do hidrogênio. Nós precisamos de uma reforma na justiça. E essa reforma na justiça não pode ser só quando o Dr. António Costa está envolvido ou o Dr. Luís Montenegro. Tem que ser para todos os cidadãos, porque todos sofrem com os atrasos na justiça, com as precipitações ou com más decisões.
1: Declarações de André Ventura em Aveiro à entrada para uma sessão do Chega sobre economia e reforma do Estado. 200 anos depois, a ópera La Vera Costanza, de Jerónimo Francisco de Lima, volta aos palcos. Vai ser este sábado, no Casino do Estoril. Tal como esta, há muitas obras portuguesas perdidas para resgatar, como ouviu a jornalista Sandy Gageiro.
2: Trata-se da recuperação de uma obra que estreou em 1785.
3: É uma telenovela cómica, não é na TVI nem na SIC, é no Laboratório da Ópera Portuguesa.
2: Acompanha a jovem peixeira Rosina, que casa secretamente com o conde Henrico e é depois abandonada pelo marido. É o que nos conta a diretora do Laboratório da Ópera Portuguesa, Jenny Silvestre.
3: A partir daí temos, enfim, os elementos de comicidade que nos fazem deste espetáculo um espetáculo muito engraçado, divertido, com música linda e muito bem disposta. E estamos, de resto, a recuperar uma obra que foi um trabalho de mestrado de um jovem investigador do CESEM, o Diogo Chaves. Portanto, temos que encontrar sempre aqui neste processo um ponto de equilíbrio entre aquilo que é histórico e depois o nosso século XXI, o século onde vivemos, onde respiramos e onde os nossos criativos estão a dar asas à sua imaginação.
2: Encontramos-nos na Sociedade Filarmónica União e Capricho Olivalense, onde decorrem os ensaios e onde Jenny Silvestre nos fala deste trabalho do Laboratório da Ópera Portuguesa na defesa do património lírico português.
3: Acima de tudo, compreendermos que os nossos criativos do passado eram tão bons como os outros do seu tempo. Urge recuperar este património também para nos dar a autoestima que muitas vezes nos falta quando pensamos no nosso legado histórico.
2: A produção do Laboratório de Ópera Portuguesa devolve assim ao público mais uma obra do património lírico nacional.
1: Este sábado, às 18h, no Salão Preto e Prata do Casino do Estoril.
4: Está fechada esta edição com Cláudia Godinho. 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Aproveite o que resta desta sexta-feira.
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0: Uma noite em forma de assim. Segunda hora, hora dos prodígios. E nem vale a pena olhar. Aqui tudo chega através de sons que fraturam o silêncio. Antes do bater das 11, há panfletos de Jorge Palma e, com todo o respeito, o que se vê é o que se ouve. Boa noite, André Sarbevo.
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Um bom encontro entre Matt Dusk e Karen Aoki. Antes passou Matt Belsant. Aqui tudo se reúne e compreende, sob a sombra da noite.

a serenarem a nossa noite. Fiona Sanjabi, Valérie Denise e também Stéphane Huguenin. Mais um par. Michel Simonal com Jamie Lancaster.

0: Leonid Voroviev and Friends, e de afetos a Anita Baikar.
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0: Antes do bater das 11, há panfletos de Jorge Palma. Dead Soul. Eliane Elias, na comunicação.

0: A Cole Crooner, Harrison Craig, ficamos no ponto de encontro. Boa noite, Pedro Tadeu.
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2: Jorge Palma e Com Todo o Respeito. Jorge Palma quase nunca foi um cantor panfletário ou partidário. Creio que só uma vez, em 2019, apoiou publicamente uma candidatura eleitoral, a da CDU, nas eleições legislativas, mas nunca deixou de escrever canções políticas. Com Todo o Respeito é um retrato satírico do Portugal de 2011, quando a crise da dívida, o pedido da assistência financeira internacional e a austeridade dominavam a vida dos portugueses. A canção, que deu título ao álbum publicado em outubro, fala de despesas militares, corrupção, consumismo, pobreza, impostos e até da posição do Papa sobre os preservativos. Tudo isto é cantado numa sonoridade próxima da country, frequentemente utilizada por Palma e associada à tradição folk da canção de protesto norte-americana, como a de Woody Guthrie, que também usava o humor, a ironia e uma linguagem próxima da conversa cotidiana. Numa entrevista a Nuno Pacheco, publicada no Público, Palma explicou que a crise mundial influenciara o disco e que esta canção, a última que compôs para o álbum, ficara concluída em maio ou junho de 2011, precisamente durante as negociações com a Troika. Explicou também que o título tinha uma intenção sarcástica. A expressão, com todo o respeito, evocava-lhe uma tradição de subserviência, medo e hipocrisia herdada do Estado Novo. E os enviados da Troika eram recebidos com esse velho respeitinho. A referência mais direta à austeridade surge quando Palma fala da subida dos impostos e da necessidade de apertar o cinto, mas acrescenta uma ressalva decisiva. Havia exceções. A letra contrapõe os sacrifícios exigidos à população, aos gastos militares, ao desperdício, à corrupção e à impunidade. A realidade depressa lhe deu novos argumentos. Em setembro, o governo de Pedro Passos Coelho aprovou uma sobretaxa extraordinária de IRS de 3,5%, aplicável a uma parcela dos rendimentos de grande parte da população. Outras passagens desta canção recuperam episódios concretos, como a polémica dos blindados adquiridos para a Cimeira da NATO, em Lisboa, ou as declarações de Bento XVI, que, em 2010, admitira o uso de preservativos em determinadas circunstâncias para reduzir o risco de transmissão da SIDA. Palma contrapõe também os centros comerciais, os automóveis e as preocupações com a aparência à realidade dos sem-abrigo, das mantas e das refeições distribuídas aos pobres. Descreve uma sociedade organizada em torno do consumo, mas onde muitos nem sequer têm recursos para consumir. Era um tempo de crescente contestação. A manifestação da Geração Arrasca, em março de 2011, denunciara a precariedade e a falta de perspectivas, seguiram-se outras mobilizações, incluindo uma enorme manifestação internacional a 15 de outubro. Mas Palma também ironiza com os portugueses que reclamam permanentemente entre a cerveja e o café, sem transformarem necessariamente o descontentamento em ação. Surpreendentemente, depois de tanta crítica política, a canção termina com uma história amorosa. A pessoa amada promete fidelidade, mas esconde uma traição, alegadamente para evitar o sofrimento do companheiro. Palma esclareceu que esta passagem não era autobiográfica e que se inspirara em La Chanson des Vieux Amants, de Jacques Brel. O mecanismo é o mesmo do resto da canção. A aparência de consideração esconde comportamentos contraditórios. A hipocrisia do respeitinho não é exclusiva das instituições e dos governantes. Também existe nas relações pessoais.

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2: Bom fim de semana, Pedro Tadeu. Esta noite, em forma de assim, teve cuidados técnicos de Cláudio Ferreira e João Carrasco. Produção de Cristina Condinho. Na próxima hora, há Old Friends.

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1: :22 nos Açores.
2: O Ministério Público abriu um inquérito à utilização da base das Lajes para apurar a legalidade da utilização da base por parte dos Estados Unidos da América. A agência de notação financeira Scope melhorou a avaliação de Portugal para A+, com uma perspectiva estável.
1: Edição a esta hora com Cláudia Godinho.
2: O Ministério Público abriu um inquérito para apurar a legalidade da utilização da base dos Lajes nos Açores pelos Estados Unidos. Esta investigação foi aberta na sequência de uma queixa do Bloco de Esquerda. A informação foi confirmada à Antena 1 pela Procuradoria-Geral da República. Ao saber desta notícia, o coordenador do Bloco de Esquerda sublinha que é preciso esperar pelas conclusões do inquérito. Ainda assim, José Manuel Pureza considera que há um sinal claro por parte do Ministério Público ao não arquivar a denúncia feita pelo Bloco de Esquerda.
3: O Ministério Público, ao dar este passo, reconhece que pode haver fundamento na queixa que apresentamos. E, evidentemente, que isso desmonta, já que estamos a falar também em termos de avaliação política, isso desmonta todo o discurso que o Governo foi fazendo, no sentido de que cumpria escrupulosamente as regras internacionais, entre Portugal e os Estados Unidos. Enfim, isso fica

0: ser cumprido e que valia uma regra de consentimento tácito. E a queixa que apresentámos dizia, não, na verdade, uma interpretação rigorosa do acordo entre Portugal e Estados Unidos sobre a utilização da base das Lajes não permite a aplicação da figura do consentimento tácito para as operações agressivas que foram perpetradas usando a base das Lajes. E, portanto, isso tem a ver também com regras da Carta das Nações Unidas, mas com o próprio acordo. E, portanto, não tenho dúvidas nenhumas de que este passo é um passo de relevo no plano do direito, também no plano político, porque, volto a dizer, foi uma escolha política por parte do Governo, que o Governo procurou disfarçar com o cumprimento escrupuloso das regras e ele, esse cumprimento, não se verificou de todo.
1: A queixa que tinha sido apresentada pelo Bloco de Esquerda deu lugar agora a um inquérito por parte do Ministério Público. O bastonário da Ordem dos Médicos pede que o processo de integração dos médicos prestadores de serviço no SNS seja conduzido com pinças. Carlos Cortes sublinha que é preciso acautelar que o Serviço Nacional de Saúde não colapse.
2: Nós a fazemos esta transição, temos que a fazer com pinças, temos que a fazer com muita cautela, para não podermos prejudicar a capacidade de resposta de hospitais. Contrato médicos em prestação de serviço, porque é a única forma deles poderem dar uma resposta à população. E eu não queria ver prejudicada, obviamente, essa resposta. Portanto, é preciso aqui um período de transição, que 5 anos parece-me um bocadito longo, mas é preciso ter um período de transição para as unidades locais de saúde se poderem adaptar a esta realidade.
1: O bastonário da Ordem dos Médicos reúne-se com a Ministra da Saúde na próxima terça-feira. Já a Associação dos Médicos Prestadores de Serviços esteve hoje reunida com a Ministra. No final, Nuno Figueiredo e Sousa revelou que a Ministra da Saúde se compromete a integrar os médicos tarefeiros no SNS num prazo de 3 a 5 anos. Em comunicado, o Ministério não avança com calendários, diz apenas estar empenhado em criar condições para a integração nos quadros do SNS dos médicos. A Antena 1, Nuno Figueiredo, explica que o plano em cima da mesa é mais explícito.
3: Ficou aberto e bem presente um canal de comunicação entre nós e o Ministério da Saúde para podermos trabalhar neste projeto, que é uma integração paulatina, mas estável, dos prestadores de serviço num prazo de 3 a 5 anos, com uma alteração do modelo de contratos que estão vigentes, serem criados contratos que sejam com mais garantias, quer para as OLS, quer para os prestadores de serviço, para que depois se possa então fazer a transição para contratos de trabalho, que a lei não permite neste momento que médicos sem especialidade obtenham esse contrato.
1: O Governo está a ultimar a portaria com os valores a pagar aos médicos, prestadores de serviços. Os tarefeiros querem que o pagamento por hora seja igual para todos no país. O Presidente do Chega acusa o PS de irresponsabilidade por ter viabilizado o Orçamento do Estado para 2027 sem conhecer o documento. André Ventura garante que o PS, a mostrar disponibilidade para aprovar o Orçamento, fez com que não seja possível negociar melhorias às propostas do Governo.
4: Eu acho que o PS cometeu, por razões de cálculo político e partidário, fez um péssimo serviço ao país e fez um enorme frete ao Governo e ao PSD, porque tornou o Parlamento, que é um instrumento de negociação, o Orçamento, que é um instrumento de negociação parlamentar, por isso é que ele tem que ser discutido e aprovado no Orçamento, por isso é que há a fase da generalidade, a discussão nas audições e a especialidade. Há uma razão por trás disto, é garantir que os governos negociam para ter um Orçamento do Estado. Nós estávamos a exigir ao Governo que aumentasse significativamente mais as reformas. Agora, o Governo sabe que não precisa de fazer nada disso, sabe que tem a muleta do Partido Socialista.
1: Declarações de André Ventura em Aveiro à entrada para uma sessão do Chega sobre economia e reforma do Estado. Já esta tarde surgiu mais um anúncio de sentido de voto perante o Orçamento do Estado para o próximo ano. O líder do PCP, Paulo Raimundo, diz que não precisa de conhecer o Orçamento do Estado do próximo ano para saber que vai votar contra a proposta. Paulo Raimundo encerrou esta tarde as jornadas parlamentares do partido e anunciou o voto de Teresa Borges.
5: Ainda faltam alguns dias para a proposta do Governo dar entrada no Parlamento, mas o PCP já tomou a decisão.
6: Eu também não preciso conhecer o documento para dizer que vamos votar contra. Porque se isto é um instrumento desta política, nós não podemos apoiar qualquer que seja instrumento desta política.
5: Com Paulo Raimundo a repetir as críticas e a acusar o PS de dar gás às opções políticas do Governo.
6: Nós precisamos é de atravar.

0: Se for essa a sua decisão, o que vai fazer é dar gás a esta política.
1: É preciso uma alternativa, insiste o partido, que se opõe à estratégia do Executivo para responder ao agravamento do custo de vida e vai confrontá-lo no Parlamento.
0: Vamos procurar confrontar o Governo com a política desgraçada que está em curso, com as consequências na negação dos direitos, com as consequências no aumento brutal do custo de vida, com as consequências nomeadamente nas áreas da saúde, da educação, e de forma muito particular da habitação.
1: O PCP agendou uma interpelação ao Governo para daqui a duas semanas, 16 de outubro, com o agravamento das condições de vida na agenda, anúncio no encerramento de umas jornadas parlamentares dedicadas a debater direitos de pais e crianças, com os comunistas a prometerem insistir em propostas antigas.
0: Avançaremos mais uma vez com um projeto de lei de criação da rede pública de creches, que visa a criação de 100 mil vagas nos próximos 4 anos. E apresentaremos ainda um projeto de lei para o alargamento da rede pública de educação pré-escolar.
1: E a trazerem uma nova preocupação para a agenda, a necessidade de conciliar a vida pessoal e profissional de pais para que o desenvolvimento das crianças não fique em risco.
0: Apresentaremos ainda um projeto de lei para assegurar que as mães e os pais trabalhadores não sejam discriminados no acesso ao emprego, na progressão profissional e nas condições de trabalho, permitindo compatibilizar as exigências profissionais com as responsabilidades familiares.
1: Medidas que o PCP leva na bagagem neste arranque de sessão legislativa e com as negociações do Orçamento do Estado no horizonte.
2: E o PCP a dizer que vai chumbar a proposta do Governo. A agência de notação financeira Scope melhorou o rating, a avaliação de Portugal para A+, com uma perspectiva estável. Antes, esta agência de notação financeira dava a classificação de A a Portugal, anunciou hoje a subida para A+. Rui Pinto diz que não tem outra alternativa se não procurar esconderijo durante tempo indeterminado, já que ficou sem a proteção que tinha. O informático testemunha, no caso Futebol Leaks, perdeu as medidas especiais de proteção de testemunhas por parte das autoridades. Os advogados queriam que continuasse abrangido, mas tal não aconteceu. Esta tarde, na rede social X, Rui Pinto anunciou que vai ter de procurar esconderijo por estar em perigo de vida, já que tem sido alvo de múltiplas ameaças de morte.
3: Termina aqui esta edição com Cláudia Godinho. 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Nesta hora, a Old Friends.
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10: No último episódio falamos sobre a eventual cortina de fumo em torno dos casos de Luís Neves.
11: E agora refletimos sobre outro tema bem atual relacionado com os limites de uma fronteira invisível, os da inteligência artificial.

0: Estaremos numa encruzilhada chamada inteligência artificial. A IA deixou há muito ser apenas aquela ferramenta que escreve um texto, cria uma imagem, traduz uma língua ou nos ajuda a procurar-se a informação. A ambição é muito maior: construir sistemas capazes de racionar, investigar, programar, tomar decisões, executar tarefas complexas e trabalhar com uma autonomia cada vez maior. E é precisamente quando essa capacidade aumenta que começa uma discussão dentro da própria indústria que a está a desenvolver. Alguns dos protagonistas da IA dizem que é preciso pôr pé no travão. Não necessariamente desligar as máquinas, nem voltar ao mundo anterior da inteligência artificial, mas criar tempo para perceber se continuamos, de facto, a controlar aquilo que estamos a construir. Defendem testes de segurança mais exigentes, fiscalização independente, regras comuns entre empresas e, eventualmente, acordos entre países. Outros discordam. Mark Zuckerberg, da Meta, é um deles, considera que as empresas têm fortes incentivos para desenvolver sistemas seguros e rejeita uma travagem coordenada. O patrão da Nvidia também contesta os cenários mais catastróficos sobre o futuro da inteligência artificial e aqui há um paradoxo fascinante. Algumas das pessoas que têm mais a ganhar com o avanço da inteligência artificial estão a pedir prudência. Outras, que também têm milhares de milhões investidos nesta corrida, dizem-nos que não devemos transformar riscos hipotéticos num motivo para impedir o progresso. Quem tem razão, talvez ainda não seja possível aferir, mas há uma complicação adicional. Mesmo que as grandes empresas tecnológicas conseguissem chegar a acordo, a inteligência artificial já não é apenas uma competição entre empresas, é uma competição entre países, entre blocos económicos e, sobretudo, entre as duas grandes potências económicas e políticas do nosso tempo, Estados Unidos e China. Trump olha para a IA essencialmente como uma questão de poder, crescimento económico e liderança tecnológica americana. A ideia é simples: se os Estados Unidos abrandarem e a China não abrandar, quem ganha? Do outro lado está Xi Jinping. A China quer também desenvolver a IA, quer competir e quer reduzir a dependência tecnológica em relação aos Estados Unidos. Mas Pequim tem defendido também mecanismos internacionais de governação e segurança da inteligência artificial. Ou seja, norte-americanos e chineses podem discordar sobre quem deve liderar a revolução e, ao mesmo tempo, começar a perceber que há riscos que nenhum dos dois consegue resolver sozinho. Desta vez, a tecnologia pode também participar na própria investigação científica, escrever software, controlar máquinas, influenciar aquilo que vemos e lemos e tomar decisões a uma velocidade que dificilmente algum ser humano conseguirá acompanhar. E é sobre os desenvolvimentos que parecem imparáveis e incontroláveis da IA que vamos falar neste Old Friends. Saúdo os meus amigos Manuel Sobrinho Simões, viva Manuel.
1: Olá, olá.
0: Júlio Machado Vaz, olá Júlio.
2: Olá Miguel.
0: E Tiago Alves, viva Tiago.
3: Olá, viva Miguel. E no momento em que nos encontramos aqui na rádio, a esta hora da noite, ou à hora em que estiver a escutar o programa, mas antes do dia 3 de outubro, vale a pena partilhar que esta conversa, que tem obviamente aspectos determinados pela atualidade, que o Miguel elencou, serve de, enfim, prólogo para um encontro, no regresso dos encontros da Morganheira, onde a inteligência artificial vai ser justamente debatida, mas numa outra perspectiva, eventualmente partindo da última nota introdutória do Miguel sobre as possibilidades que a investigação, a inteligência artificial permite do ponto de vista, enfim, da investigação científica e as oportunidades que pode representar também para a sociedade e o mundo em que vivemos. Se nos escuta antes de 3 de outubro, às 3 da tarde, sábado, está a tempo, caso esteja perto de Lamego, de aparecer no Teatro Ribeiro Conceição, porque a entrada é gratuita, neste sábado, durante a tarde, porque vamos estar lá, num Old Friends ao vivo, num ano em que as conferências da Morganheira voltam a acontecer no coração da região Távora-Varosa. Está feito convite para os nossos ouvintes que possam ir até lá dentro de instantes e essa emissão depois vai ser aqui partilhada. Feita esta breve introdução também de atualidade.
0: Tiago, e antes de passares a palavra ao Júlio ou ao Manuel, tu não te sentes, quando falas de IA, como uma espécie de passageiro no lugar do pendura com um carro que está a ser conduzido a alta velocidade e estás ali com pé no travão imaginário agarrado, sabes, à porta?
3: Exatamente.
0: Não te sentes assim um bocadinho?
3: Completamente. Acho que é uma boa forma de começarmos e podemos até tentar perceber se o Manuel e o Júlio acompanham essa tua viagem, a descrição que tu fazes, se estão no mesmo lugar do pendura. Mas deixa-me só partilhar contigo em tom de provocação, obviamente, não é? Que nessa viagem eu tenho um GPS que de certa forma me dá algumas coordenadas, ou eu quero acreditar que tenho a capacidade de receber coordenadas, tal como qualquer
0: queremos,
3: um de nós.
0: Queremos todos acreditar.
3: Não, que, muitas vezes relembro-me dos filmes que vi e que nos colocam nesse lugar, e muitas das possibilidades que entretanto já se abriram foram descritas e são menos surpreendentes. Mas a questão que nos traz aqui, que o Miguel resumiu, tem obviamente dimensões que provavelmente não estão identificadas nesse GPS ou devidamente identificadas, e podemos falar sobre isso, sobre o que é que motiva esta reflexão com caráter de urgência que foi posta em cima da mesa. Manuel, como é que está a ser a viagem? É no lugar do pendura? Ainda
1: sim,
3: não
1: sim,
3: entrou
1: não,
3: no
1: não.
3: carro?
1: Não, no pendura e cheio de medo, porque eu tenho medo de tudo e se fosse a guiar ainda era pior. Bem, mas é o seguinte, eu sou muito pouco, sei muito pouco deste desenvolvimento da inteligência artificial, esta coisa mais recente e mais mundial. Eu fui muito treinado pela utilização da inteligência artificial para o diagnóstico de cancro.
3: Uhum.
1: E, portanto, e nós tivemos um avanço brutal, e, portanto, as pessoas têm que perceber que nós tivemos um avanço que vocês não fazem ideia. E nós hoje conseguimos fazer com muita capacidade, pá, praticamente igual à capacidade de um patologista bom. Muito uhum. bom, o cancro da próstata e o cancro da mama. E tenho a certeza, eu não sei o suficiente, mas as pessoas que fazem, por exemplo, radiologia, sabem que do ponto de vista do diagnóstico das imagens de raio-x, epá, eles já são melhor que nós. E, portanto, eu fiquei muito sensibilizado pela capacidade de ter aprendido muito, porque, como eu era mais velho e, apesar de tudo, tinha uma outra visão, eu tive a possibilidade de aprender o desenvolvimento da inteligência artificial para diagnóstico em casos concretos em que eu testava a minha capacidade e a gente trabalhava comigo. E eu fiquei maravilhado com isto.
3: Uhum.
1: Acho que nós uma vez aqui já discutimos uma vez um problema que nós temos, que é menos de 0,5%, portanto, 1 em 200, situações em que estes diagnósticos, a máquina que faz estes diagnósticos pode alucinar. E, portanto, a máquina que acerta praticamente igual a nós, opá, em menos de, é 1 em 200.
3: 199 acerta.
1: Exatamente. E muito próximo de nós e às vezes melhor que nós. E sobretudo agora que começa a haver
3: 199
1: gente...
3: 199 em 200, como claro, é, só para recapitular.
1: Claro, mas estás a ver que se a gente pensar que agora gente que tem menos treino que nós, epá, ainda se calhar os resultados da máquina é melhor do que nós.
3: Claro.
1: Não tenho dúvida. É verdade também que neste caso, o tal 1 em 200 é uma chatice, porque nós que somos velhinhos e sabemos, dizemos, opá, isto não faz sentido, e as pessoas que foram treinadas neste sistema... As pessoas não se apercebem que aquilo está errado, porque eles acreditaram naquele diagnóstico.
3: Interessante isso.
1: O que é muito
3: tenho
1: engraçado.
3: Algo a partilhar.
1: Exatamente.
3: Que sobre é a viagem que estamos a fazer, já lá vou.
1: Mas, portanto, de fora. E, portanto, eu para mim aprendi, e outra coisa que, e o Júlio de certeza sabe isso até melhor do que eu, porque ele tem muito treino de escrever, eu, quando escrevo hoje artigos, eu tenho uma capacidade muito maior de fazer depressa artigos razoáveis, ou até às vezes bons, quando eu estou em fases boas, se tiver a ajuda da agência artificial. Portanto, eu sempre vi isto por um lado muito, se vocês quiserem, ingênuo.
3: Sim. E aplicado a uma dimensão virtuosa da nossa vida.
1: Exatamente.
3: Problemática e virtuosa.
1: Pronto, já na altura, eu dizia sempre uma coisa que vocês sabem também, é que nós somos muito bons através dos tudo o que é os dados, nós somos muito bons a fazer a ter resultados de prescrição, quer dizer, coisas que já estão feitas, já foi feito em muitos sítios, há milhões de dados e, portanto, para fazer um diagnóstico ou para recomendar um tratamento ou para fazer uma recomendação, se for depois dos dados terem sido recolhidos, isto é um espanto. Eu tive sempre muita dificuldade em perceber como é que nós fazíamos os algoritmos de predicção, de prever. Como é que a gente prevê, porque nós não sabemos, e portanto há um elemento na inteligência artificial em que ela era muito melhor para identificar se esta carinha é do senhor X ou Y, é fácil. Percebem? Já é muito mais difícil saber se aquela alteração que o doente estava com esta febre, o que é que isto vai querer dizer no futuro. E portanto, atenção, que nós sabíamos que na saúde, tudo o que era prever, nós não tínhamos capacidade em muitas situações, a não ser que fossem situações já tão desenvolvidas, em que nós também já dávamos tantos dados que aquilo já não era quase prever, porque já estava quase próximo. Estão a ver o que eu quero dizer? Bem, só para dizer que, em relação a esta coisa agora, da capacidade desta inteligência artificial ter um sistema que se torna ela própria uma capacidade maior de fazer um desenvolvimento que ultrapassa a inteligência, a chamada inteligência natural, eu não sei. E não sei se é possível. E, portanto, depois vamos voltar a discutir, se calhar, porque eu queria muito voltar para a inteligência natural, que é aquela que eu me interessa muito, que é a inteligência da pessoa, até que ponto a pessoa pode continuar a decidir o que é que está certo ou o que está errado.
3: Claro, as questões éticas que se estão a levantar.
1: Exatamente.
3: Também.
1: E pronto. Mas eu, do resto, deixamos o Júlio.
3: Deixamos, mas eu quero só três pontos sobre essa reflexão, porque parece-me que de repente estamos a olhar para isto numa perspectiva em que o GPS, através da ficção literária e cinematográfica, nos deu pistas. Provavelmente a inteligência artificial não é a designação. Mas isso é uma questão para daqui a algum tempo, não temos que a discutir agora. Sobre o carro, indo de encontro à viagem que o Miguel sugeriu, estarmos a fazer de uma forma, enfim, descontrolada, acelerada. Curiosamente, onde a inteligência artificial se aplica mais na minha vida é no automóvel. Veio ter comigo, enfim, está cada vez mais à disposição de todos. E eu sinto-me confortável. Voltando ao automóvel e à
1: pendura.
3: Ao pendura, exatamente, e portanto conduzindo quando é o automóvel que conduz. Em relação ao erro, lembrei-me de uma coisa que tem a ver com o automóvel. O erro 1 em 200, que o Manuel identificou como sendo uma grande chatice, não sei se a frase é uma...
1: Alucinava, a máquina alucinou.
3: Elon Musk, que quer claramente o mais depressa possível ter a inteligência artificial a conduzir os Teslas, porque isso vai aumentar a cotação da marca, porque vai lhe permitir dar saltos, enfim, que ele já consegue com o carro que tem em relação à concorrência, acha, não sei se tem noção disto, mas acha mesmo, que é necessário que algumas pessoas morram na estrada para incorporarmos a tecnologia e darmos esse salto. E a proporção é 20 pessoas para 80. Podem morrer 20. Portanto, ele tem ideias claras sobre quase tudo e também tem uma ideia sobre
2: isso. Está um dos motivos pelos quais eu nunca compraria um Tesla. Bom,
3: claro, Miguel.
2: Mas, ó, Tiago, deixa-me só fazer
3: um parênteses. Publicidade, Miguel.
2: Eu sei.
3: A fazer publicidade.
2: Deixa-me só fazer um parênteses em relação ao que tu acabas de dizer e que vem ao encontro desta reflexão, seguramente, que é o facto de nós, quando andamos na estrada, já estamos mais familiarizados com o IA. Eu só queria fazer um parênteses, que é, estamos mais familiarizados com a face visível da IA, porque ela já nos condiciona muito sem que nós saibamos. É
3: sim, sim. E desse ponto de vista, as razões que te levaram a dizer o que disseste sobre o Tesla são razões que nos deviam preocupar a todos, porque a inteligência artificial está incorporada no carro para fornecer dados, e não há controle sobre isso nos Estados Unidos, não só do condutor, do utilizador, mas também de quem está em redor do automóvel. E, por exemplo, os Teslas recolhem informações sobre o mapeamento, as estradas, que são vitais para alimentar, desenvolver a inteligência artificial de Elon Musk, porque é ele que tem essa informação, de uma forma que a Google não faz, porque cumpre determinados requisitos, aceita desligar a máquina em determinadas condições quando está a fazer os mapas para o Street View da sua plataforma. Bom, é toda uma questão complexa. Dentro de instantes estará aí na HBO Max o documentário sobre o Elon Musk, do Alex Gibney, que passou no Festival de Cinema de Veneza, em estreia mundial, e vão ter que ver, porque há uma série de aspectos que estão relacionados também com questões da nossa vida em função da forma como Elon Musk está habilitado, digamos assim, a governar-nos. Certo? Vamos passar a palavra ao Júlio. E obviamente queremos saber se o Júlio está a fazer a viagem, a que velocidade e com que conforto, Júlio.
4: Houve, quando tu falas lugar do Pendura, a associação que me ocorre é que também lhe chamamos lugar do morto, não é? Portanto...
2: Portanto, o Musk está certo.
4: Não é uma visão.
3: Ele está certo em muita coisa.
4: Particularmente atrativa, não é? Eu queria começar pela tecla que o Manel sublinhou, que é a questão da medicina, e a um nível de consulta, pura e simplesmente. É evidente que a inteligência artificial pode tirar-nos uma sobrecarga brutal de trabalho administrativo, etc., e, portanto, dar-nos muito mais tempo para uma consulta, quando todos nós, acho que sim, todos nós sofremos ao verificar como os nossos colegas, nomeadamente Medicina Geral e Familiar, lutam com constrangimentos temporais. Mas há aqui dificuldades que seria completamente hipócrita a sacar à inteligência artificial. Se a inteligência artificial consegue tirar-nos sobrecarga, por exemplo, seja no início das consultas, seja na gravação, seja no pós-consulta, etc., com tudo o que tem a ver com questões administrativas e não só, da própria consulta, agora há uma dimensão que não podemos dar como adquirida, que é assim: o que é que a instituição onde trabalha aquele colega nosso vai fazer com esse ganho de tempo? Vai entregá-lo, no fundo, é lógico que possamos dizer ao médico, mas eu gostaria de acrescentar, e sobretudo ao doente, permitindo que uma consulta que naquela instituição em geral leva X tempo passe a levar X mais Y, ou vai rentabilizar isso distribuindo mais consultas àquele colega nosso? Isto não tem nada a ver com a inteligência artificial, não é? Ela decide, não é? E por um lado temos, se
3: não
4: quiserem,
3: é neste momento, tens razão. Não é ela que decide neste momento.
4: Não é ela que decide neste momento.
3: Mas vai chegar o momento em que ela vai fazer a planificação da organização do tempo de trabalho.
4: Sim, mas só espero.
3: E ter competências administrativas.
4: Só espero que uma instituição de saúde não invoque uma alibi para estar a espremer consultas, doentes e médicos, o facto de estar a ser comandada pela inteligência artificial. Há limites para aquilo que nós podemos engolir, não
3: guarda
4: é?
3: Essa frase.
4: Portanto, temos aqui.
3: Guarda essa frase para a memória
4: futura. Portanto, temos uma utilização virtuosa em consulta de inteligência artificial e temos uma utilização perfeitamente, se quiseres, interesseira, perfeitamente virada para um maior lucro, claro, perfeitamente possível. Pronto.
3: Claro.
4: Isto para não deixar de ir à parte da medicina, e há inúmeros exemplos que, aliás, presumo que eu e o Manel nos deliciemos com isso na Morganheira. Agora, neste momento, aquilo que talvez seja mais interessante, em termos de como é que dizia o outro, Fight Divers, não é? Eu li uma notícia, aparentemente em maio, a inteligência artificial teve uma alucinação e foi por um triz que os americanos não pensaram seriamente em afundar um navio chinês, porque a inteligência artificial dizia que estava lá material nuclear ou não sei o quê e tal e tal. Era um erro. Pronto, que à última hora foi corrigido. Mas nós não podemos estar numa posição otimista de que sempre que houver erros destes vai haver uma espécie de milagre à última hora e, portanto, há riscos. Agora, por exemplo, na questão como os Estados Unidos encaram isto, não estou só a falar nisto, que é uma questão que tem a ver com guerra, com utilização militar, que evidentemente é irresistível, não é? Mas estou a falar em termos gerais. A postura dos Estados Unidos e a postura da China não é a mesma. Nós temos os Estados Unidos a discutir a questão da regulação. E é muito curioso verificar que há várias das empresas mais importantes a dizer que é preciso regulação. E, aliás, temos até gente altamente colocada nas empresas a lançar avisos, outros até a demitirem-se, etc. É a posição de todas as empresas. Eu fui utilizar a inteligência artificial e fui saber. E, claro, e então, o senhor Yensan Wang, da NVIDIA, não tem a mesma postura. Ele diz, não, isto de abrandar a investigação está fora de questão. Porquê? Basta fazer testes, engenharia, etc. E isto pode nos levar longe na conversa, porque é que esta voz é tão dissonante. A maneira como a inteligência artificial é encarada pelos chineses aparentemente é diversa. Eles têm uma confiança de que a inteligência artificial pode ser controlada pelo Estado e que, portanto, não é necessário estarmos com paninhos quentes, porque a situação é controlável.
5: Pela China.
4: Pela China. O que explica, em parte pelo menos, o receio do lado dos Estados Unidos de que abrandar seja perder a corrida para com a China. E, portanto, há vozes que dizem, se todos abrandarmos, tudo bem. Se não abrandarmos todos, nem pensar nisso. Aqui, e depois poderemos continuar a falar, aqui eu gostaria de deixar um parênteses, digamos assim, mais pessimista, que é, nós nunca sabemos se verdadeiramente os Estados, as empresas, etc., quando dizem nós paramos ou abrandamos...
2: Se cumprem os acordos.
4: Se cumprem ou se não cumprem.
2: E claro. Quem é que os fiscaliza? Estava a pensar.
4: E quem é que os fiscaliza? Claro. Por exemplo, alguns...
2: Então,
4: alguns
2: por cima, com as instituições internacionais completamente fragilizadas como estão hoje.
4: Exatamente. Alguns dos interlocutores americanos disseram que têm que ser entidades completamente independentes. Senão, isto não funciona, não é? Mas aquilo... pronto, isto é a área do Tiago. Nos bons e velhos filmes de ficção científica, muitas vezes isto era uma questão individual. Havia um tipo que, pela sua curiosidade, pela sua maldade, fosse pelo que fosse, borrifava-se na malta toda e continuava a investigação até dar a geneira.
5: Sim.
4: Aqui o nível é completamente diverso. Estamos a falar que é um nível de blocos políticos e político-militares. Nós temos um exemplo clássico com a bomba atómica. Os militares, quando tiveram a bomba atómica, borrifaram-se imediatamente para os abaixo-assinados, os cientistas que pediam para não se utilizar a bomba. E temos também o exemplo da hipocrisia dos políticos, porque sistematicamente fomos bombardeados com uma única explicação, que era lançar a bomba, ou as bombas, ia poupar milhares de vidas dos americanos, não é?
5: Sim.
4: E sistematicamente foi escondido que aquilo era para liquidar os japoneses, mas era também para mostrar à União Soviética. Porque, eu lembro de ler isso, quem é que impedia os Estados Unidos de lançar uma bomba numa parte do Japão deserta? Não era difícil ver o que aquilo provocava, não é?
5: Sim.
4: Sim, mas não. Foi, entre aspas, foi considerado, eu acho isto, foi considerado muito mais eficaz a vários níveis, provar-se o que fazia no concreto, numa cidade, duas cidades, na realidade. Ora bem, se nós éramos assim, ou alguns de nós, na Segunda Guerra Mundial, acham que a espécie se apurou muito desde lá e que, portanto, isso é impensável nos dias de hoje? Eu não acho.
3: Ainda assim, essa comparação é sempre muito boa, porque o desenvolvimento da energia nuclear, toda a investigação que conduziu à utilização da energia nuclear para fins militares na União Soviética e nos Estados Unidos, foi o Estado. E, portanto, eu diria que, à data de hoje, na sequência da tua reflexão, eu diria, e o Manuel vai gostar de ouvir, a China está a dar uma boa resposta.
1: Claro. E é verdade.
3: Para este problema, para a equação... Problema.
1: Claro.
3: Que, mas posso fazer um intervalo ao minuto 26? Estamos mesmo a meio.
1: Acho muito bem.
3: O Júlio faz perguntas à IA. Não sei se foi fazer aquela que a Time colocou na capa. Viram a capa da Time sobre, sobre a questão?
1: Eu não vi.
3: A questão como o Miguel introduziu. A Time, que já fez uma capa do ano com todos os cérebros da IA no arranha-céu, não é? Aquela imagem lindíssima, pronto. Portanto, também já os glorificou. Então, a edição, uma das edições de setembro da Time, é graficamente muito bem conseguida, o Dangerous Are You, que é uma janela de pergunta à inteligência artificial, como se fôssemos nós no computador. E, portanto, à data em que nós estamos no ar, 2 de outubro, que é até uma data especial para mim, eu fiz a pergunta à IA, e ela diz: os riscos são, à data em que estamos, perda de controle e autonomia. Sistemas avançados de fronteira podem autoalimentar-se e decidir ações em infraestruturas críticas, como redes de energia, água e hospitais, sem supervisão adequada. A IA torna-se perigosa. Ela não diz, não responde diretamente à pergunta como a Time a responde. Torna-se perigosa. É isso que nos está a dizer. Quando atinge a autonomia para tomar decisões sem controle humano ou quando confiamos nela sem compreender as suas limitações. Eu acho que é bom fazermos esta pergunta mensalmente, porque provavelmente...
1: Vai virando, vai evoluir.
3: Vai evoluir, pronto. Manuel, uma das questões que surgiu aqui, peço desculpa por ter interrompido, na reflexão atual, que me pareceu mais surpreendente, foi nós percebermos que nesta exposição que foi feita sobre a necessidade de controlo, a necessidade de regulação, nos foram dados exemplos de que no desenvolvimento dos sistemas de inteligência artificial nós já estamos a chegar à dimensão das entidades. Para mim foi uma grande novidade. Eu ainda não estava nesse lugar.
1: Eu também não.
3: Pronto, e por isso gostava de perceber se devemos fazer um sublinhado sobre isso ou não, pois, porque eu acho que a questão das entidades muda a forma como nós temos olhado, com o nosso pouco saber, nosso senso comum, para esta dimensão.
1: Pois, é verdade, também percebo muito bem isso e eu também não percebi, nem percebo ainda o que é.
3: Eu também não.
1: Bem, mas só para voltar atrás, porque o Júlio disse uma coisa que é realmente verdade. Nós achamos que a China é o Estado que está a controlar. E eu não sei até que ponto isto é verdade ou não e o que é que isto quer dizer, em termos agora do que é aquela forma de gentleman's agreement que havia entre os tipos das empresas, que são os grandes desenvolvedores, que são a desenvolver a sério a IA nos Estados Unidos, versus o que se está a passar na China. Eu não sei qual é o modelo na China, porque também vai haver de certeza mais do que uma empresa, ou whatever it is.
3: Sabemos é que, neste momento, as empresas que desenvolvem as ferramentas têm modelos mais sofisticados do que os chineses.
1: E para já,
3: a não ser que eles estejam a esconder alguma coisa.
1: Claro, para já sim. E é verdade isso também, e é também por isso que o Trump diz que não quer de forma nenhuma.
3: Claro,
1: porque
3: exatamente.
1: Esse é o argumento dele. Mas agora reparem, para mim duas coisas, que são, para mim, primeira coisa, houve dois artigos recentes da Clara Ferreira Alves, muito bons acerca disso. E há uma coisa aqui que é, apesar de tudo, assustadora a gente perceber que nada disto tem a ver com a Europa. E, portanto, nós já fomos. Percebem? Quer dizer, e, portanto, o que é impressionante. Já fomos, não tem a ver com isto. E, portanto, é a primeira coisa, que é assustador também, como é que a gente... Pronto, já fomos. E a outra coisa é...
3: Porque no limite, não sei se é uma boa, um bom argumento, porque no limite a Europa quer sempre, tem sempre dilemas morais e éticos. E demora mais.
1: Não, mas desde o início já não estávamos a desenvolver, percebem? Quer dizer, é verdade, essas limitações e as...
3: Era só uma...
1: Os pruridos, a ética da responsabilidade em vez da ética da convicção, porque o Trump o que tem é a ética da convicção e nós na Europa treinamos a ética da responsabilidade.
3: Claro. E portanto, o que é que nós fazíamos com isso? Como é que nós entrávamos nessa revolução?
1: Mas como éramos preguiçosos e tínhamos boa vida, não desenvolvemos. Pronto, isso é
2: adormecemos.
1: Adormecemos há muito tempo em muitas coisas. Atenção. Uhum. Esse é um aspecto. O outro é o que o Júlio está a dizer. Por causa da dificuldade com a China, apesar de tudo, é a relação. Eu não sei o que se passa na China, não faço a mínima ideia. Nos Estados Unidos, a mim dá-me a impressão que há de facto um... maior importância das empresas, há alguma sensação de que estes tipos muito ricos querem fazer um gentleman's agreement deles, um oligopólio, quer dizer, arranjar os que já estão no sistema e que se combinam entre eles e que querem controlar, no fundo, a entrada para mais gente para o grupo das empresas. Quem é que, quer dizer, como se... E é a minha impressão, como se este poder da inteligência artificial e destas empresas é mais importante que Estados Unidos da América. Percebem o caminho?
3: Yeah.
1: O que para mim é assustador.
3: Uhum.
1: E, portanto, voltamos à ideia de que o Trump, apesar de tudo, é um pau-mandado.
3: Claro.
2: Já agora, deixem-me introduzir aqui um dado...
3: Sobre a China, Miguel, já agora.
2: Elogiava-se...
3: A questão da robotização, eu sei, mas antes de avançar, porque provavelmente vais avançar, quero
2: só... É sobre a China. Pronto. Não, é sobre a China.
3: A China aplica muito o investimento que está a ser feito, parece-me, pelo que vou lendo, também não sei nada sobre a China, imagino.
1: Ninguém
3: coisas.
1: Sabe.
3: É muito na lógica da robotização.
1: Por exemplo.
3: É para o benefício imediato da utilização de máquinas na esfera da nossa vida. Miguel?
2: Acho que não. Acho que é mais vasto do que isso. Uhum. A China não quer perder nenhuma das corridas dentro da inteligência artificial. Mas,
3: sim.
2: A propósito de diferenças...
3: O que eu queria dizer é que
2: Estados Unidos...
3: está a investir mais nessa aplicação prática.
2: Sim.
3: Está mais sim, avançada. Era isso.
2: Estados Unidos versus China, na verdade, não sei se há aqui inocentes ou mais virtuosos de uns mais do que outros, porque ainda hoje, no dia em que gravamos esta conversa, 22 países foram signatários de um documento à margem da Assembleia Geral das Nações Unidas, de um documento para tornar a inteligência artificial controlável por humanos. Portanto, é uma espécie de gestão dos riscos através do desenvolvimento de normas comuns, reforço de transparência, partilha de informação, sobre incidentes graves de segurança, etc. E entre estes 22 países signatários não constam nem Estados Unidos nem China. Era aí que eu queria chegar.
3: Uhum.
1: E, portanto, Miguel, o que você acha é que eles, no fundo, não querem meter-se nisso, porque eles querem desenvolver no matter what. Quer dizer,
2: claro, não tenho dúvidas disso. É, claro. E podem, pela frente, dizer uma coisa, mas continuarão a desenvolver, enfim, nos bastidores, a inteligência artificial. Ninguém quer perder a corrida. No fundo... eu diria que o avanço na inteligência artificial corresponde um bocadinho à corrida na Guerra Fria, ao nuclear e ao armamento. Acho que estamos nesse ponto.
3: Sim.
2: E há já quem manifesta, obviamente, grandes preocupações com a possibilidade da IA vir a gerir armamento nuclear. E aí, claro que aquilo que todos tememos pode ser ainda mais grave. Se isso acontecer, se não for regulada a tecnologia e se não houver o tal travão e as tais regras. Agora, eu não estou a ver no mundo desregrado que nós vemos instalar e crescer dia para dia, não é? Porque se a Europa era até aqui o paladino de alguma regulação, e se isso também contribuiu para atrasá-la em muitos domínios, é verdade. Por outro lado, o que nós assistimos é a impotência da Europa para apostar nessa regulação e vemos os grandes atores económicos avançarem sem freio em diferentes domínios, e o da IA é aquele que me parece mais fascinante / mais perturbador.
1: Mas, Miguel, é isso mesmo. Estou totalmente de acordo com o que você disse, mas você reparou que o Tiago falou numa coisa que, para mim, eu fui muito sensível sempre nisso, nos asiáticos. Eles, há muito tempo que eles estão, francamente, à frente de nós na robotização. Robôs. É engraçadíssimo. É impressionante. E é extraordinário a gente perceber que os tipos tornaram-se quase imbatíveis em tudo quanto é coisas mecânicas. Não sei. O que tem muita piada é que eles agora todos reconhecem, de resto quem passou a sentir muito isso é os japoneses. Porque nós, para além de vocês estão a dizer uma coisa com muita piada, que é a importância da corrida nuclear. Para mim, mas é que eu estou velho e provavelmente é o meu cagaço, o meu medo é a demografia. E estamos a ficar todos velhos e nós vamos ter uma sociedade que tem que resolver, antes de mais nada, o problema dos velhos, porque não vai haver filhos, nem vai haver crianças para tomar conta de nós, etc.
3: Sim, e vamos precisar de mais espaço para os humanoides.
1: Os humanoides, claro. Alguma dúvida?
3: Nenhuma.
1: Cheio. E o que tem, e é, portanto, é o humano, e portanto, eu e o Júlio já falámos muitas vezes sobre isso, é que nós precisamos do corpinho. E a inteligência artificial, para mim, o que falta sempre é o corpinho, o vulgo corpo. E tem muita graça, só agora para vocês isso, porque na Science da semana passada, na Nature, vinha uma coisa muito engraçada, porque os tipos faziam um estudo do que eram os robôs todos, eram pá, espantosos para tudo. O que é que eles não conseguiam fazer? Tarefas domésticas. Percebem?
2: Sim, mas, quer dizer, mas vão ser capazes.
1: Limpar o rabo.
2: Mas vão ser capazes de. Mas vão ser capazes de matar, de ser usados em conflitos.
1: Isso, claro,
2: é. Aliás, o que está a ser mais desenvolvido no recurso da inteligência artificial é a criação de armas biológicas, claro, de ciberataques, claro, etc. E quando falam da China, a China tem uma grande vantagem que foi construindo ao longo das últimas décadas, que é a sua independência a todos os níveis, que é algo que se calhar nem os Estados Unidos têm essa capacidade, essa independência, interligação entre diferentes capacidades tecnológicas e científicas, não é?
1: É verdade.
2: Desde a produção de microchips até ao desenvolvimento de robôs, até ao desenvolvimento de inteligência artificial, etc, etc. Portanto, eles conseguiram criar um ecossistema que lhes permite uma grande autonomia e independência. Isso é, sem dúvida, uma grande vantagem. E que acabou por acontecer muito por culpa do chamado mundo ocidental, que, à força da deslocalização do trabalho e da produção para obter a capacidade de produção mais barata, deslocalizou não só essa capacidade produtiva, mas também o know-how, o conhecimento para a China. E a China aproveitou, claro está. Claro. Não, não é a única razão, mas é uma delas. Eu não ouço o Júlio há muito tempo, não sei se o Júlio ainda está connosco.
3: E em boa verdade, acho que o Júlio poderia, na reta final desta reflexão que fazemos hoje, ainda perceber o que é que o inquietou mais nesta posição conjunta e na informação que foi revelada mais recentemente sobre a inteligência artificial, que também nos diz, não é perigosa por si só, mas apresenta riscos reais de curto e longo prazo, que dependem de como os seres humanos a utilizam, controlam e regulamentam. 2 de outubro de 2026, a IA a responder-me e a dialogar comigo sobre os perigos que ela representa.
4: Há aqui aspectos fascinantes. Eu gostaria de referir, não sei se leram a notícia, de repente, alguns dos agentes, como eles chamam, começaram a utilizar uma linguagem completamente diferente daquela que nós utilizamos. E linguagem essa que tinha, de vez em quando, coisas curiosíssimas. Era capaz de misturar linguagem de James Joyce no Ulisses com o calão das ruas americanas. Com partes que não eram, que nós não éramos capazes de ler. O que significa que estamos a caminho de diálogos entre os agentes em que nós teremos que pedir, olha, não se importa traduzir, eu não faço ideia nenhuma de que é que vocês disseram. E isto é importante porque significa que a inteligência artificial pode criar comunicações completamente paralelas, no sentido que nós estamos a vê-las até, entre aspas, a lê-las, sem perceber rigorosamente nada.
3: Estava na Gênese. Os primeiros engenheiros que se demitiram há 4 ou 5 anos, já não me lembro em que momento, mas não muito mais do que isso, saíram alertando para esse risco, porque de repente, quando estavam a testar perguntas-respostas para uma inteligência artificial muito primitiva, digamos assim, do ponto de vista do uso público, perceberam que existia essa capacidade de sair da conversa, de desconversar ou de ter um pensamento próprio. As respostas não estavam programadas. Isso esteve na Gênese, esse tipo de alertas.
4: Como já temos neste momento problemas, os artigos que eu li referem-se aos Estados Unidos, em que a utilização de inteligência artificial nos tribunais, em termos de, não é tomar decisões, mas de ajudar a calcular, por exemplo, determinadas penas, etc., deram penas exageradas e a própria empresa foi incapaz de explicar o que é que tinha acontecido, como é que aquilo tinha funcionado. Bom, mas o que é que eu queria dizer, porque o Miguel referiu...
3: Portanto, alucinou. A frase é...
4: Sim, mas a palavra alucinou de uma maneira que o próprio construtor não consegue explicar onde é que está o erro. Ora bem, mas a questão de... Nós, é natural, temos muita tendência para dizer, pronto, e na utilização na guerra, nisto, naquilo, naquilo outro. A questão dos interesses económicos é verdadeiramente fundamental, porque com os interesses económicos ninguém pode dar só luxo cá para trás. Porque ficar para trás é perder dinheiro. Ou concorrência.
3: E nós vivemos hoje numa bolha que é alimentada pelo potencial económico da inteligência artificial.
4: Pronto. E aqui há um aspecto...
3: Como vivemos a bolha do imobiliário há 20 anos.
4: E há aqui uma situação curiosíssima. Em julho, 25 grandes empresas tecnológicas americanas assinaram uma carta contra restrições governamentais aos chamados, eu não fazia a mínima ideia disto, Open Weight Models. O que é que isto significa? Há inteligência artificial aberta e inteligência artificial fechada. Qual é a diferença? A aberta, ao que parece, qualquer um de nós descarrega aquilo, ponto final. A fechada é propriedade de... O que é que acontece? Aparentemente, os sistemas abertos são fundamentalmente sistemas chineses, enquanto os outros, e por isso se opuseram, a Anthropic, a Google, a OpenAI, etc., não são. E aquele senhor que eu falei há bocado, que dizia, não é preciso controle nenhum, disse, ah não, mas não se deve proibir os modelos chineses, e outros como eu. E uma pessoa... Houve a primeira vez e disse, ai não, porquê? É o dinheirinho. Vou ler. Ele argumenta, modelos abertos baratos aumentam a utilização de inteligência artificial e, consequentemente, a procura de chips e centros de dados, precisamente aquilo que a Nvidia vende. É fascinante. Este tipo está a dizer, não ponham entraves aos sistemas chineses, porque como eles aumentam a utilização de uma forma brutal, até a besta do Machado Vaz em Lordelo do Ouro pode descarregar aquilo, isso é feito com o quê? Com peçazinhas lá, os chips, mais isso, mais aquilo, que eu vendo.
1: Claro.
4: Portanto, todos nós ganhamos.
1: Claro.
4: Quando se chega a isto. E por isso, eu não discuto que a Europa tenha estado mais preocupada com a regulamentação. Só nos fica bem, não é? Agora,
3: exato.
4: Assim como a Europa conta cada vez menos a outros níveis, também não tenho ilusões quanto ao que vai contar a este.
3: Claro. Ora bem, o tempo esgotou-se.
1: Parece que sim.
3: Parece, mas o tema não.
1: Não sei.
3: Não.
5: O tema vai estar sempre a ser alimentado.
3: Claro.
2: Tal como nem que seja por inteligência artificial.
3: Exatamente. Bom, e vai estar também a ser debatido, conversado, relembro, em Lamego este fim de semana, nas conferências da Mordomia.
5: Permite-me isto. Por exemplo, na medicina, e a questão é mais larga, mas por exemplo, na medicina, a primeira abordagem em relação a erros de inteligência artificial foi dizer, ai não, mas em última análise a responsabilidade é sempre do médico. E hoje em dia nós temos artigos que dizem assim, vamos com muita calma. Mas se determinado material que é utilizado em medicina está defeituoso, isso não é responsabilidade do médico. Então se calhar também há situações em que determinado tipo de sequências de pensamento e até decisões foram tomadas com intervenção de inteligência artificial, em que a empresa que produziu aquele agente que cometeu um erro tem que ser responsabilizada também. Há muita água para correr debaixo das pontes.
3: E vai continuar a correr. Meus caros, um bom fim de semana.
1: Bom fim de semana.
3: E até
5: para a semana.
3: Já.
2: Até para a semana. Um abraço a todos.
1: Um abraço.
5: Até para a semana.

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1: A agência de notação financeira Scope subiu a avaliação de Portugal de A para A+. A subida reflete o bom desempenho fiscal do país, diz a agência. O Bloco de Esquerda vê como um sinal claro o facto do Ministério Público não ter arquivado a denúncia sobre a utilização da base das Lajes por parte dos Estados Unidos. Nesta edição à meia-noite deixamos uma sugestão cultural para este fim de semana. É o Festival Fértil em Olhão.
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1: A agência de notação financeira Scope melhorou a avaliação de Portugal de A+, para com uma perspectiva estável. Antes, esta agência de notação financeira dava a classificação de A a Portugal, anunciou hoje a subida para A+. De acordo com a agência, a alteração do rating teve em conta a descida do rácio dívida-PIB, que reflete o bom desempenho fiscal e custos moderados dos juros. Por outro lado, o crescimento económico resiliente de Portugal e a melhoria contínua da posição externa do país também pesaram para a decisão. Já a médio prazo, a agência espera um crescimento de 1,7% entre 2027 e 2031, acima da média da zona euro. O Bloco de Esquerda considera um sinal claro por parte do Ministério Público ao não arquivar a denúncia sobre a base das Lajes. O partido tinha feito uma denúncia sobre a legalidade da utilização da base por parte dos Estados Unidos da América. Perante a queixa, o Ministério Público abriu um inquérito. O coordenador do Bloco, José Manuel Pureza, diz que é preciso esperar pelas conclusões do inquérito, mas vê nesta decisão um sinal claro por parte do Ministério Público.
2: O Ministério Público, ao dar este passo, reconhece que pode haver fundamento na queixa que apresentamos. E evidentemente que isso desmonta, já que estamos a falar também em termos de avaliação,

política, isso desmonta todo o discurso que o governo foi fazendo, no sentido de que cumpria escrupulosamente as regras internacionais, o acordo entre Portugal e os Estados Unidos. Enfim, isso fica claramente posto em causa por esta

0: fica com a linguagem de que estava tudo a ser cumprido e que valia uma regra de consentimento tácito. E a queixa que apresentámos dizia, não, na verdade, uma interpretação rigorosa do acordo entre Portugal e os Estados Unidos sobre a utilização da base das lajes não permite a aplicação da figura do consentimento tácito para as operações agressivas que foram perpetradas usando a base das lajes. E, portanto, isso tem a ver também com regras da Carta das Nações Unidas, mas com o próprio acordo. E, portanto, não tenho dúvidas nenhumas de que este passo é um passo de relevo no plano do direito, também no plano político, porque, volto a dizer, foi uma escolha política por parte do Governo, que o Governo procurou disfarçar com o cumprimento escrupuloso das regras, e ele, esse cumprimento, não se verificou de todo.
1: A queixa que tinha sido apresentada pelo Bloco de Esquerda deu lugar agora a um inquérito por parte do Ministério Público. O bastonário da Ordem dos Médicos pede que o processo de integração dos médicos, prestadores de serviço no SNS, seja conduzido com cuidado. Carlos Cortes sublinha que é preciso acautelar que o Serviço Nacional de Saúde não colapse.
2: Nós a fazemos esta transição, temos que a fazer com pinças, temos que a fazer com muita cautela, para não podermos prejudicar a capacidade de resposta de hospitais. Contrato médicos em prestação de serviço, porque é a única forma deles poderem dar uma resposta à população. E eu não queria ver prejudicada, obviamente, essa resposta. Portanto, é preciso aqui um período de transição, que 5 anos parece um bocadito longo, mas é preciso ter um período de transição para as unidades locais de saúde se poderem adaptar a esta realidade.
1: A Associação de Médicos Prestadores de Serviços esteve hoje reunida com a Ministra. No final, Nuno Figueiredo e Sousa revelou que a Ministra da Saúde se compromete a integrar os médicos tarefeiros no SNS num prazo de 3 a 5 anos. Em comunicado, o Ministério não avança para já com calendários, diz apenas estar empenhado em criar condições para a integração nos quadros do SNS dos médicos atualmente em funções. A Antena 1, Nuno Figueiredo, explica que o plano em cima da mesa é mais explícito.
3: Ficou aberto e bem presente um canal de comunicação entre nós e o Ministério da Saúde para podermos trabalhar neste projeto que é uma integração paulatina, mas estável, dos prestadores de serviço num prazo de 3 a 5 anos com uma alteração do modelo de contratos que estão vigentes, serem criados contratos que sejam com mais garantias, quer para as OLS, quer para os prestadores de serviço, para que depois se possa então fazer a transição para contratos de trabalho, que a lei não permite neste momento que médicos sem especialidade obtenham esse contrato.
1: O Governo está a ultimar a portaria com os valores a pagar aos médicos prestadores de serviço. Os tarifeiros querem que o pagamento por hora seja igual para todos no país. O presidente norte-americano elogia os países europeus pelo acordo alcançado pelo G7 para 100 milhões de barris de petróleo e gasóleo para aliviar os preços dos combustíveis. Donald Trump negou que a administração norte-americana tivesse ponderado proibir durante 3 meses as exportações americanas de gasóleo. A Comissão Europeia tinha avisado hoje que uma proibição da exportação de gasóleo, ponderada pelos Estados Unidos, não teria benefícios e colocaria em causa o Estatuto de Washington como parceiro fiável. Olhão recebe este fim de semana a 4ª edição do Festival Fértil, um encontro que cruza ambiente, cultura, inovação e comunidade. Tatiana Felício.
4: Comunidade, inovação e ambiente, durante 2 dias, vão ser os pilares do Fértil, o festival que, como explica a organizadora Maria Lopes, propõe uma programação variada para diferentes públicos.
5: Vamos ter concertos, DJs, performances e depois todas as palestras, workshops, talks e atividades também de movimento. Temos uma kids area cheia, recheada de atividades também, brincadeiras. Temos o nosso artisan flea, o flea market, comes e bebes, cinema e depois exposições de arte e muitas outras surpresas.
4: Workshops sobre como reaproveitar o lixo ou palestras para aprender a criar uma agrofloresta, por exemplo, estão entre as propostas. A ideia é criar um espaço de encontro, mas sobretudo de aprendizagem.
5: Tem que ter uma mente aberta para aprender e para poderem receber e beber algum conhecimento de temáticas que se calhar não são tão comuns no seu dia-a-dia. E depois terem a disponibilidade para experienciar os vários palcos consoante aquilo que gostam mais. E até faço o convite para participarem numa palestra ou mesmo num workshop de algo

0: que até possam não ter muito interesse, mas que se calhar, se experimentarem, até vão ser surpreendidos.
1: São 4 palcos espalhados pelo recém-requalificado Parque Ribeirinho de Olhão. Assim, o Festival Fértil decorre este sábado e domingo.
2: Uma sugestão para este fim de semana, em Olhão, no Distrito de Faro, é a 4ª edição do Festival Fértil.
3: Termina aqui a edição da meia-noite com Cláudia Godinho. 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Há geometria variável nesta hora. Bom fim de semana.
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0: Ora viva, seja bem-vindo ao Geometria Variável desta semana, à primeira edição do Geometria Variável desta semana, porque no sábado às 14h vamos estar em direto de Melo, à aldeia de Melo, em Gouveia, Festival Literário em Nome da Terra, para uma emissão especial com os residentes do costume, Carlos Coelho e Marisa Matias, mas que para esta emissão especial de Melo em direto vai estar também Nuno Severiano Teixeira, para darmos aqui uma olhada para o estado do mundo. Ora bem, temos esta semana orçamento resolvido com o Partido Socialista, que ainda não viu o documento final, depois de Montenegro ter prometido a José Luís Carneiro que a Constituição só muda se o PS concordar e que não se cortam as pensões, aconteça o que acontecer. Portanto, orçamento resolvido com o PS para este ano, arrendamento resolvido com o Chega. O Governo resolveu mexer na lei do arrendamento com a abstenção do Chega. E faz sentido talvez dar alguns dados. Nos primeiros 6 meses deste ano, o preço das casas em Portugal subiu 17,8%. Foi só a maior subida da União Europeia. Repito, 17,8% em Portugal contra 5,1% na União Europeia. Fonte, e é muito importante aqui citar a fonte, é o Eurostat. Só mais um dado do Eurostat para se perceber a dimensão anormal deste problema. Em 10 anos, de 2015 a 2025, os preços das casas em Portugal multiplicaram-se por 3, praticamente. Aumentaram 180%. São números do Eurostat sobre o preço, o aumento do preço das casas em Portugal na última década de 2015 a 2025. Resumindo, a nova lei, que ainda não está em vigor, porque foi só aprovada com a abstenção do Chega na Generalidade, ainda vai ter que ser discutida na especialidade, vem dizer que pode ser despejado ao fim de 2 meses de renda em atraso, mesmo que o inquilino vá para tribunal. O despejo acontece antes do tribunal decidir o que quer que seja. Na renovação de um contrato de arrendamento, acabou o travão dos 2% máximo de aumento face ao contrato anterior. Isto é, neste momento, tendo já um contrato, o aumento da renda acabado esse contrato pode ser sem limite. Acaba o prazo mínimo de renovação do tempo de contrato. E hoje exige-se 2 rendas de caução, agora deixou de haver limite, podem ser 30 rendas de caução. Em Espanha, porque se despejou uma senhora de 87 anos que vivia há 70 na mesma casa, Mari Carmen, o nome que agora cada despejado tem a partir de agora, a sua casa foi comprada por um fundo, o povo saiu à rua, literalmente, saíram a várias ruas de várias cidades de Espanha e Mari Carmen voltou para casa. O governo socialista de Sánchez foi obrigado a mexer na lei para poder abrigar Mari Carmen. Carlos, o que é que acontece em Portugal para se mexer na lei do arrendamento da forma como se mexeu?
1: Bem, antes de mais, explicar que o caso de Mari Carmen não seria possível em Portugal. A lei portuguesa protege as instituições, portanto esta situação extrema que gerou esta comoção social perfeitamente justificada em Espanha não seria possível em Portugal. Em segundo lugar, qual é o problema? O problema é aquilo que a Maria Flopedros introduziu bem. É o aumento do custo da habitação em Portugal. E o aumento do custo da habitação significa que o mercado está desregulado. E o mercado está desregulado porquê? Porque faltam casas e porque há casas que não são colocadas no mercado de arrendamento. De acordo com os especialistas, haverá perto de 370 mil casas, quem fala em 375 mil, que estão disponíveis, mas não estão no mercado. Ou seja, pessoas que têm casas que podem pôr no mercado de arrendamento, mas que têm receio a fazê-lo, porque receiam ou que as rendas fiquem fixadas, congeladas durante muito tempo, ou que, no caso dos...
0: Mas as rendas não estão congeladas.
1: Ou, no caso dos inquilinos, serem refratários no pagamento da renda, demorarem anos na justiça para conseguirem reaver as suas casas. E, portanto, o que é necessário é que estas pessoas que têm...
0: Apaga o justo pelo pecador.
1: Não, vamos querer ver. O que não é possível é que, se você tiver uma casa, Maria Flor Pedroso, ter medo de a colocar no mercado, porque se tiver um inquilino que não pague, pode estar anos na sua casa sem lhe pagar nada e você não pode fazer nada. Isso é, pode ir para os tribunais, arrastar-se imenso tempo, porque o sistema não está simplificado.
0: Mas isso são casos pontuais ou isso acontece regularmente?
1: Se nós virmos a realidade do mercado, casas vazias que não estão a ser colocadas, alguma razão leva aos proprietários a não alugar as casas.
0: Pronto, portanto, a razão...
1: Só pode ser o receio.
0: A razão de mexer nesta lei
1: só
0: é
1: pode ser
0: isso.
1: O receio. Eu acho que há duas coisas que é importante sublinhar. Primeiro, há instrumentos de solidariedade social que estão previstos, designadamente o fundo de emergência e todos os apoios sociais que este governo aumentou. O governo do PS tinha, se a memória me não falha, perto de 200 milhões de euros para esses instrumentos. Este governo multiplicou por 5, é mais de 1.000 milhões a verba que está alocada. Isto é, não se criaram apenas instrumentos, reforçaram-se os meios financeiros para que esses instrumentos funcionem. E em segundo lugar, o processo legislativo, que passou na Assembleia da República, ao contrário daquilo que muitos diziam que ia acontecer, parece-me relativamente prudente. Isto é, o Primeiro-Ministro teve uma atitude que me pareceu muito razoável, de sublinhar que o Governo não tem a maioria e que, portanto, precisa de conversar com os grupos parlamentares. O Governo pediu uma autorização legislativa. Essa autorização legislativa vai agora ser discutida na especialidade e, portanto, todos os grupos parlamentares podem melhorar a iniciativa do Governo. Nós já vimos isso noutros processos legislativos em que, eu sublinhei isso, aliás, aqui no Juntaria Variável.
0: É verdade, sim.
1: Em que os contributos dos partidos de oposição são bem-vindos porque podem melhorar o texto final. O texto final geralmente é melhor do que o texto inicial. E depois, tratando-se de uma autorização legislativa, o decreto-lei que o Governo aprovar ao abrigo desta autorização legislativa pode voltar ao Parlamento para ou ser anulado, ou ser alterado, ou ser confirmado. Portanto, o que me parece é que é necessário agilizar o mercado. Se nós não tivermos capacidade de construir mais casas e capacidade de colocar as casas que estão devolutas no mercado de arrendamento, nós não vamos ter oferta suficiente para baixar os preços.
0: Porque não conseguimos fazer construir casas.
1: Os preços só podem baixar se houver mais oferta e nós temos que assegurar que isso acontece.
0: Marisa, acompanha este pensamento do Carlos, é que esta lei até vai ficar melhor depois dos contributos vários?
2: Não acompanho. Acompanho com o Carlos que vivemos uma crise de habitação gravíssima.
0: A Marisa hoje está à distância, eu esqueci-me de dizer há pouco.
2: Aliás, estou em Barcelona, onde há muita gente a acampar, precisamente por causa de Mari Carmen. Acompanho que vivemos uma crise de habitação gravíssima e que é preciso respostas. Agora, esta proposta do Governo, aliás, viabilizada pelo Chega, o Chega muitas vezes diz que quer proteger os mais desfavorecidos e os que estão em pior situação, percebe-se claramente que não é o caso quando viabiliza uma lei desta natureza. Não é isso que vai fazer, não vai, o Carlos diz que é preciso regular, mas não vai regular o mercado de habitação. Esta lei tem uma dimensão muito particular, que é desproteger os inquilinos. Isso é visível em várias dimensões da lei, desde logo, aliás já foram referidas, a eliminação da proteção contra a não renovação dos primeiros anos de contrato, a eliminação do período mínimo de renovação de 3 anos, a transição forçada dos contratos anteriores a 1990 para o prazo de 5 anos, a atualização extraordinária das rendas como mecanismo de despejo económico, a redução do prazo de pré-aviso na denúncia do contrato de senhorio, a extensão do arrendamento na venda executiva, a perda da proteção do contrato antigo para viúvas ou viúvos e, por exemplo, o fim da comunicação escrita, registada e com aviso de recepção. São muitas medidas que vão todas na mesma direção e retiram imensa proteção aos inquilinos e são medidas que tornam os contratos de arrendamento todos mais precários. O Carlos dizia há muitas casas vazias. Há muitas casas vazias por várias razões e não é apenas pelo medo de arrendar ou porque as rendas são baixas ou porque as pessoas não vão sair de lá. Aliás, além dos dados do aumento do preço das casas em Portugal, o maior da União Europeia que foi referido pela Flor no início deste programa, também tivemos os outros dados em relação ao aumento do preço das rendas em Portugal e que foram divulgados também agora esta semana. De abril a junho, o número de novos contratos de arrendamento foi maior do que o registado no mesmo trimestre do ano passado. Tivemos mais 35.266 novos contratos. E, portanto, representou um aumento de atividade de arrendamento em várias regiões significativo. E isto num momento em que o preço das casas continua a aumentar muito, ou seja, a renda mediana em Portugal é agora 10,17 euros por metro quadrado, ou seja, um aumento de mais de 10% em relação ao mesmo período do ano passado. E ainda um aumento também muito significativo quando nós comparamos apenas em relação com o primeiro trimestre deste ano. E por isso estamos numa situação de permanente aumento do preço das rendas, mas não é verdade que estejam todas as pessoas encolhidas e que não queiram pôr as casas a arrendar com medo de que depois nunca mais possam ter retorno ou ver-se ou que as pessoas possam ficar nas suas casas ad eterno. Aliás, os dados do arrendamento e do aumento dos novos contratos é a prova de que não é verdade que isso esteja a acontecer. Mas para além disso, há muitas casas vazias em Portugal, sim, mas que resultam de um exercício de profunda especulação, de manter a oferta mais reduzida para que os preços continuem a aumentar. E só isso é que justifica que num país como Portugal, com um salário mínimo tão baixo, um salário médio tão baixo, o governo possa considerar que 2.300 euros por mês é uma renda moderada, que dá que pensar.
0: Não houve revisão desse valor.
2: Não houve revisão deste valor. Portanto, em que país é que com um salário mínimo menos de metade desse valor, se pode considerar que é um montante que corresponde a uma renda moderada? E estas medidas que agora são aprovadas, volto a dizer, viabilizadas pelo Chega, são medidas que vão pôr na rua não as pessoas que não pagam, vão pôr sobretudo pessoas que pagam, porque despejos com 2 meses de atraso, ou a partir de 2 meses de atraso, apanha muita gente que cumpre e que paga as suas rendas de forma regular, mas que, por exemplo, por um azar, porque houve uma doença profissional, porque vai ter uma baixa de segurança social, porque demora tempo a receber os primeiros pagamentos, se espera 2 meses, os maiores cumpridores de rendas, ao fim de 2 meses, podem ser colocados fora e com isso especular-se mais sobre o valor daquela casa. Portanto, eu acho que estas propostas não só não vão ajudar a regular o mercado, como vão desproteger e muito os inquilinos nesta relação já muito desigual. E eu temo que daqui a algum tempo, vamos estar a conversar ainda sobre isto e a mostrar as consequências que esta lei trouxe, mas que não foram favoráveis, pelo contrário, agravaram o problema, não vão fazer reduzir os valores, nem os preços das casas, nem os valores das rendas, e infelizmente vão deixar ainda muito mais pessoas numa situação mais precária.
1: Carlos, sublinhar que a Marisa está em Barcelona, e a Espanha já tinha desde 2023 uma das leis mais intervencionistas da Europa, incluindo com tetos às rendas, nas chamadas áreas tensionadas. Ora, o que aconteceu em Barcelona, de acordo com os dados oficiais? 2 anos depois dos tetos, a oferta de arrendamento caiu 56%, enquanto a de arrendamento temporário subiu 58%. As rendas continuaram a subir e o próprio Banco de Espanha, no seu relatório anual, avisa que os tetos podem ter efeitos indesejados: menos investimento em habitação para arrendar, fuga para o alojamento turístico e temporário e a subida de preços num segmento não regulado. Ou seja, a Marisa está numa cidade em que está à prova a falência de sistemas que tentam regular exageradamente o mercado em vez de o deixar respirar.
0: E que foi a defesa do Bloco de Esquerda nas eleições, os tetos das rendas, não é?
2: Mas vamos só entendermos uma coisa. Nenhuma medida, já na semana passada falávamos disso, por exemplo, em relação ao IVA, e à redução do IVA da alimentação. Quando nós fazemos esta discussão baseada com as medidas que isoladamente vão resolver o problema, nenhuma medida isoladamente vai resolver o problema. O Carlos falava dos efeitos perversos quando se reduz o IVA na alimentação, por exemplo, poder ser absorvido pelos intermediários. É por isso, é que tem que haver outras medidas complementares que impeçam que isso aconteça. Da mesma forma, os tetos às rendas sozinhos não fazem nada. Agora, quando temos que ter outro tipo de medidas, como é evidente, o turismo, porque o que é que fez aumentar o preço das casas? O turismo.
1: Sim, o Presidente da República chamou a atenção para isso esta semana.
2: Uma excessiva percentagem das casas dedicadas a regimes de arrendamento muito flexíveis e com valores hiperinflacionados, porque é destinadas ao setor turismo, e portanto há, por exemplo, há freguesias em Lisboa onde o número de casas disponibilizadas para o turismo já rivaliza muito com o número de casas para a habitação, e as pessoas não conseguem viver onde trabalham, e isso em Portugal começa a ser muito real em cidades como Lisboa, Porto, etc. E essa é uma questão, e outras medidas como os vistos gold, os regimes fiscais muito atrativos para um determinado tipo de trabalhadores, como nómadas digitais, etc., com poder de compra muito superior àquilo que são os salários em Portugal. E portanto são várias medidas. Eu acho que o teto às rendas é uma medida que tem que ser sim discutida. Não será isoladamente nenhuma funciona. Em Barcelona, teria que ter sido acompanhada por outras propostas e por outras medidas, como em qualquer parte do mundo onde se queira aplicar. E, portanto, da mesma forma, quando falamos do IVA e de outras medidas, não podemos é fazer esta discussão com base em que é uma medida ou outra. Não é? São problemas complexos.
0: Têm Vamos voltar a este complexos. Tópico, certamente. O que é certo é que em Espanha o povo saiu à rua e a lei mudou. Vamos ver o que é que isto dá e se amanhã não temos uma outra situação do género. Olhamos agora para a oposição à oposição, ao visto de outro prisma, a diversidade de olhares com que vários protagonistas políticos olham para a coisa política. Estamos no início do mês de outubro e desde dezembro do ano passado, mais concretamente 11 de dezembro de 2025, que aconteceu uma mudança de tendência que se tornou estrutural porque aconteceu sempre. Todas as sondagens de todas as empresas de sondagens contratadas pelos meios de comunicação social deixaram de colocar a AD, os partidos da AD, PSD e CDS, em primeiro lugar, mesmo que fosse empate técnico, passou para segundo ou mesmo para terceiro, aconteceu menos vezes. Em contrapartida, o Partido Socialista passou a estar em todas as sondagens, em primeiro lugar, mesmo que fosse a empate técnico, e consolidou-se o terceiro partido, Chega, acima dos 20%. Isto são dados que são regulares em todas as sondagens, de todas as empresas, em todos os órgãos de comunicação social, nos últimos 10 meses. No PSD, nestes meses, tornaram-se mais sonoras as aparições do antigo Primeiro-Ministro Pedro Passos Coelho e os seus repetidores no comentário político. No PS, reapareceu o antigo Presidente do Eurogrupo, antigo Ministro das Finanças, antigo Governador do Banco de Portugal, em livro próprio, em comentário televisivo semanal e em entrevistas várias. Também disse que gostava de ter sido ministro transversal para tratar da saúde. Perguntou a António Costa e ele nunca lhe respondeu. E ainda Mário Centeno hoje não parece ter percebido porquê. Reapareceu também o antigo líder do Partido Socialista, Pedro Nuno Santos, apesar de estar todos os dias no Parlamento. Não gostou da forma como o Observador transcreveu as suas palavras. Também é estranho que só um órgão de comunicação social tenha dado conta deste debate entre ele e Coutinho de Figueiredo no ISEG. E, no fundo, Pedro Nuno Santos critica a paralisia dos governantes que querem ficar na história como uma espécie de amenizadores de conflitos e acusou os ministros das Finanças vários de só criarem problemas às empresas públicas. Pedro Nuno Santos também critica aquilo que diz ser o extremo centro. No fundo, não é muito diferente do que diz Passos Coelho quando pede mais ritmo a Luís Montenegro. Marisa, o que é que nós podemos observar politicamente destas aparições sonoras? É que pode haver eleições para o ano?
2: Pois, eu acho que essa está sempre em aberto, embora aparentemente o orçamento já esteja resolvido para este ano. A verdade é que estamos a viver em Portugal um momento de uma enorme tensão, assim, uma espécie de panela de pressão, a aumentar a pressão, e portanto eu não excluiria nenhum cenário de crise política quando continuamos a ter uma crise de custo de vida enorme e as pessoas a enfrentarem cada vez mais dificuldades. Agora começam a surgir alguns protestos organizados, greve na função pública ou protestos que estão a ser agendados já para daqui a poucos dias em relação a vários setores. Dia 2 de outubro é a greve da função pública, portanto no dia em que este programa está aí para o ar, e dia 10 de outubro estão já marcados vários protestos em relação a vários problemas relacionados com o custo de vida. Bem, as vozes que nós estamos a ouvir são vozes que não são necessariamente complementares, elas são bastante contraditórias no caso do PS.
0: Pedro Nunes e nem todos dizem a mesma coisa, não é?
2: Não dizem. Dizem coisas até bastante diferentes. Ora, o que eu acho que há aqui uma questão de fundo que está a acontecer em Portugal e que antecede tudo isto é: há uma crise dos partidos, dos chamados partidos do centro, que se continuam a chamar assim, independentemente de podermos discordar se estão ainda aí ou não, do ponto de vista ideológico. Mas há uma crise que aconteceu noutros países. Por exemplo, nós vimos como no Reino Unido os Tories, não é, os conservadores, entraram numa espécie de processo de autodestruição por não saberem o que ser. Ou seja, a dada altura perderam a capacidade de saber o que ser. E isso iniciou um processo de autodestruição. O PSD em Portugal está a enfrentar uma crise semelhante, ou seja, não é assim visível porque estão no governo e, portanto, obviamente estamos a falar sempre de uma posição diferente, mas há essas tensões, de quando aparece Passos Coelho e outras vozes, há essa tensão de que o PSD não sabe muito bem o que ser e depois esta posição permanente, ora negociar com o PS, ora negociar com o Chega, não tomar uma posição clara, ainda agrava esse entendimento. E eu penso que o PS, por uma razão completamente diferente, estando na oposição, também está um bocadinho nessa encruzilhada. José Luís Carneiro não afirmou ainda a sua liderança e as vozes...
0: Mas estar em primeiro lugar nas sondagens ajuda, não é?
2: Claro, claro, e também pode ajudar a que mais vozes sejam públicas neste momento, não é? De certa forma, quer do lado de Pedro Nuno Santos, quer do lado de Mário Centeno e outras vozes que possam surgir, o que está aqui em causa são visões muito diferentes de como é que este Partido Socialista deveria ser e se deveria comportar do ponto de vista da oposição. Mas estes dois partidos, ou seja, os dois partidos principais, e sobretudo com esta permanência de sondagens indefinidas, empates técnicos sucessivos, em que verdadeiramente a estabilidade eleitoral parece estar do lado do Chega, isso coloca uma ameaça, de facto. Eu outro dia estava a ler algumas notícias sobre a eleição, quando André Ventura foi eleito pela primeira vez deputado à Assembleia da República em 2019. E na declaração que fez à imprensa nessa noite eleitoral, André Ventura disse: agora é um deputado e daqui a 8 anos seremos a força política mais votada, a força partidária mais votada em Portugal. Passaram 7 anos. Eu acho que seria bom que estes partidos assumissem também alguma responsabilidade do ponto de vista da defesa das instituições democráticas e que ajudassem a impedir este crescimento até agora muito acelerado e reforçado da extrema-direita e que de facto está ali a espreitar nos lugares cimeiros em todas as sondagens. Isso é muito preocupante, mas acho que quer PS e quer PS não sabem o que ser e isso tem consequências.
0: Carlos, o PSD não sabe o que ser e pergunto-lhe, não se deve fazer duas perguntas juntas, mas tem que ser, vê similitude nas atitudes políticas de Passos Coelho e de Pedro Nuno Santos e até de Centeno?
1: Não, acho que são caminhos completamente diferentes e até legitimados totalmente diferentes. Agora, vamos à questão da sondagem.
0: Das sondagens.
1: Das sondagens. É evidente que o PS parece liderar todas as sondagens. Isso é factual, não merece controvérsia. A questão é de saber se José Luís Carneiro sobe com o PS nestas sondagens por mérito próprio ou se é o governo que está a acusar o desgaste, sobretudo com a crise dos combustíveis e do custo de vida.
0: Mas isso não podemos aferir, não é?
1: Com certeza, mas temos que olhar para isso nesta...
0: Eu lembro que 11 de dezembro de 2025, caso não se lembrem, foi a questão do pacote laboral.
1: Agora, em qualquer circunstância, o facto do PS estar a subir nas sondagens parece despertar protagonistas internos, não digo que estariam mais adormecidos, mas estavam um bocadinho mais discretos. Eu não acho que quando Mário Centeno fala desta maneira e com esta frequência, ele não está a escrever memórias, ele está a posicionar-se. Para mim, isso é clarinho. E o ataque que ele faz a José Luís Carneiro, em algumas matérias, de forma compreensível, noutras não. Por exemplo, quando ele diz que José Luís Carneiro parece ter uma preocupação excessiva com a comunicação de sessões internas de reflexão. E diz que ele devia ter uma preparação mais recatada, mais coerente, mais completa, portanto, dando a ideia de que não deveria ter tanta comunicação para fora, bem, está a dizer que ele não devia fazer oposição. Portanto, isto não me parece que faça muito sentido. Já quando ele acusa Zé Luís Carneiro de ter propostas erradas, abaixo do IVA no cabaz alimentar, nos combustíveis, ele diz que é um caminho, não é o caminho que privilegiaria.
0: Critica... Mas é um caminho que o PS antes já teve.
1: Sim, com o próprio Centeno. Mas esta é uma crítica que também é acompanhada por outros, nomeadamente João Galamba. Agora,
0: Zé Luís Carneiro... nomeadamente o Governo, que está de acordo com isso também.
1: José Luís Carneiro tem sido inteligente na forma como tem reagido às críticas de Centeno, de Pedro Nuno Santos, de João Galamba.
0: Até foi ao livro dele e tudo.
1: Porque não leva os ataques a peito, não responde, mostra-se impassível e eu acho que isso é inteligente.
0: Não é como Luís Montenegro, que até fez um congresso para antecipar.
1: Pedro Nuno Santos tem uma. Tem esta ideia de que José Luís Carneiro está no extremo centro e que isto é manter o status quo e que manter o status quo é ser extremista, dá a ideia de uma agressividade do ex-secretário-geral para o atual secretário-geral que eu não percebi do ponto de vista político. Porque ou isto tem consequência, Pedro Nuno Santos quer outra vez disputar a liderança do PS, ou então pareceu-me um ataque gratuito. Agora, qual é a consequência política disto? É que Zé Luís Carneiro aparece perante a opinião pública dividido entre dois modelos. Entre o modelo Mário Centeno, que faz apelo ao Bloco Central, e o modelo Pedro Nuno Santos, que faz apelo claramente a uma postura mais de esquerda. O que é que me parece também evidente é que, embora o PS se lidere nos votos, Pedro Nuno Santos sabe que isto não chega. E não chega por duas razões. Primeiro, porque é verdade que ele lidera nos votos, mas não lidera na oposição. Isto é...
0: Os votos nas sondagens.
1: Nas sondagens. Sim. O partido em quem as pessoas votariam hoje Em primeiro lugar está o PS, mas à pergunta quem lidera a oposição, as pessoas põem o PS muito atrás. E nas escolhas para primeiro-ministro, ele empata com o atual primeiro-ministro Luís Montenegro. Dizem fontes do Partido Socialista, aliás citadas por alguns órgãos de comunicação social, que Zé Luís Carneiro já deixou claro internamente que 28% não lhe bastam. Que...
0: Ou seja, não lhe bastam para abrir uma crise política.
1: Exatamente.
0: É a pergunta que eu fiz à Marisa. Vamos ter eleições para o ano.
1: Eu acho improvável. O patamar que ele tem em mente para arriscar eleições andaria acima dos 35%. E percebe-se
0: ora,
1: porquê.
0: Ainda falta.
1: E percebe-se porquê. Porque claro. Olha-se para o leque parlamentar e vê-se que há uma predominância dos partidos da direita. Portanto, ainda que o PS seja em primeiro lugar com 28% dos votos,
0: não faz nada.
1: Isso nada lhe serve.
2: Quando eu falei da crise política, de não estar fechada do meu ponto de vista, não espero que ela seja aberta pelo PS ou por nenhum dos partidos que está neste momento com maior representação na Assembleia da República. Quando eu falei dessa possibilidade, foi num cenário que nós vivemos com um acumular de crises que estão a ser, do meu ponto de vista, subconsideradas a nível do Governo e da Assembleia da República nas propostas que apresentam e, portanto, o aumento do custo de vida muito ninguém podia, se calhar, prever há um ano como as pessoas se iriam mobilizar para bloquear o pacote laboral e isso aconteceu. Portanto, eu não estava a falar dos partidos, estava a falar de que ela pode surgir a partir de pressões da sociedade porque o custo de vida está a aumentar muito e as pessoas a sentirem-se numa posição cada vez mais difícil. Era nesse sentido.
0: Geometria variável número 276, estamos com Carlos Coelho e Marisa Matias, à distância, ambos já foram eurodeputados, pertencem às direções atuais dos seus partidos, PSD e Bloco de Esquerda. O Carlos já foi governante e lidera a plataforma Nossa Europa e a Marisa duas vezes candidata presidencial. E o Brasil vai a votos já neste domingo, parece impossível que se resolvam estas eleições presidenciais que envolvem 158 milhões de eleitores, mais de 1 milhão de eleitores está fora do Brasil e Lisboa é a cidade onde há mais brasileiros fora do Brasil. Estamos entre Lula e Bolsonaro filho, eleições marcadas por escândalo que envolve um banco e que toca também em Portugal. Saber se Lula vai resistir, ele que concorre pelo quarto mandato para presidente, ou vai ser o filho do presidente, do antigo presidente, que vai conseguir. Como é que se pode olhar para este Brasil que vai a votos? E que nas sondagens, lá está, Carlos, nas sondagens está tudo dentro dos limites do empate técnico, portanto vai ser difícil.
1: Para aqueles que não acompanham tanto a realidade brasileira, o que é que está em causa? Primeiro, nós neste domingo, a 4 de outubro, elegem-se o presidente, o vice-presidente, os governadores dos 27 estados, 2/3 do Senado, 54 dos 181 senadores.
0: Sim, não é só o presidente.
1: E os 513 deputados federais e as assembleias estaduais. Eles têm um sistema de duas voltas, como os brasileiros dizem, segundo turno, e portanto a primeira volta será já neste domingo, a segunda estará marcada para dia 25 de outubro. O voto é obrigatório, ao contrário do que acontece em Portugal, e faz-se em urnas eletrónicas, o que permite conhecer os resultados mais rapidamente, porque o escrutínio é mais facilitado. Eles têm um sistema presidencialista, mas em que o presidente tem que governar em articulação com o Congresso. E, portanto, há uma negociação permanente. O que acontece no Congresso, muitas vezes, é o chamado centrão. E esta é uma situação muito decalcada do sistema americano. Como a Maria falou, sublinhou, além dos 159 milhões de brasileiros que votam nestas eleições, há cerca de 135 mil em Portugal. E nas últimas eleições, que foram em 2022, o que aconteceu foi uma vitória muito renhida. Lula venceu por 51% dos votos e derrotou Jair Bolsonaro, que teve 49. Na prática foram 2 milhões. Lula teve 60 milhões de votantes e Jair teve 58 milhões em números redondos. O que é que acontece agora? As sondagens dão vitória a Lula na primeira volta. Há números diferentes, mas os números mais seguros dão 39% a Lula, Flávio Bolsonaro, na ordem dos 34%. Todos os outros estão nos 4% ou menos.
0: Portanto, todos os outros candidatos, todos porque outros há candidatos. Mais candidatos, evidentemente. Sim.
1: Os indecisos andarão à volta dos 5% e brancos e nulos à volta dos 10%. Na segunda volta, as sondagens apontam para um resultado diferente. Na segunda volta há sondagens que dão empate técnico, mas há sondagens que dão vitória a Flávio Bolsonaro por um ponto. Na prática, um empate técnico. O que é que está a acontecer, no entanto? É aquilo que eu chamaria a eleição das rejeições.
0: É que têm ambos grande índice de rejeição, quer um, quer outro.
1: Um índice de rejeição altíssimo.
0: Na ordem dos 50%, creio.
1: A ultrapassando dos 50% cada um deles. O que significa que, se calhar, vamos ter uma eleição em que vai ser menos evidente quem é escolhido por razões positivas e vai ser mais evidente quem é rejeitado em função dessas alterações. A situação é muito complicada porque há uma grande degradação das instituições. A instituição que parecia mais protegida era o Supremo Tribunal de Justiça. Está numa guerra interna
0: brutal
1: por causa daquele processo que envolve o escândalo do Banco Master, do empresário Daniel Vorcaro. Na prática, das situações de queixa mais comuns, além da burocracia, é a corrupção. E isso está a afetar quer um, quer outro candidato. Aliás, a imprensa internacional dizia que o Brasil perdeu uma oportunidade de limpar a casa com um candidato de cara lavada e critica quer a candidatura de Lula, quer a candidatura de Flávio Bolsonaro. Aparentemente as sondagens dão razão pelos níveis de rejeição, mas de facto nas votações da primeira volta todos os outros candidatos têm votações inexpressivas e são estes dois que concentram a maior parte do eleitorado.
0: Por isso é que Lula queria resolver isto no primeiro turno, porque tem medo de não conseguir no segundo, não é?
2: Eu acho que está tudo muito aberto, quer no primeiro, quer no segundo. Como disse o Carlos, há uma margem aparentemente maior para Lula na primeira volta, mas isso significa pouco. Não se resolvendo a eleição na primeira volta significa pouco e depois a disputa na segunda volta será muito difícil. Agora, concordo com o que o Carlos disse, ou seja, nós estamos perante um cenário em que as instituições democráticas estão muito mais fragilizadas agora do que estavam em 2018 ou do que estavam em 2022. E isso torna estas eleições ainda mais, o resultado ainda mais difícil, porque é verdade que de nenhum lado houve a capacidade de produzir alternativa. O Lula apresenta-se pela quarta vez, ou seja, a esquerda foi incapaz de, por circunstâncias várias, mas a verdade é que não conseguiu produzir uma alternativa a Lula. E do lado do Bolsonaro também é continuidade, que parece ter maior expressão. Dito isto, a vitória de um ou a vitória do outro não representa a mesma coisa. Não é por haver taxas de rejeição muito elevadas, e são para os dois lados, e por a falta de alternativa que foi gerada, a fragilidade, as denúncias permanentes de corrupção, não são dois candidatos iguais, nem têm os dois o mesmo tipo de resultado, ou seja,
1: certo,
2: não é só
1: certo,
2: questão da sociedade fraturada.
1: Completamente de acordo, completamente.
2: Portanto, não têm, e as consequências são muito diferentes. Tal como nós já tivemos a oportunidade de ver nos Estados Unidos que a vitória de Trump numa segunda vez se tornou num governo muito mais destrutivo, ou seja, é igualmente mau em algumas dimensões, mas em outras, a forma como esta segunda eleição está a revelar o desrespeito total pelo direito internacional, já a assumir mais uma dimensão imperialista e em termos de política interna sabemos muito bem o que tem sido, também há a expectativa real de que uma vitória de Flávio Bolsonaro possa ter uma linha muito semelhante àquela do que aconteceu nos Estados Unidos, que sejam agravar das políticas já iniciadas por Jair Bolsonaro, mas tenha consequências para o Brasil muito sérias e muito agravadas do ponto de vista da exclusão de setores inteiros da sociedade, de degradação das instituições democráticas. Estamos a falar de alguém que tem realmente uma intenção direta de destruir o que resta das já frágeis instituições democráticas do país. Desse lado não há nenhum risco com a candidatura de Lula. É diferente, as consequências são diferentes e o Brasil está numa situação muito complexa, está tudo em aberto, mas o risco de que Flávio Bolsonaro possa ganhar as eleições tem associados outros riscos maiores. Uhum. Que terão consequências não apenas para o desenvolvimento, para a economia, para os direitos humanos no país, mas até mesmo para o alinhamento a nível internacional. E, obviamente, aqui não tem.
0: Não será a mesma relação com Portugal?
2: Não.
0: Apesar de.
2: E será uma relação muito reforçada, parece-me, com Trump e com outros líderes mundiais. E, portanto, isso é um reposicionamento de um dos BRICS. Numa linha muito diferente daquela que está agora. E do ponto de vista quer interno, quer externo, é uma diferença enorme. E a possível vitória de Flávio Bolsonaro é um risco muito, muito agravado para aquilo que pode ser o futuro do Brasil.
0: E há uma eleição que vamos estar atentos. Vamos para os nossos redondos, bicudos e quadrados. Carlos, qual é que é o seu redondo?
1: O meu redondo vai para Vasco Vilaça, campeão do mundo de triatlo. No fim de semana passado, em Pontevedra, na última prova do circuito mundial, Vasco Vilaça, de 26 anos, tornou-se o primeiro português campeão do mundo de triatlo em masculino. Portugal não tinha um campeão do mundo de triatlo desde Vanessa Fernandes, em 2007. O Presidente da Federação lembrou que há 20 anos que o Vasco Vilaça anda no triatlo e que isto não é uma geração espontânea e que a modalidade não chega sequer aos 5 mil federados. E a cereja em cima do bolo, Portugal pôs dois atletas nesse pódio, com o Ricardo Batista a terminar no terceiro lugar da classificação geral. É isso que torna o feito extraordinário. Não nasce de uma grande máquina, nasce de trabalho, de persistência e de clubes que acreditaram. O Presidente da República falou num feito histórico para o desporto português e tem razão. E o próximo objetivo tem data, Los Angeles 2028.
0: Que são os Jogos Olímpicos. Bom, mas é bom saber que o primeiro campeão do mundo nesta modalidade foi Vanessa Fernandes. Marisa, o seu redondo.
2: Bem, numa semana em que se falou tanto da habitação, eu não podia deixar de relembrar a Mari Carmen poder voltar a casa. Eu acho que é uma das boas notícias da semana. Houve acampadas um pouco por todo o país, em Espanha, e essas acampadas e os protestos tiveram consequências. E uma das consequências, felizmente, foi a possibilidade de que esta senhora de 87 anos, muito frágil, pudesse voltar a casa, uma casa onde viveu 70 anos, exatamente, e de onde tinha sido retirada com um enorme aparato. E, portanto, é a boa notícia, creio eu, para terminar esta tensão. Os protestos continuam e, portanto, vamos ver o que é que vai
0: acontecer. Dois polícias enormes a pegar naquela senhora frágil. Vamos para o seu bicudo, Marisa.
2: É exatamente isso. Ou seja, eu não consigo. Eu olhar para esta questão da habitação da Mari Carmen estava muito indecisa em relação às figuras geométricas. E o meu bicudo é isso, é ver como é que as forças de segurança do Estado espanhol, como é que foi destacado um dispositivo da dimensão militar, caras tapadas, força para retirar os manifestantes, que eram pacíficos. Era a terceira tentativa para poder despejar esta inquilina e a terceira conseguiram. E é impressionante o aparato, a força que foi colocada pelas autoridades locais para retirar aquela senhora da sua casa. E, portanto, é o meu bicudo, porque eu pensei o que nós mudámos, o que a sociedade mudou, em que há um aparato de força de segurança não para defender aquela mulher frágil, mas para defender o fundo abutre que a quer pôr fora e que a quer forçar a pagar mais de 2.500 euros por mês. E eu pensei, nós estamos de facto numa fase diferente
0: do mundo.
2: Do mundo. Aquela força, eu imaginaria, seria necessária recrutar para defender uma senhora frágil daquelas e não para atacá-la para defender, isso sim, um fundo especulativo imobiliário.
0: Carlos, o seu bicudo?
1: Vai para o alerta na indústria automóvel europeia, Volkswagen. Pela primeira vez, nos seus 87 anos de história, a Volkswagen alertou que poderá ser forçada a fechar as fábricas na Alemanha e avançar com milhares de despedimentos. Tudo começou no início de setembro, quando soube que a Volkswagen se preparava para vender uma fábrica no norte da Alemanha, que será reconvertida para a produção de armamento. E o problema agravou-se no início desta semana, porque a Mercedes-Benz anunciou que vai encerrar duas das suas fábricas na Alemanha. Este choque nas construtoras alemãs prova que não é um problema isolado de uma marca, mas é um sintoma de uma doença sistémica. A indústria europeia ressente dos altos custos de energia, da burocracia e da perda de terreno para os elétricos chineses subsidiados. A Alemanha, que é o grande motor europeu, já está a rever em baixa as suas previsões económicas. É um péssimo sinal para a competitividade de toda a União Europeia. O colapso produtivo de gigantes económicos europeus terá um inevitável efeito de contágio na Europa e em Portugal, que depende muito das exportações e das fábricas de componentes para o setor automóvel.
0: E nomeadamente da nossa Auto Europa. É um rombo brutal. E o seu quadrado, Marisa?
2: Vai para o discurso de Luís Montenegro nas Nações Unidas, na Assembleia Geral. Luís Montenegro fez um discurso, diferentemente de muitos líderes mundiais que se centraram em enviar recados para os seus países, fez um discurso adaptado e adequado àquele que era o palco e, portanto, usou
0: para o mundo.
2: E também para o mundo, e fez um discurso onde bem criticou a guerra contra o Irão e bem criticou Donald Trump. É um quadrado porque eu acho que é preciso tirar consequências daqui. É certo que Donald Trump tem feito basicamente tudo o que quer e como quer. Mas nós sabemos, a culpa nunca morre solteira e, portanto, a verdade é que Luís Montenegro e o governo português nada fizeram quando foi para o uso da base das Lajes para aeronaves dos Estados Unidos destinadas a atacar o Irão. Podia ter sido um momento de pressão enorme. Ou começam estas vozes a ouvir-se também, mas de um ponto de vista mais ativo, que é para impedir que estes devaneios e abusos possam continuar a existir, ou então não há travão. A crítica é importante. Que Luís Montenegro tenha feito naquele palco é importante, mas não podemos esquecer que em outros momentos que podíamos ter tido um papel muito mais significativo, a escolha foi a de acatar e não ter sequer criticado o uso da base para atacar o Irão.
0: Para resumir, gostou de ouvir Luís Montenegro nas Nações Unidas?
2: Ou seja, não seria o meu discurso, mas... assinalei que fez um discurso adequado naquele momento.
0: Este programa é surpreendente, não é, Carlos?
1: Foi um excelente discurso.
2: As nossas visões...
1: Goste ou não se goste de Luís Montenegro, ele fez um excelente discurso nas Nações Unidas.
0: Sim.
2: As Nações Unidas, eu tinha falado na semana passada e falei como um quadrado, por causa de se ter transformado num palco de ameaças, por se ter transformado em tudo aquilo que não devia ser. E houve poucos chefes de Estado que fizeram discursos que estavam desenhados para aquilo que devia ser, ou seja...
0: E desse ponto de vista, Luís Montenegro cumpriu.
2: Cumpriu. Pronto. Agora, eu não tenho a mesma visão de política internacional de Luís Montenegro.
0: Com certeza.
2: Não me impede, de maneira nenhuma, de reconhecer que ainda bem que ele cumpriu com o que era suposto ser um discurso naquele espaço e respeitou a instituição onde estava.
0: É por isso que este programa tem interesse. O seu quadrado, Carlos, qual é?
1: O meu quadrado é um norte-americano, Douglas Carter, que foi libertado após 41 anos de prisão. Douglas Carter, de 71 anos, teve grande parte da sua vida no corredor da morte. Foi condenado à morte em 1985 pelo homicídio de uma mulher no Utah. A pena assentava sobretudo numa confissão e em testemunhos. A confissão foi obtida sob coação e os testemunhos foram postos em causa porque resultaram de pressão policial. Não havia nenhuma prova física que ligasse Carter à cena do crime e uma nova análise do ADN não encontrou correspondência com Carter nos vestígios do crime. A condenação foi anulada devido a graves problemas na investigação policial. É um quadrado porque, embora ninguém possa devolver-lhe os anos
0: 41.
1: Em que ficou privado da liberdade, ele pode ser libertado e indemnizado. Se já tivesse sido executado, nada disso teria sido possível. Ou seja, mais um argumento contra a pena de morte.
0: E agora, Carlos, as suas ideias para o fim de semana?
1: É um livro, não é um livro pequeno, tem 700 páginas.
0: Sim, não é não.
1: Chama-se A Europa Não É Um Lugar, uma cultura escrita em português. É uma edição com vários autores que assinalam o pensamento de 41 autores portugueses do século passado, nascidos ainda antes do 25 de Abril, nomes como Fernando Pessoa, Agostina Bessa Luís, Miguel Torga, Vaz Graça Moura, Lídia Jorge, José Saramago, Sofia de Mel Breiner, Eduardo Lourenço, entre muitos outros, são 41. É uma edição coordenada pelos professores Stefan Dix e Rui Sousa, com o envolvimento do Centro de Estudos Globais da Universidade Aberta. Nós apoiámos esta edição no âmbito da Comissão para os 40 anos da comemoração de Portugal na União Europeia. Não é um livro para se ler como um romance, claro, do princípio até ao fim, mas se quisermos saber qual foi o pensamento de Fernando Pessoa, ou de José Saramago, ou de Sofia de Mel Breiner sobre a Europa...
0: Está aqui.
1: Está aqui.
0: Portanto, a Europa não é um lugar.
1: A Europa não é um lugar, é uma ideia, é um pensamento.
0: Esperemos que não esteja em risco. Marisa, a sua proposta para este fim de semana?
2: Ora bem, para além do Festival Literário de Melo...
0: Claro, nós vamos lá estar.
2: Vamos lá estar. Eu queria sugerir a quem estiver por Coimbra este fim de semana, dia 2 e dia 3, na realidade estamos a falar de sexta e sábado, para poder passar pelo Teatro da Cerca de São Bernardo, em Coimbra, e assistir a um recital performativo que se chama Quero Ser Feliz Porra, o título roubado à célebre frase de José Mário Branco no FMI de 1982. É um recital
0: ou da barragem do Alqueva, não era?
2: Exato. É um recital coordenado por Cristina Janicas, é da Cooperativa Munifrates e contextos que eu acho que têm que ser ouvidos no momento em que vivemos.
0: Esta edição acaba por aqui, mas este sábado vamos fazer outra ao vivo, que vai ficar também em podcast este sábado depois das 2 da tarde, em direto de Melo, do Festival Literário de Melo, em Gouveia, sobre o mote de Virgílio Ferreira, e voltamos a juntar os residentes, além de Marisa Matias e Carlos Coelho, junta-se também o agora antigo residente Nuno Severiano Teixeira, que agora é Conselheiro de Estado, e também reitor da Universidade Autónoma. Geometria Variável é um programa de rádio que é também um podcast para ouvir quando apetecer. Esta semana oferecemos 2 podcasts diferentes para ouvir na Antena 1, também na RTP Mundo Rádio. A produção é de Ana Fernandes, os cuidados de emissão de Diogo Axel. Voltamos amanhã. A edição é de Maria Flor Pedroso.

0: 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Uma hora no continente e na Madeira. Meia-noite nos Açores. 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
1: A agência de notação financeira Scope melhorou a avaliação de Portugal para A+, com uma perspectiva estável. Antes, esta agência de notação financeira dava como classificação de A a Portugal, anunciou agora esta subida. De acordo com a agência, a alteração do rating teve em conta a descida do rácio dívida-PIB, que reflete o bom desempenho fiscal e custos moderados dos juros. Por outro lado, o crescimento económico resiliente de Portugal e a melhoria contínua da posição externa do país também pesaram para a decisão. Já a médio prazo, a agência espera um crescimento de 1,7% entre 2027 e 2031, acima da média da zona euro. O Bloco de Esquerda considera um sinal claro por parte do Ministério Público ao não arquivar a denúncia sobre a base das Lajes. O partido tinha feito uma denúncia sobre a legalidade da utilização da base por parte dos Estados Unidos. Perante a queixa, o Ministério Público abriu um inquérito. O coordenador do Bloco, José Manuel Pureza, diz que é preciso esperar pelas conclusões do inquérito, mas vê nesta decisão um sinal claro por parte do Ministério Público.
2: O Ministério Público, ao dar este passo, reconhece que pode haver fundamento na queixa que apresentamos. E, evidentemente, que isso desmonta, já que estamos a falar também em termos de avaliação política, isso desmonta todo o discurso que o Governo foi fazendo, no sentido de que cumpria escrupulosamente as regras internacionais, o acordo entre Portugal e os Estados Unidos. Enfim, isso fica claramente posto em causa por esta averiguação, por esta vontade do Ministério Público, averiguar. Há aqui fundamento. Qual é depois o julgamento que o Ministério Público venha a fazer? Bom, naturalmente cabe ao Ministério Público, depois de ouvidas testemunhas como eu, e depois de feita a sua avaliação, tomar as decisões que entende tomar.
1: O coordenador do Bloco de Esquerda considera ainda que continua muito por explicar sobre o entendimento entre Portugal e Estados Unidos para a utilização da base aérea.
2: O Governo procurou, digamos assim, disfarçar a sua escolha política com a linguagem de que estava tudo a ser cumprido e que valia uma regra de consentimento tácito. E a queixa que apresentámos dizia, não, na verdade, uma interpretação rigorosa do acordo entre Portugal e os Estados Unidos sobre a utilização da base das Lajes não permite a aplicação da figura do consentimento tácito para as operações agressivas que foram perpetradas usando a base das Lajes. E, portanto, isso tem a ver também com regras da Carta das Nações Unidas, mas com o próprio acordo. E, portanto, não tenho dúvidas nenhumas de que este passo é um passo de relevo.